0: numa boa fase na Libertadores, vem numa boa fase no Campeonato Brasileiro e agora, meu amigo, tá em busca dela. A tão sonhada, a tão buscada, a tão desejada, a bendita glória eterna. E pra isso vai precisar enfrentar um tal Palmeiras de Abel Ferreira, o alviverde imponente que nesse mesmo Maracanã, a temporada de 26 no Campeonato Brasileiro, foi derrotado de virada pro time de guerreiros. E pra contar a história desse jogo, a gente chama ele o Bom de Bola. Ao longo dos 90 minutos, ele que vai comentar, vai analisar, vai cornetar, vai contar e mandar aqui dentro do Futebol Globo CBN.
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0: Direto do gramado do Maraca, pertinho do gol, pertinho da gigante galera tricolor, tá ele. Ele que tá sempre na área. E eu fico aqui com você até o fim nessa central da bola, acompanhando tudinho que tá rolando no mundo, no Brasil, no futebol internacional, tudo. E você que tá aí do outro lado ouvindo a gente, você, claro, vai participar. Eu já quero saber, torcedor do Flusão, o ano de 2026 é o ano do bicampeonato da Libertadores? Marcão, Thiago Silva, Martinelli, Savarino, Fábio, Hulk, essa galera toda, essa galera todinha vai conquistar esse ano o título da glória eterna? Manda teu áudio pra cá, 21 97.099.88. Tá fora do Brasil? É só colocar o 55 na frente que você também vai falar com a gente, 21 97.099.88, e me diz... Esse é o ano do bicampeonato da Libertadores pro Fluminense. Manda teu áudio pra cá que a gente vai te colocar no ar com a produção dele, o craque João Aquino, mesa de Ramon Leme, central técnica de João Vitor, externa da dupla Roque Roque, Fernando Roque e Alan Roque, está no ar o Enquanto a Bola Não Rola.
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0: 9:07, hoje tem o primeiro jogo, a primeira parte da semifinal da Libertadores da América, Fluminense em busca do bicampeonato da competição. Partida que acontece onde? No palco do futebol. Onde? Onde o Fluminense já conquistou o primeiro, o inédito título da Libertadores da América. E pra isso, é precisar passar pelo Palmeiras. E chega agora... com todas as informações desse confronto, ele. Muito boa noite, Renan Moura.
3: Boa noite, Thalita Gildzi e amigos ligados aqui no Enquanto a Bola Não Rola. O Flusão chega mais uma vez à semifinal dessa Taça Libertadores da América, em busca da sua terceira decisão, após o vice em 2008 e o título em 2023. Esse ano, porém, não tem final no Maraca. A final vai ser em Montevidéu, no Uruguai, no dia 28 de novembro. Para isso, precisa passar primeiro pelo Palmeiras e, quem sabe, hoje já levou uma vantagem para quarta-feira que vem lá em São Paulo, no Nubank Park. Fluminense que disputou 101 jogos pela Libertadores, 52 vitórias, 24 empates e 25 derrotas, 148 gols marcados e 101 sofridos. Para o jogo de hoje, Guilherme Arana está mantido na lateral esquerda, com René de volta, mas começando no banco de reservas. No meio-campo, uma trinca que é formada por Martinelli, Nonato e o incansável Paulo Henrique Ganso. E na frente, Kevin Serna brigava por posição com o Savarino, mas o camisa 11, o venezuelano, ganhou a confiança do técnico Marcão e começa o duelo, o primeiro dessa semifinal. Do lado do Palmeiras, a ausência principal é Abel Ferreira. Cumpre suspensão automática pela expulsão diante da LDU. O auxiliar João Martins vai comandar o time. Outro desfalque mais dentro de campo é Vitor Roque. Não foi relacionado para o jogo de hoje. John Arias, que já foi chamado de Judas, agora há pouco aqui pela torcida do Maraca, vai formar a dupla de ataque ao lado do argentino Flaco Lopes. Palmeiras, que vem hoje escalado com três zagueiros: Murilo, Gustavo Gomes e Alexandre Barbosa. Ex-Botafogo, Tata.
0: É, ele mesmo, Alexandre Barbosa, também aí buscando a Libertadores da América, só que dessa vez vestindo a camisa alviverde. Arana titular, Renê opção no banco, meio campo com Martinelli, Nonato e Paulo Henrique Ganso, e um trio de ataque que tem Savarino titular esta noite para esse primeiro confronto diante do Palmeiras, sendo que do outro lado o auxiliar técnico, no caso, que vai comandar a equipe hoje, não tem Vitor Roque, tá fora. O que a gente pode esperar desse confronto de hoje, semifinal de Libertadores da América? O que o Fluminense precisa fazer hoje para conseguir carimbar essa vaga na final? Claro, pensando que tem ainda o duelo da volta que vai acontecer bem longe do Rio de Janeiro. Fala comigo, Carlos Eduardo Éboli, muito boa noite.
4: Tudo bem, Tatá? Boa noite para você, boa noite para todo mundo que acompanha aqui o Futebol Globo CBN. Eu não acredito, Tatá, que a gente de hoje vai ver um classificado, vai sair daqui um classificado do Maracanã. Eu acho que é uma situação que envolve muito o conjunto das duas partidas. É importante ter muito equilíbrio emocional num primeiro jogo para você sustentar essa disputa para o jogo da volta, né? Então não acredito em placar dilatado nem para um lado e nem para o outro. Ah, pode acontecer porque coisas acontecem no jogo, num contexto, um jogador expulso, um pênalti no início, um gol logo no início, pode modificar o que eu imagino para essa partida. Primeiro, uma partida com muita qualidade técnica, né? Entendo essa escolha pelo Savarino, muita gente apostava no Serna, pela capacidade que ele tem de fazer uma recomposição defensiva, mas a boa notícia nos últimos jogos foi o reencontro do Savarino com gol, né? Aliás, o Fluminense do Marcão é um time que muito facilmente chega ao gol do adversário, cria situações. Foram 21 gols marcados nesse período do Marcão, bem diferente do Fluminense do Zubeldia Dia. Então a gente vê um Fluminense agora com mais volume ofensivo, com mais capacidade de finalização. Passa muito por algumas contratações, mas por um encaixe muito bem feito nesse trabalho do Marcão. Agora, é um cenário semelhante que a gente vê do outro lado, no lado do Palmeiras, onde nos últimos jogos também o Palmeiras mostrou muito volume ofensivo, mesmo jogando com três zagueiros. Então não acha você, você que está aí, que viu a escalação, que o Renan já adiantou, conhecer com três zagueiros, não acho que isso aí é a escalação para deixar o time defensivo, não. O Palmeiras montou um esquema com três zagueiros justamente para soltar outros jogadores e com isso ganhou mais volume ofensivo. Está criando muito mais o Palmeiras. Vem de uma goleada no clássico contra o Corinthians. E essa levanta a expectativa de um jogo em que os dois times, em algum momento, vão buscar o gol, vão tentar agredir o adversário. Não acho que vai ser um jogo aberto, não de trocação, mas dois times que hoje têm esse DNA, essa fome de chegar no gol do adversário. Isso é bom, Tata.
0: Isso, promessa de um grande jogo hoje, Fluminense Palmeiras, semifinal da Libertadores da América, jogo que você vai acompanhar já já na voz do Edson Mauro, com os comentários de Carlos Eduardo Éboli e as reportagens com Renan Moura. E na central da bola, se hoje talvez a gente não tenha nada resolvido, meu amigo, o Atlético Mineiro encaminhou e muito bem a classificação à final da Copa Sul-Americana, venceu o City Torque por 3 a 0 na semi da Sula. Renier, Bernay e Thiago Borbas marcaram os gols da vitória da equipe do Atlético Mineiro, que volta a campo pela competição na próxima quarta-feira. E aí eu te lembro, do outro lado da chave, Vascão, o Vascão da Gama na frente, venceu o Boca Juniors. Dentro da Bomboneira, 1-0 pro Vascão. Gol marcado por Adson, de cabeça ainda no segundo tempo, né? No segundo tempo do confronto, marcou o gol da vitória, que dá aí uma vantagem pra equipe cruz-maltina, que vai decidir a vaga em casa. Aí você me pergunta, onde? Bom, a gente ainda não sabe ao certo. Por enquanto, 9h14 da noite deste dia 14 de outubro, o jogo vai acontecer no Maracanã, mas como diz a música, no balanço das horas, tudo pode mudar. Eu volto pro Maracanã com mais informações desse confronto. Fala, Renanzinho.
3: Beleza, Tatazinha, e essa classificação para o mata-mata do Fluminense veio apenas da última rodada da fase de grupos e com uma combinação de resultados, já que o time não dependia de si. Nas oitavas, o Fluminense despachou o Independiente Rivadavia nos pênaltis, após uma partida bem equilibrada aqui também na Argentina. O sofrimento se manteve também nas quartas de final, quando o Tricolor fez 2-0 na ida e viu Platense empatar o agregado na volta, mas buscou o gol da classificação lá na casa do adversário. Agora a parada é outra, muito mais difícil contra esse time do Palmeiras, que já enfrentou clubes brasileiros 21 vezes em mata-mata de Libertadores da América. Ficou com o título ou avançou de fase em 12, ficou com vice ou foi eliminado em 9. Em semifinais foram 3 confrontos contra brasileiros. Eliminou o Corinthians em 2000, o Atlético Mineiro em 2021 e caiu diante do Atlético Paranaense em 2022. Mas se você acha que o Fluminense também não tem um retrospecto positivo, tá enganado, porque na Libertadores da América, em 5 oportunidades, o Flusão levou a melhor em 4, com exceção do duelo contra o Atlético Mineiro na Libertadores de 2024, na fase de quartas de final, Thalita.
0: É isso, vai buscar levar melhor também hoje, jogando dentro do Maracanã para conseguir uma vaga, mas conseguir também uma vantagem nessa semifinal, já que o duelo decisivo, o jogo da volta, acontece lá em São Paulo contra o Palmeiras. Daqui a pouquinho, tudo dessa semifinal entre Fluminense e Palmeiras, e você fica ligado aonde? Fica ligado aqui no Futebol Globo CBN, porque hoje, em Flusão, em busca da glória eterna.

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0: de ir direto pro Maracanã. Campeão da Liberta em 2023, o time de Guerreiros, que é o bicampeonato da competição. E para isso, busca hoje a vantagem em cima do Palmeiras dentro do Maracanã. Belíssimo! Com uma festa belíssima da torcida tricolor. E para contar a história desse jogo, a gente chama ele o Bom de Bola.
1: Hoje tem Flusão na Liberta. Vai começar a semifinal para o tricolor mais famoso do Brasil. Vem aí Fluminense e Palmeiras no primeiro jogo, que é no Maracanã, e o outro jogo na quarta-feira em São Paulo, na casa do Palmeiras. O Fluminense, que vai buscar o seu segundo título de Libertadores da América, vai enfrentar o Palmeiras, que tem 3 títulos de Liberta, mas hoje vale vaga para a final nesse jogo de gigantes do futebol brasileiro. E hoje então, galera tricolor, é dia de Guerreiros, é dia dos Guerreiros Tricolores. E vamos contar tudo no Futebol Globo CBN para você, em movimento,

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Taça Libertadores da América. O time de guerreiros definido e escalado pelo técnico Marcão, com o goleiro Fábio. Na lateral direita, Guga 23. Zaga formada por 3. O monstro capitão Thiago Silva, 29 para Milan. Na lateral esquerda, Guilherme Arana, 13. Meio campo, 8 Martinelli, 16 Nonato e 10 para Paulo Henrique Ganso. Na frente, 17 Canóbio, 11 Savarino e 7 o incrível Hulk. No banco de reservas, o Flusão tem à disposição 27 Marcelo Pitaluga, 2 Samuel Xavier, 6 Genê, 19 Castilho, 21 Igor Rabelo, 30 Soteldo, 32 Lúcio Acosta, 34 Wesley Natan, 35 Hércules, 44 James, 90 Kevin Serna e 94 Otávio.

0: Moraes, definido e escalado hoje pelo auxiliar João Martins, com Carlos Miguel, 4 Giai, 26 Murilo, 15 o capitão Gustavo Gomes, 2 Alexandre Barbosa, 22 Piqueires, 17 Marlon Freitas, 8 Andreas Pereira, 30 Lucas Evangelista, 11 João Arias e 42 Flaco Lopes. O time paulista tem à disposição no banco 14 Marcelo Lomba, 3 Bruno Fuchs, 7 Felipe Anderson, 10 Paulinho, 12 Kelvin, 18 Maurício, 19 Ramon Sousa, 32 Emiliano Martinez, 39 Heitor, 48 Larson, 50 Luiz Pacheco e 56 Arthur.
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0: A arbitragem é toda a Argentina. O árbitro, primeiro jogo semifinal de Libertadores da América, Facundo Telho. Assistente 1, Juan Pablo Benatti. O 2, Gabriel Chad. No VAR, de olho em tudo e você de olho nele, Silvio Truco.
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2: Edson Mauro. E amanhã tem mais no Futebol Globo CBN, amanhã tem mais Libertadores da América, 9:30 tem Flamengo e Estudiantes em La Plata, no Futebol Globo CBN. Ontem tivemos pela Copa Sul-Americana na Bomboneira, 1 pro Vasco, 0 pro Boca Júnior, e hoje também pela Sul-Americana, Atlético Mineiro 3, Montevideo City 0. Esses são jogos que vão acontecendo neste meio de semana, na semana das Copas, a Libertadores da América e a Copa Sul-Americana. E vem aí agora Fluminense e Palmeiras. O que é que o Fluminense tem que fazer para derrotar esse sempre difícil time do Palmeiras, hein, Duda Éboli?
3: Olha, Edson, não deixar o Palmeiras gostar do jogo, né? Causar desconforto, atacar, usar muito, né, do jogo vertical, que o Fluminense sabe fazer muito bem, tem uma armação de equipe justamente voltada para isso, né? Paulo Henrique Ganso vai ser muito importante, saindo de bola com Martinelli e Nonato. A movimentação lá na frente com Canobi, Hulk e com o Savarino, né, que se encontra num bom momento. Eu acho que é isso, é não deixar

0: há um time que é copeiro confortável, né? Do lado do Palmeiras, há uma identificação muito grande com a Libertadores da América. É um time que quase sempre frequenta uma fase como essa, que é semifinal, fase aguda. Então está muito acostumado a esse tipo de situação. E aí, eu elogio a festa que a torcida do Fluminense faz aqui no Maracanã. Uma festa belíssima. Torcida que será fundamental para não deixar o Palmeiras confortável.
1: E o árbitro da partida, o argentino Facundo Teio. Ele tem 44 anos, foi juiz da Copa do Mundo recente nos Estados Unidos, no México e no Canadá. E ele ganhou destaque mundial em 2022, quando expulsou 10 jogadores e um treinador na final do troféu Campeões da Argentina, no jogo entre Boca e Racing, que obviamente, com 10 jogadores expulsos, o jogo não acabou. A saída será dada agora pelo time do Palmeiras, o Palmeiras de camisa branca, o calção verde, o Fluminense de camisa tricolor listrada e calção branco. Este é o contraste, portanto, para o jogo que vem aí entre Fluminense e Palmeiras. O juiz apita, Marlon Freitas toca na bola primeira vez e começa o jogo.
2: Fluminense e Palmeiras.
1: A saída dada pelo Palmeiras, a bola já vai para a grande área, tricolor chega primeiro lá, pega o goleiro Fábio pelo time tricolor, ele vira o jogo no interior da grande área, bota pela direita para o Thiago, ainda Thiago Silva com a bola dominada no interior da grande área, vira pela direita, dá para Guga, devolve para Thiago, Thiago outra vez com a bola dominada pela metade intermediária, passa pela ponta direita, busca a jogada com Savarino, ele desarmado, era o Canóbio lá pela ponta direita, muita fumaça aqui no estádio, a bola vem de novo para Canóbio na intermediária, tenta Savarino, é desarmado, corta pela defesa do Palmeiras, a bola recuperada na intermediária pelo Gustavo Gomes, ele bota novamente no campo de ataque do Palmeiras, o juiz da partida para a marca, dá o primeiro impedimento do jogo, com um minuto de partida, a bola já tocada pelo Martinelli fazendo a cobrança, ele vira o jogo pela defesa, volta pela direita para Guga, Guga passa mais atrás a Thiago Silva, Thiago outra vez pela intermediária, devolve a bola para o colombiano Milan, Milan vira o jogo para o Thiago de novo, Thiago Silva pela direita para Guga, Guga ultrapassa a linha que ele vem do campo, adianta pela ponta direita, busca a jogada pela intermediária para Canóbio, é desarmado, o juiz para, marca, dá uma falta do Marlon Freitas, o ex-capitão do Botafogo, e foi inclusive saudado ali na boca do túnel do Fluminense por alguns jogadores e muita gente lá abraçando o Marlon. Falta já cobrada pelo tricolor, a bola vem pela defesa do Fluminense, retoma pela direita, Nonato bota a bola pela extrema direita, adianta na intermediária para Guga, tenta a jogada no meio para Savarino, bota pela extrema direita, tenta a jogada de novo para Guga, é desarmado, a defesa corta e a bola não chega a sair, volta pela lateral direita para Guga, Guga devolve pela intermediária para o Thiago Silva, Thiago Silva com precisão dá um passe pelo meio campo para Martinelli, deixa a bola pela intermediária, volta na esquerda para Arana, Arana novamente pela defesa para Milan, Milan bota pela direita para o Thiago Silva, novamente para o colombiano Milan com a bola dominada na parte central da intermediária, chegamos a 2 minutos do primeiro tempo e o Fluminense vai à luta pela direita com Guga, bota a bola na grande área para o Hulk, ele dominou, devolveu uma palma do Canóbio, a bola subiu com 2,5 no primeiro tempo, mas o tricolor foi o primeiro a pisar na grande área, Renan Moura.
3: Jogadaça do Fluminense pelo lado direito, bola em profundidade nas costas do Alexandre Barbosa para o Hulk, dominou, rolou para trás e o Canóbio se chuta rasteiro, era gol, mas mandou por cima da baliza no Palmeiras, 0-0.
1: Alto Flu, Fluminense dá uma embalada com Savarino, domina o venezuelano pela intermediária, devolve a bola pela defesa para Martinelli, do Fusão e da seleção, ele domina a bola, volta pela defesa para Milan, Milan domina na intermediária, vira o jogo pela extrema direita, tenta Guga, Guga agora para Canóbio, Canóbio outra vez na intermediária, devolve pela defesa no Fluminense, recupera a bola pela metade da intermediária, volta por Nonato, Nonato devolve no meio campo, vira a bola para Martinelli, Martinelli outra vez para o Thiago Silva, dá para Martinelli, Martinelli pela meia direita, ainda no campo de defesa tricolor, volta a bola para Nonato, Nonato mais atrás a Thiago Silva, pela parte central da intermediária, ele vira o jogo na esquerda, esquerda para Milan. Milan domina, volta a bola no meio campo, trabalha para Savarino. Savarino outra vez na intermediária para o Thiago Silva. O Fluminense tenta impor o seu jogo nesse comecinho de partida. Já são 4 minutos do primeiro tempo, 0-0. É o marcador do Maracanã no primeiro jogo da semifinal da Libertadores da América. A bola ainda circulando pela defesa tricolor. Vai lá, domina Milan, devolve na intermediária, volta a bola para o Thiago. O capitão tricolor desloca a bola pela direita para Guga, domina pela intermediária, deixa a bola pelo meio campo, busca a jogada novamente com Thiago. Thiago vira o jogo do lado esquerdo, domina a bola, volta pela ponta para Ganso. Ganso mais atrás na intermediária para Milan, faz uma lambança e toma a bola. Flaco Lopes entrou na área, saiu da área pela ponta direita, marcado por dois, vai lá, rouba a bola novamente pelo tricolor no lado esquerdo. O jogador Milan, ele que começou a lambança, perdeu a bola, arma um ataque do Palmeiras e o Fluminense finalmente retoma a bola na intermediária pelo lado esquerdo com Nonato. Nonato perde a bola, cai lá um jogador do tricolor, o juiz da partida para a marca da falta em cima do Savarino, já cobrada pelo Nonato. Nonato bota para correr pela direita Guga, ele tenta uma nova jogada pela ponta, devolve pela metade da intermediária para Martinelli, dá uma paradinha, volta a bola de novo na defesa tricolor para o Thiago Silva, desloca pelo lado esquerdo para PH Ganso, lá vai aí do camisa 10 do tricolor, volta a bola na intermediária, dá para Nonato, Nonato mais atrás pela defesa para Milan, Milan outra vez na intermediária tricolor, na parte central da intermediária para Thiago Silva. Thiago Silva vira o jogo novamente para Milan, ele tenta retomar a bola, volta na intermediária para Arana, dá na esquerda para Savarino, novamente Arana, e devolve para Milan pela parte central da intermediária tricolor. Marque o tempo! 6, faltando 39 para acabar, para terminar o primeiro tempo no Maraca. E o placar da Liberta, olha ele aí: 0. Palmeiras também 0.
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1: 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O Fluminense dispara pela direita, tentativa pela ponta, a bola volta pela intermediária, tenta Nonato, adianta, volta pela direita para Hugo, devolve a bola na ponta para Canóbio, mais atrás pelo lado direito para Ganso. Ganso retoma a bola pela intermediária, passa pela direita para Martinelli, dá uma balançada, levanta, a defesa corta parcialmente pelo Palmeiras com Piquerez, vem a bola na intermediária, retoma novamente pelo lado direito o Canóbio, ele vai na corrida, mas o Bandeirinha argentino marcava impedimento em Renan Moura.
3: Exatamente, pelo lado direito, quando tentava buscar um passe para o Canóbio. Jogo paralisado, 0-0.
1: 0-0 é o marcador. 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Uma falta cobrada pelo Palmeiras. Barbosa, Alexander Barbosa, o Barbosão, adianta na intermediária. A bola volta para o Guga, toca nela. E ela vai outra vez pela linha lateral, tocada realmente pelo Martinelli, o jogador da camisa 8, tricolor. Lateral vai ser cobrado na esquerda, toma posição o uruguaio Piquerez, vai levantar a bola já no campo de ataque, prepara, lança, passa mais atrás da intermediária, devolve a bola pelo meio campo para Marlon, vira pela defesa, adianta pela direita para Murilo, Murilo pela intermediária, solta a bola pela meia direita, adianta para Marlon Freitas, passa agora para John Arias, retém a bola, leva uma vaia, perde a bola e ela vai pela linha de fundo, é tiro de meta para o tricolor cobrar, com 8 minutos do primeiro tempo, ele pegou na bola e a galera já reagiu, hein, Renan?
3: Pois é, porque primeiro chegou o Thiago Silva, chutando a bola em cima do John Arias na dividida, e ela foi pela linha de fundo, ninguém quer conversa com o John Arias. 0-0.
1: 8 do primeiro tempo, 0 pro Fluminense, 0 pro Palmeiras, a bola vem pra defesa do tricolor, há uma bobeira, o Palmeiras retoma de novo com Marlon Freitas pela intermediária, procura trabalhar a bola pelo meio campo, ele vira pela lateral. lateral direita, devolve pela metade da intermediária, volta a bola pela defesa para Murilo, que passa mais atrás, a Lucas Evangelista, ele vira o jogo pelo lado esquerdo, devolve a bola na ponta para Piqueires, retoma pela intermediária, faz uma nova tentativa, é desarmado, a defesa corta a bola, sai novamente na grande área, volta pela metade do campo pela defesa tricolor com Martinelli, Martinelli arma a jogada pelo meio campo, entrega a bola, passa agora para Ganso, mais atrás pela defesa, vira o jogo pelo lado esquerdo, o Milan pegava a bola, vai lá o Arana, deixa essa bola comigo, vai lá, retoma a bola na moral, devolve para Savarino, Savarino na intermediária, é atacado pelo John Arias, vai pro chão, o juiz da partida para a marca, dá uma nova falta na intermediária para o tricolor. Chegamos a 9 do primeiro tempo, esse jogo já tem um dono, Duda Éboli.
0: Olha, Edson, um jogo de posse de bola do Fluminense e paciência, né? O Palmeiras, ele deixa muito a bola com o Fluminense e faz uma linha de 5 e à frente uma linha de 4, deixando apenas o Flaco lá na frente. Então não se preocupe em não ter a bola. Então quebra esse ritmo do Fluminense impedindo a pressão. É um jogo nesse início muito cadenciado em que o Fluminense tem a bola, mas não consegue pressionar.
1: Marque o tempo! 10, faltando 35 para acabar, para terminar o primeiro tempo, e o Palmeiras vai à luta com o John Arias, devolve na intermediária, tricolor vira o jogo pela defesa, volta agora para Murilo, que vira o jogo na esquerda para Alexander Barbosa, passa na frente, de graça para Martinelli retomar na intermediária tricolor, e o placar, olha ele aí, 0,
4: Palmeiras
1: também 0. 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Volta o Fluminense pelo meio campo, o Fluminense domina pela intermediária, tenta Ganso, devolve a bola, Martinelli sofre uma pressão, sofre a falta, o juiz da partida para a marca dá uma nova falta na intermediária para o tricolor cobrar com 11 minutos do primeiro tempo. A falta vai ser cobrada pelo Martinelli dentro do grande círculo. O juiz agora dá uma bola ao chão. Prefere lá o Facundo Teio, árbitro da Argentina, árbitro de Copa do Mundo, passa a bola para Martinelli, que devolve na intermediária tricolor para Milan. Milan estende a bola pela extrema direita, bota pela intermediária, passa a bola na ponta, dá para Canóbio, devolve para Guga. Guga vai começar tudo de novo com Nonato. Nonato para Martinelli, vira a bola para Ganso, pela direita para Guga, na ponta direita para Canóbio, ele fora da grande área, vai tentar a balançada, passa a bola de novo no meio campo, vai ainda Martinelli, perto da grande área para Hulk, Martinelli na meia lua, levantou a defesa, corta Marlon, retoma a bola e retira da grande área, volta para ele no complemento de cabeça, a defesa do Fluminense retoma de novo com Thiago Silva, trabalha pela direita, volta a bola para Guga, dá mais atrás da intermediária, Arana retoma pela ponta, é o Fluminense agora que parte para cima pela intermediária, retoma a bola pelo lado esquerdo, Nonato, ele ainda com ela dominada, prepara de novo a jogada, dá para Martinelli, Martinelli vira o jogo pela extrema direita para Canóbio, vai tentar o levantamento na grande área, virou pela direita para Guga, tenta o drible, a defesa corta com Barbosa e coloca pela linha de fundo, é o primeiro escanteio do jogo, Renan Moura
3: pelo lado direito, a favor do Fluminense, o Guga pede o apoio da torcida para levantar o som aqui no Maracanã. Escanteio pela direita, é cobrança a favor do Flusão, bate Savarino.
1: 12 minutos do primeiro tempo, o Fluminense tem o primeiro escanteio do jogo, e escanteio tem alerta de gol, galera tricolor, a bola vai lá para a grande área, lá vem a balançada do Sava, Sava gol, Savarino, agora já autorizado pelo juiz argentino, vai partir para a bola, Savarino vai levantar na grande área, agora sim está autorizado, autorizado, sinalizou, partiu, levantou, a bola volta e o goleiro Carlos Miguel tá lá para pegar pelo Palmeiras o interior da pequena área, ele com as mãos vira a bola, agora sim, dá um chutão, bota para frente, faz a tentativa na direita com John Arias, mas a bola volta longa pro goleiro Fábio pelo tricolor, ele devolve a bola na frente da grande área, adianta para Nonato, vira o jogo pela extrema direita, volta a bola de novo para Savarino, Savarino pela ponta, faz uma nova tentativa Paliva pela extrema direita, agora com o Ganso. Vai lá, cai um jogador do Fluminense, o juiz da partida, para, marca, dá uma nova falta na intermediária e fica caído lá o Guga. Mas agora já está de pé o Guga de novo e o jogo segue com 13 minutos do primeiro tempo. 0 para o Fluminense, 0 para o Palmeiras, é o marcador do Maracanã. E o Fluminense vai à luta de novo, a bola era para o Hulk, bola longa demais, vai lá. O goleiro Carlos Miguel domina novamente pelo Palmeiras. Adianta a bola do lado esquerdo para Piquerez, procura jogada com Flaco Lopes. O argentino é desarmado, a bola vem de novo no meio campo do Palmeiras. Vai lá Marlon Freitas, adianta, a defesa do Fluminense faz o corte, a bola vai para lá, vem para cá. É de defesa, a bola vem pela defesa do Palmeiras, retoma pelo lado esquerdo Alexander Barbosa, o ex-jogador do Botafogo. Ele adianta a bola pela ponta, procura Giai, e ela vai pela linha lateral para o Fluminense cobrar. Lateral já cobrado na intermediária, a bola chega pelo lado esquerdo, faz a tentativa pela ponta Milan, ele é desarmado, vai pro chão. O jogador do Tricolor era lá o Arana, vai pro chão, mas o árbitro dá apenas outra vez, tiro de meta, não, o lateral é tiro de meta pro Palmeiras cobrar. Diga lá, Duda.
0: O Fluminense tem que tentar subir um pouquinho mais essa marcação, não subir demais para não oferecer a bola longa, contra-ataque, que também é uma característica do time do Palmeiras, mas quebrar um pouquinho essa posse, essa saída de bola do Palmeiras. O Palmeiras está muito confortável no jogo. A proposta que está prevalecendo até agora é a proposta do Palmeiras. O Fluminense tem que melhorar a movimentação, toque rápido para furar esse bloqueio verde que a gente tem aqui no Maracanã.
1: Marque o tempo! Faltando meia hora para acabar, para terminar o primeiro tempo no Maracanã. É o primeiro jogo da semifinal da Libertadores da América. E o placar, olha ele aí:
2: Fluminense
1: 0.
2: Palmeiras
1: também 0.
2: Edson Mauro.
1: E amanhã tem mais, Libertadores da América, 9:30 em La Plata, na Argentina. Tem Flamengo e Estudiantes, é mais jogo pela semifinal da Libertadores da América. A bola é do Palmeiras na intermediária com o Evangelista. Lucas Evangelista vira o jogo pela defesa, dá para John Arias. John Arias devolve para Lucas Evangelista. Ele devolve a bola pela defesa, volta pela intermediária, adianta, dá para Barbosa, que dá para Gustavo Gomes, volta a bola para Barbosa. Ele cruza a linha, aquele vídeo campo, entra no território tricolor, devolve a bola para John Arias pela intermediária do seu time, volta a bola pela defesa, mais atrás é Gustavo Gomes. Gomes pela direita para Murilo. Murilo adianta a bola pela intermediária, procura jogada pela direita, vai lá, tentativa feita pelo Andréas Pereira, desarmado, é atacado por trás o jogador do tricolor, cai o Milan, vai pro chão. O juiz para, marca, dá uma nova falta pela defesa tricolor. 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Agora, finalmente, a falta cometida em cima do jogador Milan, cobrada pelo próprio Milan, devolve pela intermediária tricolor e a bola volta novamente na intermediária para Arana. Arana vai começar tudo de novo com Thiago Silva. Thiago Silva pela parte central da intermediária do Fluminense, adianta a bola para Milan, ele passa para Martinelli, desloca a bola pela direita, busca a jogada com Nonato, volta pela ponta, devolve a bola pela intermediária para Savarino, que está mais atrás, a Guga. Guga novamente na defesa para o Thiago Silva. Thiago Silva em linha reta com a bola dominada, dá para Savarino. Savarino dispara para o ataque, virando o jogo pela direita. Ela chega na ponta para Guga, evita a saída dela pela lateral, retoma de novo pelo tricolor. Vai Nonato, dá para Guga, vira na ponta para Canóbio, tenta o levantamento, vira o jogo pela direita para Savarino, para Guga. Guga outra vez pela intermediária, volta a bola pela defesa, passa mais atrás a Thiago Silva. Thiago Silva vira o jogo pelo meio campo, passa a bola na intermediária para Nonato, bota na esquerda para o Arana. Arana outra vez na intermediária, Nonato a Martinelli. O Fluminense agora joga rápido pela ponta direita, vai Guga, tenta o drible, prepara, fora da grande área, dá mais atrás no meio campo. É o Fluminense pressionando pelo meio campo, empurra o Palmeiras contra a grande área dele. A bola vem fora da área, Hulk, ele chuta e ela vai pela linha de fundo. Surpresa, Renan.
3: Segunda vez que o Hulk leva a melhor para cima da marcação do Palmeiras. Dessa vez não precisou nem invadir a grande área. Do lado de fora ele gira e bate por cima da meta do Carlos Miguel. Quase que sai um golaço, 0-0.
1: E a galera do chat ao vivo do Futebol Globo CBN está chegando. Daqui a pouco atualizo, hein, galera. Volta o Palmeiras, vai área, fora da área, vai bater, trabalhou, é desarmado, vai lá, retoma a defesa tricolor. A bola vem com Ganso, Ganso é desarmado, retoma a bola de novo e devolve no interior da grande área para o Thiago Silva tranquilizar e sair jogando pela direita com Martinelli. Martinelli com a bola dominada tenta, o Fluminense começa a jogar mais apressadamente em Duda Éboli.
0: É, que é o que tem que fazer, né? Tirar proveito desse Palmeiras extremamente conservador, um Palmeiras que praticamente não se arrisca no ataque e quando vai à frente erra também, né? Nas suas decisões. O Fluminense tem que fazer essa troca de posição como fez há pouco o Hulk. Sai da área, sai ali dessa linha de cinco, vem buscar o jogo de fora, até porque bate bem de fora da área e quase fez o primeiro gol.
1: Marque o tempo! O Fluminense dispara, vai Canóbio, chuta a bola, bate no Gustavo Gomes, vai pela linha de fundo e o Fluminense ganha um novo escanteio. Fluminense está indo com sede, Renan Moura.
3: Porque também o time do Palmeiras não consegue chegar ao campo de ataque trocando passes. Escanteio pela esquerda, bate Hulk.
1: Hulk toma posição para fazer a cobrança, vai botar lá a mortífera na grande área. Ainda Hulk de canhotinha, sinaliza, está autorizado. Escanteio tem alerta de gol. Vai partir para a bola de canhotinha, levantou, bota na área, defesa corta com Murilo, retira da grande área Evangelista. Ela volta de novo no meio-campo para o Fluminense, retoma Arana. Arana vem com a bola dominada, devolve pelo meio-campo, vira pela direita para o Guga, dá para Savarino, ainda Sava com a dominada, tenta a jogada pelo meio-campo, volta a bola para Guga, Guga domina pelo grande círculo, volta novamente para Guilherme Arana, tenta a jogada pelo meio-campo, ela chega na esquerda para Ganso, ainda PH Ganso com ela dominada, adianta a bola pelo lado esquerdo, faz a nova tentativa com o Hulk, Hulk devolve na intermediária, tenta ainda Nonato, levantou, bola descaiu, vai pela linha de fundo e o goleiro Carlos Miguel tá na bronca, Renan.
3: Porque é um bombardeio do Fluminense, dessa vez um ótimo passe do Paulo Henrique Ganso, encontrou livre o companheiro que arriscou o chute da entrada da área, bola esquerda 0-0.
0: É, o Ganso vai ganhando importância nessa partida, justamente que ele é o cara que tem o passe que quebra as linhas, né? Como ele enxerga o jogo, que facilidade esse cara tem de ver o jogo.
1: 21, faltando 24 para acabar, para terminar o primeiro tempo no Maracanã. E o placar, olha ele aí:
2: Fluminense
1: 0,
2: Palmeiras
1: também 0. Daqui a pouco vem aí a resenha da Tatá no intervalo ao lado do Duda, do Renan Moura e a produção do João Aquino no Futebol Globo CBN. Já são 23, 22 agora, faltando 23 para acabar, para terminar o primeiro tempo. Quando tá caído lá é o Gustavo Gomes, Renan Moura.
3: Exatamente, o capitão da equipe do Palmeiras está caído na entrada da grande área, o jogo está paralisado, 0-0.
1: Pois é. E a nossa galera do chat ao vivo já está chegando, interagindo com a gente, os fãs do Futebol Globo CBN, o ao vivo Cristiano Plácido, o Almiro José Ferreira, o presidente do chat ao vivo, o Miro, chega também Gabriel Valenzuela, José Luiz, e está mandando aqui também o seu recado o Cícero Peixoto em Boca da Mata, nas Alagoas. Bom, Copa Sul-Americana, Libertadores da América, tem pausa para hidratação do Daeboli.
0: É, pausa técnica, né? E aí é legal porque a gente vê duas estratégias bem diferentes e a missão de cada lado. Eu acho que o Palmeiras tem a missão aí de tentar sair um pouco mais para o jogo. E o Fluminense transformar essa posse de bola, que está batendo agora 77% de posse de bola, mas apenas 3 finalizações, nenhuma certa no gol, né? Foram 3 finalizações para fora, apenas uma de dentro da área, logo no início com o Canóbio, no lançamento do Ganso buscando o Hulk, ajeitado e o Canóbio chutando para fora, e dois chutes de fora da área para fora também, longe do gol. O Hulk e o Savarino, agora numa sequência importante para o Fluminense, em que o Fluminense aumentou um pouquinho mais a rotação, com a bola no pé, mais troca de posição. É importante essa movimentação dos homens de frente, porque o resto deixa com o Ganso. O Ganso encontra a rapaziada. O Ganso com a bola, ele vai encontrar a rapaziada. Ele tem essa característica e tem essa facilidade, tem essa capacidade técnica de romper linhas com um único passe. E é o que o Fluminense está precisando fazer mais vezes. Não é fácil você encarar uma equipe que tem como proposta esfriar o jogo. Segurar o ritmo do jogo é a proposta inicial do Palmeiras. Linha de 5, à frente da linha de 5, linha de 4. O Andrés Pereira e o Arias são ajudantes de lateral, não se lançam no ataque e deixam o Flaco isolado lá na frente. Eu acho pobre do ponto de vista ofensivo. Esperava mais do Palmeiras, mas de uma certa maneira está dando certo. 24 minutos, 0-0 e nenhuma bola certa no gol do Palmeiras.
1: Bom, os jogadores ainda concentrados lá perto da área técnica, o Palmeiras já liberou seus jogadores neste tempo técnico, nessa pausa para hidratação. O Palmeiras tem 3 títulos de Libertadores da América em 1999, 2020 e 2021. E o Fluminense, que tem apenas 1 título de Libertadores da América, conquistado naquela vitória por 2-1 com o Boca Júnior aqui no Maracanã, gols do Cano e do JK, diante de quase 70 mil pessoas. O título conquistado no dia 4 de novembro de 2023. E com certeza absoluta, o Fluminense está aí mirando mais uma final de Libertadores da América. O tiro de meta já cobrado pelo Palmeiras, pelo goleiro Carlos Miguel. Adianta a bola no campo tricolor, a bola vai e volta, vai lá, Hulk. Ele reclama, o árbitro da partida para antes, marca no início da jogada, na origem da jogada, uma falta no meio-campo do Palmeiras, já cobrada pelo Marlon. Marlon Freitas adianta a bola para Evangelista pelo lado esquerdo, trabalha na ponta para Piquerez. Piquerez volta pelo meio campo, devolve a bola pela intermediária para Andréas Pereira, dá pela defesa, volta a bola de novo para Gustavo Gomes, que domina, dá para Marlon, volta pela direita para Giai. O Palmeiras ainda trabalhando a bola no seu campo de defesa, a bola recuada para o Murilo, que devolve ao goleiro Carlos Miguel no interior da grande área. Marque o tempo! Faltando 19 para acabar, para terminar o primeiro tempo no Maracanã, semifinal da Libertadores da América, primeiro jogo. E o placar, olha ele aí:
2: Fluminense
1: 0,
2: Palmeiras
1: também 0.
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1: 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Amanhã tem mais Libertadores da América. 9:30 em La Plata, na Argentina. Tem Flamengo e Estudiantes. 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Já são 27 minutos do primeiro tempo. O Fluminense tem um lateral cobrado pela direita pelo Guga, bota pela intermediária, vai lá, afasta novamente Gustavo Gomes pelo time do Palmeiras, bota a bola no campo tricolor, a bola vai e volta pela defesa do Palmeiras, retoma Murilo, Murilo adianta para Marlon Freitas, jolta a bola pela direita, devolve pela intermediária, busca a jogada pela intermediária, devolve a bola na ponta para Lucas Evangelista, volta para Murilo, Murilo outra vez para Evangelista, no meio campo do Palmeiras para Marlon, ele devolve pela defesa para Gustavo Gomes, que adianta na intermediária, procura jogada pelo meio campo, adiantou, tentou Andrés Pereira, vai pro chão, o juiz da partida deixa seguir e a bola volta novamente para o tricolor, pela meia direita busca Nonato, dá para Guga, Guga devolve pela defesa pro Thiago Silva, tenta a jogada e devolve pro goleiro Fábio no interior da grande área. 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Volta o Flu pela direita com Savarino. Lá vai o Sava, procura uma jogadinha, dá um drible na jogada individual. Armou, se deu bem, devolve na direita pro Guga, de calcanhar na intermediária. A Nonato, a Savarino, outra vez a Nonato, dar a chegada na grande área pro Hulk, devolve a bola, volta pela intermediária, passa a bola mais atrás para Martinelli. É o Fluminense pressionando o Palmeiras no campo dele. A bola vem pelo lado esquerdo, retoma a bola, tenta mais atrás da intermediária. Lá vai pela ponta Milan, Milan devolve, tenta Arana perto da área, desarmado. A defesa faz o corte, vai lá Giai pela lateral direita, retoma pelo Palmeiras, dá uma paradinha, mas fica lá baratinado com a marcação dupla do tricolor. E o Giai agora vai pro chão. Ele olhava, tinha lá um tricolor, olhava na outra, mais um tricolor. Renan Moura
3: protegeu até onde deu, levou pras cordas e ganhou pelo menos um arremesso manual. Olha o Flu.
1: Falta o Fluminense procura jogada outra vez pela intermediária, mas a bola vem pro ataque, retoma novamente o Palmeiras, vai lá, ainda Flaco Lopes, o argentino, lança a bola no interior da grande área, e o Fábio tá lá para pegar.

0: pelo tricolor, imediatamente solta a bola com as mãos na frente da grande área para Ganso. Ainda é PH, Ganso com ela dominada, vira o jogo para Martinelli, vai reiniciar a jogada pelo tricolor, entrega a bola para Canóbio. Canóbio que já trocou de lado, agora pelo lado esquerdo, e o Savarino vai lá para o lado direito. A bola volta na intermediária para o tricolor, pela defesa com o Thiago. Thiago vira o jogo pela defesa para Guga, volta para Savarino. Savarino adianta, tenta a jogada pela direita, puxa Nonato, mas ela vai pela linha lateral novamente para o Palmeiras cobrar.
1: Agora, Edson, não adianta você trocar, né, os seus pontas de lado se você não tiver ali uma troca de passe um pouco mais acelerada, justamente para buscar os espaços. O Fluminense joga precisando construir espaços e o Palmeiras joga para não permitir esses espaços.
0: Volta o Flu de novo. O Fluminense tem a posse na bola pela direita, busca a jogada Savarino. Ele vira o jogo pela defesa, volta na intermediária para Milan. O quarto zagueiro domina, devolve a bola para Martinelli. Martinelli estende o passe pela ponta para Ganso. Ganso outra vez na direita para o Guga. Guga novamente a Ganso. Ganso devolve pela parte central da intermediária tricolor. Já vamos chegar a 30 daqui a pouco no primeiro tempo, 0-0. E o Fluminense segue atacando. Agora na esquerda com Canóbio. Vai dar uma balançada na grande área. Adianta, tá pro Hulk. Devolveu mal. A defesa corta pelo Palmeiras com o Evangelista. Marque o tempo. Meia hora, faltando 15, ataca o Fluminense de novo. A bola na grande área, vai Hulk, caiu. O juiz da partida deixa seguir o jogo. Vai lá Canóbio, tenta jogar, é desarmado. A defesa corta e a bola volta novamente na intermediária pela direita com Guga, mas sobra novamente para Thiago Silva dominar pelo tricolor. E o placar, olha ele aí:
2: Fluminense
0: 0,
2: Palmeiras
0: também 0.
2: Futebol.
0: 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Já são 31, faltando 14, o Fluminense aperta a passada. O Fluminense está sentindo que o Palmeiras está enrolando o jogo. E o Fluminense vai à luta de novo, tenta pela meia direita, puxa a jogada Ganso, devolve, retoma pela meia direita pelo tricolor. Ele descobre lá o Hulk, procura a jogada, volta pelo lado esquerdo, retoma a bola Arana, agora Canóbio chuta! Lá em Montevidéu, Renan Moura.
3: Saiu da ponta direita para a ponta esquerda para fazer isso. Dominou, olhou, falou, vou bater, vou me consagrar. Mandou, foi lá no setor norte do Maracanã.
0: O Duda, a essa altura o Fluminense já tem a leitura legal do jogo, que o Palmeiras está nesse enrolation.
1: O Fluminense já entendeu que é esse o jogo, mas não fez nada diferente até agora para encontrar soluções. O Fluminense segue muito amarrado na partida, tem a bola, troca passe, o Palmeiras deixa o Fluminense trocar passe no seu campo de defesa com tranquilidade. O problema é quando entra no campo do Palmeiras. Aí tem um monte de gente, uma cabeçada no campo do Palmeiras.
0: 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Vamos chegar a 33 no primeiro tempo, 0 para o Fluminense, 0 para o Palmeiras. É o marcador do Maracanã, primeiro jogo da semifinal da Libertadores da América, segundo jogo, quarta-feira em São Paulo, na casa do Palmeiras. A bola vem na intermediária para o tricolor, a tentativa na esquerda, vai lá Arana, ele é desarmado, corta pela defesa Murilo, ele coloca pela ponta direita, a bola não chega a sair, vai lá, retoma pelo tricolor novamente, Milan toca nela. E a bola finalmente vai pela linha lateral para o Palmeiras cobrar. Já cobra Giá e devolve a bola para Murilo. Murilo passa mais atrás ao goleiro Carlos Miguel no interior da grande área. O goleiro gigante do Palmeiras adianta a bola no campo tricolor. Ninguém do Palmeiras lá para receber. Retoma com tranquilidade Thiago Silva. Ele mata no peito, vira o jogo pela intermediária. A bola volta para ele pela parte central do meio campo tricolor. Ainda pela defesa tricolor. Volta a bola para Guga rearma a jogada com Martinelli. O Fluminense procura fazer a pressãozinha para tentar o primeiro gol. A bola chega do Canóbio, Martinelli agora no meio campo para Arana. Arana na intermediária, vira o jogo pela direita, busca a jogada com Guga. Guga pela direita para Nonato. Nonato outra vez na intermediária para o Thiago Silva. Ele domina na cabeça lá do grande círculo pelo campo tricolor. Cruza ali.

0: Aquele meio campo, adianta outra vez na intermediária, bota a bola para Nonato, vira o jogo na esquerda para Arana. Arana procura acelerar a jogada no lado esquerdo com Canóbio, volta a bola para Arana. Arana mais atrás a Milan, o Fluminense roda a bola, vai para a direita, vai para a esquerda. O Palmeiras coloca lá um ônibus na frente na grande área. A bola volta no meio campo para Savarino, bota na esquerda, adianta, tenta ainda Arana, retoma a bola, vai lá, Giai corta e coloca outra vez pela linha lateral para o tricolor cobrar. 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
0: Volta o Flu de novo. O Fluminense procura jogada pela metade da intermediária, a bola recuperada pela defesa, mas fica caído um jogador do Palmeiras no interior da grande área, Renan Moura.
2: Pois é, porque houve um choque. Me parece que o Hulk acabou acertando o adversário. E é justamente o camisa número 2, o Alexandre Barbosa, quem está caído lá no, na grande área do Palmeiras, sentindo dores na altura da canela. 0-0.
0: Marque o tempo! 35, faltando 10 para acabar, para terminar o primeiro tempo no Maracanã. E o placar da Liberta, olha ele aí!
3: Fluminense
0: 0.
3: Palmeiras
0: também 0. E aí, beleza? Ligado no Futebol Globo CBN. Jogo ainda paralisado para atendimento ao jogador Alexander Barbosa, o Barbosão. Ele continua caído no interior da grande área, vai levantando aos poucos lá o gigante do Palmeiras. O árbitro da partida agora vai dar a falta ou vai dar bola ao chão, hein, Renan Moura?
2: É muito provável que dê bola ao chão a favor do Palmeiras. O detalhe é que o lance, a dividida foi com o Canóbio. Ele dá um carrinho e acaba acertando o joelho na canela do Alexandre Barbosa. E os jogadores do Palmeiras estão valorizando e pedindo a expulsão do Canóbio. Nada. 0-0.
4: Nada, lance de jogo. O Canóbio vai na bola na sequência e você tem um choque ali entre os jogadores. Agora sim. Futebol não pode ter contato físico. Não pode ter contato físico que é cartão vermelho. Está chato demais, ó.
0: E amanhã tem mais, Libertadores da América, tem Flamengo Estudiantes de La Plata, 9:30, no Futebol Globo CBN. Já são 37, o Barbosão já está de pé, o gigante da defesa do Palmeiras, e a nova falta já cobrada pelo goleiro Carlos Miguel. Ele adianta a bola pela intermediária, ela volta de novo no meio campo, volta pela direita para John Arias, corria, mas estava na banheira, estava impedido. O árbitro da partida atendeu a bandeirinha argentino e tá lá marcado impedimento no jogador John Arias, o colombiano da camisa 11, ex-jogador do tricolor. A falta já cobrada, a bola vem pela defesa do Fluminense com Martinelli. Martinelli procura fazer o reinício na jogada, vai com a bola dominada pela parte central da intermediária tricolor. Ele consegue se livrar lá do Flaco Lopes, devolve a bola pro Thiago. Thiago arma jogada pela defesa ainda para Guga com ela dominada, devolve pro Thiago Silva. Thiago Silva com categoria, um toque leve na esquerda, dá para Milan, devolve a bola para o Thiago, lá vai o capita tricolor, bota pela direita para Guga, retoma, vai cruzar a linha que divide o campo, prefere agora passar curtinho para Martinelli, volta a bola para o Guga. O Fluminense procurando alternativa para tentar o primeiro gol ainda no primeiro tempo aqui no Maracanã. A bola na esquerda, vai Arana, retoma, devolve no lado esquerdo para defesa tricolor, mas o árbitro para a marca, dá uma nova falta na intermediária para o Fluminense cobrar, ainda no seu campo de defesa. 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
0: 38, a falta cobrada, cometida em cima do Ganso, já cobrada, a bola volta pela defesa para Milan devolve pela direita para o Thiago Silva, novamente para Milan pela parte central da intermediária tricolor, ainda com a bola dominada, dá uma mirada, o jogador colombiano olha lá para frente, fica sem alternativa, devolve a bola, Martinelli volta para o Milan, que ainda sem alternativa, volta para o goleiro Fábio, que dá um chutão para frente, procura a jogada com o Hulk, a bola volta para Savarino, vira o jogo pela direita, busca a jogada, vai lá, corre, corre, não chega, a defesa corta e recua ao goleiro Carlos Miguel no interior da grande área, ele dá um chutão pelo meio campo, a defesa tricolor faz o corte com Milan, mas ela volta pela intermediária, vai Lucas Evangelista, vira o jogo para Marlon Freitas, solta pela direita para Jai, Jai domina a bola, perde agora para Ganso, retoma, quem sabe agora vai levantar a grande área, devolve para Martinelli, adianta para o Canóbio, que passa errado, a defesa corta de novo e a bola volta na intermediária para Diomária, Diomária perde a bola, vai lá, Marlon Freitas retomou, leva o carrinho do Arana, e a falta está marcada. Ei, Renan Moura.
2: Pois é, mas o John Arias queria a vantagem, porque ele se livrou dessa falta e ia seguir o caminho dele pelo lado direito no campo de defesa. Mas o árbitro mandou ele voltar e cobrar a falta.
0: Marque o tempo! 40, faltando 5 para acabar, para terminar o primeiro tempo no Maracanã. E o placar da Liberta, olha ele aí:
3: Fluminense
0: 0,
3: Palmeiras
0: também 0. Volta o Fluminense na intermediária com Canóbio, devolve pelo meio campo para Ganso, vira o jogo no lado esquerdo para Arana, Guilherme Arana pela intermediária, passa a bola para Martinelli, vira pela direita para o Thiago Silva, ninguém resolve, vai lá o Capita, fora da área, lança, devolve a bola para Hulk, adianta, tenta pelo meio campo, a bola sai da área, retoma Nonato, vira o jogo na esquerda, faz uma nova tentativa com o Ganso, levantou, botou na área, prepara a bomba do Hulk, o goleiro defende o complemento da defesa, a bola vai de novo para a lateral, lateral já cobrado pelo Canóbio, dá para Hulk, Hulk para Canóbio, o Fluminense agora se anima, vai à luta, vai na grande área, a bola vem do lado esquerdo para Savarino, cruza, põe na área, a defesa corta, a bola bate na defesa de novo, o Palmeiras agora sofre a pressão, fica apavorado e a bola volta para o Thiago dominar novamente para o tricolor, ele vira o jogo na esquerda para Milan, a galera faz a parte dela, a galera agora também ajuda o time, carrega o Fluminense, tá sentindo um cheirinho de gol agora, o tricolor, a bola na ponta, vai Savarino, é desarmado com falta, o juiz para, marca tá na intermediária do Palmeiras, Futebol Globo CBN, aqui tem jogo.
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0: 42, e o Fluminense tem uma nova falta, é longe da área, mas essa aí é pra raspadinha, hein, Renan?
2: Coladinho a área técnica do Palmeiras, Hulk se prepara para a cobrança.
0: Toma posição pelo lado esquerdo, Hulk sinaliza para a grande área, quem sabe tem aqui um alerta de gol, galera tricolor. Toma posição para fazer a cobrança, Hulk, lá vai ele, ainda Hulk de canhota, levantou, botou na área, a defesa corta, a bola sai da grande área, tocada pelo Flaco Lopes de cabeça, retira da zona de perigo, ela volta pelo meio campo, tricolor retoma Arana, Arana fora da área, ninguém pega o cara, vira pela direita, busca a jogada pela ponta, levanta Ganso, dá uma balançada na área, a defesa corta, a bola sai da área, retoma Diay, mas ela volta ainda para Guga, Guga devolve no lado esquerdo para Gan, ainda o Hulk, Hulk domina, devolve a bola, Martinelli, a Hulk, entrou na grande área, pode bater, vai pro chão, volta a bola na esquerda, vai lá Nonato, é desarmado, fica caído do Hulk reclamando o pênalti, o juiz da partida, o argentino Teio, deixa o jogo seguir pela direita, Thiago domina, volta a bola pro Canóbio, que é desarmado na defesa, retoma novamente Andréas Pereira, ele perde a bola para Canóbio, Canóbio retoma, mas perde adiante, o Fluminense no finalzinho do jogo tá tentando a pressãozinha, mas a bola volta para o Palmeiras com John Arias pela intermediária, ele devolve a bola pelo meio campo para Evangelista, vira o jogo pela extrema direita, bota a bola pela ponta para Flaco Lopes, o argentino dá uma paradinha, volta a bola ainda pelo meio campo, passa mais uma vez pela intermediária, dá para John Arias, quando ele pega na bola, o Maraca vira aquele zum, zum, zum, é aquela vaia em cima do John Arias, ex-jogador do tricolor, já são quase 44 minutos do primeiro tempo, 0 a 0, é o marcador do Maraca no primeiro jogo da semi da Libertadores da América, a bola circula ainda pela defesa do Palmeiras, vai lá Barbosa. casa, aperta ele, o atacante tricolor fazia tentativa lá, o Hulk, a bola volta novamente na intermediária do Palmeiras, retoma pela direita, busca a jogada na intermediária, Murilo é desarmado na defesa, a bola recuperada já no ataque pela ponta direita, ela vai o Hulk, hora da grande área, trabalhou, botou na área, Puka 9, e ela chega limpa pro goleiro Carlos Miguel pegar pelo Palmeiras aos 44. O Fluminense continua buscando o gol não sai, alguma coisa diferente o Fluminense já fez para tentar furar esse bloqueio, Duda?
4: O Fluminense já fez, mas tem que fazer mais vezes, o que a gente chama de perde e pressiona, né, para tentar retomar mais vezes essa bola no campo do Palmeiras, quando o Palmeiras estiver tentando sair para o jogo, porque dessa forma vai encontrar mais espaços. É um Fluminense que só agora, aos 40 minutos, acertou a primeira bola no gol do Palmeiras.
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0: Quando o Palmeiras vai à luta, a bola vai na área, cruzada, Flaco Lopes, bim!

0: uma jogada letal do Palmeiras pela esquerda, bola na pequena área. Flaco Lopes bota no fundo da rede aos 45. E agora tá lá. O Flaco Lopes. Zero. Quero tudo explicadinho, Renan Moura.
1: Parecia que o Palmeiras estava com a posse da bola só para cozinhar um jogo, esperando o apito final desse primeiro tempo. Até que a jogada se constrói pelo lado esquerdo. Nas costas de Thiago Silva, aparece Andreas Pereira. Um passe para o companheiro e o cruzamento perfeito de Piquerez. Nas costas do Milan, aparecendo também o centroavante Flaco Lopes. Foi convocado para a Copa do Mundo não à toa. Conseguiu se atirar em direção à bola, em direção à meta do Fluminense. O goleiro Fábio ainda tenta salvar. Bate no antebraço, na coxa, e vai para o fundo da rede. Abre o placar o Palmeiras na semifinal da Libertadores da América. 1-0 Palmeiras.
0: E o Flaco vai para a Argentina, Tatá.
2: É o quarto gol do Flaco na Libertadores da América, 16 tem o Palmeiras.
0: E agora fica mais difícil, agora fica mais complicado. Marcão vai ter que inventar alguma coisa no intervalo, hein, Duda?
3: É, o time do Palmeiras é um time traiçoeiro, né, cara? Primeira chegada de ataque que entra na área do Fluminense. Pela primeira vez no jogo, o Palmeiras construiu uma jogada de ataque para a bola chegar no Flaco Lopes. Foi a primeira e única finalização do Palmeiras na partida. 1-0 Palmeiras. É um time muito traiçoeiro.
0: São 47, vamos até 49. 1-0, vai ganhando o Palmeiras, vai botando vantagem na casa tricolor, no Maraca. A bola volta pela defesa tricolor, a bola acionada de cabeça pelo Ganso, bota pela direita, busca a jogada com o Hulk, é desarmado. A bola vai e volta, vem ainda para Barbosa. Barbosa vira o jogo para Evangelista pelo meio campo, devolve a intermediária, passa o Fluminense, retoma Savarino, vira a bola na área, lá vai o Hulk, mergulhando. Vai pro chão, o juiz manda levantar de novo e o Hulk vai lá cobrar, hein, Renan?
1: Vai cobrar, mas pra mim não foi nada. Ele cai na grande área, numa dividida com o adversário, mas sem falta. 1-0 Palmeiras.
3: O Hulk tá demorando a tomar decisão, não adianta ficar reclamando. O cara desse tamanho fica caindo no chão, fica de pé, rapaz. Fica de pé e vai pro jogo. Foi nada, absolutamente nada.
0: 48, faltando ainda um minutinho para acabar, para terminar o jogo. O Fluminense procura uma nova jogada, o Palmeiras retoma mais uma vez no meio campo com Marlon Freitas. Marlon Freitas vira o jogo na intermediária para Barbosa, devolve para Marlon Freitas, a dupla ex-botafoguense. A bola vem na intermediária para John Arias, vira o jogo na esquerda, dá para Barbosa, tenta a jogada no meio campo, adianta para Andréas Pereira, bota na ponta. É o Fluminense pressionado pelo Palmeiras no seu campo. O Fluminense vai lá, procura a retomada, vem a bola para Barbosa. Ele recupera e recua para o goleiro Carlos Miguel aos 48 e meio. Estamos no último minuto do primeiro tempo no Maracanã, quando o Palmeiras ataca de novo. Vai Flaco, entra na área, pode marcar, adiantou, salva Thiago e devolve para o goleiro Fábio. Deu pane na defesa tricolor, Renan.
1: Vacilo total do Milan. Não conseguiu marcar de perto o Flaco Lopes, que passou com facilidade. A sorte do Fluminense foi que ele não deu toque para o Andreas Pereira. Se toca, era o segundo gol e um abraço.
3: Exatamente, né? Foi um vacilo do Fluminense, mas um vacilo gigantesco também do Flaco, que era só rolar para o Andreas e partir para o abraço.
0: 49, vai acabar, vai terminar e o Palmeiras ataca de novo com o Flaco, a bola longa pela ponta direita. Lá veio o perigoso argentino, entrou na área, limpou, vai bater, chutou. Bola pela linha de fundo. É um perigo argentino. E o juiz apita e termina o primeiro tempo no Maraca. O Flaco Lopes, 0. E agora vem aí
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2: 10h21, intervalo de jogo no Maracanã, e o Palmeiras vai vencendo o Fluminense por 1-0, gol marcado por Flaco Lopes. Parada é a seguinte: o Palmeiras não tinha finalizado no gol nenhuma vez. Primeira finalização aos 45 minutos do primeiro tempo com Flaco Lopes. Gol do Palmeiras. Carlos Eduardo Éboli, seu spoiler, que já já você vai ampliar aqui, gigante.
3: É, o Palmeiras, ele vira e mexe, ele joga na nossa cara, né? De que futebol é eficiência. E foi isso que a gente viu nesse primeiro tempo. Eficiência máxima do Palmeiras e faltou eficiência ao Fluminense.
2: É isso, um chute, um gol. Palmeiras na frente do Fluminense nesse primeiro jogo da semifinal da Libertadores. Jogo da volta acontece na próxima quarta-feira, também 21h30, mas lá no Nubank Park. Eu tô esperando a sua participação, hein? 21979988. E aí, torcedor do Flusão? O que você achou desse primeiro tempo? Como é que tá a situação? E você, tá secando? Tu é o quê? Mengão, Vascão, Fogão, tá secando o Fluminense? Manda teu áudio pra cá, a gente também coloca. Coloca todo mundo no ar. 21979988. Manda que eu tô esperando a sua participação. 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
2: 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Palmeiras 1, Flaco Lopes aos 45 minutos da primeira etapa. Fluminense não tem nada. O que foi esse primeiro tempo com ele? Que conta e manda aqui no Futebol Globo CBN.
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3: Olha, Tatá, o gol do Palmeiras foi aos 45 minutos desse primeiro tempo. E foi o primeiro ataque do Palmeiras que terminou na área do Fluminense. Foi o primeiro ataque do Palmeiras que terminou na área do Fluminense.
2: Loucura.
3: Nesse primeiro, loucura. Nesse primeiro ataque, gol do Palmeiras, Andrés Pereira puxando um primeiro.

0: Então, só dos 45 minutos em diante que a gente viu o Palmeiras na área do Fluminense. Até o primeiro gol, até o gol do Palmeiras, foi um jogo em 40 metros de campo e com muito congestionamentos. Muitos congestionamentos. E aí, quem tem a bola tem que ter paciência, mas tem que ter atitude também. Eu acho que faltou mais vezes ao Fluminense tentar acelerar o jogo a partir do seu campo. Porque qual foi a proposta do Palmeiras? Toca aí a bola. Fica aí, Fluminense. Fica com a bola, não tem problema, não. Vou montar aqui três zagueiros, linha de cinco. À frente, uma linha de quatro. Recuo o Andrés Pereira e o John Arias, né? Eles são ajudantes de lateral. E deixa só o Flaco lá na frente. Primeiro combate é dado no meio de campo, na altura do círculo central. Então, o Fluminense vem com a bola, numa lentidão, até o círculo central. E daí pra frente, não tem muitas ideias. Como furar esse bloqueio do Palmeiras? O principal jogador a fazer isso, e que tem a capacidade técnica para romper linhas com um passe, é o Paulo Henrique Ganso. Aliás, dos pés do Ganso surgiram as melhores oportunidades do Fluminense. Acionando os homens de frente que precisam se movimentar. Canóbio e Savarino, mesmo eles trocando de lado, não adianta nada. Trocar de lado fica parado. Só troca o marcador. Então tem que fazer mais essa movimentação, buscar mais jogo no meio, o Hulk sair do meio da linha de 5 para vir para fora da área. Quando o Hulk fez isso, ele encontrou espaço para chutar de fora da área. A bola passou raspando aos 18 minutos. Quando o Canóbio e o Hulk fizeram uma troca de posição lá na frente, surgiu uma oportunidade para o Canóbio. Ele jogou para fora. Numa outra situação, o Savarino também fez esse movimento. E quem é que achou o Savarino? Foi o Ganso. Sempre o Ganso dando assistência, porque ele domina a bola, não olha para baixo. Ele olha para frente, ele olha para o campo. Então, os jogadores precisam aparecer para o Ganso, porque o passe, na maioria das vezes, ele é certo. E ele é vertical. E é a única maneira que o Fluminense está encontrando para acelerar o jogo. Porque a transição do Fluminense é muito lenta. Uma outra possibilidade que o Fluminense precisa repetir isso é o perde e pressiona. Para não dar conforto à saída de bola do Palmeiras. Agora, no segundo tempo, o Palmeiras vai ter muito contra-ataque à disposição. O Fluminense já experimentou que esse contra-ataque bem encaixado, ele é letal. A grande chance do Fluminense foi com o Hulk, aos 40 minutos, e foi a única bola que o Fluminense acertou no gol do Carlos Miguel. A única bola que o Fluminense acertou no gol foi aos 40 minutos, com o Hulk recebendo um passe quem? Do Ganso, que partiu, inclusive, no drible. E o Hulk preferiu a força ao jeito. Chutou mais forte do que com jeito e chutou em cima do goleiro adversário. Então, a coisa intuitiva também precisa entrar em prática. Num jogo como esse, de poucos espaços, linhas próximas, o drible, né? O jogo intuitivo, porque o Palmeiras cozinhou o tempo todo o Fluminense nesse primeiro tempo. E ainda conseguiu fazer um gol. Eficiência máxima, um segundo tempo bem mais tenso para o Fluminense.
1: É isso, 100% de aproveitamento do Palmeiras. Conseguiu aí na primeira finalização o gol que vai dando a vitória parcial 1-0, gol marcado por Flaco Lopes já no finalzinho do primeiro tempo, aos 45 minutos. O camisa 42 do Palmeiras conseguiu marcar o gol que vai dando essa vitória parcial para a equipe do Palmeiras. Daqui a pouquinho você vai acompanhar todo o segundo tempo com Edson Mauro, Carlos Eduardo Éboli e também Renan Moura. E claro, estou esperando a sua participação aqui com a gente no Futebol Globo CBN. Manda teu áudio. O que você achou aí do primeiro tempo? 21 97.099.88. 21 97.099.88. Tá secando? Tá com o secador ligado também, você? Você é o quê? Fogão. Tá nem jogando Copa, mas tá também tá secando. Então é o quê? Vascão? Já venceu o jogo de ontem, então tá o quê? Pode zoar, porque venceu ontem, então essa parte é importante. Ou você, Mengão? Mengão vai jogar amanhã ainda, hein? Olha lá, hein? Vai zoar o Fluminense aí, ó. Calma. Torcedores, calma. Aí também a gente bota no ar. 21 97.099.88. Manda teu áudio pra cá que a gente vai te colocar no ar. Rápida pausa. Daqui a pouquinho, tudo desse segundo tempo e o Flusão em busca de mais uma virada em cima do Palmeiras dentro do Maracanã na temporada de 2026. 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
18: Da bola. 10h35, você tá ligado aqui no Futebol Globo CBN. Palmeiras vai vencendo o Fluminense por 1-0. Flaco Lopes marcou, né, o gol da equipe alviverde. E você, o que achou desse primeiro tempo? Tá torcedor do Fluminense? Tá chateado? O que é que tá querendo pra esse segundo tempo? 21 97 099 88. Coloca aí no ar, Aquino.
19: Boa noite, meu nome é Jorge, falo de Guarulhos, Vila Velha. Eu acho que dá para empatar e virar esse jogo. O Fluminense ele está dando muito espaço na saída de bola do Palmeiras. Tem que fazer uma marcação mais alta. O Palmeiras está fazendo isso com o Fluminense. E o Palmeiras veio para jogar por uma bola. e conseguiram fazer o gol. Mas dá para girar o jogo. 3-1, Flusão, um abraço a todos da CBN.
18: Valeu,
19: Rio,
18: Jorge.
19: Rio. Um abraço.
18: É isso, tá confiante na virada do Tricolor. Fluminense já de volta pro segundo tempo. Palmeiras também, então tá de volta ele. O bom de bola.
20: E aí, beleza? Ligado no Futebol Globo CBN. O Fluminense vem aí com uma alteração. Renan Moura.
21: Exatamente, a entrada do Hércules no time do Fluminense para esse segundo tempo. Já confirmou qual vai ser a saída do Fluminense para esse segundo tempo.
22: É, certamente, né? O Hércules, com aquele objetivo que a gente falou aqui no intervalo, que é melhorar essa saída de bola, dar mais uma dinâmica diferente à saída de bola, um pouco mais velocidade e chegada também mais forte no campo do Palmeiras. Saiu Martinelli, rapaz. Aí é problema físico, hein? Que eu jurava que ele ia tirar o Nonato, mas saiu o Martinelli. Aí é problema físico, eu não tiraria o Martinelli, não. Mas vamos lá, opção do Marcão, temos que ver se tem alguma questão física aí envolvida, né?
20: Bom, então permanece Nonato, sai Martinelli e o jogo ainda não está sendo reiniciado porque o árbitro argentino Facundo Teio, ele continua conversando lá com os outros árbitros. Acho que está havendo algum problema, hein, Renan?
21: É, me parece ser um problema no equipamento de comunicação do árbitro. E agora o quarto árbitro chama lá o técnico para resolver esse BO.
20: Bom, o jogo ainda não está sendo reiniciado, há um problema, o árbitro conversou durante algum tempo lá com os seus dois auxiliares, finalmente o juiz da partida vai recebendo, acho que um outro equipamento, está sendo colocado inclusive no braço esquerdo dele para que ele tenha comunicação com a sala do VAR, com os outros auxiliares, e os dois bandeirinhas aproveitam para fazer uma revisão no gol de cada time, hein?
22: É, e voltando à questão das alterações, né, quer dizer, ele vai o Hércules, entra, sai o Martinelli, não mexe na disposição da equipe em campo, mas já o Marcão vai ter que pensar em dar um pouco mais de agressividade pelos lados do campo, e aí ele tem opções, né, tem a opção do Soteldo, tem o Serna, que poderia até ter começado a partida hoje, porque também faz o corredor ajudando a marcação, do jeito que o Palmeiras está, e vencendo por 1-0, se no 0-0, o Arias já era ajudante de lateral, com o Palmeiras todo recuado, deixando só o Flaco lá na frente. Com o A0 vai continuar nesse sistema e tentando a bola longa. Então você pode realmente ter uma dinâmica diferente e tentar explorar mais os lados do campo, botar jogadores mais agressivos do lado do campo. Porque o Canóbio, por exemplo, não funcionou no primeiro tempo. E o Savarino também não funcionou. Então você pode tirar um dos dois e colocar um jogador mais agressivo. Ou até abrir mão de um lateral. Até mesmo abrir mão, por exemplo, do Arana e dobrar o lado esquerdo, colocando o Serna. São possibilidades que o Marcão acho que tem que pensar rapidamente se a coisa não mudar de cenário.
20: Bom, finalmente equipamento do árbitro, equipamento de comunicação consertado, o juiz da partida, Facundo Teio da Argentina, volta agora, vai programado e finalmente o jogo será reiniciado exatamente às 10h39. A saída vai ser dada pelo Palmeiras, não, agora é pelo Fluminense, vai lá o Fluminense com o Hulk, um pro Palmeiras, 0 para o Fluminense, gol do Flaco Lopes, o juiz apita e começa o segundo tempo no Maraca.
23: Palmeiras, Fluminense.
20: A saída foi dada pelo Tricolor e a bola já vem para o Thiago Silva dominando na parte central da intermediária do Fluminense. Ele vira o jogo na esquerda para Milan, domina ainda pela defesa, Tricolor procura fazer a bola chegar na intermediária, se apresenta pelo time do Fluminense pela direita, Nonato devolve a bola na intermediária para Milan, ele recupera e recua para o goleiro Fábio no interior da grande área. Fábio vai dar um chutão para frente, bate de pé direito, bota a bola no ataque procurando o Hulk, corta pela defesa do Palmeiras o Gustavo Gomes, ele de cabeça adianta a bola pela extrema direita, bota para Giai, Giai devolve para o Gustavo Gomes que vira o jogo para Marlon mais atrás da intermediária para Barbosa, bota para correr na esquerda o Andréas Pereira, bola longa, saiu, é tiro de meta para o Tricolor cobrar no interior da grande área, Fábio já solta a bola de pé direito pelo lado esquerdo para Milan vai com a bola dominada, vira o jogo de novo pela defesa para o Thiago Silva domina pela defesa tricolor, volta a bola para Guga. Guga devolve mais uma vez a Fábio, com 1 minuto e meio do segundo tempo, 1-0, vai ganhando o Palmeiras. A bola vem na intermediária do Palmeiras, vai lá Gustavo Gomes, ele domina e devolve para o goleiro Carlos Miguel, o goleiro do Palmeiras, o gigante Carlos Miguel, adianta de pé direito, bota a bola para John Arias, comete uma falta na passagem, o juiz para a marca, dá uma nova falta em cima do PH Ganso. A falta já cobrada na intermediária pelo tricolor, domina pelo lado esquerdo, faz uma nova tentativa na ponta Arana. Arana domina a bola, volta pelo meio campo, lança o Hércules, bota na ponta direita, bola longa demais, vai outra vez pela linha de fundo, é tiro de meta pro Palmeiras cobrar. 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O goleiro do Palmeiras, Carlos Miguel, adianta a bola pela intermediária, ela vem no meio campo para o Palmeiras com Piquerez. Piquerez devolve para Evangelista, volta para Marlon Freitas, arma jogada pela direita para Murilo, cruza a linha que divide o campo, entra na intermediária tricolor, devolve a bola para Giai, dá para Marlon, volta a bola na área, a defesa corta com Guga, alivia, mas não alivia muito não. Marlon retoma, dá para Piquerez, fora da área, chutou, salvou Fábio com 2 minutos e meio, uma bomba do Piquerez e a defesa do Fábio. O Fluminense retoma a posse na bola, vai Hulk, Hulk com ela dominada, tenta o drible, é desarmado pelo Gustavo Gomes, vai pro chão e o Hulk vai lá pra cobrar do juiz Renan Moura.
0: Exatamente, a reclamação acabou gerando um cartão amarelo para o Marlon Freitas, porque o árbitro da partida marcou uma falta a favor do Fluminense lá no grande círculo.
20: 3 minutos do segundo tempo, a galera tricolor desperta, sente aí o problemão que o Fluminense tem neste momento no Maracanã. Quando o Palmeiras retoma com Giai e vai pro chão, há uma falta cometida pelo Savarino, o juiz para a marca, dá uma nova falta na intermediária pro Palmeiras cobrar. A falta já cobrada pela defesa, vai Marlon vir o jogo pela direita para Murilo. Murilo devolveu, passou no meio, Hércules toca nela com força e a bola vai outra vez pela linha lateral pro Palmeiras cobrar pela ponta direita com Murilo. Murilo deixa para fazer a cobrança lá, o Savarino, o árbitro deu o lateral pro Fluminense, lateral já cobrado pelo tricolor, a bola volta pela defesa, vai Milan, bota pela intermediária, procura fazer a jogada com o Hulk, que é desarmado, a bola cortada pelo Murilo, Murilo vira o jogo na intermediária, bota a bola na esquerda, puxa Andréas, é desarmado, corta novamente Guga pelo tricolor, ele adianta a bola, vira o jogo pela intermediária, devolve para o Thiago, Thiago tenta a jogada de novo pelo meio campo, adianta para Nonato, Nonato vira o jogo pela defesa ainda, dá para Hércules, Hércules ainda com ela dominada, volta a bola pela defesa para Thiago Silva. O Fluminense ainda não pegou ali o ritmo do jogo nesse segundo tempo, quase aos 5 minutos, troca passes no seu campo, meio desorientado o tricolor, mas a bola vem para Arana, Arana na intermediária para Hulk, para Ganso, pelo lado esquerdo para Savarino, vai tentar o levantamento na grande área, trabalhou, devolveu para o Ganso na área, Hulk caiu e o juiz manda levantar de novo. O Hulk tentou mais uma, mas não colou, Renan.
0: Toda hora ele tenta cavar uma falta, dessa vez na grande área, de costas para a meta do Carlos Miguel, foi nada, apenas arremesso manual.
20: Mate o tempo! 5! Faltando 40 para acabar, para terminar o jogo no Maracanã, o Fluminense vai perdendo no primeiro confronto pela semifinal da Libertadores da América. E o placar, olha ele aí! Palmeiras! 1-0 Flaco Lopes!
1: Fluminense
20: 0!
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20: Volta o Flu, Nonato devolve a bola para Guga, arma jogada pela direita para Canobi, vai dar uma balançada lá para a grande área, devolve pela direita para Guga, volta para Hércules, o Fluminense agora aperta a passada, vai Canobi fora da área, devolve, vira o jogo para Ganso, a Savarino, a Ganso pela direita, Fluminense cerca a grande área, volta para Hércules, na ponta direita para Guga, vai preparado o levantamento, tenta jogar de individual, devolveu, virou pela direita para Ganso, para Savarino na área, girou! caiu, foi empurrado. O juiz não liga, deixa o jogo correr na intermediária para o Palmeiras. Tenta novamente, Arias é desarmado na intermediária. Essa retomada de bola do Arana levanta a galera tricolor, entusiasma a galera tricolor. Pode passar agora uma energia nova para o time do Fluminense. Lá vai Guga, desarmado na esquerda pelo Flaco Lopes. Ele coloca de novo pela linha lateral, já cobra Guga pelo ataque tricolor, devolve a bola pela defesa para Thiago Silva, volta pela intermediária para Milan. Lá vai o colombiano com ela dominada, ainda Milan já no campo de ataque, vai virar o jogo pelo lado esquerdo para Guilherme Arana, retoma a bola pela intermediária, volta pela defesa, passa novamente no meio campo pela defesa tricolor, a bola é recuperada na intermediária pelo Nonato, Nonato vira o jogo pela meia direita, volta no seu campo de defesa, volta a bola para Milan, Milan novamente para Nonato, ele cruza a linha, aquele vídeo campo, passa pela extrema direita, adianta a bola para Guga, vai levantar na grande área, a jogada é boa, adiantou, tentou, Hulk volta, Guga, passa errado, bate na defesa, volta ainda, na intermediária, vai Nonato, na ponta, é o Fluminense pressionando, Hércules retoma, preparou, chuta, e o goleiro Carlos Miguel tá lá para pegar, com 5,5, agora já 7 no segundo tempo, já dá para perceber um Fluminense diferente, tentando resolver esse problemão, Duda.
22: É, mas está tentando encontrar as soluções pelo meio, né? Pelo meio é mais difícil, está funilando demais o jogo e batendo de frente com a barreira verde.
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21: Só uma correção, bom de bola, o cartão amarelo há pouco foi para o Alexandre Barbosa e não o Marlon Freitas.
20: 8 minutos do segundo tempo, 1-0, vai ganhando o Palmeiras, gol do Flaco Lopes, aos 45 do primeiro tempo, é o primeiro jogo pela semifinal da Libertadores da América, o segundo jogo em São Paulo, na quarta-feira, lá no tapetinho da Tia Leila, e aí a coisa se complica, minha gente, o Fluminense tem que fazer resultado hoje no Maracanã, e o Flu vai à luta com Savarino. Pela ponta direita para Guga, dá uma paradinha, devolve na intermediária do Palmeiras, dá pro Thiago, Thiago arma a jogada pela ponta, vira o jogo pela extrema direita para Ganso, mais atrás a Guga, Guga outra vez pro Thiago, domina a bola pela intermediária, puxa a jogada do tricolor, a tentativa pelo meio campo agora com Milan, volta pro seu campo, passa novamente na intermediária do Palmeiras pro Thiago, Thiago lança a bola pela extrema direita, busca a jogada com o Hulk, dá uma paradinha, volta pro Guga, mais atrás na defesa pro Ganso, Ganso pro Thiago, que devolve de longe pro goleiro Fábio na chegada na grande área. Ele na meia lua de pé direito reinicia a jogada pelo lado direito com Thiago Silva, ainda pela defesa tricolor, entrega a bola para Ganso, volta Savarino, tenta, perde para Piquerez, a bola volta para Ganso, Ganso na intermediária, dá de novo para Savarino, Savarino para Nonato, volta na intermediária, passa a bola novamente no meio campo para Hércules, Hércules bota para correr pelo lado esquerdo do Canobi, entrou na área, desarmado na defesa pela direita, pelo Diay, ele corta, mas havia impedimento, Renan.
21: Pelo lado esquerdo, quando arrancava o uruguaio, a bandeirinha já estava tremulando, 1-0 Palmeiras, gol do Flaco.
20: Daqui a pouco vem aí a resenha final aqui no Futebol Globo CBN, com a Tatá, com o Renan, com o Duda Éboli e a coordenação do João Aquino no Futebol Globo CBN. Já chegamos quase a 10 do segundo tempo. O Fluminense tem a posse na bola com Milan. Entrega na intermediária, tá para Hércules. Hércules que entrou no intervalo em lugar de Martinelli. Vira o jogo na direita para Guga. Devolve a bola, passa para Ganso. Ganso passa novamente no seu campo de defesa para Milan. É uma barreira verde. O Palmeiras coloca ali uma parede que o Fluminense não consegue ultrapassar, mas a bola chega para Canóbio, dá para Savarino, tenta a jogada, é desarmado, vai lá, retoma Evangelista e devolve para o goleiro Carlos Miguel do Palmeiras. Marque o tempo! 10 faltando 35 para acabar, para terminar o jogo na Liberta, no Maraca, primeiro jogo da semifinal. E o placar, olha ele aí. Daqui a pouco eu te conto, ataca o Flu, vai Savarino na intermediária, devolve, dá para Nonato, na direita pro Guga, vem para usada aí na grande área, arma jogada para Ganso, devolve novamente pela direita pro Hulk, ele retomou, levantou, a bola bate na defesa, sai da grande área, volta pelo lado esquerdo para Piquerez, faz a proteção e a bola foge dele, vai para lateral para o tricolor cobrar, já cobra Guga pela ponta direita, devolve na intermediária, volta a bola para Hulk pela meia, ainda pelo lado direito, devolve a bola para o Thiago Silva, até o capitão vai lá para o ataque para tentar resolver o problemão do tricolor, 1-0 vai ganhando o Palmeiras, a bola vem do lado esquerdo para Arana, Arana devolve, passa novamente a Ganso, mais atrás na intermediária do Palmeiras, é o Fluminense pressionando, tentando nesses primeiros 15 minutos o gol do empate, 1-0 vai ganhando o Palmeiras, gol do Flaco Lopes, mas o Fluminense domina com Milan, adianta, volta a bola pelo lado esquerdo na tentativa, na ponta fazia tentativa aí do ataque tricolor, a bola vai pela linha de fundo e o Fluminense ganha um novo escanteio. Renan Moura.
21: Veja a movimentação na grande área, aproximação de Thiago Silva que chama o time para lá.
20: Vai todo mundo para a grande área do Palmeiras, o escanteio vai ser cobrado pelo Savarino, ele toma posição para fazer a cobrança pelo lado esquerdo, levantou, bola testada e o goleiro ainda toca nela, cede um novo escanteio, tomou um susto o gigante do Palmeiras, Renan.
21: Toque de cabeça do Canóbio, enquanto Thiago Silva estava caído na grande área, no agarra-agarra com Barbosa, escanteio pelo lado direito, o árbitro ainda analisa a jogada, se houve pênalti ou não a favor do Flor.
20: Olha aí, consulta ao VAR, Duda Éboli.
22: Não vi nada, tem que ver aqui um outro ângulo, uma outra câmera, mas nesse lance corrido dentro da área, pra mim, nada.
20: Pois é, o juiz checou, o VAR também, o escanteio, vai lá, Hulk levantou, a defesa corta, a bola sai da grande área, ela volta ainda para Arana, dominou, botou na área, sobra a bola, vai Canóbio, é desarmado, a defesa corta, é uma pressão do Fluminense, é uma pressão brutal do tricolor pela ponta direita, vai Hulk, a bola bate nele, bate no jogador Piquerez, vai pela linha de fundo, mas o juiz vai dando tiro de meta pro Palmeiras cobrar. Olha lá a cara do Hulk, Renan Moura.
21: Eu tô com ele nessa daí, tá, bom de bola? Pra mim houve uma resvalada na perna do Piquerez, seria escanteio. E o árbitro volta pra marcar o escanteio. Foi na cara do Bandeirinha, o Bandeirinha tá desatento, tá de brincadeira.
20: Olha aí, foco, foco, tem que ter foco, né, Renan Moura? Vai ser cobrado um novo escanteio pelo lado direito, lá vai o Hulk, escanteio, tem alerta de gol, sinalizou, partiu, botou na área, tenta Canóbio, a defesa corta, a bola cortada pelo Piquerez da grande área, ela retoma novamente pelo tricolor Guga, Guga domina a bola, volta pelo lado esquerdo, tá para Milan, Milan mais atrás da Guga, incrementa a jogada, vai fazer tudo de novo, vira a bola para Savarino, pela ponta direita, é o tricolor pressionando, devolve a bola, arma a jogada mais atrás pela intermediária, ele é recuperado para Savarino, Savarino com ela dominada, vira o jogo pela direita para Nonato, vai dar a balançada na grande área, preparou, levantou, tentou Canóbio, corta Alexander Barbosa de cabeça pelo Palmeiras, retira da grande área, o Fluminense não para de atacar, o Fluminense voltou diferente, o Fluminense está querendo o gol de empate, já vamos chegar a 15 minutos e o gol não sai, 1-0 vai ganhando o Palmeiras, e o Fluminense ataca novamente com Hércules na intermediária, dá para Canóbio, desarmado, retoma Nonato, cai lá um jogador do Palmeiras, o juiz para, marca, dá uma nova falta na intermediária em cima do Evangelista, jogador palmeirense. Marque o tempo! 15, faltando meia hora para acabar, para terminar o jogo. É o primeiro jogo da semifinal da Libertadores da América. É no Maraca. O segundo é em São Paulo, galera tricolor. E o placar, olha ele aí.
23: Palmeiras.
20: Um Flaco Lopes.
23: Fluminense.
20: Zero.
23: Edson Mauro.
2: 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Já são 16 minutos, soltando 29, o Fluminense tem a posse na bola pela direita, vai Guga, devolve, dá pro Thiago Silva, ele reinicia a jogada pela ponta direita, vira o jogo para Canóbio, o uruguaio volta a bola para Guga, Guga devolve no seu campo de defesa pro Thiago, Thiago adianta a bola na intermediária, passa, vira o jogo pela meia direita, busca a jogada para Ganso, Ganso devolve pro Guga, pro Ganso, na direita, a bola sobra ainda pela intermediária, na ponta tenta Nonato, adiantou, ninguém vai lá para conferir, volta a bola pro goleiro Carlos Miguel do Palmeiras. 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Vonder, a ferramenta do Brasil. 17 minutos do segundo tempo, tá na hora de mexer, o Duda.
22: É, e ele vai mexer, né? Vai botar o Serna, falei aqui, eu colocaria, teria colocado no intervalo. Já desde o início do segundo tempo com o Serna, porque é um jogador que tem muita potência para levar, tirar esse jogo do meio. Né, tem potência de chegada de área e o cara que tem que sair é o Canóbio, de fato. Rendeu muito abaixo o Canóbio, que está saindo, entrando o Sérgio, e daqui a pouquinho colocaria o Lute também.
0: Saiu 17, entra o 90 pelo time do Fluminense.
2: Olha aí, Serna, Kevin Serna, em lugar do Canóbio. É a alteração número 2 no Fluminense e já mexeu no intervalo com a entrada do Hércules em lugar do Martinelli. Em campo, então, tá aí Serna, Kevin Serna. A bola vem no lado esquerdo pro ataque tricolor com Arana. Arana combina, dá pra Savarino, a bola bate no área. Não chega a sair pela lateral, chegou sim. O árbitro para, marca da lateral pro Fluminense cobrado do lado esquerdo. Arana toma posição já pela intermediária do Palmeiras, vai levantar a bola pelo lado esquerdo, levanta, bota na ponta para Savarino, é desarmado, corta novamente pelo Palmeiras, Murilo coloca mais uma vez pela linha lateral para o tricolor cobrar, toma posição Arana já na parte central da intermediária, levanta a bola, bate, levanta com as mãos, dá para Savarino, tenta a jogada, é desarmado, Giai retoma novamente pelo Palmeiras. Volta a bola pela ponta direita para John Arias, é desarmado, vai pro chão, há uma nova falta, mas o juiz deixa seguir, vai lá ainda, retoma o Savarino, devolve a Hércules na intermediária pro Thiago Silva, vamos lá capitão para resolver esse problemão, a bola na intermediária, retoma a Hércules na ponta direita para Kevin Serna, vai levantar a grande área, perde o contato com a bola, retoma, tenta o drible, volta, dá mais atrás a Thiago, ainda Thiago pressionando, cerca a grande área, o tricolor na direita, porque Kevin Serna, com a bola dominada, domina um pouco, vira pela direita, tenta Hércules, levanta, a bola bate na defesa, volta a bola, bate no Evangelista, perde, volta novamente Guga, bota na grande área, sobra a bola, ainda fora da área, tenta Serna, levantou na direita, tenta Guga, e ela vai outra vez pela linha lateral, mas o Fluminense adiantou muito, tá pressionando a toda hora, hein, Duda?
22: É, o jogo tá muito concentrado, né, dentro do campo do Palmeiras e muito mais próximo da área. Mesmo assim, o Fluminense está com dificuldade de construir chances claras de gol.
2: 19-19, o Fluminense tem a posse da bola de novo na intermediária com Milan. Milan devolve pelo meio campo, volta a bola no lado esquerdo para Arana. Guilherme Arana na intermediária para Ganso, dá uma paradinha. Ainda Ganso com a bola dominada, passa pela direita, busca a jogada, tenta Nonato, é desarmado. A defesa corta com Flaco Lopes ajudando, dando a mãozona lá na defesa do Palmeiras. A bola recuperada pelo Giai, devolve, dá para Flaco, ainda no seu campo de defesa, ele é envolvido na marcação, o tricolor retoma de novo, vai com Hércules pela intermediária, busca a jogada pela direita, bota pela ponta para Kevin Serna, é o Fluminense pressionando, tentando o gol de empate, já vamos chegar a 20 minutos e o gol do empate não sai, o tricolor pressiona, vem a bola, Nonato no lado esquerdo, a Savarino procura a brecha para cruzar, tem a brecha, devolve no meio campo, volta a bola para Ganso, pressiona o tricolor, vai levantar na grande área, ainda Ganso devolve pelo lado esquerdo para Arana, cruz!
20: cruza a defesa, corta e a bola vai novamente pela linha lateral para o Fluminense cobrar no lado esquerdo com Arana. Já chegamos a 20 minutos do segundo tempo, 1 a 0 vai ganhando o Palmeiras, o jogo vai ficando dramático para o tricolor na primeira partida da semifinal do Maracanã. É liberta, minha gente, tem que ter espírito de guerreiro tricolor. A bola volta para o Fluminense com Thiago Silva, devolve a Guga, Guga na intermediária, para Ganso, adianta para Savarino, fora da grande área, ele que fez um hat-trick aqui no Maracanã na semana passada, devolve a bola para o Thiago, Thiago volta pelo meio campo, adianta, dá para Ganso, Ganso tenta a jogada, vai lá, João Arias domina novamente pelo Palmeiras e vai a luta pela intermediária, passa para Evangelista, novamente a João Arias, bota pela extrema direita, lá vai Flaco, entrou na área, chuta e ela vai para fora, tiro de meta para o tricolor. Marque o tempo! 21, faltando 24 para acabar, para terminar o jogo no Maracanã, primeira semifinal da Libertadores da América. E um placar, olha ele aí! Um Flaco Lopes!
3: Fluminense
20: 0! Ontem na Bomboneira, 1 para o Vasco, 0 para o Boca Juniors pela Sul-Americana. Hoje também pela Sula, Atlético Mineiro 3, Montevideo City 0. E amanhã tem mais Libertadores, tem Flamengo Estudiantes 9:30 em La Plata, no Futebol Globo CBN. Já chegamos a 22 minutos do segundo tempo, a bola é tricolor pela direita, Guga devolve, dá para Hulk, vira o jogo, bota na área, a defesa corta de novo, a bola sai da grande área. Ela volta pelo lado direito, retoma Gustavo Gomes, bota pela ponta, faz a tentativa com Andréas Pereira. Ele é desarmado na defesa tricolor, retoma Serna, volta a bola para Guga, Guga ainda pela intermediária, retoma pelo meio campo, dá para Thiago Silva, cruza a linha, que ele vem do campo, bota pela ponta direita, busca a jogada com Nonato, Nonato outra vez na extrema direita, dá para PH Ganso, Ganso outra vez na ponta, por Nonato, pro Ganso, vai tentar levantar a bola na grande área, dá para Guga, devolveu, virou para Hércules, o poderoso Hércules, passa a bola na esquerda para Milan, o Fluminense volta a cercar a grande área do Palmeiras, a bola chega na ponta, Arana, novamente a Milan, Milan mais atrás no grande círculo ao Thiago Silva, ele domina, vai ganhando aí um contorno dramático esse jogo no Maracanã, com 1-0 para o Palmeiras, a bola na ponta, vai Guga, Serna, levanta, põe na área, tentava a jogada com o Hulk, ele é desarmado, a defesa do Palmeiras corta, e a bola volta para Flaco Lopes, atropelado pelo Guga, vai pro chão o jogador argentino, o juiz para, marca, dá uma nova falta na intermediária do Palmeiras. Quando agora o juiz para e vem aí então a pausa para hidratação. E é pausa também para meditação para o tricolor, para refazer esse plano de jogo, hein, Duda?
22: É, controlar a ansiedade acima de tudo, né, Edson? Controlar a ansiedade que vai batendo. O Fluminense tem muito a bola, vamos aqui os números, 70% de posse de bola nesse segundo tempo, 71 agora, e apenas duas finalizações. Esse é o problema, esse é o problema. O Fluminense gira, gira, gira, toca, toca, toca, mas não sai da marcação do Palmeiras. O Palmeiras está muito confortável com as suas linhas plantadas, onde os jogadores não precisam se deslocar tanto assim. Está todo mundo no seu quadrado ali, na sua posição, vendo o Fluminense tirar a bola de um lado para o outro, mas sem penetração, sem entrada na área. Repito, apenas duas finalizações. E a mais perigosa foi numa cobrança de escanteio, toque de cabeça do Canobi e a defesa do Carlos Miguel. E o Fluminense ainda fica exposto ao contra-ataque. É, raros, mas é, já aconteceu. E o Giai quase fez o segundo gol. Os laterais do Palmeiras se lançam muito para o contra-ataque. Tanto o Piquerez quanto o Giai. Não à toa foi com o Piquerez a assistência do gol do Flaco Lopes. Então o Fluminense também tem que ficar atento aos corredores do campo, mas encontrar ideias para furar esse bloqueio do Palmeiras. Até agora, pouquíssimas ideias. O Sérgio entrou, está deslocado aqui pela direita. O Fluminense naturalmente está jogando mais com ele, ele está mais inteiro, mas outros jogadores já apresentam queda de rendimento por questão física. O Hulk, ele está ficando cada vez mais preso na marcação, não está conseguindo jogar. E isso só contribui para a estratégia do Palmeiras de amarrar o jogo e continuar jogando por uma bola. Fluminense está com pouquíssimas ideias dentro de campo.
3: Marque o tempo! 25, faltando 20 para acabar, para terminar o jogo, Libertadores da América. Olha, não é mole não, hein? E o placar, olha ele aí. O Flaco Lopes.
23: Fluminense
3: 0.
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3: 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Já são 26 minutos agora, acaba o tempo técnico, acaba a pausa para hidratação. Vamos ver agora a postura do Fluminense nesses últimos 19 minutos de jogo. Já são 26, faltando 19. Vai ficando dramático para o tricolor este primeiro jogo da semifinal da Libertadores da América. O Fluminense tem novo lateral ainda no seu campo de defesa. Pelo lado esquerdo, cobra Arana. Arana devolve a Hércules, volta para Arana. Ela chega na intermediária, retoma pelo meio campo, busca ainda o tricolor. A bola retomada pelo meio, vai na Serna, é desarmado. A defesa corta pelo Palmeiras com Alexander Barbosa. Ele vira o jogo pela lateral direita para Murilo, volta para Marlon. Marlon pela intermediária para Flaco Lopes, o autor do gol único do jogo. Novamente para Marlon, procura uma nova saída de jogada na esquerda, um Barbosa. Barbosa devolve para Flaco Lopes, ele retoma a bola na intermediária e recua para o goleiro Carlos Miguel na chegada na grande área. O gigante do Palmeiras adianta a bola pelo meio campo, mas o Palmeiras agora retoma a bola na direita, vai Giai, Giai devolve para Murilo, Murilo outra vez no meio campo para Lucas Evangelista, procura fazer a jogada pela intermediária, bota a bola no meio campo, entrega para Andréas Pereira, para Lucas Evangelista, na ponta direita para Giai, é o Palmeiras que vai para cima, é o Palmeiras outra vez com a bola dominada, tentativa feita pelo meio campo com Marlon, Marlon outra vez na intermediária, bota pela direita para Giai, devolve a bola para John Arias, tenta Evangelista, agora Marlon, o Palmeiras trabalha com facilidade a bola no campo do Fluminense, empurra o Fluminense para o campo dele, chega a bola na ponta com Piquerez, vai levantar na intermediária, dá para o Andréia, bate a bola no Guga, volta para o Andréia, novamente a Barbosa pela intermediária, ainda Barbosa com a bola dominada, volta pela defesa para Marlon, mais atrás da defesa para Murilo, que recua para o goleiro Carlos Miguel.
21: Já no time do Fluminense, Lúcio, Acosta e Castilho, e três alterações no Palmeiras: Maurício, Felipe Anderson e Sousa.
22: É, três jogadores que têm capacidade, inclusive, de retenção de posse de bola, né? O Felipe Anderson, o Maurício, principalmente. E no caso do Fluminense, me parece que acabou de vez o gás do Hulk, né?
3: Volta o Flu de novo, a bola na esquerda com a Arana, levantou, bota na área, Barbosa corta de cabeça, a bola sai da área, volta, Hércules dá um chutaço, a bola bate, rebatida pelo Marlon, Marlon retoma a bola, passa na intermediária, mas o Fluminense vai lá, retoma novamente Guga, Guga vira, na direita, levantou, a defesa do Palmeiras corta novamente com o Evangelista, bota a bola pelo lado esquerdo para Flaco, ela sai pela linha lateral outra vez para o Fluminense cobrar. 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
3: O Palmeiras já mexe em três. Renan Moura.
21: Sai Andréas Pereira, Flaco Lopes e John Arias. Muito vaiado para as entradas dos três que eu citei há pouco. Maurício com a 18, Ramon Sousa 19 e também o Felipe Anderson com a 7.
22: Não mexe na estratégia porque o Felipe Anderson e o Maurício vão fazer exatamente as funções do Andréas Pereira e do Arias. Aliás, executaram com brilhantismo, né? A parte tática mais voltados para a parte defensiva. Mesmo assim, o Andréas Pereira participou diretamente do gol do Palmeiras e troca o homem lá de frente. Então é muito mais uma alteração voltada para a parte física para sustentar a estratégia até agora muito eficiente do Palmeiras.
3: Marque o tempo! Meia hora, faltando 15 para acabar, para terminar o jogo no Maraca, primeiro jogo da semifinal da Libertadores. E o placar, olha ele aí.
23: Palmeiras.
3: O Flaco Lopes.
23: Fluminense
3: 0.
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3: E amanhã tem mais, amanhã tem Flamengo Estudiantes em La Plata, na Argentina, 9:30, no Futebol Globo CBN. A bola volta para a defesa tricolor, o Fluminense domina com Milan, Milan vira o jogo na esquerda para Arana, no meio campo para Hércules, que domina na intermediária tricolor, volta a bola para o Thiago Silva, ele procura reiniciar a jogada mais uma vez com Hércules, bota na esquerda, na ponta para Arana, retoma na intermediária, volta a bola pela defesa para Milan, Milan outra vez no meio campo, Hércules, ele gira a bola pela direita, busca a jogada na intermediária, dá para Nonato, Nonato adianta, bossa a bola para o Hulk, tenta a jogada, é desarmado, a defesa corta, mas a bola volta para o Thiago, Thiago retoma pelo tricolor, adianta pela direita, por Nonato, na ponta, vai Cravarino, vai cruzar na grande área, levantou, a defesa corta, sai a bola na grande área, vai Ganso, no lado esquerdo, faz uma nova tentativa na ponta, chega Arana, agora Serna, devolve a bola pelo lado esquerdo, vai ainda Savarino, na ponta, levanta Arana, bota na grande área, ninguém pega, ela volta fora da grande área para Guga, Guga devolve na ponta direita para Nonato, dá uma balançada ali, levantou, botou na área, tentou Serna, a defesa corta, a bola sai de novo na grande área, é uma pressão implacável do tricolor, é o Fluminense que faz uma pressão brutal, mas o gol do empate não sai, já são 31:30 nesse segundo tempo, 1-0 vai ganhando o Palmeiras, vai Serna na meia lua, domina, vira o jogo pela direita, vai Nonato, Nonato na ponta direita pro Guga, vai cruzar, tenta o drible, entra na grande área, devolve a bola pro Hulk, vai bater na meia lua, trabalhou, mais um drible, levanta a defesa, corta a bola, volta fora da grande área, retoma Ganso, volta na direita, a bola recuperada na ponta, vai Guga, levantou, botou na esquerda, para Arana, prepara, cruza, põe na área, a defesa corta de novo e ela vai pela linha lateral. 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
3: Mexe o Flu, Renan Moura.
21: Lúcio Acosta com a 32 na vaga do Paulo Henrique Ganso com a 10 e sai o Hulk com a camisa número 7 para a entrada do Castilho com a camisa número 19.
22: É, Hulk com muita dificuldade, né, para dar sequência à jogada, para acabar bem as jogadas, né? Reclamou muito, se jogou muito, se amarrou na marcação. Pouco fez o Hulk e perdeu, inclusive, a principal chance do Fluminense. E a entrada do Lúcio é para ter o drible. O cara que, nessa bando de gente, vai tentar um drible para levar essa bola até o cara de área, que vai ser o Caxilho. O Fluminense apertando mais do que nunca.
3: 33, faltando 12 para acabar, para terminar o jogo. 1-0 vai ganhando o Palmeiras. O Fluminense vai perdendo uma oportunidade boa dentro de casa, mas não consegue furar o bloqueio do Palmeiras. O Fluminense vai à luta de novo com Lúcio. Devolve a bola para Savarino na intermediária. Trabalha a bola de novo pelo meio-campo. Vira pelo lado esquerdo para Nonato. Retoma a bola, bota pela direita para Hércules. No lado direito para o Savarino. Vai levantar na grande área. Levantou! Vai lá dar um mergulho! O Serna vai pro chão, mas o juiz nem dá bola, hein, Renan?
21: Pois é, o árbitro estava bem posicionado de frente para o lance, apenas arremesso manual a favor do Palmeiras.
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3: 34, faltando 11 para acabar, para terminar. Virando o jogo, Lúcio Acosta domina, é desarmada a defesa, corta pela direita com Diay pelo Palmeiras, bota a bola de novo pela ponta direita, busca a jogada na intermediária, Savarino pela direita, retoma pelo tricolor, devolve a bola para Guga, vai começar tudo de novo com Guga. Guga vira o jogo na esquerda para Nonato, Nonato domina a bola pela parte central da intermediária, vira o jogo na esquerda para Serna, ele passa a bola mais atrás a Nonato, fora da grande área, é o tricolor que volta a pressionar procurando o gol de empate. A bola chega, vai do mexer. Milan pela direita, o Thiago Silva fora da área, na ponta para Savarino, tenta de novo para Guga, Guga domina, mais atrás na intermediária, a bola devolvida pelo lado esquerdo, é o Fluminense pressionando com Milan, devolve na ponta para Serna, na linha de fundo, prepara, dá uma paradinha, perto da grande área, levantou, virou na direita, tenta Guga, Savarino também estava lá, a defesa corta, volta Hércules, bota na grande área, a defesa alivia novamente pelo Palmeiras.
9: Qual é aí, Forrenan?
21: Já já o jovem Wesley Natan no time do Fluminense.
22: Mais um homem de frente, vai você.
9: Volta o Flu, mas o Palmeiras domina outra vez pela intermediária. Bola passada pela direita, busca a jogada, vai lá, tentativa feita pela ponta, mas já e devolve a bola novamente no meio campo. Ela chega pro Felipe Anderson, domina pelo time do Palmeiras, trabalha a bola pela defesa, volta pela intermediária para Gustavo Gomes, vira o jogo na esquerda para Alexander Barbosa. Alexander Barbosa devolve a bola na ponta, busca a jogada com Felipe Anderson, adianta pelo meio campo, tentava lá, indo Sousa, ela chega limpa novamente para o goleiro Fábio pelo tricolor. Marque o tempo! 36, faltando 9 para acabar, para terminar o jogo. Esse é o tempo que o Fluminense tem para resolver esse problemão no Maracanã, perdendo para o Palmeiras no primeiro jogo da semifinal. E o placar na liberta, olha ele aí.
23: Palmeiras,
9: 1, Flaco Lopes.
23: Fluminense,
9: 0. Comunicando no Futebol Globo CBN. Volta o Flu na direita, retoma o Lúcio Acosta, devolve, dá para Guga outra vez para Lúcio pela parte central da intermediária, volta a bola para Milan, devolve pelo lado esquerdo, bota a bola para Guilherme Arana outra vez na intermediária. É o Fluminense pressionando, liga a bola para o Thiago, no lado direito para Lúcio Acosta, lá vai o baixinho, 1,60m, bota a bola na grande área, tenta Hércules desarmado, a defesa corta de novo no meio campo com Maurício vira o jogo para Marlon Freitas, bota a bola pelo lado esquerdo, devolve na intermediária, é o Palmeiras pressionando, entrou na área, vai bater, chutou, Fábio, brilhou o goleirão tricolor, na entrada do Felipe Anderson, soltinho na grande área, e a bola volta para o ataque tricolor de novo. O Fluminense domina pelo lado esquerdo, a bola chega na ponta, retoma Kevin Serna, fora da área, vai levantar a grande área, vai tentar um novo levantamento, vem a bola para Castilho, o argentino devolve, passa a bola no lado esquerdo para Savarino, outra vez na ponta para Arana, dá uma paradinha, passa a bola no meio campo para Nonato, é desarmado, vem a bola fora da área para Castilho, devolve mais uma vez na intermediária, a Hércules pela direita para Thiago Silva, Thiago com ela dominada, mais atrás na esquerda para Milan, bota na ponta, faz uma nova tentativa pelo lado esquerdo, passa a bola na ponta para Kevin Serna, tenta jogada individual, marcado pelo GA e devolve novamente para o Hércules, levantou, botou na grande área, pro Guga mata a bola no pé direito, devolve na intermediária pro Thiago Silva, o cartão agora vai pra frente, novamente para Milan, fora da grande área, vai tentar bater, devolve a Hércules, cerca a grande área, o tricolor, é o Fluminense pressionando, chega na ponta, Kevin Serna adiantou, tem ângulo desarmado pelo GA, o lateral do Palmeiras, e na sequência perde a bola, Serna, e comete a falta no GA e marca o árbitro. 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
21: Sai o Savarino com a 11 para a entrada de Wesley Natan com a 34.
22: É, mais um que teve dificuldade, né, para encontrar soluções. O Savarino é a última cartada ofensiva, né? Mas o Palmeiras, mais uma vez, perdeu uma grande chance para fazer o segundo gol. É um jogo de muito risco, em que o Fluminense começa a esbarrar numa ansiedade extrema para tentar pelo menos empatar o jogo.
9: 39, o Palmeiras retoma de novo, a bola vai lá na grande área, Maurício devolveu, botou na área, brilhou Fábio, outra vez o goleirão cresceu na frente do atacante do Palmeiras, volta a bola fora da área, Marlon, bingo!

0: 39 marca o segundo gol do Palmeiras depois de uma defesa impressionante do Fábio. A bola ficou na grande área e agora o Palmeiras marca o seu segundo gol no Maraca. Palmeiras, e agora tá lá.
1: Palmeiras
0: 2
1: Fluminense
0: 0. Quero tudo explicadinho, Renan Moura.
2: Fábio foi decisivo e importante até onde deu. Bom de bola, duas defesas milagrosas, mas o time do Fluminense perdeu o controle do jogo e principalmente a sua parte defensiva, com menos jogadores na grande área do que atletas do Palmeiras, que foram trabalhando um bate e rebate. E aí o Felipe Anderson, de cabeça, tocou para trás para o Marlon Freitas, o ex-jogador do Botafogo, campeão da Libertadores da América, pegou no alto, praticamente um sem pulo, para botar no canto baixo do goleiro Fábio, canto direito, para fazer o segundo gol no Maracanã, calar o estádio e deixar o Palmeiras muito perto de mais uma decisão da Libertadores da América. 2 a 0 Palmeiras.
0: Marlon vai pra Jandinha, Tata.
3: É o segundo do Marlon, 17 tem o Palmeiras na Libertadores.
0: Marque o tempo. 41, vai ser na linha de fundo, levanta, põe na área, a defesa corta, a bola volta, era o garoto Wesley Natan pelo lado esquerdo, aprontando, a defesa corta e a bola vai para a lateral, ele mesmo cobra, devolve a bola na ponta para Guilherme Arana, outra vez para o Wesley Natan, fora da área, prepara o garoto, é da base, é de Xerém, cruza, a defesa corta e a bola sai da grande área aos 41, e o placar, olha ele aí,
1: Palmeiras
0: 2
1: Fluminense
0: 0.
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0: E amanhã tem mais, amanhã La Plata, na Argentina, tem Flamengo e Estudiantes no Futebol Globo CBN às 9:30. O Fluminense tem a posse na bola de novo pela defesa com Milan, devolve no meio campo, entrega para Hércules, o Fluminense agora vai para frente, tenta a jogada, vira pela direita, Hércules busca a jogada mais uma vez, na intermediária volta Nonato, domina, perde a bola, o Palmeiras retoma de novo, vem a bola com Sousa pela intermediária, dá para Maurício, vai pro chão e a falta está marcada na intermediária do Palmeiras. 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
0: É, e aqui no chat ao vivo, os fãs do Futebol Globo CBN interagindo, mandando recado. O Gonçalo Pereira diz: o Fluminense é um time assustado. Ele manda aqui o recado e a gente manda pro ar do Futebol Globo CBN. Mande o seu recado, daqui a pouco a Tatá vem aí, hein? Ou mandando a resenha final e você pode cornetar. Mande pra gente o seu recado, a sua corneta e a gente manda pro ar aqui no Futebol Globo CBN. Vem aí a central da bola final com a produção do João Aquino, a participação do Duda e do Renan Moura. Diga lá, Duda.
5: É, o torcedor falou aí que o Fluminense parece um time assustado. É, assustado diante de uma equipe muito bem organizada. O Palmeiras está dando aqui no Maracanã uma aula defensiva e está sendo cirúrgico na parte do ataque. É, vamos combinar, nesse segundo tempo, as chances mais claras de gol foram do Palmeiras. O segundo gol já era para ter saído antes. É que o Palmeiras começou a esbarrar num certo preciosismo para concluir os contra-ataques. O Fluminense não fez nada ofensivamente nesse segundo tempo.
0: 43, faltando 2 para acabar, para terminar o jogo. O Fluminense ataca ainda pelo lado esquerdo. A bola vem com o Evelyn Natan. Ele tenta aprontar ali uma doideira lá pelo lado esquerdo. Vai dar mais um drible, levanta, põe na área. Corta pelo Palmeiras, Gustavo Gomes de cabeça. Retira a bola da zona de perigo. Volta para Milan. Milan pelo lado direito, pelo ataque tricolor. Bota a bola para o Thiago Silva, o capita vai pro ataque, devolve a bola para Castilho, o argentino vira pela ponta direita pro Guga, devolve outra vez na intermediária pro Thiago Silva, Thiago Silva vira o jogo na esquerda para Hércules na intermediária, outra vez no lado esquerdo, tenta, vai o Hernan Natan, tenta o drible, vai pra área, a defesa corta, ele mergulha, vem a bola no lado esquerdo pro ataque tricolor, o cruzamento, a defesa corta quando o Lúcio consegue um escanteio. novamente para o Fluminense cobrar. Aos 44 minutos do segundo tempo, um novo escanteio para o tricolor cobrar do lado esquerdo. Lá vai o Lúcio Acosta, lá vai o Baixinho, toma a posição para fazer a cobrança. Prepara, levanta, põe na grande área, levanta, vai Thiago, tenta Castilho. E a bola passa por ele e o goleiro pega, Renan Moura.
2: Tinha até um companheiro ali do Carlos Miguel embaixo do travessão. 2 a 0 Palmeiras.
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0: 45, esgotado o tempo normal, vai acabar, vai terminar. Vamos até 49, mais 4 para acabar, para terminar. Qual é aí, Renan?
2: É isso, mano de bola, vem Palmeiras.
0: Falta o Palmeiras outra vez pela intermediária, bola trabalhada, faz a tentativa, vai lá, só ser desarmado, a defesa corta e a bola volta para Marlon. Marlon mais atrás da intermediária, vira o jogo para Evangelista, Evangelista bota a bola para frente para o Felipe Anderson, vira o jogo na esquerda para Piquerez. O próximo jogo na quarta-feira em São Paulo, lá na Arena do Palmeiras, e aí sim, no tapetinho, a coisa vai ficar mais complicada do Daéboli.
5: Lógico, né? Com 2-0 aí pra tirar por enquanto, né? Vamos ver.
0: Volta o Flu, chega pela direita com Castilho, domina, vai pela ponta, tenta, devolve para Lúcio. Ele consegue se livrar da defesa, Piquerez vai lá, retoma e devolve a bola para Marlon Freitas outra vez na intermediária. Vira o jogo na esquerda para Felipe Anderson, passa a bola na ponta, devolve para Piquerez, que devolve ao seu goleiro Carlos Miguel no interior da grande área. Ele dá um chutão de peixe.

0: hein, Flu? A bola vai lá para a área, Serna cai, o juiz não dá bola e ela vai outra vez pela linha lateral, vai ser cobrado pro Palmeiras pela ponta direita. Toma posição, Giai, para fazer a cobrança, demora, ganha tempo, já são 47,5, faltando ainda 1 minuto e meio para acabar, para terminar. A bola volta pela intermediária, ela é recuperada pelo direito, pelo Giai, bota a bola para frente, mais uma nova tentativa, o tricolor, a bola recuperada pelo Thiago Silva, bota pela ponta direita para Guga, ao menos um golzinho já diminui um pouco o prejuízo para o segundo jogo, hein, Duda?
1: É, para fazer gol tem que finalizar, né?
0: Volta o Flu de novo, a bola chega na intermediária, vai Arana, bota pelo lado esquerdo para Lúcio Acosta, procura jogada na grande área, trabalha fora da área, dá uma paradinha, prepara mais um drible, devolve na frente da área para Hércules, vira pela direita, busca a jogada na ponta, chega Guga na linha de fundo, cruza, levantou, botou na grande área para testada, bingo! Diminui o prejuízo tricolor. O garoto que entrou animadaço, ele conseguiu botar a bola no fundo da rede. Diminui o prejuízo tricolor pro segundo jogo em São Paulo. Boa, boa, boa, Natan. E agora tá lá.
2: Palmeiras
0: 2, esse garoto entrou animadão, hein, Renan?
3: O Fluminense tá vivo na Libertadores da América. Nonato encontra o passe para Guga. Na linha de fundo, mesmo forte. O lateral chega, pisa na linha de fundo, faz o cruzamento. Na medida para o garoto de Xerém. Ele leva melhor para cima do capitão Gustavo Gomes. Um toque de cabeça. Carlos Miguel ficou no meio do caminho. Ainda toca na bola. E ela vai pro fundo da rede. Diminui o Fluminense no Maraca. 2 a 1 Verdão.
0: É, e o primeiro gol na agendinha. Ninguém esquece, Tata.
4: Jamais, estreando na agendinha do Futebol Globo CBN, 12 gols tem o Fluminense na competição.
0: Olha aí o Natan fazendo o primeiro gol dele no profissional tricolor. Entra o Hélio Natan, marcando um gol de Libertadores da América. Não dá pra esquecer, hein, o Hélio Natan. E ele, quando entrou, entrou com moral, hein, Duda?
1: É, foi muito bem, né, nessa jogada. Houve uma indefinição ali dos zagueiros com Carlos Miguel. E mérito também do cruzamento do Guga, né? Cruzamento muito bem feito também.
0: Pois é, e o Natan entrou animadão, Natan entrando animado, deu ali, de qualquer maneira, uma injeção de ânimo no tricolor. Já são 50, vai acabar, vai terminar o jogo, lateral pela direita, como disse o Renan Moura, Flu tá vivo, Fluminense tá vivo com esse gol marcado aqui no Maracanã. Fluminense entra, obviamente, na desvantagem, mas o Palmeiras vai ter que se cuidar, hein? A noite aqui não tá sendo boa para o tricolor, quem sabe o expectativa boa vem aí, aí a gente vai ter que ter os guerreiros tricolores lá em São Paulo, no Nubank Park, na próxima quarta-feira, no segundo jogo, o jogo decisivo, vale vaga para a final da Libertadores da América. Já são 51, o árbitro da partida, o argentino Facundo Teio, ele toma posição no meio-campo, aplica lá um cartão, aplicou um ou dois, hein, Renan?
3: Cartão amarelo para Maurício e também Giai, dois jogadores do Palmeiras.
0: Volta o Flu no finalzinho do jogo, quem sabe um milagre, quem sabe um milagre pode acontecer no Maracanã. Vai Guga pela ponta direita, retoma a bola, vai cruzar na grande área, ainda Guga, devolveu no meio campo, passa a bola para Milan, arma a jogada pela direita para o Thiago, o juiz apita e termina o jogo no Maraca. Dois, Flaco e Marlon.
2: Fluminense.
0: Wesley Natan.
2: Edson Mauro.
0: E agora vem aí.
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4: Flusão conseguiu tirar uma desvantagem interessante para seguir vivo na Libertadores. 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
1: Foi no sufoco, hein, torcedor? Não venceu, é verdade. 2-1 pro Palmeiras. Gols de Flaco Lopes e Marlon Freitas, mas o Wesley Natan, no finalzinho, praticamente no último minuto do jogo, de cabeça, deixou o tricolor vivo na competição para na próxima quarta-feira, lá no Nubank Park, buscar a vaga na grande final da Libertadores da América. Fluminense que no jogo de ida dentro do Maracanã teve dificuldades aí para conseguir finalizar para o gol defendido pelo Carlos Miguel. Palmeiras abre o placar ainda na primeira etapa, na única finalização que a equipe alviverde tinha conseguido até então com o Flaco Lopes, e consegue abrir o placar. E no segundo tempo, Marlon Freitas amplia para 2-0. E o Fluminense estava realmente numa situação bem complicada até a reta final do primeiro tempo, mas o cria de Xerém, Wesley Natan, que entrou também muito bem no último jogo do Fluminense no Campeonato Brasileiro, fez bem a partida na penúltima rodada, na verdade, do Campeonato Brasileiro contra o Coritiba, na vitória por 4-0, inclusive é dele o passe para o gol do Lúcio Acosta, uma bela leitura da jogada, entrou muito bem hoje, entra bem de novo e marca um golzinho para o Fluminense, que deixa a equipe tricolor viva na competição da Libertadores da América para tentar decidir a vaga aí fora de casa, né? Tentar não, buscar a vaga na final na próxima quarta-feira lá em São Paulo diante do Palmeiras. Torcedores seguem no estádio do Maracanã, tanto do Palmeiras como também da equipe do Fluminense. Claro, torcedores do Palmeiras nesse momento apoiando muito mais a equipe alviverde, que vence por 2-1 com os gols de Flaco e Marlon Freitas, mas torcida do Fluminense também está por ali. Também está ali saudando os jogadores que seguem ali no gramado também, sentindo também um pouquinho dessa atmosfera aí dentro do Maracanã, nesse primeiro jogo da semifinal da Libertadores. Fluminense que a gente lembra, está buscando o bicampeonato da competição, conquistou o título inédito em 2023 em cima do Boca Juniors, dentro do palco do futebol, dentro do Maracanã. Andrés Pereira, fala em entrevista à Globo, a gente ouve aqui.
2: E fechar lá em casa.
3: É um grande resultado, claro, a torcida sai animada pelo gol que conseguiu no final. Quanto que isso mexe com você, com o Palmeiras, na sua opinião, esse gol sofrido no final, depois de quase levar um 2-0?
2: Não, com a gente não mexe nada, a gente está focado no nosso trabalho. O que a gente queria é sair com uma vantagem daqui da casa dentro, tranquilo. Flaco, sabe que vai ser um jogo difícil lá também, a gente respeita eles, mas a gente com a nossa torcida,
1: Andrés Pereira, falando aí em entrevista à TV Globo sobre esse resultado de hoje, se de alguma forma, né, impacta aí negativamente ter sofrido o golzinho no final. Ele diz que não, mas enfim, é claro que impacta sim a favor do Fluminense, que fica vivo aí na competição pro duelo da volta que acontece no Nubank Park na próxima quarta-feira, claro, com transmissão do Futebol Globo CBN. E você, torcedor do Flusão? E aí, tá querendo cornetar alguém ou não? Quer se manter positivo? Gol do Wesley Natan, deixou o Flusão vivo. O Flusão vai buscar a vaga na final fora de casa. Manda teu áudio pra cá, 21979988, que a gente coloca no ar. Arias, fala, e a gente ouve aqui.
4: Na verdade, pra mim não interfere em nada, não muda nada. Sendo bem sincero, nem me interessa. Eu acho que a gente veio aqui. E eu acho que tomar, a gente conseguiu um grande objetivo, que é o principal, tomara que a gente a próxima quarta classificar em São Paulo para a grande final.
3: Um bom resultado, uma vitória aqui fora de casa, você falou que não te interessa, te deixa talvez até mais animado, chega a ser um combustível quando você vê mais de 69 mil pessoas ou muita gente vaiando você, Alex.
4: Um combustível?
3: Ou um incentivo a mais, porque tinha muita gente torcendo contra, algo que te dá até um pouco mais de motivação para jogar melhor ainda aqui?
4: Não, zero. Eu acho que a pessoa tem amnésia e é foda. Eu sou um cara que venci pelo esse clube, que estou na história, que são coisas que ninguém pode apagar. E como falei, é o futebol, hoje eu defendo outra instituição, uma instituição na qual estou muito feliz. Como falei, o grande objetivo era vencer. Sabíamos que ia ser difícil, claramente que o Flu tem seus méritos para estar na semifinal também. Mas a gente vem demonstrando a força do nosso elenco, Hoje eu acho que a gente demonstrou mais uma vez. E como eu falei, tomara que na próxima quarta a gente consiga se classificar.
3: Muito obrigado.
1: John Arias mandou aí uma cornetinha para a torcida do Fluminense. É, a torcida do Fluminense, desde que ele saiu, voltou para o futebol brasileiro, realmente não tem uma relação positiva com o John Arias, que foi um dos grandes nomes da conquista da Libertadores. Hulk, fala e a gente ouve.
5: Vou jogar em contra-ataque, essa bola longa que é o futebol, que é o jogo deles. Tivemos a oportunidade, tivemos o controle do jogo desde o início, controlando, tendo a posse, tentando de todas as maneiras infiltrar na linha defensiva do Palmeiras, uma equipe que joga muito atrás e sai no contra-ataque, é muito difícil jogar contra esses times. Mas também sabíamos que era jogo de 180 minutos. Os primeiros 90 passaram. É, logicamente que não é o resultado que queríamos, mas o gol do Wesley nos deixa vivo ainda para que na próxima semana a gente vá na máxima força para que, se Deus quiser, voltar com a classificação de São Paulo.
6: Obrigado.
1: Hulk, camisa 7 da equipe do Fluminense, falando sobre essa derrota, claro, mas óbvio, Fluminense vivo pro duelo da volta que acontece quarta-feira que vem, com transmissão do Futebol Globo CBN. Você tá ligado aqui, semifinal da Libertadores da América, rápida pausa e na volta, Carlos Eduardo Éboli vai analisar o que foi esses primeiros 90 minutos da semifinal que terminou com Palmeiras 2, Fluminense 1.
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0: 11h38, você tá ligado aqui no Futebol Globo CBN, acompanhou a vitória, né, do Palmeiras por 2-1 em cima do Fluminense no Maracanã, jogo de ida da semifinal da Libertadores da América, jogo da volta na próxima quarta-feira no Nubank Park. Carlos Eduardo Éboli, gigante, tô vendo aqui os dados do jogo. Jogo que terminou com 8 finalizações no gol, somando as duas equipes, né? Fluminense com 3 finalizações, Palmeiras com 5 finalizações, 2 gols pro Palmeiras, 1 gol pra equipe do Fluminense. Você chegou a falar que na primeira parte ali do jogo, o Fluminense que conseguiu ter mais essa posse de bola, mas não conseguia transformar isso realmente em uma chance de gol, né? A melhor chance do primeiro tempo foi realmente do Hulk em cima do Carlos Miguel. Segundo tempo, o Fluminense voltou bem assustado, estava bem sendo derrotado, né, pela equipe do Palmeiras e teve um pouco de dificuldade, mas Wesley Natan mantém o Fluminense vivo para a partida da volta, gigante?
1: Tá vivo pro jogo da volta. A missão continua sendo muito difícil. Lá, eu acho que seria mais difícil com 2-0. Tirar uma diferença de 2-0 é muito pior do que tirar a diferença de um gol. Isso é uma questão matemática, lógica, é até ridículo falar sobre isso. Mas, sim, é um gol importante. Um gol importante que sustenta, sim, uma esperança para o segundo jogo. Agora, o Fluminense precisa arrumar mais soluções. Porque, como disse o Hulk, teve muita dificuldade para criar alternativas diante de um adversário que sustentou uma proposta do início ao fim e estava saindo daqui praticamente classificado, né? O 2-0 seria muito, muito complicado para o Fluminense reverter. E na única falha, a verdade é essa, a única falha do sistema defensivo do Palmeiras, o Fluminense foi lá e diminuiu com o Wesley Natan. Uma falha que envolveu ali os zagueiros e o Carlos Miguel ficou no meio do caminho.
0: Sim.
1: Foi a única falha que o Fluminense conseguiu tirar proveito para fazer o seu gol da partida. Mas acho que o Fluminense esbarrou num sistema defensivo muito bem aplicado, muito bem executado. O Palmeiras foi cirúrgico durante a partida, abriu mão das suas características ofensivas, abriu mão da capacidade de atacar de um jogador como Arias.
0: Não foi um Palmeiras, né, que a gente tem visto nos últimos jogos, né? Ofensivamente.
1: Não, bem distante. Bem distante. Foi um Palmeiras que adotou uma estratégia de Copa mesmo, né? É, cara, e a gente falou durante a transmissão, antes do jogo, é um time, um clube muito identificado com a Libertadores da América. Sim. Toda hora beliscando semifinal. Isso não é à toa. Não é à toa. Então montou uma estratégia que, inclusive, contrariou as últimas atuações do Palmeiras. Que mesmo jogando com 3 zagueiros, teve muito volume de ataque. O Palmeiras teve muito volume de ataque nos últimos jogos pelo Campeonato Brasileiro. Aplicou uma goleada no Corinthians. Tudo bem, o Corinthians hoje não é muito uma referência de dificuldade. Mas o volume, a quantidade de chances construídas pelo Palmeiras, que a gente viu nos outros jogos, aqui um time muito mais econômico aqui no Maracanã. Por quê? Deu preferência a uma proposta de travar o jogo, de primeiro impedir o Fluminense de jogar, de criar dificuldades e entrar na cabeça dos jogadores do Fluminense para gerar nervosismo. E conseguiu. O Palmeiras atingiu o seu objetivo. O Fluminense mesmo, no primeiro tempo, terminando com 70% de posse de bola, só teve uma chance realmente clara de gol, que foi com o Hulk. De frente para o goleiro, Carlos Miguel, em vez de chutar no jeito, chutou na força.
0: Finalizou mal.
1: Furar o Carlos Miguel. E aí o Carlos Miguel fez a defesa. Mas as outras oportunidades do Fluminense, chutes para fora. Chutes de longe e para fora. De fora da área. Poucas alternativas do Fluminense conseguiu criar dentro da área do Palmeiras, se apoiando muito no passe vertical do Paulo Henrique Ganso para tentar furar esse bloqueio verde, construído com uma linha de 5 e uma linha de 4, deixando o Flaco Lopes lá na frente para puxar um ou outro contra-ataque. E deu certo, porque aos 45 minutos do primeiro tempo, no primeiro avanço do Palmeiras de pé em pé, a bola chegou no Flaco Lopes e ele botou na rede. Né, uma chegada pela esquerda, os laterais do Palmeiras, esses 3 zagueiros, eles visam justamente, em vários momentos do jogo, liberar os laterais. O Giai e Piquerez são os laterais que apoiam com muita facilidade. O Giai agora desandou de fazer gol.
0: Uhum.
1: Não tinha feito nenhum gol, já fez 3 agora, nos últimos jogos, desandou de fazer gol. E hoje perdeu os dois laterais, hoje perderam chance de fazer segundo gol, no segundo tempo. O Piquerez, a primeira grande chance do segundo tempo foi nos pés do Piquerez e o Fábio fez a defesa. A segunda grande chance do segundo tempo foi com o Giai. A bola passou raspando. Então o Fluminense, mesmo tendo a posse de bola também no segundo tempo, e isso era previsto, né? Com o Palmeiras vencendo, a proposta não iria ser modificada, de dar a bola para o Fluminense, não tem problema não, fica com a bola aí. Mas se vira para furar esse bloqueio. E o Fluminense foi caindo numa ansiedade e no segundo tempo já permitindo o contra-ataque ao Palmeiras com mais facilidade. Tanto é que o Palmeiras empilhou oportunidades para fazer o segundo gol, até o momento que fez aos 39. Mas poderia ter saído nesse lance do Piguerez, poderia ter saído no lance do Giai e poderia ter saído num outro lance com o Felipe Anderson, em que primeiro o Sousa perdeu uma chance de cara para o goleiro Fábio, né? E aliás, o Sousa estava livre para receber, estava sozinho para receber, e o Anderson fez a jogada individual errada, uhum. Acabou perdendo o ângulo e perdeu de frente para
0: o
1: goleiro.
0: O Thiago Silva também se movimenta bem, né? Thiago Silva influencia ele aí para a linha de fundo, não puxar para dentro, né? Também faz uma boa leitura da jogada. Mas
1: o Felipe Anderson é um baita zagueiro, mas ali era o 2-1, exato, né? O clássico 2-1. E ali o Palmeiras teve uma chance claríssima de fazer o segundo gol, mas que logo depois saiu. Num lance em que o Sousa, aí sim, o Sousa perde uma chance de frente para o goleiro Fábio, mas no rebote o Marlon Freitas faz o 2-0 para o Palmeiras. Então, veja que no segundo tempo, o Palmeiras também se defendendo, conseguiu encaixar mais vezes o contra-ataque. Por quê? Vai batendo ansiedade, vai batendo cansaço no time do Fluminense, a recomposição defensiva já não é mais a mesma. Então, o Fluminense ficou mais vulnerável. Até pouco antes de sair o segundo gol, falei, olha, é um jogo já de altíssimo risco para o Fluminense, porque o Marcão está mexendo nos homens de frente. Isso não está construindo chance clara para o Fluminense, mas está gerando ansiedade, o time cada vez mais à frente, cada vez mais se lançando para o campo do Palmeiras e oferecendo espaços para o contra-ataque. Esse gol do Wesley Natan foi num momento em que o Fluminense parecia mais distante de fazer gol, porque aí o nervosismo já estava instaurado no Maracanã, a torcida do Fluminense estava já meio cabisbaixa, com 2-0, e aí surge essa jogada pela direita com o Gugu, cruzamento, a indefinição na marcação, e o Wesley Natan, aos 48 minutos, diminui para o Fluminense, quando parecia que esse gol não iria sair. Não iria sair porque o Fluminense já estava já totalmente envolvido por um ambiente de nervosismo. Mas saiu e mantém o Fluminense vivo aí para o segundo jogo. Mas tem que arrumar outras maneiras de jogar. Porque um Palmeiras com vantagem em casa é muito difícil de ser batido. A Libertadores mostra isso.
0: Você falou sobre o histórico do Palmeiras, né? 2020 campeão, 2021 campeão. Aí em 2022 foi eliminado na semifinal, 23 eliminado na semifinal, 24 foi ali atípico, né? Cai ainda nas oitavas de final da competição, e em 25 ficou com o vice-campeonato porque perdeu o título para o Flamengo. Então é um time que está realmente muito acostumado com as Copas, né? Mas especialmente a Copa Libertadores, Palmeiras que inclusive também está na semifinal da Copa do Brasil e vai enfrentar outro carioca, nesse caso o Vasco da Gama. Gigante, você falou bastante sobre o Paulo Henrique Ganso, que conseguiu criar muitas, muitas oportunidades, muita leitura de jogo. É um maestro em campo do Fluminense, né? Camisa 10.
1: No primeiro tempo. No primeiro tempo ele apareceu. Ele foi. Todas as chances do Fluminense, foram 5 finalizações do Fluminense,
0: passaram por ele.
1: Em todas elas, a bola passou pelo pé do Ganso, na maioria das vezes, sendo realmente dando assistência, né? Ele caiu de rendimento no segundo tempo, na medida que o jogo, sim, ficou com ainda mais espaços reduzidos para jogar.
0: É um jogador que voltou a ganhar espaço nessa equipe do Fluminense, né? Chegou a ficar muito tempo no banco de reservas, especialmente ali com o Luiz Ubeldia. E depois da saída do Ubeldia, ele passou a ganhar chances com o Marcão, ainda interino. E depois que o Marcão conseguiu assumir aí esse comando técnico de forma definitiva da equipe do Fluminense. Mas hoje, um Savarino um pouco sumido do jogo, né? O Savarino não conseguiu jogar do jeito que a gente está acostumado a ver e que ele estava desempenhando, pelo menos nos últimos 2-3 jogos com a equipe do Fluminense. Fez falta um pouco daquele Savarino, um pouco mais movimentação para conseguir abrir esses espaços, né?
1: Eu acho que o Savarino e o Canobbio, os dois, fizeram muitas vezes a movimentação errada de se movimentar para o meio. E aí o Fluminense foi facilitando a marcação do Palmeiras, afunilando esse jogo pelo meio. Você vê que na única boa jogada de linha de fundo saiu o gol. com o cruzamento do Guga. Mas foi um raro momento na partida. O Fluminense exagerou em abre tocando bola, abre, mas depois que se aproxima da área, fecha novamente para o meio. E aí você vai se chocando com uma marcação que propõe o congestionamento do campo. O Hulk não se fez entre os zagueiros do Palmeiras.
0: Só reclamou, né? Só reclamou.
1: Reclamou e aí começou a usar como... Usou como alternativa se jogar, tentar o contato físico e forçar situações, cavando pênalti, e começa a se perder na partida com esse excesso de reclamação. Então foi extremamente improdutivo, porque o Fluminense trabalhou de maneira errada. O Fluminense trabalhou essa bola facilitando a marcação do Palmeiras. Nem mesmo a entrada do Cerna, e olha quando o Cerna entrou, o Fluminense até puxou mais vezes o jogo aqui para o lado direito, mas o próprio Cerna também, poucas vezes, levou essa bola até a linha de fundo. Na maioria das vezes, cortava para o meio, afunilava para o meio, e aí no meio. Era uma bateção de cabeça só, foi muito difícil. O Fluminense fez uma leitura errada do jogo. Tudo que o Palmeiras leu corretamente, o Fluminense leu de maneira errada. Isso facilitou muito a estratégia do Palmeiras. E passa, sim, por essa dificuldade do Savarino e do Canóbio. Os dois homens abertos não arrumaram soluções.
0: Fluminense que volta a campo no próximo domingo vai receber o Santos no Maracanã, e o Palmeiras visita o Atlético Paranaense sábado, né, na Arena da Baixada. Palmeiras, que a gente lembra, não está podendo poupar absolutamente ninguém, porque está brigando com o Flamengo pelo título do Campeonato Brasileiro. A diferença hoje é de apenas um ponto entre as equipes. Flamengo lidera com 64, Palmeiras vem logo atrás com 63 pontos, o que pode ser bom aí para o técnico Marcão, né? Ele fez isso no clássico Fla-Flu, poupou a equipe para esse jogo de hoje, visando o jogo de hoje para todo mundo estar bem fisicamente, e pode ser que repita isso no próximo domingo contra o Santos, onde o Palmeiras não vai poder fazer o mesmo, né? Porque não pode preservar ninguém, porque está aí focado também no título do Campeonato Brasileiro. Você também vai acompanhar os dois jogos. Em São Paulo, Palmeiras e Atlético Paranaense. Atlético Paranaense, Palmeiras, Fluminense e Santos aqui no Rio, com Hugo Lago, Francisco Aiello e eu. Vou estar nas reportagens desse confronto. 11h50, está na hora da gente saber quem é que mandou bem hoje no Maraca.
2: O craque do jogo.
0: E aí, gigante?
1: Ah, eu acho que toda essa estrutura tática do Palmeiras, ela passa pelo Marlon Freitas, né? É o jogador que dita essa movimentação nessa linha de quatro que fica à frente da primeira linha defensiva. O jogo passa muito por essa leitura do Marlon Freitas, e ele foi fundamental, inclusive na chegada, tem essa facilidade desde a época de Botafogo, né, Thalita?
0: Sim.
1: Ele tem essa facilidade de pisar na área, de chegar como finalizador, e finalizou muito bem no segundo gol do Palmeiras. Para mim foi uma atuação completa do Marlon Freitas, o melhor em campo.
0: E fisicamente está bem o Marlon Freitas, né? Levando em consideração os últimos jogos do Palmeiras, assim, ele está muito bem fisicamente. Eu lembro que na época de Botafogo ele nem sempre conseguia terminar as partidas, né? Precisava ser substituído, e vem numa sequência interessantíssima aí com o Palmeiras nesses campeonatos, né? O Palmeiras que está aí nas três competições, Libertadores, Brasileirão e também Copa do Brasil. O Marlon Freitas realmente está vindo muito bem com a equipe Alviverde.
1: Ele teve, assim, dois fiéis escudeiros, né? Que abriram mão das suas principais características, que são mais ofensivas, para fechar bem esse jogo no meio de campo, o Andrés Pereira e o John Arias. Eu fico até um pouco constrangido, às vezes, de ver o John Arias ajudando tanto na marcação e jogando tão longe da área, né? Porque é um cara que tem muito um contra um, um ataque ao espaço.
0: Um baita jogador.
1: Mas hoje o Palmeiras não teve pudor nenhum em falar: não, você vai ajudar primeiro aqui. Se der lá na frente, você arruma alguma coisa. E aí vem a disciplina tática, né? De um trabalho consolidado. Eu acho que isso faz muita diferença, sabe, Tatá?
0: Sim.
1: É um trabalho consolidado, o trabalho no Palmeiras. Né? Então as orientações táticas, elas se encaixam com mais facilidade. Eu acho que o Marcão faz um belo trabalho nessa de retomada aí, depois do Rubeldia, que não deixou muita coisa no time do Fluminense. Mas eu acho que faltou hoje. Hoje, taticamente, o Palmeiras, barra Abel Ferreira, foi bem superior ao que tentou propor o Marcão barra Fluminense.
0: A gente lembra, né? O Abel Ferreira é o técnico mais longevo do futebol brasileiro. Está à frente do Palmeiras desde 2020. Uma gestão aí também da Leila Pereira, muito importante nesse processo todo também, para não entrar nessa mania que a galera aqui tem de sair demitindo todo mundo com duas, três derrotas. Se o Marlon Freitas foi o craque da partida, quem é que mandou mal?
2: O pior em campo.
0: E aí, gigante?
1: É assim, eu vou olhar sempre pro cara que tem um caráter decisivo, né? Que tem um diferencial. Para mim, hoje, o Hulk, ele não se fez em campo.
0: Chato pra
1: caramba. Chato, exagerou na coisa da reclamação, e aí vem muito do nervosismo de quem não tá conseguindo jogar, né? Ele não encontrou a maneira de jogar e demorou, então, ficou muito tempo em campo. Marcão demorou a tirar o Hulk, porque ele já estava prejudicando, inclusive errando na sequência de várias jogadas e proporcionando já os contra-ataques, né, ao Palmeiras. Então, se jogou, reclamou, cansou, perdeu a grande chance do Fluminense no primeiro tempo. Hulk, bem abaixo, para mim foi o pior.
0: Craque da partida, Marlon Freitas, pior em campo, Hulk, camisa 7 do Flusão. E a nota para a arbitragem do argentino Facundo Telho, gigante?
1: Não, acho que o jogo não passa pela arbitragem, acho que as decisões todas foram acertadas, esse show de pênaltis cavados pelo Fluminense, o árbitro não entrou em nenhuma, e acertou em todas. Acho que uma condição boa da arbitragem, uma falha aqui, outra ali, mas nada que tenha influenciado de fato no resultado do jogo. Nota 7 para arbitragem.
0: Nota 7 dá para passar de ano, dá para passar, né?
1: Passa.
0: Nosso
1: passa.
0: Universitário Aquino aqui, dá para passar.
1: O que eu mais quero lá em casa é nota 7, sabe? Tá difícil, sabe? Mas vamos tentar.
0: Calma, vai chegar a nota 7, vai chegar a nota 8, 9, vai ser melhor,
1: Deus te ouça, Tatá.
0: Gigante, Carlos Eduardo Éboli, que acompanhou esse jogo, comentou a partida que terminou com Palmeiras 2, Fluminense 1. Gigante, valeu e até a próxima.
1: Valeu, Tatá, semana que vem tem mais, tá em aberto, o confronto tá aí, como disse também o Hulk, tem um jogo pela frente. É difícil, mas está longe de ser impossível. O Fluminense tem que batalhar ao máximo nesse jogo da volta, sabendo que a missão é complicada, mas é possível. Vamos ver se o jogo, inclusive, nos mostra algo também mais interessante no aspecto técnico. Hoje a leitura foi muito tática. No Taticase, o Palmeiras, de fato, levou a melhor. Mas tem a volta e é possível ser a classificação do Fluminense.
0: É isso. Torcida do Fluminense que conquistou, né, a Libertadores em 2023 e também conquistou com alguns jogos bem emocionantes. Tá tudo ainda sendo muito possível para o Flusão, para a torcida também acompanhar aí, quem sabe, mais uma final do Fluminense na Libertadores da América. A gente vai encerrando por aqui. A você que nos acompanhou nesse Futebol Globo CBN hoje, meu muito obrigada. A gente amanhã volta com a transmissão de Estudiantes e Flamengo, também pela semifinal da Libertadores da América. E bora ouvir, né, o gol do Wesley Natan, que mantém o Flusão vivo nessa briga pela vaga na grande final em busca da glória eterna. Valeu, galera!
3: De novo, a bola na chegando em grande área, Baiana, bota pelo lado esquerdo para Lúcia Costa, procura jogada na grande área, trabalha fora da área, dá uma paradinha, prepara mais um drible, devolve na frente da área para Hércules, vira pela direita, busca a jogada na ponta, chega Guga na linha de fundo, cruza, levantou, botou na grande área para testar.

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0: quinta-feira, 15 de outubro de 2026. O Senado aprovou em dois turnos a proposta de emenda à Constituição que prevê o fim da escala 6x1. O texto segue para promulgação pelo Congresso Nacional. A expectativa dos parlamentares favoráveis à medida é que a emenda seja promulgada até 22 de outubro. Segundo o texto, o fim da 6x1 passará a valer 60 dias após a promulgação da PEC, mas as empresas terão até 14 meses para se adaptar às novas regras. A mudança prevê a redução gradual da jornada máxima de trabalho de 44 para 40 horas semanais, sem redução salarial, além da garantia de 2 dias de descanso remunerado por semana. O acordo entre o Mercosul e a União Europeia resultou em um aumento de 30% das exportações brasileiras para o bloco europeu entre maio e setembro. A comparação do Ministério do Desenvolvimento considera o mesmo período do ano passado. Nos 9 primeiros meses de 2026, as vendas subiram 20% e somaram mais de US$ 44 bilhões. O Palmeiras venceu o Fluminense por 2-1 no Maracanã, no jogo de ida da semifinal da Copa Libertadores da América. Hoje, às 21h30, o Flamengo enfrenta o Estudiantes de La Plata, da Argentina, pela outra semifinal do torneio. Pela Copa Sul-Americana, o Atlético Mineiro venceu o Montevideo City Torque por 3-0 em Belo Horizonte. No horário de Brasília, 00h04.
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3: 6 minutos desta quinta-feira, hoje é 15 de outubro de 2026. Muito bom dia, obrigado a você que nos acompanha aqui na CBN, em todo o Brasil, em diversas partes do mundo. Começa aqui o CBN Madrugada, a produção da Karina Almeida, trabalhos técnicos comigo, Ricardo Garcia. Vamos juntos, hein? Até às 5 horas da manhã, com muita informação, muita prestação de serviço, contando sempre, é claro, com a participação da ouvinte, do ouvinte CBN, pelo WhatsApp, pelo Instagram, pelo e-mail. No YouTube ainda não estamos conseguindo colocar o programa no ar, né? Daqui a pouquinho a gente estará também na transmissão do YouTube. 8 minutos agora desta quinta, vamos então a alguns dos principais destaques do dia. Direto a Brasília, aprovada PEC que acaba com a escala 6x1, Samantha Klein.
4: O Senado aprovou a PEC que põe fim à escala de trabalho 6x1 numa vitória para o presidente Lula a menos de 2 semanas do segundo turno. O PL e o PP liberaram as bancadas e o placar ficou em 75 votos favoráveis e somente um contrário. A oposição, no entanto, já admite que quer rever a matéria em caso de vitória de Flávio, a partir da votação de uma proposta que flexibiliza a jornada de trabalho.
3: Presidente Lula acompanhou a votação no Palácio da Alvorada.
5: Vitória, vitória!
6: Foi um momento extraordinário para o povo brasileiro. Eu tenho certeza que uma conquista como essa jamais será revogada, porque não foi uma conquista burocrática, foi uma conquista que saiu da rua e de um desejo histórico do povo trabalhador. Portanto, eu quero parabenizar o povo que foi para a rua, quero parabenizar os senadores e as senadoras que votaram favorável, porque o povo merece respeito e conquistar esse respeito. Sorte para o povo brasileiro.

0: 10 minutos desta quinta-feira, a reação do setor produtivo com Pedro Pupulin.
1: O setor empresarial reagiu à aprovação da proposta que reduz a escala de trabalho 6x1 para 5x2, sem prejuízo de salários. Entre aqueles que criticam a PEC, a manutenção do salário soa como uma ilusão, além de encarecer produtos e serviços para os consumidores. Já para quem defende o projeto, a aprovação do texto poderá reduzir os gastos das companhias.
0: 10 minutos desta quinta-feira, corrida ao Palácio do Planalto, segundo a Quest. A manchete é de Isa Stassiarini.
2: A primeira pesquisa Quest do segundo turno mostra o empate técnico entre Flávio Bolsonaro, que aparece com 46% das intenções de voto, e Lula com 44%. O candidato do PL teve mais vantagem entre os eleitores evangélicos da região sul e com renda acima de 5 salários mínimos, enquanto Lula sai na frente na região nordeste, no grupo com renda de até 2 salários mínimos e entre os eleitores pretos. O levantamento ainda mostrou um empate de 43% dos brasileiros que têm medo da volta da família Bolsonaro e os que temem a reeleição de Lula. Entre os que não votaram no primeiro turno, 43% apoiam Lula no segundo turno, contra 38% que apoiam Flávio.
0: Boa notícia para o microempreendedor, informa Igor Cardim.
3: A Câmara aprovou o aumento do teto de faturamento dos MEIs para até R$ 140 mil em 2028, um dia após o anúncio feito pelo governo Lula. O texto também prevê o perdão de dívidas tributárias e permite a contratação de até 2 funcionários. A medida pode beneficiar 17 milhões de microempreendedores e segue agora para o Senado. A oposição criticou a votação acelerada da medida. O relator, no entanto, alegou que a mudança vai permitir a expansão dos pequenos negócios.
0: Meia-noite 12, o caos provocado pela chuva em São Paulo. Assunto para Luiz Delboni.
4: A cidade de São Paulo foi atingida por tempestades que deixaram uma pessoa morta na Zona Norte, alagou túneis e estações do metrô. No túnel Anhangabaú, veículos ficaram submersos, batidos e sobrepostos. O protocolo para a ameaça de alagamento não foi seguido e apenas um dos sentidos teve o trânsito interditado. O lago Ibirapuera transbordou e alagou o parque e ruas próximas.
0: Suspeitas sobre a conduta das redes sociais nas eleições. O destaque é de Isa Stassiarini.
2: A equipe de campanha de Lula acionou o TSE e organismos internacionais contra a Meta depois que aplicativos de inteligência artificial deixaram de gerar imagens do presidente com o número 13, mas entregaram fotos do adversário Flávio Bolsonaro com o número 22. A ação foi apresentada à OEA e à Agência Nacional de Proteção de Dados. A campanha de Lula denuncia o que chama de interferência externa nas eleições brasileiras. Em resposta, a Meta informou que proibiu temporariamente a geração de imagens de candidatos.
0: Ainda as eleições com Gabriel Freitas.
5: Em visita à região metropolitana do Rio, o vice-presidente Geraldo Alckmin destacou o papel dele na busca por novos apoios à reeleição de Lula. O político do PSB defendeu o diálogo com eleitores que não votaram no presidente no primeiro turno. A agenda aconteceu em Niterói, um dos 9 municípios fluminenses em que Lula terminou à frente de Flávio Bolsonaro.
0: 14 minutos desta quinta-feira, o Papa se recupera bem da cirurgia. Manchete de Ana Luísa Bessa.
6: O Papa Leão XIV já andou pelo quarto e se alimentou de forma regular após a cirurgia para retirar um tumor no pulmão direito. Segundo o Vaticano, o pontífice de 71 anos também realizou sessões de fisioterapia respiratória e deve ficar internado por cerca de 1 semana enquanto os médicos realizam exames adicionais para determinar se o câncer se espalhou. Em carta, o Santo Padre pediu orações aos fiéis.
0: Aqui no CBN Madrugada, vamos voltar a Brasília com Igor Cardim.
3: O Senado vota nesta quinta-feira a PEC da Segurança Pública, bandeira do governo Lula e tema de disputa na campanha eleitoral. O PL apresentou uma emenda para reduzir a maioridade penal para 16 anos e para 14 em casos de crimes graves, com apoio de Flávio Bolsonaro. A proposta aprovada na CCJ prevê incluir o Sistema Único de Segurança Pública na Constituição e ampliar a integração das forças de segurança. A votação ocorre à aprovação da quebra de interstício, que permite concluir a votação em 2 turnos no mesmo dia.
0: A manchete policial chega de São Paulo com Guilherme Muniz.
7: A Polícia Civil de São Paulo procura por 3 homens que tiveram a prisão decretada pela Justiça por suposto envolvimento na morte de ao menos 10 pessoas num período de pouco mais de 1 mês. Os corpos das vítimas foram encontrados em sacos ou tecidos espalhados pela capital paulista. A principal linha de investigação atribui as execuções ao crime organizado.
0: Ainda em São Paulo, Lucas Taveira.
8: A demora nas obras de requalificação dos calçadões do centro de São Paulo tem provocado prejuízos aos comerciantes, com queda no movimento e fechamento de estabelecimentos. O projeto, iniciado em 2023, prevê investimentos de mais de 126 milhões de reais em 35 ruas. Mas teve o cronograma atrasado por achados arqueológicos e ajustes nas redes subterrâneas. A prefeitura prevê concluir os trabalhos em janeiro de 2027.
0: Morte no Festival de Música, assunto para Clauson Dutra.
9: Outros participantes relataram superlotação e calor extremo no Zig Festival, evento onde morreu Pedro Felipe Iga Felizato. Ele passou mal e não resistiu após receber atendimento de emergência. A Polícia Civil de São Paulo investiga a morte do jovem como suspeita. Os organizadores afirmaram ter prestado socorro imediato antes da transferência hospitalar.
0: Cadeia para traficantes de drogas de Minas Gerais, Marcelo Martins.
10: A Polícia Federal prendeu 23 pessoas em uma operação contra o tráfico internacional de drogas e lavagem de dinheiro em 5 estados do país. O grupo comprava as drogas na Bolívia e no Peru e fazia a distribuição para todo o Brasil. Os mandados foram cumpridos em Minas Gerais, Rio Grande do Norte, Goiás, Santa Catarina e São Paulo, e 2 investigados foram incluídos na lista da Interpol. Houve sequestro de 187 milhões de reais em bens dos investigados, além de 11 imóveis e 1 aeronave.
0: Meia-noite 18, vamos voltar à capital paulista com Pedro Fagundes.
11: A Polícia Civil de São Paulo recuperou parte das joias furtadas de uma loja na rua Oscar Freire, avaliadas em cerca de 5 milhões de reais. 2 suspeitos foram identificados e indiciados, mas vão responder ao crime em liberdade.
0: Destaque do esporte, o futebol, aqui no CBN Madrugada com Gabriel Dudziak.
12: O Palmeiras venceu o Fluminense por 2-1 no primeiro jogo da semifinal da Copa Libertadores da América, disputado nesta quarta-feira no Maracanã. Mesmo com menos posse de bola, o Alviverde abriu 2-0 no placar, com gols de Flaco Lopes e Marlon Freitas. Na reta final do jogo, o Fluminense descontou com Wesley Natan. O jogo da volta ocorre na semana que vem no Nubank Park. Quem avançar enfrenta o ganhador de Flamengo e Estudiantes. Hoje, também às 21h30, os 2 times se enfrentam na Argentina. O jogo da volta será na quinta que vem. Pela Copa Sul-Americana, o Atlético Mineiro venceu o Montevideo City Torque por 3-0 na semifinal. Os gols atleticanos foram marcados por Renier, Bernard e Thiago Borbas. Agora, o Galo pode até perder por 2 gols, que ainda assim se classifica à decisão da Sul-Americana. O adversário sairá do confronto entre Vasco da Gama e Boca Juniors. Na ida, na Argentina, o Vasco venceu por 1-0.
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0: Vamos saber como é que fica o tempo em todo o Brasil nesta quinta com a Maria Clara Sasaki.
14: Quinta-feira de tempo instável pelo Brasil, com previsão de chuva a qualquer momento, mas principalmente à tarde. E tem risco de temporais entre o sudeste e o centro-oeste do Brasil. Na capital paulista, dia chuvoso com máxima de 25 graus, no Rio de Janeiro faz até 32 e o tempo muda entre a tarde e a noite, com potencial para rajadas de vento e trovoadas. Em Belo Horizonte, a chuva é mais isolada e a temperatura fica na casa dos 30 graus. No centro-oeste do Brasil, atenção para Mato Grosso do Sul e áreas também de Mato Grosso, inclusive em Cuiabá, com potencial de chuvas de moderada a forte intensidade. Na região sul do país, a chuva perde força no Paraná, mas tem condições para chover de maior intensidade na faixa leste do Rio Grande do Sul, inclusive em Porto Alegre e também em Santa Catarina. No Nordeste, predomínio de tempo firme durante esta quinta-feira, temperaturas elevadas na maior parte da região e sensação de tempo bem abafado. Na região norte do Brasil, a chuva continua em Rondônia, Acre e no extremo oeste do Amazonas. Maria Clara Sasaki, da Clima Tempo, para a CBN.
0: 21 minutos agora desta quinta-feira, mais uma vez, muito bom dia. Muito obrigado a você que nos dá a honra da sua companhia, não é, Ricardo Garcia? Vamos juntos até às 5 da manhã aqui no CBN Madrugada, agradecendo a participação, muita gente aqui no YouTube. Daqui a pouquinho o Ricardo Garcia vai ajeitar essa imagem, né? Porque ela não está aquela imagem padrão de frente, ela vem, essa imagem aqui ela vem, nos pega de cima para baixo, né? Nos pega diretamente de cima para baixo. E daqui a pouco voltaremos àquela nossa câmera que normalmente utilizamos aqui na transmissão no YouTube, também na Globoplay, quem está acompanhando no site também, no aplicativo com imagens. E obrigado a você que está aqui no YouTube já trocando ideias com os demais ouvintes. Alexandre César Dias, de Belo Horizonte. Francisca Pereira está por aqui também. Muito obrigado a Cristiano Plácido, também o Silvio de Juiz de Fora, Aldete Lopes de São Paulo, Célio Castro de Manaus, Paulo Soares de Tremembé, no Vale do Paraíba, Fernando Gama também está por aqui, pessoal trocando ideias já no chat, pelo WhatsApp no 11 999 11 9981, Pedrão de Ribeirão Preto, bom dia que chega lá, de Abreu e Lima, Pernambuco, é o Luiz Ribeiro. Também o Genil Cardoso, direto de Curitiba, no Paraná. O Antônio Aquino e a Lindinalva estão em Camutanga, Pernambuco. Você pode, como sempre, participar pelo e-mail. É só entrar no site cbn.com.br, clique lá no Fale com Âncora ou então via Instagram. Estamos aqui na rede social também, no Instagram, no @phcgalvão. Repetindo, @phcgalvão, você pode interagir por aqui, como faz o Arão Alves, de Campina Grande, na Paraíba, meu xará Paulo, tá lá, Igarapava, interior de São Paulo, Jorge Teixeira também interagindo, João Santana, Silvio César, Regina Célia Barroso, muito obrigado a você que interage também aqui na rede social, no @phcgalvão. 23 minutos desta quinta-feira. Olha, tem notícia, hein, Ricardo Garcia? Ouvintes aqui do CBN Madrugada. Olha, foi uma quarta-feira das mais agitadas, com muita notícia aí no final da noite, né? A aprovação do fim da PEC 6x1, tem a pesquisa Quest, tem o retorno lá do exército do Lula, né? Com autorização do Nunes Marques, tem expectativa para o debate da Band no domingo, tem muita notícia e a gente vai começar pela aprovação da PEC, que acaba com a jornada 6x1 na noite desta quarta-feira, já em duas sessões no Senado. Quem traz para a gente os detalhes é a Samantha Klein.
15: O Senado aprovou nesta quarta-feira, em dois turnos, a PEC que termina com a escala de trabalho 6x1, um importante trunfo para Lula nesta reta final de campanha do segundo turno das eleições. Não houve alterações do texto, portanto, a promulgação ocorre no máximo até a semana que vem. A conclusão da votação foi possível por conta da aprovação de um requerimento de calendário especial que antecipou a realização do segundo turno. Já o presidenciável Flávio Bolsonaro Bolsonaro votou sim depois de fazer críticas à proposta. O PL, seu partido, liberou a bancada. A PEC foi aprovada com 75 votos favoráveis nas duas rodadas de votação. Somente o senador Hamilton Mourão, do Republicanos, votou contra. Sérgio Moro, recém-eleito governador, Ciro Nogueira, presidente do PP, e o senador Rogério Marinho não votaram. Eram necessários votos de 49 dos 81 parlamentares. Ao abrir a sessão de votação, o presidente Davi Alcolumbre disse que o tema exige responsabilidade.
16: Neste momento, milhões de trabalhadores e trabalhadoras estão acompanhando esta sessão com esperança. São pessoas que conhecem na própria rotina o valor de um dia a mais de descanso. Tenho certeza absoluta que vamos cumprir no dia de hoje o nosso dever com absoluta responsabilidade, pensando acima de tudo no que é melhor para o nosso país.
15: Um dos autores da matéria, o deputado Reginaldo Lopes, ressaltou que essa é a maior vitória trabalhista desde o estabelecimento da CLT.
17: Porque a Constituição de 88 garantiu 4 horas. Nós garantimos uma redução de 4 horas e nós dobramos o tempo livre do trabalhador brasileiro. Então é a maior vitória depois da CLT. Então é uma vitória do povo.
15: O líder do PL no Senado, Carlos Portinho, votou sim, mas defendeu que o governo federal crie medidas para mitigar o impacto da PEC para os empregadores, incluindo a desoneração da folha de pagamentos. Apesar dos votos da

0: de verdade a liberdade ao trabalhador brasileiro para uma nova e moderna forma de trabalho, se ele quiser. É isso que nós vamos fazer, porque o trabalhador brasileiro merece e precisa.
1: A emenda prevê a redução da jornada de 44 para 40 horas semanais, sem redução salarial. Com colaboração de Felipe Igreja, de Brasília, Samantha Klein.
2: Uma notícia importantíssima, né, que traz uma mudança muito significativa na vida de 14 milhões e 800 mil pessoas. Essa é a estimativa do Ministério do Trabalho. São 14,8 milhões de pessoas que são atingidas por essa mudança na nossa Constituição. Então é uma notícia das mais importantes, a gente tem falado, é claro, muito sobre isso. É uma mudança que vai acontecer de forma gradual, né, a partir da promulgação desta nova lei. Depois de 2 meses, as empresas vão ter 2 meses para se adequarem, né? Primeiro vai cair de 44 para 42 horas. Então hoje a carga de trabalho é de 44 horas semanais, vai cair para 42 em 2 meses. E aí depois de 1 ano, então a implementação total vai acontecer somente depois de 14 meses. Então primeiro 2 meses, cai para 42. Depois, a partir do próximo ano, é que vai cair para 40. De 44, então, lá na frente, né? Baixou para 42, depois vai baixar para 40 horas semanais. E, é claro, com a impossibilidade de que o trabalhador tenha de fazer escala 6x1. Né? O empregador vai ter que oferecer ali uma alternativa de 2 dias de descanso por semana. Mudança das mais importantes, que a gente espera, como ouvimos aí na reportagem, que dentro da regulamentação dessa nova lei haja flexibilidade, porque não dá para a gente entender que essa mudança vai afetar da mesma forma uma grande empresa que tem 4 mil funcionários e um pequeno comércio, um pequeno prestador de serviço que tem meia dúzia de funcionários. Então tem que haver flexibilidade para que tenha conversa, para que tanto o patrão quanto empregados possam chegar ali a um acordo, um denominador comum, obviamente respeitando a lei, para que todo mundo saia ganhando. Porque não adianta achar que isso não vai ter impacto no setor produtivo. Vai ter. Daqui a pouco a gente vai colocar aí a reportagem do Pedro Pupulin. É um setor produtivo, mas é aquela história, né? Sempre que tem uma briga ali para mais direitos do trabalhador, historicamente, o setor produtivo, né, ele reclama. Mas há muitos estudiosos que mostram, e os exemplos também internacionais mostram, que há sim a possibilidade de adequação. A gente ouviu aí na reportagem também uma boa saída para o governo, e aí a gente já está falando do próximo governo, a gente não sabe quem é que vai estar sentado lá no Palácio do Planalto, Congresso Nacional a gente já sabe, a gente espera que haja um avanço na redução da carga tributária sobre a folha de pagamento, né? Uma desoneração da folha de pagamentos. O momento é esse, para dar uma aliviada no setor produtivo. Porque das duas umas, a gente vai ter obviamente um aumento do preço da mão de obra. Então ou o empregador vai reduzir o seu lucro, ou então ele vai repassar isso para o preço do produto, do serviço dele, e isso geraria inflação. Ninguém quer inflação. Então é pertinente que o governo, o Congresso Nacional busque, ainda que estejamos aí com as contas públicas numa situação muito complicada, busque de alguma forma dar um alívio, e seria muito bom se esse alívio viesse pela desoneração da folha salarial, porque você incentiva ainda mais a formalização do emprego. Só essa mudança, você dá 2 dias de descanso para o trabalhador em vez de 1, já vai incentivar a formalização. A gente precisa incentivar a formalização do emprego. Pensando lá na frente, na questão da previdência social, a gente tem nos últimos anos um aumento muito significativo de MEIs. A gente tem muita gente que está trabalhando por conta própria, não está contribuindo. A nossa população está envelhecendo. Então, isso tudo vai trazer uma pressão muito grande lá na frente na previdência social. Os números já estão mostrando isso. Então, qualquer medida que seja adotada para aumentar a formalização

0: é muito boa. A gente sempre destaca aqui, né, Ricardo Garcia, os números. O Brasil tem 100 milhões de pessoas na população economicamente ativa, pouco mais de 40 milhões apenas sob o guarda-chuva da consolidação das leis do trabalho, a CLT. Isso é muito ruim. Então, só essa medida, o fim da escala 6x1, já ajuda. Se o governo, Congresso Nacional, conseguir baixar a carga que incide sobre a folha, melhor ainda. Porque aí o empregador lá na frente, a hora que as condições econômicas melhorarem, em vez de contratar 2, ele pode contratar 3. Em vez de 3, de repente ele contrata 5. E aí a gente aumenta o número de pessoas que estarão contribuindo de forma mais efetiva, né, para a Previdência Social. E, obviamente, essas pessoas vão ter muito mais segurança, estarão muito mais protegidas, né, tendo ali a CLT do seu lado. Então, a notícia das mais importantes, tem um apelo popular enorme, né? Daqui a pouco a gente vai falar sobre isso na nossa entrevista, né? Não à toa, o senador Flávio Bolsonaro, né, aos 44 do segundo tempo, resolveu mudar o voto dele e votou a favor, né, do fim da 6x1, porque ele sabe do apelo popular. Há pesquisas que mostram que de cada 10 brasileiros, 7 eram a favor dessa mudança, do fim da escala 6x1. Então, uma notícia que tem um impacto enorme na nossa economia, tem um impacto político também muito grande, e, obviamente, ao longo dos próximos dias, a gente vai falar muito sobre isso, as consequências práticas a partir da regulamentação dessa nova lei, que é extremamente benéfica, né? E ela tem um aspecto importante também, porque o empresariado, porque vai cair a produção, a economia vai perder talvez de um lado, mas ganha em outro lado também, porque as pessoas tendo um dia a mais para fazer o que quiserem, para descansar, ou de repente vai ter pessoas que estão endividadas, não são poucas, né, Ricardo Garcia, que vão precisar desse dia de repente para fazer um bico. Mas o importante é que a pessoa tenha liberdade para escolher o que ela vai fazer naquele dia. Então isso é importantíssimo. Então isso fomenta o lazer, isso fomenta o turismo, isso fomenta o setor de serviços, porque as pessoas vão ter mais tempo, de repente, para fazer um curso. Então não pode colocar lá numa tabela, achar que é matemático. Produzia isso, agora vai produzir menos porque o pessoal vai trabalhar. Não, estamos desviando, obviamente, ali, né, de um setor para outro, né, muitas ações, e com isso, obviamente, que a gente vai ter um incremento nessas áreas que eu citei há pouco aqui, né? Lazer, cultura, turismo, serviços, é o que a gente espera. E obviamente que teremos mais à frente pesquisas, levantamentos, estudos que vão nos mostrar se a gente está certo ou não. Vem aí o Matheus de Souza.
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0: quinta-feira, 15 de outubro de 2026. Entidades empresariais criticaram a aprovação da PEC que prevê o fim da escala 6x1. O presidente executivo da Associação Brasileira de Bares e Restaurantes avalia que a medida é uma tragédia socioeconômica anunciada. Já o presidente da Fiesp afirmou que o tema exigia um debate profundo fora do calendário eleitoral. A Confederação Nacional da Indústria também manifestou preocupação com a aprovação da PEC. A entidade prevê perdas econômicas, demissões, repasse de custos e inflação. O Ministério Público do Ceará opinou pelo arquivamento da investigação por indução ao suicídio que teria sido cometida por João Munhoz Neto na morte de Isabelle Caracristi. Preso no dia 22 de setembro, ele deixou a prisão no último dia 1º, sob medidas cautelares, como o uso de tornozeleira eletrônica. A Polícia Civil concluiu que a morte foi resultado de uma queda voluntária da estudante. João Munhoz foi indiciado por violência psicológica e fraude processual, mas não por indução ao suicídio. A Apple encerrou o pregão desta quarta-feira com alta de 0,5% e ultrapassou os US$ 5 trilhões em valor de mercado, equivalente a R$ 25 trilhões. É a primeira vez na história que a empresa fecha o pregão com esse valor. A fabricante do iPhone se isolou como a segunda empresa mais valiosa do mundo, atrás apenas da Nvidia, fabricante de semicondutores que caminha para atingir US$ 6 trilhões em valor de mercado. No horário de Brasília, 00:37.
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2: Trinta e oito minutos nesta quinta-feira aqui no CBN Madrugada. A gente vai continuar falando sobre a aprovação no Senado, aprovação histórica do fim da escala 6x1. Trabalhadores terão 2 dias de folga por semana. E como a gente destacou há pouco, o setor produtivo, né, grita, reclama. A CNI, por exemplo, calcula um rombo de R$ 267 bilhões para as fábricas, projeta alta média de 6,2% na inflação, está, né, traçando aí um cenário apocalíptico. O Pedro Pupulin traz para a gente mais informações.
3: Empresários de grandes companhias brasileiras reagiram à aprovação, nesta quarta-feira, da PEC que reduz a escala 6x1, tema que extrapolou o ambiente político. Para além das discussões entre parlamentares e candidatos à presidência, a proposta desencadeou reações no mundo corporativo. Ouvido pela CBN, Paulo Soumuti, presidente da Associação Brasileira de Bares e Restaurantes, a Abrazel, avaliou negativamente o projeto. Para ele, o setor já sentirá reflexos da redução da escala em um período de 60 dias.
4: Nós temos restaurantes que terão que fechar um dia, porque é impossível achar uma equipe nova, né? Um quinto da equipe, especialmente os mais especializados, uma cozinheira, para cobrir esse sexto dia de oferta. Então nós temos um desarranjo contratado, um aumento de preços em todos os serviços essenciais que vão reduzir o poder aquisitivo de quem acha que está ganhando a mesma coisa. Não, porque os preços subirão.
3: A FIEMG, a Federação das Indústrias de Minas Gerais, também critica a proposta e defende que contratos coletivos já negociados estariam ameaçados, como explica Fernanda Ribas, gerente trabalhista da entidade.
5: Entendemos que a melhor forma de verificar isso é de proporcionar isso é através da negociação coletiva. Da forma como o texto está sendo proposto, ele está engessando, né, e não está dando liberdade para os diferentes setores adaptarem as suas realidades. Então, a gente fica bastante preocupado com os impactos, né, que vão ter, não só para as empresas, mas para toda a sociedade.
3: Presidente do Conselho da Pets Cobase, empresas do ramo de produtos e serviços para animais, Sérgio Zimmermann criticou o teor da proposta, afirmando que a redução da escala aumentará o custo hora da mão de obra, repassando o valor para os consumidores, além de não garantir a manutenção de salários dos trabalhadores. Em contrapartida, defendeu outra proposta.
6: Eu defendo muito mais a ideia de modernizar a relação de trabalho, onde você possa ter escalas flexíveis com jornadas flexíveis. É o mundo moderno, é o jeito melhor de adequar cada necessidade a um trabalho.
3: Por outro lado, há quem aposte em benefícios decorrentes da aprovação da PEC. Isabela Raposeira, CEO do Coffee Lab, destacou que a redução da escala é uma medida justa para os trabalhadores, já que o sucesso das empresas é resultado do trabalho deles. Disse ainda que a medida contribui com a redução dos gastos das companhias.
7: Quando a gente faz uma escala melhor, a gente começa a gastar infinitamente menos em rescisão, nos custos indiretos e diretos de ausências de vocês. Foi o que aconteceu na minha e em todas as outras empresas que a gente implantou a escala. Aliás, até hoje, a gente não teve que contratar em nenhuma dessas empresas uma pessoa
3: a
7: mais.
3: Em nota, a Associação Brasileira de Lojistas de Shoppings também defendeu a valorização do bem-estar do trabalhador, mas ressaltou a necessidade do diálogo responsável entre o governo federal, o Congresso e o setor produtivo para garantir a sustentabilidade das empresas e a preservação dos empregos formais no Brasil. A PEC reduzirá de 44 horas para 40 horas semanais a jornada de trabalho 14 meses após a promulgação e publicação da proposta, criando a escala 5x2, sem redução de salários. De São Paulo, Pedro Pupulin.
2: Bom, não vamos repetir aqui, né, Ricardo Garcia, tudo que falamos há pouco, só lembrando que é normal que o setor produtivo reaja. Mas, né, pelas experiências internacionais, obviamente que há peculiaridades, mas acreditamos que com diálogo, com flexibilidade, isso é importante. A gente falava aqui da diferença, né, de uma grande empresa para uma pequena. Tivemos aí na reportagem um exemplo de um restaurante, né, que tem, às vezes, algumas dezenas ali de funcionários, restaurantes maiores e tal. E, obviamente, que isso é diferente de uma grande indústria que tem 2 mil, 3 mil. Por isso, a necessidade de que haja negociação coletiva, diálogo, para que todo mundo saia ganhando. Porque não adianta que achar que as coisas vão ser impostas de uma forma que traga prejuízos para determinados setores e isso não venha a trazer consequências nefastas. Né? A gente espera que isso não aconteça. A gente ouviu aí na reportagem, porque vai causar desemprego, porque vai causar inflação, e tudo que a gente não quer neste momento, né, é inflação e desemprego, né? Principalmente neste momento agora, a questão da inflação, que é importantíssima que se mantenha baixa, para que a gente possa ter a continuidade no ano que vem da trajetória de queda dos juros. Meia-noite 44, nós vamos acionar agora a Isa Stassiarini. Tem os números da Quest divulgados nesta quarta-feira. Continua o empate técnico entre Flávio e Lula, com uma ligeira vantagem ao senador.
8: A primeira pesquisa Quest do segundo turno, divulgada nesta quarta-feira, mostrou Flávio Bolsonaro com 46% das intenções de voto e Lula com 44%, o que representa um empate técnico dentro da margem de erro, que é de 2 pontos percentuais. Os votos brancos e nulos somam 9% e os indecisos 1%. Apesar de não representar uma virada, a campanha de Lula comemorou os resultados com cautela. Já entre os aliados de Flávio, a avaliação é de que é hora de ser mais incisivo na campanha e evitar um clima de já ganhou. O candidato do PL aparece com larga vantagem no grupo de evangélicos, com 60% dos votos contra 28% em Lula. E na região sul, onde o candidato do PL somou 61% dos votos e Lula 30%. Entre os eleitores com renda acima de 5 salários mínimos, Flávio Bolsonaro teve 53% de apoio, contra 39% de Lula. Já o atual presidente vence na região do Nordeste com 61% das intenções de voto contra 32% de Flávio Bolsonaro. De acordo com a sondagem, 43% dos eleitores ausentes e que votaram em branco ou nulo no primeiro turno escolhem Lula no segundo turno, contra 38% que agora apoiam Flávio. O cientista político Cristiano Noronha atribui a redução da distância de Lula para Flávio às bandeiras, como o fim da escala 6-1.
9: A pesquisa Quest mostrou que os dois candidatos subiram, mas eles continuam com uma diferença de 2% um do outro, né? O crescimento do Flávio pode ser explicado pela migração dos demais candidatos que foram derrotados no primeiro turno, que anunciaram apoio a ele. O aumento das intenções de voto no presidente Lula pode ser creditado aí às mobilizações que ele tem feito na internet e às medidas que ele tem anunciado.
8: A pesquisa ainda mostrou que 43% dos brasileiros têm medo da volta da família Bolsonaro ao poder, mesmo o percentual de eleitores que temem a reeleição de Lula. A pesquisa mostrou que 54% dizem que não votariam em Flávio Bolsonaro de jeito nenhum e 53% não votariam em Lula. A Quest entrevistou 2.154 pessoas de 16 anos ou mais entre os dias 10 e 13 de outubro. O nível de confiança é de 95%. De Brasília, Isa Stasiarini.
2: Bom, a gente vai falar mais sobre essa pesquisa daqui a pouquinho. Nós conversamos, como sempre, né, Ricardo Garcia? A gente grava a nossa entrevista um pouquinho antes do programa. O nosso convidado hoje foi o cientista político Leonardo Barreto. Falamos sobre diversos assuntos, né? Não só a pesquisa, mas também a aprovação do fim da PEC 6-1, a expectativa para o debate, que é enorme, né? Teremos finalmente, tudo indica, né, Ricardo Garcia? Tudo, agora vai, disse o Ricardo Garcia. Tudo indica que domingo teremos Flávio Bolsonaro e Luiz Inácio Lula da Silva frente a frente. Isso é importantíssimo, importantíssimo. E falamos também com o Leonardo Barreto, é claro, sobre detalhes dessa pesquisa. Números interessantes, alguns trazidos aí pela Isa Stasiarini. Por exemplo, as maiores vantagens do Flávio Bolsonaro. Entre os evangélicos, o Flávio tem 60% e o Lula 28%. Região Sul, Flávio tem 61%, o Lula 30%. E renda acima de 5 salários mínimos, o Flávio tem 53%, o Lula 39%. Essas, então, as maiores vantagens do Flávio nesses recortes. Quais são as maiores vantagens de Lula? Nordeste, 61% para o Lula, 32% para o Flávio. Renda de até 2 salários mínimos, então aqueles que ganham menos. Lula, 53%, Flávio, 36%. E eleitores pretos, Lula, 51%, Flávio, 39%. Tem outros dados interessantes também que a gente discute com o Leonardo Barreto. Um deles, a Isa Stasiarini já destacou, que é o fato de que aqueles que não votaram no primeiro turno, dentre aqueles que não votaram, não foram votar, 43% escolhem o Lula e 38% declaram voto em Flávio Bolsonaro. E chama demais a atenção, a gente tem falado muito sobre isso, a rejeição de ambos os candidatos, né? Mais uma vez, aquela ideia que a gente tem acompanhado na nossa política no Brasil, de muita gente votando não naquele candidato que realmente acredita, que apoia, mas votando num porque não quer o outro. É o chamado engajamento pelo ódio, né? Um estudo que foi feito na Universidade de São Paulo, também os cientistas políticos de São Carlos, que identificaram isso já desde a última eleição. Engajamento pelo ódio. As pessoas se engajam politicamente não porque acreditam naquele plano de governo, naquele candidato, naquele partido, mas porque não querem o outro. Né? Então é gente que vai votar no Lula porque não quer o retorno do Bolsonaro, do bolsonarismo, e gente que vai votar no Flávio Bolsonaro porque quer tirar o Lula, quer tirar o PT. É uma realidade que a gente vive hoje no nosso país. Né? Os dois principais candidatos, aqueles que estão no segundo turno, ambos têm a rejeição de mais da metade da população. Então, mais do que nunca, é importantíssimo que ambos os candidatos, independentemente de quem ganha, tenha na cabeça que deve governar para todos. Né? Isso é extremamente importante. Né? A partir do início do ano que vem, quem esteja lá na cadeira no Palácio do Planalto, que tenha essa noção de que metade da população não desejaria que ele estivesse lá, mas que como estadista, e é isso que a gente espera, né, de quem esteja sentado lá, que governe para todos, inclusive para as minorias. Né? E quando a gente fala minorias aqui, temos que lembrar que não estamos falando em minorias do ponto de vista quantitativo, mas as minorias nas instâncias de poder, que cada vez estão mais empoderadas, e isso é importante, empoderadas no sentido de poder cada vez mais difundir as suas demandas, que por anos, muitas vezes por décadas, ficaram ali abafadas, né? E isso obviamente que gera mais dificuldades ainda para quem governa. Mas a gente tem lembrado aqui no CBN Madrugada aquela ideia de que a democracia tem as suas limitações, obviamente, mas os problemas da democracia se resolvem sempre com mais democracia e não com menos democracia. Né? A democracia, principalmente num país tão plural, desigual e colossal, como a gente sempre fala aqui, ela vai exigir sempre um certo grau de resignação, que ninguém vai conseguir tudo. Né? Eu sempre destaco aqui, não tem essa de bem comum aqui no Brasil. Bem comum tem na Suécia, na Dinamarca, na Finlândia, né? Na Noruega, lá tem bem comum, aqui não tem bem comum. Aqui a gente tem muitas demandas que são conflitantes, isso é normal, faz parte da democracia. Né? Cabe a quem estiver lá no Palácio do Planalto, cabe aos nossos congressistas não buscar um consenso, porque isso vai ser impossível, mas administrar esse dissenso, isso é a democracia. Né? Então, esperamos que tenhamos pessoas preocupadas com essas questões, não só no Palácio do Planalto, mas também no Congresso Nacional, a partir do ano que vem.

0: Bom, temos mais uma notícia importante, uma votação importante no Congresso nesta quarta-feira, na Câmara, que foi a elevação do teto de faturamento do microempreendedor individual. Quem tem os detalhes é o Igor Cardim.
1: Um dia após o anúncio do governo, a Câmara dos Deputados aprovou, por 461 votos favoráveis e 4 contrários, o projeto que amplia o limite de faturamento anual dos microempreendedores individuais, os MEIs. A proposta eleva o teto dos atuais R$ 81 mil para R$ 110 mil em 2027 e R$ 140 mil a partir de 2028. O impacto fiscal estimado é de R$ 8 bilhões e 100 milhões de reais em 3 anos. Os deputados aprovaram ainda o perdão de dívidas tributárias de MEIs inscritas na dívida ativa da União. Com isso, cerca de 3,6 milhões de empreendedores podem ser anistiados em dívidas estimadas em 12 bilhões e 600 milhões de reais. O texto também permite a contratação de até 2 funcionários, em vez de 1. A medida segue agora para análise do Senado. A votação ocorreu após articulação do Palácio do Planalto com lideranças do Congresso para garantir a aprovação do pacote antes do segundo turno das eleições. A rapidez na tramitação do projeto foi alvo de críticas da oposição. A deputada Bia Kicis, do PL, alegou que um acordo para a inclusão de empresários inscritos no Simples Nacional foi descumprido.
2: Todos aqueles empresários que estão sob o regime do Simples Nacional deixam de ser contemplados, por esse projeto. Nós queremos beneficiar de verdade, não escolher aqueles que serão beneficiados.
1: O relator do projeto, o deputado Rubens Pereira Júnior, do PT, rejeitou a maior parte das emendas apresentadas em plenário por parlamentares. Para ele, os 17 milhões de MEIs serão beneficiários pela ampliação do teto e conseguirão expandir os seus negócios.
3: Quando você colocava a trava de 80 mil por ano, isso não permitia que muitos que queriam e podiam crescer alcançassem esse objetivo. Agora é possível. E mais do que isso, desses 17 milhões de MEIs, 3 milhões estavam endividados. Dívida com o governo, que poucas dessas dívidas eram recuperáveis, mas era o suficiente para deixarem esses MEIs negativados.
1: O movimento ocorre em meio às articulações para a reeleição de Hugo Mota na presidência da Casa em fevereiro de 2027. Nesta quarta, um bloco de partidos do Centrão, com 252 deputados, anunciou apoio à recondução de Mota, que também busca os votos de legendas da esquerda. O PL, partido de Flávio Bolsonaro, já se posicionou contra a reeleição do atual presidente da Câmara. De Brasília, Igor Cardim.
0: Meia-noite e 57, vou registrar aqui 2 participações de ouvintes falando sobre a questão da escala 6x1. Né? O nosso ouvinte, o Erasmo, de Alagoinhas, na Bahia, está dizendo que é plenamente a favor, né? O trabalhador não tem qualidade de vida boa, mas esse é o Erasmo Araújo. E, bom, tem outras 2 aqui, eu acabei... É isso aqui. Fabiano Souza, Fortaleza, Ceará. Trabalho numa empresa de porte médio, 5 mil funcionários. Distrito Industrial de Maracanaú, Ceará. Já trabalhamos na escala 5x2 há mais de 10 anos. Nunca houve desemprego, nem queda de produção. Pelo contrário, a empresa tinha 2.500 funcionários há 2 anos. Hoje, duplicou. É o Fabiano Souza, de Fortaleza. E tem uma outra mensagem, mais ou menos na mesma linha, que é o João Gomes, que diz aqui que trabalha numa fábrica há 10 anos e tem 1.000 funcionários, já faz tempo que pratica uma escala 5x2, deu tão certo, quando eu entrei era uma unidade, hoje já são 4 unidades. Olha só, então são 2 exemplos aí que mostram que essa mudança pode trazer muitos benefícios, não só para o trabalhador, mas também para a empresa. E há estudos que mostram, essa possibilidade, obviamente, o trabalhador que tiver mais descansado, o trabalhador mais feliz, não é, Ricardo Garcia? Porque conseguiu ficar um pouco mais com a família, fazer uma outra atividade, tem tudo para produzir mais. É isso que a gente espera. Meia-noite 58, vamos acionar o Luiz Del Boni, porque São Paulo viveu uma tarde de caos por conta de uma chuva torrencial. O Luiz Del Boni tem para a gente os detalhes.
4: As fortes chuvas que atingiram São Paulo nesta quarta-feira representam boa parte do volume esperado para o mês de outubro. Segundo a prefeitura, na região do córrego do Anhangabaú, em 40 minutos, choveu o equivalente à expectativa para 11 dias do mês, 42 milímetros. Algumas regiões da cidade registraram até mesmo queda de granizo. Na Brasilândia, na Zona Norte, uma pessoa morreu depois que um deslizamento de terra atingiu uma casa na rua Santa Cruz do Monte Castelo no fim da tarde. No centro, o túnel do Anhangabaú foi tomado pela água em poucos minutos. Carros e ônibus foram encobertos e, quando o nível baixou, estavam amontoados uns sobre os outros. Motoristas e passageiros precisaram abandonar os veículos, alguns saindo pela janela. Foi o caso do motorista de aplicativo Fernando Gomes, que também precisou acalmar a passageira no momento do susto.
5: A água começou a subir muito rápido. A gente tentou voltar ainda, dando ré no túnel, mas teve pessoas que tentaram manobrar o carro, ao invés de dar a ré. Tinha carro da CT, por incrível que pareça, conosco, no meio do alagamento. Foi um desespero total. Passageira que estava no banco de trás, eu tive que ficar mais preocupado em acalmá-la e conseguir destruí-la do que propriamente conseguir sair do carro com os meus pertences, né? Tanto é que meu telefone ficou no meio do alagamento.
4: A cobradora Adriana Teles passou por susto parecido. Ela, motorista e passageiros precisaram sair do ônibus no momento em que o nível da água começou a subir.
6: Na hora foi muito assustador, foi desesperador também, porque a gente... Você olha para o lado, é um monte de carro na frente, carro atrás, não tem como você dar ré no ônibus, não tem como sair do local. Quando entrou para dentro do ônibus, aí sim, começou a subir um nível muito alto, aí foi que a motorista abriu as portas e falou, vamos descer, não tem como ficar aqui dentro.
4: O protocolo para ameaças de alagamento não foi seguido e apenas um dos sentidos teve o trânsito interditado. O prefeito Ricardo Nunes disse nas redes sociais que a chuva caiu num volume grande e inesperado em um período muito curto. Segundo a CIT, as 6 bombas no túnel estavam funcionando sem interrupção, mas não foi o suficiente para o volume de água. Foi preciso usar um caminhão de bombeamento emergencial para reforçar a drenagem. Os alagamentos se espalharam pela cidade. A água invadiu as estações Trianon MASP e Paraíso do metrô, o Terminal Bandeira e o túnel Ayrton Senna, onde, segundo relatos de ouvintes da CBN, motoristas ficaram parados por um longo tempo e carros e motos chegaram a fazer manobras para voltar na contramão. No Parque Ibirapuera, o lago transbordou e a força da água derrubou uma grade e alagou ruas próximas. Com ruas e túneis bloqueados, a prefeitura suspendeu o rodízio de veículos no fim da tarde. Com a colaboração de Nadédia Calado, de São Paulo, Luiz Del Boni.
0: 1:01, vem aí Matheus de Souza.
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0: quinta-feira, 15 de outubro de 2026. O presidente do Tribunal Superior Eleitoral, Cássio Nunes Marques, decidiu restabelecer o canal Exército do Lula. O canal de WhatsApp havia saído do ar na noite de terça-feira. Nunes Marques já havia reconhecido o registro do canal pela campanha do presidente Lula e afirmado que a ferramenta poderia voltar a funcionar após o prazo de 48 horas previsto em uma resolução da Corte Eleitoral. O canal é administrado pelo deputado reeleito André Janones e tem mais de 4 milhões de inscritos. Segundo o deputado, o objetivo é compartilhar áudios, vídeos e orientações para apoiadores do presidente Lula. Um tremor de terra foi registrado no Rio de Janeiro nesta quarta-feira. O Centro de Sismologia da USP registrou um tremor leve de magnitude 1,7 em Búzios, na região dos Lagos. Entre as hipóteses consideradas pela Defesa Civil, estão a ocorrência de um raio, diante dos relatos de estrondo, e explosão, e uma possível movimentação tectônica. A causa do tremor ainda não foi confirmada. 8 estados norte-americanos entraram com ações judiciais contra a OpenAI nesta quarta-feira. Os procuradores alegam que o ChatGPT incentivou usuários, incluindo adolescentes, a machucar a si mesmos ou a outras pessoas. Segundo a agência de notícias Reuters, os estados afirmam que o chatbot reforça delírios, estimula comportamentos perigosos e pode ajudar a planejar atos violentos como tiroteios em massa. No horário de Brasília, 1:04.
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2: Uma hora, 5 minutos,

0: Muito bem, aqui no CBN Madrugada, espaço para a gente falar um pouco mais aí sobre as coisas da política, expectativa para a chegada do segundo turno das eleições, muitas notícias nesta quarta-feira, e a gente vai conversar aqui no CBN Madrugada com cientista político e sócio da consultoria Think Policy, Leonardo Barreto. Leonardo, muito bom dia, sempre um prazer tê-lo conosco aqui na CBN.
1: Oi, Galvão, bom dia, o prazer é todo meu.
0: Bom, vamos começar com a notícia do final da noite desta quarta-feira no Senado, aprovado em dois turnos o fim da escala 6-1, foram 75 votos a favor, apenas um contra, tanto no primeiro quanto no segundo turno, apenas o senador Hamilton Mourão votou contra o fim da escala 6-1. A gente lembra nosso ouvinte, né, o imbróglio, a polêmica em torno desse assunto ao longo da última semana, os últimos dias. O senador Flávio Bolsonaro havia dito, sempre se colocou contra essa aprovação do fim da escala 6-1 e ao longo dessa semana disse que votaria, que mudou de ideia e que votaria a favor do fim da escala 6-1, e isso acabou realmente acontecendo. Meu caro Leonardo Barreto, qual o possível impacto desta aprovação? O presidente Lula vinha, né, falando muito sobre esse assunto. Qual o possível impacto dessa notícia nas eleições, hein?
1: Olha, Galvão, essa é uma das medidas desse pacote eleitoral que o presidente Lula armou para conseguir vencer as eleições, né? Essa era uma das principais medidas. Tinha uma oposição fortíssima dos setores econômicos, porque acham que isso desorganiza, né, a estrutura de custos, a estrutura de funcionamento, né, do mercado de trabalho, no momento em que a economia, por causa de juros, por causa de custos, já passa por um período complicado, né? E por isso tinha uma grande entrada, claro, com setores mais à direita, setores mais liberais, que tendem a serem mais sensíveis a esse tipo de demanda, né? Só que, né, a oposição percebeu que isso é uma grande armadilha eleitoral e que ficar contra essa mudança poderia dar a Lula exatamente o que ele queria, né? Que é uma coisa de discurso de eles contra nós, né, do capital contra o trabalhador, que é um discurso bastante tradicional. A direita, que a oposição não caiu, né, nessa armadilha, vamos dizer assim, preferia que não fosse votado, mas aí o governo contou com a colaboração expressiva do senador Davi Alcolumbre, que tem o poder da caneta, né, o poder de escolher o que pode ou não ser votado. E aí a oposição, então, se colocou em bloco a favor da medida, apostando em duas coisas, né? Apostando, primeiro, que ela não é aplicável, né, que juridicamente ela se contrapõe a outros artigos da Constituição e que a regulamentação ela vai inviabilizar por si só, né, a aplicação da 6-1, ou que, se eleito, né, o governo vai ter, por assim dizer, o Flávio Bolsonaro teria condição de rever o que foi aprovado, né, e num processo de regulamentação. Então, assim, em rápidas palavras, esse foi um pouco do tabuleiro político que envolveu a 6-1, que é uma discussão importantíssima. Nos países onde foi aplicada, teve processos de transição de anos, mas que no Brasil foi condicionada pelo calendário eleitoral. E agora a gente vai esperar as pesquisas né, para ver o que, que se ela vai ou não, se ela tem ou não o efeito esperado pelo governo.
0: É. Só antes de passar para o próximo assunto, lembrar nosso ouvinte, nosso ouvinte, que haverá também uma transição aqui no Brasil, mas não tão dilatada como queria o setor produtivo, né, a partir da promulgação desta mudança. Haverá um espaço aí de 2 meses para que a carga semanal caia de 44 para 42 horas semanais, e depois mais um ano, depois de um ano, cairia então de 42 horas para 40, uma medida que impacta, segundo o Ministério do Trabalho, quase 15 milhões de trabalhadores. A gente está em contato aqui no CBN Madrugada com o cientista político Leonardo Barreto. Leonardo, queria falar da pesquisa Quest, foi divulgada no início da noite desta quarta-feira, colocando os candidatos Flávio Bolsonaro e Lula em empate técnico. Flávio com 46% das intenções de voto, Lula 44%. 1% indecisos e 9% disseram que vão votar branco, nulo ou então não irão votar. Queria só dar mais um dado aqui interessante para ouvir a sua primeira análise em relação à rejeição dos dois candidatos, né? A pesquisa Quest mostra que 54% dos eleitores que foram ouvidos dizem que não votariam em Flávio de jeito nenhum. E 53% não votariam em Lula. Queria que você falasse sobre esse aspecto também. O que, que isso revela sobre essa disputa neste momento, hein?
1: Olha, a gente tem um cenário de quase empate, né? Embora haja aí uma... É um empate com um viés pró Flávio hoje, né? Se a gente voltar no tempo em 2022, a gente tinha um empate com o viés pró-Lula, né? Então, assim, essa é mais ou menos a situação, né? E aí a gente tem um segundo turno. Olha, a gente viu, acho que é bom contar essa história. No primeiro turno, nós tivemos uma onda pró-Flávio, né? Essa onda pró-Flávio, ela aconteceu principalmente, né, pela antecipação do voto útil, né? Eleitores que estavam ligados a outros candidatos que decidiram antecipar o seu voto para o Flávio Bolsonaro. E agora, o que a gente está assistindo é uma contra-onda, né? Uma reação dos eleitores lulistas que foram pegos de surpresa, assim como todo o comitê petista, e decidiram organicamente fazer manifestações pelo país. Acho que já chega perto de 40 cidades, né? Manifestações em favor do presidente Lula. Isso foi muito importante porque tirou a campanha da lona, né? A campanha estava completamente nocauteada até quarta, quinta-feira da semana passada, e essas manifestações deram uma injeção de ânimo que é muito significativa, né? Qual que é a pergunta que se faz agora? Essas manifestações, elas são suficientes, né? Elas vão ser... vão conseguir virar o processo eleitoral? Elas são parte de um esforço, né? Esse esforço ele vai ter que ser complementado pela mudança de pessoas que estão no centro, pessoas do espectro político neutro que vão decidir ou não migrar para o Lula. Essa é a segunda parte, né, desse processo desse momento da campanha eleitoral que o presidente Lula e seus partidários estão buscando.
0: Agora,
1: Pois não.
0: Só para complementar, em que medida essa reação tem a ver também, né, com o canal que foi criado pelo deputado André Janones, o Exército do Lula, que acabou suspenso pelo ministro Nunes Marques, mas que retomou, né, uma determinação do ministro Nunes Marques para que fosse retomado agora na noite desta quarta-feira. Em que medida essa reação tem a ver também com essa mobilização, não só nas ruas, né, como você destacou, mas também na internet, nas redes, hein?
1: Olha, essa contra-reação, né, e acho que isso é um aspecto muito importante, ela tem, né, uma parte que é um engajamento, né, das pessoas tentando virar votos ou então convencer pessoas que não foram votar, né, no primeiro turno a comparecer e a votar no Lula no segundo turno. Então, ela é importante, não pelo seu aspecto informativo, né, porque muito provavelmente esse exército, esses canais, eles trabalham muito mais a própria bolha, né, de cada candidato. Mas eles fornecem informações ou desinformação, muitas vezes, né, que ajuda nesse processo de engajamento que é mais, como o pessoal lá nos Estados Unidos diz, é grassroots, é mais orgânico, né? São fronteiras, são trincheiras de atuação que tem mais relação com o dia a dia mesmo, das pessoas conversando nas suas famílias, né, nos seus locais de trabalho, enfim, nos seus espaços de convivência, que é onde essa batalha está acontecendo. Eu acho que esse movimento, ele provavelmente não vai ter um grande fator explicativo, um grande desempenho de um no debate ou em outro, sabe, um grande evento que lá na frente a gente vai poder dizer, ah, aquilo ali explicou a eleição. Eu tenho a impressão que essa batalha política, ela é mais micro, né, ela é mais travada no cotidiano das pessoas. E essas informações, elas municiam, né, as pessoas que estão nessa linha de frente. E eu acho, voltando para a pesquisa ela traz alguns dados que são um pouco de contrassenso, sabe? E o principal deles é a maioria dos votos dos outros candidatos migrou para o Flávio, né? E se ele tinha 2 pontos de vantagem, com essa maioria da migração para ele, se esperava que ele abrisse mais, né? Que ele chegasse a 4, 5. Alguns institutos chegaram a dar 6 pontos de vantagem. Mas o que aconteceu, então, para mesmo com essa migração majoritária, né, de Renan Santos, de Augusto Cury, e de Augusto Cury mais equilibrado, e de Caiado e Zema, Flávio, por que a diferença se mantém em 2 pontos? Aí entra esse papo que a gente está tendo agora, né? A tese do Felipe, que está ali na pesquisa, e outros institutos estão indo nessa direção também, que os eleitores do Lula hoje estão mais mobilizados e eles estão convertendo mais pessoas do branco, nulo ou abstenção a irem para as urnas no segundo turno.
0: Tem um dado interessante aqui, que vai nessa linha. Entre os que não votaram no primeiro turno, a Quest identificou que desse pessoal, 43% escolhem Lula e 38% declaram voto em Flávio Bolsonaro. Então, do ponto de vista da campanha do Lula, se eles já estavam tentando convencer as pessoas que não votaram a irem no segundo turno, agora então isso acaba reforçando, né?
1: Aí, o que a Quest coloca? Ela pergunta a essas pessoas, né, que dá 22% da amostra dela, se elas têm ou não interesse de votar no segundo turno. E aí, 81% delas dizem que vão votar no segundo turno. Olha, provavelmente isso não vai acontecer, porque isso significaria acrescentar 27 milhões a mais de votos nas urnas. Então, assim, isso não vai acontecer, né? Isso é impossível, mas você consegue ter uma estimativa de grandeza, uma proporção, né? Então você fala, olha, vai entrar muita gente. Aí, desse pessoal que vai entrar, quem é que vai entrar mais para um lado e mais para o outro? Aí entra esse dado que você trouxe, né, 43 a 38. Se essa proporção se mantivesse, ou seja, 81% dos eleitores que não foram comparecerem e se manter essa proporção de 43 a 38, Lula empataria a eleição, acho que ficaria ali uma diferença de 800 mil votos em relação ao que foi o primeiro turno. Então ele praticamente empataria. E aí o Flávio abriria 2 pontos com o percentual dos eleitores dos outros candidatos que estão migrando para ele. Então essa é a mecânica que está dentro da pesquisa da Quest e que explica, né, essa situação na qual a maioria dos outros candidatos apoia, dos eleitores dos outros candidatos apoia Flávio, mas mesmo assim a vantagem dele para o presidente Lula se mantém em 2 pontos.
0: A gente está conversando aqui no CBN Madrugada com o cientista político Leonardo Barreto, que é sócio da consultoria Think Policy. Leonardo, para a gente fechar o nosso papo, um assunto que eu acho que é dos mais interessantes também, que é o debate que vai acontecer domingo, o primeiro debate entre os dois candidatos neste segundo turno, e no primeiro turno eles não participaram também, neste domingo às 8 horas da noite na Band. Né? O candidato Flávio Bolsonaro havia dito que não ia, né? E o presidente Lula disse que estaria lá, e aí o Flávio mudou de ideia, anunciou que estará também lá no domingo. Primeiro, queria que você falasse sobre essa decisão do Flávio, né? O que que explica esse vai e vem, essa decisão dele de comparecer ao embate de ideias, hein?
1: Quem está na frente tende a ser mais conservador, né? Ou seja, quanto menos debate, quanto menos conversa, mais chance das coisas ficarem do jeito que elas estão, né? Então, assim, o que orienta essa decisão, essa postura conservadora, é o fato de estar liderando as pesquisas. Mas esse aperto que a Quest mostrou provavelmente apareceu também nos trackings e nas pesquisas internas do candidato, e aí ele percebeu que ele não tinha uma margem tão grande assim, né, de frente para poder oferecer ao presidente Lula um tempo enorme para poder falar sozinho e falar o que quisesse. Então, provavelmente, essa diminuição da margem fez o Flávio mudar de ideia.
0: Bom, a gente tem mais 2 minutinhos aqui. Queria que você falasse da importância desse embate, em que medida os dois candidatos vão ser confrontados e terão que discorrer sobre assuntos muito sensíveis, e a importância para a eleitora e o eleitor poder escutar as propostas que a gente não escutou ainda, não é, Leonardo?
1: Exatamente. Olha, perto de 30% dos eleitores não são nem Lula nem Flávio, tá? E esse debate é para eles. Embora, né, eles muitas vezes estejam preocupados em lacrar, né, em ter boas falas para depois ter os cortes das redes sociais, muito provavelmente esses 30% de eleitores, que a gente chama de independentes, é quem vai dar a palavra final. São eleitores que em 2018 votaram em Bolsonaro, em 2022 votaram no Lula e dessa vez, em 2026, estão na dúvida. Então, tanto esse quanto o debate da Globo são fundamentais para poder pegar esse eleitor que a gente chama de swing vote, né? Aquele eleitor que swinga, né? Que vai de um polo para outro. Vai ser a primeira vez, a gente espera que venha propostas, mas a gente vai ver muitas coisas importantes, né? Especialmente a diferença de visões, a diferença etária, né? A gente vai ver a relação de respeito ou não existente entre eles. Eu acho que tem muitos componentes que vão estar concentrados nesses dois debates e eles tendem a ser muito importantes para o resultado final da nossa eleição.
0: Leonardo Barreto, cientista político, sócio da consultoria Think Policy, mais uma vez, muito obrigado pela gentileza aqui com a CBN. Um bom dia. Até a próxima, Leonardo.
1: Bom dia, Galvão. Obrigado.
0: 1h24, a gente vai continuar falando de eleições. O vice-presidente Geraldo Alckmin esteve no Rio de Janeiro nesta quarta-feira. O Gabriel Freitas tem as informações.
2: O vice-presidente Geraldo Alckmin, do PSB, defendeu nesta quarta-feira ampliar o diálogo com quem não votou em Lula no primeiro turno. Segundo ele, novos apoios devem ser conquistados pelo convencimento, não pela imposição. A declaração foi dada durante um encontro com empresários e lideranças políticas em Niterói, na região metropolitana do Rio. Alckmin afirmou que o resultado do primeiro turno deve ser recebido com gratidão e humildade e destacou o papel dele como vice na busca por novos votos para a reeleição de Lula.
3: Olha, é buscar o voto, né? Com humildade. Campanha é curta, né? Segundo turno são 3 semanas só. O Brasil é um continente, então a gente se divide. Um vai para um lado, o outro vai para o outro. E eu estou muito feliz em voltar aqui a Niterói. Então, fazer um apelo para as pessoas irem votar, conversar com quem não votou em nós, votou em outros candidatos, fazer um apelo pela votação no segundo turno. Nós tivemos uma abstenção grande, mas acho que a gente pode avançar mais.
2: Niterói foi a única cidade na região metropolitana do Rio onde Lula venceu no primeiro turno. O presidente recebeu 48,35% dos votos válidos contra 43,71% de Flávio Bolsonaro, do PL, uma diferença de quase 15 mil votos. A segurança pública também entrou na pauta do encontro. Alckmin defendeu o fortalecimento das guardas municipais com mais investimentos e recursos federais. Na economia, criticou os juros elevados e disse estar confiante numa solução para as tarifas comerciais impostas pelos Estados Unidos depois das eleições. Questionado por comerciantes sobre a taxa das blusinhas,

0: presidência, Flávio Bolsonaro.
1: Então vamos aprimorar essa proposta que está hoje sendo votada no Senado e vamos fazer uma emenda muito importante. Finalmente, vamos botar uma emenda para a redução da maioridade penal para 16 anos. A mudança já começou e muito antes de Flávio Bolsonaro ser presidente, a gente já vai começar a consertar esse Brasil.
0: A proposta aprovada pela CCJ prevê incluir o Sistema Único de Segurança Pública na Constituição e ampliar a integração das forças de segurança no combate ao crime organizado. O presidente da CCJ, o senador da base do governo, Otto Alencar, disse que conversou com o presidente do Senado, Davi Alcolumbre, e garantiu que a proposta vai ao plenário antes do dia 25 de outubro.
2: Antes do segundo turno das eleições. O projeto é esse, vamos trabalhar por isso. Trabalhar muito para antes do segundo turno, da conclusão do segundo turno, entregarmos essa matéria para que ela seja promulgada e o presidente possa criar o Ministério da Segurança Pública no Brasil.
0: Para ser aprovada no plenário, a PEC da Segurança Pública precisa de pelo menos 49 votos favoráveis em dois turnos. Se houver mudanças no texto, a proposta terá de voltar à Câmara dos Deputados. Com colaboração de João Rosa, de Brasília, Igor Cardim.
3: 1:30, vem aí o Matheus de Souza.
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0: quinta-feira, 15 de outubro de 2026. Uma pesquisa Quest, divulgada nesta quarta-feira, mostra quais propostas de Lula e Flávio Bolsonaro têm maior aprovação entre os eleitores brasileiros. Segundo o diretor do Instituto, Felipe Nunes, Lula tem a seu favor propostas como a proibição das bets, o fim da escala 6x1, o aumento anual do salário mínimo e a isenção de impostos sobre a cesta básica. Entre as propostas de Flávio Bolsonaro com avaliação positiva, Nunes cita a redução da maioridade penal, a classificação de facções criminosas como organizações terroristas e o impeachment de ministros do STF. A proposta de pagamento por hora divide opiniões, enquanto a anistia aos condenados pelos atos de 8 de janeiro é desaprovada. O senador Flávio Bolsonaro, do PL, foi cadastrado como usuário master de uma conta bancária pertencente a uma empresa de Willer Tomás. O advogado é investigado pela Polícia Federal por suspeita de lavagem de dinheiro. Para os agentes, o cadastro dava a Flávio acesso operacional relevante à conta e sustenta a hipótese de eventual participação econômica ou societária de fato na empresa. Flávio Bolsonaro, pré-candidato à presidência pelo PL, e Willer Tomás são amigos, mas negam ter negócios juntos. O desmatamento na Amazônia caiu em 2025 para o menor nível da série histórica do MAP Biomas, que começou a fazer o monitoramento em 1985. Segundo o balanço, o bioma perdeu mais de 690 mil hectares de vegetação no ano passado. Conforme o relatório, o resultado está alinhado à tendência recente de redução, também observada nos dados oficiais do projeto de monitoramento do desmatamento da Floresta Amazônica Brasileira por satélite. No horário de Brasília, 1h32.
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2: Uma hora 33 minutos, meu caro Ricardo Garcia, o que temos todos os dias neste horário?
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0: O Daniel pergunta se, com a queda das taxas dos títulos atrelados à inflação oferecidos no Tesouro Direto, vale a pena investir em títulos de crédito privado que ainda estão com uma boa remuneração. Daniel, apesar de serem investimentos semelhantes, os riscos são diferentes. O Tesouro IPCA, negociado no Tesouro Direto, é um investimento que tem uma padronização e conta com a garantia do governo. Existem dois tipos de Tesouro IPCA. Um que paga o principal mais juros no vencimento e outro que distribui juros a cada 6 meses e no vencimento você recebe o valor que aplicou, corrigido pela inflação. Além disso, os títulos do Tesouro Direto possuem liquidez. Se você quiser se desfazer do investimento antes do vencimento, o Tesouro recompra a aplicação de acordo com as taxas de mercado. Já os títulos de crédito privado têm características mais específicas. Os juros podem ser pagos semestralmente, anualmente, no vencimento ou em qualquer outro período estabelecido pela empresa que emitiu o título. A liquidez não é garantida e depende das condições do mercado secundário. E existe sempre o risco da empresa que emitiu o título precisar renegociar as condições da aplicação. Portanto, os títulos de crédito privado não são substitutos para o Tesouro IPCA, e sim uma possibilidade de diversificação da carteira, caso os riscos sejam bem definidos. Até a próxima e continue mandando as suas perguntas para cbndinheiro@cbn.com.br.
1: 1:35 e agora, como sempre, a gente abre espaço para o Viva Voz, é a Vera Magalhães e convidados. Vera, que completou mais uma primavera.
2: Hoje direto de casa, não porque é meu aniversário, mas porque a chuva em São Paulo inviabilizou minha chegada na redação e já estou aqui na tela com os meus companheiros dessa jornada de aniversário. Oi, Bruno Carasa, com a gente todas as quartas-feiras.
3: Oi, Vera, parabéns, muitas felicidades. Os deuses da política te presentearam com uma pauta bem quente para o dia de hoje, né? E
2: verdade,
3: poder estar aqui nesse dia especial. Boa noite também para o Fábio Zambelli.
2: Fábio Zambelli, meu amigo, já está nas telas com a gente, jornalista, analista político, colaborador frequente aqui do Viva Voz, e tenho certeza que só porque é meu aniversário conseguiu um tempinho na agenda dele para estar com a gente hoje. Boa noite, Zambelli.
4: Boa noite, Vera. Parabéns, com muita notícia, né? Como o Bruno disse, acho que para quem lida com informação, muita notícia acaba sendo um presente. E boa noite aí também ao Bruno. Obrigado pelo convite novamente.
2: É isso, gente. Eles já deram a linha do programa de hoje, porque está tudo muito quente. Acabou de sair, pouco antes do programa, a nova rodada da Pesquisa Quest, a primeira do segundo turno. E a Isa Stassiarini, direto de Brasília, vai dar uma resumida nos números para a gente. Boa noite, Isa.
5: Oi, Vera, muito boa noite a você, a todo mundo que nos acompanha. Olha, a pesquisa Quest do segundo turno divulgada hoje mostrou que Flávio Bolsonaro tem 46% das intenções de voto contra 44% do presidente Lula. Significa, portanto, que os dois estão em empate técnico dentro da margem de erro, que é 2 pontos percentuais para cima ou para baixo. Os indecisos são 1%, branco, nulo ou não vão votar 9%. Já a intenção de voto espontânea mostra que Flávio Bolsonaro tem 43% contra 42% do presidente Lula e a rejeição indica 54% dos eleitores que não votariam em Flávio Bolsonaro e 53% que não votariam em Lula de jeito nenhum. A pesquisa também mostrou a transferência de voto, ou seja, 40% dos eleitores de Renan Santos declaram voto em Flávio Bolsonaro, 34% dos eleitores de Augusto Cury escolhem Lula. Entre os que não votaram, 43% escolhem Lula e 38% declaram voto em Flávio Bolsonaro. Já a avaliação do governo Lula mostrou que 45% aprovam e 48% desaprovam a aprovação, ou oscila um ponto percentual para cima. Já para 91% dos entrevistados, a escolha do candidato é definitiva e 9% dizem que ainda podem mudar de ideia. Essa foi a divulgação da primeira pesquisa Quest, já voltada para o segundo turno das eleições. Vera.
2: Obrigada, Isa. Vocês ouviram o barulho da Isa, ela está no Congresso, hoje é um dia agitado por lá também, a gente vai falar sobre isso nos próximos blocos. Mas, Bruno, queria começar te ouvindo. A diferença entre Flávio e Lula é de 2 pontos, tanto nos votos totais quanto nos votos válidos, e é menos do que a primeira pesquisa Datafolha que tinha sido divulgada na semana passada. Tiradas as diferenças metodológicas que a gente sempre faz esse aviso aqui para o ouvinte, a campanha do presidente Lula comemorando que a estratégia de mobilização do segundo turno estaria funcionando, surtindo algum efeito.
3: Sim, Vera, a diferença se manteve em relação ao que foi o resultado, né, do primeiro turno, né, das urnas ali, uma diferença pequena, né, a menor margem aí da história brasileira, né, em torno de 2 pontos percentuais. Mas olhando os detalhes da pesquisa, eu vejo alguns movimentos que acho que agradam aos dois lados, né? De um lado, a pesquisa mostra nitidamente o movimento de migração dos votos dos candidatos ali na Nicos, né? Com votos, quem votou em Caiado e principalmente em Renan Santos migrando de forma mais intensa para o Flávio Bolsonaro do que para o Lula, e o Cury meio dividido, né, entre os dois, né? Mas essa pesquisa também dá um certo alento para a candidatura do Lula, né? Porque entre o grupo que diz ter votado branco, nulo ou não votado, a preferência é maior por Lula, né? Então, nessa 43 a 38, né? Então, nessa disputa que parece que vai ser a grande batalha aí do Lula para conseguir o quarto mandato, que é a estratégia de convencimento de quem não foi votar ou de quem votou branco e nulo, de que Lula seria o menos pior, porque no fundo é disso que se trata essa eleição, né? Uma disputa do menos pior, isso que vai ser decisivo. O fato desse grupo ter uma maior inclinação a votar em Lula sinaliza que a estratégia do Lula nessa segundo turno é por aí, e aí que ele vai ter que extrair os votos necessários para uma eventual virada.
2: Zambelli, você é um dos melhores analistas de pesquisa que eu conheço, então eu vou te deixar ir no free flow, mas queria deixar só um dado para a gente pensar junto aqui. Aprovação do governo, ela está oscilando num trilho muito parecido desde agosto, ela tem leves oscilações negativas, se recupera um pouquinho, mas isso com um caminhão de medidas sendo postas na praça no primeiro turno e agora no segundo turno também, e ainda assim ela não se move de uma maneira muito considerável, né?
4: Acho que tem um ponto importante, Vera, nessa pesquisa, que o campo dela foi feito do dia 10 ao dia 13. Então, por exemplo, as medidas anunciadas ontem para microempreendedores possivelmente foram capturadas só por uma parcela dos entrevistados, né? E eu acho que a principal notícia, já que estamos falando de notícia aqui desse dia cheio de notícias, desse segundo turno, a minha avaliação, é que se de um lado o Flávio Bolsonaro, depois de vencer o primeiro turno, abriu ali a sua caixinha de maldades, né, anunciando as medidas impopulares que adotaria caso eleito, o presidente Lula fez o que lhe cabia, né? Está abrindo a caixinha de bondades, né? Então, a disputa entre as maldades e as bondades, não tem a menor dúvida que o eleitor, ele quer bondade, ele quer agenda positiva, né? Então, eu vejo que, primeiro, tem esse ponto que você trouxe, né? As medidas, elas mexem positivamente na aprovação, mas de forma muito lenta, e acho que nós vamos entender melhor isso nas pesquisas de véspera, da semana que vem, porque a digestão dessas informações não é uma coisa simples, né? Medidas anunciadas para microempreendedores, ela até serem compreendidas e absorvidas, até porque elas são mais projeções do que medidas de curto prazo, né? O governo não esgotou ainda a sua agenda positiva, poderemos ter nas próximas horas a aprovação do fim da jornada 6x1, que é também bastante importante, mas enquanto isso, enquanto você coloca uma agenda positiva na rua e consegue mobilizar o seu eleitorado, ou mesmo aquele eleitorado que talvez não seja o seu, mas que tem mais medo do adversário do que simpatia por você, que acho que o Lula fez isso no final de semana. As manifestações de rua, tanto em São Paulo quanto no Rio, tiveram a presença de muitos eleitores que estão ali, não porque são lulistas, mas porque temem o Flávio Bolsonaro, que representa a volta do bolsonarismo ao poder. Numa eleição de competição de rejeição, você precisa levar o seu eleitor para a urna e motivá-lo a comparecer e a convencer esse famoso vira-voto. Em favor do Flávio, a gente tem que ver aquilo que o Bruno disse. Existe uma certa estabilidade na intenção de voto do Flávio. Eu estava olhando aqui a série da Quest, desde abril para cá a oscilação é muito marginal. Ele sempre se mantém ali nos 42, 44, 45, 46, cai um pouquinho, vem o áudio, baixa um pouquinho, depois ele volta. Então ele está muito estável. Então, uma coisa, parafraseando aqui o Galvão Bueno, né, velho? Uma coisa é chegar, outra é passar. Né? Na Fórmula 1, eu cresci ouvindo ele falar isso. Acho que a gente tem um quadro de aproximação bastante consistente. Agora, converter essa aproximação numa virada, ainda falta um passo adicional.
2: Agora, Bruno, aquela coisa, né? O wishful thinking é uma coisa tão grande, né? Quando você está numa situação adversa, como está a campanha petista, que eles apontam o seguinte: olha, a diferença é a mesma do primeiro turno, e no primeiro turno o Lula estava na frente, quando abriu a urna, o Flávio estava na frente, então nada seria impossível. E eles falam também, além dessa coisa de convencer os indecisos e quem se absteve no primeiro turno, numa coisa que é ainda mais difícil, que é tirar voto de quem votou no Flávio no primeiro turno e com base numa campanha de desconstrução nesse discurso do quem é pior, que você falou na sua primeira intervenção.
3: Sim, Vera, e essa pesquisa tem um dado interessante, né? Lá são muitas informações, né? Lá no final tem uma pesquisa sobre o que dá mais medo para o eleitor, se é um quarto mandato para o Lula ou se é a volta de um Bolsonaro no poder. E a gente vê de novo, né, uma situação muito próxima dos dois, né, que tem a ver com esse processo da rejeição. Mas detalhando a pesquisa, quando a Quest pergunta os fatores que levam a essa rejeição, é muito interessante o padrão, porque a maior parte dos eleitores que tem medo de um quarto mandato de Lula, eles apontam basicamente três fatores dominantes, que é a questão da corrupção, a questão da economia e do custo de vida e o fato de ter sido um governo ruim. Então isso aí concentra quase 70% de quem não quer um quarto mandato do Lula. Agora, no caso do Flávio Bolsonaro, essa rejeição ela é difusa, não tem nenhum item que é predominante, é 16% porque não gostam dos Bolsonaro, tem 11% que acham que que o problema é o autoritarismo, né, o risco de um golpe no futuro. Tem aqueles que estão preocupados com o fim dos programas sociais, da corrupção do caso Master, a perda de direitos sociais. Então, é bastante difuso o medo em relação ao Flávio Bolsonaro. Então, tem várias frentes na estratégia do governo Lula, e por isso que as manifestações elas mobilizam nesse sentido, porque elas exploram esses diversos medos que parcelas diferentes do eleitorado têm em relação ao eventual governo do Flávio Bolsonaro. Então, a estratégia aponta no sentimento de medo que, no caso do Flávio Bolsonaro, ele é disseminado em vários assuntos.
2: Sim. Zambelli, tem algumas estratificações que a gente só pode comparar com as pesquisas de primeiro turno. Tem outras que dá para a gente comparar com as urnas, porque são mais fáceis ali de ter os dados e são dados mais objetivos. A questão regional é uma delas, né, que dá para a gente pegar o que saiu das urnas e olhar o que a pesquisa mostra. No Sudeste, tão emblemático e tão importante, o Lula teve 37% dos votos totais, algo como 38 e pouco dos votos válidos no primeiro turno. E essa pesquisa mostra um percentual muito próximo, ele não avançou nessa região que é o maná de votos, apesar dos atos grandes que houve na Paulista e na Avenida Atlântica. Ainda parece não ter surtido efeito concreto em intenção de votos essa mobilização de rua, nem a mobilização digital, né?
4: A gente tem que tomar cuidado sempre com essas estratificações, que são, o número de entrevistas é muito pequeno, então às vezes as comparações elas ficam frágeis. Mas o fato é que essas manifestações, elas não, na minha avaliação, elas dificilmente vão virar voto. Elas funcionam numa dinâmica de segundo turno em que vamos pegar, vamos voltar um pouquinho aqui a fita, porque às vezes a gente esquece um pouco disso. No domingo à noite do primeiro turno, o presidente Lula fez um discurso em que ele claramente demonstrou muita surpresa com o resultado das urnas. E nos dias seguintes foram um verdadeiro dia assim, de procurar culpado, né? Assim, estava todo mundo procurando culpado, quem foi o responsável e tal. A campanha estava numa situação de sob pressão. O que aconteceu com o final de semana foi uma virada de chave muito importante para o presidente Lula, porque se ele não tivesse feito essa virada de chave com a sua base, e ativando a sua base tanto nas redes quanto nas ruas, nós estaríamos chegando aqui hoje, possivelmente, com o Flávio Bolsonaro com uma vantagem de 5, 6 pontos. Que estaria muito cristalizada. Então, na minha opinião, tem importância, sim, nessa mudança do mood. Assim, as pessoas estão começando a achar que é possível equilibrar. E aí você engaja muito o eleitor que não quer a volta do bolsonarismo, não quer o Flávio Bolsonaro, que entende o Flávio como risco, na mesma proporção em que o Flávio, depois de vencer o primeiro turno, resolveu falar mais sobre o que ele pretende fazer. Então, acho que as duas coisas convergem. Quando o candidato se sente empoderado pelo resultado das urnas e vai começar a fazer um monte de acordos políticos para montagem de governo, vai falar mais com os gabinetes e menos com as ruas, e aí resolve dizer, apresentar os seus planos para a economia, e o outro candidato que sente que perdeu no primeiro turno precisa virar a chave, ele age, então essa proatividade ela acaba gerando, na minha avaliação, por isso que eu queria ver a extensão da pesquisa nas próximas pesquisas, porque esse campo foi feito durante as manifestações, né? A gente tem que ver o pós-manifestação. Aliás, não pararam as manifestações e haverá as respostas da direita no final de semana, que eu tenho a impressão que também serão muito potentes. Então é uma questão de timing, né? Para o presidente Lula era fundamental chegar hoje, né, nessa condição de poder dizer que está num empate técnico e tem chances de equilibrar a disputa, né? Se a gente voltar uma semana atrás, isso era bastante improvável até em quem está analisando ali o cenário em Brasília.
2: Agora, Bruno, quando o Zambelli fala que o Flávio começou a ter de falar o que pretende fazer, a gente tem apontado aqui no Viva Voz, nos seus textos, nas minhas colunas também, algumas incongruências entre o que ele promete em termos de ajuste e as medidas que ele anuncia. Com a questão do fim da escala 6x1, eu acho que ficou muito patente essa dificuldade de sustentar numa campanha, né, de rua, um discurso que você faz nesses gabinetes para banqueiros, para tomadores de decisão, etc. Então, ele se viu forçado a passar a apoiar uma medida que ele era contra. E de um jeito estranho, dizendo, olha, depois que a gente ganhar, a gente pode rever, está meio ambíguo. A gente vai falar mais da 6x1 porque ela está lá sendo discutida no Congresso e a gente vai falar com o repórter e tudo, mas esse tipo de incongruência vai ficar muito claro nas entrevistas para Renata Loprete amanhã e depois também no debate, né?
6: Sim, Vera, e é interessante que eu estava acompanhando agora a sessão do Senado, né? E o microfone estava aberto para os pronunciamentos dos senadores e não houve nenhuma manifestação de nenhum senador do campo do Flávio Bolsonaro, né? Todos os discursos eram discursos de senadores lulistas que estavam aproveitando aquele momento, primeiro, para comemorar a possível aprovação do fim da escala 6x1, mas, sobretudo, para bater nessa tecla de que o Flávio Bolsonaro ele é contra essa medida que vai atender milhões de trabalhadores. Então, nesse ponto, a jogada do Davi Alcolumbre de colocar, né, em pauta essa votação logo nessa semana, colocou o Flávio Bolsonaro numa situação muito difícil e está sendo complicado para ele lidar com essa situação, ele que sempre se manteve, né, contrário à medida e está fazendo esse apoio envergonhado agora e ao mesmo tempo sinalizando que pode rever. tudo isso pega mal para o eleitor, que começa a ver com desconfiança a capacidade dele de cumprir todas essas promessas que ele apresentou no programa de governo dele, mas que ele não apontou ainda as medidas concretas que ele quer implementar.
1: Bem, aí a Vera Magalhães com o Viva Voz, seus convidados, 1:54. Ana Luísa Bessa traz as últimas informações sobre o estado de saúde do Papa Leão XIV, que passa bem.
7: Orações pela saúde dele. Foi isso que o Papa Leão XIV pediu em uma mensagem divulgada nesta quarta, após ele ter passado por uma cirurgia para retirar um tumor no pulmão direito. No final da mensagem, Leão concedeu a bênção apostólica. O pontífice começou a caminhar pelo quarto do Hospital Gemelli, em Roma, um dia após a operação. Segundo o comunicado divulgado pelo Vaticano, o Papa, de 71 anos, também realizou sessões de fisioterapia respiratória e retomou a alimentação regular, com café da manhã e almoço. Os médicos informaram que a recuperação ocorre dentro do esperado, sem alterações nos resultados dos exames realizados após a intervenção. O boletim médico oficial da Santa Sé confirmou o diagnóstico de adenocarcinoma, que é um tipo de câncer no pulmão. Ainda segundo o boletim, o procedimento durou cerca de 1h30 e foi concluído com sucesso. O Vaticano disse que o comunicado médico citou a remoção do lobo pulmonar como radical, indicando que foi retirado todo o tecido suspeito, na esperança de eliminar vestígios do câncer. O pontífice deve ficar cerca de uma semana internado, enquanto os médicos realizam exames adicionais para determinar se o câncer se espalhou. Louis Prevost, irmão de Leão XIV, disse que ficou feliz em saber da recuperação do Papa.
8: Depois que ele saiu da cirurgia, eu recebi uma mensagem do auxiliar dele. Ele disse que ele estava se sentindo bem e sem dores. Até onde eu sei, ele está bem e em boas mãos. Estamos esperando o melhor. Encontraram em um estágio inicial.
7: Louis Prevost também está lutando contra um câncer descoberto em 2017. Ele está passando por tratamento na Flórida. Os pais do Papa Leão XIV morreram de câncer. Porém, os tipos não foram revelados. O Vaticano cancelou todas as audiências de Leão XIV até o dia 20 de outubro e não há confirmação sobre a manutenção da viagem prevista para novembro à América do Sul, com passagens pelo Peru, Argentina e Uruguai. De São Paulo, Ana Luísa Bessa.
1: Uma hora 1:56. Nós vamos a Minas Gerais. Marcelo Martins tem informações sobre uma mega operação contra traficantes internacionais de drogas.
9: A Polícia Federal, em conjunto com a Força Integrada de Combate ao Crime Organizado em Minas Gerais, realizou nesta quarta-feira uma operação em 5 estados do país contra uma organização criminosa investigada por tráfico internacional de drogas e lavagem de dinheiro. Segundo as investigações, o grupo atuava na aquisição de drogas provenientes da Bolívia e do Peru, no transporte e na distribuição em todo o país, além da movimentação de recursos e ocultação patrimonial. Foram cumpridos 46 mandados judiciais nos estados de Minas Gerais, Rio Grande do Norte, Goiás, Santa Catarina e São Paulo. Dos 46 mandados cumpridos em todo o país, 23 resultaram em prisões. 3 pessoas receberam tornozeleiras para prisão domiciliar com monitoramento eletrônico. Também foram determinadas as inclusões dos nomes de 2 investigados na lista da Interpol e a transferência de 2 dos principais investigados para o sistema penitenciário federal. Ainda segundo a polícia, 20 mandados cumpridos foram de busca e apreensão. Os agentes recolheram armas de grande porte, relógios, além de munição intacta. As medidas também incluíram o sequestro de bens até o limite de R$ 187 milhões dos investigados, envolvendo 69 pessoas físicas e jurídicas, além do sequestro imediato de 11 imóveis situados em Minas, Goiás, São Paulo, Santa Catarina e Bahia, além de uma aeronave. Os investigados podem responder pelos crimes de tráfico internacional de drogas, associações para o tráfico e lavagem de dinheiro. A operação foi feita pela Polícia Federal em conjunto com as Polícias Civil e Militar de Minas Gerais, além da Polícia Penal. De Belo Horizonte, Marcelo Martins.
1: 1h59, agradecer a companhia da ouvinte, do ouvinte CBN, muitas mensagens chegando aqui em Mairi, na Bahia. O nosso ouvinte, cadê o nome do nosso ouvinte, hein, Ricardo Garcia? Não colocou, ele botou até uma imagem aqui, deve ser do computador, tá lá, a Rádio CBN Salvador, 107,9, a rádio que toca notícia, vocês são nota 10, só faltou, na hora de levar o 10, né, Ricardo Garcia? Na hora do 10, a gente está aqui sem saber o nome do nosso ouvinte. Mas agradecemos a mensagem também do Rogério de Santa Isabel. Obrigado também pela companhia do Eliel Cunha, do Morumbi. Bom dia que chega do nosso ouvinte Edivaldo Santos. Muito obrigado. Via YouTube, pessoal trocando ideias no chat. Daniel José dos Santos, Carlos Eduardo, obrigado ao Renato Bellini e muito obrigado a você que interage também pelo e-mail, a Marli Moraes, que é a Lili Siqueira, a Malé, no Rio de Janeiro. Obrigado, Lili, pela mensagem aqui. Também o nosso ouvinte José Henrique. E obrigado a você que interage também via Instagram. Estamos aqui na rede social, no arroba phcgalvão. Repetindo, arroba phcgalvão, você pode interagir por aqui, como faz o Frank Eduardo. Obrigado pela mensagem. O Frank está lá em Jaú. Rodrigo Aline, direto da Irlanda, audiência internacional na cidade Roscrea, no condado de Tipperary. Será que eu falei certo, Ricardo Garcia? Tipperary, na Irlanda. Obrigado pela audiência. O Sandro de Acanga, esse está mais perto da gente, está em Ribeirão Preto, no interior de São Paulo, também interagindo via Instagram, no arroba phcgalvão. Muito obrigado.
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0: Quinta-feira, 15 de outubro de 2026. A nova pesquisa Quest, divulgada ontem, aponta vantagem do presidente Lula entre eleitores que se abstiveram ou votaram em branco ou nulo no primeiro turno. Petista tem 43% das intenções de voto nesse grupo, contra 38% de Flávio Bolsonaro. No cenário geral, o senador aparece com 46% das intenções, enquanto Lula, candidato à reeleição, tem 44%. O levantamento foi encomendado pela Globo, pelo jornal O Globo, ouviu mais de 2 mil pessoas. O desmatamento na Amazônia caiu em 2025 para o menor nível da série histórica do MAP Biomas, iniciada em 1985. Segundo o balanço, o bioma perdeu mais de 690 mil hectares de vegetação no ano passado. De acordo com o relatório, resultado acompanha a tendência recente de redução do desmatamento, também observada nos dados oficiais do projeto de monitoramento do desmatamento da floresta amazônica. No horário de Brasília, 2:03.
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0: 2:04, com Ricardo Garcia na mesa de som. Vamos juntos até às 5. Agora, a Maria Clara Sasaki traz para a gente a previsão do tempo para esta quinta-feira em todo o Brasil.
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2: Quinta-feira de tempo instável pelo Brasil, com previsão de chuva a qualquer momento, mas principalmente à tarde. E tem risco de temporais entre o sudeste e o centro-oeste do Brasil. Na capital paulista, dia chuvoso com máxima de 25 graus. No Rio de Janeiro faz até 32 e o tempo muda entre a tarde e a noite, com potencial para rajadas de vento e trovoadas. Em Belo Horizonte, a chuva é mais isolada e a temperatura fica na casa dos 30 graus. No centro-oeste do Brasil, atenção para Mato Grosso do Sul e áreas também de Mato Grosso, inclusive em Cuiabá, com potencial de chuvas de moderada a forte intensidade. Na região sul do país, a chuva perde força no Paraná, mas tem condições para chover de maior intensidade na faixa leste do Rio Grande do Sul, inclusive em Porto Alegre e também em Santa Catarina. No Nordeste, predomínio de tempo firme durante esta quinta-feira, temperaturas elevadas na maior parte da região e sensação de tempo bem abafado. Na região norte do Brasil, a chuva continua em Rondônia, Acre e no extremo oeste do Amazonas. Maria Clara Sasaki, da Clima Tempo, para a CBN.
0: Duas e cinco, destaque agora do esporte aqui no CBN Madrugada com Gabriel Dudziak.
3: O Palmeiras venceu o Fluminense por 2-1 no primeiro jogo da semifinal da Copa Libertadores da América, disputado nesta quarta-feira no Maracanã. Mesmo com menos posse de bola, o Alviverde abriu 2-0 no placar, com gols de Flaco Lopes e Marlon Freitas. Na reta final do jogo, o Fluminense descontou com Wesley Natan. O jogo da volta ocorre na semana que vem no Nubank Park. Quem avançar enfrenta o ganhador de Flamengo e Estudiantes. Hoje, também às 9:30 da noite, os dois times se enfrentam na Argentina. O jogo da volta será na quinta que vem. Pela Copa Sul-Americana, o Atlético Mineiro venceu o Montevideo City Torque por 3-0 na semifinal. Os gols atleticanos foram marcados por Renier, Bernard e Thiago Borbas. Agora, o Galo pode até perder por 2 gols, que ainda assim se classifica à decisão da Sul-Americana. O adversário sairá do confronto entre Vasco da Gama e Boca Juniors. Na ida, na Argentina, o Vasco venceu por 1-0.
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0: 2:07. A gente vai abrir espaço agora aqui no CBN Madrugada para Maria Cristina Fernandes, conversando com Fernando Andrade e a Nadédia Calado. E um assunto relacionado ao exército do Lula, né? Aquele canal do Janones que tinha sido suspenso e foi retomado na noite desta quarta-feira. Então, no momento em que o Fernando conversava com a Maria Cristina Fernandes, ainda o canal permanecia fora do ar. É importante a gente ouvir sempre a análise da Maria Cristina. Vamos lá.
5: Maria Cristina, toda a discussão, a censura praticada pelo ministro do Tribunal Superior Eleitoral, Cássio Nunes Marques, contra o grupo chamado Exército de Lula, acendeu um alerta na campanha do PL sobre o que está acontecendo na esfera digital, no campo digital da campanha do petista. Esse é o nosso assunto de hoje. O que aconteceu?
6: Pois é, Fernando, essa decisão derradeira do ministro Cássio Nunes, que devolveu o exército de Lula nesse canal no WhatsApp, a operação, foi uma decisão que deu 48 horas para que o canal voltasse a funcionar. Seria um tempo suficiente para a estratégia digital do bolsonarismo, que enfrentou esta concorrência do canal do Lula, buscasse aí um freio de arrumação e se redirecionasse, mas não é o que estamos a ver, pelo menos não é o que indica essa troca de acusações pública que a gente está vendo nas redes sociais. Na vigência dessas 48 horas, um influenciador importante do bolsonarismo, que é o Paulo Figueiredo, ele é, digamos assim, faz dobradinha com o ex-deputado Eduardo Bolsonaro em Washington, como um canal, uma Casa Branca. Ele escreveu o seguinte: olha, entre 10 e 11 de outubro, canais de esquerda fizeram 32 mil publicações nas redes, com mais de 80,7 milhões de curtidas e comentários. No mesmo período, os canais de direita fizeram 1.300 publicações, ou seja, 23 vezes menos, e tiveram 22 milhões de curtidas, ou seja, quase um quarto daquelas dos canais de esquerda. E nos mesmos temas, ele acusa a estratégia digital de estar a reboque da campanha lulista. Ele se demonstrou impressionado porque a esquerda colocou tanta gente na Paulista e pede para que a campanha entre em polêmica e paute a imprensa. Segundo este influenciador, o bolsonarismo perdeu a capacidade de pauta. Um outro perfil, também na mesma rede social, o X, a central de direita, cobrou o PL pela lentidão no engajamento dos leitores, na contestação de notícias falsas e também nesta opção por discutir a equipe de governo antes mesmo de a eleição ter encerrado, visto que o senador terminou o primeiro turno como o favorito para ganhar esta eleição. E aí, em determinado momento, o perfil comenta: parece que quem administra a página do candidato tem 75 anos e nenhum conhecimento das plataformas digitais. E aí o PL resolveu responder: já que você tem a receita pronta para vencer a eleição, estamos aguardando seu currículo. Até lá, contribua para desmentir fake news e virar votos, é muita coisa. Então, é uma coisa que acontece em campanha, todas as campanhas têm esse tipo de desavença, de confronto, Mas o bolsonarismo tem essa particularidade, né? Aliás, o Marcos Nobre coordenou um trabalho no SEBRAP, o Partido Digital Bolsonarista, que mostra esse modus operandi do bolsonarismo, que é justamente trazer a público, né, os seus dissensos, e com esse tipo de polêmica, inclusive, aumentar o engajamento. Mas o fato é que, uma vez feito isso, acabou fazendo com que se soubesse que há uma certa confusão ali por que caminho seguir no PL daqui para frente. Isso tanto é verdade que o candidato, o senador Flávio Bolsonaro, depois de dizer ontem publicamente, ele disse que não iria ao debate da Band, que acontece neste domingo, e que sua equipe estava avaliando se ele iria ao debate seguinte da Globo na semana seguinte. Ele disse que hoje de manhã ele já voltou atrás. Disse agora que vai comparecer sim ao debate na Band. Então isso mostra que de fato há uma certa um certo ali titubeio sobre os rumos a serem tomados. Ainda aparentemente atendendo aí o reclamo do Paulo Figueiredo de que precisa pautar, a campanha do Flávio precisa pautar mais do que ficar reboque. Ontem à noite, num evento, ele disse que já discutiu com o Derrite que a segurança pública no Brasil vai precisar mais do que o seguir o governo Bukele, vai ter que ir além do governo do Nayib Bukele, que é este governante lá em El Salvador, que linha duríssima prende e arrebenta na segurança daquele país, que tem inspirado governos de extrema direita em todo o mundo. Ele diz que o que ele faz lá é uma prisão em massa e sem julgamento de suspeitos, é pouco para o que ele pretende fazer no Brasil. Então, a ver se esta decisão de ir ao debate e esse novo discurso aí do senador vai ser encaminhado no sentido de unir a campanha do PL nesta reta final do segundo turno.
5: Agora, Maria Cristina, quando nós começamos a falar sobre as medidas de Cássio Nunes Marques, aí suspende, daí volta, suspende de novo tal. E esse canal Exército de Lula, quando nós começamos a falar, tinha cerca de 3 milhões de inscritos. E aí a gente fica falando, e os juízes lá com as suas liminares, agora já está em 4,3 milhões. Ou seja, tem às vezes um efeito rebote do que o ministro pensa, né?
6: Pois é, Fernando, isso é uma coisa curiosa, que aliás o bolsonarismo descobriu muito antes.
5: Sem dúvida.
6: Do petismo, que é como você se mostrar vítima do sistema faz com que atrai simpatizantes e atrai adesões. E esta foi uma razão também pela qual a campanha do PT resolveu não recorrer a decisão do Nunes Marques e cumpriu. Aliás, era um erro não ter registrado, era uma lateralidade, vamos combinar, de não registrar o canal do Janones. Ele aparece em vários momentos ao lado do presidente, né, o André Janones, deputado federal, que está aí, que organizou esse exército do Lula, de fato está fazendo isso por conta própria, mas de uma maneira tão associada ali à campanha que poderia ter sido registrado. O Cássio Nunes se pegou nessa lateralidade. Então, a campanha resolveu se dobrar, registrou como um canal da campanha, mas não contestou no Supremo. Por quê? Uma intervenção do Supremo na Justiça Eleitoral nesta hora poderia ser usada pelo Flávio como um discurso de que há um conluio do Lula com o Supremo em prejuízo de sua própria candidatura. Foi mais ou menos o que ele fez lá na questão do debate primeiro turno. Então, e, digamos assim, a campanha parece já está escolada e resolveu não fazer esse recurso.
0: Muito bem, 2:17, Maria Cristina Fernandes conversando com Fernando Andrade, também com a Nadédia Galado. A gente vai abrir espaço agora aqui no CBN Madrugada

0: Vamos a Brasília, com a Isa Stassiarini. Tem informações aqui sobre suspeitas de atuação indevida por parte das redes sociais, das empresas. Reclamação do Partido dos Trabalhadores. Vamos ouvir a reportagem da Isa Stassiarini.
1: A campanha do presidente Lula formalizou uma denúncia junto à comunidade internacional contra a Meta, depois que aplicativos de inteligência artificial do WhatsApp se recusaram a gerar imagens com o título Lula 13, mas liberaram as do adversário com fotos de Flávio 22. Na ação junto à OEA, que é a Organização dos Estados Americanos, e também à Agência Nacional de Proteção de Dados, a campanha de Lula alega indícios de interferência externa nas eleições brasileiras. A equipe de Lula também acionou o Tribunal Superior Eleitoral com pedido para que a Justiça Eleitoral barre a restrição ao conteúdo da campanha do PT e recomponha o alcance perdido em dobro, o que deve ser custeado pela própria plataforma para compensar os danos. Nesta quarta-feira, a equipe se reuniu com entidades internacionais de 12 países, como Estados Unidos, Reino Unido, Argentina, Espanha, Colômbia, Guatemala e Moçambique. Há ainda a expectativa de uma reunião nesta quinta-feira com observadores internacionais cadastrados junto ao TSE. Um dos integrantes da coordenação de campanha de Lula, o senador Camilo Santana, disse que em 3 dias a equipe recebeu mais de 2.500 denúncias sobre a diferença da entrega de conteúdo por aplicativos de inteligência artificial.
2: Nós não podemos admitir essa interferência que está ocorrendo aqui das Big Techs, principalmente da Meta, nessas eleições. A gente está tomando várias medidas importantes, medidas na área judicial, junto ao TSE, e pedindo para que o TSE tome as medidas cabíveis e as providências em relação a isso. Nós não podemos desequilibrar essa eleição precisa ser imparcial em relação a isso. Nós, inclusive, também criamos um site, uma página de denúncia do cidadão e da cidadã brasileira em relação a esse tipo de comportamento da Meta.
1: A Meta informou ter tomado medidas adicionais para que comandos usando apenas o primeiro nome dos candidatos e o número nas urnas também não produzam imagens. E justificou que, em cumprimento com as regras eleitorais do Brasil, proibiu temporariamente a geração de imagens de candidatos políticos. De Brasília, Isa Stassiarini.
0: De Brasília, nós vamos a São Paulo. Há uma suspeita por parte das autoridades de que um grupo ligado ao crime organizado esteja realizando execuções na capital paulista. Guilherme Muniz tem as informações.
3: A Justiça de São Paulo decretou a prisão de 3 homens que seriam os responsáveis pelas mortes de ao menos 10 pessoas cujos corpos foram encontrados em diversos pontos da capital paulista num período de pouco mais de 1 mês. A polícia afirma que os 3 suspeitos têm relação com o primeiro comando da capital. Isso reforça a tese de que se trata de um acerto de contas do chamado Tribunal do Crime e não de um serial killer, como foi especulado nas redes sociais. A CBN apurou que a justiça também acatou a um pedido da Polícia Civil para realizar uma operação de busca e apreensão contra os suspeitos. Os homens ainda não foram localizados e teriam fugido da comunidade em que viviam depois que os casos se tornaram públicos. O último corpo foi localizado no Belenzinho, na zona leste da capital paulista, na última segunda-feira. Os corpos foram encontrados dentro de sacos, enrolados em cobertores, lençóis e edredons. Alguns foram esquartejados, decapitados, baleados ou estavam amarrados ou queimados. Parte das vítimas, segundo a Polícia Civil, tinha passagens criminais anteriores. Por isso, a principal linha de investigação da Polícia Civil sempre foi a de execuções ordenadas pelo Tribunal do Crime do PCC. A polícia ainda faz buscas pelos 3 homens que tiveram a prisão decretada. De São Paulo, Guilherme Muniz.
0: Duas horas e 22 minutos. A gente vai continuar na capital paulista com Pedro Fagundes. tem informações sobre a recuperação de uma parte de joias que foram roubadas de uma loja na rua Oscar Freire.
4: A Polícia Civil liberou os dois suspeitos de envolvimento na invasão da joalheria Mônica Pondé na rua Oscar Freire, zona oeste de São Paulo, que haviam sido detidos na noite de terça. Segundo a Secretaria de Segurança Pública, os dois foram ouvidos e indiciados por furto qualificado, mas não chegaram a ser presos porque o crime, segundo a polícia, foi patrimonial e cometido sem o uso de violência. Não houve flagrante. A dupla foi encontrada em uma tabacaria na região central de São Paulo, carregando uma mochila com centenas das joias furtadas. De acordo com a secretaria, o montante recuperado corresponde a uma parte das joias, avaliadas em cerca de 5 milhões de reais. Entre os investigados estão um pedreiro, que teria sido contratado para abrir os buracos usados na invasão, e um homem suspeito de receptação. Os dois devem responder em liberdade. O furto aconteceu na madrugada de segunda-feira. Os criminosos entraram em um imóvel em obras na rua Melo Alves, que cruza Oscar Freire, e abriram buracos nas paredes de duas lojas de roupas até chegar à joalheria. A ação durou cerca de 18 horas, mas o barulho não levantou suspeitas, uma vez que foi confundido com o de obras da região. Na joalheria, encontraram as peças em móveis e gavetas e fugiram pelo mesmo caminho, carregando sacolas. Outros dois suspeitos ainda são procurados e a loja permanece fechada para obras. De São Paulo, Pedro Fagundes.
0: 2:24. Olha, ninguém acertou as 6 dezenas da Mega Sena, concurso 3.070, e o prêmio, viu, Ricardo Garcia? Foi para 170 milhões de reais. De novo, hein? 170 milhões de reais é o prêmio acumulado na Mega Sena. Anote aí as dezenas sorteadas na noite desta quarta-feira: 19, 27, 29, 43, 54 e 60. Repetindo: 19, 27, 29, 43, 54 e 60. Foram 91 apostas que fizeram 5 acertos, cada uma leva mais de R$ 52 mil. E para a quadra, 4 acertos, R$ 1.071 para 7.384 apostas. Portanto, o prêmio está acumulado. Mega Sena, que tem 3 sorteios semanais, terças, quintas e domingos, mas essa semana esse sorteio foi realizado excepcionalmente na noite de ontem, devido ao feriado de Nossa Senhora Aparecida. Portanto, prêmio acumulado agora em 170 milhões de reais na Mega Sena.

12h26, agradecer aqui a companhia da ouvinte, do ouvinte CBN. O Luiz Araújo está dizendo que está caindo muita chuva em Brasília. Né? O bom seria se chovesse neste momento lá em Manaus, viu, Ricardo Garcia, ouvintes aqui do CBN Madrugada. O Ligerre, de Manaus, está dizendo que ainda há muita fumaça na capital amazonense por conta das queimadas, uma situação muito preocupante. A gente agradece também aqui a companhia do nosso ouvinte Francisco Versosa, de Interlagos, na zona sul de São Paulo. E muito obrigado a você que interage também pelo YouTube, pessoal que está trocando ideias no nosso chat. Aqui o Carlos Eduardo, obrigado pelas mensagens aqui. Luiz, Thiago, Humo, a escala 4x3. Aí já é demais, hein? Aí vai ser difícil. Dá uma segurada, né? Por enquanto foi aprovada a 5x2 na noite desta quarta-feira no Congresso Nacional. E obrigado a você que interage também aqui via Instagram no @phcgalvão. Repetindo, @phcgalvão. Agradeço demais aqui a companhia. Está chegando por aqui o Rafael Guerra. Muito obrigado pela interação. O Sandro Diacanga.

0: Dificuldades para circular durante a festa realizada na casa de shows Áudio, na Barra Funda, zona oeste de São Paulo. Os problemas foram relatados por pessoas que estavam no evento, inclusive nas redes sociais. Nesta festa estava Pedro Felipe Iga Felizato, de 28 anos, que passou mal durante um dos shows do evento. Ele foi socorrido, levado à Santa Casa de Misericórdia de São Paulo, mas morreu após tentativas de reanimação. A CBN teve acesso ao boletim de ocorrência, que cita três possíveis causas para a morte: intoxicação exógena, arritmia ventricular e infarto agudo do miocárdio. O caso foi registrado como morte suspeita e passou a ser investigado pela Polícia Civil nesta quarta-feira. Gilmar Padrão Júnior, de 52 anos, estava no local e contou o que viu.
1: A gente começou a ficar com muito medo porque a gente começou a ser imprensado na parede dos fundos. Porque assim, eu acho que o desespero tomou conta de todo mundo. As pessoas, elas não paravam de circular para procurar um lugar melhor. Então era gente andando o tempo inteiro durante os shows, ali nos fundos, né? As pessoas falavam assim, ah, perto da parede deve estar dando para circular. Mas não tava. A gente já tava imprensado na parede. O calor tava absurdo. Eu nunca vi aquilo na minha vida. O que mais me espantou foi o calor e a quantidade de pessoas.
0: Ele também relata que passou mal, chegando a desmaiar.
1: Quando a gente começou a andar, aí eu desmaiei. E aí eu acordei encostado numa parede, uma roda de gente em volta de mim e dois bombeiros. Um deles estava me dando na cara, assim, né, de leve. Você acorda, acorda, acorda. A gente vai te levar para a enfermaria. Aí, um bombeiro, cada bombeiro, uma mulher e um homem, cada um pegou de um lado do meu braço, me levantou, e o meu amigo foi na frente, empurrando as pessoas e berrando. Passando mal, passando mal, passando mal.
0: No caso de Pedro Felipe Igo, a organização do Zig Festival informou que ele foi levado ao posto de atendimento médico por um bombeiro civil por volta de 1h40 da madrugada. Ele recebeu os primeiros cuidados de um médico e em seguida foi transportado em uma ambulância de suporte avançado para a Santa Casa, onde chegou em menos de 8 minutos. Apesar dos esforços das equipes médicas, ele morreu no local. A organização afirmou que o atendimento ocorreu antes da apresentação principal da noite, prevista para começar por volta das 3h20 da madrugada. De São Paulo, Clauson Dutra.
2: 2h30. A gente vai tentar um contato com a Enel aqui, viu, Ricardo Garcia? Enel, né? Velha conhecida dos paulistanos, né? Pela demora na retomada da energia. E nesta quarta-feira não foi diferente. Muitas regiões da cidade, por conta da ventania, da chuva, ficaram sem energia. A nossa ouvinte Rosani manda aqui mensagem dizendo que está há 10 horas já sem energia ali na região de Moema e, portanto, situação obviamente muito, muito desconfortável, né, para quem paga as suas contas. E a Enel mais uma vez não responde, não dá uma informação para os ouvintes e a gente vai procurar saber o que está acontecendo.
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Quinta-feira, 15 de outubro de 2026. A primeira pesquisa Quest do segundo turno mostra que Flávio Bolsonaro atrai mais votos de eleitores que no primeiro turno votaram em Renan Santos, do Missão, e Ronaldo Caiado, do PSD. O presidente Lula recebe mais apoio entre os eleitores de Augusto Cury, do Avante. Encomendada pela Globo e pela TV Globo, pelo O Globo e pela TV Globo, a pesquisa entrevistou mais de 2 mil eleitores entre sexta-feira e terça. O levantamento mostra Flávio com 46% das intenções de voto no segundo turno contra 44% de Lula. O acordo entre o Mercosul e a União Europeia resultou em um aumento de 30% das exportações brasileiras para o bloco europeu entre maio e setembro. A comparação do Ministério do Desenvolvimento considera o mesmo período do ano passado. Nos 9 primeiros meses de 2026, as vendas subiram 20% e somaram mais de 44 bilhões de dólares. No horário de Brasília,

0: Brasília, 2 horas e 33 minutos.
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0: Duas horas e 35 minutos, espaço aberto agora para Leandro Gouveia.

0: Em destaque no Panorama CBN, Flávio e Lula aparecem em empate técnico na primeira pesquisa Quest do segundo turno. Flávio Bolsonaro volta atrás e diz que vai ao debate da Band após presidente Lula confirmar presença. Depois de declarar voto a favor do fim da escala 6x1, candidato do PL indica a empresariado que projeto pode ser revisado caso ele seja eleito. PEC da Segurança Pública, tema de campanha de Lula, avança no Senado e Flávio apresenta emenda para reduzir maioridade penal. PT acusa Meta de favorecer Flávio Bolsonaro em geração de imagens por inteligência artificial. Olá para você que está aqui comigo, eu sou Leandro Gouveia e essa é a segunda edição do podcast Panorama CBN de quarta-feira, 14 de outubro de 2026. Em menos de meia hora eu te conto as principais notícias do dia. A primeira pesquisa Quest do segundo turno, divulgada nesta quarta-feira, mostra Flávio Bolsonaro com 46% das intenções de voto contra 44% de Lula. Os dois estão em empate técnico dentro da margem de erro, que é de 2 pontos percentuais. O levantamento foi encomendado pela Globo e pelo jornal O Globo. Os indecisos são 1%. Brancos, nulos e os que não vão votar são 9%. Em relação à pesquisa que foi feita logo antes do primeiro turno, tanto Flávio quanto Lula subiram 2 pontos. A pesquisa mostra que os que diziam que não votariam ou votariam branco e nulo, que eram 13%, reduziram 4 pontos desde então. Para 91% dos entrevistados, a escolha do candidato é definitiva e 9% dizem que ainda podem mudar de ideia. A pesquisa também mediu o índice de rejeição dos candidatos. Os que não votariam em Flávio Bolsonaro são 54% e os que não votariam em Lula são 53%. A Quest entrevistou 2.154 pessoas de 16 anos ou mais entre os dias 10 e 13 de outubro. A pesquisa está registrada na Justiça Eleitoral sob o código BR-08729-2026. E o candidato Flávio Bolsonaro mudou de ideia mais uma vez nessa campanha e disse que agora vai participar do debate do Grupo Bandeirantes no próximo domingo. Na terça-feira, o senador tinha descartado a presença no programa e disse que a equipe dele ainda avaliava a ida ao debate da Globo no dia 23.
1: Não está previsto esse debate domingo. Tá? Estamos analisando, quem vai dar a palavra final vai ser a minha equipe técnica no último debate.
0: Depois da declaração, a Band informou que manteria o debate e que deixaria o púlpito do senador vazio caso ele não fosse, como previam as regras combinadas com as campanhas. O presidente Lula garantiu que estaria presente mesmo sem o adversário.
2: Domingo eu estarei no debate da Bandeirantes. Eu espero que o meu adversário compareça para que a gente possa fazer com que o povo tenha conhecimento da diferença de programa, da diferença de candidatura. Eu estarei lá.
0: E aí, nessa quarta-feira, Flávio recuou.
3: Bastou falar que não ia no debate da Band para você, no minuto seguinte, falar que vai no debate. É claro que eu vou no debate, eu só queria que você confirmasse. Eu vou estar lá para esfregar a verdade na sua cara, o que eu já queria ter feito desde o primeiro turno e você fugiu.
0: Com o anúncio, o debate de domingo vai ser o primeiro confronto direto entre os dois candidatos. Antes disso, na quinta-feira, o presidente Lula vai ser entrevistado na TV Globo, logo depois do Jornal Nacional. E na sexta vai ser a vez do senador Flávio Bolsonaro. E o jornal O Globo trouxe nessa quarta-feira que o candidato Flávio Bolsonaro indicou a empresários que a PEC, que acaba com a escala de trabalho 6x1, vai poder ser revisada pelo Congresso em um eventual governo dele. A sinalização aconteceu durante conversas reservadas com representantes da indústria, do comércio, do agronegócio e dos serviços em São Paulo. O recado vem depois de Flávio mudar de ideia e anunciar voto favorável à medida na última terça-feira, depois de meses de críticas públicas à proposta. O senador vinha classificando o debate como eleitoreiro e defende uma proposta alternativa que prevê a contratação por horas trabalhadas, sem redução obrigatória da jornada. Para acalmar o setor produtivo, que teme um aumento de custos com a mudança da jornada de 44 para 40 horas semanais, Flávio afirmou que pretende acompanhar os impactos da nova regra sobre os empregos no início da aplicação. E integrantes da equipe econômica do candidato estudam, inclusive, enviar projetos específicos ao Congresso para ajustar as regras em determinadas categorias profissionais, caso apareçam dificuldades. Nessa quarta, o líder do PL na Câmara, Sóstenes Cavalcante, confirmou que o senador vai insistir na proposta das horas trabalhadas, mesmo com o fim da escala 6x1, e que esse é um tema para depois da eleição.
4: Depois, em caso de vitória no Flávio, daqui 11 dias, nós vamos lutar para que no ano que vem a gente dê de verdade a liberdade ao trabalhador brasileiro para uma nova e moderna forma de trabalho, se ele quiser. É isso que nós vamos fazer, porque o trabalhador brasileiro merece e precisa.
0: A mudança de posicionamento de Flávio Bolsonaro aconteceu às vésperas da votação da PEC no Senado, que acontece no momento em que eu gravo o podcast. O presidente do Senado, Davi Alcolumbre, do União Brasil do Amapá, abriu assim a sessão.
5: Neste momento, milhões de trabalhadores e trabalhadoras estão acompanhando esta sessão com esperança. São pessoas que conhecem na própria rotina o valor de um dia a mais de descanso. Tenho certeza absoluta que vamos cumprir no dia de hoje o nosso dever com absoluta responsabilidade, pensando acima de tudo no que é melhor para o nosso país.
0: A líder do governo no Senado, Tereza Leitão, do PT de Pernambuco, articulou um requerimento para acelerar a tramitação e tentar realizar as duas votações no mesmo dia. 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E um mês depois de começar as discussões, a Comissão de Constituição e Justiça do Senado concluiu nessa quarta a votação da PEC da Segurança Pública. O projeto é tratado como prioridade pelo governo Lula, que pretende criar o Ministério da Segurança Pública logo depois da aprovação final. A aprovação desse relatório de Rogério Carvalho, senador do PT de Sergipe, manteve o texto que veio da Câmara dos Deputados. O relator rejeitou todas as sugestões de mudança para garantir o avanço rápido da PEC. A estratégia política do governo é acelerar a votação e concluir a aprovação antes do segundo turno, usando a pauta da segurança como uma resposta direta às cobranças do eleitorado. A ideia do governo era tentar votar o projeto no plenário ainda nessa quarta-feira, depois da votação do fim da escala 6x1. Depois da aprovação na comissão, o senador Flávio Bolsonaro questionou o texto e anunciou uma emenda de plenário para reduzir a maioridade penal de 18 para 16 anos no geral e para 14 anos em caso de crimes hediondos, tortura, tráfico de drogas, terrorismo, organização criminosa e associação criminosa. O assunto está no Senado agora, mas o governo Lula divulgou oficialmente o primeiro texto ainda em outubro de 2024. E na prática, a proposta coloca na Constituição o Sistema Único de Segurança Pública, o SUSP, para integrar as forças de combate ao crime organizado. O texto autoriza a União, os estados e o Distrito Federal a criarem leis conjuntas e forças-tarefa. A medida endurece as regras contra facções criminosas e proíbe a progressão de regime, a liberdade provisória e a saída temporária para esses casos, exigindo o cumprimento da pena em presídios de segurança máxima. A PEC também permite tomar todos os bens e valores ligados a milícias e organizações criminosas. Entre as mudanças no policiamento, o projeto autoriza a criação de polícias municipais e amplia a atuação da Polícia Rodoviária Federal para hidrovias e ferrovias. E a campanha do presidente Lula acionou o TSE contra a empresa Meta após falhas no sistema de inteligência artificial da plataforma, que liberou a criação de cartazes políticos para um lado da disputa, mas bloqueou para o outro. O caso foi revelado pelos próprios usuários nas redes sociais, viralizou e a reportagem da CBN também atestou. Pelas regras eleitorais, a Meta proíbe a geração de imagens de campanha. E o sistema bloqueia os termos Lula 13, Bolsonaro 22 e Flávio Bolsonaro 22. Mas em testes feitos pela rádio, a ferramenta permitiu criar cartazes com a frase Flávio 22. Já o pedido equivalente com Lula 13 foi recusado pela inteligência artificial. Questionada pela reportagem sobre o bloqueio, a própria ferramenta respondeu que o sistema barrou o pedido e admitiu que o usuário tinha razão em cobrar isonomia. Diante do episódio, a coligação do candidato do PT pediu ao TSE uma medida de urgência na reta final dessa disputa. A campanha alega que a falha afeta a igualdade de condições e exige a cessação das restrições, além do dobro do alcance perdido no Instagram. A campanha também vai entrar com uma representação na OEA, a Organização dos Estados Americanos, para denunciar a interferência das empresas de tecnologia nas eleições. Em resposta enviada à CBN, a Meta declarou que tomou medidas adicionais para impedir comandos que usem apenas o primeiro nome de candidatos e seus números de urna. A empresa afirmou que segue as regras eleitorais do Brasil e proíbe temporariamente a recomendação e a criação de imagens de candidatos a cargos públicos. O novo questionamento se soma a outras cobranças sobre o algoritmo da empresa. Segundo a campanha do PT, a Meta reconheceu no processo judicial problemas anteriores, como o bloqueio indevido da conta de anúncios da chapa em setembro de uma falha no contador de visualizações de vídeos no dia 7 de outubro. Em manifestação ao TSE, a dona do WhatsApp e do Instagram sustentou que essa falha de métrica foi global, temporária, e atingiu mais de 100 países sem afetar a distribuição real dos conteúdos. A empresa nega qualquer favorecimento político e pediu o arquivamento do caso. E a Polícia Federal identificou o senador Flávio Bolsonaro como usuário master de uma conta de uma empresa dona de parte do avião de Daniel Vorcaro. A informação foi divulgada pela colunista Malu Gaspar, do jornal O Globo e da CBN. A conta estava vinculada à empresa Alcazar Holdings, registrada na Ilha da Madeira, em Portugal. O avião foi usado tanto por Flávio Bolsonaro, em janeiro do ano passado, quanto pelo ministro Alexandre de Moraes e pela esposa dele, Viviane Bassi de Moraes. Segundo os investigadores, o nome do senador apareceu associado ao perfil de usuário master, que é um tipo de perfil que indica um nível elevado de acesso e gerenciamento da conta. A PF chegou aos dados ao analisar arquivos salvos na nuvem do advogado Willer Tomás, apontado como o único sócio da empresa portuguesa e que é investigado no escândalo do INSS. Entre os documentos, os agentes encontraram uma mensagem enviada por uma funcionária do advogado ao Banco Santander em maio do ano passado, pedindo a desvinculação de contas ligadas ao senador e ao Willer Tomás. A Polícia Federal afirma que precisa esclarecer o caso para entender a ligação entre o senador, a empresa no exterior e a estrutura dona dessa aeronave. Em nota, Flávio Bolsonaro nega que tenha mantido qualquer conta como usuário master relacionada ao Willer Tomás ou às empresas dele. O senador disse ainda que o e-mail encontrado pela investigação confirma que a vinculação era indevida, já que pedia justamente a retirada da associação. No último sábado, uma reportagem do portal UOL já tinha revelado que e-mails obtidos pela PF, no caso INSS, indicavam que o senador Flávio Bolsonaro e o advogado dividiam uma conta conjunta no Santander. E o escritório de advocacia do ex-presidente Michel Temer, do MDB, fechou um contrato de até 30 milhões de reais com o Banco Master para tentar viabilizar a venda do banco para o BRB, o Banco de Brasília. Essa informação foi divulgada pelo jornal O Globo. Assinado em 3 de setembro do ano passado, o acordo previa o pagamento de 10 milhões de reais em honorários iniciais e outros 20 milhões em caso de sucesso da operação. A transação dependia de autorização do Banco Central, mas acabou vetada. O documento foi motivo de conversas entre Daniel Vorcaro e o publicitário Elcinho Mouco, que é ligado a Temer. As mensagens mostram que o contrato envolvia frentes como a tentativa de anular decisões do Banco Central e o acompanhamento de processos no Tribunal de Contas da União. Além do trabalho jurídico, os diálogos revelam contatos diretos e ligações telefônicas entre Temer e Vorcaro. O ex-presidente chegou a mediar reuniões para o banqueiro com investidores de Dubai e do Iraque em um hotel nos Emirados Árabes Unidos no início de novembro do ano passado. A troca de mensagens também expõe sucessivas cobranças de honorários feitas por Elcinho Mouco. Em uma das conversas, em outubro do ano passado, Vorcaro desabafou sobre as dificuldades financeiras, dizendo que a luta estava grande para manter o banco de pé. Em 11 de novembro, uma semana antes de ser preso, o banqueiro transferiu metade dos valores cobrados pelo publicitário. A aproximação entre os dois começou em outubro de 2023, quando um fundo ligado à família de Vorcaro comprou uma cota de R$1 milhão para patrocinar um documentário sobre a trajetória política de Michel Temer. Procurados pelo jornal O Globo, tanto o ex-presidente quanto o publicitário Elcinho Mouco não se manifestaram. No Ceará, a campanha de Ciro Gomes, do PSDB, entrou com uma ação na Justiça Eleitoral pedindo a cassação da chapa do governador reeleito Eumano de Freitas, do PT, e a convocação de uma nova eleição no estado. A defesa do candidato derrotado alega que houve abuso de poder midiático e uso indevido dos meios de comunicação na reta final do primeiro turno. O principal ponto questionado envolve uma determinação do ministro Dias Toffoli, que autorizou novas inserções de propaganda do candidato do PT no rádio e na televisão, depois que o horário eleitoral gratuito já tinha acabado. De acordo com os advogados de Ciro, foram veiculadas 776 inserções exclusivamente a favor de Eumano nos dois dias antes da votação, em 2 e 3 de outubro. A defesa sustenta que o espaço foi usado para propaganda direta com pedido de voto e citação de pesquisas, sem direito de espaço para os adversários. A campanha do governador afirmou que lamenta a atitude de Ciro Gomes por continuar questionando o resultado das urnas. A ação vai ser analisada inicialmente pelo Corregedor Regional Eleitoral e depois segue para o plenário do Tribunal Regional Eleitoral do Ceará. E eventuais recursos serão julgados pelo TSE. E o processo pode levar até um ano para ser concluído. Na economia, antes da divulgação da nova pesquisa Quest, o principal índice da Bolsa de Valores de São Paulo fechou em queda de 0,18% aos 206.505 pontos. A baixa foi amortecida pela alta das ações da Petrobras. E o resultado da inflação americana, levemente acima do esperado, influenciou também. A aposta de juros mais altos por lá segue fortalecida, o que atrai dinheiro para os Estados Unidos. O dólar comercial subiu 0,17%, cotado a R$ 5,02, e o euro vale R$ 5,61, com baixa de 0,2%. E o Ibama faz uma fiscalização em mais de 700 propriedades rurais no Amazonas para checar o descumprimento de ordens de controle do fogo. Essa ação foca em regiões de onde vem a maior parte da fumaça que tem afetado a saúde dos moradores da capital, Manaus. O Ibama e o Ministério do Meio Ambiente dizem que a maioria das queimadas tem origem humana e motivação criminosa. Uma comitiva do governo federal sobrevoou a região no domingo e identificou focos no meio da floresta preservada para forçar o desmatamento. Os infratores estão sujeitos a multas de R$ 5.000 a R$ 10.000 por hectare queimado, embargo das terras, apreensão de máquinas e prisão. A Prefeitura de Manaus e o Governo do Estado mantêm a situação de emergência e de atenção. O Ministério da Integração e do Desenvolvimento Regional reconheceu a emergência em 36 municípios amazonenses para acelerar o envio de recursos e da Força Nacional do SUS. Entre junho e outubro desse ano, o Ibama apagou quase 300 incêndios no estado. Equipes usam 11 aeronaves para combater outros 8 focos ativos. Nessa semana, o jornal Folha de São Paulo revelou que fazendeiros têm ameaçado indígenas por áudio, dizendo que vão invadir territórios na Amazônia caso Flávio Bolsonaro vença as eleições. O caso mais emblemático, segundo a reportagem, aconteceu no Pará, na terra indígena Apitereua, próxima ao rio Xingu, que viveu um pico de desmatamento justamente durante o governo de Jair Bolsonaro. Na época, pecuaristas chegaram a construir uma pequena cidade dentro da área protegida. Nessa quarta-feira, o MAP Biomas divulgou que o índice de desmatamento na Amazônia, no ano passado, foi o menor da série histórica, que começou há 40 anos. Desde 1985, a área destinada à agropecuária na Amazônia cresceu 440% e a área de conversão da vegetação para usos humanos aumentou quase 500%. Nas áreas protegidas, que incluem territórios indígenas, unidades de conservação e terras quilombolas, a vegetação nativa ainda representa 98% da cobertura. Região norte com seca e sul e sudeste com fortes chuvas, como os cientistas vinham alertando desde o início do ano, como consequência do fenômeno El Niño. Em São Paulo, a Defesa Civil emitiu alertas severos para chuva com raios e ventania, e a tempestade foi grande mesmo. O túnel Anhangabaú, que fica no centro da capital, foi tomado pela água e os carros foram carregados, ficaram boiando. Quando a água baixou, restou um cenário de carros amontoados. Eu nunca tinha visto nada parecido. O lago do Parque Ibirapuera transbordou e a água também invadiu pelo menos uma estação de metrô na Avenida Paulista. O rodízio de carros foi suspenso. No Paraná, a vazão do rio Iguaçu nas cataratas chegou a 15,8 milhões de litros de água por segundo, mais de 10 vezes mais do que a média histórica, e figura entre os maiores registrados neste século. Do lado argentino, o acesso às trilhas panorâmicas das cataratas está totalmente fechado, e no lado brasileiro, o Parque Nacional do Iguaçu mantém a trilha principal aberta, com interdição apenas em 2 trechos mais baixos. Em Foz do Iguaçu, áreas ribeirinhas estão sob a água, e a estrutura de concreto da Ponte da Amizade ficou parcialmente submersa. No noticiário internacional, a Ucrânia acusou os Estados Unidos de diminuir o envio de alertas sobre mísseis russos e de limitar o sistema de internet da Starlink, que é usado pelas forças no campo de batalha. As medidas prejudicaram a defesa ucraniana durante uma nova ofensiva de Moscou, que deixou 6 mortos, 25 feridos e 600 mil pessoas sem energia elétrica. O presidente Volodymyr Zelensky classificou a falta de avisos como injusta e acusou a Rússia de violar o cessar-fogo contra alvos de energia, que foi anunciado pelo presidente Donald Trump. Documentos e fontes ouvidas pela agência de notícias France Presse confirmam que os Estados Unidos ameaçaram cortar o envio de dados de inteligência para pressionar a Ucrânia a parar de atacar refinarias russas. O empresário Elon Musk, da Starlink, disse que o controle dos terminais militares do sistema é do governo dos Estados Unidos e não da empresa dele. O Papa Leão XIV pediu orações pela saúde dele e mensagem divulgada um dia depois de ele passar por uma cirurgia para retirar um tumor no pulmão direito. Ele voltou a caminhar no quarto do Hospital Gemelli, em Roma, fez sessões de fisioterapia respiratória e voltou a se alimentar normalmente no café e no almoço. O boletim médico do Vaticano confirmou o diagnóstico de um tipo de câncer no pulmão. A cirurgia durou cerca de uma hora e meia e teve remoção considerada radical do lobo pulmonar, o que significa que todo o tecido suspeito foi retirado. Os médicos informaram que a recuperação segue dentro do esperado. O Papa vai ficar internado por cerca de uma semana. O irmão do Papa, Louis Prevost, disse nesta quarta-feira que o Papa garantiu a ele que não corre risco de vida e que está sem dor. O irmão também trata um câncer na Flórida e os pais dos dois morreram da mesma doença. O Vaticano cancelou todas as audiências do Papa até 20 de outubro e ainda não há confirmação sobre a viagem prevista para novembro para a América do Sul. E a presidente do Peru, Keiko Fujimori, filha do ditador Alberto Fujimori, anunciou novas regras disciplinares para as escolas públicas do país. E o regulamento exige que os meninos usem cabelo curto e proíbe maquiagem, esmalte e cabelos tingidos. As normas também definem o cumprimento das saias dos uniformes das meninas. Além dessas medidas restritivas, as regras proíbem o uso de celulares em sala de aula, salvo com permissão do professor, como tem sido adotado em vários países, inclusive no Brasil. E antes da última notícia, convido você a mandar mensagem para o Panorama. Meu e-mail é leandro.gouveia@cbn.com.br. No Instagram é só procurar por Lê Reis Gouveia. Não esquece de escrever seu nome e a cidade de onde você está ouvindo. 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E uma semana depois de divulgar as atrações da edição do ano que vem, o Lollapalooza definiu a divisão dos artistas por dia. O festival, que comemora 15 anos de história no país, vai acontecer nos dias 19, 20 e 21 de março, no Autódromo de Interlagos, em São Paulo. Na sexta-feira, dia 19, o evento vai ter como destaques Travis Scott, David Guetta e o cantor americano Somber, de 21 anos. No sábado, sobem ao palco principal as bandas The Killers e Queens of the Stone Age, além do DJ brasileiro Mochaca.

Para fechar o festival no domingo, a cantora Charlie XCX lidera a programação junto com as bandas The Neighborhood, Fontaines D.C. e The Prodigy. Confesso que essa é a única que eu conhecia, viu, Daniel Mesquita? E você, ouvinte? Vai no Lollapalooza? A venda dos ingressos por dia começou nessa quarta-feira. Os preços variam entre R$ 460 para meia entrada, R$ 526 na entrada social e R$ 920 para o bilhete inteiro. Me conta aí, manda mensagem. Essa edição do Panorama vai ficando por aqui. A produção e o roteiro foram feitos por mim, Leandro Gouveia, e a edição e a sonorização por Daniel Mesquita, o Dom. A próxima edição do Panorama chega às plataformas por volta das 7 da manhã com Bianca Santos e eu volto na sequência. Até lá!

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0: quinta-feira, 15 de outubro de 2026. O PSD, partido de Eduardo Paes, entrou com um recurso no STF para tentar restabelecer o segundo turno da eleição para governador do Rio de Janeiro. O partido contesta a decisão do TSE, que anulou os votos de Antony Garotinho do primeiro turno e, após a retotalização, confirmou a vitória de Douglas Ruas, do PL. O PSD argumenta que esses votos foram dados a um candidato que estava na urna e, por isso, devem continuar integrando a base usada para definir se haverá segundo turno. O recurso pede a retomada da disputa entre Eduardo Paes e Douglas Ruas. A Polícia Federal identificou o senador Flávio Bolsonaro como usuário master de uma conta de uma offshore ligada a uma empresa que detinha participação em um jato utilizado pelo empresário Daniel Vorcaro, ex-controlador do Banco Master. A informação consta em documentos analisados pela investigação e foi divulgada pela jornalista Malu Gaspar, comentarista da CBN e colunista do jornal O Globo. Em nota, Flávio negou que tenha mantido qualquer conta na condição de usuário master da offshore. A cidade de Nova York, nos Estados Unidos, pretende proibir passeios de carruagem puxada por cavalos no Central Park. A medida encerraria uma tradição de mais de 150 anos. O Conselho Municipal deve votar um projeto de lei na próxima semana para acabar com os passeios até 2028. O debate foi intensificado após um turista de 18 anos morrer em junho deste ano depois de pular de uma carruagem desgovernada durante um passeio com familiares. Segundo relatos, o cavalo disparou e a mãe do jovem foi arremessada do assento. Ele teria pulado para tentar ajudá-la.
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3: E aqui no CBN Madrugada, a gente abre espaço para Tânia Morales e convidada.
4: Nós estamos com Maria Paula Teperino. Ela é mestre em psicanálise, graduada em psicologia e direito, procuradora federal aposentada, pessoa com deficiência física desde a infância, e ela está lançando o livro Não Desvie o Olhar: A Invisibilização das Pessoas com Deficiência sob o Ponto de Vista da Psicanálise. O livro que sai pela editora Apris. Maria Paula Teperino, bem-vinda. Boa noite.
5: Obrigada.
4: Bom, vamos lá. O livro é resultado da pesquisa de mestrado da Maria Paula na área da psicanálise. Antes de falarmos da pesquisa, dos achados da pesquisa, eu queria começar falando justamente sobre a sua motivação, né? Você parte da sua própria vivência, de uma inquietação pessoal sua, Maria Paula. Conta pra gente.
5: É, eu sou uma pessoa com deficiência desde 2 anos de idade. Eu fui acometida pelo vírus da poliomielite. E aí eu cresci, me tornei um sujeito, né, como a gente diz em psicanálise, já com uma deficiência. E o livro, eu falo um pouco dessa minha história, de quando eu era criança, como é que eu entrei na vida, no mundo. Depois eu fiz parte, tive o prazer, a honra de fazer parte da primeira geração de pessoas com deficiência, que começaram a lutar pelos direitos das pessoas com deficiência, e eu tinha uma grande inquietação. E aí é daí que surgiu o mestrado e depois o livro. Por que nós, pessoas com deficiência, conseguimos emplacar uma das melhores legislações, pelo menos que eu conheça do mundo ocidental, é para garantir os nossos direitos, e eles não são colocados em prática. O que que tinha atrás disso? Por que dessa invisibilização? Então, eu acho que várias áreas podem explicar, né? Mas eu sou uma psicanalista e aí quis pegar pelo ponto de vista da psicanálise.
4: E aí é muito interessante, é muito rico, né? Vamos ver se a gente consegue trocar em miúdos aqui, Maria Paula, que você traz no livro, né? Essa coisa do... antes de chegarmos na psicanálise, você como pessoa com deficiência, te incomodou essa coisa do olhar? E quando você fala assim no título, né, não desvie o olhar e chama atenção para a invisibilização das pessoas com deficiência, é literal? Assim, é o olhar mesmo, as pessoas olham e desviam, incomoda pessoalmente, é isso?
5: Sim. É inconsciente, né? O sujeito não tem muita consciência disso. Sim. E eu acho que a capa reflete muito o que acontece. Porque as pessoas veem a cadeira, veem a deficiência, mas não veem a pessoa. É como se aquela pessoa, aquela demanda... Não é que não existisse, mas se ele olha aquela demanda, ele olha que existe o que a gente chama em psicanálise de castração, né? Que somos todos castrados, porque todos nascemos, vamos adoecer em algum momento da vida, vamos envelhecer e vamos morrer, né? E a deficiência, ela meio que faz como um espelho. E algumas pessoas, mais outras menos, mas todas de uma maneira geral, porque eu sustento que o capacitismo é estrutural, as pessoas não querem ver, porque você não quer saber da morte, da castração, das doenças, do que limita o seu corpo. Uhum. Ninguém quer saber.
4: Incomoda, a gente nem se dá conta,
5: incomoda.
4: mas...
5: Exatamente.
4: Acessa um sentimento...
5: Um lugar, uma marca que o sujeito não quer muito bem, não quer olhar para isso, né? E aí o que acontece é que essas demandas todas ficam invisibilizadas. Se você pensar bem... Tudo de acessibilidade, das tecnologias assistivas, elas são muito boas para todo mundo. Um lugar com acessibilidade que eu entre bem com a minha cadeira de rodas, uma pessoa que não tem deficiência vai entrar também, e até muito mais confortavelmente. Claro. Né? Essas tecnologias que agora a gente está na palma da nossa mão, no celular, que ou você grava uma mensagem com voz, ou você escreve, ou você tem imagem ou não tem, isso tudo foi criado pensando nas dificuldades das pessoas com deficiência. E isso ajuda todo mundo, né? Um lugar que você Sim. tenha que ler ao invés de falar, outro que você possa falar. Então, por que tanta barreira? Por que que é tão difícil colocar pessoas com deficiência no mercado de trabalho? Nós estamos na base da pirâmide. 70% das pessoas com deficiência não têm um fundamental completo. Sabe lá o que que é isso? Nós
4: Nossa,
5: somos 14,3%. 14,3% de pessoas no Brasil têm algum tipo de deficiência. Estima-se que no mundo inteiro nós sejamos 1 bilhão de pessoas. É muita gente.
4: E não tem acesso, né? E ficam... E é muito louca essa coisa da mobilidade, porque aí as pessoas não, né? Além de quando surgem, a gente desvia o olhar... Não surgem, né? É mais difícil não. Sair de casa, vamos dizer assim, né?
5: Ah, sair de casa é sempre algo muito complexo. complexo, então, não é fácil, né? É, ainda mais quando as pessoas com deficiência estão na base da pirâmide, elas têm menos acesso a táxi, a Uber, a, enfim. E as ruas, as calçadas, é tudo muito difícil, o transporte público. E aí não se chegam às escolas, não se chegam às universidades e não se chega ao mercado de trabalho. Aí a gente vai falar, não, chega através das cotas, sim, que é super importante. E isso foi conquistado na Constituição de 88. Isso é muito importante. Todos os preceitos constitucionais que estão na Constituição de 1988, eles foram regulamentados pela LBI, que é a Lei Brasileira de Inclusão, em 2015. Então, não tem justificativa plausível para que a inclusão não seja feita.
4: Sim, é interessante isso, né? Quando você fala de olhar, é não só aquele olhar do indivíduo para o outro indivíduo, mas o olhar da sociedade para incluir a pessoa com deficiência. E você está dizendo que, na verdade...
5: Às vezes tem um olhar curioso, né? Tem um olhar curioso.
4: Então, queria entender esse olhar. Porque, ó, por exemplo, o Josney fala assim, ah, mas olhar demais é chato. O que é esse olhar demais também, né? É um olhar de ficar reparando.
5: Mas esse olhar, ele faz parte. É impossível que se você quer entrar na sociedade, se você quer ser aceito, se você quer ser incluído, esse olhar faz parte, é um olhar de curiosidade. Uhum. Mas uma coisa que acontecia, principalmente quando eu era pequena, muitos anos atrás, e que hoje eu acho que mudou e que é muito bom que tenha mudado, é porque as pessoas adultas falavam para as crianças, quando via uma pessoa com deficiência, não olha, não aponta, não, isso é feio. Olha, se eu não posso olhar, se eu não posso perguntar, né? Se eu sou uma criança, eu não posso olhar, eu não posso perguntar, aquilo deve ser terrível. Eu quero...
4: É um tabu, né? Ó.
5: Exatamente, exatamente. E o que a gente quer é que as pessoas olhem, que as pessoas perguntem, é claro, que tenham respeito pelo outro, isso é óbvio, né? Todo mundo quer respeito, mas a gente quer ser incluído, e para ser incluído tem que ser olhado, tem que ser visto, né?
4: Sim, e ainda que com estranhamento inicial.
5: Sim, pode ter, né? Pode ter um estranhamento inicial, é claro. Pode ter, mas faz parte, né? O nosso corpo é político, né? O corpo das pessoas com deficiência é um corpo político, porque ele tem que botar o tempo todo na roda, ele tem que não aceitar os nãos que chegam para poder continuar estarem vivendo.
4: Sim.
5: Né?
4: Você falou em demanda, né? Aquele corpo como uma demanda. Seria o quê? Uma demanda em que sentido?
5: Eu acho que quando eu falo demandas, eu falo das demandas das nossas demandas que estão contempladas, né, pelas leis, acesso a transporte público, aos prédios de uso público, às tecnologias. E quando eu falo de demanda, eu estou falando disso. Agora, se você tem uma cidade que ela cria barreiras, ela dificulta que as pessoas com deficiência possam acessá-las, é claro que essas pessoas, elas vão ficar meio naquele papel de quem precisa de ajuda. É aquele sujeito que está sempre precisando de ajuda. Agora, se você acessibiliza, se você faz uma cidade com o desenho universal, que é uma arquitetura para todos, as pessoas vão estar ali circulando, cada uma com o seu corpo.
4: Sim. Não tem uma hierarquia, né, de condições de circulação. né?
5: A hierarquia só existe porque as barreiras existem.
4: Claro.
5: Se as barreiras não existissem ou fossem atenuadas, elas também não existiriam.
4: Agora, Maria Paula, em termos assim, da acessibilidade, de repensar as cidades, os lugares públicos, que inclui tudo, né? Os prédios, enfim, tudo. É, isso demanda uma mudança muito grande? Isso demanda muito custo?
5: Olha, se a gente tivesse começado em 1988, hoje isso aqui seria um paraíso, entendeu? O Brasil inteiro seria um paraíso. Mas países como os Estados Unidos, como o Canadá, como a Espanha, fizeram. Por que, uhum, que a gente não pode fazer? Pode, né? É, se você constrói já com acessibilidade, o preço é praticamente o mesmo. Agora, se você tiver que acessibilizar depois, aí
4: tem
5: sim,
4: que mudar.
5: Fica mais caro.
4: Não, e essa...
5: Mas a cidade tem que ser para todos.
4: Tem que ser para,
5: né,
4: todos. Não, e uma coisa que é todos. É uma coisa inacreditável, as calçadas.
5: Todas quebradas,
4: não,
5: né?
4: Não dá, eu fico imaginando como é que uma pessoa com uma cadeira de roda passa aqui. É, eu tenho uma, é. A minha mãe está idosa e está com dificuldade de caminhar e tal. E é uma luta. Agora eu fico imaginando, se tivesse uma cadeira de roda, seria impossível sair com ela.
5: É muito complicado. Tem alguns lugares que são mais complicados, outros um pouco melhor, mas de uma maneira geral. E calçada é uma coisa muito boa, porque é bom que você estimule as pessoas a usarem menos carros, uhum, né? A poluir menos a cidade. Para isso é bom que elas possam caminhar e caminhar com segurança.
4: Sim.
5: E hoje em dia as pessoas vivem levando tombo, mesmo jovens, sem nenhuma dificuldade de locomoção, né?
4: É porque também, pensando num bairro residencial, assim, as calçadas, elas priorizam a rampinha para os carros, né? Então é tudo meio inclinado.
5: Mas...
4: isso é um problema?
5: Pois é, porque a calçada... Sim, sim. Mas isso é porque a calçada está mal feita. Uma calçada bem feita, ela é reta. Ela não é inclinada. A calçada tem que ser
4: reta. Mas mesmo com
5: o
4: carro, para entrar o carro?
5: Sim, sim. Ali faz o corte para o carro poder,
4: uh-huh,
5: entrar.
4: Mas a calçada permanece reta. Nossa!
5: A calçada... Olha, eu andei em São Francisco com uma amiga minha, cadeirante também. Ela, na época, com uma cadeira motorizada e eu com uma cadeira manual. São Francisco, para quem não conhece, nos Estados Unidos, na Califórnia, é só ladeira. É um sobe e desce de ladeiras. E a gente andava. E entrava. Uhum. Era ladeira, a calçada com aclives e declives, e você conseguia entrar nos prédios.
4: Nossa.
5: Então, pode.
4: Dá para fazer, né?
5: Tá, o homem chega à lua, a gente constrói pontes, a gente constrói rodovias, ferrovias. Não vai me dizer que não pode acessibilizar uma porta de um restaurante e uma calçada, entendeu?
4: Porque
5: não se quer ver.
4: Não se quer,
5: não é
4: nem sequer parar para pensar, vamos fazer isso.
5: Exatamente,
4: né?
5: Exatamente. E não se quer cumprir a legislação, porque isso não é concessão, né? Isso está na lei, a lei precisa ser cumprida.
4: Para começar, a Isaura Ferreira, ela é do Rio de Janeiro, ela diz aqui, no metrô do Rio fizeram elevadores especiais para cadeirantes, para substituir as escadas. Ah, tem, e ela falou alguma coisa também de ônibus aqui, o acesso ao transporte
5: ônibus
4: público, como é que é?
5: Pois é, o metrô do Rio de Janeiro, quando ele foi inaugurado, logo no final dos anos 70, ele não previa acessibilidade. E eu era presidente do CVI, que era o Centro de Vida Independente do Rio de Janeiro, quando a gente ingressou com a ação contra o metrô. Ganhamos essa ação em 1997. Ano passado, eu fui convidada para ir na inauguração de um elevador aqui perto onde eu moro, que eles ainda estavam instalando.
4: Nossa.
5: E aí, não basta... para você ver.
4: 10 anos.
5: Não, isso em 97 nós ganhamos a ação, entendeu? Então, para você ver a dificuldade. E não basta só botar o elevador, né? Você tem que fazer manutenção, você tem que garantir que a pessoa vai pegar o trem numa determinada estação e vai conseguir saltar na outra e vai ter elevador, tanto para entrar quanto para sair.
4: Então, aqui, ó, e o Cláudio André, ele também é do Rio, pá, aqui sempre vejo cadeirantes nas ruas do Rio, com dificuldade para passar pelas calçadas, isso quando carros estão estacionados em lugares inapropriados. Ah, tem isso também, né? Às vezes o carro para e fecha. Nossa, e tem que mudar aqui, ônibus com elevador funciona bem, o Josney, mas aqui eu não sei de onde é o Josney, que ele mandou mensagem.
5: Ônibus com elevador já é uma coisa em desuso, né? Não deveria mais ter, porque aquele equipamento é um equipamento complicado e tal. Os ônibus agora, eles são mais baixos. O BRT, eu acho que no Rio já está com esse tipo de ônibus. Ele é mais baixo, o piso dele é baixo. E aí ele tem uma rampa que sai, que fica muito mais fácil, manutenção muito melhor e tal. Mas ainda são poucos.
4: É. Bom, então, Maria Paula, você traz aqui no seu livro uma reflexão de que tem uma explicação psicanalística para o incômodo ao se deparar com corpos com deficiência, mas que a gente precisa superar esse incômodo, né? E tratarmos de todos, darmos um jeito de convivermos no mesmo espaço, né?
5: É, porque se você está incomodada com alguma coisa e que não é sua, né, do outro, é porque aquilo está batendo em algum ponto seu. É por isso que a gente vai fazer análise, né?
4: Sim.
5: A gente vai fazer análise porque está com sofrimento, alguma coisa ali não está funcionando bem. Então, eu acho que se as pessoas começam a saber disso, a terem mais consciência sobre isso, a falarem mais sobre o tema, talvez possam olhar com mais tranquilidade, né?
4: Interessante.
5: É isso que a gente espera.
4: Muito bacana. Essa reflexão está no livro que a Maria Paula Teperino está lançando, Não Desvie o Olhar, a invisibilização das pessoas com deficiência sob o ponto de vista da psicanálise. Maria Paula, muito obrigada, viu, pela entrevista. Foi um ótimo.
5: Obrigada,
4: papo.
5: Muito obrigada a você. Foi ótimo estar aqui. Muito obrigada,
4: beijo.
5: Viu? Tchau.
4: Maria Paula Teperino, ela é mestre em psicanálise. Ela é graduada em psicologia e direito, inclusive ela é procuradora federal aposentada. Ela é uma mulher com deficiência física desde a infância. E ela contando que sempre a incomodou o fato de ser invisibilizada. E no sentido, assim, não só coletivo e tal, né, das questões públicas, mas literal, que as pessoas olham para a pessoa com deficiência e desviam. Olhar. E aí ela foi para a psicanálise para entender, né? Por que isso? Porque o corpo com deficiência incomoda tanto. E aí, recorrendo a Freud, a Lacan e tal, ela tem uma explicação, né? Porque toca num ponto que é a castração, nas limitações próprias do ser humano e que expressas no corpo do outro, a gente acaba acessando em nós mesmos, né? Incomoda, mas a gente precisa superar esse incômodo, né? Porque essas pessoas precisam conviver, obviamente.
3: Espaço aberto agora aqui no CBN Madrugada para o Fernando Andrade, a Nadédia Calado, conversando com o Rossandro Klinger.
6: Hoje o tema promete, Fernando, porque uma das coisas, a experiência mais dolorosa que eu tive na minha vida foi fechar o caixão da minha mãe. Tá. Foi ter que me despedir de alguém que me formou, sabe? Que suportou a minha existência e que me tornou quem eu sou. Em algum momento, se dizer tchau e se despedir dessa pessoa é a experiência mais dolorosa que alguém enfrenta. Certamente, enterrar um filho é ainda mais doloroso, né? Mas existe um momento na vida em que você termina tendo que continuar. Mas nós temos um problema no ar agora, Fernando.
7: O problema é que existe existem ferramentas de inteligência artificial em que, bom, que elas escrevem como se fossem as pessoas amadas que nos deixaram. Eu quero saber como é que isso funciona na prática e o impacto disso na elaboração de um luto. Como é que funcionaria Exato. Isso? Como é que funciona isso?
6: Na verdade, elas, tanto o áudio como o vídeo, até daqui a pouco vai acontecer também, em que você coloca lá um conjunto de dados. Imagina uma pessoa muito conhecida que tem um monte de vídeo na internet, você coloca todos os dados dela, enfim. E aí aquele parente continua conversando com ela, continua digitando com ela, continua se aconselhando com essa pessoa. E no fundo, por mais doloroso que o luto seja, elaborar ele é fundamental, porque não há que se acreditar equivocadamente que elaborar o luto e fechar o luto é deixar de amar aquela pessoa. Não. Na verdade, fazer isso é dar um novo endereço a esse amor. Esse amor antes era na presença e na voz ao vivo que você escutava, por telefone, ou que você fazia uma chamada de vídeo, ou que você tocava e abraçava. Quando o luto é elaborado, esse amor vai para as memórias, os valores que te formatou, aquilo que você aprendeu com essa pessoa e que é inapagável na sua existência. No momento em que você começa a continuar conversando com essa pessoa, você vai ter dois problemas. Primeiro, é que ela vai ficar num looping de repetição, porque ela não vai entrar em contato com novas coisas que vão acontecer na sua vida. Embora os conselhos possam ter um sentido mesmo no algo novo, mas não tem um diálogo que de fato faz sentido. Tipo, você está num segundo casamento, nasceu um filho pela primeira vez, e são conversas que você não teve com essa pessoa antes. Uhum. Então aí, certamente, a IA vai criar conversas. E uma outra coisa fundamental é que quando o luto é elaborado, é que seu coração se abre para que você possa voltar a enxergar o mundo atual e direcionar o seu afeto para quem está e para quem chega. Por exemplo, a gente já tem um pouco disso, digamos assim, Fernando, metaforicamente, quando você acaba uma relação e você fica stalkeando o ex ou a ex nas redes sociais. Antigamente era o seguinte, você acabava um namoro, um casamento, tá, e você ficava naquele luto, evitava ir pro barzinho que a pessoa ia, pro shopping que a pessoa frequentava, pro mesmo canto da praia, né? Ou se ia, ficava olhando distante, mas as informações que você tinha era de um amigo ou amiga que trazia. E isso facilitava a elaboração do luto para você fechar essa história e se abrir para um novo relacionamento. Quanto mais tempo você passa perseguindo o outro na rede social, stalkeando, mais você demora a fechar aquele luto e se abrir para uma nova relação. Isso é numa relação de fim de namoro, de casamento. É o defunto vivo que você vê postando na rede social com a outra ou com o outro, lhe deixando com mais raiva ainda. No caso do luto, tem outros complicadores, que é exatamente o fato de que normalmente

0: fica represada num virtual que não volta a enriquecer o meu real, entende?
1: Perfeitamente. Agora eu fico pensando o seguinte, é óbvio que isso não faz bem, você já deixou claro aqui que não aconselha isso, por que que as ferramentas de internet permitem uma coisa dessa?
0: Porque dá dinheiro, Fernando. Elas permitem tantas coisas terríveis porque dá dinheiro. Elas não estão nem aí para a direita ou para a esquerda. Elas querem faturar. Se a pauta da esquerda é a mais demandada, eles apoiam. Se é da direita, eles apoiam. Se é, por exemplo, eles não estão nem aí se tem adolescentes e crianças atentando contra a própria vida. Eles não estão nem aí se, sobretudo, as meninas fazem isso por extrema comparação. Eles não estão nem aí sobre dependência severa psíquica deixada por eles, criadas com essa intenção. Na verdade, essas pessoas se movem por interesses os mais mesquinhos que existem. Então, se a pessoa vai ficar presa no luto, contanto que fique pagando a mensalidade para conversar com o pai ou a mãe virtual que eles montaram, tá tudo bem para eles, né? Na verdade, é a humanidade que está se explodindo. A gente está vendo isso no mundo atual, né? Muita divisão, muito ódio, porque aí não há nenhum tipo de valor que transcenda, que faça com que essas pessoas pensem um objetivo maior para essa criação. A gente, na verdade, está numa crise profunda de valores, de pessoas que pensem algo para além de si e em objetivo de uma sociedade melhor, né?
1: É, o que eu mais gostei que você falou foi quando você canaliza energia. Eu tô numa pegada de, olha, eu vou fazer aquilo, eu vou gastar energia com aquilo que realmente me faz bem.
0: Exato.
1: Eu fiquei pensando numa figura que gasta a energia para falar com algo que não existe. Não dá para fazer
0: isso. O luto patológico é muito... Não existe um período para dizer que o luto é patológico. Mas quando você não consegue, depois de muito tempo, voltar ao real, à sua vida, e fica preso naquela história para sempre. Eu conheço pessoas que, tipo, faz 20, 30, eu 40 também. Anos que morreu o pai e a mãe, e tá preso. Na verdade, é uma criança que não quis amadurecer, ainda tá pedindo o pai e a mãe um lugar que eles já ocuparam e que precisavam descansar, porque Marvin agora é com você. Significa dizer que elaborar luta é se tornar adulto, né? No caso de pai e de mãe, é se tornar um adulto e você quer ficar sempre demandando aquele lugar dessa falta. Com uma IA dessa fazendo isso, aí é que você se sente autorizado, né, e reconfortado, mas paralisado de seguir sua vida.

0: Muito bem, aí o Rossandro Klinger conversando com o Fernando Andrade, também com Nadédia Calado. Vem aí, Matheus de Souza.
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0: Quinta-feira, 15 de outubro de 2026. O Senado aprovou em dois turnos a proposta de emenda à Constituição que prevê o fim da escala 6x1. O texto segue para promulgação pelo Congresso Nacional. A expectativa dos parlamentares favoráveis à medida é que a emenda seja promulgada até 22 de outubro. Segundo o texto, o fim da 6x1 passará a valer 60 dias após a promulgação da PEC, mas as empresas terão até 14 meses para se adaptar às novas regras. A mudança prevê a redução gradual da jornada máxima de trabalho de 44 para 40 horas semanais, sem redução salarial, além da garantia de 2 dias de descanso remunerado por semana. O acordo entre o Mercosul e a União Europeia resultou em um aumento de 30% das exportações brasileiras para o bloco europeu, entre maio e setembro. A comparação do Ministério do Desenvolvimento considera o mesmo período do ano passado. Nos 9 primeiros meses de 2026, as vendas subiram 20% e somaram mais de US$ 44 bilhões. O Palmeiras venceu o Fluminense por 2-1 no Maracanã, no jogo de ida da semifinal da Libertadores. Hoje, às 9:30 da noite, o Flamengo enfrenta o Estudiantes de La Plata, na Argentina, pela outra semifinal do torneio. Pela Copa Sul-Americana, o Atlético Mineiro venceu o Montevideo City Torque por 3-0 em Belo Horizonte. No horário de Brasília, 13:33.
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1: Três horas e 35 minutos. Mais uma vez, bom dia a você que nos acompanha aqui no CBN Madrugada. Vamos juntos com o Ricardo Garcia na mesa de som até às 5 horas da manhã. Há pouco a gente destacou aqui o relato de uma ouvinte moradora de Moema, na zona sul de São Paulo, ainda os reflexos da forte chuva que caiu nesta quarta-feira. Nosso ouvinte Rosani, o Matheus de Souza permanece aqui no estúdio, tem informações, alguma previsão, meu caro Matheus, para a galera que mora na região de Moema e está sem luz há mais de 12 horas?
2: Bom dia, Galvão. Bom dia também a você, ouvinte do CBN Madrugada. De acordo com o boletim da Enel, o informativo de ocorrências de falta de luz, tem três categorias onde os moradores de Moema podem se encaixar nesse momento. São cerca de 500 moradores, 500 residências de Moema que estão sem luz agora. Cerca de 200 delas devem receber o restabelecimento da energia só por volta de 7h20 da manhã. 111 delas devem receber 7h30 e as outras 120, segundo a concessionária Enel, devem ter recebido a luz agora 3h30. Segundo a Enel, tem equipe no local, tem 67 equipes em atividade em toda a cidade de São Paulo para atender as mais de 7 mil, quase 8 mil residências sem luz no momento. Pelo menos um terço de Moema, segundo o informativo da Enel, deve estar recebendo a luz agora, enquanto os outros dois terços devem ter sua energia restabelecida só por volta das 7h30 da manhã, Galvão.
1: Bem, obrigado ao Matheus trazendo as informações. E ao longo, é claro, desta quinta-feira, você ouvinte CBN de São Paulo, que ainda sofre as consequências dessa chuva, é claro, vai ter todas as informações ao longo da nossa programação. 3 horas e 37 minutos. É hora do Dr. Luiz Fernando Correia.
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3: Papa Francisco, depois da cirurgia que fez, passou bem, teve uma noite tranquila e foi confirmado o câncer de pulmão, o adenocarcinoma. E aí a gente quer contar com a sua ajuda aqui para explicar para todos nós o que, que é esse tipo de câncer e outras questões relacionadas ao próprio tratamento que o Papa terá de ser submetido.
4: Então, Milton, vamos começar a entender. O adenocarcinoma é o tipo de câncer mais comum do câncer de pulmão, né? Vamos lembrar também que foram retirados alguns gânglios linfáticos na região e esse material é importante para saber se esse tumor está restrito àquele nódulo que foi retirado na região do pulmão ou se já se espalhou. Bom, o adenocarcinoma nasce nas células que produzem muco dentro do pulmão. Sabe essa coisinha, essa águazinha meio espessa que, de vez em quando, a gente, quando tem infecção, tosse, sai, aquela gosminha que o povo fala? Então, é nas células que produzem muco que o adenocarcinoma aparece. Ele tem uma relação bastante frequente com o uso do cigarro, com o tabagismo, mas também é o tipo mais frequente em quem nunca fumou. Né? O Papa não é um fumante conhecido, ou seja, não é por aí, enfim. O tratamento hoje, Milton, tem uma coisa interessante. A gente já sabe que é o adenocarcinoma, que tipo de célula que é. Agora, a gente já aprendeu também que cada tumor desse tipo tem uma assinatura especial. Né? Existem mutações específicas que classificam, que subclassificam esse tumor. A mais conhecida é um gene chamado EGFR, que aparece em 1 em cada 5, ou seja, 20% dos adenocarcinomas no Brasil. Isso segundo um estudo feito pelo Hospital de Barretos, do Amor de Barretos, publicado na Scientific Reports. Para quem tem essa mutação e um tumor um pouco maior, também já foi feito um outro estudo, o estudo Adaura, que mostra que em 3 anos de uso de um comprimido, osimertinib, depois da cirurgia, reduz também a quase a metade o risco de morte depois da cirurgia. Agora, existem para outros pacientes... Existe a imunoterapia. A imunoterapia tem se mostrado extremamente eficaz para o câncer de pulmão. O tumor, vamos lembrar que o tumor é uma célula da gente, né, que cresceu de um jeito estranho, muito rápido, e ficou diferente. Por ela ser uma célula do nosso próprio corpo, os tumores muitas vezes são capazes de enganar o nosso sistema de defesa, que não consegue entender aquilo como uma coisa ruim e destruir aquela coisa ruim. Então, a imunoterapia, muitas vezes, ela consegue cancelar essa enganação, ou seja, impedir que o tumor engane o sistema imunológico, ajudando que as nossas defesas cuidem e matem o próprio tumor. Então, a imunoterapia tem sido muito importante. Mas eu acho que uma das histórias, um dos recortes mais importantes dessa coisa do Papa, Milton, é o alerta. Porque o Papa descobriu cedo, fez um exame, um check-up, descobriu que tinha um nódulo, discutiu com os médicos, resolveu que pela situação funcional dele, ou seja, ele nada, ele joga tênis, ele podia passar pela cirurgia bem como passou até agora. Agora, no Brasil, isso é uma exceção. O INCA espera 35 mil novos casos de pulmão, de câncer de pulmão por ano até 2028 e 30 mil mortes por ano. E só 15% dos casos são descobertos na fase inicial. Então, acho que esse é que é o ponto importante para nós brasileiros. A gente está preocupado com o Papa, vamos rezar por ele, mas temos que dizer o seguinte: por que que a gente não consegue fazer esse diagnóstico cedo no Brasil? Um levantamento com dados do SUS, quase 9 em cada 10 pacientes do SUS chegaram nos estágios avançados, no estágio 3 e 4. Vamos lembrar que o Papa chegou no estágio 1, né? Então, essa sobrevida de 5 anos cai cerca de 56% no diagnóstico precoce para 18% no diagnóstico tardio. Então, é o seguinte, existe a ferramenta para mudar, que é a tomografia de baixa dose, uma tomografia com uma dose mais baixa de raio-x para fumantes e ex-fumantes. O problema é esse diagnóstico feito por esse exame diminui a mortalidade em cerca de 20%, também já está documentado. Mas a gente não tem um programa nacional de rastreamento. O INCA começou esse ano um estudo para avaliar essa estratégia. E a partir de outubro, o SUS já passa a oferecer 3 novos remédios para o câncer de pulmão avançado. Mas não é sobre o câncer de pulmão avançado. A gente tem que brigar, é lógico que a gente tem que brigar para ter o remédio para o câncer avançado, com certeza. Mas eu acho que o mais importante, a lição que o Sumo Pontífice está passando para o Brasil é o seguinte: é sobre tempo. Câncer de pulmão encontrado cedo, como outros tumores, tem grande chance de cura. Se encontrar mais tarde, o objetivo passa a ser controlar a doença. Então, Milton, a gente precisa, como em outras doenças que a gente já conversou aqui, né, que seja estabelecida uma linha de cuidado, que seja estabelecido um programa nacional de rastreamento, para que a gente possa oferecer para todos os brasileiros a mesma chance que o Papa Leão XIV teve.
5: Agora, doutor, quando a gente fala desse tipo de tumor, esse tratamento que o Papa está recebendo, então você ter primeiro essa cirurgia, né, menos invasiva, retirada de um pedaço do pulmão, possibilidade de imunoterapia, isso ainda não foi definido. Essas abordagens, esse tratamento reduz a possibilidade de no futuro a pessoa ter uma metástase, ter um foco de câncer em outra parte do corpo?
4: Com certeza. Essa cirurgia feita por videotoracoscopia, né, que é uma videocirurgia do tórax, ou auxiliada ou não por robótica, que é muito comum também no Brasil já, no sistema privado, muitas vezes, Cássia, se esses gânglios que o Papa retirou forem negativos, o Papa está tratado. A cirurgia ela não é só tratamento, mas ela pode ser considerada curativa nesse caso, porque o tumor foi retirado completamente, os gânglios estão livres, as chances de recidiva ou de metástase diminuem muito. praticamente o Papa pode se considerar o Papa tratado e curado com uma cirurgia só. Daí volto a importância de fazer esse diagnóstico o mais cedo possível, né?

0: Doutor Luiz Fernando Correia, conversando com Milton Jung, com a Cássia Godoy. Faltam 15 minutos para as 4, daqui a pouquinho a previsão do tempo para todo o Brasil e os principais destaques do dia. Tem notícia, hein? Tem muita notícia desta quarta-feira, que é claro, a gente leva para você nesta madrugada de quinta. E agora a gente vai abrir espaço para o destaque internacional, Ariel Palacios, conversando com a Nadédia Calado e com o Fernando Andrade.
1: Ariel, vamos lá. A cirurgia do Papa realizada ontem, se recuperando bem, só que ele tem na agenda viagens importantes já marcadas, já agendadas para a América Latina. Queria te ver sobre isso.
2: Pois é, é uma expectativa muito grande que existe, que já existia nas últimas semanas sobre a visita do Papa Leão XIV à América do Sul, que agora está embalada por essa incerteza do eventual, hipotético, sabe-se lá, adiamento ou, quiçá, um eventual hipotético cancelamento da viagem devido à recuperação pós-operatória do pontífice. Embora a operação tenha transcorrido sem complicações, não está muito claro que se sua recuperação, que teoricamente seria uma recuperação de uma semana no hospital, mas que mesmo assim, se isso permitiria que ele cumprisse a puxadíssima agenda que ele tem, que está prevista para esta visita, que são 11 dias, então não é pouco tempo, são 11 dias aqui na América do Sul, é Uruguai primeiro, depois Argentina e depois Peru. Isso entre os 6 e 17 de novembro, são 11 dias. E são 16 trechos em avião e helicóptero, ou seja, é muita coisa. E só para dar mais um detalhe, serão 14 cidades, em algumas cidades estará dias, em outras cidades estará horas, não é? Mas onde ele vai dar um total de 35 discursos, e dentro da visita a ida ao Peru, implica na presença do Papa em altitudes de mais de 3 mil metros de altura. Isso vai exigir e muito de seus pulmões, exige uma pessoa jovem, imagina de uma pessoa que tem 71 anos, ele tem, ou seja, ele é jovem, né? Não estou dizendo que ele não é, ele só não é adolescente, joga tênis, se mantém em forma, mas de todas formas é uma operação e o que removeram foi um nódulo maligno, cancerígeno. Bom, no Uruguai, o arcebispo de Montevideo, Daniel Sturla, disse que será necessário aguardar os próximos dias para saber o que ocorrerá com a viagem. Enquanto isso, na Argentina, o governo Milei indicou que os preparativos na área de segurança, que é a especialidade aqui, de segurança na área para a visita do Papa, continuam em andamento, mas que eles se reconfigurariam se fosse o necessário, não é? Aí existe um porém: se por acaso houver um adiamento da visita, para a Argentina ficará muito complicado fazer uma visita no ano que vem. Por quê? Porque 2027 é um ano eleitoral na Argentina e é complexo estar presente um Papa disputado tanto pela situação, pela posição, como pelo governo, né, para entrar num país complexo do ponto de vista político como a Argentina. Se a gente acha que o Brasil é complexo, a Argentina é disparadamente um imbróglio colossalmente maior, por incrível que pareça. Bom, e aí o outro país, Peru, a capital Lima, Juan José Dioses. Exatamente, esse é o nome do porta-voz arcebispado. Olha, o cara já estava predestinado. Seria João José Deuses a tradução do nome dele. Juan José Dioses, que é o porta-voz arcebispado, declarou que a viagem continua confirmada e que o pontífice tinha muita vontade de ir para o Peru. Na Argentina, a visita tem um significado histórico, porque Leão XIV será o primeiro papa a visitar território argentino desde João Paulo II em 1987. E o Papa Francisco? Bom, o argentino Papa Francisco nunca retornou à sua terra natal durante os 12 anos de pontificado. Viajou muito pelo mundo, mas não passou por aqui, porque no fim das contas já conheciam ele como bispo, arcebispo e cardeal primaz da Argentina. Para o presidente Milei, essa visita tem prós e contras. Por um lado, vai encontrar no Papa um aliado no seu projeto de revogar a lei de legalização do aborto aprovada em 2020, mas por outro lado, terá no Papa um fortíssimo crítico da pobreza e das brechas sociais que assolam a Argentina. E, como disse, se for adiado, vai ser complicado isso aqui na Argentina, porque o ano que vem é um ano eleitoral. Bom, no caso do Uruguai, a visita do Papa será um termômetro da reação dos uruguaios, que é a sociedade mais laica e mais ateia também do continente. E no Peru, a recepção promete ser para lá de calorosa, porque embora tenha nascido nos Estados Unidos, em Chicago, o Papa Leão XIV morou 2 décadas no Peru, possui cidadania peruana, ele se ordenou sacerdote em Chicago, mas ele deslanchou sua carreira eclesiástica exatamente no Peru, onde foi bispo e foi líder do clero peruano. E ele, inclusive, tem a cidadania peruana.
3: Falando também da política peruana, Ariel, a presidente Keiko Fujimori prometeu que ia resolver rapidamente os problemas de criminalidade, mas aí é muito difícil, né? Na hora que a gente assume, a gente descobre que é mais complicado. Então ela voltou os olhares aí para a juventude, para a educação, anunciou um pacote de medidas que você olha e você fala, agora esse país vai para frente, agora vai.
1: Vai lá, conta.
2: É um problema de criminalidade / cabeleireiros, digamos assim. Por quê? Porque a presidente foi eleita com a própria mestre restaurar a ordem num país assolado por extorsões, assassinatos, mas ela viu, como vocês comentaram, que não era tão fácil assim fazer isso da forma acelerada que ela havia prometido, que a realidade é muito mais complexa. Então, em vez das gangues, das quadrilhas, dos cartéis, optou por algo mais fácil, que era combater o que ela chama de criminalidade nas escolas, porque ela tem a teoria que a falta de disciplina nas escolas acaba abrindo brechas, espaços para criminalidade no país de forma geral. E uma forma, segundo Keiko Fujimori, de fazer essa guerra é uma guerra capilar. Os meninos, segundo ela, em discurso ela disse, vão ter que usar cabelo curtinho, as meninas não poderão pintar, não poderão tingir o cabelo, não poderão usar maquiagem ou esmalte nas escolas. As saias terão que ter comprimento até abaixo dos joelhos. E Fujimori disse no seu discurso, abre aspas, a ordem não deve existir apenas nas ruas, também precisa voltar às escolas, ponto de exclamação e fecha aspas. A presidente, que está há 2 meses e meio no poder, como disse, está com grandes dificuldades de controlar as quadrilhas criminosas, então aí viu que na escola era mais fácil impor a ordem. As regras vão afetar mais de 6 milhões de alunos da rede pública. As escolas privadas não entram nas normas capilares e de manicures, porque para o governo a disciplina nacional, pelo visto, varia muito de acordo com a classe social. Então as públicas vão ser o alvo dessas medidas, as escolas particulares não. A ex-vice-ministra da Educação, Ana Andrade Pácora, considera que as medidas são um retrocesso, que o país volta 3 décadas atrás, no passado, e criticou o caráter sexista. Em vez de ensinar os meninos a não assediar, porque Keiko Fujimori disse que havia um grande volume de assédio, se exige que as meninas controlem sua aparência. Mas recordemos que Fujimori não é uma pioneira nesta cruzada capilar. Na América Latina, no ano passado, o líder de El Salvador, Nayib Bukele, ordenou uma série de medidas nas escolas, entre elas a aplicação do corte de cabelo, cortes que Bukele considera, abre aspas, adequados, fecha aspas, e a saudação obrigatória aos professores. E aí Bukele designou uma militar, a capitã do exército Carla Trigueiros, como ministra da educação, uma militar. E aí foi encarregada de fiscalizar que as 5.100 escolas públicas de El Salvador sigam à risca as ordens. Bukele argumentava que a perda de disciplina nos centros educativos havia facilitado a expansão das maras, das sanguinárias gangues que assolaram os salvadorinhos desde os anos 90. Então não era a pobreza, não era o tráfico de drogas, era a falta de disciplina, segundo ele, nas escolas e os cortes de cabelo. Então vemos ali uma série de assassinatos protagonizados pelas maras que, teoricamente, teriam sido causados pela falta de uma tesourada mais significativa nos crânios dos meninos de 8, 9, 10 anos de idade. O Sindicato dos Professores criticou o pacote de medidas de Bukele como uma militarização das escolas.
1: Ai, Ariel, vamos lá.
2: Fernando está com um corte de cabelo bem curtinho, hein?
1: Então, que aí tem, passaria, né, Ariel?
2: Muito bem, muito bem.
3: E eu não pinto meu cabelo, então também estamos tranquilos.
2: Então já estão dentro dos cânones humoristas.
1: Agora, na Argentina, números sobre a economia do FMI, o que dizem?
2: Pois é, o Fundo Monetário Internacional acaba de dar uma notícia desagradável para o presidente Milei, afirmando que a economia argentina vai crescer apenas 2,1% em 2026 e não os 3,5% 2% que o FMI havia previsto tempos atrás para este ano. É, inclusive, há um ano a expectativa aqui, neste ano, ou seja, no ano passado, o FMI considerava que em 2026 o crescimento seria de 4%. Não, será mais ou menos a metade disso. Segundo o próprio FMI, e a inflação média, por sua vez, segundo o FMI, chegará a 32,5%, que é o dobro do que haviam calculado no ano passado para este ano. Então, quer dizer, a recuperação prometida por Milei está sendo sucessivamente adiada, né? E a questão que não é apenas crescer pouco, é crescer menos. A Argentina está crescendo menos do que a média latino-americana. A média latino-americana está estimada para 2,3%. E a economia mundial deve crescer 3,1% neste ano. Então, quer dizer, a desaceleração argentina não pode ser atribuída exclusivamente aos supostos ventos contrários do exterior. Então, Milei, sim, aplicou uma disciplina fiscal como se fosse a prioridade nacional, não é? É um país que geralmente vive em déficits, também ele conseguiu boa parte desse superávit fiscal, dando calote nos governadores e não pagando os governos. Então, quer dizer, quando você não paga, você mostra um superávit que é fake, né? Mas tem superávit, mas na verdade você não está pagando o dinheiro que você tinha que estar pagando para as províncias com os cortes na educação e na saúde. Não é corte real de gasto público, é corte sério, né? Deixar de gastar em besteira, luxos, etc. Não, isso aí continua. Bom, o fato é que equilibrar as contas públicas, pelo menos no papel, não significa automaticamente dinamizar a economia. Então, energia, mineração e agronegócios, sim, estão crescendo, estão exportando, mas empregam pouca mão de obra. E enquanto que indústria, comércio e pequenas empresas sofrem com a demanda cara, com crédito, a demanda fraca, crédito caro, e o PIB não cresce sem que o emprego acompanha o mesmo ritmo. Então a gente está vendo um desemprego maior. O FMI prevê um desemprego de 7,6% para este ano, reduziu a projeção de crescimento também do ano que vem de 4% para 3,5%, isso do PIB, né? Então é um cenário complexo. E a ironia, de certa forma, política é que o fundo, que é o principal credor multilateral da Argentina, não dá para ser acusado de integrar uma conspiração esquerdista contra Milei, né? Então, o segundo FMI, os resultados do governo Milei estão aquém das expectativas. Então, todo um cenário complexo nesta reta final de 2026 para Milei, que exatamente daqui a um ano, em outubro do ano que vem, enfrentará as eleições presidenciais, porque ele próprio disse já que quer ser candidato à reeleição.
3: Temos um minutinho para fechar, Ariel. Vamos como?
2: Vamos com um tango. Vocês escolhem. Efeméride ou tango. Música?
1: Tango.
2: Bom, então vamos lá com um tango que é de Astor Piazzolla, mas é arranjado nessa versão por seu ex-chefe e amigo Aníbal Troilo, porque é o primeiro tango famoso de Piazzolla, que chamava Triunfal.

0: Ariel, belíssimo. Obrigado mais uma vez e até a...
1: Obrigado a vocês e recomendo o Aníbal Troilo, que também conhecido pelo apelido de Pichuco, um grande tangueiro e um virtuoso no bandoneon.
0: Tangueiro é ótimo. Um abraço.
1: Até mais.
2: Até.

0: 3 horas e 58 minutos aí, Ariel Palacios conversando com o Fernando Andrade, com a Nadédia Calado. Obrigado a você que nos acompanha aqui no CBN Madrugada. Matheus de Souza já está por aqui para o repórter CBN, mas dá tempo para a gente agradecer a companhia do Alcimar de Santa Maria, também o Lito Santos, Gustavo, manda aqui um Viva Piazzolla. Muito obrigado também a Vanderlei Costa, Nivaldo Paisani de Taquaritinga, pessoal que acompanha via YouTube as imagens do estúdio, nossa retaguarda. E obrigado a você que participa também pelo WhatsApp no 11 999 11 9981. 13 graus agora, viu, Ricardo Garcia? Lá na cidade do Porto, em Portugal, nos informa o Gustavo Rocha. Obrigado ao Sauro Valença, Camaragibe, manda aqui o seu bom dia. Isabel Costa também sempre conosco, muito obrigado. E o bom dia que chega do Manuel Júnior, direto de Caruaru, Pernambuco, via Instagram. Pessoal também que interage, agradeço demais a companhia também aqui na rede social, no arroba phcgalvão. Repetindo, arroba PHC Galvão, você pode interagir por aqui, como faz o Nagel Noronha. Muito obrigado pela companhia também do nosso ouvinte, o Jorge Teixeira, João Santana, Silvio César, Regina Célia Barroso, também na nossa companhia, Magnus Eduardo, pessoal que interage via Instagram no arroba PHC Galvão. Muito obrigado.
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0: Quinta-feira, 15 de outubro de 2026. Entidades empresariais criticaram a aprovação da PEC que prevê o fim da escala 6x1. O presidente executivo da Associação Brasileira de Bares e Restaurantes avalia que a medida é uma tragédia socioeconômica anunciada. Já o presidente da Fiesp afirmou que o tema exigiu um debate profundo fora do calendário eleitoral. A Confederação Nacional da Indústria também manifestou preocupação com a aprovação da PEC. A entidade prevê perdas econômicas, demissões, repasse de custos e inflação. O Ministério Público do Ceará opinou pelo arquivamento da investigação por indução ao suicídio que teria sido cometida por João Munhoz Neto na morte de Isabelle Caracristi. Preso no dia 22 de setembro, ele deixou a prisão no último dia 1º, sob medidas cautelares como o uso de tornozeleira eletrônica. A Polícia Civil concluiu que a morte foi resultado de uma queda voluntária da estudante. João Munhoz foi indiciado por violência psicológica e fraude processual, mas não por indução ao suicídio. A Apple encerrou o pregão desta quarta-feira com alta de 0,5% e ultrapassou os US$5 trilhões em valor de mercado, equivalente a R$25 trilhões. É a primeira vez na história que a empresa fecha o pregão com esse valor. A fabricante do iPhone se isolou como a segunda empresa mais valiosa do mundo, atrás apenas da Nvidia, fabricante de semicondutores, que caminha para atingir US$6 trilhões em valor de mercado. No horário de Brasília, 4:02.
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2: 4:03, com o Ricardo Garcia aqui na mesa de som, vamos até às 5, já os principais destaques. Agora a previsão do tempo para todo o Brasil.
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2: Com a Maria Clara Sasaki.
3: Quinta-feira de tempo instável pelo Brasil, com previsão de chuva a qualquer momento, mas principalmente à tarde. E tem risco de temporais entre o sudeste e o centro-oeste do Brasil. Na capital paulista, dia chuvoso com máxima de 25 graus, no Rio de Janeiro faz até 32 e o tempo muda entre a tarde e a noite, com potencial para rajadas de vento e trovoadas. Em Belo Horizonte, a chuva é mais isolada e a temperatura fica na casa dos 30 graus. No centro-oeste do Brasil, atenção para Mato Grosso do Sul e áreas também de Mato Grosso, inclusive em Cuiabá, com potencial de chuvas de moderada a forte intensidade. Na região sul do país, a chuva perde força no Paraná, mas tem condições para chover de maior intensidade na faixa leste do Rio Grande do Sul, inclusive em Porto Alegre e também em Santa Catarina. No Nordeste, predomínio de tempo firme durante esta quinta-feira, temperaturas elevadas na maior parte da região e sensação de tempo bem abafado. Na região norte do Brasil, a chuva continua em Rondônia, Acre e no extremo oeste do Amazonas. Maria Clara Sasaki, da Clima Tempo, para a CBN.
2: Quatro horas e cinco minutos.
4: Está encerrada a votação em segundo turno. Determina a Secretaria-Geral da Mesa que mostre no painel o resultado.
5: Ela votou.
4: Votaram sim 75 senadores e senadoras.

0: Congresso deve promulgar na semana que vem a PEC que acaba com a escala 6x1. Há 11 dias da eleição, o presidente Lula conseguiu aprovar a principal bandeira de campanha eleitoral no Senado, quase que por unanimidade. O texto que garante duas folgas semanais sem redução de salário foi aprovado em dois turnos por 75 votos a favor e apenas um contrário, do senador Hamilton Mourão, do Republicanos do Rio Grande do Sul. A nova regra trabalhista entra em vigor 2 meses após a publicação da emenda, quando a jornada cairá de 44 para 42 horas semanais. 14 meses após o texto ser promulgado, a carga máxima atingirá, em definitivo, 40 horas. O presidente Lula acompanhou a votação no Palácio da Alvorada e festejou a vitória, que tem amplo apoio popular e pode resultar em ganhos eleitorais.
1: Vitória, vitória! Foi um momento extraordinário para o povo brasileiro. Eu tenho certeza que uma conquista como essa jamais será revogada, porque não foi uma conquista burocrática, foi uma conquista que saiu da rua e de um desejo histórico do povo trabalhador. Portanto, eu quero parabenizar o povo que foi para a rua, quero parabenizar os senadores e as senadoras que votaram favorável, porque o povo merece respeito e conquistar esse respeito. Sorte para o povo brasileiro.
0: O texto aprovado ontem veda expressamente qualquer redução salarial proporcional ou corte em pisos coletivos. Pela média mensal, trabalhadores terão direito a 2 folgas a cada ciclo semanal, sendo uma delas preferencialmente aos domingos. Atividades ininterruptas como hospitais, segurança, transporte e limpeza urbana poderão adotar regimes diferenciados por convenção coletiva. A compensação no mês permitirá escalas como 12 por 36, garantindo o descanso médio exigido. O presidente do Senado, Davi Alcolumbre, que deixou por meses a proposta na gaveta, disse que o tema exige responsabilidade.
2: Neste momento, milhões de trabalhadores e trabalhadoras estão acompanhando esta sessão com esperança. São pessoas que conhecem na própria rotina o valor de um dia a mais de descanso. Tenho certeza absoluta que vamos cumprir no dia de hoje o nosso dever com absoluta responsabilidade, pensando acima de tudo no que é melhor para o nosso país.
0: Contratos de terceirização com órgãos públicos e concessionárias terão até 12 meses para repactuar custos decorrentes da nova jornada. Caso a renegociação não seja formalizada no período, a redução horária passa a valer automaticamente. Autora de um dos textos da PEC, a deputada Érica Hilton, do PSOL, celebrou a vitória histórica.
3: É vitória dos trabalhadores, é vitória das mulheres, é vitória de quem está nessa escala desumana. Daqui a 60 dias, a escala 6x1 acaba no Brasil. Presidente Lula, que sempre teve compromisso com essa matéria. Flávio Bolsonaro, que disse que ia votar com os trabalhadores, sequer pisou nesse plenário. Foi o último a dar presença. Está usando a vida, o cansaço dos trabalhadores como manobra eleitoreira. A gente não vai esquecer tudo que vocês fizeram na Câmara e no Senado para que os trabalhadores não tivessem esse direito. Daqui 60 dias, os trabalhadores terão tempo com a família, poderão fazer o que quiserem desse um dia a mais de descanso. É vitória da classe trabalhadora, é vitória da luta que muda o mundo. Vamos celebrar essa conquista.
0: Senador Paulo Paim, do PT, acredita que o avanço vai se traduzir em mais qualidade de vida aos trabalhadores.
4: O trabalho está mudando, a economia está mudando, a sociedade está mudando. E nós temos a responsabilidade de refletir sobre essas transformações e garantir que o progresso tecnológico esteja a serviço das pessoas. Nenhuma estatística vale mais do que a saúde de um trabalhador ou de uma trabalhadora. Nenhum avanço será verdadeiramente um avanço se não resultar e melhor a qualidade de vida da nossa gente. Mais justiça social e mais felicidade para o nosso povo.
0: O senador Flávio Bolsonaro registrou presença na sessão por volta das 8h30 da noite. Após passar meses atacando o texto, o candidato votou remotamente a favor da PEC, mas já pensa em retomar o projeto que prevê a jornada com base em horas trabalhadas, como admitiu o líder do PL, Sóstenes Cavalcante.
5: Em caso de vitória do Flávio, daqui a 11 dias, nós vamos lutar para que no ano que vem a gente dê de verdade a liberdade ao trabalhador brasileiro para uma nova e moderna forma de trabalho, se ele quiser. O trabalhador brasileiro merece e precisa.
0: O senador Marcos Pontes, do PL, disse que o fim da escala 6x1 vai aumentar o custo das empresas.
6: Primeiro risco é o custo. Reduzir a jornada de 44 para 40 horas sem redução salarial eleva o custo hora trabalhada em cerca de 9%. Isso é muito mais do que os reajustes reais conquistados das negociações coletivas, que costumam ficar entre 1% e 3% acima da inflação. O segundo risco é como as empresas vão absorver esse custo. Há quatro caminhos possíveis. O primeiro é repassar o custo nos preços. Quem paga a inflação, ou seja, esse aumento de custo, é o próprio trabalhador.
0: Entidades empresariais fizeram duras críticas à aprovação da PEC que acaba com a escala 6x1. A Confederação Nacional da Indústria classificou a medida como preocupante e alertou para o risco de demissões, repasse de custos ao consumidor e aceleração da inflação. A Fiesp afirmou que o tema exigia debate fora do calendário eleitoral e criticou o que chamou de decisão assodada e PEC boca de urna. O setor de alimentação fora de casa também manifestou forte preocupação com a nova regra de duas folgas semanais. Para o presidente executivo da Associação Brasileira de Bares e Restaurantes, Paulo Somuti, a aprovação da PEC foi uma tragédia socioeconômica anunciada.
7: Nós temos restaurantes que terão que fechar um dia, porque é impossível achar uma equipe nova, né? Um quinto da equipe, especialmente os mais especializados, uma cozinheira, para cobrir esse sexto dia de oferta. Então nós temos um desarranjo contratado, um aumento de preços em todos os serviços essenciais que vão reduzir o poder aquisitivo de quem acha que está ganhando a mesma coisa. Não, porque os preços subirão.
0: A gerente trabalhista da Federação das Indústrias de Minas Gerais, Fernanda Ribas, também criticou a redução da jornada de trabalho.
8: Entendemos que a melhor forma de verificar isso é de proporcionar isso é através da negociação coletiva. Da forma como o texto está sendo proposto, ele está engessando, né, e não está dando liberdade para os diferentes setores adaptarem às suas realidades.
0: Por outro lado, a CEO do Coffee Lab, Isabela Raposeiras, ponderou que a redução da escala é uma medida justa para os trabalhadores e contribui para a diminuição dos gastos das companhias.
9: Quando a gente faz uma escala melhor, a gente começa a gastar infinitamente menos em rescisão, nos custos indiretos e diretos de ausências de vocês. Foi o que aconteceu na minha e em todas as outras empresas que a gente implantou a escala. Aliás, até hoje, a gente não teve que contratar em nenhuma dessas empresas uma pessoa a mais.
0: Quatro horas e 15 minutos.
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0: A pesquisa Datafolha, que será divulgada hoje, já deve trazer pelo menos parcialmente os efeitos do avanço da PEC que acaba com a escala 6x1 no Senado. Parte do levantamento será feito nesta quinta-feira, um dia depois da aprovação do texto no Congresso. Ontem, a Quest divulgou a primeira sondagem no segundo turno e mostrou Flávio Bolsonaro com 46% das intenções de voto e Lula com 44%. O cenário configura empate técnico no limite da margem de erro, que é de 2 pontos percentuais. 54% dos eleitores afirmam que não votariam em Flávio Bolsonaro de jeito nenhum, índice praticamente igual aos 53% que dizem não votar no presidente Lula. Na migração de votos, 42% dos eleitores de Ronaldo Caiado e 40% dos de Renan Santos declararam apoio a Flávio. Entre os que se abstiveram ou votaram em branco e nulo no primeiro turno, o presidente Lula lidera a preferência com 43% contra 38% do candidato do PL. Na Globo News, o diretor da Quest, Felipe Nunes, disse que o comportamento de quem se absteve no primeiro turno será decisivo no dia 25.
11: Quanto menor for a abstenção neste segundo turno, melhor para o Lula, porque na proporção ele leva mais eleitores do que Flávio. Quanto maior for a abstenção, melhor para o Flávio, porque aí o Lula não soma essa parte importante aqui da amostra. Depois que o voto útil de direita aconteceu no final do primeiro turno, o que restou de voto dos outros candidatos, a maioria vai para Flávio, mas nem tudo vai para Flávio. O Lula ainda consegue um pedaço importante e você tem aqui uma abstenção em branco e nulo. Mas o mais decisivo para entender essa eleição é compreender como o eleitor que se absteve no primeiro turno, como é que ele vai se comportar. Porque hoje são esses 43% de não vai votar branco e nulo que estão fazendo o Lula se aproximar de Flávio Bolsonaro e chegar nesse momento empatado tecnicamente na pesquisa da Quest.
0: 4:17. O presidente Lula vai passar o dia em Brasília, se preparando para a sabatina de hoje à noite na TV Globo, logo após o Jornal Nacional. Amanhã será a vez de Flávio Bolsonaro. As entrevistas serão conduzidas pela jornalista Renata Loprete e serão transmitidas ao vivo aqui na CBN. O último debate na TV Globo entre os candidatos está marcado para sexta-feira da semana que vem. Neste domingo à noite, Lula e Flávio devem participar de um debate na TV Bandeirantes. Um dia depois de dizer que não iria ao programa, Flávio Bolsonaro recuou e afirmou que vai participar do evento. 4:18. O presidente do Tribunal Superior Eleitoral, Cássio Nunes Marques, antecipou em 24 horas a retomada do canal Exército do Lula. O ministro tinha suspendido a ferramenta administrada pelo deputado André Janones por 48 horas, mas reconsiderou a decisão. O recuo ocorreu após a campanha de Lula acionar o tribunal, exigindo isonomia de tratamento. O PT apontou que o grupo bolsonarista Tropa do Flávio foi cadastrado tardiamente e não sofreu qualquer tipo de punição. A liberação imediata da ferramenta de Lula teve o aval do próprio Comitê Eleitoral de Flávio, que apresentou petição ao TSE, concordando com a volta do canal petista para evitar que a sua própria rede fosse bloqueada. Nunes Marques argumentou que as ações da corte buscam combater a desinformação, mas ressaltou a necessidade de respeitar a proporcionalidade e a liberdade de expressão e a mínima intervenção judicial no processo eleitoral. 4:19. O Senado deve votar hoje mais dois projetos de interesse do presidente Lula. Um dos itens na pauta é a PEC da Segurança Pública, que passou ontem pela Comissão de Constituição e Justiça. A proposta insere o Sistema Único de Segurança Pública na Constituição, amplia as atribuições da Polícia Federal no combate a milícias e organizações criminosas e disciplina o funcionamento de guardas municipais. O presidente da CCJ, senador Otto Alencar, do PSD, falou sobre a tramitação da proposta.
12: Proposta de emenda constitucional dando articulação entre as forças federais, estaduais e municipais para combate ao crime organizado, com o compromisso que tem o presidente Lula que imediatamente cria criará o Ministério da Segurança para o Combate ao Crime Organizado. O projeto é esse, vamos trabalhar por isso, trabalhar muito para antes do segundo turno, da conclusão do segundo turno, entregarmos essa matéria para que ela seja promulgada e o presidente possa criar o Ministério da Segurança Pública no Brasil.
0: A votação da PEC da segurança no Senado deve virar arena de disputa eleitoral direta entre os dois candidatos à presidência. Lula desafiou a bancada ligada a Flávio Bolsonaro a aprovar o texto, acusando os opositores de travarem o enfrentamento a facções criminosas. Flávio Bolsonaro quer incluir a redução da maioridade penal para 16 anos, uma das principais pautas da campanha dele.
13: Então vamos aprimorar essa proposta que está hoje sendo votada no Senado e vamos fazer uma emenda muito importante. Finalmente, vamos botar uma emenda para a redução da maioridade penal para 16 anos. A mudança já começou e muito antes de Flávio Bolsonaro ser presidente, a gente já vai começar a consertar esse Brasil.
0: Além da PEC da segurança, o Senado também pode votar hoje o projeto de lei que reajusta o limite de enquadramento do microempreendedor individual. A proposta foi anunciada na terça pelo presidente Lula e aprovada ontem na Câmara dos Deputados. O texto prevê a liberação de um PIX de até R$5 mil para os MEIs e perdão de R$12 bilhões em dívidas tributárias com a União. Pelo projeto, o teto anual dos MEIs sobe dos atuais R$80 mil para R$110 mil em 2027 e alcança R$140 mil. A partir de 2028. 4h22. O temporal que atingiu São Paulo nesta quarta-feira provocou uma morte, alagamentos e falta de luz. Na Brasilândia, Zona Norte, uma mulher morreu em consequência de um deslizamento de terra. No centro da cidade, o túnel do Anhangabaú foi inundado em poucos minutos, encobrindo carros e ônibus.
14: A água começou a subir muito rápido, a gente tentou voltar ainda dando ré no túnel, mas teve pessoas que tentaram manobrar o carro ao invés de dar a ré. Tinha carro da CT, por incrível que pareça, conosco no meio do alagamento. Foi um desespero total.
15: Na hora foi muito assustador, foi desesperador também, porque a gente, você olha para o lado, é um monte de carro na frente, carro atrás, não tem como você dar ré no ônibus, não tem como sair no local. Quando entrou para dentro do ônibus, aí sim, começou a subir um nível muito alto. Aí foi que a motorista abriu as portas e falou, vamos descer, não tem como ficar aqui dentro.
0: A água também invadiu o túnel Ayrton Senna, terminal de ônibus e duas estações do metrô. No Parque Ibirapuera, o lago transbordou. A força da água derrubou uma grade e alagou ruas próximas. 4h24. O Flamengo enfrenta hoje, às 9h30 da noite, o Estudiantes de La Plata, na Argentina, no jogo de ida da semifinal da Libertadores. Ontem, o Palmeiras venceu o Fluminense por 2-1 no Maracanã e vai jogar pelo empate em casa para chegar a mais uma final da competição. Pela primeira rodada da fase de grupos da Libertadores Feminina, o Corinthians enfrenta o Colo-Colo do Chile às 5 da tarde em Quito, no Equador. Na Sul-Americana, o Atlético Mineiro venceu o Montevideo City Torque por 3-0 em Belo Horizonte. 4h24, agora o espaço fica aberto para Sardenberg e Merval Pereira.
16: Então, Merval, o Flávio Bolsonaro parecia muito sossegado, muito tranquilo com a vantagem que obteve no primeiro turno e com a expectativa de que essa vantagem aumentasse para o segundo turno. Meio no salto alto, né? Mas agora mudou duas vezes de posição, né? No caso da participação no debate da Band e no caso da votação da escala 6-1. E deve ter recebido alguma informação, né, Merval?
17: Eu tenho a impressão de que essas mudanças dele refletem o acompanhamento que eles fazem, né? O tracking. Isso. Das opiniões. E não deve estar muito bom, ou pelo menos não deve estar tão bom quanto ele imaginava. São duas questões. Uma questão é a do 6x1. O 6x1, ele ficou numa situação, ele e o PL, de impossibilidade de votar contra. Porque o que eles tentaram é não colocar em votação.
18: É.
17: Aí dava para ter uma saída e tal. Como não aconteceu isso, o Alcolumbre está ajudando o Lula, colocando essa votação entre o primeiro e o segundo turno, e conseguindo que ela vá, a votação, a matéria, ele ficou sem saída e teve que aderir. Tá certo, não tem jeito, ele agora tem que arranjar umas explicações, vai dar umas explicações e supera isso. Agora, a questão do debate, que ele disse que não ia, do debate da Band, depois de ter dito que ia, esse é um sinal ruim para ele. Porque se ele está seguro, mesmo que esteja perdendo, não deve estar, mas mesmo que tenha a diferença tenha sido reduzida, ele vai ao debate. Vai ao debate e enfrenta o Lula. Então, se ele começa já dizendo que não vai e depois volta atrás, é sinal de que pegou mal a decisão de não ir.
18: Uhum.
17: Teve uma repercussão imediata, porque isso você tem pesquisas para medir, né?
18: Uhum.
17: A reação do eleitorado, e ele teve que ir. E aí eu já não sei mais psicologicamente se ele vai estar bem para disputar com Lula o debate de domingo, porque já esse recuo já é um sinal de fraqueza dele, né? A decisão de não ir era um sinal de fraqueza dele, no sentido de que ele não queria se expor. Ele queria garantir a diferença que ele tinha.
18: Uhum.
17: Parece que reduziu a diferença, tanto que ele vai. Ele mudou de opinião.
18: É.
17: Então, vamos ver. Eu acho que a campanha dele está sofrendo o mesmo mal que a do Lula sofreu no primeiro turno.
18: Exato.
17: Ele achou que já estava vencida a eleição.
18: É.
17: Então, ele ficou fazendo acordos entre as lideranças, já estava discutindo o ministério, já estava conversando com os partidos e tal. E não tá ganho. Continua muito difícil para o Lula, mas a última semana foi muito boa para o Lula.
18: Exatamente.
17: Ele movimentou a campanha, tomou a liderança da campanha a semana toda, com vários fatos, né? Gente na rua, ele mudando de perfil nas redes sociais. Foi muito boa a semana para ele. Vamos ver agora o que acontece a partir de domingo.
18: Tá certo.
0: 4:28. Aí o Merval Pereira com o Sardenberg. Lucas Taveira tem informações sobre requalificação das calçadas ali do centro da capital paulista.
19: Comerciantes reclamam.

0: concreto. A previsão inicial era terminar em maio deste ano, mas o prazo foi adiado após achados arqueológicos, ajustes nas redes subterrâneas de energia e gás e medidas adicionais de segurança que fizeram a prefeitura rever o cronograma. Na rua Dom José de Barros, perto do cruzamento com a rua 7 de Abril, as obras chegaram há cerca de 2 meses e ocupam boa parte da via. Os bares não conseguem colocar as mesas na rua, como faziam antes, e os comerciantes dizem que ainda não foram informados sobre a duração dos trabalhos. É o caso da Vanessa Rodrigues, que perdeu 80% do faturamento em um dos bares que ela administra e precisou procurar outro ponto para não demitir os funcionários.
1: Eu já tinha duas lojas na rua, pertinho da 7 de Abril, no qual o fluxo funcionava super bem, de boa. Com a chegada da obra, eu me vi num beco sem saída, porque eu sabia que eu não ia conseguir manter o faturamento da casa, que caiu 70%, 80% o faturamento. Para me manter, para conseguir pagar minhas contas, manter minha família, manter minha equipe trabalhando, eu tive que entrar numa dívida com o banco, comprar um estabelecimento comercial que estava passando ponto, que inclusive o antigo dono passou o ponto por conta do tempo que a obra teve na porta dele, ele não conseguiu se manter, passou o ponto. E daqui desse ponto, eu estou tirando para pagar aluguel das duas lojas.
0: Na rua José Bonifácio, o funcionário da loja de roupas sociais Priba, Laércio Duarte, disse que a demora nas obras reduziu a circulação dos clientes e destacou que quando chove, a situação fica ainda mais difícil.
2: Está atrapalhando legal o comércio, porque é muito demorado, muito transtorno, o piso fica cheio de defeito. As lojas estão tendo um problema aqui porque os turistas não estão vindo comprar, né, os nossos clientes. E tem mais o problema de enchente, né? Quando chove, o piso ficou cheio de defeito, fecharam as bocas de lobo e a água começa a escorrer para dentro da loja. Nunca tivemos isso aqui. Eu tenho 12 anos aqui, nunca vi água entrar dentro das lojas.
0: A prefeitura informou que no Triângulo Histórico, entre a Praça da Sé, o Largo São Bento e o Largo São Francisco, 17 das 23 vias têm intervenções concluídas ou parcialmente concluídas. Os trabalhos devem terminar até o fim deste ano. Já no Quadrilátero Histórico, na região da República, a entrega está prevista para janeiro de 2027. A administração municipal também disse que mantém diálogo com moradores e comerciantes afetados e adota medidas de sinalização e organização dos trechos em obras para acompanhar as condições de acesso e circulação. De São Paulo, Lucas Taveira.
3: 4h32, vem aí o Matheus de Souza.
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Quinta-feira, 15 de outubro de 2026. O presidente do Tribunal Superior Eleitoral, Cássio Nunes Marques, decidiu restabelecer o canal Exército do Lula. O canal de WhatsApp tinha saído do ar na noite de terça-feira. Nunes Marques já havia reconhecido o registro do canal pela campanha do presidente Lula e afirmado que a ferramenta poderia voltar a funcionar após o prazo de 48 horas previsto em uma resolução da Corte Eleitoral. O canal é administrado pelo deputado reeleito André Janones e tem mais de 4 milhões de inscritos. Segundo o deputado, o objetivo é compartilhar áudios, vídeos e orientações para apoiadores do presidente Lula. Um tremor de terra foi registrado no Rio de Janeiro nesta quarta-feira. O Centro de Sismologia da USP registrou um tremor leve, de magnitude 1,7 em Búzios, na região dos Lagos. Entre as hipóteses consideradas pela Defesa Civil, estão a ocorrência de um raio diante dos relatos de estrondo e explosão e uma possível movimentação tectônica. A causa do tremor ainda não foi confirmada. 8 estados norte-americanos entraram com ações judiciais contra a OpenAI nesta quarta-feira. Os procuradores alegam que o ChatGPT incentivou usuários, incluindo adolescentes, a machucar a si mesmos ou a outras pessoas.

0: pessoas. Segundo a agência de notícias Reuters, os estados afirmam que o chatbot reforça delírios, estimula comportamentos perigosos e pode ajudar a planejar atos violentos como tiroteios em massa. No horário de Brasília, 4h34.
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3: Horas 36 minutos.

0: Muito bem, aqui no CBN Madrugada, espaço para a gente falar um pouco mais aí sobre as coisas da política, expectativa para a chegada do segundo turno das eleições, muitas notícias nesta quarta-feira, e a gente vai conversar aqui no CBN Madrugada com cientista político e sócio da consultoria Think Policy, Leonardo Barreto. Leonardo, muito bom dia, sempre um prazer tê-lo conosco aqui na CBN.
1: Oi, Galvão, bom dia, o prazer é todo meu.
0: Bom, vamos começar com a notícia do final da noite desta quarta-feira no Senado, aprovado em dois turnos o fim da escala 6-1, foram 75 votos a favor, apenas um contra, tanto no primeiro quanto no segundo turno, apenas o senador Hamilton Mourão votou contra o fim da escala 6-1. A gente lembra o nosso ouvinte, né, o imbróglio, a polêmica em torno desse assunto ao longo da última semana, os últimos dias. O senador Flávio Bolsonaro havia dito, sempre se colocou contra essa aprovação do fim da escala 6-1 e ao longo dessa semana disse que votaria, que mudou de ideia e que votaria a favor do fim da escala 6-1, e isso acabou realmente acontecendo. Meu caro Leonardo Barreto, qual o possível impacto desta aprovação? O presidente Lula vinha, né, falando muito sobre esse assunto. Qual o possível impacto dessa notícia nas eleições, hein?
1: Olha, Galvão, essa é uma das medidas desse pacote eleitoral que o presidente Lula armou para conseguir vencer as eleições, né? Essa era uma das principais medidas. Tinha uma oposição fortíssima dos setores econômicos, porque acham que isso desorganiza, né, a estrutura de custos, a estrutura de funcionamento, né, do mercado de trabalho, no momento em que a economia, por causa de juros, por causa de custos, já passa por um período complicado, né? E por isso tinha uma grande entrada, claro, com setores mais à direita, os setores mais liberais, que tendem a serem mais sensíveis a esse tipo de demanda, né? Só que, né, a oposição percebeu que isso é uma grande armadilha eleitoral e que ficar contra essa mudança poderia dar a Lula exatamente o que ele queria, né? Que é uma coisa de discurso de eles contra nós, né, do capital contra o trabalhador, que é um discurso bastante tradicional. A direita, que a oposição não caiu, né, nessa armadilha, vamos dizer assim, preferia que não fosse votado, mas aí o governo contou com a colaboração expressiva do senador Davi Alcolumbre, que tem o poder da caneta, né, o poder de escolher o que pode ou não ser votado. E aí a oposição, então, se colocou em bloco a favor da medida, apostando em duas coisas, né? Apostando, primeiro, que ela não é aplicável, né, que juridicamente ela se contrapõe a outros artigos da Constituição e que a regulamentação ela vai inviabilizar por si só, né, a aplicação da 6-1, ou que, se eleito, né, o governo vai ter, por assim dizer, o Flávio Bolsonaro teria condição de rever o que foi aprovado, né, num processo de regulamentação. Então, assim, em rápidas palavras, esse foi um pouco do tabuleiro político que envolveu a 6-1, que é uma discussão importantíssima. Nos países onde foi aplicada, teve processos de transição de anos, mas que no Brasil foi condicionada pelo calendário eleitoral. E agora a gente vai esperar as pesquisas né, para ver o que, que se, se ela vai ou não, se ela tem ou não o efeito esperado pelo governo.
0: É. Só antes de passar para o próximo assunto, lembrar nosso ouvinte, nosso ouvinte, que haverá também uma transição aqui no Brasil, mas não tão dilatada como queria o setor produtivo, né, a partir da promulgação desta mudança. Haverá um espaço aí de 2 meses para que a carga semanal caia de 44 para 42 horas semanais, e depois mais um ano, depois de um ano, cairia então de 42 horas para 40, uma medida que impacta, segundo o Ministério do Trabalho, quase 15 milhões de trabalhadores. A gente está em contato aqui no CBN Madrugada com o cientista político Leonardo Barreto. Leonardo, queria falar da pesquisa Quest, foi divulgada no início da noite desta quarta-feira, colocando os candidatos Flávio Bolsonaro e Lula em empate técnico. Flávio com 46% das intenções de voto, Lula 44%, 1% indecisos e 9% disseram que vão votar branco, nulo ou então não irão votar. Queria só dar mais um dado aqui interessante para ouvir a sua primeira análise em relação à rejeição dos dois candidatos, né? A pesquisa Quest mostra que 54% dos eleitores que foram ouvidos dizem que não votariam em Flávio de jeito nenhum, e 53% não votariam em Lula. Queria que você falasse sobre esse aspecto também. O que, que isso revela sobre essa disputa neste momento, hein?
1: Olha, a gente tem um cenário de quase empate, né? Embora haja aí uma... É um empate com um viés pró Flávio hoje, né? Se a gente voltar no tempo em 2022, a gente tinha um empate com um viés pró Lula, né? Então, assim, essa é mais ou menos a situação, né? E aí a gente tem um segundo turno. Olha, a gente viu, acho que é bom contar essa história. No primeiro turno, nós tivemos uma onda pró-Flávio, né? Essa onda pró-Flávio, ela aconteceu principalmente, né, pela antecipação do voto útil, né? Eleitores que estavam ligados a outros candidatos que decidiram antecipar o seu voto para o Flávio Bolsonaro. E agora, o que a gente está assistindo é uma contra-onda, né? uma reação dos eleitores lulistas que foram pegos de surpresa, assim como todo o comitê petista, e decidiram organicamente fazer manifestações pelo país. Acho que já chega perto de 40 cidades, né? Manifestações em favor do presidente Lula. Isso foi muito importante porque tirou a campanha da lona, né? A campanha estava completamente nocauteada até quarta, quinta-feira da semana passada, e essas manifestações deram uma injeção de ânimo que é muito significativa, né? Qual que é a pergunta que se faz agora? Essas manifestações, elas são suficientes, né? Elas vão ser vão conseguir virar o processo eleitoral? Elas são parte de um esforço, né? Esse esforço, ele vai ter que ser complementado pela mudança de pessoas que estão no centro, pessoas do espectro político neutro que vão decidir ou não migrar para o Lula. Essa é a segunda parte, né, desse processo desse momento da campanha eleitoral que o presidente Lula e seus partidários estão buscando.
0: Agora,
1: Pois não.
0: Só para complementar, em que medida essa reação tem a ver também, né, com o canal que foi criado pelo deputado André Janones, o Exército do Lula, que acabou suspenso pelo ministro Nunes Marques, mas que retomou, né, uma determinação do ministro Nunes Marques para que fosse retomado agora na noite desta quarta-feira. Em que medida essa reação tem a ver também com essa mobilização, não só nas ruas, né, como você destacou, mas também na internet, nas redes, hein?
1: Olha, essa contra-reação, né, e acho que isso é um aspecto muito importante, ela tem, né, uma parte que é um engajamento das pessoas tentando virar votos ou então convencer pessoas que não foram votar, né, no primeiro turno a comparecer e a votar no Lula no segundo turno. Então, ela é importante, não pelo seu aspecto informativo, né, porque muito provavelmente esse exército, esses canais, eles trabalham muito mais a própria bolha, né, de cada candidato. Mas eles fornecem informações ou desinformação, muitas vezes, né, que ajuda nesse processo de engajamento que é mais, como o pessoal lá nos Estados Unidos diz, é grassroots, é mais orgânico, né? São fronteiras, são trincheiras de atuação que tem mais relação com o dia a dia mesmo, das pessoas conversando nas suas famílias, né, nos seus locais de trabalho, enfim, nos seus espaços de convivência, que é onde essa batalha está acontecendo. Eu acho que esse movimento, ele provavelmente não vai ter um grande fator explicativo, um grande desempenho de um no debate ou em outro, sabe? Um grande evento que lá na frente a gente vai poder dizer, aquilo ali explicou a eleição. Eu tenho a impressão que essa batalha política, ela é mais micro, né? Ela é mais travada no cotidiano das pessoas. E essas informações, elas municiam, né, as pessoas que estão nessa linha de frente. E eu acho, voltando para a pesquisa ela traz alguns dados que são um pouco de contrassenso, sabe? E o principal deles é a maioria dos votos dos outros candidatos migrou para o Flávio, né? E se ele tinha 2 pontos de vantagem, com essa maioria da migração para ele, se esperava que ele abrisse mais, né? Que ele chegasse a 4, 5. Alguns institutos chegaram a dar 6 pontos de vantagem. Mas o que aconteceu, então, para mesmo com essa migração majoritária, né, de Renan Santos, de Augusto Cury e de Augusto Cury mais equilibrado, e de Caiado e Zema, Flávio, por que a diferença se mantém em 2 pontos? Aí entra esse papo que a gente está tendo agora, né? A tese do Felipe, que está ali na pesquisa, e outros institutos estão indo nessa direção também, que os eleitores do Lula hoje estão mais mobilizados e eles estão convertendo mais pessoas do branco, nulo ou abstenção a irem para as urnas no segundo turno.
0: Tem um dado interessante aqui, que vai nessa linha. Entre os que não votaram no primeiro turno, a Quest identificou que desse pessoal, 43% escolhem Lula e 38% declaram voto em Flávio Bolsonaro. Então, do ponto de vista da campanha do Lula, se eles já estavam tentando convencer as pessoas que não votaram a irem no segundo turno, agora então isso acaba reforçando, né?
1: Sim. Aí, o que a Quest coloca? Ela pergunta a essas pessoas, né, que dá 22% da amostra dela, se elas têm ou não interesse de votar no segundo turno. E aí, 81% delas dizem que vão votar no segundo turno. Olha, provavelmente isso não vai acontecer, porque isso significaria acrescentar 27 milhões a mais de votos nas urnas. Então, assim, isso não vai acontecer, né? Isso é impossível, mas você consegue ter uma estimativa de grandeza, uma proporção, né? Então você fala, olha, vai entrar muita gente. Aí, desse pessoal que vai entrar, quem é que vai entrar mais para um lado e mais para o outro? Aí entra esse dado que você trouxe, né, 43 a 38. Se essa proporção se mantivesse, ou seja, 81% dos eleitores que não foram comparecerem e se manter essa proporção de 43 a 38, Lula empataria a eleição, acho que ficaria ali uma diferença de 800 mil votos em relação ao que foi o primeiro turno. Então ele praticamente empataria. E aí o Flávio abriria 2 pontos com o percentual dos eleitores dos outros candidatos que estão migrando para ele. Então essa é a mecânica que está dentro da pesquisa da Quest e que explica, né, essa situação na qual a maioria dos outros candidatos apoia, dos eleitores dos outros candidatos apoia Flávio, mas mesmo assim a vantagem dele para o presidente Lula se mantém em 2 pontos.
0: A gente está conversando aqui no CBN Madrugada com o cientista político Leonardo Barreto, que é sócio da consultoria Think Policy. Leonardo, para a gente fechar o nosso papo, um assunto que eu acho que é dos mais interessantes também, que é o debate que vai acontecer domingo, o primeiro debate entre os dois candidatos neste segundo turno, e no primeiro turno eles não participaram também, neste domingo, às 8 horas da noite, na Band. Né? O candidato Flávio Bolsonaro havia dito que não ia, né? E o presidente Lula disse que estaria lá, e aí o Flávio mudou de ideia, anunciou que estará também lá no domingo. Primeiro, queria que você falasse sobre essa decisão do Flávio, né? O que explica esse vai e vem, essa decisão dele de comparecer ao embate de ideias, hein?
1: Quem está na frente tende a ser mais conservador, né? Ou seja, quanto menos debate, quanto menos conversa, mais chance das coisas ficarem do jeito que elas estão, né? Então, assim, o que orienta essa decisão, essa postura conservadora, é o fato de estar liderando as pesquisas. Mas esse aperto que a Quest mostrou provavelmente apareceu também nos trackings e nas pesquisas internas do candidato, e aí ele percebeu que ele não tinha uma margem tão grande assim, né, de frente para poder oferecer ao presidente Lula um tempo enorme para poder falar sozinho e falar o que quisesse. Então, provavelmente, essa diminuição da margem fez o Flávio mudar de ideia.
0: Bom, a gente tem mais 2 minutinhos aqui. Queria que você falasse da importância desse embate, em que medida os dois candidatos vão ser confrontados e terão que discorrer sobre assuntos muito sensíveis, e a importância para a eleitora e o eleitor poder escutar as propostas que a gente não escutou ainda, não é, Leonardo?
1: Exatamente. Olha, perto de 30% dos eleitores não são nem Lula nem Flávio, tá? E esse debate é para eles. Embora, né, eles muitas vezes estejam preocupados em lacrar, né, em ter boas falas para depois ter os cortes das redes sociais, muito provavelmente esses 30% de eleitores, que são que a gente chama de independentes, é quem vai dar a palavra final. São eleitores que em 2018 votaram em Bolsonaro, em 2022 votaram no Lula e dessa vez, em 2026, estão na dúvida. Então, tanto esse quanto o debate da Globo são fundamentais para poder pegar esse eleitor que a gente chama de swing vote, né? Aquele eleitor que swinga, né? Que vai de um polo para outro. Vai ser a primeira vez, a gente espera que venha propostas, mas a gente vai ver muitas coisas importantes, né? Especialmente a diferença de visões, a diferença etária, né? A gente vai ver a relação de respeito ou não existente entre eles. Eu acho que tem muitos componentes que vão estar concentrados nesses dois debates e eles tendem a ser muito importantes para o resultado final da nossa eleição.
0: Leonardo Barreto, cientista político, sócio da consultoria Think Policy, mais uma vez, muito obrigado pela gentileza aqui com a CBN. Um bom dia. Até a próxima, Leonardo.
1: Bom dia, Galvão. Obrigado. We'll be right back.
0: Faltam 4 minutos agora para 5. É isso, né, Ricardo Garcia? Dá tempo da gente agradecer um pouco mais aqui a companhia das nossas ouvintes, muitas mensagens chegando via WhatsApp pelo 11 999 11 9981. Muito obrigado ao nosso ouvinte, o Gilson Matiaso, Jacarezinho, no Paraná, Erivonaldo Medeiros, de Gravatá, Pernambuco, também o Adriano, Praia do Janga, Paulista, também Pernambuco, hein? Pernambuco tá firme e forte aqui com o CBN Madrugada. Obrigado a você que participa pelo YouTube, está acompanhando as imagens do nosso estúdio aqui, a retaguarda, a redação, o Jamilton, Milton Teixeira, Rogério Gomes de Oliveira, Recreio dos Bandeirantes, também Denis Michelini Vieira, Milton Frangipani, pessoal trocando ideias no nosso chat, Vanderlei Costa. Obrigado a você que participa pelo e-mail, Gaston Droguê, de Araçatuba, já chegou por aqui. E muitíssimo obrigado a você que nos dá a honra também da presença aqui na internet, no Instagram, na rede social, no Instagram. Você nos encontra como @phcgalvão. Repetindo, @phcgalvão. Carlos Albert está por aqui. Professor Marco Antônio Herrera, parabéns, hein? Vamos fechar o programa, viu, Ricardo Garcia? Dando os parabéns aos professores. Professor Marco Antônio Herrera, nós conhecemos lá na Bienal do Livro em São Paulo. Muito obrigado pela mensagem aqui. E na figura do professor Marco Antônio, eu parabenizo todas as professoras e professores deste nosso Brasil. Ponto final na edição de hoje aqui do CBN Madrugada, produção da Karina Almeida. Trabalhos técnicos comigo, sempre Ricardo Garcia.
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0: Vem aí Matheus de Souza com o repórter CBN. Na sequência, Frederico Goulart comanda o CBN Primeiras Notícias. Mais uma vez agradeço muito a sua companhia, uma excelente quinta-feira. À 00h desta sexta, estaremos aqui. Tchau!
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0: quinta-feira, 15 de outubro de 2026. O plenário do Senado Federal deve votar hoje a proposta de emenda à Constituição da Segurança Pública. O tema é considerado prioritário para o governo Lula, que pretende criar um Ministério da Segurança Pública logo após a aprovação da proposta. Ontem, os senadores aprovaram um calendário especial que permite realizar os dois turnos de votação no mesmo dia. O senador Flávio Bolsonaro, do PL, foi cadastrado como usuário master de uma conta bancária pertencente a uma empresa de Willer Tomás. O advogado é investigado pela Polícia Federal por suspeita de lavagem de dinheiro. Para os agentes, o cadastro dava a Flávio acesso operacional relevante à conta e sustenta a hipótese de eventual participação econômica ou societária de fato na empresa. Flávio Bolsonaro, pré-candidato à presidência pelo PL, e Willer Tomás são amigos, mas negam ter negócios juntos. O desmatamento na Amazônia caiu em 2025 para o menor nível da série histórica do MAP Biomas, iniciada em 1985. Segundo o balanço, o bioma perdeu mais de 690 mil hectares de vegetação no ano passado. De acordo com o relatório, o resultado acompanha a tendência recente de redução do desmatamento, também observada nos dados oficiais do projeto de monitoramento do desmatamento da floresta amazônica. No horário de Brasília, às 5 horas.
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1: Estamos chegando para mais uma edição do CBN Primeiras Notícias. Agora são 5 horas e 1 minuto. Muito bom dia para você que acorda com a gente aqui na CBN, Central Brasileira de Notícias. Estamos começando os trabalhos da edição de hoje, dia 15 de outubro de 2026. 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Dito isso, boas-vindas para todo mundo que chegou agora aqui na CBN, para você que passou a madrugada na companhia do Paulo Galvão. O despertador está tocando e as notícias hoje, as notícias são bem importantes, noticiário bem movimentado. Estamos aí acompanhando a reta final da eleição presidencial, faltando 10 dias para o segundo turno, domingo, sem ser esse o outro. Hoje tem entrevistas lá no Jornal Nacional, na TV Globo, com os dois candidatos do segundo turno, começando com Lula, Flávio Bolsonaro. Domingo tem debate. Ontem saiu uma pesquisa Quest mostrando aí o acirramento da disputa, o encurtamento da distância entre os dois. E vamos acompanhar todos esses assuntos com a Clara Simão, que está aqui comigo na produção do Primeiras Notícias. Tudo bem, Clara? Bom dia para você.
2: Bom dia, Fred. Estou aqui acompanhando, ligadíssima, já temos as capas, como você disse. E dá o nosso bom dia, né, pro nosso ouvinte que tá aqui com a gente, já tem bastante gente acompanhando aqui. Um bom dia pra Dair, pra Helene, pro Milton, que tá falando pra gente que tá vindo lá de São Paulo hoje, lá de Campo Jordão, olha só que delícia.
1: Muito bem, e a notícia principal do dia, a votação que aconteceu ontem no Senado, com grande repercussão, né, para todos nós, o fim da escala 6-1 sendo aprovado no parlamento brasileiro, agora vai para a sanção do presidente Lula. Uma vitória, né, para o presidente Lula, faltando 11 dias ontem, né, para a eleição. A gente trata desse tema e também as repercussões no setor produtivo, né, como esse assunto vai ser tratado a partir de agora pelas empresas, já que os funcionários não vão poder mais fazer essa escala de trabalho 6-1, essa que é uma das maiores transformações, mudanças aí na legislação trabalhista nas últimas décadas aqui no Brasil. Falamos desse assunto também, falamos da chuva em São Paulo, você acompanhou as imagens ontem, no final do dia, na volta para casa, um temporal que alagou túneis, estações de metrô, ruas também inundadas, uma pessoa infelizmente morreu. A gente traz a previsão do tempo para São Paulo e as consequências desse temporal. Vamos nessa, vamos começar o CBN Primeiras Notícias. Tem as capas dos jornais, tem a previsão do tempo, tem o futebol. Ontem o Palmeiras venceu o Fluminense em pleno Maracanã. Deu um passo importante aí para conquistar a vaga na final da Libertadores. Hoje tem a segunda semifinal, Flamengo e Estudiantes. Estudiantes e Flamengo na Argentina. O Primeiras Notícias de hoje, quinta-feira, 15 de outubro, com todo esse cardápio de assuntos que a gente citou aqui, já está no ar.
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1: O Senado aprovou na noite de ontem a proposta que acaba com a escala de trabalho 6-1. O placar foi de 75 votos a favor e apenas um contra.
3: Está encerrada a votação em segundo turno. Determina a Secretaria-Geral da Mesa que mostre no painel o resultado.
4: Ela votou.
3: Votaram sim 75 senadores e senadoras. Não um senador. Está aprovada a proposta em segundo turno.
1: Como o texto já passou pela Câmara, segue agora para a sanção do presidente Lula. Essa é a maior mudança nas leis trabalhistas do país desde a Constituição de 1988. A nova regra reduz a jornada máxima de 44 para 40 horas semanais, garante 2 dias de folga por semana e proíbe qualquer redução nos salários. Com forte apoio popular, a medida virou peça central na disputa presidencial. O governo articulou a votação em pleno segundo turno e a campanha do presidente Lula espera que o resultado impulsione a reeleição. Do outro lado, o senador Flávio Bolsonaro, que era contrário ao projeto, acabou votando a favor para evitar desgaste eleitoral. O ex-vice-presidente e senador Hamilton Mourão foi o único a votar contra. O PL, partido de Bolsonaro, já articula para o ano que vem uma nova proposta que regulamente o pagamento por hora trabalhada. A medida é defendida por economistas e entidades do setor produtivo que alertam para o risco de queda na produtividade da economia com o fim da escala 6-1. Explicando um pouco melhor, a nova regra trabalhista entrará em vigor 2 meses após a publicação da emenda, quando a jornada vai cair de 44 para 42 horas semanais inicialmente. 14 meses após o texto ser promulgado, aí sim, a carga máxima vai atingir em definitivo as 40 horas semanais. O presidente Lula acompanhou a votação ontem no Palácio da Alvorada e festejou a vitória, que, como eu disse, tem amplo apoio popular e pode resultar em ganhos eleitorais.
5: Foi um momento extraordinário para o povo brasileiro. Eu tenho certeza que uma conquista como essa jamais será revogada, porque não foi uma conquista burocrática, foi uma conquista que saiu da rua e de um desejo histórico do povo trabalhador. Portanto, eu quero parabenizar o povo que foi para a rua, quero parabenizar os senadores e as senadoras que votaram favorável, porque o povo merece respeito e conquistar esse respeito.
1: Pela média mensal, os trabalhadores terão direito a 2 folgas a cada ciclo semanal, sendo uma delas preferencialmente aos domingos. Atividades ininterruptas como hospitais, segurança, transporte e limpeza urbana poderão adotar regimes diferenciados por convenção coletiva. O senador Flávio Bolsonaro, como eu comentei, registrou a presença na sessão ontem por volta das 8:30 da noite. Após passar meses atacando o texto, o candidato votou remotamente a favor da PEC, mas já pensa em retomar o projeto que prevê a jornada com base em horas trabalhadas, como admitiu ontem mesmo o líder do PL, senador Sóstenes Cavalcante.
6: Em caso de vitória do Flávio daqui a 11 dias, nós vamos lutar para que no ano que vem a gente dê de verdade a liberdade ao trabalhador brasileiro para uma nova e moderna forma de trabalho, se ele quiser. É isso que o trabalhador brasileiro merece e precisa.
1: Entidades empresariais fizeram duras críticas à aprovação da PEC que acaba com a escala 6-1. A Confederação Nacional da Indústria, por exemplo, classificou a medida como preocupante e alertou para o risco de demissões. A Fiesp afirmou que o tema exige debate fora do calendário eleitoral e criticou o que chamou de PEC boca de urna. O setor de alimentação também manifestou preocupação com a nova regra de 2 folgas semanais. Para o presidente executivo da Associação Brasileira de Bares e Restaurantes, Paulo Soumuti, a aprovação foi uma tragédia socioeconômica anunciada.
7: Nós temos restaurantes que terão que fechar um dia, porque é impossível achar uma equipe nova, né? 1/5 da equipe, especialmente os mais especializados, uma cozinheira, para cobrir esse 6º dia de oferta. Então nós temos um desarranjo contratado, um aumento de preços em todos os serviços essenciais que vão reduzir o poder aquisitivo de quem acha que está ganhando a mesma coisa. Não, porque os preços subirão.
1: Por outro lado, empresários como Isabela Raposeiras, CEO da Coffee Lab, ponderou que a redução da escala é uma medida justa para os trabalhadores e contribui para a diminuição dos gastos das companhias.
4: Quando a gente faz uma escala melhor, a gente começa a gastar infinitamente menos em rescisão, nos custos indiretos e diretos de ausências de vocês. Foi o que aconteceu na minha e em todas as outras empresas que a gente implantou a escala. Aliás, até hoje, a gente não teve que contratar em nenhuma dessas empresas uma pessoa a mais.
1: Flávio Bolsonaro e Lula apareceram tecnicamente empatados na primeira pesquisa Quest do segundo turno da eleição presidencial. O senador do PL tem mais vantagem entre os eleitores evangélicos e da região sul, enquanto o petista saiu na frente no Nordeste e no grupo com renda de até 2 salários mínimos. A repórter Isa Stasserini traz agora os números completos.
8: Oi, Fred. A primeira pesquisa Quest do segundo turno, divulgada nesta quarta-feira, mostrou Flávio Bolsonaro com 46% das intenções de voto e Lula com 44%, o que representa um empate técnico dentro da margem de erro, que é de 2 pontos percentuais. Os votos brancos e nulos somam 9% e os indecisos 1%. Apesar de não representar uma virada, a campanha de Lula comemorou os resultados com cautela. Já entre os aliados de Flávio, a avaliação é de que é hora de ser mais incisivo na campanha e evitar um clima de já ganhou. O candidato do PL aparece com larga vantagem no grupo de evangélicos, com 60% dos votos contra 28% em Lula. E na região sul, onde o candidato do PL somou 61% dos votos e Lula 30%. Entre os eleitores com renda acima de 5 salários mínimos, Flávio Bolsonaro teve 53% de apoio, contra 39% de Lula. Já o atual presidente vence na região do Nordeste com 61% das intenções de voto, contra 32% de Flávio Bolsonaro. Além do grupo com renda de até 2 salários mínimos, com 53% de apoio, contra 36% em Flávio, e entre os eleitores pretos, em que Lula tem 51% das intenções de voto, contra 39% no adversário do PL. De acordo com a sondagem, 43% dos eleitores ausentes e que votaram em branco ou nulo no primeiro turno escolhem Lula no segundo turno, contra 38% que agora apoiam Flávio. O cientista político Cristiano Noronha atribui a redução da distância de Lula para Flávio às bandeiras, como o fim da escala 6-1.
9: O aumento das intenções de voto no presidente Lula pode ser acreditado aí às mobilizações que ele tem feito na internet e às medidas que ele tem anunciado.
8: A pesquisa mostrou que 54% dizem que não votariam em Flávio Bolsonaro de jeito nenhum e 53% não votariam em Lula. A Quest entrevistou 2.154 pessoas de 16 anos ou mais entre os dias 10 e 13 de outubro. O nível de confiança é de 95%.
1: E a cidade de São Paulo foi atingida por tempestades que deixaram uma mulher morta na Zona Norte, alagou túneis e estações de metrô. No túnel Anhangabaú, por exemplo, veículos ficaram submersos, batidos e sobrepostos. Quem traz as informações completas direto da capital paulista é o repórter Luiz Delboni.
10: As fortes chuvas que atingiram São Paulo nesta quarta-feira representam boa parte do volume esperado para o mês de outubro. Na Brasilândia, na Zona Norte, uma pessoa morreu depois que um deslizamento de terra atingiu uma casa na rua Santa Cruz do Monte Castelo no fim da tarde. No centro, o túnel do Anhangabaú foi tomado pela água em poucos minutos. Carros e ônibus foram encobertos e, quando o nível baixou, estavam amontoados uns sobre os outros. Motoristas e passageiros precisaram abandonar os veículos, alguns saindo pela janela. Foi o caso do motorista de aplicativo Fernando Gomes.
11: A água começou a subir muito rápido. A gente tentou voltar ainda, dando ré no túnel, mas teve pessoas que tentaram manobrar o carro, ao invés de dar a ré, foi um desespero total.
10: O protocolo para ameaças de alagamento não foi seguido e apenas um dos sentidos teve o trânsito interditado. O prefeito Ricardo Nunes disse nas redes sociais que a chuva caiu num volume grande e inesperado em um período muito curto. Os alagamentos se espalharam pela cidade. A água invadiu as estações Trianon MASP e Paraíso do metrô, o terminal Bandeira e o túnel Ayrton Senna. No Parque Ibirapuera, o lago transbordou e a força da água derrubou uma grade e alagou ruas próximas.
1: Agora são 5 horas e 15 minutos. 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
1: 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De volta com o CBN Primeiras Notícias para abrir a nossa agenda do dia. Agenda dessa quinta-feira, 15 de outubro, assuntos que estarão no centro das atenções da nossa reportagem nas próximas horas. Lá em Brasília, seguimos atentos às discussões que acontecem no Congresso Nacional depois da votação do fim da escala 6x1. Hoje, o Senado deve votar mais 2 projetos de interesse do presidente Lula. Um dos itens na pauta é a PEC da Segurança Pública, que passou ontem pela Comissão de Constituição e Justiça. A PEC insere o Sistema Único de Segurança Pública na Constituição, amplia as atribuições da Polícia Federal no combate à milícia, entre outros temas, entre outras questões. A gente explica um pouquinho melhor para você já já. Hoje também tem mais pesquisa. Pesquisa Datafolha vai ser divulgada nessa quinta-feira e deve já trazer, pelo menos parcialmente, os efeitos do avanço da PEC, que acaba com a escala 6x1, a vitória ontem no Senado. Parte do levantamento vai ser feito nessa quinta-feira pelos pesquisadores do Instituto Datafolha, hoje, um dia depois da aprovação do texto no Senado. Ontem, como eu já comentei, o Instituto Quest divulgou a primeira sondagem desse segundo turno, que mostrou Flávio Bolsonaro com 46% das intenções de voto, Lula com 44%, empate técnico, nos votos válidos está 51% a 49%. Hoje também começa a série de entrevistas desse segundo turno com os candidatos à presidência da República na TV Globo, ali logo depois do Jornal Nacional. O presidente Lula vai passar o dia em Brasília se preparando para essa sabatina que vai acontecer, como eu disse, depois do JN, e amanhã vai ser a vez de Flávio Bolsonaro. As entrevistas, dessa vez, vão ser conduzidas pela jornalista Renata Loprete. Vão ser retransmitidas, inclusive, aqui na programação da CBN. O último debate na TV Globo entre os candidatos está marcado para semana que vem, sexta-feira da semana que vem. Agora, domingo, depois, nesse final de semana, agora, domingo à noite, tem o primeiro debate que vai acontecer na TV Bandeirantes. O presidente do Tribunal Superior Eleitoral, ministro Cássio Nunes Marques, antecipou em 24 horas a retomada do canal Exército do Lula. O ministro tinha suspendido a ferramenta administrada pelo deputado André Janones por 48 horas, mas reconsiderou a decisão. Esse recuo aconteceu depois da campanha de Lula acionar o tribunal exigindo isonomia de tratamento. O PT apontou que o grupo bolsonarista Tropa do Flávio foi cadastrado tardiamente e não sofreu qualquer tipo de punição. A liberação imediata da ferramenta de Lula teve o aval do próprio Comitê Eleitoral de Flávio Bolsonaro, que apresentou petição no TSE concordando com a volta do canal petista para evitar que a sua própria rede fosse bloqueada. Também seguimos hoje acompanhando a evolução do estado de saúde do Papa Leão XIV. Ele se alimentou, andou pelo quarto, onde está internado no Hospital Gemelli, depois da cirurgia para retirada de um tumor no pulmão, cirurgia que aconteceu antes de ontem em Roma. O Papa também realizou sessões de fisioterapia, deve ficar no hospital por cerca de uma semana. Segundo o Vaticano, ele realizou exames adicionais para determinar se a doença se espalhou pelo corpo ou não. 5h21 agora.
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1: Hora certa para a gente chamar a Maria Clara Sasaki, que traz a previsão do tempo completa nessa quinta-feira.
2: Quinta-feira de tempo instável pelo Brasil, com previsão de chuva a qualquer momento, mas principalmente à tarde. E tem risco de temporais entre o sudeste e o centro-oeste do Brasil. Na capital paulista, dia chuvoso com máxima de 25 graus. No Rio de Janeiro faz até 32 e o tempo muda entre a tarde e a noite, com potencial para rajadas de vento e trovoadas. Em Belo Horizonte, a chuva é mais isolada e a temperatura fica na casa dos 30 graus. No centro-oeste do Brasil, atenção para Mato Grosso do Sul e áreas também de Mato Grosso, inclusive em Cuiabá, com potencial de chuvas de moderada a forte intensidade. Na região sul do país, a chuva perde força no Paraná, mas tem condições para chover de maior intensidade na faixa leste do Rio Grande do Sul, inclusive em Porto Alegre e também em Santa Catarina. No Nordeste, predomínio de tempo firme durante esta quinta-feira, temperaturas elevadas na maior parte da região e sensação de tempo bem abafado. Na região norte do Brasil, a chuva continua em Rondônia, Acre e no extremo oeste do Amazonas. Maria Clara Sasaki, da Clima Tempo, para a CBN.
1: No futebol, hoje a gente continua acompanhando as semifinais da Libertadores. O Flamengo vai enfrentar às 9h30 da noite o Estudiantes de La Plata na Argentina no jogo de ida. Ontem, o Palmeiras venceu o Fluminense fora de casa no Maracanã pelo placar de 2-1. Com esse resultado, a equipe Alviverde vai jogar pelo empate em casa na semana que vem para chegar a mais uma final da competição. E pela primeira rodada da fase de grupos da Libertadores Feminina, o Corinthians enfrenta o Colo-Colo do Chile às 5 da tarde em Quito, no Equador. Na Copa Sul-Americana, ontem a bola rolou também e o Atlético Mineiro, semifinal, venceu o Montevideo City Torque pelo placar de 3-0. Está em vantagem para conquistar essa vaga na decisão. Lembrando que na outra semifinal o Vasco tinha vencido, né, por 1-0 o Boca Juniors na terça-feira lá na Argentina. Jogo de volta também em vantagem para o Vasco da Gama semana que vem no estádio do Maracanã. Agora são 5 horas e 25 minutinhos. O CBN Primeiras Notícias abre espaço para as manchetes dos jornais e convida você a acompanhar a nossa transmissão com imagens, porque lá a gente coloca na tela as capas do dia dessa quinta-feira, 15 de outubro de 2026, em que todos os jornais brasileiros, todos eles praticamente, trazem como manchete essa discussão histórica que aconteceu ontem no Senado. O Senado aprovando a emenda constitucional que extingue a jornada de trabalho 6x1. É, por exemplo, informação principal aí na capa do Estadão, que você já está vendo na nossa tela. Não é isso, Clara Simão? Vamos trazer os detalhes do Estadão. A manchete é o fim da jornada de trabalho 6x1. Foto impressionante, né, do alagamento ontem em São Paulo. Foram 40 minutos de temporal de chuva forte ontem à tarde, que causou esse cenário aí de transtorno e caos, principalmente no túnel, no túnel do Vale do Anhangabaú, né? Os carros boiando ali, alagados, os motoristas deixando seus veículos para tentar sair de dentro do túnel. Infelizmente, uma morte confirmada. Hoje a gente vai continuar acompanhando o cenário nas consequências da chuva em São Paulo. Outra notícia que está aí na capa do Estadão é a confirmação do debate no próximo domingo. Debate promovido pela TV Bandeirantes e pelo jornal O Estado de São Paulo, né? Ontem, Flávio Bolsonaro recuou e disse que vai comparecer, né, Clara?
3: Pois é, isso. Ontem a gente tinha noticiado aqui cedinho que o Flávio não iria ao debate, porque era a posição dele, que ele tinha confirmado, mas logo depois da confirmação do Lula, que ele iria, mesmo que o Flávio não fosse, ele estaria lá na emissora, teria toda a questão do púlpito vazio, o Flávio confirmou a presença ali no debate da Band, que acontece nesse próximo domingo, dia 18. Ele, ontem, a posição dele e da sua equipe, eles ainda avaliavam, né, se ele participaria no encontro da TV Globo, que acontece no dia 23 de outubro. Mas, né, com a confirmação de Lula, como eu disse, o senador mudou de ideia e disse que estará frente a frente do adversário. Em um vídeo publicado nas redes sociais, o Flávio afirmou que só queria que Lula confirmasse logo a presença e prometeu, né, confrontar o presidente ao vivo, acusando, né, o petista de divulgar informações falsas durante a campanha. Lula, por sua vez, disse que espera a presença do adversário para que os brasileiros possam conhecer as diferenças entre os programas e as propostas dos dois candidatos. Fred?
1: É, o Flávio, ele comentou que ter falado que não iria no debate, na verdade, foi uma estratégia para convencer o Lula a ir, né? Mais cedo, antes mesmo desse recuo do Flávio, a gente já tinha, né, apurado com as campanhas e o Lula iria de qualquer jeito.
3: Sim.
1: Agora ele está confirmado, portanto, o debate vai acontecer no próximo domingo. O primeiro encontro entre os dois em toda essa corrida para o Palácio do Planalto. Destaque hoje na capa do jornal O Estado de São Paulo. Agora vamos para a capa do jornal O Globo. Está aí na tela da nossa transmissão também. Congresso aprova o fim da escala 6x1 e reduz a jornada de trabalho. Uma foto aí da votação ontem dos senadores. Muita gente com o celular filmando, né? Registrando aquele momento histórico. Também o alagamento lá em São Paulo. É outro assunto que está na capa do jornal O Globo. E a matéria que você separou aqui para comentar para a gente é a discussão sobre a PEC da segurança pública, né, Clara?
3: Sim, é isso. Ontem, a CCJ, eles aprovaram, né, a PEC da segurança. Eles tinham até dúvidas se ia ter tempo para aprovar, porque tinha ali como prioridade o fim da escala 6x1. Mas conseguiram, né, aprovar, a votação até correu rápido, foram cerca de 10 minutos ali. E essa PEC, Fred, ela prevê endurecer as penas contra membro de facções criminosas. A proposta, né, é uma das bandeiras do governo Lula, que teve seu texto base aprovado pela Comissão de Constituição e Justiça da Câmara lá em setembro do ano passado, em 2025, mas a tramitação na comissão só foi concluída ontem. A gestão petista, né, eles ainda querem que a votação ocorra antes do segundo turno das eleições, mas ainda não tem nenhum acordo previsto para isso. O Lula afirma que caso a PEC seja aprovada pelo Congresso, Fred, ele vai criar o Ministério da Segurança Pública. E essa medida, ela foi enviada em abril do ano passado ao Congresso, e os governadores, na época de oposição,

0: E o assunto que você vai comentar com mais detalhes aqui para o nosso ouvinte é um tema que ontem muita gente acompanhou nas redes sociais, né?
1: Repercutiu muito ontem nas redes sociais, Fred. Então, ontem acabou que esses internautas, eles realizaram testes e descobriram que a ferramenta de inteligência artificial da Meta, aquela que é disponível no WhatsApp, ela se recusa a criar material de campanha para o presidente Lula do PT, mas ela atende a pedidos semelhantes relacionados ao senador Flávio Bolsonaro. Questionada, a Meta negou o favorecimento de Flávio Bolsonaro e afirmou que adotou medidas para impedir temporariamente a geração de imagens de candidatos e a recomendação de nomes durante o período eleitoral. Esse episódio, Fred, ele acontece justamente em meio a questionamentos, né, da campanha do Lula sobre a atuação da Meta nas eleições. Nessa sexta-feira, o grupo petista afirmou, né, que acionaria o Tribunal Superior Eleitoral e a Agência Nacional de Proteção de Dados, alegando que a empresa estaria favorecendo Flávio Bolsonaro. A campanha reclama de dificuldades para impulsionar publicações no Instagram e de restrições em contas de anúncios, além de suspeitar, né, que o algoritmo da plataforma estaria dando mais visibilidade ao adversário. Diante dessas denúncias, Fred, o TSE determinou que a Meta apresentasse, né, explicações técnicas e preservasse os registros relacionados aos casos. A empresa negou todas as acusações e afirmou, né, que segue as regras eleitorais e garante tratamento igualitário a todas as candidaturas. Fred.
0: Esse é o nosso giro pelas capas dos jornais de hoje, que você confere logo mais nas bancas de todo o país. Antes, aqui no CBN Primeiras Notícias, agora 5 horas e 31 minutos. Vamos para o repórter CBN, daqui a pouquinho a gente está de volta, não sai daí.
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0: Quinta-feira, 15 de outubro de 2026. O Senado aprovou em dois turnos a proposta de emenda à Constituição que prevê o fim da escala 6x1. O texto segue para promulgação pelo Congresso Nacional. A expectativa dos parlamentares favoráveis à medida é que a emenda seja promulgada até 22 de outubro. Segundo o texto, o fim da 6x1 passará a valer 60 dias após a promulgação da PEC, mas as empresas terão até 14 meses para se adaptar às novas regras. A mudança prevê a redução gradual da jornada máxima de trabalho de 44 para 40 horas semanais, sem redução salarial, além da garantia de 2 dias de descanso remunerado por semana. O acordo entre o Mercosul e a União Europeia resultou em um aumento de 30% das exportações brasileiras para o bloco europeu entre maio e setembro. A comparação do Ministério do Desenvolvimento considera o mesmo período do ano passado. Nos 9 primeiros meses de 2026, as vendas subiram 20% e somaram mais de US$ 44 bilhões. O Palmeiras venceu o Fluminense por 2-1 no Maracanã no jogo de ida da semifinal da Copa Libertadores. Hoje, às 9h30 da noite, o Flamengo enfrenta o Estudiantes de La Plata na Argentina pela outra semifinal do torneio. Pela Copa Sul-Americana, o Atlético Mineiro venceu o Montevideo City Torque por 3-0 em Belo Horizonte. No horário de Brasília, 5h33.
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2: E a gente volta do repórter CBN, já abrindo espaço para os temas internacionais, um resumo em 3 minutos para você, chegando agora com o Fernando Andrade.
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3: Olá, seja bem-vindo a mais uma edição do Mundo em 3 Minutos. A Ucrânia está mais vulnerável militarmente. Ela perdeu, sem nenhum aviso prévio, o acesso ao Starlink, que é um dos pilares da comunicação no campo de batalha. Trata-se de uma rede exclusivamente militar, ela é chamada de Starshield, e quem paga a conta são os Estados Unidos, é o Pentágono, e serve para orientar

0: os drones e os interceptadores para derrubar os drones russos. Enquanto isso, os ataques russos continuam e os alvos são a infraestrutura energética. Isso tem se repetido todos os anos. Quando o inverno está se aproximando naquela região, o objetivo é sempre esse, é privar a população ucraniana de aquecimento e de água. Essa é a tática russa. Teve um ataque, inclusive, nesta quarta-feira, em que cerca de 600 mil pessoas ficaram sem eletricidade na capital, Kiev. Isso acontece num momento de total desentendimento entre o americano Donald Trump e o ucraniano Volodymyr Zelensky. Trump tem pressionado o ucraniano para que ele pare de bombardear refinarias de petróleo russas, para que a Rússia possa voltar a vender mais diesel nos mercados globais. Ontem falamos aqui sobre um milionário acordo fechado entre Estados Unidos e Rússia na venda de diesel. Trump culpa a Ucrânia pela crise energética, como se não existisse a guerra no Irã que ele mesmo começou, ou o Estreito de Hormuz fechado. Agora, uma curiosidade, aliás, uma coincidência. Recentemente, a Ucrânia atacou 3 centros de dados da Yandex. Yandex é como se fosse o Google russo. O serviço foi muito prejudicado, vários serviços foram paralisados. E aí, a Cloudflare, que é uma empresa de tecnologia, identificou, veja só, uma queda de aproximadamente 94% no tráfego da Yandex. Coincidentemente, descobriram que, neste mesmo período, houve uma redução da atividade de contas, que na verdade são robôs, pró-Trump nos Estados Unidos. O mesmo aconteceu nas publicações pró-AfD, que é o partido de extrema-direita da Alemanha, e o mesmo aconteceu com o Reform UK no Reino Unido. Agora passamos para El Salvador. O presidente Nayib Bukele anunciou que avalia liberdade condicional para 92 mil presos. Pelo menos, veja só, metade disso pode ter liberdade condicional em breve. Bukele disse que esses presos são culpados, merecem estar na prisão, mas talvez seja possível abrir uma exceção. A decisão veio após uma conversa com o secretário de Estado americano Marco Rubio. Uma comissão que avalia esses casos é uma comissão composta por juízes, promotores, integrantes do Poder Executivo, mas funciona de uma forma paralela, como se fosse uma terceira via da justiça lá em El Salvador. Essas pessoas que estão presas há mais de 4 anos, que é o período em que El Salvador está em estado de exceção. Em muitos casos, eles foram julgados em grupos, em massa, em grupos grandes, e a maioria foi julgada e condenada por colaborar com as gangues e pelo crime de associação ilícita. Além do julgamento em massa, eles não tiveram acesso à defesa. Até tinha, mas o advogado era sempre escolhido pelo Estado. Essa comissão surge depois de muita pressão de organizações internacionais. E além das prisões, esses integrantes também devem investigar as mais de 500 mortes de detentos que estavam sob custódia do Estado. Mundo em 3 minutos. Até a próxima edição.
1: Valeu, Fernando. Esse é o Fernando Andrade, está sempre aqui com a gente, nesse horário, por volta de 5h30 da manhã, com o seu Mundo em 3 minutos, um resumo do noticiário internacional. 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Vamos seguir em frente com o CBN Primeiras Notícias, agradecendo a companhia de quem está com a gente desde a abertura do programa, desde as 5 da manhã, e de quem chegou agora, né? Quem sintonizou, acordou agora e sintonizou aqui na CBN. Seguimos ao vivo até às 6, acordando o Brasil inteiro e tocando o despertador da CBN nessa quinta-feira. Lembrando que para você participar, só mandar o seu oi, né, o seu recado no chat do YouTube, dá o seu joinha, acompanha a nossa transmissão com imagens e no WhatsApp também, 997642381. Não esquece do DDD 21 997642381. Tudo certo por aí no chat, Clara Simão? Como
2: tudo
1: é que está o clima?
2: Tudo certinho no chat aqui. Vou só pedir para os nossos ouvintes que estão aqui conversando conosco. Gente, vamos não flodar o chat? O que é flodar o chat, Fred?
1: Ensina.
2: É mandar várias mensagens iguais, seguidas, disparadas, e aí a gente acaba que não consegue ler o que está escrito dos nossos ouvintes, que a gente vai perdendo as mensagens.
1: Ah, isso é flodar.
2: Isso aí, a gente acaba perdendo, a gente não consegue ficar só a mesma mensagem várias vezes, porque a gente não consegue recuperar o que está em cima, entendeu?
1: Entendi, muito bem explicado, ensinado.
2: Então
1: aprendemos
2: sigam...
1: com Clara Simão, que é a nossa geração Z aqui do Primeiras Notícias, né, Clara?
2: Sigam mandando mensagens para a gente.
1: Aliás, por falar em aprender, hoje, dia 15, é dia do professor, né?
2: É verdade, dia dos professores.
1: 15 de outubro, dia dos professores. Saudações aí para todos os professores que sempre ouvem aqui o Primeiras Notícias.
2: Para todos eles.
1: Essa profissão mais importante de todas.
2: De todas, Fred, com certeza.
1: E infelizmente não tão valorizada quanto merece.
2: Pois é.
1: Mas fica aqui o nosso carinho. E em muitas escolas hoje, inclusive, é feriado, né?
2: Por causa do dia dos professores. Sim, que bom. Os professores merecem, Fred.
1: Com certeza.
2: Descanso. 15
1: de outubro. Olha só, vamos começar o nosso giro pelo Brasil? Vamos iniciar, dar o nosso start por Brasília, capital federal. Brasília está amanhecendo agora com os termômetros marcando 19 graus. A máxima hoje vai chegar aos 27. Tem previsão de chuva lá para o DF. A gente vai acionar a Ana Carolina Tomé, que vai trazer um destaque do dia, destaque do noticiário policial, um crime de grande repercussão em Brasília. Dois homens foram indiciados pelo assassinato de um casal em Ceilândia, ali na região de Brasília, e segundo a polícia, os suspeitos eram vizinhos das vítimas e cometeram um crime por ciúme. Explica aí pra gente, Ana Carolina, bom dia.
3: Oi, Fred, bom dia. A Polícia Civil do Distrito Federal indiciou dois suspeitos pelo duplo homicídio de Alan Tons, de 34 anos, e Larissa Rodrigues de Paula, de 24 anos, em Ceilândia, região administrativa aqui do Distrito Federal. O casal foi morto com 19 tiros disparados por Tancredo Pereira da Silva, de 41 anos, preso na manhã desta quarta-feira. O segundo suspeito é João Vitor Rodrigues Alves de Oliveira, preso desde domingo. Segundo a investigação, os dois eram vizinhos do casal e agiram em conjunto, motivados por ciúmes. Os dois acreditavam que Alan tinha dado em cima das mulheres deles. João Vitor já havia ameaçado Alan de morte depois que o casal o denunciou por violência doméstica. Tanto João Vitor quanto Tancredo tinham passagens pela polícia relacionadas à Lei Maria da Penha. Uma das principais provas do crime veio de um motorista por aplicativo que levou Tancredo até a casa das vítimas no dia do crime. Durante a corrida, o passageiro teria falado sobre um homem que estaria dando em cima da mulher dele e mostrado uma arma de fogo com dois carregadores. Depois de deixá-lo no local, o motorista enviou áudios a um conhecido relatando a história. Na gravação, Fred, é possível ouvir o barulho dos disparos.
4: O bicho falou que ia matar o cara agora, parceiro. Aí o bicho, pois é, mano, o cara era meu amigo. É, eu botei aquele matou mesmo, viu? Tiro que são o c****, parceiro.
3: A polícia também apura se Larissa foi morta como queima de arquivo para evitar que ela se tornasse uma testemunha do crime. Os suspeitos negam o envolvimento com o caso. Eles vão responder por homicídio duplamente qualificado por motivo fútil e pelo uso de recursos que teria dificultado a defesa das vítimas. Se condenados, a pena de cada um pode chegar a 30 anos de prisão. Fred.
1: É desesperador esse áudio aí que a gente ouviu. A gente vai continuar acompanhando os desdobramentos dessa investigação em Brasília, com a nossa reportagem. O destaque foi da Ana Carolina Tomé. De Brasília, vamos seguir para Belo Horizonte. Está chegando ali Lavati Oliveira, também hoje trazendo um assunto relacionado ao noticiário policial em Minas Gerais. Antes, a previsão do tempo, 20 graus é a temperatura de momento. Hoje a máxima vai a 29, também tem expectativa de chuva na capital mineira. Minas foi um dos alvos de uma grande operação da Polícia Federal contra uma organização criminosa suspeita de tráfico internacional de drogas e lavagem de dinheiro. Foram 46 mandados judiciais cumpridos, entre eles, no estado de Minas Gerais. Conta pra gente os detalhes, Lila Vatti, bom dia.
5: Olá, Fred. Muito bom dia para você. A Polícia Federal, em conjunto com a Força Integrada de Combate ao Crime Organizado em Minas Gerais, realizou nesta quarta-feira uma operação em 5 estados do país contra uma organização criminosa investigada por tráfico internacional de drogas e lavagem de dinheiro. Segundo as investigações, o grupo atuava na aquisição de drogas provenientes da Bolívia e do Peru, no transporte e na distribuição em todo o país, além da movimentação de recursos e ocultação patrimonial. Os elementos reunidos dados indicam uma estrutura dividida em núcleos de comando, logística, transporte, financeiro e familiar. Foram cumpridos 46 mandados judiciais nos estados de Minas Gerais, Rio Grande do Norte, Goiás, Santa Catarina e São Paulo. Em Minas, os mandados foram cumpridos em Uberlândia, Uberaba, no Triângulo Mineiro, Guaxupé, no sul de Minas, e São João del Rei, no Campo das Vertentes. Dos 46 mandados cumpridos em todo o país, 23 resultaram em prisões. 3 pessoas também receberam tornozeleiras para prisão domiciliar com monitoramento eletrônico. Também foram determinadas, Fred, as exclusões dos nomes de 2 investigados na lista da Interpol e a transferência de 2 dos principais investigados para o sistema penitenciário federal. Ainda segundo a polícia, 20 mandados cumpridos foram de busca e apreensão. Os agentes recolheram armas de grande porte, relógios, além de munição. As medidas também incluíram o sequestro de bens até o limite de 187 milhões dos investigados, envolvendo 69 pessoas físicas e jurídicas, além do sequestro imediato de 11 imóveis situados em Minas, Goiás, São Paulo, Santa Catarina e Bahia, além de uma aeronave. Os investigados podem responder pelos crimes de tráfico internacional de drogas, associação para o tráfico e lavagem de dinheiro. Essas investigações que vão continuar. Qualquer novidade ao longo da nossa programação. Fred, uma excelente quinta-feira a todos.
1: Bom dia, obrigado. Essa é a Lila Vatti Oliveira com destaque do dia em Minas Gerais. Agora 5 horas e 45 minutos. Vamos dar bom dia para os ouvintes do Rio de Janeiro. Rio de Janeiro está amanhecendo agora com céu parcialmente nublado. 23 graus a temperatura. A máxima hoje vai chegar aos 30 graus. Pode ter pancada de chuva novamente. Na tela, imagens ao vivo aí da praia de Copacabana. E o Diogo Bugalho tá aqui com a gente, né, Diogo? Tudo bem com você? Bom dia.
6: Bom dia, Fred. Bom dia também para você que nos ouve. Olha, conto que o Tribunal Regional Eleitoral deve proclamar hoje, às 3 da tarde, o resultado das eleições do Rio, o que aí encerra o espaço para recursos. Oficialmente, é o ato final da Justiça Eleitoral e a legitimação de Douglas Ruas, do PL, como governador eleito em primeiro turno. A vitória dele foi confirmada no sábado com a retotalização após a anulação dos votos recebidos por Antony Garotinho, que ficou em terceiro, mas teve a candidatura impugnada. Na nova conta, Ruas ficou com 50,88% dos votos válidos. Mas ontem, horas antes dessa proclamação, que deve acontecer logo mais, o PSD entrou com uma ação no Supremo para pedir a realização de um segundo turno aqui no estado, com a presença do candidato do partido, Eduardo Paes. O PSD argumentou que a maioria absoluta não pode surgir de uma operação aritmética pós-eleição. O Douglas Ruas tinha ficado ali ligeiramente abaixo dos 50% na conta dos votos válidos, considerando os votos de Garotinho também antes dessa retotalização. Quem acionou a justiça dessa vez foi a direção nacional do partido e não mais a campanha de Eduardo Paes, que inclusive já reconheceu a derrota nas urnas. Enquanto isso, Fred, esse imbróglio aí na justiça se estende, o governador eleito já vai anunciando a equipe de transição. Ele anunciou o nome da gestora pública e socióloga Maria Gabriela Bessa como coordenadora dessa transição. Ela deve fazer a organização do fluxo de informações e os levantamentos necessários ao planejamento da próxima gestão. Mudando um pouquinho aqui de assunto, Fred, ocorrência curiosa aqui no nosso estado. Um tremor de terra foi registrado nessa quarta-feira. O Centro de Sismologia da USP registrou esse tremor leve de magnitude 1,7 em Búzios, na região dos Lagos. Entre as hipóteses para a causa desse tremor, estão aí a ocorrência de um raio diante dos relatos de estrondo e explosão, mas também a possibilidade de uma movimentação tectônica no subsolo. As causas ainda estão sendo investigadas.
1: Movimentação tectônica, só faltava essa agora, né?
6: Não foram confirmadas ainda.
1: Só faltava ter terremoto agora no Rio de Janeiro, né?
6: Volta e meia
1: já
6: a gente
1: tem problema esses, demais
6: esses
1: aqui
6: tremores
1: pra gente.
6: Leves, né? Porque o solo tem muitas camadas, né? Elas vão se acomodando ali. É um sistema complexo, os geólogos bem sabem.
1: É. Dando só a palhinha também de aluno de geografia, né? Gostei.
6: Sempre.
1: E isso foi aonde? Búzios, né?
6: Búzios.
1: Região dos Lagos. Tá certo. Diogo Bugalho com as informações do Rio de Janeiro aqui pra gente. São 5 horas e 49 minutos. Vamos pra São Paulo, 18 graus é a temperatura. Hoje a gente vai acompanhar de perto, né? Monitorar a situação, as condições do tempo. E pode chover novamente. temperatura não vai subir muito, máxima de 26 graus. Ontem aquele transtorno, alagamento em túneis, estações de metrô e, infelizmente, uma morte confirmada em razão do temporal que caiu na noite, finalzinho da tarde, começo da noite da quarta-feira em São Paulo. Quem atualiza tudo isso pra gente é o Matheus de Souza. Tudo bem, Matheus? Bom dia.
7: Bom dia, Fred. Bom dia também a você, ouvinte do CBN Primeiras Notícias. Aqui em São Paulo, os meteorologistas falam em novos temporais nesta quinta-feira, com possibilidade de chuvas na mesma intensidade da vista ontem, que provocou estragos e uma morte. A previsão é de 80 milímetros de chuva na Grande São Paulo, equivalente à metade da média para todo mês de outubro. Por causa disso, o gabinete de crise da Defesa Civil, previsto para ser instalado hoje, começou a operar ontem, logo após a tempestade. O caso mais grave aconteceu no bairro da Brasilândia, na Zona Norte, onde uma mulher morreu depois que um deslizamento de terra atingiu uma casa. No centro, o túnel do Anhangabaú foi tomado pela água em poucos minutos. Carros e ônibus foram encobertos e, quando o nível baixou, estavam amontoados uns sobre os outros. Motoristas e passageiros precisaram abandonar os veículos, alguns saindo pela janela. Segundo a prefeitura, na região do córrego do Anhangabaú, em 40 minutos choveu o equivalente à expectativa para 11 dias do mês. O protocolo para ameaças de alagamento não foi seguido e apenas um dos sentidos teve o trânsito interditado. O prefeito Ricardo Nunes disse nas redes sociais que a chuva caiu num volume grande e inesperado em um período muito curto. Esse é o destaque dessa quinta-feira, Fred. É isso que a nossa reportagem segue acompanhando hoje. Um bom dia para você e um bom dia a você, ouvinte do CBN Primeiras Notícias.
1: Valeu, Matheus de Souza, direto de São Paulo. Agora são 5 horas e 51 minutos.
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1: Nosso giro vai terminar, como sempre, chamando a atenção dos nossos ouvintes que estão no campo. É o CBN Agro, Cassiano Ribeiro, todos os dias com um destaque, um assunto importante. Hoje ele fala do El Niño, mais uma vez. O El Niño pode mudar o patamar dos preços do açúcar. Conta pra gente, Cassiano, bom dia.
9: Bom dia, Fred. Bom dia para você, ouvinte. O fortalecimento do El Niño e do volume de chuvas na região centro-sul do Brasil estão interrompendo os trabalhos de colheita da cana, comprometendo assim a disponibilidade de açúcar no mercado. Como o Brasil é muito importante para a oferta mundial, mais do que nunca neste ano, e eu já vou explicar o porquê, os preços internacionais do produto vêm seguindo aí uma trajetória de alta nos últimos meses, a ponto de alcançarem o mais alto patamar desde dezembro de 2024, nesta semana. E o problema é que a previsão indica mais chuvas fortes em todo o centro-sul do Brasil, onde está concentrada a produção nacional de cana. Na próxima semana, por exemplo, o volume de chuvas pode passar de 120 milímetros e é muita água, e quanto mais chove, menos disponibilidade imediata de açúcar no mercado. Até julho, os preços vinham num ciclo de baixa, até que as confirmações de chegada do El Niño começaram a mudar o rumo das cotações, e os efeitos do fenômeno climático afetam não só o Brasil, mas outros países produtores de açúcar, como Índia, Tailândia e Europa. Os europeus e os tailandeses, inclusive, devem contabilizar uma quebra de safra relevante. Por isso, o Brasil tem um papel mais importante do que já tinha nas exportações globais desta safra. Mas se o clima continuar prejudicando a oferta de açúcar por aqui, a ponto de ocorrer uma quebra de safra também, aí o cenário fica ainda muito mais grave e para o mundo todo, o que a gente espera que não aconteça, obviamente. A gente continua acompanhando o cenário, eu volto amanhã com outras informações. Boa quinta-feira para você e até amanhã.
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1: Daqui a pouquinho o Jornal da CBN entrando no ar, no comando, Milton Jung e Cássia Godoy. Tudo bem com vocês? Bom dia.
7: Bom dia, Fred. Bom dia, ouvintes. Bom dia, Cássia.
2: Bom dia, Milton. Bom dia, Fred. Bom dia, ouvintes.
1: Milton e Cássia, jornada 6x1. Acabou ontem votação em Brasília no Senado, algo que parecia distante, muito difícil de acontecer. Ontem passou com quase unanimidade, né? E é uma resposta, né? Um anseio aí histórico, especialmente dos trabalhadores brasileiros, uma pressão grande aí para os senadores, a votação concluindo esse processo tão importante para a legislação trabalhista brasileira, Milton.
7: É o fim do 6x1, redução da jornada de trabalho, de 44 para 40 horas semanais. Uma mudança que havia ocorrido apenas na Constituição de 1988, nesta redução. Isso não significa que ao longo de toda esta jornada que nós convivemos, não tenham ocorrido outras mudanças nas regras trabalhistas, na reforma trabalhista. O Michel Temer se trouxe o conceito do negociado sobre o legislado e, ao longo do tempo, outras transformações que foram feitas. E algumas com muito atraso, né? Hoje, vendo essa linha do tempo em que se mostra ali, Cássia Godoy, como mudou a legislação brasileira na questão do trabalho registrado, e isso é sempre importante lembrar, porque hoje nós temos um grande volume de trabalhadores na informalidade ou atuando como microempreendedores, em outro cenário, mas trabalhadores registrados vêm passando por essas transformações. E aí chama atenção, porque só em 2013 surgiu uma mudança que a empregada doméstica, e eu vou falar empregada doméstica, porque a maior parte desses funcionários que estão na categoria de empregador doméstico são mulheres, a maior parte é mulher, e só em 2013 que
0: a empregada doméstica passou a ser realmente registrada, né, com suas devidas regras. Então veja como demoram estas mudanças a ocorrer.
3: É verdade. E a partir de agora, essas alterações vão entrando em vigor de forma gradual. Ao longo do Jornal da CBN, a gente vai trazer todas as informações e todos os detalhes do que começa a mudar a partir de agora para o trabalhador. Já adianto que a gente vai ter essa nova regra começando a entrar em vigor 2 meses depois da publicação da emenda, quando a jornada vai cair de 44 para 42 horas semanais.
1: Vamos explicar tudinho para os nossos ouvintes. Um ótimo jornal, ótimo trabalho para vocês, Milton e Cássia. Até mais.
3: Até já.
0: Até.
1: Encerramos o Primeiras Notícias agora. Tá na hora. 6 horas da manhã em ponto. Voltamos amanhã às 5 para cortar no Brasil inteiro. Eu, Clara Simão, Reginaldo Pires e o Ricardo Garcia. Valeu, Clara. Bom dia, hein? Até amanhã.
2: Valeu, Fred. Até amanhã.
1: Até mais. Tchau.
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0: Quinta-feira, 15 de outubro de 2026. A Agência Nacional de Vigilância Sanitária aprovou o uso do remédio com o nome comercial Gazyva para o tratamento do lúpus. O medicamento reduz as crises da doença e a necessidade de uso de corticoides. Não se trata de uma substância nova, mas de uma nova indicação para um produto já registrado no país. O remédio atua sobre células de defesa responsáveis pela produção de anticorpos que atacam o próprio organismo. Estudos apontaram resultados positivos. 8 estados norte-americanos entraram com ações judiciais contra a OpenAI nesta quarta-feira. Os procuradores alegam que o ChatGPT incentivou usuários, incluindo adolescentes, a machucar a si mesmos ou a outras pessoas. Segundo a agência de notícias Reuters, os estados afirmam que o chatbot reforça delírios, estimula comportamentos perigosos e pode ajudar a planejar atos violentos como tiroteios em massa. Pelo menos 18 pessoas morreram após o desabamento do telhado de uma escola no noroeste do Paquistão. Entre as vítimas estão 17 estudantes e um professor, segundo um porta-voz de um hospital local. As autoridades ainda não informaram as circunstâncias do desabamento. Não há informações sobre o número de feridos. No horário de Brasília, 6:02.
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1: Seis e dois.
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1: Olá, muito bom dia a você. Este é o Jornal da CBN. Eu sou Milton Jung e ao nosso lado está Cássia Godoy. Bom dia, Cássia.
2: Bom dia, Milton. Bom dia aos ouvintes do Jornal da CBN.
1: Fique agora mais bem informado com os destaques desta quinta-feira, 15 de outubro de 2026.
3: Está encerrada a votação em segundo turno. Determina a Secretaria-Geral da Mesa que mostre no painel o resultado.
4: Ela votou.
3: Votaram sim 75 senadores e senadoras. Não um senador. Está aprovada a proposta em segundo turno. Será?
1: O Congresso deve promulgar na semana que vem a PEC, que acaba com a escala 6-1.
2: Há 11 dias da eleição, o presidente Lula conseguiu aprovar a principal bandeira de campanha eleitoral no Senado, quase que por unanimidade.
1: O texto que garante duas folgas semanais sem redução de salário foi aprovado em dois turnos por 75 votos a favor e apenas um contrário, do senador Hamilton Mourão, do Republicanos do Rio Grande do Sul.
2: A nova regra trabalhista entrará em vigor dois meses depois da publicação da emenda, quando a jornada vai cair de 44 para 42 horas semanais.
1: 14 meses após o texto ser promulgado, a carga máxima atingirá em definitivo 40 horas semanais.
2: O presidente Lula acompanhou a votação no Palácio da Alvorada e festejou a vitória, que tem amplo apoio popular e pode resultar em ganhos eleitorais.
5: Foi um momento extraordinário para o povo brasileiro. Eu tenho certeza que uma conquista como essa jamais será revogada, porque não foi uma conquista burocrática, foi uma conquista que saiu da rua e de um desejo histórico do povo trabalhador. Portanto, eu quero parabenizar o povo que foi para a rua. Quero parabenizar os senadores e as senadoras que votaram favorável, porque o povo merece respeito e conquistar esse respeito. Sorte para o povo brasileiro.
1: O texto aprovado ontem proíbe expressamente cortes no salário nominal ou proporcional, inclusive sobre pisos das categorias, e não reduz a jornada de quem já trabalha 40 horas ou menos.
2: O descanso semanal remunerado passa de 1 para 2 dias a partir do segundo mês de publicação da emenda, extinguindo o regime tradicional de 6 dias de atividade por 1 de folga.
1: Um dos descansos deve ser concedido preferencialmente aos domingos, mas a ausência de obrigatoriedade sobre dias fixos permite negociações de escalas.
2: Trabalhadores que já cumprem carga igual ou inferior a 40 horas também passam a ter direito às 2 folgas semanais.
1: A transição entre os limites de 42 e 40 horas semanais dependerá da negociação direta entre sindicatos e empresas.
2: Os acordos coletivos poderão autorizar expedientes diários superiores a 8 horas, desde que as 2 folgas semanais sejam preservadas.
1: A regra estabelece exceção para trabalhadores com diploma de nível superior, que ganhem acima de R$ 21.188.
2: Para os prestadores de serviço terceirizados que atendem a órgãos de administração pública, a redução da carga horária fica condicionada à formalização de aditivos contratuais em até 12 meses, visando ao equilíbrio econômico-financeiro dos contratos.
1: Atividades ininterruptas e serviços essenciais como hospitais, segurança privada, transportes e coleta de lixo poderão usar regimes de compensação negociados em convenção coletiva, como a escala 12-36.
2: A regra exige que o trabalhador atinja, na média do mês, 2 dias de repouso por semana, permitindo o acúmulo de folgas com a exigência de ao menos 1 dia de descanso a cada 7 trabalhados.
1: O presidente do Senado, Davi Alcolumbre, que deixou por meses a proposta na gaveta, diz que o tema exige responsabilidade.
3: Neste momento, milhões de trabalhadores e trabalhadoras estão acompanhando esta sessão com esperança. São pessoas que conhecem na própria rotina o valor de um dia a mais de descanso. Tenho certeza absoluta que vamos cumprir no dia de hoje o nosso dever com absoluta responsabilidade, pensando acima de tudo no que é melhor para o nosso país.
2: Autora de um dos textos da PEC, a deputada Érica Hilton, do PSOL, celebrou a vitória histórica.
4: É vitória dos trabalhadores, é vitória das mulheres, é vitória de quem está nessa escala desumana. Daqui a 60 dias, a escala 6x1 acaba no Brasil. Presidente Lula, que sempre teve compromisso com essa matéria. Flávio Bolsonaro, que disse que ia votar com os trabalhadores, sequer pisou nesse plenário. Foi o último a dar presença. Está usando a vida, o cansaço dos trabalhadores como manobra eleitoreira. A gente não vai esquecer tudo que vocês fizeram na Câmara e no Senado para que os trabalhadores não tivessem esse direito. Daqui 60 dias, os trabalhadores terão tempo com a família, poderão fazer o que quiserem desse um dia a mais de descanso. É vitória da classe trabalhadora, é vitória da luta que muda o mundo. Vamos celebrar essa conquista.
1: O senador Flávio Bolsonaro registrou presença na sessão por volta das 8h30 da noite.
2: Após passar meses atacando o texto, o candidato votou remotamente a favor da PEC, mas já pensa em retomar o projeto que prevê a jornada, com base em horas trabalhadas, como admitiu o líder do PL, Sóstenes Cavalcante.
6: Em caso de vitória do Flávio, daqui a 11 dias, nós vamos lutar para que no ano que vem a gente dê de verdade a liberdade ao trabalhador brasileiro para uma nova e moderna forma de trabalho, se ele quiser. O trabalhador brasileiro merece e precisa.
1: Entidades empresariais fizeram duras críticas à aprovação da PEC, que acaba com a escala 6x1.
2: A Confederação Nacional da Indústria classificou a medida como preocupante e alertou para o risco de demissões, repasse de custos ao consumidor e aceleração da inflação.
1: A Fiesp afirmou que o tema exigia debate fora do calendário eleitoral e criticou o que chamou de decisão assodada e PEC boca de urna.
2: A gerente trabalhista da Federação das Indústrias de Minas Gerais, Fernanda Ribas, também criticou a redução da jornada de trabalho.
7: Entendemos que a melhor forma de verificar isso é de proporcionar isso é através da negociação coletiva. Da forma como o texto está sendo proposto, ele está engessando, né, e não está dando liberdade para os diferentes setores adaptarem às suas realidades.
1: Por outro lado, a CEO do Coffee Lab, Isabela Raposeiras, ponderou que a redução da escala é uma medida justa para os trabalhadores e contribui para a diminuição dos gastos das companhias.
8: Quando a gente faz uma escala melhor, a gente começa a gastar infinitamente menos em rescisão, nos custos indiretos e diretos de ausências de vocês. Foi o que aconteceu na minha e em todas as outras empresas que a gente implantou a escala. Aliás, até hoje, a gente não teve que contratar em nenhuma dessas empresas uma pessoa a mais.
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2: A pesquisa Datafolha, que será divulgada hoje, já deve trazer, ao menos parcialmente, os efeitos do avanço da PEC, que acaba com a escala 6x1.
1: Parte do levantamento será feito nesta quinta-feira, um dia depois da aprovação do texto no Senado.
2: Ontem, a Quest divulgou a primeira sondagem no segundo turno e mostrou Flávio Bolsonaro com 46% das intenções de voto e Lula com 44%.
1: O cenário configura empate técnico no limite da margem de erro, que é de 2 pontos percentuais.
2: 54% dos eleitores afirmam que não votariam em Flávio Bolsonaro de jeito nenhum, índice praticamente igual aos 53% que dizem não votar no presidente Lula.
1: Na migração de votos, 42% dos eleitores de Ronaldo Caiado e 40% dos de Renan Santos declararam apoio a Flávio Bolsonaro.
2: Entre os que se abstiveram ou votaram em branco e nulo no primeiro turno, o presidente Lula lidera a preferência com 43% contra 38% do candidato do PL.
1: Na Globo News, o diretor da Quest, Felipe Nunes, diz que o comportamento de quem se absteve no primeiro turno será decisivo no dia 25.
9: Quanto menor for a abstenção neste segundo turno, melhor para o Lula. Porque na proporção ele leva mais eleitores do que Flávio. Quanto maior for a abstenção, melhor para o Flávio, porque aí o Lula não soma essa parte importante aqui da amostra. Depois que o voto útil de direita aconteceu no final do primeiro turno, o que restou de voto dos outros candidatos, a maioria vai para Flávio, Mas nem tudo vai para Flávio. O Lula ainda consegue um pedaço importante e você tem aqui uma abstenção em branco e nulo. Mas o mais decisivo para entender essa eleição é compreender como o eleitor que se absteve no primeiro turno, como é que ele vai se comportar. Porque hoje são esses 43% de não vai votar branco e nulo que estão fazendo o Lula se aproximar de Flávio Bolsonaro e chegar nesse momento empatado tecnicamente na pesquisa da Quest.
1: No grupo de evangélicos, Flávio Bolsonaro aparece com 60% das intenções de voto, enquanto Lula tem 28%.
2: O candidato do PL também lidera com larga margem na região sul do país, onde soma 61% dos votos e Lula 30%.
1: Por outro lado, o atual presidente tem ampla vantagem no Nordeste, onde atinge 61% das intenções de voto, contra 32% de Flávio Bolsonaro.
2: Agora são 6h13.
1: O presidente Lula vai passar o dia em Brasília, se preparando para a sabatina de hoje à noite na TV Globo, logo após o Jornal Nacional. Amanhã será a vez de Flávio Bolsonaro.
2: As entrevistas serão conduzidas pela jornalista Renata Loprete e vão ser retransmitidas ao vivo aqui na CBN.
1: O último debate na TV Globo está marcado para sexta-feira da semana que vem.
2: Neste domingo à noite, Lula e Flávio Bolsonaro devem participar de um debate na TV Bandeirantes no domingo à noite.
1: Um dia depois de dizer que não iria ao programa, Flávio Bolsonaro recuou e afirmou que vai participar do evento.
2: O presidente do Tribunal Superior Eleitoral, Cássio Nunes Marques, antecipou em 24 horas a retomada do canal Exército do Lula.
1: O ministro tinha suspendido a ferramenta administrada pelo deputado André Janones por 48 horas, mas reconsiderou a decisão.
2: O recuo ocorreu após a campanha de Lula acionar o tribunal exigindo isonomia de tratamento. PT apontou que o grupo bolsonarista Tropa do Flávio foi cadastrado tardiamente e não sofreu qualquer tipo de punição.
1: A liberação imediata da ferramenta de Lula teve o aval do próprio Comitê Eleitoral de Flávio, que apresentou petição ao TSE, concordando com a volta do canal petista para evitar que a sua própria rede fosse bloqueada.
2: 6h15.
1: O Flamengo enfrenta hoje às 9h30 da noite o Estudiantes de La Plata, na Argentina, no jogo de ida da semifinal da Libertadores.
2: Ontem o Palmeiras venceu o Fluminense por 2-1 no Maracanã e vai jogar pelo empate em casa para chegar à decisão.
1: Pela primeira rodada da fase de grupos da Libertadores feminina, o Corinthians enfrenta o Colo-Colo do Chile às 5 da tarde em Quito, no Equador.
2: Na Copa Sul-Americana, o Atlético Mineiro venceu o Montevideo City Torque por 3-0 em Belo Horizonte.
1: Estes são alguns dos destaques de hoje aqui no Jornal da CBN. Você é nosso convidado a participar e enviar sua mensagem pelo WhatsApp 99911-9981, 99911-9981, DDD11. Você também pode assistir as imagens do Jornal da CBN sintonizando CBN ao vivo no Globoplay ou canal da CBN no YouTube. O Jornal da CBN em todas as plataformas digitais, aí no aplicativo do seu celular e no radinho de pilha, já está no ar.
2: 6h16.

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12: Muito bem, bom dia para você que está ligado aqui na programação da CBN. Eu sou Frederico Goulart, faço companhia a partir de agora com os assuntos do Rio, da nossa cidade, do nosso estado, nesta quinta-feira, 15 de outubro, dia do professor. Você vai sintonizando, ligado aqui na CBN pelo rádio, pelo Globoplay, as imagens em tempo real da manhã dessa quinta-feira no Rio, que está nublada, temperatura de 23, 24 graus variando, e com expectativa de chuva, pancada de chuva nas próximas horas. Mais um dia com temperatura alta, tá abafado aqui no Rio, os termômetros podem chegar perto dos 30 graus. Você que sintonizou, ligou agora aqui na CBN, obrigado pela sua audiência, quer ouvir, quer participar, quer assistir, quer mandar sua mensagem, o WhatsApp já tá com o canal aberto, direto aqui comigo no 21 997 642 381, 997 642 381. Imagens ao vivo da Praia de Copacabana, movimentação tranquila na Avenida Atlântica nos dois sentidos e o céu bem nublado, né? Bem carregado nesse comecinho de manhã. Lá no Globoplay você confere tudo e vamos juntos até as 9h30 da manhã. Quem tá comigo desde as 5, desde o CBN Primeiras Notícias, quem chegou agora, todos juntos, vamos iniciar os trabalhos com os destaques dessa quinta-feira aqui no Rio. O Tribunal Regional Eleitoral vai proclamar hoje à tarde o resultado da eleição para governador, oficializando a vitória de Douglas Ruas do PL com 50,88% dos votos válidos, depois daquela retotalização que anulou os votos de Antônio Garotinho. No entanto, ontem, o PSD acionou o Supremo Tribunal Federal para tentar garantir ainda a realização de um segundo turno, com a participação de Eduardo Paes. Enquanto a disputa judicial segue agora em outra frente, Douglas Ruas anunciou a gestora pública e socióloga Maria Gabriela Bessa como coordenadora da equipe de transição do governo estadual. A vice-governadora eleita, Fernanda Lubach, também vai integrar a equipe de transição de Ruas. Ela foi anunciada como futura secretária de Inclusão e da Mulher e deve concentrar a sua atuação nessa área. A Defensoria Pública da União pediu em caráter de urgência que o Tribunal Regional Eleitoral do Rio adote medidas para facilitar o acesso às urnas no segundo turno da eleição, marcado para o dia 25. O órgão quer que o Tribunal articule com a Prefeitura e o Governo do Estado a disponibilidade de ônibus e vans gratuitos para atender eleitores que tiveram os locais de votação alterados por motivos de segurança. Pacientes do Hospital Cardoso Fontes relatam falta de medicamentos, demora no atendimento e cancelamento de sessões de quimioterapia. Os problemas acontecem quase 2 anos depois de a prefeitura assumir a gestão da unidade com a promessa de ampliar o atendimento e abrir 68 novos leitos. Até agora, porém, apenas 6 leitos a mais aparecem no censo hospitalar. A direção do hospital diz que os medicamentos já foram comprados com entrega prevista para amanhã. No noticiário policial, a Polícia Civil realizou uma operação contra uma quadrilha acusada de extorquir dinheiro de moradores de um condomínio de Nova Iguaçu, na Baixada. Um PM é um dos suspeitos de fazer parte do grupo criminoso. Os moradores eram obrigados a pagar uma taxa de R$ 70,00. Em caso de recusa, eram ameaçados de expulsão e até de morte. Os detalhes de cada um desses assuntos e muito mais a partir de agora para o ouvinte do Rio aqui no Jornal da CBN. 6h25.
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12: Já vou trazer o primeiro panorama de como está a circulação de veículos pela cidade. Enquanto isso, você acompanha também as imagens no Globoplay. Linha Vermelha, aconteceu um acidente ali na altura de Cordovil, uma faixa está ocupada no sentido Baixada Fluminense, o trânsito nesse trecho em específico está um pouquinho complicado, retido, os bombeiros foram acionados, o motorista perde tempo por ali, mas o problema maior é no sentido centro, desde a altura de Caxias até o Parque das Missões e da Maré até o Caju, está bem congestionado esse caminho para o motorista. Pela Avenida Brasil, trecho de chegada à região central, ali em Ramos, Bom Sucesso, Caju também, a movimentação já é bem lenta, sentido Zona Oeste está fluindo em melhores condições. A gente está monitorando também a interdição ali na Avenida Canal Arroio Pavuna, em Inhaúma, por conta de uma colisão de um carro contra um poste. A via acabou de ser liberada, mas quem passa pela região, fique atento ali, porque esse poste ficou praticamente horas na madrugada atravessado na região, atrapalhando a circulação de veículos. Eu estou também monitorando já a ponte Rio-Niterói, no sentido Rio, tempo de travessia agora ainda está em 13 minutos, sem grandes problemas, sentido Niterói também. Fica um pouquinho mais complicado ali nos acessos. Quem está na Avenida do Contorno, Niterói, Manilha, Alameda, vai reduzindo um pouquinho a velocidade. Cenário nos túneis, por enquanto está tudo bem no Rebouças, nos dois sentidos, Santa Bárbara também, Túlio Marcelo Alencar, sem grandes pontos de lentidão, sentido centro e sentido Zona Sul. Também, por enquanto, cenário tranquilo na linha amarela. tem lentidão de Del Castilho até a saída para Avenida Brasil no sentido Fundão, sentido Barra, sem complicações. 6 horas e 26 minutos.
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12: Quinta-feira com pancadas isoladas de chuva no Rio e temperaturas caindo um pouquinho em relação a ontem. Mesmo assim, vamos beirar os 30 graus de novo. Ventos moderados a fortes de até 60 km por hora. E essa pancada de chuva pode acontecer a qualquer momento. Durante o dia todo, o céu vai continuar carregado, nublado, como a gente está vendo agora nesse comecinho de manhã. Você pode mandar foto, pode participar, falar como é que está o tempo em outras regiões do estado. Quem ouve a CBN na região dos Lagos, região Serrana, Costa Verde, Norte e Noroeste, 997-642-381, o número do nosso WhatsApp. Primeiro destaque do dia do Diogo Bugalho, que está com a gente aqui na nossa apuração. Diogo, bom dia para você.
13: Bom dia, Fred. Trago mais detalhes aqui da transição anunciada pelo governador eleito Douglas Ruas e pelo governador em exercício Ricardo Couto. Pelo lado de Ruas, quem vai coordenar esse gabinete de transição vai ser Maria Gabriela Bessa, atual secretária de Cidades, que vai ficar responsável principalmente por organizar o fluxo de informações e fazer os levantamentos necessários para o planejamento do próximo governo. Ela é especialista em gestão pública e socióloga, assumiu a Secretaria de Cidades depois que o próprio Ruas deixou a pasta para concorrer nas eleições e também tem experiência aí na liderança de projetos estruturante na condução de iniciativas voltadas para a requalificação do espaço urbano. Pelo lado do governador Ricardo Couto, quem coordena os trabalhos é o secretário da Casa Civil, Fred.
12: Ok, obrigado, Diogo. Daqui a pouquinho, outras notícias do Rio para você.
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0: Muito bom dia, Eduardo Hauen.
1: Bom dia, Milton. Bom dia, Cássia. E bom dia a todos os ouvintes.
2: Bom dia, Eduardo.
0: A Cristina Almeida, nossa ouvinte de São Paulo, manda a seguinte mensagem. Durante a semana, não consigo me exercitar. No sábado e domingo, faço cerca de 3 horas de atividade física. Meu marido diz que não adianta, que o exercício deveria ser distribuído durante a semana. Considerando, assim, que você quer deixar os dois na paz, não criar um problema no casal, responda para ela. Essas 3 horas no fim de semana valem?
1: Bom dia, Cristina. Tenho uma ótima notícia para você. Essas 3 horas de atividade física no fim de semana valem e vale muito. E temos estudos científicos para mostrar isso. Tá, existe um trabalho do JAMA, Milton, de 2022 e um de 2023. Cássia, é assim. Ele pega o de 2022, 350 mil pessoas e acompanha por mais de 10 anos. E mesmo treinando só 2 dias, ou um dia ou 2 dias, o resultado na mortalidade, ele diminuiu.

0: Então ela já está praticamente atingiu essa recomendação. O que a gente não pode esquecer é que tem que ter 2 dias de treino de força para ajudar na ganho de massa muscular. E mesmo que ela só treine 2 dias, durante a semana dela, Milton e Cássia, é super importante ela não ficar parada. Então levantar no trabalho, sobe e desce escada, andar, isso diminui mortalidade. Porque mesmo você treinando a quantidade adequada de minutos na semana, mas tendo estilo de vida sedentário, aumenta risco também. Então o recado final assim, Cristina... Pode dizer para o seu marido que a ciência está do seu lado. O ideal é movimentar ao longo da semana, mas se você consegue treinar ali sábado e domingo, continue, porque o melhor exercício é aquele que você consegue fazer com regularidade, segurança e manter por muitos anos. Ele só reclama porque ele queria ficar os finais de semana com você. É por isso que ele reclamou.
1: Tá bom, doutor Eduardo. Obrigado aí pelas suas informações. Eu só queria acrescentar aqui, porque o senhor citou JAMA logo na abertura, é uma das mais importantes e influentes revistas médicas do mundo, é o The Journal of the American Medical Association, que é bastante reconhecido pelo mundo pelos estudos que publica. Muito obrigado e até mais.
0: Até mais, um bom dia a todos.
2: Até.
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0: Quinta-feira, 15 de outubro de 2026. O Congresso deve promulgar na semana que vem a PEC que acaba com a escala 6x1. O texto, que garante duas folgas semanais sem redução de salário, foi aprovado em dois turnos por 75 votos a favor e apenas um contra, do senador Hamilton Mourão, do Republicanos. A nova regra trabalhista entrará em vigor 2 meses após a publicação da emenda, quando a jornada cairá de 44 para 42 horas semanais. Um ano depois disso, a carga máxima atingirá, em definitivo, 40 horas semanais. O senador Flávio Bolsonaro registrou presença na sessão por volta das 8h30 da noite. Após se opor ao texto ao longo de meses, o candidato votou remotamente a favor da PEC. Apesar disso, o líder do PL, Sóstenes Cavalcante, afirmou que Flávio não desistiu do projeto, que prevê a jornada com base em horas trabalhadas. O plenário do Senado deve votar hoje a proposta de emenda à Constituição da Segurança Pública. O tema é considerado prioritário para o governo Lula, que pretende criar o Ministério da Segurança Pública após a aprovação da proposta. Ontem, os senadores aprovaram um calendário especial que permite realizar os 2 turnos de votação no mesmo dia. O Flamengo enfrenta hoje, às 9h30 da noite, o Estudiantes de La Plata, na Argentina, no jogo de ida da semifinal da Libertadores. Ontem, o Palmeiras venceu o Fluminense por 2x1 no Maracanã e vai jogar pelo empate em casa para chegar a mais uma final da competição. Na Copa Sul-Americana, o Atlético Mineiro bateu o Montevideo City Torque por 3x0 em Belo Horizonte. No horário de Brasília, às 6h34.
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0: Motorista que está circulando agora pela Barra da Tijuca encontra a movimentação um pouquinho mais lenta ali na saída do bairro pela Levada das Bandeiras, Avenida Ministro Ivan Lins, Autoestrada Lagoa Barra, também com trânsito um pouquinho mais pesado, especialmente a partir do trecho da Rocinha. Quem segue pela Niemeyer em direção ao Leblon faz uma escolha melhor. Na Avenida Ayrton Senna, Salvador Allende, das Américas, Lúcio Costa e Abelardo Bueno, com trânsito fluindo em boas condições por enquanto. Pela Zona Sul, por enquanto, também está tudo bem na Orla, Delfim Moreira, Vieira Solta, Avenida Atlântica, Aterro do Flamengo, Enseada do Botafogo, mesmo cenário na Orla da Lagoa, Borges, Medeiros e Epitácio Pessoa.
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0: Imagina a cena. Domingo de manhã, igreja cheia, o pastor sobe ao púlpito e entrega uma pregação bonita, tocante, daquelas que molham o olho. Agora imagina descobrir, na saída, que o sermão foi escrito por inteligência artificial. Mudou alguma coisa? A palavra foi a mesma. O que mudou foi a origem. E é aí que a conversa fica interessante. A revista The Economist mostrou essa semana que a IA já entrou nos templos. Pastores, padres e rabinos, usando a máquina para escrever pregação, responder dúvida de fiel e interpretar texto sagrado. A tecnologia mais nova do mundo respondendo às perguntas mais velhas da humanidade. E olha, eu não vou fazer o papel do apocalíptico de plantão. Pregador sempre usou ferramenta, concordância bíblica, comentário de teólogo, caderno de esboço. A IA, nesse uso, é biblioteca que responde rápido. Mas quando a ferramenta substitui o que só é humano, temos um problema inegável, porque sermão não é apenas texto. É, sobretudo, testemunho. Quem escuta um líder religioso pregar sobre perda ou luto quer saber, mesmo sem perguntar, se aquele homem já chorou alguma. A palavra que consola nasce da ferida de quem fala. E máquina, como sabemos, não tem cicatriz. A fé sempre passou de mão em mão, de história em história, de vida em vida. Terceirizar a palavra para quem nunca viveu é o mesmo que servir um banquete sem ter provado a comida. Que a máquina ajude na pesquisa, vá lá. Mas a pregação, essa precisa continuar custando alguma coisa a quem prega. E sabe por quê? Porque no fundo a pergunta do fiel nunca foi o que dizer sobre Deus. É outra, muito mais exigente. Você que fala dele. Já o encontrou?
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8: Agora são 6h40, você que acompanha o Jornal da CBN no Rio de Janeiro, a gente está de volta para falar de política, trazer mais detalhes daquela decisão do PSD, Partido Social Democrático, partido do ex-prefeito e candidato a governador, Eduardo Paes, candidato derrotado, né, ao governo do estado, Eduardo Paes, o PSD ontem ingressou com uma ação no Supremo Tribunal Federal para tentar reverter a decisão do Tribunal Superior Eleitoral, que cancelou a realização do segundo turno para o governo do estado do Rio. O partido questiona a mudança no cálculo dos votos e pede a concessão de uma medida liminar urgente para garantir a votação marcada para o dia 25 de outubro, o segundo turno. Essa ação, no entanto, ainda não tem o ministro sorteado para ser o relator do caso lá no Supremo. Com o calendário apertado, o partido pede uma liminar ao STF para suspender a decisão do TSE e garantir o segundo turno entre os dois mais votados, segundo turno no dia 25, entre Douglas Rose e Eduardo Paes. A diferença dessa ação, para que a gente já noticiou antes, é que dessa vez quem acionou a justiça foi a direção nacional do partido, do PSD, e não mais a campanha de Eduardo Paes, que disse já ter desistido da briga judicial por um segundo turno. Essa controvérsia, você se lembra, começou depois da apuração no primeiro turno. Douglas Ruas teve 49,27% dos votos, o que exigiria um segundo turno. No entanto, a anulação posterior dos votos de Antônio Garotinho, que concorria sob júdice, mudou o cenário com a retotalização feita pela Justiça Eleitoral. No sábado agora, Ruas ultrapassou os 50% dos votos válidos e foi declarado eleito em primeiro turno. O PSD argumenta nessa ação no Supremo que a maioria absoluta não pode surgir de uma operação aritmética pós-eleição. Para a sigla, invalidar os votos de um candidato deve punir apenas o concorrente e seu partido sem apagar a escolha feita pelo eleitor no dia da votação. A gente vai acompanhar, portanto, os desdobramentos de mais esse capítulo polêmico aqui da eleição no Rio de Janeiro. Enquanto isso, a transição já começou, né? O governador em exercício, Ricardo Couto, criou oficialmente ontem a Comissão de Transição de Governo para a futura gestão de Douglas Ruas. O decreto saiu no Diário Oficial. O grupo, por parte do governador interino, vai ser presidido pelo secretário estadual da Casa Civil, Flávio Willemann, e vai ter outros 5 integrantes da atual administração interina aqui do Rio de Janeiro. Entre esses integrantes está o secretário de Fazenda, Guilherme Mercês. A gente ouviu o Guilherme Mercês ontem, ele falou que o trabalho feito aqui no Rio de Janeiro nos últimos meses, especialmente com a arrecadação de ICMS durante a administração interina do governador desembargador Ricardo Couto, precisa ser mantido no próximo governo.
9: O Estado do Rio de Janeiro precisa preservar a estrutura da Receita Estadual e deixar ela estruturada, principalmente com o funcionamento de uma boa inteligência fiscal que consiga mapear as grandes fraudes, as grandes sonegações, porque a principal receita do Estado é o ICMS. E o ICMS só vai continuar no alto se a Receita Estadual estiver bem estruturada e capaz de fazer a fiscalização que deve fazer. A arrecadação de ICMS do ano passado, ela é inclusive inferior àquela de 2018. Eu acho que um grande desafio a ser mantido é essa estrutura da Receita capaz de alavancar a receita de ICMS.
8: Da parte do governador eleito, Douglas Ruas, já dissemos aqui, a ex-secretária e socióloga Maria Gabriela Bessa vai ser a coordenadora da equipe de transição. Daqui a pouquinho, outras notícias do Rio para você.
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11: O Senado vota hoje a PEC da Segurança Pública, bandeira do governo Lula e tema de disputa na campanha eleitoral. O PL, com o apoio de Flávio Bolsonaro, apresentou uma emenda para reduzir a maioridade penal para 16 anos e para 14 anos em casos de crimes graves.
12: Após a aprovação na Comissão de Constituição e Justiça, o plenário do Senado vota nesta quinta-feira a PEC da Segurança Pública em 2 turnos. A quebra de interstício para possibilitar a conclusão da votação em um mesmo dia já foi aprovada. A matéria é uma bandeira do presidente Lula e virou motivo de disputa na campanha eleitoral. O PL já apresentou uma emenda para reduzir a maioridade penal de 18 para 16 anos. Pelo texto, a maioridade cai para 14 anos em casos de crimes hediondos, tortura, tráfico de drogas, terrorismo, organização criminosa e associação criminosa. A emenda foi protocolada pelo líder do partido no Senado, Rogério Marinho. com apoio do senador e candidato à presidência, Flávio Bolsonaro.
10: Então vamos aprimorar essa proposta que está hoje sendo votada no Senado e vamos fazer uma emenda muito importante. Finalmente, vamos botar uma emenda para a redução da maioridade penal para 16 anos. A mudança já começou e muito antes de Flávio Bolsonaro ser presidente, a gente já vai começar a consertar esse Brasil.
12: A proposta aprovada pela CCJ prevê incluir o Sistema Único de Segurança Pública na Constituição e ampliar a integração das forças de segurança no combate ao crime organizado. O presidente da CCJ, o senador da base do governo, Otto Alencar, disse que conversou com o presidente do Senado, Davi Alcolumbre, e garantiu que a proposta vai ao plenário antes do dia 25 de outubro.
13: Antes do segundo turno das eleições. O projeto é esse, vamos trabalhar por isso. Trabalhar muito para antes do segundo turno, da conclusão do segundo turno, entregarmos essa matéria para que ela seja promulgada e o presidente possa criar o Ministério da Segurança Pública no Brasil.
12: Para ser aprovada no plenário, a PEC da Segurança Pública precisa de pelo menos 49 votos favoráveis em dois turnos. Se houver mudanças no texto, a proposta terá de voltar à Câmara dos Deputados. Com colaboração de João Rosa, de Brasília, Igor Cardim.
11: Aliás, esse tema da maioridade penal, redução da maioridade penal, foi um dos temas que nós propusemos ainda no primeiro turno, quando fizemos os 50 debates para o Brasil aqui na programação da CBN. E por falar em debate, hoje nós iremos promover um outro debate, até em função da aprovação ontem do fim da jornada 6x1 e redução da jornada de trabalho. Às 8h30 da manhã, logo depois das 8h30 da manhã, nós vamos trazer para discutir esse tema aqui no Jornal da CBN o Nando Martins, que é coordenador do movimento Vida Além do Trabalho em São Paulo, e o Paulo Somuti, que é presidente executivo da Associação Brasileira de Bares e Restaurantes, a Abrazel. Então deixo o convite para você logo depois das 8h30 da manhã. Vamos trazer os dois aqui para debater e discutir como fica a situação a partir de agora da aprovação lá no Senado. 6h47 agora.
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8: Vamos falar de futebol. Noite complicada ontem no Maracanã pro Fluminense, mas a esperança tricolor segue viva por uma vaga na grande final da Libertadores. Jogo duro, o Fluminense acabou derrotado pro time do Palmeiras pelo placar de 2-1, primeiro jogo da semifinal. Palmeiras chegou a abrir 2-0 no placar, com gols de Marlon Freitas e Flaco Lopes. Deixou o torcedor tricolor apreensivo nas arquibancadas ali do Maracanã, mas a resposta do Fluminense veio na raça no finalzinho do jogo. Já nos acréscimos do segundo tempo, Wesley Nathan balançou as redes e diminuiu a vantagem do Palmeiras. Foi um gol que incendiou as arquibancadas do Maracanã, garantindo aí um gás extra, né, para o time do Fluminense no jogo de volta, confronto decisivo na semana que vem em São Paulo. Com esse placar, essa vitória de 2-1, placar magro, a vaga continua totalmente aberta para avançar direto para a final. O Fluminense precisa vencer por 2 gols de diferença em São Paulo na semana que vem. A vitória do tricolor por 1 gol leva a decisão para a disputa de pênaltis. Antes de pensar no jogo de volta, o Fluminense vira a chave e foca no Campeonato Brasileiro. Nesse domingo, o tricolor joga em casa contra a equipe do Santos, de olho nos 3 pontos do estádio do Maracanã. E a grande decisão, o jogo de volta da semifinal da Libertadores, na próxima quarta-feira, às 21h30, em São Paulo. Tá tudo pronto na Argentina. Hoje é a vez do Flamengo tentar sua vaga na final da Libertadores. O Flamengo encerrou a participação, o treinamento, né, a preparação para o jogo dessa noite contra a equipe do Estudiantes de La Plata. Primeiro jogo da semifinal. A bola vai rolar às 21h30 em La Plata, no estádio Uno, e o técnico do Flamengo, Leonardo Jardim, comandou ontem a última atividade lá no centro de treinamento do Defensa e Justiça e deve promover mudanças na equipe titular. A tendência é o retorno, por exemplo, do Emerson Royal na lateral e do Bruno Henrique no ataque da equipe rubro-negra. No meio-campo, Saúl largou na frente na disputa com o De La Cruz, deve assumir vaga no lugar do Jorginho, que está suspenso. O Flamengo tem 5 desfalques, né, confirmados para esse jogo dessa noite. O Jorginho cumpre suspensão, Arrascaeta, Danilo, Everton Araújo e Ayrton Lucas seguem no departamento médico. Novidade na lista dos relacionados do treinador Leonardo Jardim: os garotos da base, Johnny e João Vitor. Eles foram para Buenos Aires para compor o elenco. Então, o provável Flamengo para entrar em campo hoje, segundo os nossos colegas do GE: Rossi, Emerson Royal, Léo Ortiz, Léo Pereira, Alexandro, Pulgar, Saúl, Paquetá, Carrascal, Samuel Lino e, no ataque, o Bruno Henrique. Futebol Globo CBN, transmissão completa do jogo logo mais à noite aqui para você. Logo mais também, ainda nessa manhã, no Jornal da CBN, tem o Bom de Bola, o nosso Edson Mauro no Momento do Esporte, ali por volta de 8h20 da manhã. Agora são 6h53.
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8: Eu sigo de olho nas vias expressas do Rio para te contar como é que tá o trânsito. O tempo de travessia na ponte Rio-Niterói já aumentou, já tá um pouquinho mais complicado para quem sai de Niterói em direção ao Rio. Você vai gastar agora aproximadamente 16 minutos. A lentidão vai dos acessos até o Mucanguê. Para Niterói, sem problemas, 13 minutos é o tempo que você vai gastar.

0: Hoje, excepcionalmente, nós não teremos a nossa conversa de toda quinta-feira com o Walter Fanganello, o Mairob. Semana que vem, ele já estará de volta aqui, trazendo o seu olhar sobre as questões relacionadas à justiça e à cidadania. Deixa eu conversar com você aqui sobre um outro assunto agora, dentro das várias aprovações e mudanças que têm sido feitas nessa reta final aí, antes da eleição. O teto de faturamento dos microempreendedores individuais agora será de R$140 mil, isso após a Câmara dos Deputados aprovar o projeto de aumento. Essa medida passa a valer em 2028. O texto também prevê o perdão de dívidas tributárias e permite a contratação de até 2 funcionários.
1: Um dia após o anúncio do governo, a Câmara dos Deputados aprovou, por 461 votos favoráveis e 4 contrários, o projeto que amplia o limite de faturamento anual dos microempreendedores individuais, os MEIs. A proposta eleva o teto dos atuais R$ 81 mil para R$ 110 mil em 2027 e R$ 140 mil a partir de 2028. O impacto fiscal estimado é de R$ 8 bilhões e 100 milhões de reais em 3 anos. Os deputados aprovaram ainda o perdão de dívidas tributárias de MEIs inscritas na dívida ativa da União. Com isso, cerca de 3,6 milhões de empreendedores podem ser anistiados em dívidas estimadas em R$ 12 bilhões e 600 milhões. O texto também permite a contratação de até 2 funcionários, em vez de 1. A medida segue agora para análise do Senado. A votação ocorreu após articulação do Palácio do Planalto com lideranças do Congresso para garantir a aprovação do pacote antes do segundo turno das eleições. A rapidez na tramitação do projeto foi alvo de críticas da oposição. A deputada Bia Kicis, do PL, alegou que um acordo para a inclusão de empresários inscritos no Simples Nacional foi descumprido.
2: Todos aqueles empresários que estão sob o regime do Simples Nacional deixam de ser contemplados, por esse projeto. Nós queremos beneficiar de verdade, não escolher aqueles que serão beneficiados.
1: O relator do projeto, o deputado Rubens Pereira Júnior, do PT, rejeitou a maior parte das emendas apresentadas em plenário por parlamentares. Para ele, os 17 milhões de MEIs serão beneficiários pela ampliação do teto e conseguirão expandir os seus negócios.
3: Quando você colocava a trava de 80 mil por ano, isso não permitia que muitos que queriam e podiam crescer alcançassem esse objetivo. Agora é possível. E mais do que isso, desses 17 milhões de MEIs, 3 milhões estavam endividados. Dívida com o governo, que poucas dessas dívidas eram recuperáveis, mas era o suficiente para deixarem esses MEIs negativados.
1: O movimento ocorre em meio às articulações para a reeleição de Hugo Mota na presidência da Casa em fevereiro de 2027. Nesta quarta, um bloco de partidos do Centrão, com 252 deputados, anunciou apoio à recondução de Mota, que também busca os votos de legendas da esquerda. O PL, partido de Flávio Bolsonaro, já se posicionou contra a reeleição do atual presidente da Câmara. De Brasília, Igor Cardim.
0: Então, para ficar claro para você, o teto do MEI esse ano, R$ 81 mil, ano que vem, R$ 110 mil, em 2028, R$ 140 mil.
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6: Quinta-feira, 15 de outubro de 2026. O presidente do TSE, Cássio Nunes Marques, antecipou em 24 horas a retomada do canal Exército do Lula. O ministro tinha retirado do ar a ferramenta administrada pelo deputado André Janones por 48 horas, mas reconsiderou a decisão. Recuo ocorreu após a campanha de Lula acionar o tribunal e exigir isonomia de tratamento. No horário de Brasília, 6h59.
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1: Muito bom dia a você que escolheu ficar mais bem informado ouvindo o Jornal da CBN na manhã desta quinta-feira, 15 de outubro de 2026. Cássia Godoy, deixa eu recuperar aquele calendário que eu tenho lá na porta da geladeira.
2: Olha, faz tempo que você não fala do calendário.
1: Pois é. Deixa eu te dizer que lá naquele calendário tá dito que hoje, 15 de outubro, é dia do professor e da professora.
2: Verdade.
1: Então deixamos aqui o nosso registro, o nosso abraço para todos aqueles que militam pela educação no país e todos aqueles que nos ajudaram a chegar até onde chegamos.
2: Um trabalho fundamental.
1: Parabéns, Cássia Godoy.
2: Sou professora?
1: A minha professora já há bastante tempo. Aprendi muita coisa com você.
2: Então, parabéns
1: a todos
2: que
1: são professores e professoras.
2: Parabéns e muito obrigada aos ouvintes que inclusive mandaram mensagens aqui falando do Dia dos Professores também.
1: Hoje nós vamos falar ainda com você aqui no Jornal da CBN sobre a mudança proposta ontem, aprovada ontem lá no Senado, a PEC do fim do 6x1 e com redução da jornada de trabalho, reduzida de 44 para 40 horas semanais com 2 dias de descanso remunerado. Nós vamos trazer reportagens, nós vamos trazer análise da Miriam Leitão, vamos promover um debate aqui também para mostrar as diferentes posições que existem sobre esse assunto. E essa mudança marca a principal alteração recente na legislação trabalhista. A nova regra prevê essa semana de 5 dias de trabalho, no modelo 5x2. As empresas terão 60 dias para se adaptar, então o prazo de adaptação é muito rápido. A redução da jornada não prevê diminuição de salário. Na Constituição de 1988, hoje o jornal O Globo traz uma reportagem bastante ampla sobre esse assunto, de página inteira, assim, traçando essa trajetória das mudanças que a legislação trabalhista teve ao longo do tempo. Aliás, desde Getúlio Vargas, quando, né, a consolidação das leis trabalhistas surge com regras que até então não existiam e para hoje nós são tão comuns. Pois, na Constituição de 1988, nós tivemos uma mudança intensa. Havia sido o último grande marco nessa área. Lá em 88, se reduziu a jornada semanal de 48 para 44 horas. Foi lá em 88 que se garantiu, por exemplo, direitos como 13º salário, o adicional de 1/3 nas férias, a proibição de se reduzir o salário, liberdade sindical, enfim, uma série de avanços que se teve na Constituição chamada cidadã. Em 2013, nós tivemos uma outra mudança que foi muito importante, que foi a PEC das domésticas. Você lembra dessa discussão? O quanto se falou que a aprovação desta proposta de emenda à Constituição, que ampliava direitos dos empregadores, dos empregados e das empregadas domésticas, entre eles jornada máxima de 48 horas, de 44 horas, FGTS, seguro-desemprego, descanso remunerado. Sim, os empregadores domésticos, ou as empregadas e os empregados domésticos não tinham esses direitos. E aí veio aquela PEC. Na época se discutiu o seguinte: vai acabar essa profissão, ninguém mais vai poder contratar empregada doméstica, vão demitir todo mundo. Verdade, ao longo do tempo até houve uma redução no número de pessoas trabalhando nessa função, mas não necessariamente por causa disso. Houve uma mudança, porque as pessoas tiveram mais acesso, algumas mais acesso à escola, a cursos técnicos, a faculdades. A própria ideia e o conceito do empreendedorismo fez com que muitas seguissem por esses caminhos. Mas não foi por causa da PEC que houve uma demissão generalizada nesse momento. Então tivemos lá em 2013 um outro marco importante, a PEC das domésticas. Depois tivemos também uma mudança grande com a reforma trabalhista de 2017 dentro do governo Temer, né, que alterou mais de 100 artigos da CLT. Entre as mudanças, extinguiu o imposto sindical, ampliou o espaço para negociações entre empregadores e trabalhadores. Então apareceu aquele conceito do negociado sobre o legislado, criou novas exigências para o acesso à justiça do trabalho também. Era uma tentativa ali de tentar diminuir a pressão sobre a justiça de trabalho, que estava sobrecarregada. E agora, com a redução da jornada, sindicatos e empresas terão de discutir como organizar os 2 dias de descanso em diferentes setores. Especialistas estão divergindo aí sobre os efeitos E é exatamente por isso que nós vamos promover hoje um debate aqui no Jornal da CBN. Há quem espere ganhos de produtividade, melhor qualidade de vida, outros apontam aumento de custos e pouco tempo para adaptação. Mas tudo isso só para mostrar para você como foi evoluindo a legislação trabalhista e há algum tempo não se tinha uma mudança tão importante como essa que foi aprovada agora. Claro que a gente sabe que essa mudança só ocorreu porque está pressionada pelo calendário eleitoral, mas daqui 10, 20 anos, quando a gente pensar na legislação trabalhista, nós vamos pensar neste mês aqui de outubro, que foi o mês em que houve essa redução importante na jornada de trabalho. Vamos falar mais sobre esse assunto ao longo aqui da programação da CBN. Agora são 7 horas e 5 minutos.
2: Agora nós temos informações a respeito do estado de saúde do Papa Leão XIV. Nós noticiamos aqui na nossa programação que ele foi submetido a uma cirurgia, o Papa que tem 71 anos. Ele passou bem a noite no hospital, tomou o café da manhã nesta quinta-feira. Já nós soubemos disso através de um comunicado do Vaticano que foi divulgado na manhã de hoje. Pontífice que segue internado desde que foi submetido a uma cirurgia para retirada de um tumor no pulmão direito. Segundo os boletins médicos divulgados anteriormente, o procedimento foi concluído sem complicações. Na quarta-feira, o Vaticano informou que o Papa já havia voltado a se alimentar, já caminhava pelos corredores do hospital durante a recuperação. Exames realizados durante a cirurgia confirmaram que o tumor era um adenocarcinoma, um tipo de câncer de pulmão. Também na quarta, o Papa divulgou uma mensagem na qual agradeceu as orações recebidas de fiéis de todo mundo e pediu que eles continuassem rezando pela recuperação dele. A mensagem foi enviada aos participantes de um encontro da Igreja Católica, do qual ele não pôde participar justamente por causa da internação. No texto, Leão XIV afirmou que pretende analisar os resultados das discussões e apresentar suas reflexões no momento oportuno. Aí falando das discussões desse evento, do qual ele não pôde participar. A cirurgia retirou o lobo inferior do pulmão direito por meio de uma técnica videoassistida. É uma dessas cirurgias menos invasivas, né? Que não é uma cirurgia em que você tem aquela tradicional forma de operar, em que a pessoa é literalmente cortada, não é uma cirurgia de peito aberto, porque aqui a gente está falando do pulmão. Então é uma cirurgia com auxílio de vídeo. Esse câncer foi identificado depois de exames que foram realizados por causa de um nódulo que tinha sido detectado anteriormente. Vaticano não informou a previsão de alta, mas tem divulgado atualizações diárias sobre o estado de saúde do pontífice. Ainda não se sabe exatamente a que tipo de tratamento o Papa deve ser submetido a partir de agora. Mas a gente vai trazendo essas atualizações ao longo aqui da programação da CBN.
1: Agora são 7 horas e 8 minutos. Ainda hoje também nós vamos falar com você sobre a campanha eleitoral, sobre a pesquisa que foi publicada ontem na Quest e também os principais compromissos que se terá a partir de hoje dos dois candidatos com entrevistas logo depois do Jornal Nacional, aliás, que serão transmitidas aqui, e também com os debates. Agora eu queria chamar a atenção para uma outra reportagem que está publicada no Jornal o Globo, que mostra que a disputa pela conversão de votos nessa reta final do segundo turno, apoiadores tanto do presidente Lula como do senador Flávio Bolsonaro têm criado e acessado sites que compilam estratégias para a militância, reúnem conteúdos de campanha e permitem a comparação do engajamento de aliados dos dois candidatos nas redes sociais. As plataformas têm sido usadas em paralelo aos canais no WhatsApp, idealizados inicialmente sem vinculação direta com as campanhas, mas registrados como meios de comunicação oficial após as disputas na Justiça Eleitoral. Entre os sites desenvolvidos por apoiadores de Lula está, por exemplo, o Onde Dá Para Conversar, que mapeia os locais de votação por abstenções e por quantitativos de votos brancos, nulos ou na terceira via, indicando as regiões em que grupos devem se concentrar para tentar atrair apoio para o petista. A plataforma foi visitada por mais de 2 milhões e 400 mil pessoas desde o dia 4 de outubro e reúne orientações direcionadas para o convencimento de diferentes segmentos de eleitores. E aí tem outras ferramentas que são apontadas aqui. Já entre os bolsonaristas foi criado o Flaviômetro, divulgado pelo deputado federal Gustavo Gayer. O site monitora ao vivo o nível de engajamento online de governadores, prefeitos, senadores e deputados da campanha presidencial do PL e a ferramenta também faz um ranking diário dos aliados que mais falaram ou pediram voto para Flávio em suas publicações. 7:10.

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1: Muito bom dia a você que estava acompanhando até agora há pouco no rádio, o horário eleitoral obrigatório. Estamos aqui no Jornal da CBN nesta quinta-feira, 15 de outubro de 2026. E o principal tema do dia de hoje é a aprovação ontem do fim da escala 6x1. Por isso a gente aciona agora o Felipe Igreja, que está em Brasília. Traz as informações, conta como foi a votação. Bom dia, Felipe.
2: Bom dia, Milton. Bom dia a todos que nos acompanham. Restando pouco mais de uma semana para o segundo turno das eleições, o plenário do Senado votou e aprovou ontem, em dois turnos, a proposta de emenda à Constituição que acaba com a escala de trabalho 6x1 aqui no país. O texto, defendido pelo governo, passou com apoio até mesmo de parlamentares da oposição diante da pressão eleitoral antes do segundo turno. Um importante trunfo para o presidente Lula na reta final deste segundo turno das eleições, e Flávio Bolsonaro votou sim depois de fazer críticas a propostas. O PL, seu partido, liberou a bancada. A PEC foi aprovada com 75 votos favoráveis nas duas votações. Somente o senador Hamilton Mourão, do Republicanos, votou contra. Sérgio Moro, recém-eleito governador, Ciro Nogueira, presidente do Progressistas, e Rogério Marinho não votaram. Eram necessários os votos de 49 dos 81 parlamentares. Ao abrir a sessão de votação ontem, o presidente Davi Alcolumbre diz que o tema traria impacto para milhões de trabalhadores.
3: Neste momento, milhões de trabalhadores e trabalhadoras estão acompanhando esta sessão com esperança. São pessoas que conhecem na própria rotina o valor de um dia a mais de descanso.
2: Um dos autores da matéria, o deputado Reginaldo Lopes, ressaltou que essa é a maior vitória trabalhista desde o estabelecimento da CLT.
4: Porque a Constituição de 88 garantiu 4 horas. Nós garantimos uma redução de 4 horas e nós dobramos o tempo livre do trabalhador brasileiro. Então é a maior vitória depois da CLT. Então é uma vitória do povo.
2: O líder do PL no Senado, Carlos Portinho, votou sim, mas defendeu que o governo federal crie medidas para mitigar o impacto da PEC para os empregadores, entre elas a desoneração da folha. Apesar dos votos da oposição e de Flávio Bolsonaro, nos bastidores, o candidato à presidência tem sinalizado a empresários que poderia depois rever alguns pontos da PEC, além de colocar para votação, com o apoio da maioria do Congresso, a proposta de horas trabalhadas. O líder do PL na Câmara, Sóstenes Cavalcante, disse que os deputados vão garantir votos pela flexibilidade da jornada de trabalho.
5: Depois, em caso de vitória no Flávio, daqui a 11 dias, nós vamos lutar para que no ano que vem a gente dê de verdade a liberdade ao trabalhador brasileiro para uma nova e moderna forma de trabalho, se ele quiser. É isso que nós vamos fazer, porque o trabalhador brasileiro merece e precisa.
2: Lembrando que a emenda prevê a redução da jornada de 44 para 40 horas semanais sem redução salarial. Nos primeiros 60 dias após a promulgação, já deve ocorrer a redução de 44 para 42 horas semanais e 2 dias de folga, e depois de 1 ano, enfim, a redução até 40 horas semanais. A emenda deve ser promulgada na semana que vem, ainda antes do segundo turno das eleições. Milton.
1: Esse foi o Felipe Igreja.
6: E agora nós temos a repercussão da aprovação dessa medida entre as entidades empresariais. Quem conta pra gente é o Pedro Fagundes. Bom dia, Pedro.
7: Bom dia, Cássia, Milton, Domé, aos nossos ouvintes. Olha, depois da aprovação de ontem, algumas entidades se manifestaram, entre elas, por exemplo, a Associação Brasileira de Bares e Restaurantes, a Abrazel, que avaliou, por exemplo, que os estabelecimentos não terão outra opção de imediato, senão fechar ao menos 1 dia a mais na semana. A avaliação é que dificilmente será possível contratar 1/5 a mais da equipe para cobrir o 6º dia de oferta. oferta. A CBN também entrou em contato com a Federação das Indústrias de Minas Gerais, que também critica a proposta e alerta para possíveis riscos aos acordos coletivos já negociados.
8: Entendemos que a melhor forma de verificar isso, é de proporcionar isso, é através da negociação coletiva. Da forma como o texto está sendo proposto, ele está engessando, né, e não está dando liberdade para os diferentes setores adaptarem as suas realidades.
7: Pela manhã, a Conferência das Associações Comerciais do Brasil também criticou a aprovação. O presidente da entidade, Alfredo Cotaite Neto, afirma que faltou debate sobre os impactos, principalmente para micro e pequenas empresas. Para ele, o tema foi contaminado por interesses eleitorais e não deveria ser tratado por uma emenda constitucional. Já na direção contrária, Isabela Raposeiras, que é CEO do Coffee Lab, considera a redução justa para trabalhadores e afirma que a medida também pode diminuir os gastos das empresas.
9: Quando a gente faz uma escala melhor, a gente começa a gastar infinitamente menos em rescisão, nos custos indiretos e diretos de ausências de vocês. Foi o que aconteceu na minha e em todas as outras empresas que a gente implantou a escala. Aliás, até hoje, a gente não teve que contratar em nenhuma dessas empresas uma pessoa a mais.
7: E no meio deste caminho, a Associação Brasileira de Lojistas de Shoppings defende, sim, a valorização dos trabalhadores, porém, cobra diálogo para preservar os empregos e a sustentabilidade das empresas. Ao todo, a PEC prevê a redução da jornada semanal de 44 para 40 horas, com 2 dias de descanso, sem corte salarial, e a mudança entra em vigor em 14 meses após a promulgação. Cássia e Milton.
6: Muito obrigada, Pedro Fagundes.
1: Lembrando que Miriam Leitão fala sobre esse tema com a gente. Logo depois das 8h30 da manhã, nós vamos reunir aqui o Nando Martins, que é coordenador do Movimento Vida Além do Trabalho em São Paulo, e o Paulo Somuti, que é presidente da Abrazel, presidente executivo da Associação Brasileira de Bares e Restaurantes, para um debate sobre este tema. Agora são 7h17. Cidade de São Paulo ontem sofreu e sofreu muito com temporais. Pessoas ficaram presas em alagamentos, dentro de túnel, tiveram que sair para o teto do carro. Pelo menos uma pessoa, infelizmente, morreu. Enfim, uma série de prejuízos. O Guilherme Gimenez traz algumas das informações e conta como está a cidade nesta manhã. Bom dia, Guilherme.
10: Bom dia, Milton. Exatamente. As fortes chuvas que atingiram São Paulo nesta quarta-feira representaram boa parte do volume esperado para o mês de outubro. Segundo a prefeitura, na região do córrego do Anhangabaú, em 40 minutos choveu o equivalente à expectativa para 11 dias do mês, 42 milímetros. Na Zona Norte, como você já destacou, uma mulher infelizmente morreu depois que um deslizamento de terra atingiu uma casa no fim da tarde. No centro da cidade, o túnel do Anhangabaú foi tomado pela água em poucos minutos. Carros e ônibus foram encobertos e, quando o nível baixou, estavam amontoados uns sobre os outros. Motoristas e passageiros precisaram abandonar os veículos, alguns saindo pela janela. O protocolo para ameaças de alagamento não foi seguido e apenas um dos sentidos do túnel teve o trânsito interditado. O prefeito Ricardo Nunes disse nas redes sociais que a chuva caiu num volume grande e inesperado em um período muito curto. Segundo a CET, as 6 bombas do túnel estavam funcionando sem interrupção, mas não foi suficiente para comportar, né, esse volume de água. Os alagamentos se espalharam pela cidade, a água invadiu inclusive estações, Trianon MASP, Paraíso do Metrô, Terminal Bandeira e outro túnel, o túnel Ayrton Senna. No Parque Ibirapuera, o lago transbordou e a força da água inclusive derrubou uma grade e alagou ruas próximas. A prefeitura chegou a suspender o rodízio de veículos no fim da tarde. Das 15 horas da tarde de ontem até as 6 horas da manhã de hoje, foram 20 chamados para quedas de árvores, 4 para desabamentos e 17 para enchentes, segundo o Corpo de Bombeiros. Milton.
1: Obrigado, as informações foram do Guilherme Gimenez em São Paulo, e há previsão de mais um dia com chuva forte nesta quinta-feira na capital paulista. Você participa aqui do Jornal da CBN, manda sua mensagem, o nosso WhatsApp é o 999119981, use o DDD 11.

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1: E no Rio de Janeiro, a gente volta a falar dos assuntos da cidade nessa manhã de quinta-feira, prestando serviço, as notícias do dia, você que estava ligado aí na propaganda eleitoral no seu rádio, você que estava ouvindo o Jornal da CBN no aplicativo e também lá no nosso site cbn.com.br, estamos de volta para falar de trânsito. Agora são 7 horas e 21 minutos.
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1: Léo Vieira, tudo bem, Léo? Bom dia.
2: Bom dia, Fred. Bom dia para você. Bom dia para o ouvinte ligado no Jornal da CBN. Fred, manhã de trânsito muito complicado para quem está saindo da linha vermelha em direção ao centro do Rio. O motorista vai encontrando problemas por conta de um acidente envolvendo 3 carros ali na altura do acesso para a Ilha do Governador, e o congestionamento já é grande. A partir do Parque das Missões, o motorista já perde tempo, e isso está afetando também a saída da rodovia Washington Luiz e também da chegada ao acesso para a linha vermelha e também a Avenida Brasil. Quem está optando pela Brasil no caminho em direção ao centro, observa problemas a partir de Irajá até a chegada parada de Lucas e entre a Penha e a chegada ao Caju. E uma informação de momento: tem um acidente envolvendo carro e moto ali no elevado da Paulo de Fronten, no caminho para o Túnel Rebouças, e isso já causando já um grande congestionamento na saída da Zona Norte em direção à Zona Sul. Já observa impactos na Francisco Bicalho, em toda a extensão do elevado Rufino Pizarro e também na saída da Praça da Bandeira. Por conta do atendimento às vítimas desse acidente, tem faixa ocupada também na pista que segue em direção ao Rio Comprido, e isso já causa impactos também nas duas galerias para quem está saindo da Lagoa em direção à Zona Norte. Nessa ligação entre centro e Zona Sul, 31 de março, Túnel Santa Bárbara, tem melhores condições nos dois sentidos. Fred.
1: Ok, obrigado, Léo.
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1: Tem um serviço importante também do Detran que o Diogo Bugalho vai explicar aqui pra gente. Diogo.
4: É isso, Fred. Detran anunciou que vai passar a partir do dia 26 o agendamento dos serviços de emissão e renovação da nova carteira de identidade para a plataforma gov.br, aquela do governo federal. De acordo com o próprio Detran, o objetivo é reforçar a segurança e combater fraudes, utilizando para isso o sistema federal que exige autenticação. Esse novo processo vai dificultar a ação de intermediários e a venda ilícita de vagas de agendamento para os serviços. Para orientar a população sobre essa transição, o Detran vai publicar no dia 19 instruções ali, detalhando passo a passo para a realização do agendamento com login único no gov.br. Desde junho, o Detran vem, inclusive, utilizando um sistema de distribuição aleatória de vagas de agendamento para facilitar a emissão da carteira de identidade nacional, aquele novo modelo do documento. No lugar de disponibilizar de uma vez só a agenda toda com os horários para as marcações, as vagas vão sendo liberadas ao longo de cada dia. Essa medida tem o objetivo de dificultar a ação dos robôs e de pessoas que se aproveitavam da previsibilidade de abertura da agenda para fazer reservas indevidamente e até, em alguns casos, vender aí essas vagas para quem precisava dos serviços. Agora, portanto, vai haver mais uma camada de segurança, autenticação por meio do gov.br. A pessoa, né, que deseja marcar aí tem que ficar atenta, porque logo mais à frente nesse mês a gente vai ter essa mudança no processo, mas tudo vai ser explicadinho pelo próprio Detran, vai ser publicado passo a passo. A gente volta a falar desse assunto aqui, claro, quando tiver valendo já essa novidade, Fred.
1: Ok, obrigado. Esse é o Diogo Galho com informações aqui pra gente no noticiário do Rio de Janeiro. Daqui a pouquinho, estamos de volta com outras notícias dentro do Jornal da CBN e a gente vai trazer detalhes a respeito de uma informação de momento confirmada pela TV Globo, a prisão do deputado Márcio Canella, deputado estadual que foi eleito, está sendo alvo agora de uma operação da Polícia Federal com a Polícia Civil. Deputado do União Brasil, já já outros detalhes sobre isso para você.
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5: Bom dia para você, Miriam Leitão.
6: Bom dia, Milton. Bom dia, Cássia. Bom dia, ouvintes da Rádio CBN.
7: Bom dia, Miriam.
5: Agora há pouco a gente fazia aqui, traçava como foi essa jornada de mudanças na legislação trabalhista brasileira e essa que foi aprovada ontem é um dos marcos dessa mudança, né?
6: É, sem dúvida. E acabou sendo uma votação consagradora, 75-1 nos dois turnos. Só um voto contra do senador Hamilton Mourão, ex-vice-presidente da República, do governo Bolsonaro. Mas o PL, partido do candidato Flávio Bolsonaro, votou a favor também, mas uma mudança muito repentina, assim, de última hora, como todo mundo viu. Flávio Bolsonaro estava defendendo uma outra ideia. Agora está aprovado. O que que acontece em seguida? O que que acontece, Milton e Cássia, é que na semana que vem deve ser promulgado, é o próprio Senado, então vai ser o senador Davi Alcolumbre que vai promulgar, o Congresso que promulga, e aí entra em vigor. O que que significa isso? Que em dezembro já tem mudança, que a redução de 44 para 42 horas já vai começar a acontecer em dezembro, e até dezembro de 2027 ela entra integralmente a vigor, então a jornada passa a ser de 40 horas e não de 44, e com duas folgas semanais, sendo uma preferencialmente no domingo. A legislação ordinária vai tratar dos casos especiais. Então, o Congresso tem encomenda de trabalho para o Congresso. Ele vai ter que votar essa lei para regulamentar os casos excepcionais. A gente sempre falou, como um exemplo de um caso excepcional, é o petróleo, que tem o trabalho nas plataformas, mas tem outros casos. Também tem o caso das pequenas e microempresas, que serão tratadas numa outra legislação. Então, tem coisas ainda para fazer. Mas o importante é que o Brasil já está na era das 40 horas semanais, que é o que já aconteceu em inúmeros países, a Europa é assim há muito tempo, mas países nossos vizinhos, México, Chile, já votaram isso e não está integralmente implantado, mas já está na fase da transição nesses países também. Então, o Brasil se adequa a uma modernização do trabalho. Claro que o Brasil tem muitas outras formas de trabalho, né? Tem o trabalho autônomo, o trabalho o microempreendedor individual, tem vários outros trabalhos. Mas para quem tem carteira assinada CLT, é assim que passa a vigorar. E hoje, já uma parte grande dos trabalhadores formais já estão no regime de 40 horas. Mas essa vai ficar agora mais determinada pela lei, né? O que que acontece com aquelas 4 horas de trabalho do sábado, que às vezes era incluída ao longo dos 5 dias, mesmo aquelas pessoas que estavam trabalhando com 2 folgas semanais, elas tinham de alguma forma que trabalhar um pouco mais nos 5 dias trabalhados. Agora isso terá que ser hora extra? Como é que será isso? Mas enfim, foi um avanço, foi uma vitória, uma discussão que veio vindo ao longo do tempo. Como eu disse aqui, a última mudança aconteceu na Constituinte, há 38 anos atrás, portanto, é um avanço gradual que aconteceu, não foi, chega nesse momento eleitoral, mas é uma pauta antiga e consolidada dos trabalhadores.
7: Você resumiu bem, Miriam, é inegável que a análise da PEC, neste momento, tem um componente de oportunismo eleitoral, mas é inegável também que essa é uma reivindicação antiga dos trabalhadores, que não surgiu de uma hora para outra, e que essa aprovação atende aos anseios de uma parcela importante, muito numerosa da nossa sociedade.
6: Pois é, e aí você fala, mas tem muito informal. Acaba que alguns benefícios acabam sendo incluídos também nos informais, e o trabalho que a gente tem que fazer agora é reduzir a informalidade, né? Encontrando formas de inclusão. Mas o fato é que é oportunismo eleitoral, mais de quem votou a favor, mesmo sendo contra, como o senador Flávio Bolsonaro, que tinha uma outra proposta que era, aliás, muito ruim e muito mal explicada, da hora trabalhada, do que de quem sempre defendeu isso, que foi o Partido dos Trabalhadores, sempre defendeu isso. Então é uma agenda antiga dos trabalhadores, do Partido dos Trabalhadores, da esquerda, e nunca foi da direita. Então a direita, quando vota a favor, aí sim ela faz um oportunismo eleitoral para tentar reduzir.

0: Quinta-feira, 15 de outubro de 2026. O Senado deve votar hoje mais dois projetos de interesse do governo federal. Um dos itens na pauta é a PEC da Segurança Pública, que passou ontem pela Comissão de Constituição e Justiça. A proposta insere o Sistema Único de Segurança Pública na Constituição, amplia as atribuições da Polícia Federal no combate a milícias e organizações criminosas e disciplina o funcionamento de guardas municipais. O Senado também pode votar nesta quinta-feira o projeto de lei que reajusta o limite de enquadramento do microempreendedor individual. A proposta foi anunciada na terça pelo presidente Lula e aprovada ontem na Câmara dos Deputados. O texto prevê a liberação de um PIX de até R$5 mil para os MEIs e perdão de 12 bilhões em dívidas tributárias com a União. Pelo projeto, o teto anual dos microempreendedores individuais sobe dos atuais R$ 80 mil para R$ 110 mil em 2027 e alcança R$ 140 mil a partir de 2028. As inscrições para o novo concurso da Câmara dos Deputados serão abertas hoje. De acordo com o edital, são 66 vagas imediatas e 118 para cadastro de reserva para profissionais como arquivistas, bibliotecários, museólogos, engenheiros, relações públicas e jornalistas. Os salários chegam a R$ 32 mil. Reais. Os interessados poderão se inscrever pelo site do SEBRASP até 17 de novembro. A taxa é de R$ 130. Reais. O valor de mercado da Apple ultrapassou os US$ 5 trilhões pela primeira vez na história. A empresa se isolou como a segunda companhia mais valiosa do mundo. A NVIDIA ocupa a primeira posição. A fabricante de semicondutores caminha para atingir US$ 6 trilhões em valor de mercado. No horário de Brasília, 7h33.
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0: A operação policial nesta manhã que prendeu o deputado estadual Márcio Canela do União Brasil também já prendeu o ex-secretário de Polícia Civil, o deputado Marcos Amin. São 6 mandados de prisão, a gente está acompanhando. Volta com mais detalhes já para você. Operação Unha em Carne, mais uma etapa, as prisões determinadas pelo ministro do Supremo, Alexandre de Moraes. E a gente está de olho, né, as investigações de conexões de agentes públicos aqui do Rio de Janeiro com grupos criminosos, especialmente o Comando Vermelho. O deputado Márcio Canela já foi preso na casa dele na Barra da Tijuca e o ex-secretário Marcos Amin, secretário de Polícia Civil no governo Cláudio Castro, foi preso nessa manhã em Niterói. Já, outras notícias sobre isso para você.
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2: Flávio Bolsonaro e Lula estão tecnicamente empatados na primeira pesquisa Quest do segundo turno. Flávio aparece com 46% dos votos e Lula com 44%. O senador tem mais vantagem entre os eleitores evangélicos e da região sul. Lula sai na frente no Nordeste e no grupo com renda de até 2 salários mínimos.
3: A primeira pesquisa Quest do segundo turno, divulgada nesta quarta-feira, mostrou Flávio Bolsonaro com 46% das intenções de voto e Lula com 44%, o que representa um empate técnico dentro da margem de erro, que é de 2 pontos percentuais. Os votos brancos e nulos somam 9% e os indecisos 1%. Apesar de não representar uma virada, a campanha de Lula comemorou os resultados com cautela. Já entre os aliados Flávio, a avaliação é de que é hora de ser mais incisivo na campanha e evitar um clima de já ganhou. O candidato do PL aparece com larga vantagem no grupo de evangélicos, com 60% dos votos contra 28% em Lula. E na região sul, onde o candidato do PL somou 61% dos votos e Lula 30%. Entre os eleitores com renda acima de 5 salários mínimos, Flávio Bolsonaro teve 53% de apoio, contra 39% de Lula. Já o atual presidente vence na região do Nordeste com 61% das intenções de voto contra 32% de Flávio Bolsonaro. De acordo com a sondagem, 43% dos eleitores ausentes e que votaram em branco ou nulo

0: No primeiro turno, escolhem Lula no segundo turno, contra 38% que agora apoiam Flávio. O cientista político Cristiano Noronha atribui a redução da distância de Lula para Flávio às bandeiras, como o fim da escala 6-1.
1: A pesquisa Coeste mostrou que os dois candidatos subiram, mas eles continuam com uma diferença de 2% um do outro, né? O crescimento do Flávio pode ser explicado pela migração dos demais candidatos que foram derrotados no primeiro turno, que anunciaram apoio a ele. O aumento das intenções de voto no presidente Lula pode ser creditado aí às mobilizações que ele tem feito na internet e às medidas que ele tem anunciado.
0: A pesquisa ainda mostrou que 43% dos brasileiros têm medo da volta da família Bolsonaro ao poder, mesmo o percentual de eleitores que temem a reeleição de Lula. A pesquisa mostrou que 54% dizem que não votariam em Flávio Bolsonaro de jeito nenhum e 53% não votariam em Lula. A Quest entrevistou 2.154 pessoas de 16 anos ou mais entre os dias 10 e 13 de outubro. O nível de confiança é de 95%. De Brasília, Isa Stasiarini.
2: Nós teremos a partir de hoje uma série de eventos bem importantes e que podem impactar bastante a opinião pública nessa reta final de eleição. Que hoje nós teremos a entrevista do presidente Lula na TV Globo, logo após o Jornal Nacional. A expectativa é que a entrevista comece 9 horas e 5 minutos. Amanhã será a vez do Flávio Bolsonaro também concedendo essa entrevista, e as entrevistas serão conduzidas pela jornalista Renata Loprete. E você poderá acompanhar as entrevistas ao vivo também. Aqui na CBN estaremos retransmitindo tanto do Lula hoje como a do Flávio Bolsonaro amanhã. O último debate da TV Globo está marcado para sexta-feira da semana que vem. Mas no domingo agora, Lula e Flávio Bolsonaro devem participar desse debate na TV Bandeirantes. A gente fala devem participar, que os dois já confirmaram, mas pode ter mudança a qualquer momento. Então a gente está sempre atento a tudo isso. Mas devem participar nesse domingo, portanto, nesse que será o primeiro debate dos dois principais candidatos à presidência da República desde o início da eleição. Então, portanto, você tem aí três momentos importantes e esclarecedores. E aí, fechando a semana que vem, na sexta-feira já, às vésperas ali da eleição, você tem o debate da TV Globo. Agora são 7h39.
3: Vamos ao Rio de Janeiro. Temos mais informações sobre uma nova fase da operação da Polícia Federal, Operação Unha e Carne. E quais foram os alvos? Quem conta pra gente é o Pedro Bonenberger. Bom dia para você, Pedro.
4: Oi, Cássia, bom dia a você, Milton, a todos. A Polícia Federal acaba de prender o deputado estadual eleito pela União Brasil, Márcio Canella. Ação que é mais uma fase da Operação Unha e Carne, e também foi preso agora pela manhã, Cássio, o delegado Marcos Amin, ex-secretário estadual da Polícia Civil aqui do Rio de Janeiro. O Canella já havia sido preso em julho desse ano pela PF, naquele caso por porte ilegal de um fuzil, uma prisão em flagrante, que foi revertida pela justiça. Hoje é uma prisão preventiva no âmbito dessa investigação. Na época, Cássia, lá em julho, ele era pré-candidato ao Senado, mas acabou saindo da disputa e partindo para a Alerj. Canella foi eleito com 197.178 votos. Ele foi o segundo deputado estadual mais eleito, mais votado, melhor votado, melhor dizendo, aqui no Rio de Janeiro. Essa já é a oitava fase da Operação Unha e Carne, que tem como objetivo desarticular uma organização criminosa armada suspeita de usar uma rede de postos de combustíveis na região metropolitana do Rio como plataforma de lavagem de dinheiro. Esse grupo investigado conta com a participação de agentes públicos e articulação político-institucional, de acordo com a PF. Na ação de hoje, policiais federais cumprem 6 mandados de prisão preventiva e 16 de busca e apreensão em municípios como Rio de Janeiro, Niterói, Angra dos Reis, Petrópolis, Armação dos Búzios, Nova Iguaçu e São Gonçalo. A Corregedoria da Polícia Civil acompanha o cumprimento dos mandados contra os policiais civis investigados. A gente aguarda novos nomes, mas já sabemos que ao menos esse delegado, que foi secretário de Polícia Civil, já está entre os presos. A justiça determinou ainda o sequestro de bens em valores, além da suspensão das atividades econômicas de 112 empresas ligadas à rede de lavagem de dinheiro. Desse total, Cássia, 96 são postos de combustíveis usados para camuflar e legalizar recursos de origem criminosa. De acordo com as investigações, esse esquema movimentou mais de 7 bilhões e 600 milhões de reais nos últimos 6 anos, conforme relatório do COAF enviado à Polícia Federal. Além do crime de organização criminosa armada, os investigados responderão, ainda na medida de suas responsabilidades, por lavagem de dinheiro, corrupção ativa e passiva, violação de sigilo funcional, venda ilegal de combustíveis e formação de cartel. Cássia.
3: Muito obrigada, Pedro Bonneberger.
2: Pouco mais cedo hoje, conversando com você aqui, eu falei sobre uma reportagem que está lá no Jornal Globo, né? A militância de Lula e de Flávio Bolsonaro usando sites e canais de WhatsApp para tentar conquistar votos na reta final do segundo turno. E foi graças a esse trabalho de militantes que se acabou identificando uma distorção através do aplicativo do WhatsApp, da Meta. A Meta que tem Instagram, WhatsApp e Facebook, né? O pessoal colocava lá para criar uma imagem, pela inteligência artificial do próprio aplicativo, criar uma imagem com o nome do Lula e o número 13, e o aplicativo não fazia. Se você botava Flávio 22, aparecia. E após os aplicativos de inteligência artificial da Meta deixarem de gerar essas imagens, a equipe de Lula acionou o Tribunal Superior Eleitoral. Então, além das restrições relacionadas às postagens, a ferramenta da empresa estaria criando imagens relacionadas ao Flávio Bolsonaro, mas não repetiu mesmo em relação ao Lula. E a campanha de Lula afirmou que o algoritmo da Meta também beneficia o candidato do PL. Entenda essa discussão agora na reportagem da Isa Stassiarini.
5: A campanha do presidente Lula formalizou uma denúncia junto à comunidade internacional contra a Meta depois que aplicativos de inteligência artificial do WhatsApp se recusaram a gerar imagens com o título Lula 13, mas liberaram as do adversário com fotos de Flávio 22. Na ação junto à OEA, que é a Organização dos Estados Americanos, e também à Agência Nacional de Proteção de Dados, a campanha de Lula alega indícios de interferência externa nas eleições brasileiras. A equipe de Lula também acionou o Tribunal Superior Eleitoral com pedido para que a Justiça Eleitoral barre a restrição ao conteúdo da campanha do PT e recomponha o alcance perdido em dobro, o que deve ser custeado pela própria plataforma para compensar os danos. Nesta quarta-feira, a equipe se reuniu com entidades internacionais de 12 países, como Estados Unidos, Reino Unido, Argentina, Espanha, Colômbia, Guatemala e Moçambique. Há ainda a expectativa de uma reunião nesta quinta-feira com observadores internacionais cadastrados junto ao TSE. Um dos integrantes da coordenação de campanha de Lula, o senador Camilo Santana, disse que em 3 dias a equipe recebeu mais de 2.500 denúncias sobre a diferença da entrega de conteúdo por aplicativos de inteligência artificial.
6: Nós não podemos admitir essa interferência que está ocorrendo aqui das Big Techs, principalmente da Meta, nessas eleições. A gente está tomando várias medidas importantes, medidas na área judicial, junto ao TSE, e pedindo para que o TSE tome as medidas cabíveis e as providências em relação a isso. Nós não podemos desequilibrar essa eleição. Essa eleição precisa ser imparcial em relação a isso. Nós, inclusive, também criamos um site, uma página de denúncia do cidadão e da cidadã brasileira em relação a esse tipo de comportamento da Meta.
5: A Meta informou ter tomado medidas adicionais para que comandos usando apenas o primeiro nome dos candidatos e o número nas urnas também não produzam imagens. E justificou que, em cumprimento com as regras eleitorais do Brasil, proibiu temporariamente a geração de imagens de candidatos políticos. De Brasília, Isa Stassiarini.
3: 7h46.
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8: E a nossa reportagem está acompanhando nessa manhã. Você já ouviu aqui no Jornal da CBN que a Polícia Federal está nas ruas fazendo uma operação, mais uma etapa da operação Unha e Carne, cumprindo 6 mandados de prisão. E até o momento, um deputado estadual e um ex-secretário de Polícia Civil já foram presos. Deputado estadual Márcio Canella, do União Brasil, e o ex-secretário de Polícia Civil Marcos Amin. A operação dessa quinta-feira investiga conexões de agentes públicos do Rio de Janeiro com grupos criminosos. Esses mandados de prisão foram expedidos pelo ministro do Supremo Tribunal Federal, Alexandre de Moraes, nessa investigação sobre as conexões de agentes públicos com grupos criminosos. E é uma tentativa, mais uma etapa da Operação Encarne, operação que tenta desarticular a organização criminosa armada suspeita de utilizar uma rede de postos de combustíveis na região metropolitana do Rio de Janeiro como plataforma de lavagem de dinheiro. Segundo deputado estadual mais votado nessa eleição, agora, aqui no Rio de Janeiro, Márcio Canella, ex-prefeito de Belford Roxo, que renunciou ao cargo em abril para disputar o Senado, só que teve que desistir dessa disputa do Senado por conta daquela outra operação em que foi encontrado um fuzil no carro dele. Você se lembra disso, né? O carro estava estacionado na frente da casa dele. Isso foi no mês de julho, por isso ele desistiu da disputa para o Senado, veio para deputado estadual, recebeu mais de 190 mil votos, foi o segundo mais votado e eleito para a Assembleia Legislativa. O ex-secretário de Polícia Civil, Marcos Amin, ele esteve nesse cargo, né, de secretário na gestão de Cláudio Castro por aproximadamente 10 meses. Ele foi secretário entre outubro de 2023 e agosto de 2024. Também já foi preso no município de Niterói. Márcio Canella, a polícia está nesse momento na porta da casa dele, na Barra da Tijuca, zona sudoeste do Rio de Janeiro. E também uma outra frente das equipes da Polícia Federal estão em Niterói cumprindo o mandado de prisão do ex-secretário Marcos Amin. São outros 4 mandados também em andamento de prisão, ao todo 6 mandados, 6 de prisão, 16 de busca e apreensão, não só em Niterói e no Rio de Janeiro, mas também em outros municípios do estado, como Angra, Petrópolis, Armação de Búzios, Nova Iguaçu e São Gonçalo. Os investigadores descobriram uma rede de postos de combustíveis que movimentou quase 8 bilhões de reais nesse suposto esquema de lavagem de dinheiro com anuência desses políticos. A nossa reportagem está indo agora para a Polícia Federal. Daqui a pouquinho a gente vai trazer outros detalhes para você. São 7 horas e 52 minutos.
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8: E o Léo Vieira está chamando para atualizar as informações. Como é que está o trânsito do Rio, Léo?
10: Fred, de olho na movimentação do trânsito na zona sul da cidade. Fred, trânsito bem prejudicado para quem circula pela região da Gávea e na ligação entre Gávea e São Conrado, em função do dia de provas do vestibular da PUC. O motorista vai encontrando o trânsito prejudicado na Marquês de São Vicente, na passagem ali pela Avenida Padre Leonel Franca, Mário Ribeiro, Praça Sibelius, com trânsito bem afetado. Já impacto já na Bartolomeu Mitre e Visconde Albuquerque. Para quem está na saída de São Conrado em direção à Lagoa, túneis Uso Anjo e Acústico com trânsito pesado, autoestrada Lagoa Barra também com dificuldades a partir da altura do Gávea Golf Club até chegar ao Rocinha, o motorista vai encontrando lentidão. Para você que sai de São Conrado em direção ao Leblon, dê preferência pela Prefeito Mendes de Moraes e Niemeyer, está operando em reversível em direção ao Leblon, e por lá o panorama é apenas de trânsito intenso na passagem pela Praça do Vidigal. Fred.
8: Obrigado, Léo. Até já.
10: Até já.
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8: Hora do nosso papo com Hanna Silveira. Tudo bem, Hanna? Bom dia.
12: Olá, Fred. Bom dia para você e para todos os nossos ouvintes.
8: Hanna, como é que fica o tempo hoje aqui no Rio? Amanheceu nublado mais uma vez, vem chuva pela frente, vai ficar abafado. Muda alguma coisa ou não?
12: Pois é, Fred, o tempo não vai mudar muito do que a gente já viu aí nesses últimos dias, nessa semana, tá? Hoje a gente vai seguir com esse tempo instável aqui no Rio de Janeiro. A gente tem ventos em níveis mais elevados da atmosfera que acabam favorecendo aí a formação dessas nuvens, dessa camada de nuvem, deixando realmente o dia mais nublado. Além disso, tem um sistema de baixa pressão no mar também que acaba contribuindo para esse cenário. E a gente vai seguir com o tempo bem abafado, né? A nebulosidade elevada acaba deixando realmente esse calor mais retido. Embora a temperatura não suba tanto, a sensação ainda é de tempo abafado. Para hoje, a previsão aqui na capital é de 29 graus e a gente continua assim com um tempo instável. Essa chuva ela acontece de forma localizada, mas pode acontecer a qualquer hora do dia. Não significa que vai ficar chovendo o tempo inteiro, por exemplo. Ali no iniciozinho da manhã, a gente tinha algum núcleo de chuva mais intenso ali pela região de Nova Friburgo. Passaram alguns núcleozinhos de chuva fraca aqui na cidade do Rio. Isso pode acontecer ao longo do dia, tá? E aí, ao longo da tarde, é quando a gente tem o risco de ter realmente uma chuva forte, que é aquela pancada, né? Justamente porque é o período mais quente do dia, tá? Então, hoje, Fred, a gente vai seguir sem muitas mudanças nesse panorama que a gente veio observando nos últimos dias. Tempo abafado e instável.
8: Amanhã continua abafado também.
12: Sim, Fred, amanhã a gente vai ter o desenvolvimento de uma frente fria já aqui na altura do Sudeste. E aí o tempo vai continuar instável aqui no Rio de Janeiro, na sexta-feira, e ainda abafado. A gente fica com aquela condição até um pouco de pré-frontal, né? O sol aparece entre nuvens, vai esquentar, a gente chega até os 30 graus. E aí a gente tem ainda essa condição para essa chuva mais intensa, já na próxima madrugada, mas depois ao longo da tarde e também da noite de sexta-feira, a gente tem risco aí dessa chuva mais volumosa acontecendo, até com raios, tá? Então, hoje e amanhã especialmente são dias onde a gente pode ter essa chuva mais forte.
8: Final de semana, Hanna.
12: Frente fria vai passar por aqui ao longo do sábado e aí as temperaturas vão diminuir a partir do sábado, tá? O final de semana aqui na capital a gente fica em torno dos 25 graus. Na semana que vem a temperatura fica entre 23 e 24 graus, e essa sensação de abafamento vai diminuir. O tempo vai continuar instável, tá? No final de semana, até terça-feira, essa chuva ela vai e volta ainda ao longo do dia, só que com volumes bem menores do que a gente espera para hoje e amanhã. No geral, a partir do final de semana, a chuva vai variar entre fraca e moderada intensidade.
8: Ok, obrigado, Hanna. Bom dia para você. Até amanhã.
12: Para você também, Fred. Tchau, tchau.
8: Essa é a Hanna Silveira, na previsão do tempo de hoje, 7h58.
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0: Bom dia, Marcelo D'Agosto.
1: Bom dia, Milton. Bom dia, Cássia. Bom dia, ouvintes.
2: Bom dia, Marcelo.
0: D'Agosto, o Luiz Alberto, sou servidor federal e contribuo para o FUNPRESP. Minha dúvida é se um novo governo poderia mudar as regras do fundo ou influenciar de alguma forma o valor da minha aposentadoria.
1: Olha, Luiz Alberto, o FUNPRESP é um fundo de pensão para complementar a aposentadoria dos funcionários públicos. E vale a pena entender como funcionam os mecanismos de aposentadoria. Existe um regime geral, que é o INSS, que é um regime de repartição. Significa que as aposentadorias de hoje são financiadas por quem está trabalhando. O problema desse mecanismo é que, como as pessoas estão vivendo mais e o regime de trabalho mudou, já que além da CLT existem os MEIs e os PJs, a tendência é de um aumento do déficit da Previdência. E a discussão política é como enfrentar esse déficit. Uma alternativa é aumentar a idade mínima da aposentadoria. Uma outra é reduzir o valor real dos benefícios ao longo do tempo. Ou então direcionar mais recursos do orçamento com a arrecadação de outros impostos para cobrir o déficit da Previdência, ou então incentivar as pessoas a fazerem uma Previdência complementar. Essa última ideia é que o INSS garantisse um valor mínimo da aposentadoria e o adicional fosse coberto por um fundo de pensão como o FUNPRESP. Aí, cada fundo de pensão pode ter condições diferentes, porque depende da contribuição do empregado, do empregador e da rentabilidade dos investimentos. O ponto crítico dessa alternativa de previdência complementar é a rentabilidade do fundo de pensão, porque já teve vários casos de desvio de recursos, tanto em fundos públicos quanto privados. Então, em resumo, para o Luiz Alberto, para os servidores e para todos que dependem de uma previdência complementar, o mais imediato é acompanhar a rentabilidade do FUNPRESP, do RPPS, se for o caso, ou do fundo de pensão que a pessoa está vinculada, porque as outras mudanças dependem de uma discussão mais ampla. Então, é ficar de olho na rentabilidade do fundo de pensão, porque elas são bem transparentes e você pode acompanhar isso com uma certa frequência.
0: Muito obrigado e um bom dia para você.
1: Bom dia, um abraço e até amanhã.
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0: Quinta-feira, 15 de outubro de 2026. A Polícia Federal faz a oitava fase da Operação Unha e Carne. O objetivo é desarticular uma organização criminosa suspeita de usar uma rede de postos de combustíveis na região metropolitana do Rio de Janeiro para lavar dinheiro. O grupo investigado conta com a participação de agentes públicos. De acordo com a apuração, o esquema movimentou mais de 7 bilhões de reais nos últimos 6 anos. Os agentes prenderam o deputado estadual Márcio Canella, do União Brasil, e o ex-secretário estadual da Polícia Civil, Marcos Amin. Canella foi o segundo deputado mais votado do estado do Rio na eleição deste ano. Ao todo, 6 investigados foram detidos. Um grupo de 10 partidos do Centrão declarou apoio à reeleição do presidente da Câmara, Hugo Mota, do Republicanos da Paraíba. O bloco tem 252 deputados, quase a maioria da casa. Mota já havia recebido apoio do PDT e terá 6 parlamentares na Câmara a partir do próximo ano. Ele ainda tenta conquistar a adesão dos demais partidos de esquerda, como PT e PSB. O PL já declarou ser contra a candidatura de Mota. As inscrições para o novo concurso da Câmara dos Deputados serão abertas hoje. De acordo com o edital, são 66 vagas imediatas e 118 para cadastro de reserva para profissionais como arquivistas, bibliotecários, museólogos, engenheiros, relações públicas e jornalistas. Os salários chegam a R$ 32 mil. Os interessados poderão se inscrever pelo site do Sebrasp até 17 de novembro. A taxa é de R$ 130. O Papa Leão XIV mostra boa evolução depois de ser submetido a uma cirurgia para retirada de um tumor cancerígeno no pulmão direito. É o que informa um breve comunicado publicado pelo Vaticano no Telegram. De acordo com o texto, o pontífice teve uma noite tranquila no Hospital Gemelli, em Roma, levantou-se e tomou o café da manhã normalmente. No horário de Brasília, 8:03.
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5: Muito bom dia a você que escolheu ficar mais bem informado ouvindo o Jornal da CBN na manhã desta quinta-feira, 15 de outubro de 2026. Informação do Felipe Igreja em Brasília. Fala, Felipe.
6: Milton, o ministro André Mendonça do Tribunal Superior Eleitoral interrompeu um julgamento em que já havia a maioria para derrubar uma decisão do próprio ministro sobre um vídeo publicado pela campanha do presidente Lula. Mendonça havia determinado a retirada do conteúdo do ar, o conteúdo que fazia críticas a propostas econômicas do senador e candidato à presidência Flávio Bolsonaro do PL. A campanha de Flávio contestou o vídeo e alegou que a publicação apresentava como certas cortes em programas sociais, como o Pé de Meia, Farmácia Popular e Minha Casa Minha Vida. Durante o julgamento, no plenário virtual, 4 ministros do TSE votaram para derrubar a decisão de André Mendonça e permitir novamente a publicação desse vídeo. Mas com a formação da maioria, o placar já tinha 4-3 contra a determinação do ministro, ele acabou pedindo um destaque, pediu destaque desse processo, retirando o caso do plenário eletrônico, do julgamento eletrônico, levando a análise para o plenário presencial da corte. Com isso, a decisão que determinou a retirada do vídeo do ar, por enquanto, fica mantida até que o julgamento seja retomado. Milton.
5: Esse foi o Felipe Igreja, às 8:06.
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0: Muito bom dia para você, Malu Gaspar.
1: Bom dia, Milton. Bom dia, Cássia. Bom dia para os nossos ouvintes de agitado, né?
2: De agitadíssimo, Malu. E a eleição está cada vez mais perto. Bom dia para você.
1: Bom dia, querida. É isso aí, eleição cada vez mais perto.
0: E as duas campanhas, até em função das próprias pesquisas eleitorais, mostrando uma proximidade, desenvolvendo suas estratégias e com eventos importantes que nós temos já a partir de hoje, com as entrevistas na TV Globo, depois debate, enfim, última semana, depois debate na Globo de novo. Como é que as duas candidaturas estão se posicionando agora? Quais são as estratégias montadas?
1: Milton, agora é a hora, reta final, hora de calibrar as estratégias, né? A gente viu aí uma reorientação das campanhas após o primeiro turno. Flávio Bolsonaro captou ali todos os apoios que conseguia, enquanto Lula botou os manifestantes na rua, e isso mexeu um pouco os botões internos dos trackings das campanhas, né? Subiu um pontinho ali o Lula, caiu um pontinho ali o Flávio Bolsonaro, houve uma alteração que já apareceu nessa última pesquisa Quest divulgada ontem, que deu um empate bastante próximo entre o Lula e um posicionamento bastante próximo, empate técnico ali de Lula e Bolsonaro, e agora as campanhas estão se preparando, primeiro o Lula para virar, para tentar virar voto, e o Flávio Bolsonaro para tentar manter a vantagem. O que acho que dá para a gente ver a partir das pesquisas, a partir dos índices de abstenção, e que é o que o pessoal da campanha do Lula já entendeu? Abstenção, reverter a abstenção é importante, ajuda, mas não é decisivo para ele virar a eleição e ganhar uma vantagem sobre o Flávio Bolsonaro. Dentro da campanha do Lula, desde o início, eu tenho ouvido que é muito mais importante desconstruir o Flávio Bolsonaro, colocar, incutir nas pessoas o medo da volta do golpismo, mostrar os casos dele com corrupção. A campanha negativa nesse momento para o presidente Lula é muito importante. Todo o resto ele já conseguiu fazer, botou o povo na rua e está agora conseguindo aprovar no Congresso coisas que, aliás, passou o mandato inteiro tentando e não conseguiu, né? Então, essa parte ele cumpriu. O que ele precisa agora é desconstruir o Flávio Bolsonaro e essa vai ser a meta principal, tanto das sabatinas, da sabatina na Globo, né, que ocorre hoje, e também dos debates, né? Tem o debate da Band nesse domingo e o da Globo no domingo que vem.
0: Sexta-feira que vem.
1: Na sexta-feira que vem. Do lado do domingo é a eleição, pô. Não tem como. Do lado do Flávio, a meta é ao contrário, manter a campanha andando de lado sem nenhuma alteração, tentar evitar grandes abalos em termos de denúncia ou alguma escorregada do candidato ou dos seus apoiadores e tentar passar, como se diz, sobreviver, atravessar os debates, as sabatinas também sem nenhum grande deslize. A gente viu que ele votou, inclusive, pela aprovação do fim da escala 6-1, mesmo não sendo uma coisa que ele defenda, pelo contrário, o próprio líder do PL na Câmara está dizendo que se o Flávio ganhar, ele vai propor alterações nessa PEC para poder flexibilizar a escala de trabalho, e nos debates ele vai tentar sustentar sua posição de forma não se irritar, pelo contrário, tentar irritar o Lula e não se abalar. A gente sabe que o Flávio Bolsonaro, ele tem um histórico ruim, né? No debate da prefeitura em 2016, ele chegou a ter desfaleceu, desmaiou. Foi um episódio muito, muito ruim para ele, que mostra que ele, assim, eles estão tentando blindar ele para evitar algum tipo de ocorrência dessa forma. O que o pessoal do Flávio Bolsonaro diz é que ele está agora tá preparado, é outra pessoa e tal, mas a campanha existe um pouco de medo, sim, de que o Lula consiga desestabilizar ele. Então, o que os caras dizem é ficar no 0-0. E só para terminar, que eu sei que a Letícia vai mandar eu parar de falar já, mas uma coisa importante, essa operação de hoje, Letícia fica doida aqui, gente, mas só para fazer um alerta aqui, um foco de preocupação para a campanha do Flávio, essa operação de hoje, Unha e Carne, que prendeu aí Márcio Canella, um aliado dele aqui, deputado estadual, é do União, mas é aliado do Flávio Bolsonaro, o grupo do Douglas Ruas, por aí pode vir aí pode se pegar algum flanco aberto do Flávio, ele sabe disso, eles estão de olho.
2: Passou incólume pela Letícia, viu, Malu?
1: Ah, Letícia, linda. Obrigada, queridos.
0: Valeu, abraço.
1: Diz o povo aqui na Globo que eu falo mais com o homem da cobra. Tá aprovado.
0: Imagina, nunca pensei isso.
2: Jamais.
0: Tchau.
2: Até mais.
1: Abraço, 8 gente.
0: 8:12. 8:12.
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1: E aqui no Noticiário do Rio a gente volta a acionar o Léo Vieira, monitorando o trânsito. Diga aí, Léo.
2: Fred, de olho na movimentação na zona sudoeste, primeiro com uma informação de momento, o comboio que está levando o deputado e ex-prefeito de Belford Roxo, Márcio Canella, em direção à sede da Polícia Federal. O comboio está circulando neste momento pela Transolímpica e vai ocupando ali a calha do BRT no caminho para a Avenida Brasil. Não há bloqueios no trânsito, mas o motorista que circula pela região pode estranhar a movimentação de viaturas da Polícia Federal. Para quem está circulando em direção ao trecho de Jacarepaguá, no acesso ao Recreio dos Bandeirantes, o trânsito é mais intenso pela Transolímpica ali entre Curicica e a chegada a Salvador Allende. Estou de olho na movimentação do trânsito na saída ali de Paratiba, em direção ao trecho do Recreio dos Bandeirantes e a chegada à Barra da Tijuca. Teve um acidente envolvendo carro e moto ali para quem está pelo trecho da Avenida Dom João VI, ali na altura da estação do BRT Pingo d'Água, e o motorista vai encontrando retenções por lá. Para quem está circulando em direção ao túnel da Grota Funda, o trânsito também é intenso. Quem está optando pela Avenida Artur Chechel tem faixa ocupada por conta de um capotamento de um carro ali na pista sentido Barra da Tijuca, bem no alto da Serra da Grota Funda, em direção ao trecho da Estrada do Pontal. Para quem circula pelo Recreio, entre a Avenida das Américas e a chegar no entroncamento com a Salvador Allende, o panorama é bem tranquilo, mas na ligação entre Recreio e Barra da Tijuca e a chegada do Jardim Oceânico, a circulação pela orla na Avenida Lúcio Costa tem melhor panorama. Um acidente ali na Avenida das Américas, na altura da estação Paulo Malta, residente da ENP, vai deixando o trânsito lento já desde a estação Parque das Rosas, no caminho para quem segue em direção ao Jardim Oceânico. Fred?
1: Ok, obrigado, Léo. Até já.
2: Até já.
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1: Para você que chegou agora aqui no Jornal da CBN, o deputado estadual Márcio Canella e o ex-secretário da Polícia Civil Marcos Amin foram presos hoje cedo em mais uma etapa da Operação Unha e Carne da Polícia Federal. Ao todo, 6 mandados de prisão, os dois já estão indo ali para a Polícia Federal, para a sede da Polícia Federal no centro da cidade, como disse o Léo Vieira, com esse comboio que está se deslocando para a região portuária. E por lá já está o repórter Pedro Bonenberger, que traz outras informações para a gente. Pedro, bom dia.
4: Fala, Fred, bom dia para você, para quem nos acompanha. Todos os 6 alvos de prisão na Operação Unha e Carne, 8ª fase realizada hoje pela Polícia Federal, já estão presos, segundo informa a Polícia Federal. E a gente tem agora a confirmação de quem são esses alvos. Além do Márcio Canella, do União Brasil, como você ressaltou, e do Marcos Amin, ex-secretário de Polícia Civil, ainda estão na lista. O Cristiano Gaspar Fernandes, ele é secretário municipal de Belford Roxo, trabalha na área de ordem pública da cidade. Giovanni Gaspar Fernandes, oficial de polícia da Polícia Civil, da 44ª Delegacia de Polícia de Inhaúma. José Carlos Alves de Souza Júnior, também policial civil. E ainda Pablo Juquia Félix Ferreira, da Delegacia de Taipu, também oficial de Polícia Civil. Portanto, nós temos aí pelo menos 4 pessoas relacionadas à Polícia Civil presas, além de um deputado estadual eleito, o segundo mais votado, reforço, Márcio Canella, do União Brasil, e o ex-secretário de Polícia Civil, que nós reforçamos, o Marcos Amin, além do secretário municipal de Belford Roxo. A reportagem da CBN já procurou a Prefeitura de Belford Roxo e a Polícia Civil para uma posição sobre o assunto e ainda aguarda retorno. Aqui na porta da PF, nós também estamos à disposição dos advogados, das defesas desses acusados ou desses investigados para algum esclarecimento. Essa é a 8ª fase da Operação Unha e Carne, Fred, que mira, mais uma vez, uma organização criminosa que usava uma rede de postos de combustíveis para lavagem de dinheiro. Segundo as investigações da Polícia Federal, nos últimos 6 anos, esse esquema movimentou mais de 7 bilhões e 600 milhões de reais. Essas investigações avançam, as prisões realizadas hoje são prisões preventivas, aquelas que não têm tempo mínimo de duração, Fred, podem ficar ali por quanto tempo for necessário para as investigações serem concluídas e o caso ser julgado. Eu lembro que o Márcio Canella chegou a ser preso em julho, mas naquele caso era uma prisão em flagrante, logo foi convertida, né? E ele teve a liberdade concedida. Nesse caso, um pouquinho mais complicado da liberdade ser concedida. Como é prisão preventiva, os advogados vão ter que recorrer e aí tem um trâmite um pouco mais burocrático para conseguir qualquer tipo de reversão nesse sentido. A gente aguarda por aqui a chegada dos presos, qualquer novidade, eu entro em contato com você, Fred.
1: Combinado. Esse é o Pedro Bonenberg, que fala com a gente lá da Polícia Federal na zona portuária, onde estão chegando os presos, os 6 mandados já foram cumpridos. Além disso, temos também 16 mandados de busca e apreensão em andamento em diversos municípios aqui do estado do Rio. A cidade do Rio, Niterói, São Gonçalo, Búzios, Angra, Petrópolis também. Esses mandados todos foram expedidos pelo ministro do Supremo Tribunal Federal, Alexandre de Moraes. E o ministro Moraes também determinou o sequestro de bens e valores e a suspensão da atividade econômica de 112 empresas investigadas nesse esquema, a maioria postos de combustíveis, postos de gasolina que eram usados para lavagem de dinheiro dessa organização criminosa. Daqui a pouquinho a gente volta com outros detalhes. O Pedro Bonenberg vai continuar lá na sede da Polícia Federal e o ex-secretário Marcos Amin e o deputado estadual Márcio Canella estão se deslocando, né, nesse comboio da Polícia Federal para a sede da PF. Agora são 8 horas e 20 minutos.
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1: Agora a gente fala de futebol com o bom de bola Edson Mauro, que ontem esteve na transmissão do jogo entre Fluminense e Palmeiras no estádio do Maracanã. Primeira partida, semifinal da Libertadores. O Fluminense perdeu, mas conseguiu um gol no finalzinho e continua vivo, tentando essa vaga na decisão. O Edson deixou o comentário gravado e a gente ouve agora.
6: Bom dia, Fred, bom dia, amigos da CBN. No jogo de ontem no Maracanã, quando perdeu para o Palmeiras por 2-1 na primeira partida da semifinal da Copa Libertadores da América, o Fluminense teve 70% de controle da bola, 70% de posse de bola, chutou apenas 3 vezes e teve aproximadamente 100 minutos para resolver o primeiro jogo dele contra o Palmeiras. Mas diante de um público de quase 70 mil torcedores, o Fluminense decepcionou e não encontrou uma fórmula, não conseguiu uma maneira de tirar o Palmeiras do seu campo e conseguir os gols que precisava para chegar tranquilo no segundo jogo na próxima quarta-feira em São Paulo. Perdeu por 2-1, foi salvo por um gol no final, marcado pelo garoto da base de Xerém, Wesley Natan, e isso aí dá ainda ao Fluminense uma expectativa razoável em relação ao que vai acontecer no segundo jogo. Hoje teremos um jogo também importantíssimo para o Flamengo, um jogo com cara de decisão, já que jogar em La Plata tem aquele mesmo clima de La Bombonera, e vamos ver o que o Flamengo hoje consegue diante do Estudiantes de La Plata. Flamengo que tem um timaço, Flamengo que tem um elenco maravilhoso, já ganhou dentro de La Plata e hoje tranquilamente pode repetir o resultado. É Libertadores e com Libertadores ninguém brinca. Fred.
1: Valeu, bom de bola, sempre com a gente aqui nesse horário por volta de 8h20 da manhã falando de futebol. Agora são 8h23.
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1: Tem informações de onde agora, Léo Vieira?
2: Fred, eu estou de olho na movimentação do trânsito no Engenho Novo. Quem está circulando ali pela Marechal Rondon deve redobrar a atenção. Tem uma faixa ocupada ali na saída da Barão do Bom Retiro, no trecho do Engenho Novo, por conta de uma ocorrência policial. Há um corpo ali na pista e acompanhado de viaturas da Polícia Militar ali no trecho. Para quem está circulando entre Engenho Novo e a chegada ao trecho de São Francisco Xavier, o trânsito é bem pesado pela Marechal Rondon. Quem está optando ali pela Quis Cordeiro Maneri, dá para ganhar um tempinho. Na circulação pela região do Maracanã, observo problemas na Avenida Rei Pelé e na chegada ao trecho da Praça da Bandeira. O motorista vai encontrando trânsito de intenso alento. Quem circula pela região de Vila Isabel, mais um dia de problemas ali na Teodoro da Silva, no cruzamento com a Barão de São Francisco. O motorista vai encontrando retenções em direção ao Maracanã. Para quem sai do Grajaú do Andaraí em direção à região central, dá para ganhar um tempinho pela Maxwell. Para quem está circulando entre Maracanã, Mangueira e chegada ao trecho de São Cristóvão, Visconde de Niterói e Bartolomeu de Gusmão tem melhores condições por lá também. Fred.
1: Tá falado. Obrigado, Léo. Até já.
2: Até já.
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1: E o canal está aberto para quem quiser participar aqui comigo do Jornal da CBN com as informações do Rio. 997-64-2381, 997-64-2381. Quem tá ligado na nossa transmissão no Globoplay, tem as imagens da cidade, você viu aí o comboio da Polícia Federal levando o deputado Márcio Canella para a sede da Polícia Federal, as imagens que a gente está colocando no ar também, só você conferir lá pelo Globoplay. Daqui a pouquinho eu volto com outras notícias para você.

0: Bom dia para você, Sardenberg.
1: E aí, Milton, como vai? Bom dia, Cássia.
2: Bom dia, Carlos Alberto.
0: Vamos falar aí das mudanças do MEI, já que mudou, inclusive, o teto, né? Vai passar de 81 mil para 110 mil e depois, no ano 2028, 140 mil reais. É uma das mudanças desta reta final aí, né?
1: Esse é o faturamento anual, né, que a pessoa pode ter para ser classificada como microempreendedor individual, que é uma nova forma de relação de trabalho. Eu queria chamar a atenção para, primeiro, o tamanho, né, dessa categoria, digamos assim. Não é uma categoria de trabalhadores, mas é um tipo, né, uma modalidade. São nada menos que 17 milhões de MEIs, de microempreendedores individuais. A maior parte está em São Paulo. Houve um recorde de criação de MEIs no ano passado, em 2025, e a maior parte está no estado de São Paulo, a maior parte está no setor de serviços. Então, quer dizer, são 17 milhões de trabalhadores, quer dizer, já é um nível expressivo, mostrando uma nova modalidade de trabalho. E o que eu queria chamar a atenção é que o PT sempre é como que desprezou esse tipo de trabalhador. Entre os grupos do PT, do grupo de esquerda, havia aquela ideia de que até zombavam do MEI, né, dizendo que havia, que se tratava de CEO de MEI, quer dizer, presidente de MEI, que é uma empresa de uma pessoa só, né? Aliás, uma das medidas que o governo tomou permite que o MEI contrate até dois funcionários, o que não podia antes, né? E essa visão que o PT tinha era de tentar sindicalizar todo mundo, colocar todo mundo na CLT e todo mundo no sindicato. E o ministro Marinho tentou isso e não conseguiu. Houve resistência, por exemplo, do pessoal dos aplicativos, né, dos trabalhadores de aplicativos, e houve resistência também dos microempreendedores individuais, que preferiram ter CNPJ a ter carteira assinada. Ou prefere numa outra forma, né, de trabalho em determinados setores, em determinadas empresas, a não ser na condição de MEI. E é coisa do mercado, não adianta você ir contra isso. Então, quer dizer, como a medida, claramente que a medida é eleitoreira, é que o governo só foi se ocupar do MEI agora, na véspera da eleição. Mas, como o pessoal diz, né, antes tarde do que nunca, e antes uma medida eleitoreira do que medida nenhuma. Mas o fato é que, claramente, os MEIs eram desprezados, né, pelo governo, eram até ridicularizados, e, afinal das contas, agora o governo passa a apoiar os MEIs. Agora, o modo de apoiar é que inclui algumas medidas que mostram mais ainda o caráter eleitoreiro e mostra um momento no buraco das contas públicas, né? Porque o governo deu perdão para MEIs que estão inadimplentes e ainda prometeu para determinados MEIs pagar um cheque, um PIX de R$5 mil, que é dinheiro dado para que eles façam algum tipo de investimento. É um apoio à carreira, mas, por outro lado, é um baita déficit fiscal que está havendo. O governo deixa de arrecadar R$12 bilhões. O argumento é que não ia pagar mesmo, que o pessoal não tinha condição de pagar, então perdoa. Mas o fato de você perdoar assim, sem nenhuma regra, simplesmente está perdoado e ponto final, faz com que cria uma injustiça no setor, porque tem desses 17 milhões, a maior parte pagou. Pagou em dia os seus impostos, recolheu regularmente a nota fiscal, recolheu regularmente os seus impostos e agora ficam fazendo o papel de trouxa, porque os que não pagaram acabaram tendo um perdão completo, um perdão absoluto. O resumo da ópera é o seguinte: esse tipo de atividade econômica tende a aumentar, esse tipo de modalidade de atividade econômica, de trabalho, tende a aumentar. Certamente precisa de regulamentação, de apoio, mas não do jeito e do momento em que foi feito. De todo modo, está aí, está feito. Vamos ver se no próximo governo, quem quer que seja, haja uma relação uma relação normal e uma relação eficiente com essa enorme categoria de trabalhadores. Eu repito, são 17 milhões, sendo que a maior parte está em São Paulo, e houve um recorde de abertura de MEIs no ano passado. Desses 17 milhões, calcula-se que 92, 93% estejam atualmente ativos. É isso aí, Milton, Cássia.
0: Muito obrigado, Sadenberg. Um bom dia para você. Até logo mais, o meio-dia.
1: Até logo mais.
2: Até mais.
0: E agora você fica com o É da Sua Conta do PicPay com a Renata Flores.
3: Bom dia, Milton. Bom dia, Cássia. Olá para você ligado aqui na CBN. Seguindo com os conteúdos especiais da Semana da Criança, hoje é dia de conversar com um empreendedor. Afinal, a gente está em uma época bastante popular para vendas. Além do Dia das Crianças, que mexe bastante com o mercado, também estão chegando as festas de fim de ano. E hoje, a gente vai falar especificamente sobre o mercado dos brinquedos, que atrai tanto os pequenos quanto os adultos. Uma pesquisa apresentada na maior feira de brinquedos da América Latina, Abrin 2024, mostrou que 76% das pessoas entre 18 e 65 anos são consumidores potenciais de brinquedos. E para quem empreende nesse mercado, fica o alerta: olhar só para o público infantil pode significar deixar boas oportunidades de venda de lado. Mas como chegar a esses dois públicos? Vender pelas redes sociais é uma ótima opção nesses casos. É uma forma de chegar até o

0: Essa foi minha dica de hoje aqui no É da Sua Conta. Mas amanhã eu volto com mais. Até lá!
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0: Quinta-feira, 15 de outubro de 2026. O ministro do TSE, André Mendonça, interrompeu um julgamento online em que já havia maioria para derrubar uma decisão dele mesmo sobre um vídeo publicado pela campanha do presidente Lula. O magistrado havia determinado a retirada do ar do material. O conteúdo fazia críticas a propostas econômicas do candidato à presidência pelo PL, Flávio Bolsonaro. A campanha do senador contestou o vídeo e alegou que a publicação apresentava como certos os cortes em programas sociais, como Pé de Meia, Farmácia Popular e Minha Casa Minha Vida. No julgamento, quatro integrantes da Corte Eleitoral votaram para derrubar a decisão de Mendonça e permitir novamente a divulgação do material. Com a formação da maioria, o placar ficou em 4-3 contra a determinação do ministro. Diante da situação, Mendonça resolveu levar a análise para o plenário presencial. Com isso, a decisão que ordenou a retirada do vídeo fica mantida até que o julgamento seja retomado. O governo federal começa a pagar hoje um lote complementar do abono salarial referente ao ano base 2024. Mais de 1 milhão de pessoas receberão cerca de R$ 800 milhões. Os valores variam de acordo com o número de meses trabalhados em 2024. No horário de Brasília, 8h34.
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0: Informações atualizadas do trânsito para o motorista que está circulando pela cidade, ali em Senador de Vasconcelos. A Avenida de Santa Cruz foi liberada ali no sentido Campo Grande, na altura da rua Arthur Rios, depois de um acidente envolvendo um ônibus e uma moto. O trânsito apresentando pontos de lentidão por ali. Quem está na Avenida Brasil, uma faixa da pista lateral está ocupada, agora no sentido centro, no trecho próximo ao BRT Hospital de Bom Sucesso. Foi um acidente com um utilitário em uma moto. Os bombeiros foram acionados e estão na região. Também quem está circulando agora pela ponte Rio-Niterói, tempo de travessia no sentido Rio está em 22 minutos. A lentidão vai dos acessos até o Mocanguê e também na Grande Reta.
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2: O Congresso deve promulgar na semana que vem a PEC que acabou com a escala 6x1, texto que foi aprovado ontem pelo Senado, garante duas folgas semanais, sem redução de salário, uma nova regra trabalhista entrando em vigor em 2 meses após a publicação da emenda, aí a jornada cai de 44 para 42 horas semanais, aí 14 meses depois a carga máxima atingirá em definitivo 40 horas semanais. Para debater o tema aqui no Jornal da CBN, nós convidamos o Paulo Somuti, que é presidente executivo da Abrazel, Associação Brasileira de Bares e Restaurantes, e o Nando Martins, que é coordenador do movimento Vida Além do Trabalho em São Paulo. Paulo Somuti, muito obrigado pela sua gentileza de estar conosco aqui no Jornal da CBN. Bom dia.
3: Bom dia, Milton, Cássia e Nando. Um prazer enorme estar com vocês.
2: Nando Martins, muito obrigado pela gentileza de ter atendido o nosso convite, participando desse debate. Bom dia.
4: Bom dia, Milton. Bom dia, Cássia. Bom dia, Paulo. E bom dia a você, ouvinte da Rádio CBN. Eu que sou um ouvinte assíduo do jornal, é uma honra imensa estar com vocês aqui.
2: Obrigado pela audiência. Paulo Somuti, por favor, queria ouvir. E aí, até antes disso, só para lembrar, relembrar aqui também os nossos ouvintes, a gente vai dividir mais ou menos 2 minutos para cada uma das respostas de vocês, só para a gente ter um tempo equilibrado aqui nesse debate, sabendo que temos vários argumentos até para discutir no tema. E eu queria ouvir de você, Paulo Somuti, primeiramente, assim, qual é a reação do setor, por exemplo, a própria Abrazel. Como é que recebe esse tipo de medida? A gente tem visto já algumas reclamações pelo impacto econômico que pode ter no setor. Queria ouvir a sua opinião.
3: Milton, primeiro, importante destacar

0: destacar, como você bem fez, né, que nós temos dois assuntos, né, importantes que passaram ontem no Congresso Nacional. Um é a redução da carga semanal de trabalho, né, de 44 para 42 e depois para 40 horas, e a outra foi o fim da escala 6 por 1. E eu começo dizendo que nenhum país no mundo ousou proibir a 6 por 1, é trabalhar 6 dias por semana seguidos, porque isso traz uma disfunção para uns serviços básicos muito grande. Nós estamos falando de dois grandes pontos: a questão do custo e a questão da disponibilidade da mão de obra. O custo sobe, né? Eu, inclusive, gosto muito do nome, né, do trabalho, é vida além do trabalho, né, Nanda? Acho que isso é muito importante. Conversa muito com os bares e restaurantes, acho que ela começa num bar, num restaurante muitas vezes. Mas ela precisa ser preservada, por exemplo, em hospitais e clínicas, e ela termina, né, no aconchego do lar, onde a gente quer mais convivência lá. Por que que eu cito essas três questões? Porque vamos ter um aumento de custo na mão de obra de 20% para os bares e restaurantes para manter a mesma oferta. Hospitais e clínicas, da mesma forma. Ontem, anteontem, o Francisco Balestrin, que é o presidente da Federação dos Prestadores de Serviço de Saúde em São Paulo, diz que está muito preocupado com a continuidade, com a disponibilidade dos serviços de hospitais e clínicas por a semana inteira, como precisam ser. Ele diz ser necessário uma regulamentação, uma coisa especial para o setor, e outros terão. E, obviamente, um outro ponto que passou despercebido por muitos, que é o aumento do condomínio, né? Vai para preservar, né, o valor. A prestação de serviço que hoje nós temos, condomínio, que as pessoas moram, nós temos um aumento de condomínio aí de 18% a 20%. Então, essa questão do custo é muito forte, gera inflação, derruba aquela raciocínio de que o salário mantém, mas, porque o salário fica o mesmo, os preços sobem, as pessoas perdem poder de compra, isso, e tem a questão da disponibilidade. Não há mão de obra, especialmente a especializada, sobrando no mercado para cobrir esse dia adicional. Se uma cozinheira trabalhava 6 dias e passa cinco, vão ter que achar alguém para trabalhar esse sexto dia e essa mão de obra não existe disponível no mercado, assim
1: Então,
0: como médicos intensivistas.
1: me permita ouvir, então, agora os argumentos aqui do Nando Martins diante dessas mudanças que foram aprovadas agora pelo Congresso Nacional. Nando?
2: Bom, mais uma vez, obrigado pela oportunidade. Ontem foi um dia histórico para a classe trabalhadora do nosso país. Ontem foi um dia que prevaleceu a democracia do nosso país. Aproximadamente 70% da população é favorável ao fim da escala 6 por 1. E ontem, no Senado Federal, a votação foi praticamente unânime, 75 votos a favor. A casa que foi eleita pelos trabalhadores, pela população, que aprovou esse fim da escala 6 por 1. Agora, você, trabalhador e trabalhadora da escala 6 por 1, terá direito a 2 dias de descanso. Direito para você reorganizar a sua vida. A escala 6 por 1, ela desorganiza a vida do trabalhador. Uma mãe solo não consegue ver os seus filhos crescerem. Um pai não consegue passar tempo com os seus filhos. Um jovem não consegue ter tempo de ir à igreja, não consegue ter tempo de ir para a sua missa, para a sua comunidade religiosa, não consegue cuidar da sua saúde, não consegue cuidar dos seus afazeres, não tem tempo para estudar, para se qualificar profissionalmente. A escala 6 por 1, ela rouba do trabalhador o tempo dele viver. Fazia tempo que o nosso país não dava um presente para o trabalhador, não dava algo para justificar a vida do trabalhador e o esforço dele. Nós vivemos dentro dos transportes públicos, encaramos o trânsito, encaramos os altos preços e hoje a gente está vivendo um dia histórico. Institutos muito renomados de economia, como o IPEA, o DIEESE, a Unicamp, o SEBRAE, já fizeram estudos de que é possível o fim da escala 6 por 1. Há viabilidade no fim da escala 6 por 1. Todas as conquistas da classe trabalhadora, seja no fim da escravidão, na criação da CLT, na PEC das empregadas domésticas, são acompanhadas com argumentos de que a economia vai quebrar, de que o país vai quebrar. Nós não quebramos. Nós enfrentamos uma pandemia em 2020 até 2021 e nós vivenciamos. É fato, infelizmente, muitos empresários quebraram, mas a economia não quebrou. Para o empresário também vai ser bom, porque nós teremos um retorno dos trabalhadores informais para a CLT. Muitos trabalhadores estão abandonando a CLT porque não tem flexibilidade, estão indo para a uberização, estão indo para os aplicativos, porque não conseguem ter tempo de viver, não tem essa flexibilidade. Agora você, trabalhador e trabalhadora, tem esse tempo. 2 dias de descanso sem redução do salário.
3: Quero aproveitar a presença de vocês dois aqui para olhar agora para frente. A aprovação dessa proposta abre uma nova etapa da discussão da organização do trabalho aqui no Brasil. Então, começando por você, Paulo Somuti, quais indicadores devem ser acompanhados daqui para frente para avaliar os resultados dessa mudança do ponto de vista da produtividade, do emprego e da saúde financeira das empresas?
0: Indicadores é uma palavra um pouco difícil, mas vamos pensar um pouquinho nas questões postas pelo Nando ali. Nós estávamos buscando qualidade de vida, tempo em casa, poder estudar, trabalhar, poder cuidar dos filhos e tudo. A jornada 6x1 e assim por 2, primeiro, assim por 2 não permitirá, infelizmente, essa questão. Eu estava ontem em São Paulo com um garçom, e ele chegava para mim, mas eu vou perder 52 dias de gorjeta por ano, que representa 60% do meu salário. Eu não posso isso, eu vou ter que trabalhar em outro restaurante, eu vou ter que fazer um bico em outro restaurante. Então, nós temos a questão da presença em casa, o trabalho flexível, a contratação por hora, foi a solução e o principal indicador, Cássio, que o mundo usa para buscar produtividade. É alocar a mão de obra no dia que o trabalhador quer e que o consumidor demanda. E aí você paga mais. Por exemplo, um outro indicador de sucesso é que se a gente vai ter realmente manutenção do poder de compra. Ao manter o salário e reduzir a jornada, nós vamos ter aumento de preço na sociedade. Inflação derruba o poder de compra do trabalhador. Então não é verdade que ele vai ter o mesmo dinheiro. Não vai, ele vai gastar menos. Tendo menos dinheiro no bolso, outro indicador para se olhar é como é que vai comportar a economia e os juros. Menos poder de compra, menos demanda nos bares, restaurantes, hotéis e passeio, tudo que o ser humano usa, e menos poder de compra, recessão. Recessão é desemprego. Desemprego é ruim para todo mundo, é ruim para o trabalhador, é ruim para. Então, juros, inflação alta, juros alto por mais tempo, prejuízo para todo mundo, para quem paga o cartão de crédito, para quem paga o empréstimo. Então, nós estamos com alguns indicadores muito negativos. O que é que a gente enxerga que pode ser um caminho? A gente não sabe como é que o senador Alcolumbre reagirá, porque ele mudou ontem. O Nando fala em democracia, mas é uma democracia com foco na eleição. Mudou a regra do jogo ontem, atropelou tudo, tirou o rito que ele prometia que seguiria. Então, a eleição, ela é, sim, um exemplo da democracia, mas não pode ser atropelada como foi. Então, o que eu vejo, para concluir, é o seguinte: nós vamos precisar flexibilidade, nós vamos precisar buscar mão de obra trabalhando por hora. E é o que o consumidor no mundo inteiro, é o que o trabalhador no mundo inteiro faz. No meu setor, mais de 50% da mão de obra fora do Brasil é entrar por hora e ganha mais, 60% a mais que um mensalista, o que é muito positivo para aumento de renda.
3: Nando Martins, quero te encaminhar à mesma questão, mas agora da perspectiva do trabalhador. Que tipo de indicador, que tipo de dado a gente deve observar a partir de agora para saber do impacto na qualidade de vida dos trabalhadores dessa mudança que nós tivemos ontem?
2: Excelente pergunta, Cássia, obrigado. Hoje no país nós temos aproximadamente mais de 500 mil trabalhadores afastados por problemas com saúde mental, ansiedade, depressão, fora as outras doenças que os dados não conseguem captar. Hoje o trabalhador ele está adoecendo na escala 6x1. Isso não é sobre eu que estou falando, são milhares de trabalhadores. Eu trabalhei por muito tempo na escala 6x1. E por causa da escala 6x1, eu tive que tomar remédios muito fortes, tive que iniciar tratamentos. Então, nós temos que observar esse ponto, a saúde mental do trabalhador, esses indicadores que nós temos que observar. Ali que nós vamos ver a qualidade de vida do trabalhador. Se o trabalhador quiser trabalhar no dia de folga dele, é um problema do trabalhador. Ele é o dono do tempo dele. Não é a lógica do. O tempo não é mais do patrão. O tempo é do trabalhador, ele é livre para escolher. Tanto se fala em liberdade, portanto, essa é a liberdade que nós estamos oferecendo ao trabalhador. Essa conquista é para o trabalhador. Quando o movimento foi fundado em 2023 por um balconista de farmácia chamado Rick Azevedo, que hoje foi eleito deputado federal. O VAT está falando do fim das calças por um desde 2023. Mais 2 anos que nós estamos nessa luta, indo para as ruas, falando com os trabalhadores. E essa pauta foi levada a Brasília através da deputada Erika Hilton e também de outros parlamentares. E foi abraçada, inclusive, por parlamentares da direita, porque essa pauta não é uma pauta política, é uma pauta social, é uma pauta de saúde mental, é uma pauta que vai levar as pessoas há uma melhora na sua qualidade de vida. Temos que considerar que não é apenas as 44 horas semanais. O trabalhador passa horas no transporte público, o trabalhador passa horas no trânsito. Então, nós temos que observar isso, a melhora da qualidade de vida. Quando o trabalhador ele tem uma melhora na qualidade de vida, ele vai produzir mais. Quando ele produz mais, o mercado cresce e todo mundo prospera nesse país.
1: Nando Martins e Paulo Somuti, eu quero agradecer a participação de vocês conosco aqui, cada um trazendo parte dos argumentos, como eu disse, parte dos argumentos, porque esse é um tema bastante amplo. E como há esse processo, 2 meses para uma primeira adaptação, 14 meses para uma segunda adaptação, nós vamos ter que acompanhar esse debate daqui para frente ainda, até para entender como o processo, como o mercado de trabalho vai se adaptar a tudo isso. Muito obrigado pela gentileza de vocês estarem conosco aqui no Jornal da CBN. E a você que nos acompanha no Jornal da CBN, muitos trazendo suas opiniões também aqui a propósito desse assunto. Esse debate fica à sua disposição lá no canal da CBN, no YouTube e no nosso site cbn.com.br.
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6: 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Léo Vieira está chamando para atualizar as informações. E o trânsito, Léo?
7: Fred, de olho na movimentação para quem está saindo de Niterói e São Gonçalo em direção a ponte, o motorista que está pela Niterói-Manilha vai encontrando problemas entre a altura do Gradim e a chegada ao viaduto do Barreto por conta de um acidente envolvendo um carro ali na chegada à Avenida do Contorno, trânsito bem complicado. Para quem está pela RJ-104, o panorama é mais tranquilo. Para quem está saindo ali da região do Rio do Ouro, do bairro Arsenal, houve um atropelamento de um cavalo na Avenida Doutor Eugênio Borges e o trânsito está bem complicado por conta da faixa ocupada ali na região. Essa via importante ligação para quem está vindo ali de Maricá e também de pontos da saída de Niterói e também de São Gonçalo em direção à RJ-104. Para quem está pela Alameda, observo retenções entre o Getulinho e a chegada à alça de acesso à ponte. Para quem está circulando a partir da região oceânica e na chegada a Icaraí, trânsito lento na Presidente Roosevelt, mas observo boas condições no túnel Raul Veiga. Para quem está pela Quintino Bocaiúva ou mesmo a circulação pelo túnel Charitas Cafubá, o trânsito também um pouquinho complicado na chegada à Orla de Charitas. Para quem circula entre Icaraí e a chegada ao centro, dá para ganhar um tempinho pela jornalista Alberto Francisco Torres, Marquês do Paraná e Jansen de Melo, com bom panorama na chegada à ponte. Ponte que tem problemas entre os acessos e a ilha de Mocanguê e também na descida do Vão Central. Tempo de travessia próximo dos 20 minutos neste momento, em direção ao Rio. Fred.
6: Até já, Léo.
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6: 8h55, vamos dar um pulo de novo ali na sede da Polícia Federal, zona portuária, onde está Pedro Bonnenberger acompanhando a chegada dos presos em mais uma etapa da Operação Unha e Carne. Quem já está por aí, Pedro?
8: Fred, por aqui chegaram os dois principais alvos dessa operação. Acabou de chegar nesse momento o Márcio Canella, deputado estadual eleito pelo União Brasil, o segundo mais votado dessa última eleição para a Alerj e ex-prefeito de Belfor Roxo. Chegou aqui num carro da Polícia Federal. E também já chegou por aqui o Marcos Amin, ex-secretário estadual de Polícia Civil. São 6 alvos ao todo, lembra o nosso ouvinte, nessa 8ª fase da Operação Unha e Carne, Fred? E a gente chama a atenção do ouvinte para o alto número de policiais civis ou de integrantes da Polícia Civil envolvidos nesse esquema e presos hoje pela Polícia Federal. Além do próprio delegado Marcos Amin, que a gente ressalta, ex-secretário de Polícia Civil, também está na lista Cristiano Gaspar Fernandes, integrante da Polícia Civil e cedido para ser secretário municipal de Belfor Roxo, Giovanni Gaspar Fernandes, da 44ª Delegacia de Polícia de Inhaúma, o José Carlos Alves de Souza Júnior e ainda o Pablo Juquia Félix Ferreira. Ele trabalha em Itaipu como oficial da Polícia Civil. Lembra o nosso ouvinte também que a Corregedoria da Polícia Civil participa da operação de hoje e colabora com as investigações contra os próprios agentes. Nós procuramos as defesas dos envolvidos, a Prefeitura de Belfor Roxo, a própria Polícia Civil para uma posição. Ainda aguardamos retorno por aqui, Fred.
6: Tá certo, esse é o Pedro Bonnenberger, agora são 8h56, qualquer coisa ele volta a acionar a gente aqui no Jornal da CBN. Ainda movimentando a nossa reportagem, Diogo Bugalho tem informações importantes também, Diogo.
9: Fred, Ministério Público Federal, disse que está apurando relatos de intimidação e ameaças contra estudantes e professores de instituições públicas de ensino aqui no Rio de Janeiro e em outros estados. Aqui no Rio, o MPF determinou o envio de ofícios a todas as universidades e institutos federais do estado no inquérito civil que apura relatos apresentados pelo Sindicato Nacional dos Docentes. O MPF quer saber se as instituições têm conhecimento de episódios de intimidação, ameaça ou constrangimento por causa de posicionamentos políticos ou do exercício da liberdade de expressão dos integrantes ali da comunidade acadêmica. O órgão também solicita informações sobre os procedimentos para apurar essas possíveis ameaças, medidas de prevenção e protocolos de segurança. As instituições vão ter de informar ainda se houve cancelamento de assembleias ou esvaziamento de atividades por receio de agressões. Aqui no Rio, a representação do Sindicato dos Docentes relata ameaças contra estudantes da Universidade Federal Fluminense e integrantes do Diretório Central dos Estudantes da UFRJ. Em ambos os casos, ameaças divulgadas em grupos de mensagens. A entidade também cita aí nessa denúncia um episódio ocorrido em 8 de outubro no campus de Angra dos Reis do CEFET, Centro Federal de Educação Tecnológica, quando um homem entrou nas dependências da instituição e ameaçou estudantes durante uma mobilização em defesa da democracia. Instituições, portanto, tendo que apresentar explicações ao Ministério Público Federal, que vai apurar toda essa situação. Fred.
6: Tá certo. Obrigado, Diogo. Agora são 8h58.
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6: De volta, Léo Vieira. Fala, Léo.
7: Fred, de olho na movimentação para quem está circulando pelo trecho da Avenida Brasil em direção ao centro, são pelo menos 10 quilômetros de congestionamento entre a Penha e a chegada ao centro da cidade. Houve um acidente com um motociclista ali para quem está se deslocando em direção ao centro na altura de Bom Sucesso, também no trecho de Olaria, e isso vai prejudicando muito para quem está saindo da Zona Norte em direção ao centro. Quem está pela linha vermelha também observa problemas. O motorista vai encontrando lentidão já a partir da cabeceira da pista do Galeão até o Caju. E para quem está pela linha amarela, neste momento também temos um acidente. Vou vendo carro e moto ali na saída 8 em direção ao Fundão. O motorista já encontrando retenções a partir do trecho de Del Castilho. Para quem está nessa ligação entre Zona Norte e Zona Sudoeste, dá para ganhar um tempinho pela autoestrada Grajaú, Jacarepaguá. Fred.
6: Obrigado, Léo. Até já.
7: Até já.
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6: Ainda não teve registro de chuva nessa manhã aqui no Rio. Temperatura caiu um pouquinho em relação aos outros dias dessa semana, nesse mesmo horário. Mas o céu está bem carregado, né? Está bem nublado. as fotos que chegam aqui pelo nosso WhatsApp 997642381 e as imagens que a gente acompanha também aí no Globoplay mostram isso. Temperatura máxima hoje chegando aos 29 graus, tem possibilidade de pancada isolada de chuva a qualquer momento, especialmente aí na parte da tarde de hoje. Para amanhã, especialmente sábado e domingo, final de semana, mais cedo eu conversei com a Hanna, nossa meteorologista da Climatempo, aí tem aquela virada de tempo, não vai dar praia no sábado e no domingo não, a temperatura inclusive vai cair bem, aí vai entrar em declínio mesmo, a máxima no sábado, para você ter uma ideia, chega aos 25 graus apenas, a gente vai ter céu encoberto, nublado, chuva, praticamente qualquer momento do dia no sábado. E no domingo, também amanhã, essa virada começa a se consolidar. Hoje ainda, a instabilidade, céu nublado, só a pancada de chuva. Daqui a pouquinho eu volto com outras informações do Rio para você.
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13: Muito bom dia, Milton Jung. Muito bom dia, Cássia Godoy. Extraordinária vitória do Atlético. Mostra como algumas coisas acontecem. Mário Sérgio falava, às vezes Deus escala. Cassierra, centroavante colombiano, se machucou. Começou a jogar o Reinier, ex-Flamengo, como centroavante, que não é a posição dele. Bingo, virou o melhor jogador do ataque do Galo. Verdade que tem também Bernard, experiente, e por essa experiência, valioso para o Galo, autor de um dos três gols da vitória por 3-0 sobre o Montevideo City Torque. Mas o Reinier tem sido muito importante, com gols e passes para gols, como fez ontem pelo Galo nos 3-0 contra o Montevideo City Torque, que coloca o Galo muito próximo à decisão da Copa Sul-Americana. Depois, extraordinária vitória do Palmeiras, a torcida do Fluminense saiu do Maracanã cheia de esperança por causa do gol do Wesley Natan, falha do Carlos Miguel, sétima falha na minha conta nos 17 gols que o Palmeiras sofreu depois da Copa. Wesley Natan dá sim muita esperança para o Fluminense ganhar o jogo semana que vem no Nubank Park e tentar a vitória nos pênaltis, ou 2-0 no Nubank Park se classificar. Mas foi extremamente valioso o resultado que o Palmeiras conseguiu no Maracanã, 2-1. Hoje é a vez do Flamengo, que joga contra o Estudiantes em La Plata. No ano passado, o Flamengo perdeu para o Estudiantes por 1-0 e se classificou nas quartas de final, nos pênaltis, graças ao goleiro Rossi. Vamos ver hoje como é que o Flamengo se sai favorito contra o Estudiantes, nono colocado apenas no seu grupo no Campeonato Argentino. Bom dia, Milton. Bom dia, Cássia.
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0: Quinta-feira, 15 de outubro de 2026. O presidente do Tribunal Superior Eleitoral, Cássio Nunes Marques, antecipou em 24 horas a retomada do canal Exército do Lula. O ministro tinha retirado do ar a ferramenta administrada pelo deputado André Janones por 48 horas, mas reconsiderou a decisão. O recuo aconteceu após a campanha de Lula acionar o tribunal e exigir isonomia de tratamento. O PT alegou que o grupo bolsonarista Tropa de Flávio foi cadastrado tardiamente e não sofreu qualquer tipo de punição. A liberação imediata da ferramenta de Lula teve o aval do próprio Comitê Eleitoral de Flávio, que apresentou petição ao TSE, concordando com a volta do canal de Lula para evitar que a própria rede fosse bloqueada. 8 estados americanos entraram com ações judiciais contra a OpenAI. Os procuradores acusam o ChatGPT de incentivar usuários, incluindo adolescentes, a praticar violência. Segundo a agência de notícias Reuters, os estados afirmam que o chatbot reforça delírios, estimula comportamentos perigosos e pode ajudar a planejar ações como tiroteios em massa. Pelo menos 18 pessoas morreram no desabamento do telhado de uma escola no noroeste do Paquistão. O porta-voz de um hospital local disse que as vítimas são 17 estudantes e um professor. As autoridades investigam as circunstâncias do incidente. No horário de Brasília, 9:05.
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2: Motorista que está nesse momento pela linha amarela, uma faixa está interditada no sentido Fundão, na altura da saída 6 em Del Castillo, por causa de um acidente envolvendo um carro e uma moto. O trânsito está intenso ali naquele trecho. Na Avenida Dom João VI, em Guaratiba, também tem um registro de um acidente, interdição de uma faixa no sentido Santa Cruz. É perto da estação do BRT Pingo d'Água, ali um carro e uma moto que se envolveram nessa batida. O trânsito também está bem difícil nesse trecho. Quem está circulando agora pela região central, chegando ao centro pela Avenida Brasil, foi liberado o trecho ali no sentido centro do Brasil, na altura do Mega Box, depois da queda de um motociclista. O trânsito ainda apresenta lentidão desde a altura de Parada de Lucas, nesse momento.
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3: Muito bom dia a você que escolheu ficar mais bem informado ouvindo o Jornal da CBN na manhã desta quinta-feira, 15 de outubro de 2026. Nós vamos voltar ao Rio de Janeiro, Pedro Borenberg está atualizando para nós as informações a propósito dessa operação que prendeu o deputado estadual eleito agora nessa última eleição. Agora, semana passada, Márcio Canella, do União, ele já foi prefeito de Belfort Roxo. E, aliás, no trabalho dele, jornada dele, ele tinha deixado a prefeitura porque ele queria concorrer ao Senado. Acabou tendo que concorrer ao cargo da Assembleia Legislativa como deputado estadual. Foi eleito e agora está preso na Operação Unicarne 8. Pedro Borenberg, o que você tem de informação ainda?
4: E foi preso hoje, Milton. É o segundo mais votado dessa última eleição, né? Com mais de 197 mil votos. Já chega a 6 aqui, Milton, o número de presos nessa oitava fase da Operação Unha e Carne. Além do Márcio Canella, do União Brasil, como você ressaltou, o segundo deputado estadual mais votado das últimas eleições, também foram presos Marcos Amin, ex-secretário estadual de Polícia Civil do Rio, Cristiano Gaspar Fernandes, secretário municipal de Ordem Urbana de Belfort Roxo, e outros três nomes envolvidos estão ligados à Polícia Civil. São eles Giovanni Gaspar Fernandes, José Carlos Alves de Souza Júnior e Pablo Juquiá Félix Ferreira. São nomes que são inspetores ou oficiais da Polícia Civil. Todos os 6 já estão presos e aqui na sede da Polícia Federal, no centro do Rio, de onde eu falo ao vivo, Milton, já chegaram ao menos 2 desses presos. O Marcos Amin, ex-secretário de Polícia Civil, e o Márcio Canella, ex-prefeito de Belfort Roxo e deputado eleito nessa última eleição. Lembra o nosso ouvinte que o Canella já havia sido preso em julho pela PF também por porte ilegal de um fuzil. Prisão, naquela época era em flagrante, acabou sendo revertida na justiça. Hoje, os mandados de prisão cumpridos pela PF são mandados de prisão preventiva, Milton. Aqueles mandados, quando não há um tempo determinado de prisão. Eles ficam presos por tempo indeterminado até que o processo seja concluído ou haja alguma reversão na justiça. Por isso, um trâmite um pouco mais difícil para a liberação dos investigados nessa oitava fase da Operação Unicarne, que tem como objetivo desarticular uma organização criminosa que usava uma rede de postos de combustíveis aqui no estado do Rio de Janeiro para lavagem de dinheiro. Segundo a Polícia Federal, nos últimos 6 anos foram movimentados mais de 7 bilhões e 600 milhões de reais. Essa operação ela acontece no âmbito da DPF 635, da DPF das favelas, dentro de uma ala dessa DPF contra o crime organizado. A gente segue por aqui no centro do Rio, acompanhando a chegada dos presos na sede da PF, Milton.
3: E só para lembrar, Pedro, porque você citou, né, que ele foi preso em julho. Em julho ele era só alvo da operação, mas não havia ordem de prisão. Saiu a prisão em flagrante porque, no momento lá que estavam fazendo a investigação, entraram na sede e tal, apareceu ele com um fuzil, quer dizer, ele portava lá, ele tinha um fuzil, né, calibre .556, se não me engano, no carro, né, ele
4: exato,
3: tinha
4: material, Milton, ele tava,
3: né? Tava no carro, né?
4: Exato, tava no carro dele sim, Milton, ele tinha esse material, transportava de forma irregular e por isso foi preso por porte ilegal de arma de fogo. Naquela época foi uma prisão em flagrante, você bem lembrou no nossa conversa aqui no começo da conversa, ele seria candidato ao Senado. Essa prisão foi um revés para ele, ele acabou abdicando da candidatura ao Senado, se candidatou a deputado estadual pela União Brasil e foi o segundo deputado estadual mais votado nas últimas eleições. Hoje está preso, nós já procuramos a defesa dele, que disse que não teve acesso às informações do processo e que vai se manifestar no momento oportuno, Milton.
3: Muito obrigado, Pedro. 9:10.
0: Nós continuamos no Rio de Janeiro para falar das eleições para o governo do estado. Aí você que nos acompanha pensa, mas essas eleições foram definidas. Foram cancelados os votos de Antony Garotinho, Douglas Ruas foi considerado eleito no primeiro turno. Mas pode ser que ainda haja alguma mudança nesse cenário. Isso porque um partido entrou com recurso no STF para tentar fazer com que haja um segundo turno destas eleições. Quem traz os detalhes dessa história para a gente é o Diogo Bugalho. Bom dia para você, Diogo.
5: Bom dia, Cássia. Bom dia a todos. Pois é, olha, hoje o Tribunal Regional Eleitoral deve proclamar às 3 da tarde o resultado das eleições do Rio, o que encerra o espaço para os recursos. Oficialmente é o ato final da Justiça Eleitoral e legitimação de Douglas Ruas do PL como governador eleito. Está programado para logo mais. Só que ontem, horas antes dessa proclamação, o PSD ingressou com uma ação no Supremo para pedir a realização de um segundo turno aqui no estado com a presença do candidato do partido, Eduardo Paes. O PSD argumenta que a maioria absoluta não pode surgir de uma operação aritmética pós-eleição. Lembrando aqui para o nosso ouvinte o que aconteceu no Rio de Janeiro. A vitória de Douglas Ruas foi confirmada no sábado passado com a retotalização após a anulação dos votos recebidos pelo candidato Antony Garotinho, do Republicanos, que acabou em terceiro lugar na disputa. Aí, na nova conta, Douglas Ruas passou de pouco mais de 49% para 50,88% dos votos válidos, o que dá a ele a vitória em primeiro turno, que está sendo questionada agora, portanto, pelo PSD. Dessa vez, quem acionou a justiça foi a direção nacional do partido, e não mais a campanha de Eduardo Paes, que já havia tentado entrar com uma ação no Supremo antes, ação essa, que foi barrada pelo ministro Cristiano Zanin. O próprio Paes já reconheceu a derrota nas urnas, disse que estava desistindo da batalha judicial, mas a executiva nacional do partido entrou com mais esse recurso. Enquanto isso tudo, Douglas Ruas do PL já vai planejando aí a transição. Ele anunciou a gestora pública e socióloga Maria Gabriela Bessa como coordenadora da equipe de transição do governo do estado. E por parte do governo interino, que está no poder agora, do desembargador Ricardo Couto, quem vai coordenar esses trabalhos de transição para o próximo governo vai ser o secretário da Casa Civil, Flávio Willemann. Trabalhos já em andamento, portanto, mas essa última medida aí na justiça tentando questionar essa proclamação, que se nada mudar deve acontecer hoje às 3 da tarde. Cássia.
0: E se tiver qualquer novidade, você volta à nossa programação. Esse foi o Diogo Bugalho falando direto do Rio de Janeiro.
3: 9:13, vamos até Brasília. João Rosa tem informações para nós. Bom dia.
6: Oi, Milton, bom dia para você, bom dia, Cássia, a todos que estão nos acompanhando aqui na CBN. O empresário Daniel Vorcaro, dono do Banco Master, vai prestar um novo depoimento à Polícia Federal hoje à tarde. Desta vez, ele será ouvido sobre as negociações para a venda do Master ao BRB, o Banco de Brasília. A expectativa é de que o interrogatório seja realizado por videoconferência diretamente da Papudinha, onde Vorcaro está preso preventivamente. Segundo fontes próximas ao banqueiro, ele pretende responder a todas as perguntas dos investigadores e defender que a operação com o BRB foi legal e não envolveu irregularidades. Vorcaro também deve contestar a suspeita de fraude nas operações, que somam cerca de 12 bilhões de reais. De acordo com as investigações, entre julho de 2024 e outubro de 2025, o BRB transferiu aproximadamente 16 bilhões de reais ao Grupo Master. Desse total, mais de 12 bilhões teriam sido movimentados em operações com indícios de fraudes. Do lado do BRB, o principal elo das suspeitas de fraude, segundo a Polícia Federal, seria Paulo Henrique Costa, ex-presidente da instituição financeira, que também está preso. Os investigadores apontam que Costa e Vorcaro mantinham contato frequente e discutiam operações financeiras envolvendo as duas instituições. Mensagens obtidas pela PF revelaram uma relação de proximidade entre os dois. A investigação também, Milton, apura a suspeita de que imóveis avaliados em cerca de 150 milhões de reais teriam sido oferecidos como propina para facilitar o negócio. Esse depoimento de hoje já foi adiado pelo menos duas vezes. A defesa de Vorcaro alegou que não tinha acesso aos autos da investigação e, por isso, não conseguiria preparar o cliente para o interrogatório. Após essa reclamação, os advogados conseguiram acesso integral ao material. Depois de ouvir Vorcaro, a Polícia Federal também deve tomar o depoimento de Paulo Henrique Costa, mas ainda não há uma data prevista. Milton.
3: Esse foi o João Rosa em Brasília, agora que são 9h15.
7: Temos informação chegando da Rádio França Internacional. Vamos a Paris. Quem está conosco é a Ana Carolina Pelis. Bom dia para você, Ana Carolina.
8: Bom dia a todos os seus ouvintes. Os líderes europeus se reúnem nesta quinta-feira em Bruxelas para tentar fechar o próximo orçamento da União Europeia antes da série de eleições previstas em vários países do bloco em 2027. Decisões importantes estão em jogo, como definir o montante destinado aos agricultores e às regiões europeias, qual será a prioridade dada à inteligência artificial e também sobre um possível financiamento de centros para migrantes na África. Outro assunto na pauta de discussões é o volume de recursos para a Ucrânia e para a defesa. Volodymyr Zelensky deve chegar amanhã a Bruxelas. O presidente ucraniano deve se voltar mais para a União Europeia após as críticas feitas a ele por Donald Trump, que pediu eleições na Ucrânia, além de ter firmado um acordo com Vladimir Putin para ampliar a oferta de diesel no mercado mundial. Tudo isso ocorre em um momento em que a Ucrânia acaba de enfrentar dois dias consecutivos de ataques russos sem alertas por parte de seus aliados. Zelensky se queixou de uma desaceleração na disponibilização da versão militar da rede americana Starlink, a Starshield, utilizada para comunicações no fronte. Ele pediu a Elon Musk, proprietário da empresa aeroespacial, o restabelecimento do serviço via satélite. Musk respondeu em sua conta no X nesta quinta-feira que o Starshield é controlado pelo governo dos Estados Unidos. Qualquer limitação é decidida pelos militares americanos e pelo presidente Trump. Ele também reiterou seu apelo para substituir o presidente Volodymyr Zelensky no comando da Ucrânia. Em entrevista ao jornalista britânico Piers Morgan, divulgado no X, Volodymyr Zelensky disse que se sente traído e que é lamentável que a Ucrânia esteja perdendo parceiros importantes. Ele também afirmou em outra entrevista publicada nesta quinta-feira pelo Financial Times que a Ucrânia retomará seus ataques contra refinarias russas. No início da semana, ele havia anunciado uma interrupção de dois dias nos ataques contra a infraestrutura energética russa sob pressão dos Estados Unidos. Eu volto com vocês no estúdio.
7: Muito obrigada. Essa foi a Ana Carolina Pelis, da Rádio França Internacional.
3: 9h18.
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2: Trânsito. Léo Vieira está chamando. Como é que está o trânsito no Rio, Léo?
11: Fred, muitos problemas para quem está circulando em direção ao centro da cidade. Tem um carro enguiçado ali na altura do gasômetro, que vai deixando o trânsito bem congestionado para quem segue em direção a Francisco Bicalho. Inclusive, na Bicalho, o motorista que está circulando em direção à Cidade Nova vai encontrando problemas ali já a partir da descida do gasômetro até a chegada ao trevo das Forças Armadas. O trânsito muito complicado, tanto pela pista central quanto pela pista lateral. Para quem está pelo trecho do elevado Rufino Pizarro, na saída da linha vermelha, também dificuldades em função daquela ocorrência mais cedo no elevado da Paulo de Fronteira, o motorista ainda encontrando dificuldades no caminho para a Zona Sul através do túnel Rebouças. Para quem está pelo túnel Santa Bárbara, tem um ônibus enguiçado ali no caminho para Laranjeiras, esse ônibus enguiçado dentro da galeria do túnel, já causando congestionamento no elevado 31 de março e também no viaduto São Pedro São Paulo. Para quem está circulando pelo trecho da Alfred Agache, General Justo, também há congestionamento ali na altura do aeroporto Santos Dumont, afetando a saída do túnel Prefeito Marcelo Alencar. Mas no aterro do Flamengo, no deslocamento entre centro e a chegada iniciada de Botafogo, o panorama é bem tranquilo para quem está saindo da região central em direção à Zona Sul. Fred?
2: Tá certo, Léo. Obrigado. Até já.
11: Até já.
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2: Bom, daqui a pouquinho começa o CBN Rio a partir das 9h30 da manhã e você continua aqui na nossa audiência, participando, interagindo pelo 997-64-2381, 997-64-2381 e acompanhando nossa transmissão não só no radinho, mas também com imagens no Globoplay e no YouTube. Um dia importante, né, nessa operação da Polícia Federal. Desde cedo a gente está relatando aqui que prendeu o segundo deputado estadual mais votado na eleição de agora há pouco, né, aqui no Rio de Janeiro, deputado Márcio Canella, também o ex-secretário de Polícia Civil, Marcos Amin. Todos os desdobramentos você confere já já com a nossa equipe, inclusive com Pedro Bonenberg, que está lá na sede da Polícia Federal, acompanhando a chegada dos presos. Foram 6 mandados de prisão expedidos e cumpridos nessa manhã aqui no Rio de Janeiro. Sobre política ainda, agora há pouco você ouviu aí na rede CBN a informação do Diogo Bugalho sobre essa nova frente de incerteza na eleição para o governo do estado, a partir do fato de que o PSD, partido de Eduardo Paes, decidiu recorrer ao Supremo Tribunal Federal, também agora pedindo a realização de um segundo turno, enquanto essa nova frente, esse novo processo, né, vai ter desdobramentos. O governador eleito, Douglas Ruas, ele já iniciou o processo de transição, deu o pontapé inicial, a transição com o governador interino, Ricardo Couto. Ontem aconteceu uma reunião no Tribunal de Justiça entre Douglas Ruas e o desembargador Ricardo Couto, uma reunião de 1h30. Foram definidos os primeiros passos dessa mudança de gestão. Inclusive, ontem mesmo saiu um decreto no Diário Oficial estabelecendo essas regras de transição. A atual equipe do governo tem até o dia 30 de outubro agora para entregar relatórios completos sobre as contas públicas e os projetos em andamento. Douglas Ruas pode indicar até 5 nomes para acompanhar esse processo. E a socióloga, ex-secretária de Cidades, Maria Gabriela Bessa, foi anunciada como a coordenadora desse grupo. Nos bastidores do Palácio Guanabara, novo governo já está estudando, inclusive, aí as medidas, enxugamento, fala-se em enxugamento de máquina pública, prioridade de reforçar a Secretaria de Segurança, que deve voltar a ter o comando central sobre as polícias, Polícia Civil, Polícia Militar. E, além disso, também o governador eleito estuda fundir algumas pastas, por exemplo, a pasta de obras, cidades, em uma única supersecretaria de infraestrutura, é o que está sendo falado. Já temos o primeiro nome confirmado para o secretariado, a vice-governadora eleita, Fernanda Lubach, vai assumir a Secretaria de Estado da Inclusão e da Mulher. Os outros nomes do primeiro escalão vão ser divulgados aí nas próximas semanas, nos próximos meses, ao longo desse período de transição. São as informações mais atualizadas dessa etapa agora, que começou ontem, né, do processo de transição para o governo do Rio. Daqui a pouquinho você continua se informando sobre os assuntos da cidade no CBN Rio. Eu vou ficando por aqui com as notícias de hoje do Rio aqui no Jornal da CBN. Volto amanhã às 5 da manhã no CBN Primeiras Notícias. Um ótimo dia para você. Até lá.
7: 9h25.
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0: Bom dia, doutor Luiz Fernando Correia, tudo bem?
1: Tudo bem, Milton, bom dia, Cássia, bom dia, ouvintes.
2: Bom dia, doutor.
0: Traz para nós esses dados aí sobre essa questão da demência.
1: Então, Milton, foi publicado essa semana na revista JAMA Neurology um estudo que mostrou o tamanho do problema no mundo. E mais do que o tamanho, é onde esse problema pesa mais. Né? A pesquisa foi feita por pesquisadores da Universidade de Nova Gales do Sul, na Austrália, e foi uma revisão de 22 estudos de idosos em 18 países, nos 6 continentes, mais de 38 mil pessoas acima de 60 anos, todas sem demência no início do estudo, acompanhadas ao longo dos anos. Importante, um desses estudos foi feito em São Paulo. Então, no total, 3 mil participantes desse grupo de 38 mil desenvolveram a doença. Então, isso é importante porque, ao invés de olhar para trás, ou seja, onde a gente sempre fazia contas através de um registro dos diagnósticos já feitos, esses estudos fizeram a análise a partir para frente, ou seja, acompanhando os pacientes. Então, o resultado mostra que temos 10 casos novos por cada 1.000 idosos a cada ano. Isso é a média desse grupo de estudos, né? Se a gente botar isso na conta da população mundial, em 2023, isso daria 11 milhões e 400 mil diagnósticos novos no ano. E em 2050, a projeção é que se chegue a 25 milhões de diagnósticos novos por ano. O que a gente não pode cair na armadilha é de achar que isso é igual, ou seja, é igual para todo mundo, né? Afinal de contas, isso está acontecendo por um motivo bom, ou seja, a população está envelhecendo, né? Mas é um número que precisa ser olhado com cuidado pelo sistema de saúde, para pensar o que precisa ser feito, quais são as políticas necessárias para atender essa população que está envelhecendo. A gente fala sempre isso, né? Agora, dois recortes foram muito importantes. Um deles, as mulheres tiveram mais casos novos que os homens, 10,6 por cada 1.000 pacientes, contra 8,6 por 1.000 pacientes nos homens. Ou seja, as mulheres vivem mais, mas isso não justifica, só viver mais não justifica. Os autores levantaram algumas hipóteses, menor acesso à escola e menor o trabalho ao longo da vida, fatores hormonais como menopausa, fatores cardiovasculares, nada disso ainda estatisticamente confirmado. Agora, o que preocupa mais para a gente no Brasil? A desigualdade, ou seja, nos países de renda baixa e média, o grupo onde o Brasil está incluído, a incidência foi de 13,6 por 1.000. Nos países ricos, 8,3 por 1.000. A diferença é bastante importante. E os idosos dos países mais pobres tinham, em média, 5 anos e meio de estudo. Essa talvez seja a chave, contra 10 anos de estudo nos idosos dos países ricos. A ligação entre pouca escolaridade e demência foi mais forte, justamente onde tem menos recurso também para aplicar, para ajudar essas pessoas. É um estudo observacional, não dá para a gente marcar se isso é uma causa específica, mas a gente sabe que isso conta, sim, na evolução para a demência. Regiões como a América Latina tinham só 2 estudos, né, um deles no Brasil. O Relatório Nacional de Demência, Milton, do Ministério da Saúde, estima que a gente tem 8,5% dos brasileiros com mais de 60 anos vivem com demência. E o que é pior, 8 em cada 10 nunca receberam esse diagnóstico. Isso foi uma constatação depois. Então é o seguinte, a gente precisa trabalhar, ter políticas públicas, trabalhar linhas de cuidado, trabalhar com a sociedade, com as comunidades, porque a gente sabe que tem 13 fatores, pelo menos conhecidos, para você prevenir a demência, né? Os mais importantes: controlar a pressão arterial, controlar o diabetes, tratar a perda auditiva, não fumar, manter a atividade física e manter um aprendizado contínuo para o cérebro estar funcionando. Então o sistema de saúde tem que se adaptar para fazer o diagnóstico.
2: Tivemos um problema no áudio do doutor, a gente continua com o vídeo, vamos ver se a gente consegue recuperar aqui. E o doutor estava dizendo da importância do sistema público de saúde ou dos sistemas conseguirem se adaptar a dados como esse. Doutor, pode prosseguir, por favor.
1: Desculpa, entrou uma daquelas ligações de telemarketing, né? Inevitáveis, infelizmente. Enfim, a gente sabe que parte desse risco tem que ser modificado, eu estava falando sobre isso, controle da pressão arterial, do diabetes, tratar a perda auditiva que isola as pessoas e aumenta o risco de demência, e evitar o tabagismo, manter essas pessoas ativas e aprendendo continuamente. E o sistema de saúde precisa se preparar para diagnosticar precocemente, principalmente atender melhor as mulheres, atender melhor quem tem menos acesso à escola. Lembrar para as pessoas que um esquecimento que atrapalha a rotina do dia a dia não é coisa da idade, não. É motivo para procurar avaliação e, eventualmente, começar a tratar.
0: Doutor Luiz Fernando, esse estudo ao qual você se referiu está publicado no jornal JAMA, né?
1: Isso, no JAMA Neurology de anteontem, dia 12.
0: Tá. Eu pergunto isso porque um dos nossos ouvintes acabou de escrever para cá, ele faz doutorado e ele queria saber o título do artigo, onde ele poderia encontrar esse estudo, portanto, disponível na edição de anteontem, né?
1: Eu vou colocar, avisa para o nosso ouvinte, vou fazer um tweet daqui a pouco, não consigo chamar isso de X, eu vou colocar no Twitter o link para o artigo original.
0: Tá, na arroba Saúde em Foco?
1: @SaúdeemFoco,
0: isso. Tá certo, obrigado, Giancarlo, muito obrigado pela mensagem. Então, vai lá estará então a informação com o link lá para você também fazer a sua consulta. Obrigado, até mais.
1: Até mais, Milton Cassi e todos os ouvintes.

0: Rosa, suspeita de usar uma rede de postos de combustíveis na região metropolitana para lavar dinheiro. O grupo investigado conta com a participação de agentes públicos. De acordo com a apuração, o esquema movimentou mais de 7 bilhões de reais nos últimos 6 anos. Entre os detidos estão o deputado estadual Márcio Canella, do União Brasil, segundo mais votado nas eleições deste ano, o ex-secretário estadual da Polícia Civil, Marcos Amin, e o secretário municipal de Ordem Urbana de Belfor Roxo, Cristiano Gaspar Fernandes. Quase 60% das pessoas entrevistadas pela Fundação Getúlio Vargas em uma pesquisa sobre o mercado de trabalho afirmaram que está muito difícil conseguir emprego no momento. O número ficou 1,4 ponto percentual acima do resultado apurado no mesmo período de 2025. Cerca de 40% acreditam que a situação deve permanecer estável nos próximos 6 meses, o que representa alta de 6,4 ponto percentual no intervalo de tempo comparado. Já 31% afirmaram que a conjuntura deve piorar, queda de 8 pontos percentuais. O empresário Daniel Vorcaro deve prestar hoje um novo depoimento à Polícia Federal. Desta vez, ele será ouvido sobre as negociações para a venda do Banco Master ao BRB, o Banco Regional de Brasília. A expectativa é de que o interrogatório seja realizado por videoconferência. Vorcaro permanece detido preventivamente na Papudinha. No horário de Brasília, 9h34.
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3: 9h35, um ótimo dia para você, uma excelente quinta-feira. Seja bem-vindo, seja bem-vinda ao CBN Rio de hoje, dia 15 de outubro de 2026. Dia em que o Rio produz, mais uma vez, notícias de prisões de políticos e autoridades. Bom dia para você, Leandro Rezende.
4: Cê Bianca, bom dia para todos os nossos ouvintes, quem está com a gente em 92,5 no YouTube e no Globoplay. Vamos juntos até o meio-dia com o que é mais importante na nossa cidade e no nosso estado. Nessa quinta-feira que nem podemos chamar de histórica, porque é uma quinta-feira comum, uma quinta-feira típica no Rio de Janeiro. 197 mil votos dados a Márcio Canella, ex-prefeito de Belfor Roxo e que já havia sido preso em julho deste ano. Ele seria candidato ao Senado e, por causa dessa prisão, desistiu e se tornou o segundo deputado estadual mais votado do Rio de Janeiro, ainda neste mês de outubro. Preso de novo, na mira de um esquema bilionário, 7 bilhões desviados, e mostrando que, mais uma vez, os nossos órgãos de controle falharam. Nesse caso, a Justiça Eleitoral, que teve tudo na mão para impedir Márcio Canella de ser candidato e ser eleito. E agora tem esse pepino, já antes do mês de outubro acabar, antes de acabarem as eleições no Brasil, já está nas mãos de novo da Justiça Eleitoral a responsabilidade por ter tido nas mãos um pedido de impugnação de uma candidatura, ter deixado ele concorrer e agora ele está preso.
3: Vamos discutir isso aqui hoje. Né? Preso, solto, eleito, preso. É a situação de Márcio Canella. A Polícia Federal também prendeu o ex-secretário de Polícia Civil, Marcos Amin, delegado. O que está acontecendo hoje é mais uma fase da Operação Unha em Carne. E a gente vai direto para a PF para conversar com o repórter Pedro Borenberger, que acompanha desde cedo a ação. Bom dia para você, Pedro. Quem já chegou por aí na Polícia Federal nesta manhã?
5: Bianca, bom dia para você. Leandro, quem nos acompanha, Márcio Canella e delegado Marcos Amin são os dois presos que nós temos confirmação de que já chegaram aqui, a confirmação visual de termos visto chegando aqui à sede da Polícia Federal. Chegaram outros carros aqui, mas como são carros com aquele papel filme, né, envolvendo os vidros,

0: A gente tem dificuldade de enxergar quem estava ali dentro. Então, visualmente, a gente consegue confirmar a chegada desses dois, que são os dois principais alvos da operação de hoje. Mas ressalto ao nosso ouvinte que dos seis alvos, todos já estão presos, Bianca. Todos os seis alvos dessa oitava fase da operação Unha e Carne já estão presos na manhã de hoje. Entre esses nomes, além do Márcio Canella, que já falamos aqui, e do Marcos Amin, estão ainda Cristiano Gaspar Fernandes, secretário municipal de ordem urbana de Belfor Roxo e também policial civil. E outros três nomes envolvidos também relacionados à Polícia Civil. São eles, Giovanni Gaspar Fernandes, José Carlos Alves de Souza Júnior e Pablo Juquiá Félix Ferreira. Chama atenção aqui, Leandro e Bianca, o alto número de pessoas da Polícia Civil presas na ação de hoje. Estamos falando do delegado Marcos Amin, que chegou a ser secretário de Polícia Civil, do Cristiano Gaspar Fernandes, que embora hoje na Prefeitura de Belfor Roxo também é ligado à Polícia Civil, e ainda esses outros três nomes que eu citei, o Giovanni, o José Carlos e o Pablo, que são oficiais da Polícia Civil. A Corregedoria da Polícia Civil, inclusive, já emitiu nota, diz que colabora com as investigações através da própria Corregedoria e que não compactua com desvios de conduta. Eu lembro ao nosso ouvinte que o Canella já havia sido preso em julho desse ano, também pela Polícia Federal. Só que naquela época foi uma prisão em flagrante, uma prisão porque ele estava com uma arma de fogo, um fuzil, no carro dele de forma irregular. Logo ele foi solto, era uma prisão apenas em flagrante. Chama atenção também a diferença da prisão de hoje, Leandro. Essa prisão é uma prisão preventiva, existe um mandado de prisão preventiva contra o Canella. Para o nosso ouvinte entender, basicamente, o que muda é o seguinte: a prisão preventiva é aquela que não tem data de limite para que ele fique preso. Então ele vai continuar preso até que tudo seja esclarecido ou que haja uma revisão da decisão atual por algum colegiado que possa avaliar esse caso. Essa é a oitava fase da Operação Unha e Carne e o objetivo dela é desarticular uma organização criminosa que usava postos de combustíveis aqui da região metropolitana para lavar dinheiro. O grupo investigado, segundo a PF, conta com a participação de agentes públicos e uma articulação político-institucional. Então, mais uma vez, o meio político envolvido com o crime organizado aqui no Rio. Na ação de hoje, policiais federais cumprem seis mandados de prisão, como eu disse, esses todos já cumpridos, mandados de prisão preventiva, e 16 de busca e apreensão. Leandro, Bianca, um fato que chama atenção aqui na porta da Polícia Federal é a imensa quantidade de carros de luxo que chegaram junto com esses presos. A Polícia Federal chegou com as suas viaturas aqui durante toda a manhã, uma movimentação muito intensa, e a todo momento, especialmente carros e caminhonetes de luxo chegando aqui, carros de alto valor, de alto padrão, chegando aqui, carros apreendidos. Então, demonstrando também o montante movimentado. Segundo a PF, eram 112 empresas ligadas à rede de lavagem de dinheiro, 96 delas eram postos de combustíveis, que eram usados para lavar recursos do crime. E de acordo com as investigações, nos últimos seis anos, foram mais de 7 bilhões e 600 milhões de reais movimentados por essa organização criminosa, um levantamento feito pelo COAF, né, que é aquele conselho fiscal, aquele conselho de inteligência que avalia atividades financeiras aqui no país. Bom, além de crime de organização criminosa armada, os investigados responderão, na medida das suas responsabilidades, claro, cada um deles, por lavagem de dinheiro, corrupção ativa e passiva, violação de sigilo funcional, venda ilegal de combustíveis e formação de cartel, além de outros crimes que poderão surgir no decorrer dessas investigações. A gente falava por aqui, né, Bianca, Leandro, nos últimos meses, naquela série O Rio em Cinco Atos, que em seis meses o Rio teve três deputados estaduais presos na Alerj. E agora a gente inaugura um novo capítulo, um que nem tomou posse ainda, o segundo mais votado nas eleições do começo do mês, acaba de ser preso pela Polícia Federal, reforça o nome e o partido, Márcio Canella, do União Brasil. Leandro.
1: Pedro Bonenberg, obrigado pelas informações. É, apontamento final importante, né? A gente inaugura mais uma categoria, né? O deputado eleito que já foi preso, né? Isso, enfim, ele foi preso ainda como pré-candidato ao Senado, que é importante lembrar isso. É importante lembrar isso, Bianca, porque em março o Márcio Canella foi escolhido como candidato ao Senado na chapa do PL. A chapa que foi apresentada ao eleitor do Rio de Janeiro, que era uma pré-chapa, era o Douglas Ruas como candidato ao governo, Rogério Lisboa como candidato a vice-governador, candidato 1 ao Senado, Cláudio Castro, candidato 2, Márcio Canella. E era lida, inclusive, aqui neste Conversa de Bastidor, aqui neste CBN Rio, como uma chapa muito forte, justamente pela força que todas essas pessoas tinham, Cláudio Castro e Márcio Canella entre elas. Pois bem, veio à prisão, ele desistiu, o Cláudio Castro, né, multi-investigado, desistiu de ser candidato. Márcio Canella foi preso, desistiu de ser candidato ao Senado. Mas é importante lembrar isso. Se não tivesse rolado aquela fase da Operação Encarne em julho, hoje, muito provavelmente, nós estaremos aqui falando da prisão de um senador. De um senador eleito. Porque esse era o plano. E o Estado do Rio de Janeiro topou esse plano. A gente só está lembrando o plano que era. O plano que estava colocado era esse. Entre tantas coisas que a gente precisa apontar aqui ao longo do CBN Rio, lembrar, contextualizar, a gente vai falar bastante sobre o caso ao longo do programa de hoje. Só queria lembrar que Marcos Amin se tornou secretário de Polícia Civil por obra do Rodrigo Bacelar, que também está preso por envolvimento com o Comando Vermelho. O Marcos Amin não poderia, pela sua idade, pelo tempo dele de Polícia Civil, ser secretário. E aí a Alerj mudou a lei orgânica da Polícia Civil para fazer do Marcos Amin secretário de Polícia. Mais um preso na operação de hoje.
2: Antes de ser secretário de Polícia, ele foi nomeado também pelo ex-governador Cláudio Castro como presidente do DETRAN. Ficou por pouco tempo lá. Quem o substituiu foi o delegado de Polícia Civil, Gláucio Paes, que hoje também é alvo da Polícia Federal, só que nesse caso não é alvo de um mandado de prisão, e sim de busca e apreensão na mesma operação Unha e Carne. A gente vê, né, dois ex-presidentes do DETRAN, nesse caso, envolvidos aí nesse esquema, que mostra a influência da polícia na política e no crime.
1: E, Bianca, eu abri aqui o CBN Rio falando na nossa conversa ali sobre a justiça eleitoral. Ao longo do programa, prometo aqui para o nosso ouvinte que vou trazer quais as informações que a polícia, que a justiça eleitoral dispunha sobre a vida de Márcio Canella e como elas foram ignoradas para que ele pudesse ser candidato. Mas eu pedi aqui, mandei para a Clara Simão, nossa produtora, para a gente colocar na tela a foto a que fiz referência, que mostra a formação da chapa para o estado do Rio de Janeiro.
2: Essa que estava desenhada, que você citou.
1: E até peguei uma que é posterior. Eu descrevi a primeira chapa em fevereiro, março, e mandei a foto de julho agora, em que aparece o Márcio Canella abraçado com o senador Flávio Bolsonaro, com a Rogéria Bolsonaro. Rogéria Bolsonaro é mãe do Flávio Bolsonaro e suplente nessa chapa que acabou naufragando. Rogéria Bolsonaro acabou sendo candidata a deputada federal não eleita. E a foto, a gente consegue colocar aí, a Clarinha está preparando aqui para a gente, só para quem está no YouTube, no Globoplay, ver também, enquanto a gente descreve, claro, para você que está em 92,5. Aquilo foi um comício, ali no dia 3 de julho, e aí está aí a imagem, em que estão Márcio Canella abraçado com Flávio Bolsonaro, que está abraçado a sua mãe, Rogéria Bolsonaro, que está abraçada a Douglas Ruas, governador eleito do estado do Rio de Janeiro. Então, essa foi a ordem. Foi prefeito de Belford Roxo, preso. Aí sai, né? Prefeito de Belford Roxo renuncia para ser candidato. É preso, vira o segundo deputado mais votado do Rio de Janeiro depois de ser solto. A chapa dele vence a eleição no primeiro turno e ele é preso de novo. Esse é Márcio Canella.
2: Agora 9 horas e 46 minutos. Vamos seguir em frente. Eleição definida. Governador eleito, Douglas Ruas, bom, a que tudo parece sim, mas ainda tem recurso na justiça, um recurso novo apresentado pelo PSD. E o Gabriel Freitas vai explicar tudo. Bom dia, Gabriel.
3: Oi, Bianca. Bom dia para você, para o Leandro, para o nosso ouvinte também. É, mesmo depois de Eduardo Paes reconhecer a derrota nessa disputa que a gente teve agora pelo governo do Rio, o PSD, partido dele, ainda está tentando garantir a realização do segundo turno. O partido entrou com uma nova ação no Supremo Tribunal Federal nessa quarta-feira, ontem, pedindo que a eleição entre Paes e Douglas Ruas do PL seja decidida nas urnas, no dia 25 de outubro. O pedido foi apresentado pelo Diretório Nacional do PSD e tenta suspender aquela decisão do Tribunal Superior Eleitoral, que a gente acompanhou aqui durante o CBN Rio, e que anulou os mais de 274 mil votos recebidos por Antony Garotinho, do Republicanos. Com a anulação desses votos, o Tribunal Regional Eleitoral refez o cálculo do resultado no último sábado, né? O Douglas Ruas, que tinha recebido 49,27, passou para 50,88% dos votos, o suficiente para vencer no primeiro turno. O PSD Nacional está questionando justamente essa mudança. O partido está argumentando que os eleitores de Garotinho fizeram uma escolha nas urnas e que a anulação posterior desses votos não deveria ser usada para definir se haveria ou não um segundo turno. Para a legenda, os votos podem deixar de valer para Garotinho, mas isso não significa que os eleitores deixaram de participar da disputa. Na ação, o PSD também está argumentando que o anúncio inicial de um segundo turno criou uma expectativa entre os eleitores. O partido está pedindo que o Supremo tome uma decisão urgente a tempo de manter a votação marcada para o dia 25. Se não for possível cumprir esse calendário, o partido quer que a Justiça defina uma outra data antes da diplomação do governador eleito. Essa não é a primeira tentativa, né, de reverter a decisão. Na semana passada, a coligação de Eduardo Paes já tinha recorrido ao Supremo, mas o ministro Cristiano Zanin, que foi escolhido como relator, né, para julgar esse pedido, ele rejeitou esse pedido porque entendeu que o caso ainda precisava passar por outras etapas na Justiça Eleitoral antes de ser analisado lá pelo STF. Depois dessa decisão, Eduardo Paes até reconheceu, né, a derrota, ele afirmou que respeitaria o entendimento da Justiça, mas antes ele criticou o cancelamento do segundo turno, disse que a maioria dos eleitores fluminenses tinha votado para que a disputa continuasse no segundo turno, portanto no dia 25 de outubro, e agora com essa nova ação, PSD Nacional também pedindo que os três ministros que participaram daquele julgamento que a gente acompanhou aqui no CBN Rio, que eles não sejam escolhidos para analisar o caso lá no Supremo, que também são ministros do Supremo, né? Nunes Marques, que é o presidente do TSE, André Mendonça e Dias Toffoli, que votaram pela anulação dos votos de Garotinho. Enquanto esse novo pedido aguarda essa decisão, o Tribunal Regional Eleitoral do Rio tem uma sessão marcada para hoje, às 15h, lembrando o nosso ouvinte, né? Os desembargadores vão analisar possíveis contestações e o relatório da apuração antes de proclamar, portanto, oficialmente o resultado que aponta Douglas Ruas, do PL, como governador eleito. Nossa equipe de reportagem vai acompanhar também todo esse momento histórico lá no TRE também, da análise e depois da futura, né, a futura proclamação do governador eleito aqui do estado. Pessoal.
2: Tá bem, obrigada, Gabriel Freitas.
1: 9h50, vamos de informação de trânsito para você. Léo Vieira, bom dia.
2: Oi, Léo.
4: Bom dia, Leandro, bom dia, Bianca, bom dia, ouvinte ligado no CBN Rio. Trânsito muito complicado nesta manhã, principalmente para quem está na ligação entre Zona Sul e centro da cidade, por conta de um ônibus enguiçado. Há um grande congestionamento neste momento ali no túnel Santa Bárbara. O ônibus acabou de ser retirado, mas o trânsito ainda está bem complicado para quem está pelo elevado 31 de março, trecho do viaduto São Pedro e São Paulo, Rua da América e a saída do Largo de Santo Cristo, todas essas vias impactadas por conta desse ônibus enguiçado. Já há impactos também na Benedito Hipólito, Carmo Neto, Presidente Vargas pela pista lateral, já desde o trecho da Cidade Nova, o motorista encontrando problemas. Também retenções na Frei Caneca, ali em função do acesso para o 31 de março e a chegada ao túnel Santa Bárbara. Para quem está circulando entre Zona Norte e Zona Sul, também há dificuldades no túnel Rebouças, nas duas galerias e no elevado da Paulo de Fonten e também saída da Praça da Bandeira, elevado Rufino Pizarro, toda essa lentidão ali na saída do centro e do caminho para a Zona Sul acaba refletindo também na Francisco Bicalho e também na chegada ao trecho do gasômetro para quem está circulando em direção ao trecho da Zona Sul. Para quem está saindo dessa região, o melhor panorama neste momento é circular através do túnel Prefeito Marcelo Alencar e também a chegada ao trecho ali da Via Expressa do Porto. O panorama é mais tranquilo, mas já observo para quem está circulando ali a partir do trecho da Alfred Agache e da General Justo até o acesso ao aeroporto Santos Dumont. Aterro do Flamengo tem bom panorama, pelo menos até a chegada em Seada de Botafogo. Por lá o trânsito é mais complicado no acesso ao túnel do Pasmado. Para quem está circulando em direção ao Leme Copacabana, observo dificuldades também, principalmente para quem está ali no trecho da saída de Botafogo, de preferência pelo túnel velho. Por lá um panorama é mais tranquilo, Leandro e Bianca.
2: Tá bem, Léo, obrigado, até já.
4: Até já.
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1: Bora conversar com Laís Vieira, são 9 horas e 52 minutos, para abrir aqui o nosso WhatsApp, que já está aberto, né, Laís? Para você dar bom dia para os nossos ouvintes e trazer respostas também importantes das nossas apurações. Bom dia para você.
6: Oi, Leandro, bom dia, Bianca.
2: Bom dia.
6: Ouvintes do CBN Rio. Leandro, ontem estivemos, né, aqui no Santo Cristo, pertinho da rádio, atrás da rodoviária do Rio. Vamos ver um transtorno no trânsito causado por uma obra, essa obra de uma empresa particular que está atendendo ali os novos empreendimentos imobiliários, né? Construções imobiliárias na zona portuária. E aí, o que, que aconteceu, Leandro? A Sete Rio mandou uma nota para a gente explicando porque os motoristas, moradores, o pessoal ali está sendo muito impactado, principalmente o trânsito, por causa dessa obra que está ocupando grande parte da rua, uma confusão no trânsito, ainda mais no horário de pico.
2: É na cidade de Lima, né?
6: Isso, uhum. Avenida Cidade de Lima, Sete Rio, informando que depois da nossa reportagem, solicitou a atuação da empresa responsável pela obra por descumprir as condições estabelecidas na licença. Também foi solicitado o restabelecimento imediato de duas faixas de rolamento e o aumento do efetivo de agentes apoiadores de tráfego. Uma equipe agora vai fazer a vistoria no local para verificar o cumprimento dessas medidas. É claro que a gente vai seguir acompanhando a empresa responsável pela obra. A gente tentou contato com ela ontem várias vezes, é a construtora Vitória, mas até agora a gente não teve respostas, portanto, a prefeitura, através da Sete Rio, entrando, né, nessa jogada e
2: autuando
6: a empresa responsável que está descumprindo as condições estabelecidas na licença.
2: Então, Bianca, tá, vai dar multa e quer reaver ali duas faixas de rolamento, porque está tudo ocupado e o trânsito está ficando um nó, principalmente no horário de rush, os moradores não estão aguentando mais.
6: Mais uma vez, nosso ouvinte com razão, Leandro.
1: Isso, e inclusive falando em ouvintes com razão, deixa eu mandar um abraço aqui para a Nathalie, nossa querida ouvinte, Nathalie, né, nossa querida ouvinte ali da região da Lapa do Centro, porque ela falou sobre um sinal apagado ali em frente ao BNDES, ali na República do Paraguai, Petrobras, ali, toda aquela movimentação, e aí, passando de carro ontem, naturalmente não tive como fotografar, mas simplesmente todos os sinais de uma avenida, chegamos a esse ponto, todos os sinais de uma avenida importante do centro do Rio de Janeiro apagados, todos, sem nenhum funcionando, ali na República do Paraguai, até a chegada ao passeio também com sinais apagados. Então, para demandas para Sete Rio de hoje, vamos colocar essa região, República do Paraguai, região ali do entorno do BNDES, da Petrobras, tá complicada a situação, hein, Sete Rio, a prefeitura, vamos acordar para esse problema.
2: Agora nós vamos conversar com a Beatriz Trindade, que está na área central do Rio, olhando de perto a situação do casarão onde Carmen Miranda morou com a família. Comerciantes denunciam que bandidos usam o imóvel abandonado como acesso a prédios vizinhos que vem sendo alvo de furtos. Olá, Beatriz, bom dia para você.
7: Bom dia, Bianca, para você, para o Leandro, para todo mundo que acompanha a gente. Pois é, quem passa aqui por essa rua, né, encontra pouco movimento aqui. O casarão dos maiores insetos do estado de conservação. Esse imóvel é onde Carmen Miranda morou com a família dela entre 1925 e 1931. E hoje essa construção que a gente encontra aqui é um lugar abandonado. Segundo os comerciantes aqui na região, esse lugar tem sido usado como passagem dos criminosos invadirem.
2: A gente vai precisar interromper a Beatriz Trindade, porque o áudio não está muito legal. Você, ouvinte, deve estar incomodado aí, porque a gente está ouvindo muito barulho externo e pouco a voz dela. Então vamos tentar melhorar a qualidade desse áudio para que o nosso ouvinte possa compreender a reportagem completinha da Beatriz Trindade, tá? Isso. E acho que fica melhor, então, ela entrar depois de 10 horas, retomando toda a história desse casarão onde viveu a Carmen Miranda, a família, e que hoje é abandonado e tem sido usado até por bandidos para que eles acessem prédios vizinhos e cometam furtos. É um grande absurdo que está sendo denunciado pelos moradores e a nossa reportagem está lá.
1: Agora são 9 horas e 56 minutos. Bianca, deixa eu dar um registro aqui mais leve, né, sobre o noticiário aqui do nosso Rio de Janeiro. Olha só, o Papa Francisco, querido Papa Francisco, vai ser homenageado em breve em Copacabana. A Câmara de Vereadores do Rio de Janeiro aprovou ontem um projeto de lei que determina a adoção do nome do pontífice para um espaço público no bairro da Zona Sul. O texto não define qual será o espaço escolhido para a homenagem, mas pede que seja de preferência um espaço voltado a serviços de assistência social. A escolha do bairro, naturalmente, faz referência à primeira viagem internacional do Papa Francisco, em 2013, quando ele participou da Jornada Mundial da Juventude e reuniu milhares de fiéis na Zona Sul do Rio de Janeiro. Esse projeto segue agora para análise do prefeito Eduardo Cavalieri, que decidirá pela sanção ou veto. Tomara que seja um espaço legal ali em Copacabana, tem tantos, né, que valem a homenagem ao Papa Francisco, que fez história no bairro de Copacabana.
2: Isso aí. Bom, quem fez história ontem também foi o Senado, né?
1: É verdade.
2: Aprovando o fim da escala 6x1, momento histórico do Brasil. E daqui a pouquinho a Flávia Oliveira vai falar um pouco pra gente sobre isso, sobre o que aconteceu ontem. O Congresso ainda vai promulgar, né, a PEC que acaba com a escala 6x1, ainda há alguns passos pela frente. Mas é um texto que garante duas folgas semanais sem redução de salário, que foi aprovado em dois turnos, por ampla maioria, só um voto contrário, do senador Hamilton Mourão, do Republicanos, do Rio Grande do Sul. E essa nova regra trabalhista, ela entra em vigor 2 meses após a publicação da emenda. Aí a jornada vai cair de 44 para 42 horas semanais. E 14 meses após o texto ser promulgado, a carga máxima vai atingir, em definitivo, 40 horas semanais. Bom, então temos Flávia Oliveira no bloco de 11 horas falando sobre isso. E hoje temos também Thiago Gomide, no Tá na História Rio, seguindo aqui a série sobre os clubes do Rio, sobre a história dos clubes do Rio. Hoje ele fala sobre o Botafogo.
1: Bom demais. O Gomide já passou por aqui pelo estúdio. Vamos conversar com ele daqui a pouco. Você vai acompanhar com imagens aqui o Gomide no estúdio junto com a gente, porque estamos com imagem no YouTube e no Globoplay. Falaremos também do jogo do Maracanã, do time dele, né? Do Fluminense, que acabou perdendo ontem o primeiro jogo das semifinais da Libertadores. No finalzinho, o Fluminense ganhou ali uma sobrevida, porque a vaca estava indo pro brejo, mas ela aparentemente saiu da lama, né? E vai o Fluminense disputar com mais força, sem dúvida, a vaga na final da Libertadores, neste 15 de outubro, que é dia do professor, né?
2: Isso aí, tava pensando que a gente tinha esquecido? Claro que não.
8: Obrigado,
2: que música fofinha, Laerte.
1: Adorei,
2: Afonso.
1: Adorei,
8: esperança no coração.
1: Um beijo pra todos os meus professores. Sei que tem, velho e mestre tem um ou outro na minha audiência aqui, Bianca.
2: É tão legal isso, né? Eles ficam orgulhosos demais.
1: É emocionante.
2: Isso. É um dia dedicado a reconhecer e homenagear os profissionais responsáveis pela nossa formação. Não só educacional, né, social, cidadã, de milhões de brasileiros, mas também um dia de muita reflexão sobre os desafios enfrentados pelos educadores, pelos professores, e a necessidade de valorizar, de investir mais na educação pública e privada também. Então, parabéns a todos os professores, e daqui a pouquinho a gente vai conversar com uma professora que se dedica muito a essa profissão. E ela criou um jeito diferente de ensinar matemática, Leandro.
1: Muito bom. Ela criou o projeto Matemática e Movimento Corporal numa escola pública lá em Petrópolis. Projeto muito legal que a gente vai conhecer juntos aqui no nosso CBN Rio.
2: Assim até eu ia gostar de aprender matemática dançando.
1: Daí fica moleza. Tem professor na audiência? Manda mensagem pra cá. 997-64-2381. Sempre, todos os dias, são dos professores que nos formaram, nos colocaram aqui. Mas hoje é ainda mais especial. Então manda seu recado pra cá que a gente te coloca no ar. 997-64-2381.
2: 10 e 1.
8: Obrigado, professor.
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0: quinta-feira, 15 de outubro de 2026. O ministro do TSE, André Mendonça, interrompeu um julgamento online em que já havia maioria para derrubar uma decisão dele mesmo sobre um vídeo publicado pela campanha do presidente Lula. O magistrado havia determinado a retirada do ar do material. O conteúdo fazia críticas a propostas econômicas do candidato à presidência pelo PL, Flávio Bolsonaro. A campanha do senador contestou o vídeo e alegou que a publicação apresentava como certos os cortes em programas sociais como Pé de Meia, Farmácia Popular e Minha Casa Minha Vida. No julgamento, quatro integrantes da Corte Eleitoral votaram para derrubar a decisão de Mendonça e permitir novamente a divulgação do material. Com a formação da maioria, o placar ficou em 4-3 contra a determinação do ministro. Diante da situação, Mendonça resolveu levar a análise para o plenário presencial. Com isso, a decisão que ordenou a retirada do vídeo fica mantida até que o julgamento seja retomado. Os líderes europeus se reúnem hoje na Bélgica para tentar fechar o próximo orçamento da União Europeia. Estão na pauta temas como a definição do auxílio destinado aos agricultores, as prioridades em relação à inteligência artificial e o volume de recursos para a defesa da região e a Ucrânia. A chegada do presidente ucraniano Volodymyr Zelensky a Bruxelas está prevista para amanhã. Ele deve voltar a atenção à União Europeia após criticar o presidente Donald Trump. O líder americano pediu a realização de eleições na Ucrânia e firmou um acordo com o presidente Vladimir Putin para ampliar a oferta de diesel russo no mercado mundial. No horário de Brasília, 10:04.
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3: 10 horas e 6 minutos, estamos de volta aqui com o nosso CBN Rio. Muito obrigado pela audiência, muito obrigado pela companhia também. Nós seguimos juntos com você até o meio-dia. Vamos lá, que a gente tem muito assunto agora para tratar nesse bloco, Bianca. Vamos conversar com o Diogo Bugalho pelo seguinte, minha gente. Além de tudo que acontece neste Rio de Janeiro, nós tivemos um probleminha agora aqui com o Diogo Bugalho. Mas vou pedir aqui a sua ajuda, Bianca, para a gente tratar desse assunto.
4: Um tremor.
3: Um tremor de terra, Bianca. Olha só, o tremor de terra foi registrado no Rio de Janeiro nesta quarta-feira. O Centro de Sismologia da USP registrou um tremor leve de magnitude 1,7 em Búzios, região dos Lagos. Entre as hipóteses consideradas pela Defesa Civil, estão a ocorrência de um raio. Olha só. Um raio que provoca um terremoto, porque teve ali um relato de estrondo, explosão e uma possível movimentação tectônica. A causa do tremor ainda não foi confirmada e não houve registro de estragos.
4: Esse não é o primeiro tremor na região nesse ano. No dia 4 de julho, a costa próxima a Maricá registrou dois sismos, de magnitude 3.0 e depois 2.0. Entre os dias 26 e 30 de junho, foi registrada uma sequência de 9 pequenos abalos sísmicos, também na costa do Rio, próximos a Saquarema.

0: O maior com magnitude 2.5. E além disso, entre 21 e 22 de maio, houve uma outra série de pequenos tremores também do litoral, perto de Maricá. O maior daquela série alcançou 3.3. Bom, especialistas explicam que o litoral do estado do Rio é a zona de maior atividade tectônica marítima no Brasil. Esse movimento diz respeito às tensões acumuladas entre as camadas e os blocos da crosta terrestre. Mas calma, calma, porque não há nenhuma possibilidade, né? Não há nenhuma expectativa de um tremor mais forte do que o que está sendo registrado.
1: Pelo menos isso aqui no nosso Rio de Janeiro, que, como sabemos, tem muitas histórias particulares. Vamos contar uma delas agora com a Beatriz Trindade. Olha só, uma das maiores cantoras brasileiras de todos os tempos, a Carmen Miranda. Ela tem um museu ali no Flamengo, né? A Carmen Miranda, enfim, uma figura que ajudou a projetar a imagem que o Brasil tem no mundo. Tem uma casa que ela morou no centro do Rio de Janeiro. Ah, Leandro, essa casa é um museu? Não, não é. Não é um museu. Essa casa é uma casa que está abandonada. E aí, como nenhum abandono é à toa, comerciantes da região denunciam que criminosos têm usado esse imóvel como acesso a prédios vizinhos que vêm sendo alvo de furtos. Quem está por dentro dessa história e conta ela agora para a gente é a Beatriz Trindade. Tudo bem, Bia? Bom dia para você.
2: Bom dia, Leandro, para você, para a Bianca, para todo mundo que acompanha a gente. Pois é, hoje pela manhã, quando a gente chegava aqui nessa região, a gente já encontrou essa região muito deserta, aqui nas ruas, com muito pouco movimento, e esse casarão com péssimo estado de conservação, praticamente abandonado, né, como você disse. E segundo os comerciantes aqui da região, ela não só está abandonada, como ela também tem sido usada como uma passagem para os criminosos invadirem e furtarem os prédios vizinhos. Quem trabalha por aqui diz que essa sensação de insegurança acaba sendo grande, porque tem poucas lojas abertas aqui, principalmente pela manhã, e os comerciantes eles estão pedindo agora mais policiamento aqui nessa região. A gente conversou com a Leila Souza, ela que trabalha em um estabelecimento bem frente ao casarão. Ela fica aqui sozinha durante parte da manhã e conta que já acabou passando por alguns episódios, algumas situações de violência e insegurança aqui.
3: Simplesmente ele entrou na loja pedindo dinheiro, falando que morava em São Gonçalo e tudo mais. E eu falei que ninguém ia dar dinheiro para ele e que ele precisava se retirar da loja. Então, assim, ele falou que se não desse dinheiro para ele, ele ia amedrontar a gente, ia botar o terror dentro da loja. E eu consegui, graças a Deus, tirar ele da loja. E a gente tem um ponto de centro do controle, né? Que é um botão que a gente, questão de emergência ou então algum problema que está acontecendo na loja, um cliente atritado, algo do tipo. Independente de qualquer perigo, a gente tem um botão no nosso computador que aciona o pânico.
2: Bom, e nessa semana, o Centro Cultural lá do B, que fica aqui bem do lado desse imóvel, foi invadido. E os responsáveis por esse espaço encontraram um local furtado durante a manhã. Isso aconteceu na manhã de terça-feira. A gente está aguardando aqui agora para conversar com o proprietário desse imóvel. Ele já está chegando aqui daqui a pouco para receber a nossa equipe, para a gente ter uma noção do prejuízo estimado, né, que aconteceu aqui nessa propriedade. Mas alguns funcionários já me adiantaram aqui alguns itens que foram levados. Eles falaram que foi levado uma caixa de ferramentas, alguns cabos da instalação de ar-condicionado e o próprio aparelho que tinha sido instalado apenas 3 dias, o aparelho de ar-condicionado. E um ponto importante também para a gente falar aqui é que esse centro cultural, ele recebe, né, alguns eventos aqui que são alugados. E tem um evento programado para acontecer amanhã. E esse evento, infelizmente, vai acontecer sem o funcionamento do aparelho de ar-condicionado, que infelizmente não deu tempo de ser instalado um novo aparelho. Bom, e depois dessa denúncia aqui sobre essa invasão no Centro Cultural lá do B, as equipes da Secretaria Municipal de Ordem Pública estiveram aqui com a Polícia Militar, fizeram uma vistoria no casarão e não encontraram ninguém dentro desse imóvel. A gente procurou a prefeitura também, que disse que vai providenciar um novo fechamento dos acessos, porque a gente inclusive encontrou os portões ali, né, desse casarão, as grades, na verdade, que estavam cobrindo, com sinais de arrombamento. Elas estavam bem amassadas ali nessa parte que ela deve ter sido arrombada. Mas a prefeitura ainda não apresentou uma previsão de quando isso vai acontecer. E sobre a recuperação do prédio, a gente procurou também o Instituto do Patrimônio Histórico, que ainda não respondeu o nosso contato, mas é bom a gente fazer um adendo aqui de que esse casarão atualmente pertence à empresa imobiliária Arelucos, que comprou esse imóvel em 2011, e a gente tenta contato com eles também, Leandro e Bianca.
0: Tá bem, obrigada, Beatriz Trindade. Qualquer retorno que você tiver, pode nos chamar aqui. Agora 10h12, previsão do tempo.
4: Previsão da Climatempo.
0: com a Lívia Caetano. Bom dia, Lívia.
4: Oi, Bianca, Leandro, bom dia a todos, tudo bem?
0: Tudo bem, tempo fechado no Rio, encoberto, e vai chover hoje, como é que fica a temperatura também?
4: Bom, Bianca, hoje na capital o dia já começou com um tempo um pouco mais aberto, né? Mas agora a cidade do Rio de Janeiro ela fica um pouco mais fechada, né? E ao longo do dia segue essa condição para pancadas de chuva na capital do Rio de Janeiro. Tanto em outras áreas da região metropolitana também, na Baixada Fluminense, tem essa previsão de chuva entre a tarde e a noite. Essas pancadas elas podem ocorrer de maneira moderada, forte intensidade, acompanhadas de raios e algumas rajadas de vento um pouco mais fortes. E a máxima hoje pode chegar até os 29 graus, Bianca. E entre a noite de hoje e a madrugada de amanhã, também fica atenção para essas pancadas de chuva. Então, muita atenção para quem vai voltar para casa hoje à noite ainda, vai sair amanhã muito cedo também. Essa previsão de pancadas de chuva ainda segue. Amanhã, durante a manhã, o tempo deve ficar um pouquinho mais firme, mas ao longo da tarde, novas pancadas de chuva são previstas, inclusive temporais na capital do Rio também, Bianca.
0: Ok, então, e hoje é feriado para a escola? Estudantes Isso. em casa ou querendo Verdade. Aproveitar uma praia. E a gente já observa o movimento na praia, intenso. Imagens agora ao vivo de Copacabana, às 10 horas e 14 minutos, mostram muita gente na areia, pessoal que está podendo curtir hoje, que apesar do tempo encoberto, sol aparece, sol não aparece, está abafado ainda, é uma temperatura gostosinha para a praia, né?
4: Isso mesmo, Bianca. O tempo segue bastante abafado hoje, amanhã também. Porém, a gente vai ter uma nova frente fria passando amanhã e sábado pelo estado do Rio de Janeiro e deve favorecer essa diminuição das temperaturas no fim de semana, Bianca. Mas ainda segue bastante abafado. Então, para quem vai para a praia curtir entre hoje e amanhã, muita atenção em relação à previsão de chuva.
0: Tá bem.
1: Beleza. Obrigado, Lívia Caetano, pelas informações. Um abraço para você e até mais.
4: Tchau, pessoal. Até amanhã.
0: Tchau, tchau.
1: Está em outros assuntos aqui no nosso CBN Rio, Bianca. Agora são 10 horas e 14 minutos. Olha essa aqui, ó. A Polícia Civil investiga o caso de uma mulher que foi espancada até a morte em Sepetiba, zona oeste do Rio. Segundo a família, as agressões começaram após uma discussão entre uma das filhas da vítima e uma mulher de 34 anos. Quem tem as informações é o Matheus Lins. Bom dia para você, Matheus.
5: Oi, Leandro. Bom dia para você, para a Bianca e também para os nossos ouvintes. A Polícia Civil segue investigando essa morte da Nádia Ferreira Lima, que foi espancada na frente da casa dela, lá em Sepetiba, na zona oeste do Rio, na noite dessa segunda-feira. Como o Leandro trouxe para os nossos ouvintes, os familiares contaram que essa confusão, assim que houve uma discussão entre uma das filhas da Nádia e também entre a principal suspeita do crime, que era essa mulher de 34 anos. Esse desentendimento teria sido motivado por ofensas à outra filha da vítima, que é cadeirante. Depois dessa primeira briga, a suspeita teria voltado ao local atrás da jovem, acompanhada de outras mulheres. A Nádia, então, tentou intervir nessa confusão toda, mas infelizmente ela acabou agredida por esse grupo. Em entrevista à TV Globo, a filha da vítima, a Nathalie Ferreira, lamentou que essa briga com a suspeita tenha resultado na morte da mãe dela.
6: Aí eu parti pra cima dela e tudo mais, brigamos. Cheguei em casa, falei pra minha mãe. A mãe falou, Nathalie, deixa isso pra lá. Não demorou 10 minutos, apareceu ela e umas 7, 8, 9 cabeças de meninas. Pra quê? Uma delas puxando o cabelo da minha mãe, botou a cabeça da minha mãe ladeira abaixo. Foi a hora que minha mãe caiu e bateu a cabeça. Eu quero justiça pela minha mãe. Eu vou até o fim. Entendeu?
0: Meu Deus.
5: Muito, muito sério.
0: Selvageria, né?
5: Total. Imagens que circulam na internet são cerca de 8 pessoas que aparecem em meio a toda essa confusão, inclusive algumas tentando separar essa briga. A Polícia Militar informou que foi acionada para uma ocorrência de lesão corporal, mas quando os agentes chegaram no local, essas agressões já tinham terminado. Segundo ainda a PM, a Nádia estava ferida e recebeu o atendimento de uma equipe do SAMU. Ela, inclusive, foi levada para o Hospital Municipal Pedro II, em Santa Cruz, mas ela chegou à unidade sem vida. O corpo dela foi encaminhado logo depois ao Instituto Médico Legal. Essa ocorrência foi registrada na delegacia de Guaratiba e a Polícia Civil investiga esse caso. E a principal suspeita foi intimada a prestar depoimento, mas ela ainda não compareceu. A Nádia deixou 6 filhos e 4 netos e o enterro dela está marcado para hoje, à 1 da tarde, no cemitério de Santa Cruz. Bianca e Leandro.
1: História, hein? Obrigado pelas informações, Matheus Lins.
0: Teve uma confusão envolvendo entregadores nesta quarta-feira na Barra da Tijuca. Estava acontecendo um evento de troca de bolsas para os entregadores de moto, né? Eles iam trocar ali de graça as bolsas. Só que aí não tinha para todo mundo. O organizador do evento disse que diante de 300 pessoas, só havia 86... 86 bolsas já tinham sido trocadas e restavam 114. Então não ia dar para todo mundo. Aí, isso aí gerou uma revolta nos entregadores que resolveram invadir o caminhão e furtar o material. Eles saíram pegando as bolsas de qualquer jeito, aquela correria. Os dois seguranças, coitados, que estavam ali não conseguiram conter a multidão, né? Bom, o iFood lamentou o ocorrido e disse que acionou a polícia militar. Disse que repudia qualquer ato de violência e reforça o compromisso com a segurança e a integridade de entregadores e equipes. Claro que uma reação lamentável, né, dos trabalhadores e nada justifica.
1: Sim.
0: Mas, puxa, a empresa também deveria fornecer uma quantidade maior, prevendo que fossem ali mais trabalhadores, né, trocar essas bolsas. Bom, o iFood não comentou sobre isso. Agora 10 horas e 18 minutos.
1: Clara Simão vem conversar conosco porque o Ministério Público Federal está apurando os relatos de intimidação e ameaças contra estudantes e professores de instituições públicas de ensino no Rio de Janeiro e também em outros estados. Clara, bom dia para você.
7: Pois é, Leandro. Bom dia a você, bom dia, Bianca, aos nossos ouvintes. Então, né, no Rio de Janeiro, a MPF determinou, né, o envio de ofícios a todas as universidades e institutos federais do Estado no inquérito civil que apura relatos apresentados pelo Sindicato Nacional dos Docentes das Instituições de Ensino Superior. O MPF quer saber se as instituições têm conhecimento de episódios de intimidação, ameaça ou constrangimento por causa de posicionamentos políticos ou do exercício da liberdade de expressão e de reunião. Também solicita informações sobre procedimentos para apurar os fatos, medidas de prevenção, canais de denúncia e protocolos de segurança. As instituições deverão informar ainda se houve cancelamento de assembleias e o esvaziamento de atividades acadêmicas por receio de agressões. No Rio de Janeiro, a representação Andes-SN relata ameaças contra estudantes da Universidade Federal Fluminense, a UF, e integrantes do Diretório Central dos Estudantes Mário Prata da Universidade Federal do Rio de Janeiro, a UFRJ, divulgadas em um grupo de mensagens. A entidade também apontou um episódio ocorrido no dia 8 de outubro no campus de Angra dos Reis, do Centro Federal de Educação Tecnológica Censo Sucul da Fonseca, o CEFET, do Rio de Janeiro, quando um homem entrou nas dependências da instituição e ameaçou estudantes durante uma mobilização em defesa da democracia. Leandro.
1: São situações absurdas. Que bom que o Ministério Público Federal está na jogada para tentar cobrar, pelo menos, das instituições que protejam os professores. Nesse 15 de outubro, dia do professor, e tem professor mandando mensagem para a gente, né, Laís Vieira?
8: Depois desse episódio triste, Leandro, que a Clara trouxe, a gente vai colocar uma mensagem da nossa ouvinte Elaine, ela que é professora e se diz feliz e realizada com a profissão.
9: Oi, Bianca, Laís, oi. Leandro, tudo bem, meus queridos?
1: Oi.
9: Aqui quem fala é Elaine Américo, de Campo Grande. Meus queridos, atualmente sou uma professora aposentada, recém-aposentada. Mas olha, que orgulho da minha profissão. Eu fui muito feliz. Eu fui professora por vocação. Eu sempre quis ter essa profissão, corri atrás do meu sonho. Consegui realizá-lo e hoje eu sou uma professora aposentada feliz, com a certeza absoluta de um dever cumprido. Beijos!
0: Um beijo, querida Elaine. Obrigada pela mensagem. Parabéns, parabéns por tanto amor à profissão.
1: Mais uma musiquinha de professoras, vamos lá. Bom demais! Viva os professores do nosso Brasil, do nosso Rio de Janeiro. São 10h22 agora, tem professor na casa aqui, já sentado aqui na nossa bancada.
0: Tem.
1: E é Thiago Gomide, então vamos fazer um intervalinho pra gente conversar com ele aqui, tá? Então não sai daí.

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4: Thiago Gomide aqui com a gente no estúdio, bom dia!
5: Bom dia, Bianca! Bom dia, Leandro, Laís, Laerte, que felicidade estar aqui direto do estúdio, queridas e queridos ouvintes da CBN, em especial meus amigos e as minhas amigas professoras, tanto ralamos juntos, aqui meu imenso beijo, minha saudação e meu respeito.
4: Parabéns para você pelo dia de hoje.
6: Obrigado. Parabéns, parabéns, Gomide. Bom dia para você, meu camarada. Olha, a gente tá na nossa série sobre os clubes do Rio de Janeiro e nós vamos falar do Botafogo. Mas antes, bom, hoje é dia 15 de outubro, né? Por que que hoje é o dia do professor, Gomide? Vamos começar por aí, depois a gente vai pro fogão.
5: Vamos, a gente vai ter que relembrar de uma mulher importantíssima, nascida em Santa Catarina, negra, filha de ex-escravizada, chamada Antonieta de Barros, foi a primeira deputada negra do nosso país. Ela que vai crescer em uma pensão rodeada de jovens, vai ali se inspirar para ser professora, era o sonho dela, até me arrepia. Ela consegue crescer nesse universo, consegue se tornar professora num país que há pouco tinha abolido a escravidão, e vai conseguir, dentro do legislativo, lutar para que o professor seja homenageado no dia 15, que é um dia importante também para Dom Pedro I, um dia importante na luta de Dom Pedro I para a educação no Brasil. E ela consegue isso em Santa Catarina, somente mais de uma década depois que vai se tornar uma data nacional, embora alguns queiram falar que ela não foi a pioneira, até por causa do racismo. Foi, segundo diferentes vertentes históricas, às quais inclusive eu me associo, Antonieta de Barros é a grande mulher por trás do Dia do Professor.
4: Bom trazer a história de verdade, porque muitos depositam, né, a criação dessa data só no Dom Pedro I.
5: Exato. Não, não é. Definitivamente não é. Ele foi importante, mas não. A luta para esse dia especial é de Antonieta de Barros. Nós estamos na década de 1930. Ela foi extremamente pioneira, difícil chegar a alguma corrente histórica forte que derrube isso.
6: Tá aí no YouTube e no Globoplay a imagem da deputada professora Antonieta de Barros, para a gente conhecer uma figura histórica do nosso país aqui no nosso Tá na História Rio com o Thiago Gomide. Bom demais saber da história dela e avançar, né, para a gente conhecer uma heroína do nosso povo brasileiro. Agora, Gomide, a gente vai voltar aqui a falar de futebol. Sei que hoje você não deve estar querendo falar.
5: Estou
6: muito.
5: Estou com a cabeça doendo. Uma tristeza, Laerte.
6: Não acabou, não. Dá para o Fluminense buscar.
5: Dá para virar, né?
6: Dá para virar.
5: Tá bom.
6: Mas hoje é dia da gente falar do Botafogo aqui na nossa série de clubes do Rio de Janeiro.
5: Grande
6: e aí
5: Botafogo.
6: Tem uma grande história todo botafoguense fala, que é o tal do jogo do Senta. Isso teve ou não teve?
4: É fake news ou não é?
5: Não, é verdade, verdade. Os flamenguistas chamam muito de botafoguenses de chorões, mas na verdade, quem marca a história sentando no gramado, se recusando a continuar o jogo, são definitivamente os flamenguistas. A gente tem que ir para 1944, acontece ali no estádio General Severiano, depois do quinto gol do Botafogo, aí teve um lance muito contestado, mas foi validado pela arbitragem, e os flamenguistas, os jogadores do Flamengo, sentaram no gramado de maneira categórica e falaram, não vamos continuar. Chega disso daí, e aí, claro que aquela cena dos jogadores sentados se torna um fato epopeico, se torna um jogo do Senta.
4: Muito bom. É verdade que um goleiro do Botafogo não lavava a camisa quando ia jogar contra o Flamengo? Superstição é essa, gente.
5: As superstições dos botafoguenses. Botafoguenses, manda um zap aqui pra CBN. Eu quero saber quem é que tá ouvindo a gente, Botafogo. Pode ser semana que vem, a gente vai falar de Fluminense, já falamos de Vasco, Flamengo, mas vamos falar também dos times pequenos. Nós tivemos um goleiro do Botafogo também na década de 40, o goleiro Aimoré. E ele venceu o jogo contra o Flamengo, e aí, Bianca, sei que seu coração rubro-negro vai entender. A dificuldade foi tão grande, que ele acreditava que aquela camisa que ele tinha usado era o manto que poderia roubar o manto sagrado do Flamengo. Que aquilo ali ninguém ia bater. Era Aimoré e sua camisa do Botafogo. Não deu outra. Não lavava a camisa o Aimoré.
6: Imagina a nhaca, hein?
5: Ah, Aimoré, mas era talvez por isso que ele afastava.
4: Aí a explicação.
6: Pode ser.
5: Sabe que tem zagueiros marcados por isso, né? Por comer alho.
6: Pra ficar com bafo.
5: Exatamente. Né? Moser é um exemplo, segundo algumas vertentes históricas. Temos outros zagueiros que foram marcados exatamente para comer alho, comer cebola, para poder afastar o jogador. Agora, tem um atacante que ficou muito marcado, inclusive fica aqui o abraço, pelo bom cheiro, por usar bons perfumes. Cláudio Adão, foi craque em todos os times do Rio de Janeiro. Cacasso. Cláudio Adão, ele se perfumava tanto que, segundo uma fonte minha, zagueiro, não vou falar aqui para não expor 10:29, assim, era até difícil marcar Cláudio Adão. Que homem cheiroso.
6: Muito bom. Aí a marcação homem a homem ficava, não era por zona, né? Marcação homem a homem. Gomito, sensacional. Falando do Fogão, agora eu quero saber, cara, do Biriba, né? O cachorro espetacular. Quem foi esse doguinho?
5: Ai, meu Deus do céu. Apaixonados por dog. Pai de pet tá ouvindo a gente? Mãe de pet? Biriba, cachorrinho adotado pelo Botafogo, também por causa da superstição, em especial do presidente Carlito Rocha. O cachorrinho, ele acompanhava o time. Laís, ele ia ao lado do time. Tinha que fazer pipi nos jogadores para dar certo. Quem está acompanhando a gente pela Globopay, ou também pelo YouTube?
4: Sim.
5: Também pelo YouTube está vendo a fotinho do Biriba, essa graça. Ele fazia pipi nos jogadores. Teve uma excursão do Botafogo, Leandro, que não tinha lugar para ou Biriba ou um jogador. O terceiro reserva. Carlito Rocha não teve dúvida. Tira o jogador.
6: Leva o cachorro. Leva o cachorro, né?
5: E o Botafogo tava numa seca danada.
6: Muito bom.
5: E o Botafogo consegue o título carioca de 1948 e o nosso querido Biriba acaba se tornando esse grande símbolo da vitória dos botafoguenses. O que eu esqueci? Olha só as latidas.
4: Ah, é o Biriba aí.
5: É um pedido para você enviar um zap falando o que eu esqueci de contar sobre a história gloriosa, do Botafogo. É
4: 997-64-2381 para você participar. Gomide, um beijo para você e até semana que vem.
5: Beijo.
6: Volte sempre, hein? Tiago Gomide conosco aqui no Tá na História Rio, toda terça e toda quinta-feira, 10:31 agora.
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7: As vendas do varejo subiram levemente 0,1% em agosto na comparação com o mês anterior. O setor havia registrado queda de 0,8% em julho. Seis atividades pesquisadas pelo IBGE no período tiveram taxas positivas e duas apresentaram desempenho negativo. No ano, o varejo acumula alta de 1,7%. Os resultados dos exames de rotina do Papa Leão XIV estão dentro da normalidade. A radiografia do tórax revelou uma boa recuperação do pulmão operado. O pontífice realizou as atividades diárias de forma autônoma e a sessão de fisioterapia incluiu exercícios motores completos. Segundo a equipe médica, Leão XIV apresenta evolução pós-operatória normal. O líder da Igreja Católica permanece num hospital em Roma depois da remoção de um tumor em estágio inicial. O julgamento do ator e comediante Russell Brand chega

0: 2%, negociado a R$ 5,05. O euro vale R$ 5,67, elevação de 1,11%. No horário de Brasília, 10 horas e 33 minutos.
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2: 10h35, de volta com o CBN Rio. Vamos até meio-dia juntos com o que de mais importante acontece no Rio de Janeiro hoje. E um dos assuntos mais importantes é a prisão do ex-prefeito de Belford Roxo, deputado, o segundo deputado estadual mais votado do Rio de Janeiro, eleito, Márcio Canella. Ele foi preso, junto com também ex-secretário de Polícia, Marcos Amin. Estão na sede da Polícia Federal, junto com outros ainda que foram alvos da operação de hoje. Pedro Bonenberger, que te vejo até, Pedro, numa foto agora na capa do site do Globo, só o seu rostinho ali, fora da janela onde está Márcio Canella preso, você com seu celular da CBN, seu óculos, aparecendo ao fundo da imagem, para mostrar que você está em cima da notícia, em cima do lance, em todas as ocasiões.
3: E nesse caso, literalmente, em cima da notícia mesmo, isso, né? Tá ali o Márcio Canella e o Pedro Bonenberg. Meu Deus, ainda bem que um do lado de dentro do carro da PF e o outro do lado de
2: sim,
3: fora, né?
2: Ainda bem, faz toda a diferença.
3: Falando
2: hoje
3: conosco aqui, Pedro, bora.
4: É verdade. E aí, explicando para o nosso ouvinte, esses carros, eles têm um papel filme, né? No plástico filme, no vidro. Então a gente tem que ligar a lanterna do celular e aproximar muito a câmera do vidro para conseguir fazer uma imagem. A gente fica nessa luta aqui para conseguir ver quem são os presos que estão chegando, né? E a gente conseguiu confirmar visualmente. O Márcio Canella já está aqui na PF. O delegado Marcos Amin também, ex-secretário de Polícia Civil do Rio também, já chegou por aqui. Queria conversar com vocês agora, Leandro e Bianca, sobre outros presos, são seis ao todo. Sim. Os outros quatro, né, que estão presos nessa operação. Entre eles, o Cristiano Gaspar Fernandes. Cristiano é policial civil também e ele hoje ocupa o cargo de secretário municipal de Belford Roxo. Ele trabalha na prefeitura de Belford Roxo, numa pasta que, teoricamente, deveria zelar, né, pelo bem da segurança, a ordem pública, vamos dizer assim, na cidade. E agora, apontado como envolvido nesse esquema de lavagem de dinheiro que tá todo no bolo do Márcio Canella aqui, pelo que se apura das investigações. Ele é irmão de um outro preso, o Giovanni Gaspar Fernandes. O Giovanni é oficial de Polícia Civil, ele trabalha em Inhaúma, na Delegacia de Niterói, segundo as informações que a gente apurou por aqui, e tem um salário bruto de mais de R$22 mil por lá. Também está preso, e esse núcleo todo, segundo as nossas apurações por aqui, Leandro e Bianca, está ligado ao Marcos Amin, é um núcleo da Polícia Civil que tem ligações fortes com o Marcos Amin, que foi secretário da Polícia Civil. Também estão nesse bolo o Pablo Juquia Félix Ferreira, nesse caso ele está na Delegacia de Itaipu, recebendo mais de R$18 mil de salário bruto, segundo o portal da Transparência do Governo do Estado. Ele também é oficial da Polícia Civil. E ainda o José Carlos Alves de Souza Júnior, que também tem relações com a Polícia Civil, embora a gente não tenha confirmado aqui ainda nas nossas apurações

0: qual delegacia ou qual parte da polícia ele estaria integrando ou teria feito parte em algum momento. Segundo a corporação, né, a Polícia Federal, no caso, os inspetores da Polícia Civil, José Carlos Alves e Pablo Juquiá Félix Ferreira, conhecido como Pablo Russo aqui nas investigações, eles estavam ligados ao Marcos Amin e usavam as mulheres deles como laranjas nesse esquema. Então, elas criavam empresas ali que receberiam esse dinheiro lavado dentro da rede de postos de combustíveis. Nos últimos 6 anos, segundo as investigações, foram mais de 7 bilhões de reais lavados por esse esquema, usando uma rede de mais de 90 postos de combustíveis aqui na região metropolitana do Rio. Chama atenção, né, Leandro, a quantidade de policiais civis envolvidos aqui. A gente está falando aqui dos 6 presos hoje, 5 que são ou já foram em algum momento da Polícia Civil do Rio de Janeiro, né? Por exemplo, o Cristiano, ele não está na Polícia Civil exatamente agora, porque ele é secretário de Belfor Roxo, mas ainda pode voltar à Polícia Civil se sair de lá algum momento, né? Nós procuramos a Polícia Civil, a entidade, ou melhor, a corporação, ela disse em nota que não compactua com a conduta desses agentes ou dos agentes que tiverem conduta que não respeite as regras da Polícia Civil, e diz também que a própria Corregedoria Interna da instituição já colabora com as investigações da Polícia Federal na operação de hoje para apurar quais são as condutas de cada agente nesse caso que já foram presos por aqui, Leandro.
1: Pedro Bonenberger, muito obrigado pelas suas informações. A gente vai continuar conversando sobre esse caso. Está no YouTube, no Globoplay agora, né? A foto aqui que Bianca mencionou, que está lá na capa do Globo, do Márcio Canella dentro do carro da Polícia Federal. Do lado dele, me parece um advogado, né? Ou algum agente da PF, não dá para a gente identificar. E ali fora do carro, em cima do lance da notícia, o nosso Pedro Bonenberger acompanhando mais um dia que nem dá para chamar exatamente de histórico no Rio de Janeiro, porque esse, minha gente, é muito esperado. Pedro volta ainda no CBN Rio de hoje para a gente conversar mais. E aí, Pedro, já manda um abraço aí para o nosso querido fotógrafo do Jornal Globo, Fabiano Rocha, né, que fez a foto.
2: Grande e profissional, fera.
1: Grande, um craque da fotografia. E o Pedro deu aquela atrapalhada, né? Mas ele tá aqui para fazer a foto pro CBN Rio. Também acontece. Um abraço pro Fabiano e para todos os nossos colegas que estão lá. Mais um dia da marmota, né, do Rio de Janeiro. A gente, nossos colegas, todos na porta da Polícia Federal, esperando pessoas que foram eleitas pelo povo do estado do Rio de Janeiro, que foram presas. Nesse caso, Bianca, já aparece aqui e ali, e aí eu me comprometi com o ouvinte do CBN Rio e ainda hoje vou trazer aqui as informações que a Justiça Eleitoral do Rio de Janeiro dispunha sobre a vida e as conexões de Márcio Canella. E mesmo assim, autorizou que ele fosse candidato. Estou produzindo isso desde cedo aqui, lendo uma série de documentos e vou contar ainda hoje no CBN Rio. Mas é preciso que se afastem algumas interpretações. Algumas delas é o seguinte: Rio de Janeiro merece isso. Ah, meu Deus. Janeiro? Ué, o cara tinha várias ligações aí com o bandido e mais da metade, olha esse dado, mais da metade da cidade de Belfor Roxo votou no Márcio Canella para deputado estadual. 54% dos eleitores de Belfor Roxo saíram das suas casas para votar no Márcio Canella. O Rafael Soares, repórter aqui do Jornal Globo, nos ajuda a entender. No fim da tarde do dia 3 de setembro, um carro de som parou numa praça do Jardim Brasil, em Belfor Roxo. Ao som do jingle da dobradinha, Márcio Canella e Antônio Rueda, candidatos respectivamente a deputado estadual e federal pela União Brasil, eram candidatos. Um jovem pegou o microfone e anunciou: a família Varandão está presente nessa reforma de praça que logo vai ser concluída. Sabe quem é a família Varandão? Uma família liderada por um sujeito chamado Fábio Augusto de Oliveira Brasil, ex-vereador, chefe de milícia, que monopolizava a internet em vários lugares da cidade de Belfor Roxo. Então, esses votos, eles não são dados porque o povo do Rio de Janeiro, do estado do Rio de Janeiro, é tolo. Não é por isso. Ou porque o povo do Rio de Janeiro é conivente. Esses votos são dados porque as eleições aqui no Rio de Janeiro não são livres. Elas não são livres. A gente está falando de um miliciano condenado que apoia o ex-prefeito de uma das maiores cidades da Baixada Fluminense, e esse ex-prefeito consegue ter quase 200 mil votos para ser deputado. Me parece evidente por quê. Me parece evidente por quê. Há uma óbvia coação. O cara é miliciano, dono de empresa de internet que atua em Belfor Roxo. Ora, como que esse eleitor vai votar livre? Como que esse eleitor vai votar de maneira livre, escolhendo um candidato que ele se identifique mais? Óbvia coação. A Justiça Eleitoral sabia de muita coisa disso e acabou não avançando muito, né, sobre essas investigações.
2: É, por isso que a gente noticia aqui mudança de local de votação, por questão de segurança, o TRE tenta modificar as coisas, mas a gente sabe também que não é suficiente, né? Prova disso está aí nessa notícia que você trouxe, Leandro, que foi apurada pelo Rafael Soares, e de tantos relatos que chegam aqui também através do WhatsApp, de pessoas que não querem se identificar, claro, que denunciam a atuação livre da milícia em diferentes pontos do Rio de Janeiro, usando até drone para tomar conta da vida das pessoas.
1: E só para registro, Bianca, é uma série especial do Jornal O Globo que foi publicada no final do mês de setembro, assinada pelo Rafael Soares, e ela se chama Um Tiro no Pleito. Está lá disponível no Jornal Globo, só jogar aí no Google Um Tiro no Pleito. Lê essa reportagem do Rafael Soares que você vai entender um pouco melhor como que o Márcio Canella foi eleito.
2: 10h44, vamos falar agora com Gabriel Freitas sobre o processo de transição aqui no governo do estado, passos do governador eleito Douglas Ruas e os encontros com novos secretários, novos possíveis secretários e também com o governador interino Ricardo Couto. Oi, Gabriel.
3: Oi, Bianca. Isso, até o dia 30 de outubro, né, finalzinho desse mês, os secretários estaduais atuais, né, aqui do Rio, vão ter que apresentar esse levantamento detalhado sobre a situação das pastas atualmente, né, nesse processo que é considerado uma das primeiras etapas da transição entre o governo interino, do desembargador Ricardo Couto, e a futura gestão de Douglas Ruas, do PL, que tem posse prevista para janeiro, né? A ideia é que o futuro governador receba esse panorama de como está funcionando a administração estadual, quais são os projetos que estão em andamento, o que ficou pendente e quais problemas precisam ser resolvidos logo no início do mandato em janeiro. Esse processo começou oficialmente ontem, viu, com a publicação de um decreto no Diário Oficial do Estado. Esse documento estabelece as regras para troca de informações entre o governo atual e a equipe de Douglas Ruas. Alguns nomes já foram até trazidos já de maneira oficial para comandar partes dessa transição. Os secretários vão precisar apontar quais decisões vão exigir mais atenção e vão ter que ser tomadas nos primeiros 100 dias do novo governo. Depois de reunidas, essas informações elas vão ser encaminhadas a uma comissão de transição, que vai ser formada por 6 integrantes da atual administração. Esse grupo vai ser comandado pelo secretário estadual da Casa Civil, o Flávio Willemann, e vai contar com representantes das áreas de planejamento, fazenda, infraestrutura e também da Procuradoria-Geral do Estado. Essa, então, é a equipe do governo atual, do governo interino de Ricardo Couto. Do outro lado, Douglas Ruas vai poder indicar até 5 pessoas para acompanhar o trabalho e ter acesso às informações também. A coordenação da equipe do governador eleito já tem um nome, então vai ficar com a Maria Gabriela Bessa, que é a atual secretária estadual das cidades. Outro ponto importante é a situação financeira aqui do nosso estado, né? A equipe de Douglas Ruas vai receber as informações sobre as contas do estado, as despesas já previstas e os compromissos que vão continuar nos próximos anos. Isso precisa ser respeitado mesmo com essa mudança de governo. A proposta de orçamento para 2027, para o ano que vem, está prevendo um déficit ainda de quase 14 bilhões de reais, com despesas maiores do que a arrecadação esperada para o ano, e durante todo esse período, Ricardo Couto continua responsável pela administração do estado até o fim do ano, né? A equipe de Douglas Ruas vai acompanhar os trabalhos, vai receber as informações, preparar o planejamento do próximo governo. As decisões administrativas continuam nas mãos da atual gestão, né? Até a posse. E o trabalho vai continuar depois também do dia 30 de outubro. Esse é o prazo para as secretarias entregarem os relatórios. A partir daí, a equipe de transição vai ter as informações necessárias para aprofundar, né, o diagnóstico, organizar as primeiras medidas dessa nova administração que começa em janeiro. O processo segue, portanto, até a posse, marcada para o dia 6. Né? Agora tivemos essa mudança, não vai ser mais no dia 1º, vai ser no dia 6 de janeiro de 2027, mas esse processo que é tão importante, né, de transição de um governo para o outro, para que pontos sejam respeitados no ano que vem, na nova gestão, já começou. Já está em andamento, né? Agora com esse prazo até o dia 30 de outubro para as secretarias se ajustarem ali e começarem a conversar entre si.
2: Ok.
1: Acompanharemos.
2: 10h48.
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2: Nesse Dia dos Professores, a gente, em homenagem aqui a tantos professores e professoras que nos ouvem, vai conversar com a Márcia Viana, que é uma professora dedicada, criativa, apaixonada, que criou um método diferente para ensinar matemática para os alunos da Escola Municipal Batailard, em Petrópolis, na região serrana. Tudo bem, professora Márcia? Como vai?
5: Oi, tudo bem? Bom dia, Bianca. Bom dia, Leandro.
2: Gente.
5: É um prazer conhecer
2: você
5: e poder estar aqui falando um pouquinho do nosso trabalho lá.
1: Prazer é nosso. Prazer e uma honra mesmo, Márcia, conversar com a senhora num dia tão, tão especial. Bom, queria que a senhora conversasse conosco como que surgiu essa ideia de associar a matemática, a geometria, que é tão, muitas vezes, abstrata e presente na nossa vida, né? Como associar essas duas dimensões. A dança, como é que a senhora teve essa ideia?
5: Então, trabalhar com matemática é um grande desafio, né? Todos sabem, se a gente fala, ah, trabalho com matemática, né? A gente já vê aquele olhar, né, atravessado com relação à disciplina, né? Então, eu sempre tive essa percepção e, né, percebi a necessidade, né, de fazer alguma coisa diferente. A questão desse projeto em si surgiu porque eu fui convidada a trabalhar com planejamentos e aí eu optei por fazer alguns planos de aula que eu não queria que fosse com atividades parecidas com as do livro, né? E eu penso um pouquinho fora da casa também, tudo mais. Então, observando os meus alunos, eu costumo criar algumas atividades. Então, a gente faz várias atividades diferentes, todas relacionadas à percepção que eu tenho dos alunos. Então, eu costumo falar que existe uma diferença entre levar a matemática para o cotidiano e levar o cotidiano para a matemática. Porque, né, eu posso dar um conteúdo matemático e tentar buscar onde tem... Né, me dá um exemplo, né? Mas eu posso pegar algo do cotidiano deles e falar, tem matemática ali, né? Então, normalmente, é assim que eu trabalho com eles. E aí, eles se tornam, né, investigadores, né? Uhum. Então, quando eu faço essa pergunta, é uma hipótese, né? Tem a matemática ali? E eles começam a refletir, né? E buscar. Então, esse projeto que surgiu disso, desse trabalho que eu fiz, e eu desenvolvi algumas atividades que eram só planejamentos, e depois eu quis tornar esse projeto, porque eu amo o projeto.
2: É que se chama... Outro projeto. Se chama Matemática e Movimento Corporal, não é? Então, você comprovou, você e os alunos comprovaram que tem matemática na dança.
5: Sim, quando se fala... no início, né, a ideia era justamente fazer algo que eles gostassem, uhum, né? Então... Eles dançavam muito, ficava sempre, né? Depois veio muito a onda bom do TikTok, e a gente vê eles dançando o tempo todo. Então, depois a gente começou a refletir onde a gente poderia encontrar e onde se encaixaria. Né? Hoje a gente vê que tem estudos que mostram que o movimento também ajuda na aprendizagem. Né?
1: Muito bom, muito
2: e a gente
1: bom.
2: Tá, enquanto a senhora fala, a gente está vendo aqui na tela os alunos dançando. Fala aí, Leandro.
1: E não, eu queria perguntar para a senhora, professora, porque assim, a senhora mencionou, né, os alunos ficam muito no TikTok, nessa coisa de dancinha e tudo mais. Quer dizer, o quanto que tá mais difícil hoje mobilizar a atenção dessa molecada, né? Porque todo mundo quer ali, fica no celular o tempo todo, enfim, a gente tem uma norma hoje, nacional, mas mesmo assim, essa economia dos estudantes, a economia da atenção dos estudantes, ela é mais difícil de puxar, né? O quanto que é complicado hoje dentro de sala de aula também, e aí, senhora, reverteu, né, o cenário, já que eles estão fazendo dancinha do TikTok, bora aprender matemática com as dancinhas, né?
5: Sim, exatamente. Inverso o cenário em diversas situações. Eu tenho baralho, só que com matemática específica. Uhum. Tenho outras atividades. Eles trabalham com ping-pong. Normalmente eles falam isso, né? Eles falam, professora, vamos fazer isso. Eu falei, gente, que matemática tem isso? E às vezes eles mesmos buscam situações e aí a gente desenvolve a atividade.
1: Muito bom.
2: Sim, é, por exemplo, um passo para o lado pode representar uma translação de duas unidades. Uma meia volta corresponde a uma rotação de 180 graus. Olha que legal. E eles dançando e aprendendo. A gente segue vendo aqui o vídeo das meninas arrasando na dança. Bem na aula da professora Márcia Viana, na Escola de Petrópolis.
1: E essa iniciativa, professora, foi contemplada pelo edital de matemática nos anos finais do ensino fundamental, que é realizado pelo Itaú Social, com a Secretaria de Educação Básica do Ministério da Educação. E aí queria falar um pouco sobre essa honraria, né, que a senhora recebeu, em que medida que isso também influencia outros professores e professoras a buscar esses caminhos, né? De, já que eu estou disputando a atenção com coisas que aparentemente são mais divertidas que a matemática ou engajam mais que a matemática, e como que um reconhecimento desse ajuda também a se buscar outras soluções, professora?
5: Então, foi incrível poder estar participando do edital da Itaú. Eu costumo falar com colegas, né, participei de formações aqui em Petrópolis, onde eu coloquei isso também, que eu vejo muita coisa legal que todos os colegas fazem. Então, na verdade, eu sou só um exemplo de muitos bons trabalhos que tem. E, no caso do edital da Itaú, né, foi de todo o Brasil, né, e a gente vê coisas incríveis. E eu, mais próximo a mim também, eu vejo na escola, eu acho que eu sou favorecida lá, porque a gente é muito apoiada nesse sentido. Né? Então é importante a gente poder estar fazendo essas atividades. Então, para mim foi um privilégio poder representar, né, humildemente, muitos e muitos colegas que fazem um trabalho extraordinário na educação.
2: Uhum. Bom, num dia como hoje, que a senhora ganha, eu acho, muitas lembrancinhas, né, de alunos queridos, o que que verdadeiramente a senhora gostaria que fosse o presente, não só para a escola de Petrópolis, Municipal Baitalardi, mas para tantos outros professores de outras escolas?
5: Então, o presente é justamente a evolução do aluno, né? A gente às vezes recebe esse carinho, né, dos alunos falando: nossa, professora, como que foi legal a gente poder participar de uma atividade como essa. Mas a gente percebe a diferença nele. Né, diferença de alunos apáticos que, de repente, se mostraram com um potencial enorme. Somente com atividades diferentes a gente consegue captar o potencial dos alunos e valorizar a diferença, né, valorizar o que cada um traz consigo para a escola. Então, um espaço, né, coletivo onde a gente precisa compreendê-los. Então, quando a gente percebe que a gente conseguiu engajar os alunos e a gente vê a mudança, né, na postura, principalmente daqueles que se julgava perdido, né, é um grande presente. Então, a gente, né, já tem muitos anos que eu faço esse projeto, né, e alguns já são até adultos, eles me procuram, né, e eu vejo como eles estão hoje. Então, realmente, a gente tem a sensação de, né, tá fazendo, a gente fazendo o nosso melhor, né, está dando resultado. É o que a gente pode fazer, né, o nosso melhor.
2: Muito bonito. Obrigada pela participação aqui com a gente. Parabéns demais pelo dia de hoje, por todos os dias, pela profissão tão bonita. Um beijo, professora Márcia.
1: Valeu, professora Márcia Viana, criadora do projeto Matemática e Movimento Corporal. Ela é professora da Escola Municipal Batailar, em Petrópolis. Muito legal, cara. Danças para aprender geometria. Muito bom.
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1: Hoje a playlist Professores de Laerte Afonso tá incrível, tá?
2: Tá bombando.
1: Ó, registrar aqui que Laerte Afonso é brincadeira. Cláudio André mandou uma mensagem aqui no YouTube dizendo que a música que ele colocou durante o quadro do Thiago Gormidi é de um filme de 1967 chamado Ao Mestre com Carinho. Isso. Tá? E o ator que canta a música se chama Sidney Poitier. Então, isso é Laerte Afonso. Tá?
2: Ele usa essa música há uns 25 anos.
1: Isso, já tá na agulha, né?
2: Dos professores.
1: Desde 1967, né? Ele junto lá com Sidney Poitier, lá nos Estados Unidos... Já pegou. Vou levar para o CBN Rio no futuro essa música.
2: Esse, né, aí é o nosso professor, né, Laerte Afonso. Oh, mas brincadeiras à parte, achei muito linda essa resposta final da professora Márcia. É o verdadeiro significado do altruísmo, não é? Que eu perguntei para ela qual o presente que a senhora gostaria, né, de receber. E ela poderia ter falado mil coisas. A gente sabe da luta dos professores. E ela falou a evolução dos alunos.
1: Bonito demais mesmo.
2: Demais. Né? 10h58, Laís Vieira, participação dos nossos ouvintes. Tenho certeza que reagiram a essa entrevista, né?
7: Mensagens aqui de ouvintes, professores, pais de professores, todo mundo desejando dias melhores, né, para os professores daqui para frente, Bianca. Mas, Leandro, vou aproveitar para registrar a mensagem do Fábio Teixeira. Ele, que é nosso ouvinte, ontem foi assistir a partida entre Fluminense e Palmeiras, percebeu a desordem no entorno do Maracanã e mandou uma mensagem de voz para cá.
8: Trânsito na São Francisco Xavier, completamente caótico, sem nenhuma operação da prefeitura para isso, principalmente na esquina com o professor Manuel de Abreu e também do fluxo que vem da UERJ. Além disso, diversas flanelinhas na rua, deixando o trânsito completamente com nó, e os flanelinhas, algum deles ali, fazendo furtos nos carros que tinham o vidro aberto. Então, o dia de jogo no Maracanã tem sido cada vez mais caótico e pessoas andando nesse sentido de furto. Então tá perigoso, tá um trânsito muito forte e o maior gargalo é na rua São Francisco Xavier, entre a UERJ e o Hospital Badinho ali, que é onde a torcida Fluminense entra, à esquerda, na Isidro Figueiredo.
7: Não é de hoje que a gente recebe esse tipo de mensagem, esse tipo de denúncia. Mais uma vez vamos encaminhar as informações para a prefeitura pedindo aí um reforço, né, Bianca e Leandro? Não só no ordenamento do trânsito, também vão entrar em contato com a Polícia Militar pedindo reforço na segurança.
2: Valeu. Obrigada, Laís. Obrigada ao nosso ouvinte. Olha, com o Lurbi, está trazendo um retorno sobre uma reportagem que fizemos ontem na Praça Nelson Mandela, em Botafogo, e a denúncia de moradores sobre presença de ratos. Diz que vai fazer uma inspeção técnica hoje para verificar se há vestígios de roedores e iniciar o tratamento adequado. Importante retorno, então, da Companhia de Limpeza do Rio. 11 horas, repórter CBN.
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0: Quinta-feira, 15 de outubro de 2026. A Polícia Federal prendeu no Rio de Janeiro 6 alvos da 8ª fase da Operação Unha e Carne. O objetivo é desarticular uma organização criminosa suspeita de usar uma rede de postos de combustíveis na região metropolitana para lavar dinheiro. O grupo investigado conta com a participação de agentes públicos. De acordo com a apuração, o esquema movimentou mais de 7 bilhões de reais nos últimos 6 anos. Entre os detidos estão o deputado estadual Márcio Canella, do União Brasil, segundo mais votado nas eleições desse ano, o ex-secretário estadual da Polícia Civil, Marcos Amin, e o secretário municipal de Ordem Urbana de Belfor Roxo, Cristiano Gaspar Fernandes. Um grupo de 10 partidos do Centrão declarou apoio à reeleição do presidente da Câmara, Hugo Mota, do Republicanos da Paraíba. O bloco tem 252 deputados, quase a maioria da casa. Mota já havia recebido apoio do PDT e terá 6 parlamentares na Câmara a partir do próximo ano. Ele ainda tenta conquistar a adesão dos demais partidos de esquerda, como PT e PSB. O PL já declarou ser contra a candidatura de Mota. O príncipe Harry e a mulher Meghan Markle fizeram a primeira aparição pública depois de voltarem ao Reino Unido. Eles têm uma agenda de compromissos públicos e de caridade hoje em Nottingham. Eles conversaram com fãs e tiraram fotos ao chegarem à cidade. E arqueólogos encontraram um navio que afundou há quase 5 mil anos na Turquia. Os pesquisadores estimam que a embarcação era usada no início da Idade do Bronze. De acordo com eles, o navio era usado para transporte de mercadorias entre centros comerciais do Mediterrâneo. No horário de Brasília, 11 horas e 2 minutos.
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1: Voltamos já com informações de Leonardo Vieira. Oi, Léo.
2: Oi, Bianca, de volta e de olho na movimentação para quem está circulando pela zona sudoeste da cidade. Mais cedo tivemos problemas por conta de uma carreta que ficou enguiçada ali na altura do trecho conhecido como Giro de Cebolinha, que é o acesso ali da Cidade de Deus para a chegada ali a Tenente Coronel Muniz Aragão, ali na saída da Avenida Ayrton Senna e a chegada também à Estrada do Gabinal. O trânsito está liberado por lá, mas ainda há um grande congestionamento para quem está saindo da Barra da Tijuca em direção à Linha Amarela, retenções ali na passagem pela Gardenia Azul. No sentido contrário, para quem está seguindo em direção à Orla da Barra, também problemas por conta de um caminhão enguiçado, dessa vez ali no trecho da reta da Cidade de Deus, na saída da Linha Amarela, isso deixando o trânsito prejudicado a partir da altura da freguesia. O motorista vai encontrando dificuldades ali neste trecho. Para quem está circulando também pela região da zona sudoeste e também no caminho para a zona norte, dá para ganhar um tempinho circulando pela região da autoestrada Grajaú-Jacarepaguá. De olho na movimentação na zona sul da cidade, tem uma faixa ocupada na rua Barata Ribeiro, em Copacabana, por conta de um incêndio ali em um imóvel no trecho próximo ao cruzamento com a rua Santa Clara. Equipes do Corpo de Bombeiros estão ali com suas viaturas ocupando uma faixa e o trânsito é intenso. Para quem está circulando ali pela região de Copacabana, em direção ao Forte, também no caminho para Ipanema, dá para ganhar um tempinho pela orla, a pista junto às edificações, tem trânsito bem tranquilo. Atualizo também a situação para quem está pela Avenida Brasil. O motorista ainda encontra congestionamento em direção ao centro, pelo menos 10 quilômetros de congestionamento entre Parada de Lucas e a chegada ao Caju. Para quem está saindo da Zona Norte em direção ao centro, também observa problemas na linha vermelha entre o Parque das Missões, a cabeceira da pista do Galeão e a outra do Hospital Universitário do Fundão e a chegada ao Caju. Para quem sai da Zona Norte em direção ao centro, prefira, principalmente na saída da Penha, Ibiapine Ruranos ou mesmo Dom Helder Câmara, são opções mais tranquilas no momento. Bianca e Leandro.
1: Ok, obrigada, Léo. Um beijo para você e até amanhã.
2: Até amanhã.
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4: 11:05, mensagem chegando aqui através do nosso WhatsApp, 997-64-2381. Laís Vieira está chamando. Vem, Laís.
5: Leandro, ouvinte chamando a atenção para esse incêndio, esse princípio de incêndio que o Léo acabou de citar. Nosso ouvinte Luiz Celso mandou uma mensagem de voz.
6: Bom dia, meus amigos da CBN. Aqui é Luiz Celso de Moura, morador de Copacabana. Princípio de incêndio aqui no supermercado Supermart. Várias viaturas de corpo de bombeiro local. Motivo: princípio de incêndio no setor de pizzaria. 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
5: Repórter completo, né, completo. Leandro?
4: Com assinatura, esquece. Né?
5: É, isso aí pode já vir. Pode ser contratado.
4: Pode vir.
5: Um beijo, Luiz Celso.
4: Agora, informação é séria, né? O Diogo Bugari tá apurando aqui esse incêndio ali no supermarket de Copacabana. Pra rua?
5: Vamos conversar com Pedro Bonenberg, é direto da Polícia Federal, que tem novidades lá sobre a operação em carne que prendeu Márcio Canella, Marcos Amin e outros também, né? Oi, Pedro.
7: Oi, Bianca. A gente teve acesso aqui, Bianca, ao relatório da Polícia Federal que embasou a operação de hoje e a decisão do ministro Alexandre de Moraes, do STF, que determinou a prisão desses 6 envolvidos. Vou chamar a atenção para alguns pontos que a gente já conseguiu avaliar por aqui na leitura dos documentos, começando pelo relatório da Polícia Federal. Nesse relatório, a Polícia Federal descreve que Márcio Canella atuava enquanto uma figura importante de Belfor Roxo, político importante de Belfor Roxo, atuava em conversas com criminosos, que ele dialogava com pessoas da milícia, do Comando Vermelho, no sentido de retirar barricadas em alguns locais da cidade para que a prefeitura pudesse fazer obras públicas nesses locais e, em contrapartida, informar a essas pessoas sobre operações ou mesmo, segundo descreve aqui a operação, reduzir incursões na região onde estavam alguns desses criminosos em Belfor Roxo, na Baixada Fluminense. É uma das descrições feitas no relatório da Polícia Federal. Na decisão do ministro Alexandre de Moraes, a gente começa detalhando quem fazia o que nessa organização criminosa. Segundo decisão do ministro, Márcio Canella é apontado como um patrono político e articulador de alto escalão dessa organização criminosa e exercia um papel de ligação entre os integrantes do núcleo econômico, agentes públicos e estruturas políticas. E, segundo ainda a decisão, as investigações indicam que seria beneficiário recorrente de valores provenientes da atividade ilícita, ou seja, do dinheiro que vinha desses postos de combustíveis. O Marcos Amin, ex-secretário de Polícia Civil, segundo a própria decisão, confirma também essa informação, também chegou a presidir o Detran do Rio de Janeiro, além de ter sido secretário de Estado de Polícia Civil. Segundo a PF, ele teria atuado como operador institucional da organização criminosa. Então, ele propiciava ali uma proteção administrativa e policial a esse grupo e recebia recursos por intermédio de empresas vinculadas a familiares dele. Temos aqui ainda o Gláucio Paz da Silva, falamos dele mais cedo, nesse caso não foi alvo de prisão, apenas de busca e apreensão, um delegado da Polícia Civil, que foi sucessor do Marcos Amin na presidência do Detran. Investigações indicam o recebimento também de valores que são oriundos desse núcleo econômico, né, dos postos de combustíveis que são alvo da investigação de hoje. Então a decisão vai destrinchando aqui um a um quem fazia o quê. E aí, chama atenção também aqui para esse fato, Leandro Rezende, de que a articulação de Márcio Canella, inclusive, segundo as investigações, ela envolvia a própria Alerje, um intermédio na Alerje, no Legislativo do Estado, para que o ex-prefeito de Belfor Roxo, o deputado eleito Márcio Canella, ele fez essa atuação para que o Marcos Amin conseguisse fazer ascensão à Secretaria de Polícia Civil. Segundo o relatório aqui já apresentado, houve um intermédio político para que isso acontecesse. Você lembrava mais cedo, Leandro, sobre essa informação de que pela legislação, vou dizer antiga, né, ou anterior, que nós tínhamos no Rio, as regras, né, de tempo de casa e outras ali não possibilitavam que o Marcos Amin fosse secretário de Polícia Civil. E aqui no relatório da PF já descreve-se que houve um intermédio, inclusive do Márcio Canella, de outros braços políticos desse grupo, para que ele alçasse esse cargo durante o governo de Cláudio Castro. A gente vai seguir acompanhando por aqui as investigações. Lembro que os 6 alvos já estão presos. Agora que o sigilo caiu dessas investigações, a gente já lê esse documento com mais de 100 páginas e volto depois com outras informações para o nosso ouvinte também, Leandro.
4: Pedro, obrigado pelas informações. 11 horas e 10 minutos agora. A gente vai continuar detalhando aqui o caso do Márcio Canella, porque ele é muito sério, gente. A gente está falando aqui de um golpe duro na democracia do Rio de Janeiro, tá? Como diz aqui o nosso ouvinte no YouTube, fazendo um trocadilho, um chute na canela, né? O Carlos Augusto Bastos escreveu isso aqui no nosso YouTube e eu não posso deixar de mencionar. Bom, Bianca, o Tribunal Regional Eleitoral do Rio dispunha, sim, de informações de que Márcio Canella nomeou pessoas ligadas à milícia para a Prefeitura de Belfor Roxo. O Tribunal Regional Eleitoral do Rio de Janeiro pediu informações sobre investigações em andamento contra o político e, mesmo com manifestação contrária da Procuradoria Regional Eleitoral, liberou a sua candidatura. 16 dias depois da candidatura ser liberada, 11 dias depois dele ser eleito, Márcio Canella foi preso. Segundo a PF, as apurações ali, o Pedro já detalhou um pouco, envolvem crimes de organização criminosa armada, lavagem de dinheiro, corrupção passiva. Essas informações todas foram solicitadas pelo Tribunal Regional Eleitoral, que foi ao STF e pediu: o que que tem aí contra o Márcio Canella? O STF não mandou essas informações, que hoje estão se tornando públicas, porque eram parte ainda de uma investigação. O pedido foi enviado no dia 15 de setembro ao ministro Alexandre de Moraes, relator do inquérito, com prazo de 48 horas para ser respondido. Até o julgamento, 2 semanas depois, não houve essa resposta. Então, mas ainda assim, mesmo o STF não ter dado essas provas todas que o Pedro começou a detalhar aqui para a gente e que faremos, a PF afirma que o Canella é o patrono político de uma organização criminosa. Isso não chegou ao conhecimento do TRE. Mas outras coisas chegaram. Por exemplo, que ele nomeou Eduardo Araújo para a Secretaria de Indústria e Comércio e o Fabinho Varandão para a Secretaria de Esporte e Lazer. Eduardo Araújo foi condenado por integrar uma milícia que atuaria em bairros como Babi, Roncalli e Santa Maria, em Belfor Roxo. O TRE sabia disso. O TRE também sabia do Fabinho Varandão, que é apontado pelas investigações como um miliciano. Os dois recorrem dessas investigações. O Tribunal Regional Eleitoral do Rio de Janeiro também sabia do caso do fuzil, que o Márcio Canella cabia, havia sido preso no mês de julho. Em várias outras informações chegaram ali para o TRE e tudo foi desconsiderado. Essa ação eleitoral ainda tem, né, recursos, ela dá, pode ter novas manifestações no Tribunal Superior Eleitoral, mas o que fica claro, e teve um voto divergente ainda no TSE, no TRE, é o seguinte: a Justiça Eleitoral sabia de ligações espúrias e criminosas do Canella com o crime. Usou essas ligações para barrar várias candidaturas do Rio de Janeiro. A do Canella eles não quiseram barrar. Esse é o fato. Esses são os documentos comprovam. O julgamento do TRE em setembro mostra exatamente isso.
1: Agora 11 horas e 13 minutos. Vamos fazer um rápido intervalo e a gente volta já com outras notícias de hoje. Não sai daí.
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1: 11h16, vamos dar uma passadinha na apuração para saber como é que está a situação do incêndio em Copacabana. Diogo Bugalho apurou.
15: Bianca, esse princípio de incêndio atingiu o supermercado Supermarket ali de Copacabana, na rua Barata Ribeiro, entre as ruas Santa Clara e Anita Garibaldi. Os militares do quartel do bairro receberam o chamado às 10h45, foram ao local e 20 minutinhos depois, aí por volta das 11h05, já haviam controlado as chamas. Não há informações de feridos. As equipes seguem no local, estão finalizando os trabalhos por lá. Uma faixa da Barata Ribeiro está interditada na altura da rua Santa Clara por causa das viaturas, tanto do Corpo de Bombeiros quanto da Guarda Municipal, que estão atuando no local. Mesmo assim, trânsito com boa movimentação ali naquele trecho. Felizmente, foi só um susto sem nenhuma consequência mais grave. Bianca.
1: É isso, obrigada, viu?
4: 11h17, minha gente. Vamos fazer a central do ouvinte aqui, porque ela é importante, tá? Olha só, recebemos mensagens aqui, Laís Vieira, sobre falta de conservação em estações de trem, não é isso? Conta pra gente.
13: Isso, Leandro. Quem mandou essa mensagem foi o nosso ouvinte Ricardo. Ele está reclamando sobre a falta de conservação da estação de trem de Anchieta, que também abrange o Parque Anchieta, onde o problema se intensifica. Nosso ouvinte está contando que as escadas que ligam os passageiros à estação estão totalmente destruídas, com buracos, risco de quedas, né, de pessoas se machucarem. Esse problema, segundo os passageiros, já tem muito tempo.
16: Bom dia, tudo bem? Meu nome é Ricardo Cientista, falo do Parque Anchieta, estou entrando em contato para alertar sobre uma situação preocupante na escada que dá acesso à passarela em frente à estação ferroviária do Parque Anchieta, na Avenida Nazaré. A estrutura está em péssimas condições, com partes enferrujadas e sinais de deterioração, representando um risco real à segurança de quem utiliza esse acesso diariamente, incluindo trabalhadores, idosos e crianças. Eu não estou exagerando, alguém vai acabar perdendo a perna naquele local. Desde já, muito obrigado, você quer resolver o problema. Eu não aguento mais passar ali e ver aquela situação terrível.
13: Buracos, né, Leandro?
17: Terrível.
13: Buracos na escada, a gente consegue observar na imagem que ele mandou, essa escada completamente destruída. Entramos em contato com Trens Rio, né, a concessionária responsável pelos trens. Em nota, foi informado que a equipe de manutenção foi acionada e vai enviar mais uma equipe para avaliação das providências necessárias. Eles escrevem muito, né? A gente chega a ficar tonto aqui. Mas a gente vai seguir acompanhando juntinho ali com o nosso ouvinte Ricardo para saber se essa escada vai ser consertada ou não. Ali, nesse caso, eu acho que ela tem que ser trocada.
17: Trocada.
13: Né?
18: Não precisa fazer nenhuma inspeção, tem que ir lá consertar.
13: Isso.
18: O ouvinte já fez uma inspeção, já tem foto, já está tudo registrado. O cidadão, quem usa, já fez.
17: Se fosse na casa de qualquer pessoa, né, no prédio de qualquer pessoa, todo mundo entenderia que precisa trocar a escada, né, que não está dando mais para continuar. Mas aqui, como se trata, né, de concessionária, e as pessoas que muitas vezes vão tomar a decisão sobre o dinheiro não pegam o trem, né, não passam por uma escada dessas, e aí acaba rolando essa demora. Laís, o ouvinte Leandro Rezende mandou uma reclamação mais cedo aqui, falando de sinais apagados na República do Paraguai, até o passeio público, né? Constante. Me juntei aqui a nossa ouvinte Nathalie, da Lapa, que passou por ali também.
18: E viu o problema.
17: Eu passei ontem, vi o problema. Todos os sinais apagados. O que a nossa briosa Sete Rio nos diz?
13: Sete Rio informando que uma equipe de manutenção já foi acionada para realizar o atendimento na Avenida República do Paraguai, em frente ao Teatro Nelson Rodrigues, ao BNDES também. Eles vão lá verificar e solucionar o problema. A gente sabe que Leandro Rezende passará por lá e nos informará se o problema foi resolvido ou não.
17: Vou passar mesmo, hein? Vou passar o meu caminho de volta, né? No
13: por tempo favor, onde, dê né? esse retorno à Central do Ouvinte.
17: Com certeza. 997-64-2381. Vou até salvar aqui no meu celular.
18: Tá bom, que você não tem salvo ainda. Olha lá, hein? E você aí que nos ouve, não salvou ainda? Por favor, salva aí. Olha só, deixa eu falar de um problema, uma questão de segurança também que está afetando tanta gente, Leandro. É um problema que era mascarado por muito tempo, as investigações foram revelando. Moradores não aguentam mais pagar taxa para bandidos e agora, em alguns condomínios, a situação está até formalizada já. Vem na conta lá do condomínio a taxa do bandido. E uma investigação específica da Delegacia de Repressão às Ações Criminosas Organizadas e Inquéritos Especiais, a DRACO, mostrou que um grupo paramilitar comandado pelo Gilson Ingrinácio de Souza Júnior, ele explorava a cobrança ilegal de taxas e extorquia mais de 1.000 moradores no condomínio do programa Minha Casa Minha Vida, no bairro Jardim Guandu, em Nova Iguaçu. 9 pessoas foram indiciadas por crime de constituição de milícia privada, entre elas um policial militar. A estimativa é de que o grupo criminoso arrecadava mensalmente com esse negócio valores que variam entre 80 mil e 100 mil por mês. Isso mostra mais uma vez como é que todos os setores da nossa sociedade estão já contaminados pela bandidagem, não é? A gente está falando do lugar onde as pessoas moram, onde as pessoas vivem, o quanto que é difícil pagar uma taxa de luz, pagar um gás, não é? Muitas vezes as pessoas têm que atrasar a conta porque o salário não é suficiente para pagar. E agora tem a taxa do bandido também. E eles estão lucrando e muito com isso. Que essas investigações avancem, né? Que elas sejam capazes de desarticular, pelo menos, esse braço aí da milícia.
17: Realmente, realmente, Bianca, são muitos esses de braços de infiltrações do Estado em organizações criminosas, né? De um modo geral. Vê essa de agora, tá? Vê essa de agora. A Polícia Federal encontrou dinheiro dentro da adega de um policial que foi preso hoje. Dentro, o cara tinha uma adega, o cara é policial civil, se chama José Carlos Alves de Souza Júnior, e encontraram ali numa adega dele uma grande quantidade de dinheiro vivo, né? E aí, sempre isso. E a foto aqui que a Globo News obteve é de bolos, pacos de dinheiro, notas de 200, você já viu notas de 200 por aí? Esses caras, eles só trabalham com dinheiro vivo.
13: É.
17: Pacos de notas de 200, aí são montinhos, né? Terceiro montinho menor de notas de 200, uma grande quantidade, aí um outro montinho maior de notas de 20, de 10, é o outro montinho de notas de R$50. Dentro da adega de um cara pago pelo nosso dinheiro, cara. José Carlos Júnior, um dos quatro inspetores da Polícia Civil presos nesta quinta-feira. Os outros, Cristiano Gaspar Fernandes, secretário municipal de Ordem Urbana de Belfor Roxo, Giovanni Gaspar Fernandes e Pablo Russo, um policial muito conhecido do estado do Rio de Janeiro. Tá aí a imagem, dentro da adega do cara, um paco de dinheiro vivo, realmente.
13: Agora 11h24, rápido intervalo e a gente volta com o Flávio Oliveira. Bem curtinho, 30 segundos, tá?
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13: Oi, Flávia, bom dia.
22: Oi, bom dia, Bianca, bom dia, Leandro, bom dia, nossa equipe, bom dia aos nossos ouvintes.
17: Vamos, minha amiga Flávia Oliveira, falar de um outro tema fundamental aqui hoje no nosso CBN Rio, que é fim da escala 6x1, né? Tem diversos aspectos, claro, para a gente observar daqui para frente, mas alguns você já chama atenção, que, por exemplo, nós temos o caso de lares mistos, né? São trabalhadores que estão na informalidade, que vivem com alguém que trabalha numa jornada excessiva, né? Vamos conversar sobre isso.
22: Vamos sim, Leandro, mas antes eu queria cumprimentar você, Bianca, o CBN Rio, pela cobertura hoje envolvendo o deputado eleito Canelas, né? E toda essa atrapalhada, vou chamar assim para ser delicada, do registro da autorização de candidatura, né? É absolutamente incompreensível como as informações do Supremo Tribunal Federal não foram entregues, não circularam, como isso não foi levado em conta antes, né, do primeiro turno das eleições, de modo a orientar de uma forma mais transparente o eleitorado do Rio de Janeiro. Isso tem acontecido de forma recorrente e não ajuda em nada, né, a quem pretende, deseja uma representação política ética, íntegra, para o nosso Estado já sofrido, né, tão recorrentemente sofrido em relação à política de baixíssima qualidade.
13: É isso.
22: Vamos falar de 6x1, que é uma notícia realmente boa do ponto de vista, independentemente desse debate eleitoral, né, é uma agenda que eu gostaria muito de destacar para os nossos ouvintes, Leandro e Bianca, que nasce da sociedade civil. E, por incrível que possa parecer, diante do noticiário de hoje envolvendo política e crime, a partir do Rio de Janeiro, né? O Rick de Souza era um balconista de farmácia que fez um desabafo em relação a essa jornada excessiva que não lhe permitia descansar, estudar, passar tempo com a família, olhar para o céu, né? E recebeu o engajamento de outros trabalhadores. A partir daí, montou o movimento Vida Além do Trabalho, se candidatou a vereador, teve uma das maiores votações em 2024, viu esse pleito pelo fim da jornada 6x1 encampado pela deputada Érica Hilton, também recentemente reeleita deputada federal, e o Rick Azevedo eleito deputado federal pelo Rio de Janeiro. E ontem se viu essa votação igualmente robusta, maiúscula, no Senado Federal, 75 votos a 1, e são 81 senadores, mais de 90% aí de adesão a essa proposta, que se transforma na maior conquista, né, do ponto de vista de direitos trabalhistas neste século, desde a PEC das domésticas, que é de 2013, e regulamentada em 2015. A gente tem visto muitas subtrações de direitos, né, trabalhistas, esvaziamento de sindicatos, flexibilização. Então, a data de ontem foi histórica por representar a vitória de uma demanda encampada pelos políticos, mas que nasceu da queixa, da sensibilidade e da pressão da sociedade civil, dos trabalhadores. Dito isso, há muitas dúvidas em relação aos impactos, né, dessa medida, principalmente do ponto de vista dos empregadores, em relação aos custos. Há estudos do IPEA mostrando que o custo a mais, né, para os empregadores, ele é mais ou menos um pouco superior ao que se gasta quando há reajuste real do salário mínimo. Então é algo que tem capacidade de ser incorporado com um bom planejamento. É verdade que virá regulamentação em relação a outros ofícios, em relação a micro e pequenas empresas, mas eu acho importante a gente chamar atenção para os ganhos, né? Em tempo de vida, tempo, uso do tempo, e isso que o Leandro mencionou, que eu chamo a atenção, que são os arranjos familiares. Mesmo trabalhadores que não serão alcançados, porque não são seletistas com carteira assinada, eles poderão se beneficiar a partir de novos arranjos familiares. Imagina que tem um marido informalizado e uma mulher com carteira assinada, que trabalha 6x1. A liberação de mais um dia para ela mexe com a dinâmica familiar, inclusive com benefícios indiretos a crianças e idosos, que são pessoas normalmente cuidadas por essas mulheres. Então tem uma qualidade de vida que melhora, a possibilidade de maior uso do tempo e a possibilidade de ganhos econômicos para uma cidade, para um estado como o Rio de Janeiro, que tem tanta vocação para o lazer, para o turismo, para a contemplação, outras atividades de diversão, de entretenimento, de praia, de sol, de shopping, de teatro, elas poderão ser ativadas com o tempo livre que retornará para os trabalhadores. Por último, eu queria sublinhar que o Rio de Janeiro é um dos lugares, das regiões metropolitanas, com maior tempo de deslocamento casa-trabalho. Um dia a mais de folga significa muito em termos de qualidade de vida, tempo útil para se viver, saúde mental, descanso e, quem sabe, lazer, convivência familiar mais intensa. Leandro e Bianca.
18: Ok, Flávia, obrigada, viu, por essa reflexão. Um beijo enorme para você, bom fim de semana.
17: Beijo, Flávia.
22: Bom fim de semana, queridos, cuidem-se bem. E salve os professores. Eu mesma não seria nada sem minha professorinha e os meus grandes professores do Jardim de Infância até a UF.
17: Beijo, até mais.
18: 11h32.
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18: Quinta-feira, 15 de outubro de 2026. O ministro do TSE, André Mendonça, interrompeu um julgamento online em que já havia maioria para derrubar uma decisão dele mesmo sobre um vídeo publicado pela campanha do presidente Lula. O magistrado havia determinado a retirada do ar do material. O conteúdo fazia críticas a propostas econômicas do candidato à presidência pelo PL, Flávio Bolsonaro. A campanha do senador contestou o vídeo e alegou que a publicação apresentava como certos os cortes em programas sociais, como Pé de Meia, Farmácia Popular e Minha Casa Minha Vida. No julgamento, quatro integrantes da Corte Eleitoral votaram para derrubar a decisão de Mendonça e permitir novamente a divulgação do material. Com a formação da maioria, o placar ficou em 4 votos a

0: aplicadas na época pelo governo tailandês, que chegou a avaliar a pena de morte. Foram abertas hoje as inscrições para o novo concurso da Câmara dos Deputados. De acordo com o edital, são 66 vagas imediatas e 118 para cadastro de reserva para profissionais como arquivistas, bibliotecários, museólogos, engenheiros, relações públicas e jornalistas. Os salários chegam a R$ 32 mil. Os interessados poderão se inscrever pelo site do SEBRASP até 17 de novembro. A taxa é de R$ 130. E me desculpe pelo erro na palavra. Horário de Brasília, 11h34.
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0: 11h36, estamos de volta com o CBN Rio. Vamos juntos até meio-dia. Juntos e Misturados, você pode ouvir, assistir, também participar do nosso programa através do WhatsApp. Só manda mensagem para a gente pelo 99764-2381. Alguém comentou meu museólogos, Laís Vieira? Alguém?
6: Até que não, Bianca. Só comentaram sobre o Eita.
0: Muito bom. Olha, essa daí, se não tivesse passado ainda o aniversário da CBN, ou aquela ação que a gente fez no Instagram mostrando erros, deslizes, né, que a gente dá aqui no ar, iria. Isso. Iria, com certeza. Eu iria separar esse trecho.
7: E aí, pra provar, né, que nós somos um time, quem soprou aqui a palavra corretamente...
0: Conta o bastidor.
7: Né, pra Bianca Santos acertar e terminar o repórter CBN, foi Gabriel Freitas, né, que tá aqui no estúdio, olhou pra ela com um olhar cândido e plácido, falou, museólogo.
0: É, mas não ia sair. Não saiu. Ia sair. Se o Gabriel não faz isso, Gabriel, você é o verdadeiro amigo.
7: É,
0: tá?
7: Isso.
0: Porque ficou todo mundo aqui tenso, junto comigo. Sai, sai, só torcendo quietinho.
7: Eu
0: fiquei no museu, eu parei no museu. Não sairia museólogo de jeito nenhum.
7: Não, e o pior é que assim, a gente faz 786 coisas ao mesmo tempo aqui dentro do CBN Rio, né? Sinceramente, eu nem reparei. Eu não reparei nada. Só levantei o olhar assim e falei, ih, deu ruim, mas ela se vira. Ela se vira.
0: Ai, esse bastidor fica guardado, né?
7: Muito bom.
0: Depois a gente lembra.
7: 11h38.
0: Vamos já falar de futebol? Então tá.
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0: Oi, Renan, bom dia.
1: Bom dia, amigos do CBN Rio. Vamos para esse toque de letra.
2: Fluminense teve maior posse de bola, Renan, mas não conseguiu o resultado esperado, né?
1: Pois é, o Fluminense foi senhor de grande parte do jogo, teve mais de 70% de posse de bola em determinado momento da partida, mas foi difícil furar a retranca do Palmeiras, que vem jogando com três zagueiros, além de três volantes. A questão é que o time paulista foi mortal nas oportunidades que teve, e se não fosse o Fábio, o placar poderia ter sido pior. O alento e o que faz o torcedor ter saído ontem do Maracanã acreditando numa vitória foi o gol do jovem Wesley Natan, aposta do Marcão, que conseguiu diminuir o placar para 2-1, numa falha, para mim, do Gustavo Gomes e principalmente do goleiro Carlos Miguel. O Marcão falou após o jogo na coletiva que vai ser preciso corrigir alguns detalhes para o jogo no Nubank Park, quarta-feira que vem, e não descartou mexer no esquema tático com a entrada de mais um centroavante, no caso Castilho. O Martinelli saiu com dores no joelho e passa a ser uma preocupação extra para o Fluminense, que precisa vencer por pelo menos um gol de diferença para levar a decisão da vaga para os pênaltis.
0: E o Flamengo joga hoje pela outra semifinal na Argentina com transmissão do Futebol Globo CBN, Renan.
1: Exatamente, a partir das 8 da noite a gente já esquenta essa transmissão com 4 em campo na CBN e às 9 horas com a abertura do Futebol Globo CBN. O Flamengo chega com desfalques, são 5, Jorginho suspenso, Arrascaeta e Danilo se recuperando de cirurgias, além do Ayrton Lucas e do Everton Araújo, que estão entregues à preparação física. Da equipe que venceu o Fluminense no Brasileiro, o Emerson Royal e o Bruno Henrique devem ser novidades hoje à noite. Eles estavam no banco de reservas no Fla-Flu. Eles devem entrar nas vagas do Varela e também do Pedro. O Bruno Henrique, inclusive, é o artilheiro do Flamengo no torneio com 5 gols. O Flamengo tenta manter 100% de aproveitamento nas últimas semifinais que disputou desde 2019. Esteve também nas outras finais em 2021, 22 e 25. A partida contra o Estudiantes hoje virou um duelo bem tradicional na Libertadores da América, já que será o 5º jogo entre eles desde o ano passado. Se enfrentaram nas quartas de final em 2025 e esse ano já na fase de grupos.
2: Vamos seguir com o nosso toque de letra agora, Renan Moura, porque são 11 horas e 41 minutos e precisamos conversar sobre o meu Vasco da Gama, que tá bem e agora já se fala em eleições presidenciais.
1: Sim, o atual presidente Pedrinho protocolou a sua chapa para concorrer à reeleição no triênio 2027 a 2029. O pleito ocorre em novembro desse ano. O dirigente ganhou o apoio de José Roberto Lamacchia e do Mário Junqueira, duas figuras importantes nesse processo de venda da SAF. A ideia do Pedrinho no início do ano era deixar o âmbito político do Vasco ao término do atual mandato. Por conta da briga judicial até com a 777, o presidente Pedrinho também assumiu o controle do futebol. Inclusive, o último passo da venda de 90% das ações da SAF vai ocorrer no próximo dia 23, na Assembleia Geral do Clube. No início do mês, para a gente lembrar, o Conselho Deliberativo aprovou o repasse do futebol aos Lamacchias e também a reforma do Estatuto.
0: E no Botafogo, Tite está de volta à área técnica num importante jogo.
1: O Tite foi absolvido em julgamento no STJD pela invasão de campo no jogo contra o Vasco no Nilton Santos. O técnico saiu naquela disparada para comemorar o gol do Tiquinho Soares, que seria o do empate, mas foi anulado pelo VAR por impedimento. E o Tite volta num jogo realmente para lá de importante contra a Chapecoense, que está na lanterna. Com 36 pontos, o Botafogo é o 13º colocado e está muito próximo da zona de rebaixamento. A matemática no clube é somar todos os 3 pontos nos jogos que restam no Rio para não ter risco de queda. O treinador ainda não venceu à frente do Alvinegro, 2 derrotas e 1 empate, e durante a semana vem dando muita atenção aos atacantes que vivem uma seca de gols e precisam voltar a viver o protagonismo para ajudar o clube, né? O próximo jogo vai ser sábado, com expectativa de bom público, preços acessíveis para que haja aquele casamento entre time e a torcida.
2: Obrigado por hoje, Renan. Um abraço para você.
1: Tá certo, amigos. Até a próxima aqui no Toque de Letra.
0: Beijo, tchau, tchau. 11h43, voltamos à Polícia Federal para conversar com o repórter Pedro Bonenberger, que acompanha a Operação O Encarne da Polícia Federal, com prisões importantes hoje, como a do deputado estadual eleito Márcio Canella, ex-prefeito de Belfor Roxo, e também do ex-secretário de Polícia aqui do Rio, Marcos Amin. Oi, Pedro.
3: Oi, Bianca. E a Polícia Federal acaba de revelar que encontrou uma grande quantidade de dinheiro em espécie na casa de um dos presos hoje. Esses valores estavam na residência do José Carlos Alves de Souza Júnior. Ele cuidaria, inclusive, nesse esquema, da arrecadação e distribuição do dinheiro nessa lavagem de dinheiro. Bianca, quem nos acompanha pelo YouTube e Globoplay vai tendo acesso a um vídeo que a gente obteve aqui com a Polícia Federal, em que se mostra uma espécie de adega pequena na casa desse alvo da operação de hoje e sendo retirada uma quantidade de dinheiro bastante elevada. São pilhas ali de notas, entre essas notas, notas de R$200, notas de 50, de menores valores, então esse dinheiro vai ser contabilizado ainda, não está fechado o valor, mas dá para ver que é uma grande quantidade de dinheiro em espécie. E é em especial importante dizer que estava na casa do José Carlos Alves, porque segundo o relatório da PF, era ele quem cuidaria da arrecadação e da distribuição do dinheiro nesse esquema de lavagem de dinheiro em postos de combustíveis. O que o relatório descreve para a gente é que havia núcleos nesse sistema. Havia um núcleo político institucional, que teria ali o Márcio Canella, o Marcos Amin, e também um outro delegado investigado nesse caso, um núcleo econômico, financeiro, vamos chamar assim, que estaria ali o Pablo Juquiá Félix, o José Carlos e outros também investigados, o próprio Cristiano e o Giovanni Gaspar, que também foram presos hoje. E aí chama atenção para alguns outros núcleos muito importantes, Bianca, Leandro, ouvintes, entre esses núcleos, um núcleo de vazamentos. O que a PF diz é que havia fontes desse grupo criminoso dentro do PROCON do estado do Rio de Janeiro que forneciam informações sobre operações de fiscalizações em postos de combustíveis. Então há aqui alguns articuladores desse grupo criminoso investigados, esses não estão presos hoje, mas são alvos dessa operação, e há até servidores do estado que seriam responsáveis pelo vazamento de informações. Chama atenção também, Bianca, Leandro, a gente vai lendo os documentos e surpreendendo com algumas informações, outra informação que consta aqui no relatório da Polícia Federal. Uma mulher, a Fernanda Rangel, é apontada também como envolvida nesse esquema, ela é sócia de algumas empresas e estaria nesse braço financeiro, e ela tem uma conta que, segundo a Polícia Federal, estaria relacionada ao esquema, que é vinculada ao BK Bank, uma fintech pouco conhecida, pouco divulgada, que seria a mesma investigada na Operação Carbono Oculto, aquela grande operação que investigou lavagem de dinheiro do PCC em São Paulo através de uma rede de postos de combustíveis. E a PF diz o seguinte aqui no relatório, que o mercado de combustíveis é selecionado pelo grupo criminoso por entender que ele tem uma grande volatilidade, então entra-se muito dinheiro em espécie, de fato, e é uma forma de tentar então esconder, né, esses recursos ilícitos através de possíveis ou teóricas vendas de combustível. Então por isso esse mercado acaba sendo encontrado. Nesse relatório, ainda para a gente fechar, a PF cita quase 2 mil depósitos em dinheiro que foram realizados num período aqui investigados, só numa das contas mais R$300 milhões. E aí chama atenção que num dos alvos em operações anteriores, a PF apreende documentos escritos à mão, em papéis ali, desses investigados, em que consta ali o nome Márcio Canella, o nome Amin, com valores indicados em cada nome. Num dos documentos, por exemplo, o nome Amin tem na lateral ali escrito 17 mil, não se sabe se R$1.000, se $1.000, não há especificação, a PF investiga isso ainda, mas é uma das principais provas que corroboraram para indicar que esses presos hoje receberam valores oriundos dessa lavagem de dinheiro. A gente segue por aqui acompanhando o caso. Eu lembro que 6 pessoas já foram presas. Ao todo, nos últimos 6 anos, mais de 7 bilhões e 600 milhões movimentados pela quadrilha. E agora a gente aguarda as notas e explicações dos alvos que já foram procurados pela CBN. Leandro e Bianca.
2: Como me escreveu aqui uma ouvinte do CBN Rio, com 7 bilhões de reais você compra voto até em Marte, né? Até em Marte dá para você comprar voto. Então, assim, vamos tentar daqui para frente, você ouvinte do CBN Rio, que gosta do nosso programa, né? Você que tá acompanhando aqui, vamos tentar complexificar um pouco da análise que a gente faz sobre o Rio de Janeiro, de que o Rio não tem mais jeito e de que as pessoas votam assim porque são iludidas ou são ingênuas. Vamos tentar afastar isso e entender que aqui o crime manda em quem vota, em quem é eleito, né, começar a partir daí para pensar num caso como esse do Márcio Canella. Daqui a pouco vai subir lá no site da CBN uma matéria que fui diluindo ela aqui ao longo do CBN Rio de hoje, Bianca, mais uma reportagem que conto ali exatamente como é que foi o processo de registro de candidatura do Márcio Canella na Justiça Eleitoral. Para fechar aqui o CBN Rio de hoje, só para registrar que ele foi liberado, a candidatura dele, por 6-1, e o único voto contrário foi o desembargador Guilherme Calmon. Ele diz o seguinte: nomear pessoas barradas pelo TSE por ligação com milícia é ato do próprio Canella e não de terceiros. Ele citou a prisão do vereador Jorge Canella, aliado do Márcio, com 2 fuzis e 1 submetralhadora em setembro, e disse que a falta de denúncias de coação eleitoral não significa liberdade. Se você não tem denúncia de coação eleitoral, não significa que o voto é livre. Ele ponderou isso, porque isso pode ser resultado de uma lei do silêncio em áreas dominadas pelo crime organizado. Matéria completa vai estar lá no site da CBN daqui a pouco. Eu tentei aqui terminar, mas tá difícil, mas vai dar certo.
0: 11h49, vamos fazer um intervalo, a gente volta com o momento mais leve do programa, com as dicas de cinema, o Circulando no Cinema, com Ronald Vilardo. Não sai daí.
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0: Oi, Ronald, bom dia para você.
6: Bom dia, Bianca, bom dia, Leandro, bom dia, ouvinte da CBN.
2: Fala, Ronald, bom dia para você, meu amigo. Vamos começar aqui com Consequências Paralelas, estreia de hoje.
6: Então, é um thrillerzinho, não dá para dizer que é terror. Eu vou mais ou menos tentar sintetizar esse filme, Leandro. Você gostaria de entrar numa máquina do tempo?
2: Não sei, acho que sim. De repente, para qual época, né? Acho que sim.
6: Então, em Consequências Paralelas, um grupo ali de amigos, eles acabam encontrando uma máquina do tempo, que é uma poltrona. E aí, evidentemente, eles começam a fazer viagens, né, pro tempo, no tempo, e aí o que eles fazem tem consequências no tempo atual, uma história que a gente já viu aí em vários lugares, né. Só que aí eles tentam consertar o que eles fizeram e eles ficam voltando poucos segundos antes daquele momento ali em que eles cometeram uma coisa que eles não deveriam ter feito, ou pelo menos que eles acham que não deveriam ter feito. Então eles ficam manipulando essa máquina do tempo para chegar ali no
7: ponto. Em cada realidade.
6: Consequências Paralelas é um filme dirigido pelo Gabriel França e a gente vai assistir um trechinho do trailer agora.
0: Vamos lá. Vamos posicionar aqui o trailer.
7: Tô vivendo agora nessa realidade aqui. Passando o tempo até que eu decido voltar algumas horas atrás. Essa poltrona. A minha mãe dizia que essa poltrona poderia ser uma máquina do tempo. E se ela estiver certa? Se eu pudesse testar isso. Eu devo sua erra.
6: A poltrona ser a máquina do tempo. Porque geralmente esses filmes de máquina do tempo são sempre máquinas bem elaboradas, né?
8: Eu já aceitei que eu vou morrer.
0: Opa, desculpe, calma aí rapidinho, Ronald. Só um pouquinho, porque acabou que o som do trailer ficou mais alto do que a sua voz. A gente pede desculpa também ao ouvinte, que acho que foi um barulho meio alto. Mas agora sim, vamos nessa.
6: Então, é por isso que uma máquina do tempo que pode levar pra gente ao tempo atrás, em poucos minutos, podia ser útil, né? A gente vai consertando coisinhas que deram errado. Mas eu tava dizendo que eu gostei muito dessa ideia da máquina do tempo ser uma poltrona, Bianca, porque é muito fácil, né? Você senta na poltrona ali e já volta alguns segundos ou horas atrás. A máquina do tempo. Consequências Paralelas, portanto, é o nome do filme que estreia hoje nas telonas, direção do Gabriel França. Em cena a gente tem a Carol Macedo, Felipe Hintz e o João Fenerich.
0: Boa. E Sacrifício, que tal?
6: Tô louco pra ver esse filme. Primeiro porque eu gosto dos atores, Anna Taylor-Joy, Chris Evans, também conhecido como o Capitão América, Salma Hayek, maravilhosa. Esse filme, Sacrifício, a gente já tá vendo uns trechinhos do trailer aí no... Quem tiver no YouTube nos acompanhando já vê algumas imagens do trailer, porque a gente não tem um trailer dublado, não faz muito sentido pra gente tocar aqui pros nossos ouvintes que estão apenas no rádio. Mas Sacrifício conta a história de uma turma ali que tá num evento beneficente, muito luxuoso, muito glamouroso, com empresários, figuras influentes, e aí essa festa é invadida por um grupo radical que está procurando um objeto místico. É, a coisa fica meio ali, vira meio seita, tem um pouco desses elementos aí, pelo que a gente pode perceber no trailer, e é um dos filmes que estreiam também nas telonas hoje. Sacrifício, portanto, estarei lá essa semana para conferir o filme do Roman Gavras com Anna Taylor-Joy, Chris Evans e Salma Hayek. Amo Salma Hayek, estarei lá com certeza.
0: Boa!
2: Beleza, agora vamos falar do Street Fighter, hein? Street Fighter, um jogaço, né? Um jogo maravilhoso. Filme também.
6: Seu ouvinte, você percebeu que o Leandro se animou com Street Fighter, né? Ele já reconheceu imediatamente, já sabe do que se trata. E é isso mesmo, Leandro, é um filme do jogo, né? Então a gente nem precisa elaborar muito a sinopse. Tem dois lutadores ali, o Ryu e o Ken Masters, que são recrutados pela Chun-Li, e eles vão ser levados aí para um campeonato internacional, World Warrior Tournament. E a gente tem um trechinho desse Street Fighter que chega às telonas hoje para você.
8: Continua impossível.
6: Street Fighter, então, é uma das telonas para quem quer ir ao cinema hoje ou nesse final de semana e esquecer tudo que está acontecendo lá de fora. E quem está acompanhando o noticiário sabe que essa pode ser uma boa coisa se fazer, pelo menos durante 2 horas, na sala do cinema. Street Fighter estreia hoje também.
0: Para fechar, Rosebush Pruning, é isso?
6: É isso mesmo, Bianca, eles estão usando o título em inglês aqui no Brasil também para o novo filme do Karim Yanus, Rosebush Pruning, que é algo como a poda das rosas. E esse filme é uma uma sátira sobre a hipocrisia dos valores sociais, Bianca. Ele acompanha uma família americana ali de jovens ricos. Tem gente comparando esse filme meio uma espécie de Succession, sabe? Uhum. Os filhos que disputam a herança do pai. É um clima mais ou menos... esse aí é o clima deles. Um dos filhos resolve sair de casa e aí a relação deles se desestabiliza. O filme do Karim Yanus, nosso... que fez no Motel Destino, talvez seja o filme mais recente dele, que eu amei. A gente falou dele aqui no Circulando. E a gente tem no elenco Riley Keough, Callum Turner e Elle Fanning. E é um filme aí que tá chamando a atenção das pessoas. A gente não tem um trailer dublado, então a gente pode já estar mostrando aos nossos amigos no YouTube algumas cenas de Rosebush Pruning. E eu completo aqui dizendo que o bonequinho do Globo diz que o filme tem atuações eficazes e bons momentos. Diz a crítica do Globo, Mariane Morisawa.
2: Tá bom. Abraço, Ronald.
0: Beijo pra você. Ah, perdemos o contato no finalzinho? Então tá. Vamos embora então, correndo, porque tem horário eleitoral. Se você quiser continuar com a gente aqui nas plataformas digitais, faça isso, no site, no aplicativo da CBN, pelo YouTube, pelo Globoplay. Um beijo, Leandro.
2: Um beijo, e o Jorge Silveira, nosso ouvinte, avisa que essa música, em homenagem ao Dia do Professor, é da artista escocesa Lulu, e não do Sidney Poitier, como eu havia falado mais cedo aqui. Os ouvintes estão ligados em tudo. Um beijo pra todo mundo.
0: Tchau.
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0: Quinta-feira, 15 de outubro de 2026. Um homem apontado como um dos chefes do PCC foi alvo de um mandado judicial numa operação contra um grupo acusado de trazer drogas da Bolívia para o Brasil e distribuir em 4 estados. Gerson Palermo chegou a ficar 6 anos foragido após ser solto por decisão de um desembargador. Ele já estava preso desde maio, quando foi capturado na Bolívia. Ao todo, são cumpridos 21 mandados de prisão e 20 de busca e apreensão em Mato Grosso do Sul, São Paulo, Goiás e Minas Gerais. A justiça também determinou o bloqueio e o sequestro de R$24 milhões em bens dos investigados. A oposição no Senado tentará incluir a redução da maioridade penal na PEC da Segurança Pública na votação do texto no plenário da Casa, que está prevista para a tarde de hoje. O senador Rogério Marinho, do PL do Rio Grande do Norte, apresentou uma emenda que também é assinada pelo candidato do partido à presidência da República, Flávio Bolsonaro. Eles propõem reduzir a maioridade penal para 16 anos na maior parte dos crimes e para 14 no caso de ocorrências graves. No horário de Brasília, 11 horas e 59 minutos.
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1: E muito boa tarde, hoje é quinta-feira, 15 de outubro de 2026, começando mais um CBN Brasil, com Cássia Regina, sempre.
2: E com Carlos Alberto, sempre também, uma ótima tarde para você, Carlos Alberto, e para os nossos ouvintes.
1: Estamos nos aplicativos, no Dial está rolando a propaganda eleitoral obrigatória para candidatos à presidência da República. De meio-dia a meio-dia e 10. De meio-dia e 10 a gente entra com toda a rede, menos para aquelas cidades, para os estados onde tem segundo turno para governador. Bom, vamos começar aqui nos fatos importantes que estão ocorrendo em Brasília, no Congresso Nacional. Eu queria chamar a atenção para um aspecto muito específico sobre essas duas medidas importantes que foram aprovadas. Uma que é, no caso dos MEIs, dos microempreendedores individuais, são medidas enviadas ao Congresso, são projetos que ainda não estão totalmente aprovados. Parte dos benefícios está aprovada, a outra parte depende de votação no Congresso Nacional. A parte que já está valendo é aquela que aumenta o limite de faturamento para a pessoa ser enquadrada como MEI, microempreendedor individual. E a outra medida, todo mundo sabe, estamos discutindo isso aqui, mostrando já há bastante tempo, é a aprovação da eliminação, são várias coisas, eliminação da escala 6x1, portanto, tem que passar por uma escala 5x2, com 2 dias, portanto, de descanso, preferencialmente aos domingos, vai depender de regulamentação, e a eliminação da escala 6x1 e a redução da jornada de trabalho das atuais 44 horas, que estão previstas na Constituição Brasileira de 88, então nós estamos falando desde 1988, que não muda, até 2026. Porém, o que eu queria mostrar é que, na verdade, a economia brasileira já foi se adaptando a uma espécie de uma redução de jornada de trabalho. Com as empresas mais, muitas fábricas, muitas indústrias, por exemplo, já trabalham fora, já trabalham menos que as 44 horas. Então, é o seguinte, segundo dados do Diese, são 22 bilhões de trabalhadores que atualmente estão trabalhando mais de 40 horas semanais e que, portanto, serão os diretamente beneficiados pela nova regra. Então, repetindo, são 22 milhões de trabalhadores com carteira assinada que atualmente trabalham mais de 40 horas semanais, e isso é um dado do Diese. Trabalham, portanto, até 44 horas semanais. Então, esses serão, 22 milhões, serão diretamente e imediatamente beneficiados. E tem também a história dos MEI, né, que tiveram o limite de faturamento para ser enquadrado como MEI aumentou, faturamento anual aumentou, e depois tem projetos que perdoam a dívida tributária de pessoas enquadradas como MEI, e depois tem uma distribuição de um auxílio de R$5.000, um PIX de R$5.000, para que os MEIs façam investimentos, paguem dívidas, etc., uma espécie de desenrola para os MEI. Bom, então, quantos são as pessoas registradas como MEI no Brasil? São 17 milhões. Portanto, essas medidas anunciadas nessa semana, aprovadas e anunciadas nessa semana, elas beneficiam, primeiro, 22 milhões de trabalhadores de CLT e mais 17 milhões de trabalhadores do MEI, o que vai dar 39 milhões de trabalhadores beneficiados diretamente. Quantas pessoas trabalham no Brasil? 103 milhões de pessoas. Segundo os últimos dados do IBGE, a população ocupada no Brasil é de 103 milhões de pessoas. Isso significa o seguinte: pessoas que trabalham e obtêm algum tipo de renda do trabalho, seja no setor privado, setor público, seja com CLT, formal, informal, enfim, pessoas que ganham algum rendimento do trabalho. São 103 milhões. Desses 103 milhões, 39 milhões vão ser diretamente beneficiados pelas medidas anunciadas e ou aprovadas nesta semana. É muita gente, né? 39 milhões dá 35% mais ou menos dos 103 milhões de trabalhadores no Brasil. Começamos então, Cássia?
2: Começamos então com informações chegando direto de Brasília. Rani Veloso, boa tarde.
3: Boa tarde, Cássia, a você, ao Sardenberg e a todos que nos acompanham. Olha, o líder do PT no Senado, o senador Camilo Santana, vai apresentar uma emenda reduzindo a maioridade penal para 16 anos para em casos de crimes hediondos. É um recuo do governo Lula para acenar aos eleitores e competir com o candidato à presidência da República, Flávio Bolsonaro. O senador Camilo Santana está colhendo as assinaturas para protocolar essa emenda que ainda está em discussão com o relator da proposta, que deve ser votada hoje no plenário do Senado Federal a partir das 14 horas. O senador Rogério Carvalho, do PT, é quem está finalizando o texto. Essa proposta de emenda à Constituição, que o texto do senador Camilo Santana já está pronto, né, tem a intenção de reduzir essa maioridade para 16 anos em caso desses crimes mais graves, que são considerados hediondos. E aí, pelo texto, esses jovens passam a responder penalmente por infrações graves, como homicídio qualificado, latrocínio e estupro. Para os demais crimes, a regra geral fica aí, permanece aos 18 anos, sob essa legislação especial e do sistema socioeducativo, né? No caso, esses jovens deveriam ficar em um local separado, porque o governo, né, o PT também, apoia a ideia de que, se caso esses jovens fiquem no mesmo lugar dos outros presos com maior idade, aí eles poderiam, inclusive, ser cooptados pelo crime organizado. Na justificativa do senador Camilo Santana, ele diz que a legislação atual é explorada por facções criminosas para o recrutamento de adolescentes e cita que o ordenamento jurídico já reconhece o discernimento aos 16 anos para votar, trabalhar e também ter emancipação civil. A gente lembra, Cássia, que ontem o líder da oposição, o senador Rogério Marinho, também estava articulando desde ontem uma outra emenda que prevê essa idade penal de 16 anos para a maioria dos crimes e de 14 anos em casos específicos. Essa mudança não estava no texto que foi aprovado na terça-feira na Comissão de Constituição e Justiça. A expectativa, então, é que a partir das 2 horas, como eu havia mencionado, os senadores analisem essa proposta de emenda à Constituição da Segurança Pública nos 2 turnos. Cássia?
2: Muito obrigada. Esta foi a Rani Veloso, direto de Brasília.
1: Você vê... Bom, e agora vamos continuar com o Pedro Bonenberger, do Rio de Janeiro. Pedro.
4: Sardenberg, a Polícia Federal prendeu 6 pessoas aqui no Rio de Janeiro suspeitas de lavagem de dinheiro de mais de 7 bilhões de reais em uma rede de postos de combustíveis aqui no estado. Entre os presos estão Márcio Canella, do União Brasil, o segundo deputado estadual mais votado aqui nas últimas eleições no Rio de Janeiro, e Marcos Amin, ex-secretário estadual de Polícia Civil do Rio. Na lista ainda estão outros 4 integrantes da Polícia Civil do Rio. A instituição informou que a Corregedoria, inclusive, acompanha as investigações e que não compactua com a conduta irregular de nenhum dos seus integrantes. Márcio Canella, segundo deputado mais votado nas últimas eleições, já havia sido preso em julho pela PF por porte ilegal de fuzil. Ele foi solto e agora preso preventivamente por determinação do ministro Alexandre de Moraes. Canella teve 197 mil votos na última eleição aqui para Alerge. Essa é a 8ª fase da Operação Unha e Carne. Segundo a Polícia Federal, uma rede de mais de 90 postos de combustíveis era usada por uma organização criminosa que cooptou, inclusive, integrantes do estado do Rio de Janeiro para lavar dinheiro através da venda de combustíveis. A gente está acompanhando a investigação por aqui. Outras novidades a qualquer momento. Sardenberg.
1: Muito obrigado. Essa informação do Pedro Bonenberger, direto do Rio de Janeiro.
2: Meio-dia, 10 minutos.
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1: Lá vamos nós de novo, Cássia Godoy. Hoje é quinta-feira, 15 de outubro de 2026. CBN Brasil está começando. Cássia Regina.
2: Boa tarde, Carlos Alberto. Também aos nossos ouvintes. Temos muita informação mais um dia. Aliás, todos os dias a gente tem tido muitas notícias aqui na nossa programação. Muitas aprovações, como é o caso de mais uma a respeito da qual a gente vai falar daqui a pouco, que é o caso da escala de trabalho 6x1, o fim da escala de trabalho 6x1 que passou ontem pelo Senado, Carlos Alberto.
1: Pois é, e eu queria então comentar sobre o número de pessoas, o número de trabalhadores beneficiados por essas duas medidas anunciadas ontem, ao longo aqui dessa semana, né? Que é a eliminação da escala 6x1, a passar para uma escala de 5x2, quer dizer, 5 dias de trabalho, 2 de descanso, e com 40 horas semanais no máximo. Bom, segundo dados do DIESE, segundo dados do DIESE, são 22 milhões de trabalhadores com CLT, quer dizer, portanto, com carteira assinada, que trabalham mais de 40 horas semanais. Então, repetindo, 22 milhões de trabalhadores hoje trabalham mais de 40 horas semanais. Esses serão diretamente beneficiados pela eliminação da escala 6x1 e pela redução da jornada de trabalho das atuais 44 horas, no máximo, para 40 horas ao longo de 14 meses. Então, são 22 milhões de trabalhadores beneficiados diretamente. E todas aquelas medidas relacionadas ao MEI, microempreendedor individual, que são várias medidas que beneficiam, como aumento do faturamento anual, como perdão de dívidas tributárias, e essas medidas todas, então, beneficiam os MEI. Quantos MEIs existem no Brasil? São 17 milhões. São 17 milhões de pessoas cadastradas como microempreendedor individual. Então, a conta que a gente estava fazendo, né, Cássia? Uhum. São 39 milhões de pessoas beneficiadas por essas últimas mudanças. 22 milhões de trabalhadores CLT e 17 milhões de microempreendedores individuais. O total de trabalhadores do Brasil, segundo dados do IBGE, é de 103 milhões de pessoas. Então, de 103 milhões de trabalhadores, 39 milhões, cerca de 35%, vão ser diretamente beneficiados pelas medidas recém-aprovadas. Seguindo aqui as reportagens, vamos a Brasília com a Rani Veloso. Rani.
3: Oi, Sardenberg, boa tarde a você, a Cássia, a todos que nos acompanham. Olha, o líder do PT no Senado e um dos coordenadores de campanha à reeleição do presidente Lula, Camilo Santana, vai apresentar uma emenda à PEC da Segurança para reduzir a maioridade penal para 16 anos para crimes hediondos. É um recuo do governo Lula para acenar aos eleitores e competir com Flávio Bolsonaro, candidato à presidência pelo PL, que vem explorando o tema da segurança pública. E ontem o coordenador da campanha dele e líder da oposição no Senado, Rogério Marinho, apresentou também uma emenda para reduzir a maioridade penal, mas de uma forma mais drástica, vamos dizer assim, para 16 anos para a maioria dos crimes e 14 anos em casos de crimes mais graves. Essa mudança, inclusive, não está no texto que foi aprovado na última terça-feira na Comissão de Constituição e Justiça. Camilo Santana, nesse momento, está colhendo assinaturas para protocolar essa emenda e também em discussão com o relator da matéria, o senador Rogério Carvalho, que também é do PT. De acordo com o texto de Camilo, jovens a partir de 16 anos passam a responder penalmente por infrações graves como homicídio qualificado, latrocínio e estupro. Para os outros crimes, a regra permanece ali para os 18 anos, que é a maioridade atualmente no Brasil. Também o parlamentar justifica que a legislação atual é explorada por facções criminosas para recrutar adolescentes, né, que chegam ao sistema prisional, e cita que o ordenamento jurídico já reconhece o discernimento aos 16 anos para votar, trabalhar e também ter emancipação civil, e por isso defende essa redução da maioridade. Essa PEC da segurança, que chegou ao Congresso em abril do ano passado, ela deve ser votada hoje nos dois turnos no plenário do Senado, a partir das 14h, depois que eles aprovaram ontem um calendário especial, ou seja, uma quebra de interstício, para que não tenha intervalo entre a votação do primeiro e segundo turno. E o presidente da casa, o senador Davi Alcolumbre, que conseguiu aprovar ontem o fim da escala 6-1, hoje se comprometeu em colocar a PEC da segurança, que é uma outra bandeira na área que é muito sensível ao presidente Lula, para a votação, e tudo indica que ela também deve ser aprovada ainda hoje. Sardenberg.
1: Rani Veloso, obrigado pela informação da Rani Veloso. Eu queria só salientar o seguinte: o senador Flávio Bolsonaro era contra o fim da escala 6-1. Manifestou isso várias vezes, que o PL, o partido dele, tinha uma outra proposta, que era remuneração por horas trabalhadas, de um outro esquema, enfim, diferente do esquema da jornada 5-2, que foi a que terminou aprovada. Quando o senador percebeu que a eliminação da escala 6-1 tinha ampla aprovação popular, isso medido pelas pesquisas, o senador então passou a votar, a apoiar a eliminação da jornada 6-1. E agora acontece o inverso, né? Acontece justamente o inverso. As pesquisas mostram também que uma grande maioria dos eleitores é favorável à redução da maioridade para 16 anos. Essa era uma tese exclusiva, uma tese única da direita, mais especialmente do PL, e do senador Flávio Bolsonaro, e é sempre uma tese rejeitada fortemente pelo PT e seus associados. Pois bem, agora o PT, com uma emenda, com uma proposta do senador Camilo Santana, um dos líderes principais do PT, vai fazer o quê? Vai apresentar uma emenda para reduzir a maioridade penal para 16 anos. Por quê? Porque as pesquisas mostram que há um grande apoio popular a essa medida. Eleitoral de um lado, eleitoral de outro. Bom, vamos ao Rio de Janeiro. Pedro Bodenberger.
4: Sardenberg, a Polícia Federal aponta o ex-prefeito de Belford Roxo, deputado estadual eleito pelo Rio de Janeiro, pela União Brasil, Márcio Canella, como articulador político de uma organização criminosa suspeita de usar uma rede de postos de combustíveis para lavar dinheiro. Segundo a representação da Polícia Federal, que a gente teve acesso por aqui, que embasou os pedidos de prisão preventiva, a estrutura investigada reúne empresários, agentes públicos e pessoas ligadas à política, com suspeitas de corrupção, ocultação de patrimônio e circulação de recursos de origem criminosa. 6 pessoas foram presas nessa 8ª fase da Operação Unha e Carne. Segundo a Polícia Federal, nos últimos 6 anos foram movimentados mais de 7 bilhões e 600 milhões de reais pelo grupo criminoso. A 8ª fase da Operação Unha e Carne prendeu, além de Canella, outras 5 pessoas. São elas: o ex-secretário de Polícia Civil do Rio, Marcos Amin, o empresário apontado como operador da rede, Pablo Juquiá Félix Ferreira, conhecido como Pablo Russo, o secretário municipal de Ordem Urbana de Belford Roxo, Cristiano Gaspar Fernandes, e o policial civil Giovanni Gaspar Fernandes e José Carlos Alves de Souza Júnior, esses integrantes da Polícia Civil. A corporação diz em nota que não corrobora com atitudes irregulares de servidores e que a corregedoria da instituição colaborou com as investigações da Polícia Federal. Chama atenção também, Sardenberg e Cássio, que com a prisão de Marcos Amin, secretário de Polícia Civil, chega a 5 o número de ex-chefes da Polícia Civil do Rio presos com envolvimento com o crime. A gente segue acompanhando esse caso por aqui no Rio de Janeiro, Sardenberg.
1: Muito obrigado. Essa é a informação do Pedro Bodenberger, do Rio de Janeiro. E continua a sina do Rio de Janeiro, né?
2: Exatamente. De parlamentares eleitos, de pessoas da política sendo investigadas, mais um desses casos vindo à tona hoje. 12h20.
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2: Olá, boa tarde a você ligado aqui na CBN. Hoje, quinta-feira, 15 de outubro. Eu sou Juliana Prado e a gente vai junto por aqui, tocando muita notícia nessa tarde. Na rede CBN você acompanha o CBN Brasil e nos intervalos, muita informação e serviço do nosso estado. Escreve pra gente no 997-64-2381. Conta de onde você está ouvindo a CBN aqui no Rio de Janeiro, também sobre o trânsito e o tempo. Sempre muito bem-vindas as suas mensagens e as suas informações por aqui. Falando no tempo, agora no Rio de Janeiro, 26 graus. A gente acompanha também aí previsão do tempo para essa tarde e noite de quinta-feira. E vou te contando também todos os detalhes do trânsito. E o que é destaque também no nosso noticiário, você fica acompanhando com a gente a partir de agora também. Um dia importante e um noticiário pesado, infelizmente, com mais uma ocorrência policial que mistura, infelizmente, polícia com política aqui no Rio de Janeiro. A gente vai ficar de olho nos desdobramentos da operação da Polícia Federal, como vocês acabaram de acompanhar aqui com Pedro Bonenberger no CBN Brasil. A gente amanheceu hoje no Rio de Janeiro com mais uma ação da Polícia Federal no âmbito da operação Unha e Carne. Nela foram presos o deputado estadual eleito Márcio Canella, do União Brasil, e o delegado da Polícia Civil Marcos Amin, por suspeita de lavagem de dinheiro usando uma rede de postos de combustíveis. Canella, que é ex-prefeito de Belfor Roxo, é o mesmo que foi o segundo deputado estadual mais votado no Rio nas eleições desse ano. Candidato, ele depois de 11 dias, né? 11 dias apenas da eleição, do domingo, né? Da votação do primeiro turno, ele é então preso nessa operação da Polícia Civil, candidato que, eu repito, foi o segundo mais votado no estado do Rio para vaga na Alerj como deputado estadual. E o Marcos Amin, que vem a ser ex-secretário de Polícia Civil do governo Cláudio Castro. Os dois presos, então, nessa operação, ao lado de outros 4 suspeitos que foram detidos nessa operação de hoje cedo da Polícia Civil. Todos os 6 alvos dessa operação, então, estão detidos. Grupo que teria movimentado 7,6 bilhões de reais em 6 anos. Lembrando, né, gente, que há pouco tempo, antes das eleições, quando a gente ainda estava naquele período pré-eleitoral de costuras políticas, de lançamento de candidatura, o Canella chegou a ser preso nessa operação também da Polícia Federal. Acabou ficando detido, ele era alvo de mandado de busca e apreensão apenas, mas acabou detido por ter sido encontrado uma arma no carro dele e ele acabou sendo liberado, e liberado, inclusive, pelo Tribunal Regional Eleitoral, apesar de manifestações da Procuradoria Eleitoral, que pedia explicações sobre investigações contra Canella, e a despeito de tudo isso, o TRE liberou a candidatura de Márcio Canella, então, ao cargo de deputado estadual, vindo então a ser o segundo mais votado aqui no Rio de Janeiro. A gente vai seguir, claro, falando sobre essa operação ao longo da tarde. Lembrando que a Justiça determinou também o sequestro de bens e valores e a suspensão de atividades econômicas de 112 empresas ligadas a essa rede de lavagem de dinheiro que está sendo investigada e está sendo desbaratada. Desse total, gente, 96 são postos de combustíveis usado, segundo a Polícia Federal, para camuflar e legalizar recursos de origem criminosa. Meio-dia 25, a gente CBN, volta já.
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0: Merval, como está?
1: Tudo bom, Sandenberg? Boa tarde, ouvinte. Boa tarde, Cássia.
2: Boa tarde, Merval.
0: Bom, conforme havia já as trackings, né, as pesquisas diárias feitas por bancos, por as campanhas e tal, havia antecipado, a distância entre Flávio Bolsonaro e Lula permanece empatada, com a ligeira vantagem do Flávio Bolsonaro, mas empatada na margem de erro, Merval. Bem apertado.
1: Tá cabeça a cabeça, né? Desde o final do primeiro turno, tá nessa. E a distribuição, por exemplo, o Flávio pensava ter mais votos dos outros eleitores que escolheram Caiado, Zema, Ronan, do que teve, né? Ele teve a maioria, mas uma maioria bem. Simples, né? O Lula recebeu muito voto dos eleitores que escolheram a terceira via na eleição. Então, por isso mesmo, as coisas ficaram mais ou menos equilibradas, continuam equilibradas. Como o Lula, na última semana, nessa semana, né, ele realmente melhorou a campanha, melhorou o discurso, os estudantes saíram às ruas. Parecia que ele ia dar uma alavancada e isso não aconteceu. Eu estou convencido que a partir de hoje é que se define a eleição. Hoje e amanhã são entrevistas dos dois candidatos, Lula hoje, Flávio amanhã, com a Renata Loprete na Globo, depois do Jornal Nacional. E os dois debates, domingo na Band e na sexta-feira antes da eleição na Globo. Eu acho que aí é que vai ser definido o embate, sabe? Porque até o momento os votos estão muito congelados, né? Calcificados. Ninguém vota, tem 90 e tal por cento de certeza de não mudar o voto. Os dois candidatos têm mais de 90% de certeza. Só um desastre. No debate, pode definir essa eleição. E se for um debate equilibrado, é ruim para o Lula. O Lula tem que tentar ganhar a eleição nesse debate.
0: Esses dois debates, né? Agora, Merval, mudando um pouco de assunto, mas enfim, é relativo, medidas eleitoreiras, vai. O senador Flávio Bolsonaro era contra o fim da escala 6-1. Aí as pesquisas mostraram que havia um imenso apoio nacional à eliminação da escala 6-1. O senador mudou o seu voto e votou a favor da eliminação da escala 6-1. Maioridade penal, né? O Flávio Bolsonaro e a direita propunham a redução da maioridade penal, e o PT, o Lula, o governo, todo mundo contra, dizendo que era um absurdo e tal. O que está acontecendo hoje? O senador Camilo do PT, senador Camilo Santana do PT, vai apresentar uma emenda para reduzir a maioridade penal, meu irmão.
1: É a mesma coisa, né? Parecia que o Lula tinha colocado o Flávio numa enrascada com essa coisa da escala 6-1, né? De acabar com a escala 6-1. E o Flávio fez a única coisa que podia fazer, aderir, porque ia ser um vexame, um candidato a presidente, uma semana de eleição, votar teoricamente contra os trabalhadores, né? Mesmo que isso não seja completamente a favor de todos os trabalhadores, né? Mas criou-se essa ideia, né? E agora essa notícia aí da maioridade penal, que era um tabu na esquerda, né? A esquerda sempre achou que isso era um absurdo, que era coisa da extrema-direita e tal, e o PT agora está indo. Portanto, eu acho que essas coisas todas que estão acontecendo, além de botar em evidência o fato de que o governo e mesmo a oposição agem de maneira eleitoreira, empata tudo, entendeu? Porque é tudo no Supremo, no TSE, tem ministro a favor, tem ministro contra, aí uma semana uma decisão é contra o Lula, outra decisão é contra o Flávio, aí um mete o pau no outro. Eu acho que tudo isso acaba neutralizando uma coisa e neutralizando a outra. Agora, os debates eu acho que definem bem, porque é cara a cara, né? E tem que ver exatamente como os dois vão se sair, né?
0: O debate e as entrevistas, né? Entrevistas depois
1: as do entrevistas.
0: Nacional e tal.
1: É uma audiência brutal, né? E qualquer escorregão é perigoso.
0: Tá certo. E nisso tudo, né, meu irmão, o judiciário está fazendo um papelão, né? Porque decide claramente, politicamente, de um lado e de outro, né?
1: Não, é uma vergonha isso. A reforma do judiciário tem que acontecer e tem que haver uma regra, um limite para isso, porque está um absurdo. Cada ministro faz o que quer da sua cabeça a favor do seu candidato. Não é possível isso. Não há país sério que aguente.
0: Merval Pereira, obrigado, Merval. Até amanhã.
1: Até amanhã, Sademé.
0: Intervalo nada. 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

Quinta-feira, 15 de outubro de 2026. Quase 60% das pessoas entrevistadas pela Fundação Getúlio Vargas em uma pesquisa sobre o mercado de trabalho afirmaram que está muito difícil conseguir emprego no momento. O número ficou 1,4 ponto percentual acima do resultado apurado no mesmo período de 2025. Cerca de 40% acreditam que a situação deve permanecer estável nos próximos 6 meses, o que representa alta de 6,4 ponto percentual no intervalo de tempo comparado. Já 31% afirmaram que a conjuntura deve piorar, queda de 8 pontos percentuais. O governo federal começou a pagar hoje um lote complementar do abono salarial referente ao ano base 2024. Mais de 1 milhão de pessoas receberão cerca de R$ 800 milhões. Os valores variam de acordo com o número de meses trabalhados em 2024. A Libertadores Feminina 2026 tem início nesta quinta-feira no Equador com 8 partidas. Atual campeão, o Corinthians, vai entrar em campo às 5 da tarde.

0: de R$ 5,65, elevação de 0,70%. No horário de Brasília, 12:34.
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2: Bom, daqui a pouco teremos o comentário da Mira Leitão sobre a redução, a eliminação da escala 6x1, mas antes, informações do Felipe Igreja sobre esse mesmo assunto. Felipe.
3: Zandenberg, a aprovação da PEC que acaba com a escala 6x1 no país não significa que a nova jornada de trabalho começa imediatamente. A proposta prevê um período de transição para que empresas e trabalhadores se adaptem às novas regras. Alguns setores, no entanto, já estimam impacto com a contratação de novos funcionários e, inclusive, repasses aos consumidores. O setor atacadista, por exemplo, avalia que esse repasse pode chegar a cerca de 6%, enquanto áreas como comércio, restaurantes, hotéis, hospitais e parte da indústria defendem a manutenção de escalas diferenciadas para manter o funcionamento 24 horas por dia. A primeira mudança só ocorrerá 60 dias após a promulgação da emenda constitucional. A escala 6x1 deixará de ser adotada como regra geral e será substituída pelo modelo de 5 dias de trabalho por 2 de descanso. Ao mesmo tempo, a jornada máxima semanal será reduzida de 44 para 42 horas. Os 2 dias de descanso serão remunerados e, segundo a proposta, a redução da jornada não poderá resultar em diminuição do salário dos trabalhadores. A preferência é que um dos dias de folga seja o domingo. Depois de mais 12 meses, haverá uma nova redução da jornada, que passará de 42 para 40 horas semanais. A regra definitiva estabelece, portanto, uma jornada de 5 dias de trabalho e 2 dias de descanso, com limite de 8 horas diárias. Para Alaor Gomes, presidente do Sindicato Atacadista do Distrito Federal, haverá aumento de custos e repasse aos consumidores.
4: Uma empresa que tem 10 funcionários, esses 10 funcionários disponibilizam 440 horas para a empresa. Com a mudança na jornada, esses funcionários vão disponibilizar 400 horas semanais. Então, assim, essas empresas, né, nesse exemplo, ela vai ter que contratar mais um funcionário. Essa contratação implica num aumento de mais, em média, né, pelos estudos que a gente tem feito, de 21% na folha de pagamento, e um repasse para os preços de 6%, entendeu? E isso vem preocupando muito o setor atacadista, né? Já com déficit de mão de obra, né?
3: A mudança exigirá ainda uma reorganização de escalas, principalmente em setores que funcionam todos os dias da semana, como comércio, restaurantes, hospitais e parte da indústria. O texto também mantém a possibilidade de uma organização diferenciada das jornadas em atividades que exigem esse funcionamento contínuo, como escalas de trabalho 12x36, mas desde que sejam respeitados os limites de trabalho e descanso previstos na Constituição e na legislação. O advogado trabalhista Rubens Bordinhão Neto explica que os sindicatos também terão um papel fundamental nas negociações de escalas diferenciadas, mas todos vão precisar seguir a regra geral e garantir 2 dias de folga ao trabalhador.
5: O que os empregadores vão ter que fazer? Vão ter que adaptar os trabalhadores dessa escala 12x36 para que eles trabalhem no final de uma semana 40 horas semanais, preservando também o direito aos descansos de 2 dias na semana. Isso também está previsto na emenda à Constituição, uma forma por meio da negociação coletiva, né, que os sindicatos vão ter uma preeminência muito grande nesse momento para garantir que essas peculiaridades de alguns setores sejam atendidas ao mesmo tempo que seja atendida também essa redução da jornada e esse dia a mais de folga.
3: Segundo dados do Ministério do Trabalho e Emprego, essas mudanças têm potencial para atingir quase 15 milhões de trabalhadores que são contratados pelo regime da CLT e atuam atualmente na escala 6x1 aqui no Brasil. Sardenberg.
2: Muito obrigado. E agora temos...
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0: Boa tarde, Sardenberg. Boa tarde, Cássia. Boa tarde, CBN Brasil. A notícia continua sendo a votação do fim da escala 6-1. Até porque foi aprovada por quase unanimidade dos presentes. Só um parlamentar votou contra, o senador e general Hamilton Mourão. Os outros votaram a favor. Essa sempre foi uma bandeira da esquerda, dos trabalhadores, do Partido dos Trabalhadores. Chegou através do PSOL na Câmara e foi votada com muito, na Câmara, com uma votação esmagadora, e ontem foi quase uma unanimidade dos presentes. O que houve foi que a direita e o candidato Flávio Bolsonaro tinha uma outra proposta, continua defendendo essa outra proposta, e essa proposta não está muito bem explicada, do trabalho por hora. A gente entende como talvez o modelo americano, mas não se entende exatamente o que é isso, nem o projeto está muito bem definido ou foi bem explicado. Foi apresentado como alternativa, falando que era muito melhor, que era liberdade, mas eles não conseguiram explicar, tanto não conseguiram explicar que o senador Flávio Bolsonaro mudou completamente de posição, votou a favor desse projeto que ele criticou durante muito tempo e ele tem dito, a gente tem ouvido as fontes falando, que ele tem dito para o setor produtivo que, se ele for eleito nesse cenário, ele mudaria essa proposta. Então, é como eu disse ontem, a incerteza permanece, porque num cenário eleitoral favorável a Flávio Bolsonaro, isso seria alterado. Mas foi aprovado ontem de forma consagradora e agora já entra em vigor. Por quê? Porque daqui a 2 meses... começa, então, a nova escala de trabalho de 5-2. Muita negociação vai ter que haver agora, nesse momento, muita conversa, muito entendimento dentro das empresas, do mercado formal, para saber como adaptar as suas jornadas a esse novo sistema. É bem verdade que a maioria das empresas já tem essa escala 5-2, já tem 40 horas ou... Não tem 40 horas, mais do que isso, mas tem a escala 5-2. Então, 44 horas, porém com a escala 5-2, trabalhando um pouco mais em 5 dias para compensar. Agora isso terá que ser renegociado. O que a lei determina, a PEC determina, é que haja uma lei ordinária para todos os casos pendentes, todos os casos que são diferentes, a todas as exceções. Então, tem lá uma lista de setores que podem ser tratados de maneira diferente e vai haver agora essa outra discussão sobre como fica, nos casos de exceção, como é que fica essa lei, essa nova ordem trabalhista brasileira. E também para as pequenas e microempresas tem também uma abertura para uma renegociação de uma revisão de como será na situação deles. O fato é que essa é uma tendência global e tem sido, vários outros países já têm aderido a isso, inclusive países nossos vizinhos, e alguns estão implantando ainda, México e Chile, estão ainda em processo de implantação porque fizeram processos mais graduais de implantação. Aqui a grande queixa dos empresários é uma rapidez muito grande da implementação. Mas o fato é isso, foi aprovado de forma consagradora, deve ser promulgada na semana que vem pelo senador Alcolumbre, e aí começa a contar o tempo para entrar em vigor em dezembro de 2027, estará integralmente em vigor essa nova lei do trabalho. A última mudança que tinha sido feita, como você sabe, foi na Constituição, na Constituinte, há 38 anos. Então, essa é uma mudança que amadureceu ao longo desses 38 anos. Até amanhã, Sardenberg, até amanhã, Cássia.
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13: Hora de atualizações do trânsito. Começo contando da Avenida Brasil, que no sentido centro tem trânsito lento agora, de Olaria até o Caju. Trechos da pista central e da lateral estão aí com essas retenções. No acesso ao gasômetro e à ponte são melhores as condições da Brasil nesse momento. No sentido zona oeste, tem retenção agora no Caju e na altura da estrada do João Paulo. O trânsito é lento na Vila Militar. Já na região ali da Lagoa, temos acidente registrado agora há pouco na Borges Medeiros. Uma faixa da via interditada no sentido Gávea, na altura da rua Maria Angélica. Um acidente envolvendo, adivinhem, carro e moto. Primeiro que eu conto aqui, infelizmente tenho certeza que serão vários ao longo da tarde, como a gente tem contado aqui todos os dias, essa epidemia de acidentes envolvendo moto aqui no Rio, nesse caso, então, na altura da rua Maria Angélica, no sentido Gávea, da Borges de Medeiros. Sete Rio Bombeiros estão por lá atendendo a essa ocorrência. Trânsito é muito intenso e temos reflexos no viaduto Saint-Hilaire. Trago informações também sobre Laranjeiras, porque o túnel Santa Bárbara, o acesso ali para a Zona Sul, estava bem complicado agora há pouco, ainda com alguma retenção no acesso ao viaduto Engenheiro Noronha. Na Pinheiro Machado, no sentido Botafogo, o trânsito está lento, a partir da rua Álvaro Chaves. Na Rua das Laranjeiras, ali passado o túnel, no sentido Cosme Velho, trânsito é lento nos trechos entre a Soares Cabral e a rua Professor Estelita Lins. Passei no sentido contrário ao que eu contei para vocês agora há pouco. E realmente, o sentido Cosme Velho ali da Rua das Laranjeiras todo parado. E também esse acesso pelo Santa Bárbara parado desde a altura ali do Sambódromo, na direção da Zona Sul. Prefiro então aí outras vias alternativas, porque por ali está complicado nesse momento.
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0: Bernardo.
1: Boa tarde, Zanenberg. Boa tarde, Cássia. Boa tarde, ouvintes da CBN.
2: Boa tarde, Bernardo.
0: Com uma votação quase unânime no Senado Federal, caiu a escala 6 por 1. Votou todo mundo da direita, só o senador Hamilton Mourão, que votou contra esse projeto, essa emenda constitucional. Bernardo.
1: Pois é, Sattenberg, quem diria, né? Até o ano passado tinha muita gente garantindo que isso não passava no Congresso de jeito nenhum. Chefes de entidades empresariais chegaram a dar declarações de que tinham 300 parlamentares em sua bancada, que, portanto, essa proposta nunca ia passar. Passou. E passou com os votos da oposição, que combateu o fim da escala 6 por 1 desde o princípio, desde que essa bandeira ganhou centralidade na arena política. Vamos lembrar, por exemplo, o caso do senador Flávio Bolsonaro. Ele disse reiteradas vezes que o fim da escala 6 por 1 era um despautério, que era inoportuno, que era oportunista, que ia acabar com o mercado de trabalho, que ia causar demissões em massa. Ontem, o Flávio votou a favor da proposta, embora não tenha ido a Brasília para participar da sessão e também não tenha usado a prerrogativa de falar remotamente. Né, a partir de onde ele estava, no Rio Grande do Sul, como fizeram outros parlamentares que também votaram a favor. O único a votar contra, foi o senador Hamilton Mourão, ex-vice-presidente, né, na gestão do Jair Bolsonaro, foi o único que botou a cara ali para defender o que realmente pensa. O que o Flávio Bolsonaro está fazendo agora? Ele está sinalizando para empresários, para apoiadores de sua campanha, que votou a favor, mas se for eleito, agirá contra, ou seja, vai patrocinar uma nova mudança na legislação trabalhista para implantar um projeto apresentado pelo senador Rogério Marinho, que é o coordenador da campanha dele, que introduziria o pagamento por hora trabalhada e não mais pelo mês trabalhado. Aí ficam muitas dúvidas, né, Sardenberg e Cássia, sobre o que significaria de fato essa ideia, porque na legislação brasileira, na CLT, já existe a figura do trabalhador horista. Você tem, por exemplo, professores que dão aulas em mais de uma escola e que, portanto, dividem sua carga horária e recebem pelas horas que trabalham. Tem enfermeiras e médicos também que trabalham em mais de um hospital. Isso já existe. Aparentemente, a proposta do senador Rogério Marinho vai em outro sentido, que é exatamente a contramão do fim da escala 6 por 1. Ou seja, em vez de dar mais proteção para o trabalhador, dá menos, abrindo até a porta para, eventualmente, ele receba menos do que hoje está estabelecido pelo salário mínimo. Então, de um lado, uma legislação que amplia a segurança do trabalhador, né, reduz a jornada de trabalho sem a redução do salário. Claro que a gente tem que ver como é que isso vai ser implantado na prática, mas do outro, o PL sinalizando que fez uma espécie de jogo de cena. Votou a favor, porque era uma proposta muito popular, né? O Flávio Bolsonaro temia ser carimbado aí como inimigo do povo, né? Como alguém que decide contra a classe trabalhadora, mas na prática sinaliza que, ó, ganhando, subindo a rampa, a gente conversa, a coisa vai ser diferente. Agora, Sattenberg e Cássia, para além do jogo político, das consequências eleitorais, acho que é muito importante a gente sinalizar o que que essa pauta tem de importante na vida real das pessoas, né? O fim da escala 6 por 1 é uma pauta que estava com enorme apoio popular, 7 em 10 brasileiros a favor, segundo o Datafolha, e, segundo dados do Ministério do Trabalho, vai impactar diretamente a vida de 15 milhões de trabalhadores, que hoje trabalham na escala 6 por 1, portanto só têm direito a uma folga durante a semana. E quem são esses trabalhadores? No geral, são trabalhadores de baixa renda, né, de baixa remuneração, que estão ralando ali como balconista de farmácia, caixa de supermercado, camareira de hotel, motorista de caminhão. Então são essas pessoas que vão ser beneficiadas com a revisão da lei e a possibilidade de ter uma segunda folga e uma redução da jornada de trabalho de 44 para 40 horas. É claro que a gente sempre ouve, né, aquelas previsões meio apocalípticas de que a economia não vai aguentar, que vai ter desemprego, que o Brasil vai acabar, mas eu lembro também que essas previsões já foram feitas em outros momentos da história, quando se aprovou o salário mínimo, a CLT, o 13º salário, e a redução da jornada de trabalho para essas 44 horas na Constituinte de 1988. É a primeira vez desde 88 que o Brasil aprova uma redução na jornada de trabalho, lembrando que outros países capitalistas, não socialistas, têm jornadas ainda menores do que essa. A França, por exemplo, tem 35 horas por semana. Vamos ver como é que isso vai se dar na prática, mas sem dúvida, na eleição, impacta favoravelmente a campanha do presidente Lula, que não foi o autor da proposta, mas acabou abraçando, né, empunhando essa bandeira e agora está colhendo, possivelmente, os resultados políticos disso.
0: Tá certo. É, como você falou, quer dizer, essas previsões apocalípticas, claro que são absolutamente sem sentido, né? A economia não acaba, as empresas não acabam, etc. Mas é óbvio que aumenta o custo, né? Aumenta o custo do trabalho, porque se você reduz a jornada mantendo o mesmo salário, o custo da hora trabalhada aumenta. Então a questão é saber como é que esse custo vai ser elaborado, se vai ser abrangido pela margem de lucro da empresa, se vai ser repassado ao consumidor e assim por diante, ou se vai ter ganho de produtividade, etc., né? Então, vários países do mundo que estão fazendo isso são países que têm produtividade maior do que a produtividade da economia brasileira, né? Então, claro que não acaba o mundo, mas que, como aconteceu em outras vezes, aumenta o custo da produção, Bernardo.
1: A gente viu muitos estudos, né, sendo apresentados sobre o que que vai impactar na prática para a economia. Tem estudos que, por um lado, dizem que não há impacto para o mercado de trabalho, pelo contrário, seria um impacto positivo, no sentido de que as empresas precisariam contratar mais, abriria novos postos de trabalho. E, do outro lado, tem muitos estudos também, alguns inclusive contratados por entidades empresariais, dizendo que vai aumentar o custo da força, que é evidente, como você falou. E que pode reduzir margens de lucros, pode até obrigar empresários de certos setores a demitir. A gente tem que ver como é que isso vai ser implementado na prática, né? Se o governo vai assumir, de certa forma, os encargos por isso, né? Vai ter algum tipo de estímulo para setores que são mais sensíveis. Mas, de novo, eu insisto, é uma vitória para os trabalhadores, antes de tudo, que são os mais impactados e que agora vão ter mais tempo para cuidar de casa, para ver os filhos crescerem, enfim, para ter um pouco de lazer, e até mesmo, quem quiser, Sarnenberg e Cássia, para fazer uma renda extra, né? Porque o sujeito que vai ter uma folga a mais, a gente sabe disso, muita gente é funcionário durante a semana, no fim de semana tem uma folguinha, vai lá trabalhar como motorista de Uber, como entregador de aplicativo, fazer uma renda a mais para a família. Então, vamos esperar. Os ingleses dizem que tem uma frase famosa que é "The proof of the pudding is the eating". Quer dizer, a gente só sabe se o pudim ficou pronto, se ficou bom, depois que ele está pronto e a gente prova. Talvez a gente precise esperar esse teste a partir do ano que vem.
0: Bernardo Melo Franco, muitíssimo obrigado, Bernardo. Até.
1: Um abraço,
0: Intervalo.
1: até mais. Boa
2: Até
1: tarde a todos.
2: mais,
0: Obrigado,
2: Bernardo.
0: Bernardo. Até mais. Intervalo agora.
2: E já voltamos.
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10: 1:01, tô de volta com o Noticiário do Rio com as mensagens de vocês, ouvintes aqui da CBN. A Cláudia Bazetti está chegando por aqui, dando um alô, vindo a nossa programação nessa tarde aqui no Rio de Janeiro. Um abraço para você. A Richard Brown, falando ali da Zona Sul, do Aterro do Flamengo. Dando uma boa tarde para todo mundo, acompanhando a gente. Lembrando aí do dia 15 de outubro, dia importantíssimo, dia dos professores. Mandando parabéns aos mestres. Valeu pela sua mensagem, pela lembrança. Richard Brown por aqui. Tietri Miguel também acompanhando a programação da CBN. Lamentando aí esse fato que a gente trouxe logo cedo, né, gente? Que é a prisão do ex-prefeito de Belfor Roxo. Segundo candidato com mais votos para cargo importantíssimo de deputado estadual aqui no Rio de Janeiro, Márcio Canella. Ele comenta, né, a Tietê, que está acompanhando também aí desde cedo a gente falando dessa operação da Polícia Federal que levou à prisão de Canella e mais 5 pessoas. E ele falou também, estava comentando aqui sobre as motos, né, acidente, mais um acidente de moto que a gente já relatou aí no comecinho da tarde. Ele está dizendo, ouviu falar sobre epidemia de acidente de moto, mas reforçou. Para mim, epidemia de motos elétricas também, né? Falou que viu uma pessoa na contramão, enfim. Obrigada pelos relatos, para todo mundo que está acompanhando a gente. Vamos juntos, já já eu volto com o Noticiário do Rio.
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0: Quinta-feira, 15 de outubro de 2026. A Polícia Federal aponta o deputado estadual Márcio Canella, do União Brasil do Rio de Janeiro, como articulador e patrono político de uma organização criminosa suspeita de usar uma rede de postos de combustíveis para lavar dinheiro e financiar integrantes do grupo. O parlamentar foi o segundo mais votado na eleição deste ano no estado e foi preso na manhã de hoje, na oitava fase da Operação Unha e Carne. De acordo com a polícia, a estrutura investigada reunia empresários, agentes públicos e pessoas ligadas à política, todos suspeitos de corrupção, ocultação de patrimônio e circulação de recursos de origem criminosa. Os agentes detectaram movimentações de quase 8 bilhões de reais entre 2020 e este ano. Foram identificadas cerca de 800 pessoas físicas e empresas relacionadas a mais de 2 mil comunicações de ações suspeitas. Também foram registradas quase 2 mil ocorrências de depósitos em dinheiro vivo em um valor total de 310 milhões de reais. O presidente Donald Trump afirmou que a execução de um ex-major do Exército dos Estados Unidos não será transmitida ao vivo. O fuzilamento está marcado para o dia 3 de dezembro. Trump disse que a transmissão poderia ser um forte fator de dissuasão, já que o mundo testemunharia como o país lida com terroristas. Ele disse que mudou de ideia, no entanto, porque muitas pessoas boas preferem não acompanhar a execução. A proposta de exibir o fuzilamento gerou críticas internas e externas. A Organização das Nações Unidas chegou a classificar como repugnante o plano das autoridades americanas. O ex-psiquiatra das Forças Armadas, Nidal Hassan, matou a tiros 13 pessoas e feriu mais de 30 em um ataque inspirado pela organização terrorista Al-Qaeda em uma base militar do Texas em 2009. No horário de Brasília, 1h05.
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2: E aí, Rosana?
3: Oi, Sardenberg. Boa tarde para você, para Cássia e para os nossos ouvintes.
0: Boa tarde, Rosana.
2: Quer dizer que a onda agora é o carro elétrico.
3: É o carro elétrico, está se tornando aí o novo sonho de consumo dos brasileiros, Sardenberg. Isso é o que mostra o levantamento do Instituto Locomotiva, que ouviu 1.300 motoristas e revelou que 87% desejam comprar um carro elétrico. Sardenberg, qual é a principal motivação dessas pessoas, ambiental ou econômica, para comprar um elétrico?
0: Ah, eu chutaria econômica. E você, Carlos Alberto?
2: Também.
3: Acertaram, nobres apresentadores. 78% dos entrevistados apontam a economia de combustível como um dos principais atrativos. E a gente sabe que é verdade, a gente fazendo aqui uma conta rápida, um brasileiro que roda 1.000 quilômetros por mês com carro a gasolina, ele está gastando em média R$ 545 para abastecer. Se ele percorre a mesma distância com carro elétrico, carregando em casa, ele gasta cerca de R$ 160,00, então é uma economia aí de 70%, tem mesmo essa vantagem econômica. Só que, para minha alegria, a sustentabilidade aparece nessa pesquisa em segundo lugar, como um motivo para trocar de carro. 61% disseram que querem um veículo elétrico porque ele polui menos. A gente sabe que um elétrico não emite gases poluentes pelo escapamento. E mesmo quando a gente considera todo o ciclo de vida do veículo, desde a fabricação, incluindo a produção das baterias, um elétrico pode emitir 70% menos carbono do que um carro a combustão no Brasil, que tem uma matriz elétrica limpa. Então, a consciência ambiental também está crescendo. E tem mais um dado interessante do levantamento, é que 56% dos entrevistados destacam a tecnologia dos carros elétricos, que é mais avançada. E eles são realmente, eles têm motores mais simples, exigem menos manutenção, aceleram mais rápido, são silenciosos, a tecnologia digital também está bem desenvolvida, então tem muitas vantagens, né?
0: Agora, Rosane, e o preço, hein, do carro elétrico? Porque até pouco tempo atrás, quando a gente falava de carro elétrico, a gente lembrava do preço bem mais alto do que de um carro convencional.
3: Olha, Cássia, o preço está ficando mais competitivo, principalmente com a chegada das montadoras chinesas, que aumentaram muito a concorrência e ampliaram a oferta dos modelos. Você já encontra carros 100% elétricos na faixa de R$ 110 mil reais. Dá uma diferença de 15% em relação a alguns modelos similares de carros a combustão. E a tendência é baratear, porque o setor está ganhando escala. O Brasil acaba de ultrapassar a marca de 1 milhão de veículos eletrificados. Só em setembro foram vendidos 53 mil carros elétricos. Isso dá um crescimento de 150% em relação ao mesmo mês do ano passado. Oi, Sardenberg.
0: Pode prosseguir, Rosana, por favor.
3: Tá. E também tem uma outra boa notícia, é que a infraestrutura de recarga também está avançando rapidamente, né? A rede cresceu 80% do ano passado para cá. O Brasil já tem 30 mil pontos públicos e semipúblicos de recarga e a estimativa é triplicar esse número até 2030, ter 90 mil pontos. Então, resumindo, o brasileiro já está bastante aberto à mobilidade elétrica e o mercado está respondendo a esse grande interesse aí num ritmo acelerado. Depois dessa, vocês ficaram animados?
0: Eu já estou há algum tempo pensando nessa possibilidade, quem sabe, para o próximo carro.
2: Que está saindo muito é o híbrido, viu?
3: É, exatamente, o híbrido, né?
2: É.
3: É. Tá certo. Aproveitando a nossa matriz aqui.
2: Exato.
3: Interessante. Mas, enfim, aí você, Sardenberg, vai trocar ou não?
2: Ah, não sei. Pensando. Até mais.
3: Um beijo para vocês. Até domingo.
0: Obrigada, Rosana. Até,
2: mais,
0: até
2: Rosana.
0: Domingo.
2: Até mais. Intervalo agora?
0: E já voltamos.
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1: A Borges Medeiros foi liberada agora há pouco na região ali da Lagoa, gente, sentido Gávea, na altura da Maria Angélica. Falei para vocês de um acidente envolvendo carro e moto por lá, via já liberada, mas, claro, o trânsito ainda tendo reflexos desse acidente por lá. É, no elevado Paulo de Fronten, temos um acidente também, uma faixa interditada no sentido Lagoa, na altura do Rio Comprido, por causa, adivinhem, mais um acidente entre carro e moto. Sete Rio está atuando no local com o trânsito muito pegado ali no trecho nesse momento e reflexos nos acessos à via. É, trago atualizações da ponte Rio-Niterói também. Vamos ver como é que está a travessia nesse momento. 3 minutos é o tempo estimado de travessia, sentido Rio, fluxo normal. Fluxo no sentido Niterói está um pouquinho mais lento. É, ali na chegada ao pedágio, segundo nos informa a concessionária, 16 minutos agora, sentido Niterói, é o tempo de travessia previsto. Na linha amarela, o sentido Fundão, tem trânsito lento agora do acesso a Del Castilho até a saída para a Avenida Brasil. O sentido Barra também é de trânsito lento da saída 9C, saída para a Avenida Brasil, até o acesso 8. O motorista vai enfrentar então trânsito pegado ali na linha amarela em alguns pontos, sem incidentes aí de grande impacto, só um fluxo mais intenso de veículos nesse momento. Mi 14. Queria que você mandasse para cá também a sua informação, 997-64-2381. Conta como é que está o trânsito, como é que está o tempo. Manda sua mensagem sobre o assunto que estiver aí pegando na sua região, tiver com algum problema nos serviços públicos, transportes. Conta para a gente que a gente coloca a sua mensagem no ar.

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1: Bem, voltamos às reportagens agora, as questões, questões eleitorais que estão sendo tratadas pelo Judiciário. Então começamos com a informação do João Rosa de Brasília.
2: Oi, Sandenberg, boa tarde para você, boa tarde, Cássia, a todos que estão nos acompanhando aqui na CBN. O presidente do Tribunal Superior Eleitoral, Nunes Marques, se reuniu hoje de manhã com representantes da Meta para discutir o uso de uma ferramenta de inteligência artificial que estaria criando imagens de campanha para Flávio Bolsonaro do PL, mas recusando pedidos semelhantes para o presidente Lula do PT. Esse caso ganhou repercussão na quarta-feira, depois que usuários publicaram nas redes sociais exemplos de pedidos feitos à ferramenta. Segundo essas publicações, a IA aceitava criar imagens para Flávio, mas recusava pedidos para Lula. O PT acionou o TSE alegando que a diferença de tratamento prejudica a igualdade entre os candidatos. O partido também apresentou uma ação na Organização dos Estados Americanos, a OEA, acusando a Meta de interferir nas eleições brasileiras. Em nota, a empresa informou que adotou medidas temporárias para impedir que a ferramenta de IA crie imagens de candidatos e a recomendação de candidaturas. A Meta também afirmou que bloqueou pedidos que utilizam apenas o primeiro nome dos candidatos e o número deles nas urnas. Também no dia de hoje, Sandenberg, o plenário do TSE determinou a retirada do trecho de um vídeo publicado por Flávio Bolsonaro e pelo deputado federal Nicolas Ferreira sobre uma fala de Lula a respeito dos garis. A decisão foi tomada por 6-1. O caso envolve uma declaração feita por Lula durante um evento em Belo Horizonte em agosto. Na ocasião, Sandenberg, o presidente falou sobre a importância do trabalho dos garis, mas disse que a profissão é vista pela sociedade como um trabalho de pessoas pobres. O PT argumentou que Flávio e Nicolas publicaram um vídeo que mostrava apenas parte da declaração, sem contexto completo da fala de Lula. Os ministros concordaram que esse trecho foi retirado de contexto e determinaram que ele fosse removido do ar. O PT também pediu o direito de resposta, mas esse pedido foi negado pelo tribunal. No dia de ontem, outro caso envolvendo vídeos das campanhas de Lula e Flávio teve o julgamento interrompido no TSE. Desta vez, o ministro André Mendonça pediu que a análise fosse transferida para uma sessão presencial. Mendonça havia mandado retirar do ar um vídeo da campanha de Lula que criticava propostas econômicas de Flávio. A campanha do senador alegou que o vídeo apresentava como certos possíveis cortes em programas sociais. Durante o julgamento, 4 ministros votaram contra a decisão de Mendonça. Na prática, eles defenderam que o vídeo pudesse voltar a ser divulgado. Quando percebeu que havia maioria contra a sua decisão, Mendonça pediu destaque, o que suspende o julgamento e leva o caso para o plenário presencial. Por ser o relator, a decisão anterior de Mendonça de retirar o vídeo de Lula segue valendo até que o caso seja levado ao plenário. Sandenberg.
1: João Rosa, um esclarecimento aqui. O que, que a Meta disse ao presidente do Tribunal Superior Eleitoral? Porque pelas apurações que a gente tinha feito aqui, quando você pedia para a Meta gerar um conteúdo para Flávio Bolsonaro, não gerava também, dizia que não podia gerar. Quando você pedia para Lula, também não podia gerar. Agora, quando pedia só para Flávio, aí gerava o conteúdo, né? Então, agora, quando pedia para Flávio Bolsonaro, também não gerava conteúdo. O que, que a Meta explicou para o Cássio Nunes Marques?
2: Bom, Sandenberg, esses detalhes sobre essa reunião de manhã ainda não foram divulgados pelo TSE. A gente pediu aqui para a assessoria algo sobre o que foi tratado na reunião, mas por enquanto eles ainda não divulgaram. O que se tem é que a Meta afirmou em nota que a empresa adotou as medidas temporárias justamente para impedir que essa ferramenta de IA crie imagens de candidatos e a recomendação também de candidaturas. A empresa também informou que bloqueou pedidos que utilizam apenas o primeiro nome dos candidatos, como foi mencionado aí por você, e também para evitar também qualquer uso, né, da ferramenta, eles também bloquearam o número, quando você pede o número deles nas urnas, eles
1: Exato.
2: também bloqueiam os dois conteúdos.
1: Tá certo. Então, quer dizer, então a informação da Meta é que bloqueou tudo agora, não pode pedir nem para um nem para outro, né? Que a inteligência artificial se nega então a produzir o material de campanha. E agora, Cássia?
3: Agora nós vamos conversar com a Leni Quirilos.
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0: E aí, Leni, com a gente aqui no estúdio, Leni?
1: Tudo bom, Seidenberg? Boa tarde, Cássia. Boa tarde a todos.
2: Boa tarde, Leni Quirilos.
0: Hoje não temos propriamente uma pergunta de ouvinte, mas temos um pedido aí.
1: Oito pedidos, Seidenberg. Oito pedidos.
0: Sem contar os que a gente recebeu aqui também no nosso, né, no nosso WhatsApp, também no meu e-mail. Como, por exemplo, do Altemar, pedindo para falar do Dia do Professor, que é hoje o Dia do Professor.
1: Sim.
0: E se tem alguém que precisa de comunicação, é o professor.
1: Não, né? É? Não tem como. E uma pessoa, assim, uma profissão, né, gente, tão relevante, tão importante, que contribui tanto, que sempre vai existir, que deve ser muito valorizada. Bom, quando a gente pensa no professor, me conta, vocês dois aqui, que características vocês entendem que são relevantes? O que, que caracteriza um bom professor?
2: A didática, a capacidade de transmitir o conteúdo sem que o aluno receba aquela informação como algo difícil de compreender, algo que vai intimidar. Para mim, a didática é número um.
1: Olha só.
0: A didática, sim, mas eu fico lembrando dos bons professores que eu tive. E além de didática, eles tinham alguma outra característica, que era a empatia, que era ganhar a atenção dos alunos, ganhar a adesão dos alunos para a matéria, né?
1: Porque muito não era. Bom.
0: Era você estava dando aula de história, uma aula de português e tal. Eu tive professores que realmente engajavam as pessoas, os alunos. Na matéria que estava sendo lecionada.
1: E como faz diferença, não é? Quando isso acontece. A gente se lembra muito claramente daquele professor que a gente reconhecia. Nossa, ele sabe muito, mas não transmite tanto, não se aproxima tanto. E aquele outro professor com uma carga de inspiração, de motivação bastante grandes. Bom, quando eu comecei a levantar aqui as características, me chamou muito a atenção, porque na prática a gente pode resumir em dois grandes pontos, que são a comunicação e a liderança. Ou seja, o que tratamos aqui toda quinta-feira no nosso quadro. Bom, claro que um professor, vamos tentar identificar então as características essenciais. Ele tem que ter um bom embasamento, ele tem que ter um bom repertório. É essencial que ele conheça profundamente sobre os temas que ele vai abordar, que ele tenha formação, que ele tenha conhecimento. Só que isso sozinho não entrega. Quando a gente pensa na comunicação, a gente sabe que o que a comunicação constrói é percepção, e a gente sabe que as pessoas reagem a essa percepção. Então, um bom professor deve ter, por exemplo, uma fala bastante clara. E aí, Cássia, você trouxe um ponto essencial, que é essa habilidade de traduzir os conceitos para que eles sejam não só bem entendidos, mas que também gerem interesse e curiosidade do aluno. A organização das ideias, a forma como as mensagens são desenvolvidas faz toda a diferença. Ele também tem que ter uma postura de comunicação acolhedora. Seidenberg falou na empatia e perfeito. Então, uma postura de abertura, de quem está disposto a interagir com o aluno, de alguém que está aberto a esse contato e a essa interação. Uma voz clara, bem articulada, que atinja facilmente, até porque a gente sabe que nas dinâmicas habituais aí das aulas, muitas vezes as aulas são longas e a gente sabe que o tempo de atenção das pessoas vem diminuindo muito, especialmente dos jovens e das crianças, não é? Então ele tem que ser estimulante e trazer atenção de tempo em tempo. Pensando no aspecto da liderança, ele tem que ter uma postura ao mesmo tempo de autoridade, que é uma conquista. Nenhum crachá, gente, traz autoridade. Crachá pode trazer poder. Autoridade é conquista, tem a ver com o comportamento do professor. Capacidade de influenciar os alunos, de motivar os alunos, de estimular a curiosidade deles. A curiosidade é a base do aprendizado. A gente só aprende aquilo que a gente tem curiosidade de conhecer. Ele também tem que saber escutar, dar o espaço para o aluno se colocar. Tem uma máxima aí da boa comunicação que diz o seguinte: as pessoas não prestam atenção no que a gente diz pelos nossos lindos olhos. As pessoas prestam atenção quando aquilo que a gente diz tem algo a ver com a vida delas. Então, quanto mais a gente permite que esse aluno se coloque, traga os pontos que são de interesse dele, a curiosidade ou a necessidade que ele tem, mais o professor consegue fisgar a atenção. E sabe um ponto fundamental, gente, que até me chamou a atenção e tem a ver com os líderes também, que a gente costuma comentar aqui? A forma como o professor lida com o erro do aluno. Porque, claro, lá é um espaço de experimentação, é um espaço onde a criança ou o adolescente, o jovem, até o adulto, tem que se sentir livre para expor o que ele pensa, eventuais dúvidas, por mais que pareçam, às vezes, bobas ou sem muita lógica. O professor que consegue acolher o erro do outro sem humilhar, numa postura respeitosa, garante que aquele aluno se sinta mais engajado nesse processo de comunicação. E só para a gente fechar, eu levantei dois estudos grandes que têm tudo a ver com isso. Um foi uma meta-análise da revista Communication Education. Mostrou que a clareza da comunicação do professor está super associada à aprendizagem. E a clareza vem dessa tradução fácil dos conceitos, Cássia. E o segundo foi uma revisão científica da Psychology Bulletin, que foi publicada em 2025. Olha que bonitinho, Sardenberg, tudo a ver com a empatia que você traz. Eles identificaram relações importantes entre a qualidade do vínculo entre o professor e o aluno e os resultados como desempenho, motivação e bem-estar dos alunos. Estão juntando as coisas que vocês dois trouxeram. Cássia, com a habilidade aí da clareza, da boa comunicação, Sardenberg trazendo o conceito da empatia. Vamos somar isso e vamos enaltecer nossos professores, gente.
2: É isso. Parabéns a todos os professores que estão aí na nossa audiência.
0: Leni, queridos, obrigado mais uma vez, Leni. Até a semana.
1: Obrigada, minha gente. Um ótimo restinho de semana aí para todos.
2: Obrigada, Leni. Obrigada. Até mais.
0: Intervalo.
2: E já voltamos.
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0: 1h29, estamos de volta por aqui com o Noticiário do Rio, chamando Matheus Lins, que acompanha aí uma investigação da Polícia Civil, a morte de uma mulher que foi espancada, uma história absurda, né, Matheus? Conta pra gente, boa tarde.
1: Oi, Juliana, boa tarde pra você e também pra quem nos acompanha. A Polícia Civil segue investigando a morte da Nádia Ferreira Lima, que foi espancada na frente da própria casa em Sepetiba, na zona oeste do Rio, na noite dessa segunda-feira. Segundo os familiares dela, a confusão começou com uma discussão entre uma das filhas da Nádia e a principal suspeita do crime, uma mulher de 34 anos. Esse desentendimento teria sido motivado por ofensas à outra filha da vítima, que é cadeirante. Depois dessa primeira briga, a suspeita teria voltado ao local atrás da jovem, acompanhada de outras mulheres. A Nádia, então, tentou intervir nessa confusão, mas ela acabou agredida pelo grupo. Em entrevista à TV Globo, a filha da vítima, Nathalie Ferreira, lamentou que a briga com a suspeita tenha resultado na morte da mãe.
2: Aí eu parti pra cima dela e tudo mais, brigamos. Cheguei em casa, falei pra minha mãe, a mãe falou, Nathalie, deixa isso pra lá. Não demorou 10 minutos, apareceu ela e umas 7, 8, 9 cabeças de meninas. Pra quê? Uma delas puxando o cabelo da minha mãe, botou a cabeça da minha mãe ladeira abaixo. Foi a hora que minha mãe caiu e bateu a cabeça. Eu quero justiça pela minha mãe, eu vou até o fim, entendeu?
1: Em imagens que circulam na internet, cerca de 8 pessoas aparecem em meio a essa toda confusão, e algumas inclusive tentando separar essa briga. A Polícia Militar informou que foi acionada para uma ocorrência de lesão corporal, mas quando os agentes chegaram no local, as agressões já tinham terminado e ainda segundo a PM, a Nádia estava ferida e recebia atendimento de uma equipe do SAMU. Ela foi levada para o Hospital Municipal Pedro II em Santa Cruz, mas chegou à unidade sem vida. Logo depois, o corpo dela foi encaminhado ao Instituto Médico Legal. Essa ocorrência foi registrada na Delegacia de Guaratiba e a Polícia Civil, investiga o caso e a principal suspeita foi intimada a prestar depoimento, mas ela ainda não compareceu. A Nádia deixa 6 filhos e 4 netos e o enterro dela está acontecendo agora no cemitério de Santa Cruz, Juliana.
0: Que história triste. Obrigada pelas informações. Matheus Lins, seguimos acompanhando as investigações desse caso. 1h32 agora.

0: Quinta-feira, 15 de outubro de 2026. Um homem apontado como um dos chefes do PCC foi alvo de um mandado judicial numa operação contra um grupo acusado de trazer drogas da Bolívia para o Brasil e distribuir em 4 estados. Gerson Palermo chegou a ficar 6 anos foragido após ser solto por decisão de um desembargador. Ele já estava preso desde maio, quando foi capturado na Bolívia. Ao todo, são cumpridos 21 mandados de prisão e 20 de busca e apreensão em Mato Grosso do Sul, São Paulo, Goiás e Minas Gerais. A justiça também determinou o bloqueio e o sequestro de R$24 milhões em bens dos investigados. A oposição no Senado tentará incluir a redução da maioridade penal na PEC da Segurança Pública na votação do texto no plenário da Casa, que está prevista para esta tarde. O senador Rogério Marinho, do PL do Rio Grande do Norte, apresentou uma emenda que também é assinada pelo candidato do partido à presidência da República, Flávio Bolsonaro. Eles propõem reduzir a maioridade penal para 16 anos na maior parte dos crimes e para 14 no caso de ocorrências graves. No horário de Brasília, 1h34.
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0: para quem está assistindo vocês no CBN Brasil.
1: Boa tarde, Vera.
2: Vera, hoje tem início uma das fases mais importantes da campanha eleitoral desse segundo turno, que são as entrevistas da Globo. Hoje, aquelas entrevistas longas que a Globo faz, e hoje começa com o presidente Lula, depois do Jornal Nacional, e com transmissão pela CBN, né? E amanhã a entrevista do Flávio Bolsonaro. São momentos decisivos da campanha, né?
0: Muito importante, Sarbender, e a gente vem batendo muito na tecla, porque é necessário, do quanto essa campanha deixou a desejar em termos de esclarecimento de propostas, de ideias, de programas para o país, num momento aí que a gente sabe que é decisivo no mundo todo, de definições a respeito de uso de inteligência artificial, de uso de minerais críticos, terras raras. No Brasil tem uma questão específica de um ajuste fiscal que precisa ser feito e ninguém diz como pretende fazer, da manutenção, da sustentabilidade dos programas sociais. Então, agora é o momento, né? No primeiro turno houve essas entrevistas com o César Tralli e a Renata Vasconcelos e ficou muito claro uma inconsistência patente de todos os candidatos, inclusive dos dois que passaram ao segundo turno, dificuldade de explicar alguns temas, dificuldade também com questões da seara ética ali, da corrupção. Então agora vai ser um tira-teima com uma das melhores entrevistadoras do país, que é a Renata Loprete, que tem ali o dom de ir no cerne das questões, porque ela é muito técnica, ela estuda muito, prepara muito as entrevistas e com tranquilidade ela consegue ir no ponto certo e evitar os rodeios que os candidatos normalmente fazem nessa situação. Então, eu diria que essas duas entrevistas vão ser fundamentais, inclusive, para pautar o debate do domingo. Então, acho que é um combo, né? Que começa com as sabatinas, que tem muita audiência, são no horário nobilíssimo da televisão, além de passar na CBN, no Globoplay, no G1, em todas as outras plataformas, e elas preparam os temas que certamente os próprios candidatos vão explorar no domingo no debate. Então, um eleitor que no primeiro turno ficou muito perdido ali em temas que não tinham nada a ver com a campanha, Nossa Senhora e outros diversionismos, agora vai ser jogado naquilo que importa realmente na eleição presidencial. Olha, esse Congresso, como se governa com esse Congresso? Como se governa com esse Supremo? O que, que cada um tem a dizer dos esqueletos que carrega no armário? O que cada um tem a dizer de compromisso com a democracia, com os direitos adquiridos, direitos civis, inclusive? Então, tem muita coisa para ser extraída do Lula hoje, do Flávio Bolsonaro amanhã. E eu diria que a gente tem uma das melhores que temos para fazer isso.
1: Exatamente, porque como você disse, esse tipo de entrevista, que é uma entrevista em profundidade, traz a possibilidade de ter, depois da resposta do candidato, tanto o presidente Lula hoje como o senador Flávio Bolsonaro amanhã, a possibilidade do contraditório, o que nem sempre acontece no debate, né, Vera?
0: Do contraditório e da reprimenda em caso de uso daquela estratégia mais clássica, que é você perguntar uma coisa e o cara responder outra. Você pergunta limão e o cara vem falar de mexerica. Tenho certeza que com a Renata e com a preparação que ela faz para eventos como esses, não vai ter essa possibilidade. Vai ficar muito exposto quando o cara tentar fazer isso de um jeito educado, fino, e muito contundente, porém sem ser grosseiro. Ela vai deixar claro que não foi aquilo que ela perguntou e, portanto, instar os dois a responderem o que foi questionado. Eu acho que no momento em que ambos fugiram do debate mais que o diabo foge da cruz, é um alento para o eleitor ter essas entrevistas para poder tomar uma decisão informada no 25 de outubro, Cássio.
2: Vera Magalhães, obrigado, Vera. Até amanhã.
0: Até amanhã, e amanhã a gente volta comentando justamente, porque eu acho que vai ser bem muito cheio de notícia. Até lá.
1: Até.
2: Combinado, Vera. Até mais.

0: E agora é intervalo?
1: E já voltamos.
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1: Uma e 1h42 agora, Beatriz Trindade está chegando com informação para gente. Oi, Bia, boa tarde.
9: Boa tarde, Juliana, para você, para todo mundo que acompanha a gente. O casarão que durante muitos anos abrigou a cantora Carmen Miranda atualmente tem sido usado apenas como acesso para que criminosos invadam estabelecimentos vizinhos. Esse imóvel fica localizado na Travessa do Comércio, aqui no centro do Rio, e o caso mais recente aconteceu no Centro Cultural Lado B, que foi invadido na última quarta-feira e teve um prejuízo estimado em cerca de R$20 mil. O Dren Moraes é um dos sócios desse espaço. Ele disse que chegou encontrar os assaltantes no momento desse roubo, mas eles conseguiram escapar antes da chegada da polícia.
10: A gente instalou o ar-condicionado depois de 2 anos tentando arrecadar fundos para essa mudança aqui na casa, e a gente instalou o ar-condicionado na sexta-feira e na segunda-feira ele foi roubado. Assim como outros diversos estabelecimentos aqui no Centro Histórico do Rio têm sido furtados. O prejuízo estimado é entre uns 15 a 25 mil reais, mais ou menos, que pra gente, que todos os sócios da Lado B são pessoas periféricas que estão se organizando dentro da cultura, dentro da arte independente, para produzir projetos de impacto social, assim. E a gente está sendo muito prejudicado por isso.
9: Essa sensação de insegurança na região já é antiga. A gente conversou também com a Leila Souza, ela que trabalha ali naquela área, e disse que um homem já chegou a invadir o estabelecimento e ameaçar funcionários da loja.
11: Simplesmente ele entrou na loja pedindo dinheiro, falando que morava em São Gonçalo e tudo mais. E eu falei que ninguém ia dar dinheiro para ele e que ele precisava se retirar da loja. Então, assim, ele falou que se não desse dinheiro para ele, ele ia amedrontar a gente, ia botar o terror dentro da loja. E eu consegui, graças a Deus, tirar ele da loja. E a gente tem um ponto de centro do controle, né? Que é um botão que a gente questiona emergência ou então algum problema que está acontecendo na loja, um cliente atritado, algo do tipo. Independente de qualquer perigo, a gente tem um botão no nosso computador que aciona o pânico.
9: Depois dessas denúncias, equipes da Secretaria Municipal de Ordem Pública chegaram a vistoriar o imóvel. A prefeitura disse que vai providenciar também um novo fechamento nos acessos, mas a gente ainda não tem uma previsão para que isso aconteça. Já o IFAM disse que realiza vistorias periódicas ali nesses imóveis, mas a construção se trata de um bem privado. Esse local está sob responsabilidade da imobiliária Ari Lucas desde 2011, que tem até março de 2027 para realizar então esses reparos. A gente procurou esse empresa, mas ela ainda não se manifestou a respeito do assunto, Juliana.
0: Vamos ficar de olho. Obrigada, Beatriz Trindade. 1h45, gente. Voltamos já já com o noticiário do Rio. Você segue aí na companhia do CBN Brasil com o Sardenberg e a Cássia.
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0: E aí, Teco?
1: Oi, Stardenberg, boa tarde, Cássia, boa tarde aos ouvintes, tudo bem?
2: Tudo certo, Teco, boa tarde.
0: Então, a inflação dos Estados Unidos assustou, hein?
1: Tá assustando, hoje assustou ainda mais, né? Estamos falando aqui do PPI, né? Da inflação ao produtor americano, subiu 1,3 só em setembro, o maior patamar, maior alta desde 2022. Estavam esperando já uma inflação alta, estavam esperando meio, né? Mas veio 1,3, quase 3 vezes.
0: É, preço no atacado, né? Basicamente.
1: É, e no ano anualizado 6,3, né? É uma pancada, culpa disso basicamente energia, né? O preço do petróleo nas alturas desde março, né? Estamos aí na beira da eleição americana, né, Stardenberg? A gente não tem falado muito disso aqui, porque temos outros problemas locais aqui, mas estamos daqui a 3 semanas, tem uma eleição importante ali para o Trump, né? E acho que o bolso do americano talvez atrapalhe bastante os planos dele de continuar com maioria ali na Câmara, no Senado. É, a inflação está alta, os juros subiram, os juros futuros ali que regem muita coisa, como por exemplo hipoteca, estão no maior patamar quase que do século, então tem atrapalhado muito alguns ramos da economia ali nos Estados Unidos. E essa inflação aqui acaba sendo um pouco que um indicador antecedente do que vem pela frente, né? Se você está gastando mais para produzir um bem ou um produto, né? Um serviço ou um produto, é natural que ali na frente você imagine que esse preço seja repassado, se não na sua, enfim, magnitude integral, mas uma parte dela, né?
0: É, o que aumenta a inflação ao consumidor, né? Que já está alta, né? Está 3,7 ao ano, né?
1: Que já está alta também. E é curioso porque, se a gente imaginar que 80% dessa alta é por conta do petróleo, né? É uma coisa que não tem como não cair no colo do Trump, né? E não ser integralmente destinado a ele, né? A culpa, porque estamos com esse negócio que já se arrasta há 6, 7 meses, a gente já nem mais sabe o que quer, por que começou, como é que vai acabar aquilo tudo, mas evidentemente não tá melhorando, né? Petróleo a $105 é um indício de que a solução parece longe ainda, né?
0: Tá certo. Teco Medina, obrigado, Teco. Até amanhã.
1: Até amanhã, tchau, tchau.
2: Até.
0: Em intervalo e voltamos com a Suzana Marelli.
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10: Trago mais atualizações do nosso trânsito nesse momento. Temos retenções no elevado Rufino Pizarro e no elevado Paulo de Fronten. O elevado Rufino Pizarro tem retenção em direção ao Rebouças, sentido Avenida Francisco Bicalho. São melhores as condições. Já o Paulo de Fronten está com trânsito lento ao longo da via, no sentido Rebouças. Em direção ao centro, é bem pegada também a movimentação agora, muito intensa na saída do túnel. Na zona sul, gente, trânsito na Avenida Epitácio Pessoa tem retenções da altura do Parque da Catacumba até o viaduto Saint-Hilaire. Isso no sentido Rebouças. Sentido Ipanema, Epitácio Pessoa, está com melhores condições ao longo da via. Complicado o trânsito em muitos pontos da cidade nesse começo de tarde de quinta-feira. Tem alerta da Lanza também, porque o sentido Fundão da linha amarela está com trânsito lento para quem pega ali a saída 6, Maria da Graça, até a saída 9A para Avenida Brasil. O sentido Barra também tem trânsito lento, nos informa a concessionária, da altura da Vila do João até o acesso para Bom Sucesso. Bora de atualizações com a ponte também. Situação complicadíssima ali para quem segue para Niterói, viu? Tem lentidão do Mocangue até a altura do pedágio, com travessia já sendo feita em 25 minutos. É o que nos informa a Ecovias Ponte. No sentido Rio também lento, gente, do Mocangue até o vão central. A travessia está sendo feita agora em 17 minutos, tudo embolado ali nos acessos à ponte também, principalmente no sentido Niterói. O motorista vai encontrar problemas por lá. E por aí, como é que está na sua região, de onde você nos ouve nesse momento? Conta pra gente como é que está o trânsito, como é que está o tempo por aí. 997-64-2381, manda sua mensagem, sua reclamação, sua crítica, seu elogio, a gente coloca a sua voz no ar. 1h53, volto já.

0: Suzana?
1: Oi, Sandenberg, oi, Cássia, oi, ouvintes, boa tarde.
2: Boa tarde, Suzana.
0: Suzana Barelli está em Lisboa acompanhando o concurso mundial de sommelier. E na primeira fase, o nosso Luiz Otávio, brasileiro, o único representante brasileiro, não passou, Suzana.
1: É isso aí. Eu torci muito pro Luiz Otávio, acho que ele é um super profissional. Só para o ouvinte lembrar, o sommelier é aquele profissional, aquela pessoa que faz o serviço do vinho, onde a gente vê mais do vinho, não, de qualquer bebida, né? A gente vê mais nos restaurantes, que ajuda a escolher o vinho, sugerir o vinho para harmonizar com a comida, mas pode trabalhar em importador, em várias outras coisas. E tem um concurso super importante, que é para eleger o melhor sommelier do mundo, que está acontecendo em Lisboa. Ontem à noite foram anunciados, o concurso começou com 66 candidatos, cada um de um país, e ontem à noite foram anunciados quem seriam os 20 finalistas, que não só o Luiz Otávio não passou, como não passou ninguém na América Latina. Os países de língua latina, vamos dizer assim, não foram muito bem, porque Portugal e Espanha também não classificaram. Das Américas passou apenas o candidato dos Estados Unidos e do Canadá. Mas desses 20, eu queria chamar a atenção também para o fato que foram 5 mulheres que passaram, uhum. E é o número mais alto de mulheres que já foram para uma semifinal. Passou uma da Inglaterra, Malásia, França, Chipre e Irlanda. Né? E hoje eu passei o dia inteiro, então foram classificados ontem à noite, e hoje é a prova para ver quem vai para a final, que vai acontecer amanhã e que é um super evento. E hoje eu passei o dia aqui em Portugal, são 4 horas a mais, está acabando agora, eu passei o dia acompanhando a prova desses sommeliers, né? A gente tem que assinar um termo de confiabilidade, não posso dizer exatamente o que, que cada um falou, mas a gente pode assistir e não abrir a boca. E aí eu fico pensando assim, gente, como é difícil ser um, né, o melhor sommelier do mundo, o que ganhar, merece muito, porque as provas são muito difíceis. Uhum. Eu vou contar só para o ouvinte ter ideia. Eles ficam todos desde as 9 da manhã numa sala, eles não podem se comunicar com o mundo externo, né, para não saber o que aconteceu. Aí é o sorteio aleatório, eles falam o número do candidato, o candidato vai primeiro para uma sala, que ele chega lá, é uma mesa com 3 pessoas, e ele tem na frente dele 3 taças de vinho, e ele tem que descrever o que que tem na taça. Né? E eu imagino que as 2 primeiras taças sejam espumantes, pela descrição que a gente vai ouvindo, a gente só vai saber quais são os vinhos no final do concurso. Das 3 taças, tinham 2, um meio rosado, quer dizer, um branco, um rosé e um tinto, então provavelmente 2 espumantes e um vinho tinto, que cada um descreveu de um jeito, então não tem a menor ideia que vinho que seja. Ele tem 6 minutos para isso. Depois vem um outro vinho numa taça só, que ele tem 4 minutos para descrever todos os que a gente chama de características organolépticas. Eu sempre erro nessa palavra, organolépticas do vinho. Então ele tem que descrever o visual, o aroma, sabores e tudo mais, e tentar dizer que uva que é, de que região que é. Tudo isso às cegas, né? Não tem rótulo, não tem nada. Aí você pensa que acabou? Não. Chegam 4 bebidas, 4 taças pretas, que você não consegue ver a cor da bebida, e que você tem que descrever. E aí a pessoa só fala assim, ele fala que é bebidas, ou seja, não é só vinho. Provavelmente eram 2 fermentados e 2 destilados, porque cada um falou uma coisa, então não dá. Eu acho que o primeiro era um jerez, porque vários falaram que era jerez, mas não dá para saber, outros falaram que era madeira, então é bem difícil mesmo. Uhum. E depois eles têm mais 1 minuto para tentar fazer associações com essas 2 bebidas, que é aí que eu acho, que eram 2 fortificados e 2 destilados, um com certeza um uísque, que vários falaram que era uísque. Aí o ouvinte pensa, acabou, então acabou essa prova. Não, ele vai para uma outra sala, e aí que imita um restaurante, é uma mesa com 4 pessoas, e aí ele tem que fazer o serviço do vinho, que é um vinho branco australiano, que está ali do lado para ele sugerir. E aí tem uma série de pegadinhas, né? Desde assim, a taça suja, a taça de tamanhos diferentes, e vários não perceberam as pegadinhas e serviram o vinho na taça suja. Então é interessante ver, assim, o sommelier tem que estar muito, muito atento. E depois ele chega no final e a pessoa fala assim, não, mas essa bebida está gelada demais. E tudo isso assim, ele tem 3 minutos para fazer esse serviço. E por fim, ele vai para uma outra mesa que tem 2 mulheres, E que a questão é a seguinte, ele tem 2 minutos para defender por que, que a pessoa deve, como é que ela deve se comportar, porque com essa questão de ela tem medo de bebida alcoólica, como é que ela deve se comportar e meio convencer ela a ter uma bebida alcoólica ou ter uma bebida, não sei, cada um usa um argumento no seu almoço, no seu jantar. Então essa é a prova. Vários eu acho que foram melhores, né? A gente vai acompanhando, mas o resultado a gente sabe só amanhã. Aí eu conto um pouco para os ouvintes, espero dar tempo, vai dar bem no limite do nosso programa dizer quem é o campeão ou não, mas pelo menos eu conto como foi essa final, que deve ser mais desafiadora ainda.
0: Agora, achei curiosa, mais interessante de tudo, essa última prova, né? Ele tem que convencer duas pessoas, que são duas mulheres, a tomar um vinho.
1: Tomar a questão da bebida alcoólica. Ela falou, ela tem restrições ao álcool, como é que você lida com isso? Eu achei bem interessante, porque é uma questão bem atual que a gente vive hoje em dia, né? Tem uma diminuição grande do consumo de álcool. E eu sempre acho que beber com moderação é o caminho, mas é uma questão bem atual. Então é um concurso que está antenado com as tendências aqui do mundo do vinho.
0: Suzana Barelli, obrigado, Suzana. Até amanhã.
1: Até amanhã.
2: Até amanhã, Suzana.
0: Graça Regina, vamos ficando por aqui. Tivemos na produção
2: a Ana Luísa Bessa.
0: Nos trabalhos técnicos,
2: o Daniel Mesquita.
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2: Uma ótima tarde a todos e até amanhã.
0: E muito obrigado pela audiência e até mais.

0: Quinta-feira, 15 de outubro de 2026. O Congresso deve promulgar na semana que vem a PEC que acaba com a escala 6x1. O texto, que garante duas folgas semanais sem redução do salário, foi aprovado em dois turnos por 75 votos a favor e apenas um contrário, do senador Hamilton Mourão, do Republicanos. A nova regra trabalhista entrará em vigor 2 meses após a publicação da emenda, quando a jornada cairá de 44 para 42 horas semanais. Um ano depois disso, a carga máxima atingirá, em definitivo, 40 horas semanais. A Justiça de São Paulo prorrogou por mais 30 dias a prisão temporária do ex-presidente da Câmara Municipal de São Paulo, Milton Leite. Ele está preso desde setembro, após a Polícia Civil deflagrar uma operação que apura a infiltração do primeiro comando da capital no sistema de transporte público da cidade. Leite é apontado pelos investigadores como possível articulador político do esquema e suspeito de ser o proprietário de fato da Transwolf, empresa que já havia sido alvo de uma investigação sobre lavagem de dinheiro para o PCC. Ele nega as acusações. No horário de Brasília, 2h03.
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1: 2:04, boa tarde para você que está na CBN. Hoje é quinta-feira, hoje é dia dos professores, 15 de outubro de 2026. Fica aqui a nossa reverência, o nosso agradecimento e a nossa exaltação a essa que é uma carreira duríssima e muitíssimo importante para todos nós, né? Podia até chamar os ouvintes, Fê, para...
2: Boa tarde.
1: Para falar sobre os professores. Professores de quem você se lembra, professores que foram importantes na sua vida por algum motivo. Eu tenho histórias muito profundas com alguns professores, que mudaram meu jeito de ver as coisas, que me ensinaram coisas, que me fizeram ir para frente. Nossa reverência, toda a nossa reverência aos professores deste país. E você, tudo bem?
2: Tudo ótimo. E com você, tudo bem?
1: Tudo bem, tudo ótimo. Vamos em frente. Até às 5 da tarde, muita informação para você, análise e uma malemolência aí nas brechas. Hoje em Tudo é Política, Maria Cristina Fernandes comenta a votação da PEC, que acabou com a escala 6x1. Vai falar também da PEC da Segurança e o novo limite de faturamento e perdão de dívidas de MEI.
2: Tem Clube do Livro com Zé Godoy. Hoje fala sobre diálogo sobre arte política, uma obra baseada numa conversa entre o cineasta Kim Loach e o escritor Edward Louis.
1: Esse aí chegou lá em casa, tô louca pra ver. Esse é um cineasta inglês que fala muito sobre a classe trabalhadora e é um extrato social da onde veio o escritor francês Edward Louis. Deve ser um ótimo diálogo. E no fim das contas, Naira Bertão fala sobre um novo comportamento de consumo, o uso de IA para fazer compras.
2: Como eu cresci, Mariana Iacura destaca o episódio da semana do podcast e uma entrevista com N. Meisler, que é CEO e fundadora da LZ.
1: Em A Nossa Língua de Todo Dia, professor Pasquale responde a dúvida do ouvinte Thales Emanuel Dias sobre as palavras independência, dependência e pendência.
2: Saúde em Foco, Dr. Luiz Fernando Correia destaca uma nova orientação do Colégio Americano de Cardiologia sobre exercício físico.
1: Tem futebol feminino, convocadas com Thalita Judici.
2: E a gente termina com música no Sala de Música com João Marcelo Boscoli.
1: Hoje é dia D? Dentro do estúdio?
2: Acho que é.
1: Dentro do estúdio. Fofoquinhas musicais. E olha, se você perdeu, se você não pôde ir àquela apresentação maravilhosa que fizemos no Blue Note em São Paulo, vai
2: Saiba
1: ter aqui. Outra, viu?
2: Sim.
1: É, mês que vem. E não é qualquer dia, não. Vai ser numa sexta-feira 13. Faremos várias bruxarias no palco, hein, Fernando Andrade?
2: Sim, é um Sala de Música especial. A gente leva o programa Sala de Música pro palco do Blue Note em São Paulo. Eu, João Marcelo Bosco e a Tati, junto com João Sabiá, também fazendo um som.
1: Nosso talismã.
2: Será no dia 13 de novembro, às 8 da noite,
1: no Blue Note, em São Paulo.
2: Que tal?
1: Ingressos à venda.
2: Sim.
1: Procure saber. Onde?
2: Eventim. Falaremos mais em breve.
1: Sim. Mas já fica, porque aí depois, mas eu não soube. Não digam que não avisamos. Estamos aqui te dando esse toque de amigo. Tá? Tá bom. E o que mais tem hoje? A nossa reportagem, claro, porque assunto não tá faltando nesse Brasil de meu Deus, não é mesmo? Então a nossa reportagem sempre pronta, mobilizada, para deixar você bem informado, bem informada durante as tardes por aqui. Então vai chegando, chega aí, seja bem-vinda, seja bem-vindo, fique à vontade. Se você quiser assistir a essa duplinha que hoje tá de preto e britamo corintiano hoje, hein, Fernando Andrade? Vai lá em cbn.globo.com. cbn.globo.com. 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Vai na lupa, digita CBN SP. Fernando e eu, bonitos, surgiremos aí na sua tela. Deixaremos você bem informado e te faremos companhia durante a tarde dessa quinta-feira. Ah, e hoje a gente ainda vai falar, claro, vai repercutir a aprovação em segunda votação ontem no Senado da proposta de emenda à Constituição, que acaba com a escala 6x1. Vamos falar bastante disso hoje também. Pronto, agora vamos. São 2:09. Abrimos o nosso estúdio CBN, girando a nossa reportagem por Brasília. Rani Veloso, boa tarde.
3: Boa tarde, Tati, Fernando e a todos que nos acompanham. Olha, o líder do PT no Senado e um dos coordenadores de campanha do presidente Lula, Camilo Santana, vai apresentar uma emenda para reduzir a maioridade penal para os 16 anos em caso de crimes hediondos, o que representa um recuo do Planalto em aceno aos eleitores e competir com o candidato à presidência pelo PL, Flávio Bolsonaro, que já vinha defendendo a redução, enquanto o PT era contra. O senador Camilo Santana está colhendo as 27 assinaturas mínimas para protocolar a sugestão de mudança na PEC da Segurança Pública. Pelo texto apresentado, jovens a partir de 16 anos passam a responder penalmente por infrações graves, como homicídio qualificado, latrocínio e estupro. Para os demais crimes, a responsabilização penal permanece a partir dos 18 anos e os menores vão continuar sendo conduzidos ao sistema socioeducativo. Na justificativa, o parlamentar argumenta que a legislação atual é explorada por facções criminosas para recrutar adolescentes ao crime organizado. Por isso, há também uma sugestão de separação para que esses jovens possam cumprir a pena em locais separados dos outros presos. Ele também destaca, para justificar a redução da maioridade penal para os 16 anos, que atualmente esses jovens dessa idade já podem votar, trabalhar e ter emancipação civil. A gente lembra, Tati, que nesta quarta, o líder da oposição no Senado e coordenador da campanha de Flávio Bolsonaro, Rogério Marinho, apresentou uma emenda ao plenário parecida, no entanto, mais severa. A sugestão prevê a redução da maioridade penal para 16 anos, a maioria dos crimes, e a 14 anos para os hediondos, como tráfico de drogas e organização criminosa. As duas emendas não estão no texto que foi aprovado pela Comissão de Constituição e Justiça na última terça-feira. Agora, Tati, eu tenho uma apuração. Depois de uma reunião hoje de líderes da base governista, uma vez que o relator da PEC da Segurança é do PT, o senador Rogério Carvalho, tudo indica que ele vai rejeitar as duas emendas que serão apresentadas. Por quê? Porque qualquer mudança que o texto sofra, a PEC vai ter que retornar à Câmara dos Deputados, onde já foi aprovada nesse ano, né, no primeiro semestre ainda. E não é de interesse do governo que ela retorne à Câmara dos Deputados. Eles querem acelerar a aprovação, é tanto que ontem, aqui no plenário do Senado, eles aprovaram um calendário especial, ou seja, quebras de interstício, que seria um intervalo para votar essa PEC em primeiro e segundo turno no mesmo dia. E isso deve acontecer ainda hoje, como anunciado ontem pelo presidente do Senado, Davi Alcolumbre. Só lembrando que a proposta foi enviada pelo governo em abril do ano passado e busca ampliar a integração entre órgãos de segurança e combater o crime organizado. Se aprovada, vai seguir aqui para a promulgação do Congresso Nacional. E já estudam a possibilidade, inclusive, de promulgar as duas emendas constitucionais, a que acaba com a escala de trabalho 6x1 e a da segurança na próxima semana. Tati?
1: Obrigada. Rani Veloso, em Brasília.
2: Vamos agora ao Rio de Janeiro. Pedro Bonenberger tem informações sobre uma operação chamada Unha e Carne. Oi, Pedro, boa tarde.
4: Oi, Fernando, boa tarde a você. Tatiana, quem nos acompanha, a Polícia Federal aponta o ex-prefeito de Belfor Roxo e deputado estadual eleito, Márcio Canella, do União Brasil, como articulador político de uma organização criminosa suspeita de usar uma rede de postos de combustíveis para lavar dinheiro. Inclusive, ele é um dos presos na operação de hoje. Além dele, Marcos Amin, ex-secretário de Polícia Civil, e o secretário municipal de Ordem Pública de Belfor Roxo, Cristiano Gaspar Fernandes, e outras três pessoas foram presas nessa quinta-feira. Esse grupo é investigado por um esquema bilionário de lavagem de dinheiro através dessa rede de postos de combustíveis. Os outros três presos hoje são agentes da Polícia Civil do Rio, Giovanni Gaspar Fernandes, José Carlos Alves de Souza Júnior e Pablo Juquia Félix Ferreira, que também fazem parte do esquema. Segundo as investigações, a estrutura reunia empresários, agentes públicos e pessoas ligadas à política. A apuração identificou movimentações de mais de 7 bilhões e 600 milhões de reais nos últimos 6 anos. Na ação de hoje, foram apreendidos veículos de luxo, documentos, dispositivos eletrônicos e cerca de R$40 mil em espécie na casa de um dos investigados. O Márcio Canella, esse deputado estadual eleito pela União Brasil, já havia sido preso em julho pela PF por porte ilegal de um fuzil. A prisão em flagrante foi revertida na justiça. Na época, ele era pré-candidato ao Senado, mas acabou saindo da disputa e partindo para a Alerj. O Canella foi eleito nesse começo de outubro com mais de 197 mil votos. Ele foi o segundo deputado estadual mais votado aqui do Rio de Janeiro. A Polícia Federal aponta o ex-prefeito de Belford Roxo como articulador e patrono político do grupo criminoso. Anotações apreendidas em outras fases da operação listam os nomes de Márcio Canella e Marcos Amin, com referências a valores financeiros que cada um recebia no esquema. A PF também aponta que Canella teria atuado para viabilizar a indicação de Marcos Amin para cargos no Estado, incluindo o de secretário de Polícia Civil. Com a prisão de Marcos Amin, o Rio soma agora 5 ex-chefes da Polícia Civil Estadual presos desde 2008. Além do crime de organização criminosa armada, os investigados responderão na medida de suas responsabilidades por lavagem de dinheiro, corrupção ativa e passiva, violação de sigilo funcional, venda ilegal de combustíveis e formação de cartel. Em nota, a Polícia Civil afirmou que a corregedoria da instituição participou da operação de hoje e que não compactua com desvios de condutas. Márcio Canella, através da defesa, disse que confia em Deus, na justiça e que tem certeza que tudo será esclarecido. Já o advogado de Marcos Amin afirmou que aguarda acesso à decisão para se manifestar. A CBN tenta contato com os demais envolvidos. Fernando.
2: Tá certo, obrigado. Esse Pedro Bonenberger com informações no Rio de Janeiro.
1: Belo Horizonte agora, Ana Nunes, boa tarde.
5: Boa tarde, Tatiana. Boa tarde para quem nos acompanha. A brasileira Mary Ellen Coelho Silva, de 26 anos, presa na Tailândia em fevereiro de 2022 por tráfico internacional de drogas, voltou ao Brasil no dia 5 de setembro, após cumprir a pena determinada pela justiça tailandesa. A informação foi confirmada pela defesa da jovem, que é natural de Pouso Alegre, aqui no sul de Minas. Durante os mais de 4 anos de prisão, Mary Ellen perdeu a mãe e o avô. Agora, segundo os advogados, ela pretende retomar a convivência com a família e reconstruir a vida aqui no Brasil. Mary Ellen foi presa no aeroporto de Bangkok, capital tailandesa, junto com outro brasileiro. Segundo informações divulgadas à época, cerca de 9 quilos de cocaína estavam escondidos em 3 malas. Em maio de 2022, ela foi então condenada a 9 anos e 6 meses de prisão pelo tráfico internacional de drogas. Esse caso, Tatiana, chamou atenção aqui no Brasil devido à legislação da Tailândia para crimes relacionados ao tráfico de entorpecentes, que prevê punições severas e pode incluir a pena de morte. Na época, a defesa chegou a manifestar preocupação com a possibilidade de uma condenação mais grave para a mineira. Mas ao longo do cumprimento da pena, Mary Ellen recebeu benefícios que contribuíram para a redução da sentença, incluindo o chamado perdão real. Com o retorno ao Brasil, a defesa afirma que a prioridade agora é a readaptação da jovem à vida familiar e pessoal. Os advogados ainda pediram que a privacidade dela seja respeitada neste momento. Eu volto com você.
1: Obrigada, Ana. Ana Nunes, em Belo Horizonte.
2: Agora são 2 horas e 18 minutos. Tem uma informação para quem gosta de uma banda irlandesa chamada U2. U2 anunciou 2 shows em São Paulo, março de 2027. É a primeira vinda da banda ao país em 10 anos, Tatiana Vasconcelos.
1: Faz tempo, hein? Pensar que a primeira vez foi quando? 98? 97, eu acho. Eu estava lá no Morumbi, no Supermarket. Foi a turnê Supermarket.
2: Depois teve aquela da Aranha, como é que chamava? Bom, foi legal, porque talvez os ouvintes nos ajudem. O palco era no meio do gramado, que era um formato de aranha. Eu também fui.
1: A Jana também foi, eu também fui. Mas sabe por que eu fui?
2: Um caos.
1: Eu fui a esse show, eu fui trabalhando. E eu acho que eu estava trabalhando aqui, nessa Central Brasileira de Notícias. Fui fazer reportagem Eu queria mesmo era ver o Franz Ferdinand.
2: Que abriu o show,
1: que abriu, né, o show deles nessa turnê aí.
2: Então, olha só. Shows U2 marcados para os dias 10 e 12 de março. A abertura dessa vez é uma outra banda muito boa. Beck. Abre o show do U2. A turnê agora se chama The Greatest Show on Earth, para promover o disco Carnaval. De luz, carnaval de luz. Ah, eu ia falar em inglês, é carnaval de luz. E é em português mesmo, já viu o Bono falando sobre isso.
1: Será que... Ah, eu ia perguntar, quem vai abrir? Acabou de falar. É. Porque o filho do Bono tem uma banda muito legal chamada Inhaler. Ele é vocalista.
2: Ingressos começam a ser vendidos no dia 22 de outubro. Ticketmaster, não sei quanto custa. Não sai, não temos ainda.
1: Mas já vai, é bom já colocar umas moedas no cofrinho, né? Porque barato não vai ser. Não existe mais show barato no Brasil. Não tem mais. 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Vamos pra quanto? 5? 5 minutos de informação na sua cidade. Voltamos já.

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6: Agora são 2h22, Gabriel Freitas está chegando por aqui com informação aí sobre esse período de transição entre o governo do desembargador Ricardo Couto, governo interino, lembre-se, é importante a gente lembrar disso, né? E o governador eleito Douglas Ruas. Muita coisa em jogo, né, Gabriel? É muito importante esse processo agora todo ser feito bem às claras, inclusive, ali, para a gente entender como é que vão ser repassadas, né, as informações para esse governo eleito e quais as prioridades desse governo eleito também, né? Boa tarde.
7: Exato, Ju. Boa tarde para você, para o nosso ouvinte também. E olha, garantir que os serviços públicos continuem funcionando, acompanhar contratos, identificar os projetos pendentes, estão entre os desafios da transição para o governo de Douglas Ruas do PL aqui no Rio, né? A futura gestão também vai precisar conhecer as contas do Estado e preparar as decisões mais urgentes para os primeiros 100 dias. Um decreto publicado ontem, né, no Diário Oficial, deu às secretarias até 30 de outubro para apresentar essas informações. Os relatórios vão ser reunidos por uma comissão liderada pelo secretário da Casa Civil, Flávio Willemann, com a participação de representantes do governo eleito. E aí a gente foi atrás de especialistas para entender melhor esse processo. Em entrevista à CBN hoje mais cedo, a professora de Administração Pública da Fundação Getúlio Vargas, Alqueta Pesce, explicou que a transição envolve a entrega de informações, a preparação das equipes e a preservação, principalmente, do conhecimento acumulado pela administração estadual.
8: Isso tem a transição administrativa, onde o governo precisa transferir informações, contas públicas, sistemas, contratos, obrigações legais vigentes para o governo democraticamente eleito. A transição política, que geralmente consiste na preparação do novo governo para exercer suas competências via construção de equipes de transição. E a transição institucional, que é a mais profunda, né, que trata-se de preservação da memória organizacional, das capacidades e dos mecanismos de governança que vão além dos mandados.
7: E aí a gente não pode esquecer, né? Nem tem como, mas é sempre bom observar que o Rio está vivendo uma situação muito particular, né? Já que a passagem do governo está sendo conduzida pelo desembargador Ricardo Couto, que assumiu interinamente depois da saída de Cláudio Castro. Não tinha vice, não tinha presidente da Alerj à época. A Alqueta Pesce, a professora, defendeu que esse período também é necessário que seja aproveitado aí para apresentar à população um balanço claro das mudanças feitas e dos resultados positivos, que todo mundo sabe, né, que foram alcançados pela gestão interina.
8: O governo Ricardo Couto tem na mão também a possibilidade de trazer transparência para documentos que poderiam ir mais a fundo nesse processo de transição. Por exemplo, elaborando um relatório de legado institucional que deixe muito claro e transparente para o governo eleito e para a população o que concretamente mudou na gestão pública estadual durante este governo interino, que fez grandes reformas, né? Quais resultados concretos que foram produzidos, né?
7: A transição vai continuar, portanto, até a posse de Douglas Ruas, prevista para o dia 6 de janeiro de 2027. Até lá, Ricardo Couto segue responsável pela administração do Estado. Ju.
6: Legal que ela fala, né, da necessidade aí que o governo eleito olhe exatamente com clareza o que foi feito aí em poucos meses, né, Gabriel? Um grande saneamento de contas, inclusive, pelo Ricardo Couto. Valeu, Gabriel.
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0: O presidente dos Estados Unidos, Donald Trump, anunciou que a execução por fuzilamento de Nidal Malik Hassan, ex-psiquiatra do exército americano, condenado por matar 13 pessoas em uma base militar no Texas em 2009, não será transmitida ao vivo. Sim, havia essa proposta. A decisão representa um recuo em relação ao plano anunciado pelo secretário de Defesa, Pete Hegseth, que provocou críticas de republicanos, de democratas, de líderes religiosos, de todo mundo. Disse ele na rede social dele, a Truth Social, acho que transmitir a execução para que todos a vissem poderia ter servido como um forte exemplo de dissuasão para que o mundo testemunhasse como os Estados Unidos lidam com terroristas e escórias como Hassan. Mas muitas pessoas muito boas e bem-intencionadas preferiram não vê-lo morrer, seja por transmissão ao vivo ou por qualquer outro meio visual. O presidente confirmou, no entanto, que a execução permanece marcada para o dia 13 de dezembro e será realizada por um pelotão de fuzilamento. Trump também disse que familiares próximos das vítimas poderão acompanhar a execução pessoalmente, caso desejem. Se for concretizada, será a primeira execução militar dos Estados Unidos em mais de 60 anos. O secretário de Defesa, Pete Hegseth, havia anunciado no início do mês que a execução dele, do Hassan, seria pública. E o Pentágono confirmou posteriormente que o procedimento seria transmitido ao vivo. A decisão, no entanto, provocou uma forte reação contrária entre integrantes do Partido Republicano, democratas e líderes religiosos. Entre as preocupações manifestadas estava a possibilidade de as imagens da execução fossem utilizadas para estimular a radicalização. Pesquisas recentes também mostraram que a maioria dos americanos se opõe a uma transmissão como essa. Ainda assim, o secretário de Segurança Interna dos Estados Unidos chegou a minimizar a questão, afirmando à CBS News que ninguém era obrigado a assistir. O vice-presidente Jade Vance, um dos republicanos que se manifestaram, ficaram ali mais reservados com relação ao plano, havia colocado em dúvida a realização da transmissão. Questionado no início do mês sobre como a exibição política de uma execução seria compatível com a sua fé cristã, Vance afirmou não saber se a medida realmente seria implementada. Ele também pediu que a controvérsia não desviasse a atenção. Agora são 2:30.
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0: quinta-feira, 15 de outubro de 2026. O presidente do Tribunal Superior Eleitoral, Nunes Marques, se reuniu com representantes da Meta para discutir o uso de uma ferramenta de inteligência artificial durante a disputa presidencial. A IA estaria criando imagens de campanha para o senador do PL, Flávio Bolsonaro, mas recusando pedidos semelhantes para o presidente Lula. O PT acionou o TSE, alegando que a diferença de tratamento prejudica a igualdade entre os candidatos. Em nota, a Meta informou que adotou medidas temporárias para impedir a criação de imagens de candidatos e a recomendação de candidaturas. Uma comissão mista do Congresso Nacional aprovou o parecer de uma medida provisória que torna obrigatório o Exame Nacional de Avaliação da Formação Médica para estudantes de medicina. O texto tem até amanhã para ser votado nos plenários da Câmara dos Deputados e no Senado. Caso contrário, a medida provisória perde a validade. O ENAMED é uma prova anual aplicada desde 2025 pelo MEC para avaliar a qualidade da formação médica do Brasil. O grupo terrorista Houthi bombardeou o complexo do Palácio Presidencial do Iêmen. O governo do país afirmou que o ataque matou dois seguranças, mas que o primeiro-ministro está seguro. As informações são da agência de notícias Reuters. Os rebeldes, apoiados pelo Irã, utilizaram mísseis e drones no ataque. O bombardeio ocorre na esteira da guerra entre Estados Unidos e Irã e vem se expandindo ao longo das últimas semanas. A equipe de Fórmula 1 Haas anunciou o pernambucano Rafael Câmara como titular para 2027. Ele será o segundo piloto brasileiro na modalidade na próxima temporada, ao lado de Gabriel Bortoleto, da Audi. Na escuderia americana, Rafael Câmara será companheiro do britânico Oliver Berman. No horário de Brasília, 2h32.
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0: Oi, Maria Cristina, boa tarde.
1: Boa tarde, Tati. Fernando, boa tarde,
2: Boa
1: ouvintes.
2: tarde.
0: Maria Cristina hoje vai ligar pontos, como faz brilhantemente em todas as oportunidades aqui no Tudo é Política, entre a PEC que acaba com a escala 6 por 1, a PEC da segurança pública e a medida tomada pelo presidente Lula que diz respeito a MEIs. Por onde começamos, Maria Cristina?
1: Para ligar todos esses pontos, Tati, eu vou ter que voltar um pouquinho na Quest que foi divulgada ontem. A pesquisa Quest mostrou o senador Flávio Bolsonaro com 46%, o presidente Lula com 44%. Esta diferença é exatamente a mesma com a qual os dois terminaram o segundo turno, essa primeiro turno, essa diferença de 2 pontos percentuais. O Flávio avançou sobre a terceira via e o Lula sobre aqueles que não votaram, votaram em branco e nulo. E nas demais tabelas e cruzamentos da pesquisa mostra que nem todo o voto da terceira via foi para o Flávio, mas a maior parte da terceira via foi, e a maior parte do voto deste que se absteve ou votou branco e nulo, não apenas foi para o Lula nessa primeira metade do segundo turno, como tende a ir. O que que isso significa, Tati e Fernando? É que quem vai desempatar esse jogo é quem tiver o poder de pauta nesses próximos 10 dias que nos separam do segundo turno. Então, essa pesquisa saiu ontem no final da tarde. À noite nós assistimos à votação da PEC 6 por 1, que era um tanto previsível porque o Flávio Bolsonaro mudou de opinião e passou a apoiar a 6 por 1 para não, digamos assim, diminuir, uma tentativa de diminuir o prejuízo eleitoral da sua posição anterior, que era ser contra a PEC que põe fim à jornada de trabalho 6 por 1. Mas ficou

0: para você se enquadrar nessa categoria de microempreendedor individual e vai subindo progressivamente até 140 mil em 2028 e também tem um perdão de dívidas. Bem, a PEC da segurança, ela já estava anunciada, ela tem sido propagandeada pelo presidente como uma medida necessária para poder dar poderes ao governo federal, que é sempre muito cobrado na questão da segurança pública, mas não tem meios para agir, uma vez que a Constituição atribui a responsabilidade aos governadores e o desgaste recai sobre o presidente. Então, ele precisava dessa PEC, é o que tem sido argumentado, foi esta razão pela qual a PEC foi proposta, para poder dar meios para a União agir. Só que o coordenador da campanha do Flávio Bolsonaro, o senador Rogério Marinho, apresentou uma emenda a esta proposta, trazendo um tema que estava em outra proposta no Congresso, que é a questão da maioridade penal, e ele trouxe esse tema para colocar dentro da PEC da segurança. Com que objetivo? Retomar este poder de pauta, né, neste tema que é tão caro ao bolsonarismo, que é o tema da segurança. Na proposta do Rogério Marinho, reduz para 16 anos na maior parte dos crimes e 14 para crimes mais graves. Frente a isso, o que fez o agora coordenador também da campanha do Lula, o ex-ministro da Educação e agora senador Camilo Santana. Ele está recolhendo assinaturas para também apresentar uma emenda para reduzir a maioridade penal, sendo que esta redução seria restrita a crimes hediondos. E esta redução seria para 16 anos. Bem, ele ainda não tem todas as assinaturas, precisa de 27, é uma proposta que divide a base do governo. Quem argumenta a favor diz que 79% da população, isso é um Datafolha de junho, apoia a redução da maioridade penal. É um número que é substantivo, bastante substantivo. Em 2015 chegou a 87%. Desde então tem caído. Mas é um número substantivo que tem levado os defensores dessa emenda a tentar viabilizá-la, para não deixar que uma proposta que é para dar poderes para a União acabe sendo faturada unicamente pela redução da maioridade penal e com usufruto do candidato de oposição. Então são essas duas pautas. A gente não sabe exatamente se as duas vão ser colocadas em votação. O presidente do Senado agiu ontem de maneira muito comprometeu-se em colocar isso em votação e foi o que ele fez. Então, agiu conforme combinado com a liderança governista. A ver o desdobramento desta coordenação entre a presidência do Senado e a liderança do governo na casa, nessas votações de hoje. Vão ser ambas as propostas colocadas em votação, somente uma delas. Como é que será conduzida esta votação? Essa é uma pergunta que a gente só vai poder responder mais tarde.
1: Muito bom, vai ser bom de acompanhar, né, a movimentação toda a respeito disso. Muito bem, Maria Cristina Fernandes está conosco todos os dias em Tudo é Política. Obrigada, Maria Cristina. Um beijo para você. Até amanhã.
0: Obrigada a você, Tati, Fernando. Até amanhã. Boa tarde aos ouvintes.
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12: 2h42 para você, motorista que está passando agora ali pela autoestrada Lagoa Barra ou vai pegar essa via tão importante aqui do Rio de Janeiro. Atenção, porque teve um acidente no sentido Barra da Tijuca. Tem uma faixa da via ocupada nesse momento na altura da Passarela da Rocinha, em função de um acidente envolvendo um carro e uma moto. O trânsito está bem lento nesse local, nessa região, ao longo da via, viu? Com reflexos nas avenidas Padre Leonel Franca, Rodrigo Otávio e Borges de Medeiros também. Tem equipes do Corpo de Bombeiros ali na região. Sete Rio também atuando no local, é o que informa o Centro de Operações Rio. Trânsito bem complicado na zona sul do Rio, em direção à Barra da Tijuca, na chegada a São Conrado, ali pela autoestrada Lagoa Barra. Temos também informações sobre a zona norte, trânsito ali na Avenida Dom Helder Câmara, no sentido Cascadura, trânsito bem intenso ao longo da via, retenção no acesso para a rua Cerqueira Daltro, em Cascadura. No sentido Benfica, aí sim são boas as condições ao longo da via, mas ainda assim reforce a atenção você, motorista, que vai passar, portanto, pela Dom Helder Câmara, ali no sentido Cascadura. Temos informações também sobre a ponte Rio-Niterói, já um ponto de lentidão no sentido Niterói, fluxo com bastante lentidão da grande curva até o pedágio, travessia de 26 minutos, nesse momento um tempo considerável, né? Considerando essa faixa de horário, mostrando ali que realmente o trânsito está bem intenso nesse trecho. No sentido Rio de Janeiro, aí sim, travessia normal de 13 minutos nesse momento. Ainda falando sobre vias expressas, tem um caminhão enguiçado na Avenida Brasil, uma faixa da pista central interditada nesse momento por conta desse caminhão, no sentido centro do Rio, ali na altura do BRT, Hospital de Bom Sucesso. Devido a esse caminhão enguiçado, portanto, o trânsito está bem intenso até a retirada desse caminhão, né, que não foi retirado ainda. O trânsito tende a ficar bem intenso no sentido centro, portanto, ali na altura do BRT Hospital de Bom Sucesso. Sete Rio já está no local, trânsito bem intenso nesse trecho. Se você tem informações de trânsito, 99764-2381 é o nosso número de WhatsApp. Pode mandar sua informação se estiver num trânsito muito congestionado, poder pegar no celular nesse momento. Vai ajudar outros motoristas, porque a gente vai trazer a sua informação também. Daqui a pouco a gente volta com mais informações do Rio.

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1: Pois é, boa tarde.
2: Oi, Tati, boa tarde, Fernando, boa tarde,
3: Zé.
1: O Zé é um pouquinho mais cedo, não vai perder a hora, hein? São 2h45 agora, faltam 15 para as 3. Zé Godoy, recebi esse livro, estou muito curiosa. Eu adoro Ken Loach, eu adoro Daniel Blake. Falava aqui que o Ken Loach é um cineasta inglês que retrata a classe trabalhadora, um extrato social da onde vem o Eduardo Louis, em que ele baseia boa parte dos livros dele. Diálogo sobre arte e política. É uma conversa entre eles?
2: É isso. É um projeto bem legal da Al Jazeera, né? Uma emissora árabe de jornalismo. Eles têm esse programa, o Estúdio B Unscripted, que reúne pessoas bem interessantes para dialogar num programa. Você pode acessar isso bem fácil aí pela internet, para quem tem curiosidade. E esse acho que é um dos encontros mais legais, assim, porque também é um encontro intergeracional, né? O Loach é um cara de 90 anos hoje, o Louis com 30 e pouco, e os dois trabalhando, né, nesse lugar das classes operárias, o sofrimento das classes operárias, de certo modo, nas suas obras, né? O Quem Matou Meu Pai, o Eduardo Louis, acho que tematiza muito a história do pai dele nesse sentido. E todos esses filmes que o Loach fez, que você falou, né? Eu, Daniel Blake, por exemplo, realmente acho que é um grande exemplo disso. E é um modelo bem legal, tá? Eu acho. É claro que o programa, aquela coisa de ver os dois conversando, acho que tem todo um interesse ali, né? De você ver aquela energia, né? De uma conversa, de um diálogo, né? Essa forma antiquíssima, desde a da Grécia Antiga, né, que funciona até hoje, né, mas funciona muito bem no livro, assim, com discussão, uma discussão acho que muito legal. Resolvi falar dele hoje, né, que a gente está no dia seguinte da aprovação da 6x1, né, que acho que foi um dos grandes debates aí da semana no mundo do trabalho aqui no Brasil, e é um livro que discute muito sobre o mundo do trabalho. Tem uma passagem que o Eduardo Louis fala uma coisa que eu achei bem interessante, que é ele meio discute um pouco o uso do termo exclusão, né, para falar de classes dentro da sociedade que não têm acesso ao que tem de mais básico em qualquer sociedade democrática, e ele fala mais de um termo, como um pensamento mais como perseguição. Ele vê mais esses grupos mais vulneráveis, negros, ou mesmo a classe operária, homoafetivos. Tem toda uma questão de uma perseguição que coloca aí uma camada além nesses embates sociais nos quais a gente vive. Obviamente, a questão da precarização do trabalho aparece no diálogo entre eles, mas não apenas a precarização como a gente vê aqui no Brasil, né, dessa cultura gig, né, que vem dessa economia digital e que as pessoas topam trabalhar por muito pouco, sem ter patrão, mas ao mesmo tempo com uma vida que só voltada para isso, mas fala muito sobre uma precarização dos direitos mesmo de uma classe trabalhadora, uma coisa que acho que o Loach mostrou muito década a década, né? Ele está produzindo, acho que desde o final dos anos 50, então você vê claramente ali um empobrecimento de direitos e uma mudança da perspectiva em relação ao Estado, no caso dos dois, né, Estados europeus.
1: Peraí, Zé.
3: Falhou, mas vai voltar.
1: Vai voltar.
3: Reconectando. Recalculando a rota.
1: O Zé hoje está falando sobre diálogos sobre arte e política. É um livro baseado num diálogo, numa conversa entre o cineasta inglês Ken Loach e o escritor francês Eduard Louis, que tem em comum o fato de Loach enfocar nos filmes que faz retratar a classe trabalhadora, aspectos da classe trabalhadora, e o escritor Eduardo Louis ter escrito livros também baseado nesse extrato da população de onde a família dele vem. E aí? Vai dar uma demorada então, né? Não, tá bom. Deixa eu ver aqui a editora, né, para dizer para o nosso ouvinte. Não sei se o Zé falou.
3: Não, ainda não.
1: Ainda não? É a Todavia. Ah. E é legal porque é um livro pequenininho, assim, aquele formato de bolso, sabe? Dá para carregar ele na mochila, no, na bolsa e tal. E bem curtinho, 64 páginas, falando dessa conversa entre os dois, do papel da literatura, do papel do cinema, na representação de questões que às vezes passam pela violência nesse estrato. Violência de classe, né, em geral. É que é bem no que se baseia mesmo os livros do Louis.
3: Olha, enquanto isso, deixa eu só trazer uma outra informação. Nós falamos há pouco aqui sobre o show do YouTube, já que a gente está na parte de cultura aqui. É o seguinte, vai ter show do YouTube em São Paulo dia 10 e 12 de março do ano que vem, São Paulo Morumbis. E eu achei aqui alguns preços. Sim, temos. Vai ter aquela coisa do seguinte, gente, é venda para grupos diferentes, assinantes, pré-venda para isso, tal. Eu fui aqui, ó, em venda geral, tal. E aí mostra que uma arquibancada, por exemplo, vai custar R$690, uma pista R$790
1: inteira. Cara, é impossível ver show no
3: uma
1: Brasil.
3: Uma cadeira, né, então.
1: Não dá.
3: Cadeira R$1.300, cadeira inferior R$1.390, mas daí você pode ir pra pista premium R$1.500 e tem uma Red Zone por a bagatela de R$3.000.
1: Não dá. Porque cadê manifestações contra preços abusivos de ingressos para shows no Brasil? Tá, não tá dando, não. Ao mesmo tempo em que tem muito artista legal se apresentando aqui, é evento feito para poucos, né? Porque quem tem dinheiro para ir ver os seus artistas favoritos a esse valor, tá barra. Tá de volta, Zé? Oi, Zé, você vai ver o YouTube? Tô aqui reclamando do preço do ingresso, porque olha, haja dinheiro, viu?
2: Não, eu já vi, eu já gastei o meu dinheiro com minha cota e o tio já foi gasto.
3: Faz 10 anos.
1: Faz 10 anos.
2: Não, eu fui nem 10, eu fui em dois shows muito velhos.
3: Tudo lá, bem, mas
1: igual a gente, no dia 97.
3: Faz 10 anos que a gente não vem.
2: Tudo bem.
3: Até com Medina eu tenho certeza, ele é fã.
1: Ele e tem dinheiro para pagar esse ingresso, né? Obviamente.
2: Exatamente. Não dá para querer ser escritor e ficar indo em show. Né?
1: Pois é.
2: Uma coisa ou outra, né?
3: E o Zé ainda tem a questão de estar no Rio, vai ter que vir para São Paulo. É, tudo bem. Vamos voltar para a literatura, que está mais interessante.
2: Vamos. Vamos encerrar aqui, né? Só queria dar um serviço, né? Falar do livro, né? O Eduardo Louis com o Ken Loach. A Tati falou aí. É o Diálogo sobre Arte e Política. Está saindo agora no Brasil pela Todavia. A tradução é da Marília Scalzo. E é daqueles bons livros de bolso ou de bolsa, né? Daqueles que cabem em qualquer lugar, assim. Você pode andar para cima e para baixo. Ó, eu li numa ida e numa volta entre Copacabana e o Maracanã. Não. Deu para ler ida e volta matar o livrinho. Então, legal. Gente, ó, nada como uma boa sentada num banco de metrô. Uhum. E você sai contentão com esse papo legal aqui do Ken Loach com o Louis, Eduardo Louis.
1: Muito legal. Vou ver se eu mato nesse fim de semana. Zé Godoy, conosco às sextas no nosso Clube do Livro. Valeu, Zé. Um beijo pra você. Até a semana que vem.
2: Valeu. Até a semana que vem. Valeu.
3: Até.
1: Aliás, antes de sair, assistam a Eu, Daniel Blake. Eu, Daniel Blake. Nem sei onde está disponível. Vou checar aqui pro nosso ouvinte para dar informação completa. Mas que filmão. Dá um pouco de revolta. Assim, Amazon Prime.

0: Agora são 2 horas e 54 minutos. Dois navios tanque pegaram fogo em águas territoriais da Romênia, no Mar Negro, entre a noite de ontem e hoje, após drones russos terem sido avistados no espaço aéreo do país. 7 tripulantes de uma das embarcações estão desaparecidos, enquanto outros 5 foram resgatados. Autoridades romenas iniciaram as operações em busca de salvamento, mas ainda não confirmaram as causas do incêndio. Os incidentes, no entanto, ocorrem em meio a uma série de ataques contra navios comerciais na região, que já deixaram pelo menos 23 marinheiros desaparecidos nos últimos 10 dias. Numa publicação no X, o presidente romeno afirmou que a tendência é inaceitável e precisa acabar. A situação no Mar Negro é grave, navios comerciais estão sendo atacados e afundados, marinheiros estão sendo mortos, feridos e estão desaparecidos. Vidas, o comércio, diz ele aqui, o comércio global e infraestruturas críticas estão em risco.
1: Faltam 5 minutos para as 3 da tarde. Gente, vamos voltar a falar sobre assédio eleitoral? Estou aqui no site do Ministério Público Federal. Gosto sempre de dizer, o seu voto é seu. O seu voto é seu, o seu voto é secreto, você vota em quem você quiser. Você não precisa dizer para ninguém e ninguém pode te coagir a votar em ninguém. Não é raro que trabalhadores sofram pressão para apoiar, para votar ou até para não votar em alguns candidatos. A Constituição Federal garante isso. Seu voto é livre e secreto. E a lei é clara quando há constrangimento, ameaça ou pressão do trabalhador por causa de política. Violação de direitos fundamentais e podem ter consequências eleitorais cíveis, trabalhistas e criminais. Então, quer dizer, um único caso de assédio eleitoral pode gerar processos judiciais em várias áreas diferentes. E aqui o assédio eleitoral pode vir para você poder identificar quando está sendo assediado ou também para não fazer o contrário, para não assediar os trabalhadores, né? Pode vir de chefes e superiores hierárquicos, pessoas que têm poder de decisão e vale para todo tipo de relação de trabalho. Trabalhadores seletistas, terceirizados, estagiários. A pressão pode até ser feita contra quem trabalha na administração pública. Então, o Ministério Público Federal dá aqui exemplos de assédio eleitoral. Ameaçar demitir empregados caso determinado candidato perca. Pode parecer uma forma velada, né, de fazer você pender para votar em um, não votar em outro, votar em uma, não votar na outra. Isso é assédio eleitoral. Dizer que a empresa vai fechar se um ou outro candidato ganhar. Pedir para funcionários gravarem vídeos de apoio político ou para distribuir panfleto, compartilhar postagem em rede social. Também é assédio eleitoral. Usar reuniões de trabalho para fazer campanha. Também não pode. Gente, assédio eleitoral é crime, pode dar cadeia, crime previsto no Código Eleitoral, em 2 artigos, 300 e 301, e as penas incluem prisão, multa e a perda do direito de concorrer nas eleições por prazo determinado. Além disso, o uso da estrutura da empresa para constranger ou para coagir trabalhadores caracteriza abuso de poder econômico. A Lei das Eleições também proíbe o uso da estrutura do poder público em benefício de candidaturas. Isso é abuso de poder político ou conduta velada. Então, o Ministério Público dá aqui um exemplo e tal, mas também dá orientações para você saber o que fazer se sofrer ou se presenciar assédio eleitoral. Procure o Ministério Público da sua cidade. Você também pode fazer uma denúncia diretamente pela Sala do Cidadão do Ministério Público Federal no site do Ministério Público Federal, mpf.mp.br/serviços/mpf-serviços. Enfim, se você digitar mpf.mp.br e procurar ali no site do Ministério Público Federal, vai ser bem fácil de você encontrar o lugar onde você pode fazer essa denúncia. Não se esqueça, a Constituição Federal garante a você um voto livre e secreto. 3 horas.
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0: quinta-feira, 15 de outubro de 2026. A PEC que acaba com a escala 6x1, aprovada ontem no Senado, também poderá afetar quem já trabalha de segunda a sexta-feira. Atualmente, trabalhadores com jornada de 44 horas podem compensar as 4 horas de sábado ao longo da semana. Com um limite de 40 horas semanais de trabalho instituído pela PEC, essa jornada diária poderá ser reduzida sem diminuição salarial. A proposta garante ainda 2 dias de descanso remunerado por semana. O projeto recebeu 75 votos favoráveis e um contrário nos 2 turnos de votação. O presidente Donald Trump afirmou que a execução de um ex-major do Exército dos Estados Unidos não será transmitida ao vivo. O fuzilamento está marcado para o dia 3 de dezembro. Trump disse que mudou de ideia porque muitas pessoas boas preferem não acompanhar a execução. A proposta de exibir o fuzilamento gerou críticas internas e externas. A Organização das Nações Unidas chegou a classificar como repugnante o plano das autoridades americanas. O ex-psiquiatra das Forças Armadas, Nidal Hassan, matou a tiros 13 pessoas e feriu mais de 30 num ataque inspirado pela organização terrorista Al-Qaeda em uma base militar do Texas em 2009. A banda U2 anunciou que fará 2 shows em São Paulo em março de 2027. A informação foi confirmada pelas redes sociais da Live Nation. A banda irlandesa se apresentará com a turnê mundial The Greatest Show on Earth, no estádio Morumbis. Os shows marcam o retorno do grupo ao Brasil após quase 10 anos. A venda de ingressos começa a partir da próxima segunda-feira. No horário de Brasília, 13:02.
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1: 3:02, segunda hora do Estúdio CBN de hoje. Hoje é quinta-feira, Dia dos Professores, 15 de outubro de 2026.
0: No fim das contas.

0: Nayara, boa tarde.
1: Oi, boa tarde, pessoal.
2: Boa tarde, Nayara.
0: Nayara Bertão vai falar, vai contar pra gente hoje sobre um tipo de comportamento de consumo que tá crescendo no Brasil, porque somos um dos povos que mais aderiram ou que aderiram mais rapidamente ao comércio agêntico. Que raio é isso,
2: agêntico.
0: Nayara? Agêntico?
1: Pois é, né? Bem estranha, aliás, bem estranho esse termo, né? É a primeira vez que eu ouvi também, achei esquisito, mas é bem mais fácil de entender. Quando a gente fala de inteligência artificial, a gente costuma falar sobre agentes de inteligência artificial. Então, o termo, ele tem a ver com inteligência artificial e o uso de inteligência artificial.
0: Peraí, Nay, aqui, deixa né? passar o avião, porque a gente está ouvindo mais o avião do que você. Pera aí um minutinho. Vai,
1: opa,
0: vamos retomar.
1: Desculpa, passou, gente. Passou. Moema, olha, vou te falar, viu?
2: Ah, você não tá no aeroporto.
1: Quem tá me
2: você não
1: de
2: vai
1: Moema,
2: embarcar agora.
1: Não,
2: nossa,
1: não.
2: Só tá no bairro próximo do aeroporto.
1: Não. Ainda não.
2: Que loucura, vamos lá.
1: Só bairro próximo. Tá. Aí esse é outro assunto que a gente pode falar, inclusive. Mas vamos lá. Então, o comércio agêntico, né? Tem uma pesquisa que saiu, um relatório da Global Payments, que trata exatamente sobre o uso de inteligência artificial, né, para compras. Então, o quanto as pessoas já estão terceirizando o serviço de compras para IA. Né? Então, no Brasil, isso tem crescido muito rápido. Essa pesquisa já foi feita em 2025 e, naquela época, a parcela de brasileiros que falava que já testaram ou que estariam dispostos era de 39%. E este ano, eles fizeram a pesquisa e foi para 72%. Desse, né, destrinchando, assim, 72%. 24% já testaram, ou seja, já tiveram essa experiência, e 48% estão dispostos e querem fazer nos próximos meses. Então, assim, é uma, né, diferença, primeiro, muito grande de um ano para o outro, um salto de 33 pontos percentuais, inclusive, dentre os países da pesquisa, foi o maior salto de um ano para o outro, e mostra que o brasileiro, que já é conhecido, né, por ser um early adopter para esse tipo de tecnologia, gostar, né, de testar, está também disposto a fazer mais compras. A França também cresceu bastante, Reino Unido não é uma tendência só do Brasil, mas a gente realmente tem saído na frente de muitos outros países. A China, obviamente, lidera, né? Eles são disparados, o país que mais usa já inteligência artificial para fazer compras. Mas é interessante, né? Esse termo eu realmente não tinha ouvido, foi novidade para mim.
2: Agora a gente vai esperar o outro avião para fazer a próxima pergunta.
1: Olha, realmente, a cada dois minutos.
2: É isso. Agora, várias vezes eu faço uma pré com a inteligência artificial antes de comprar alguma coisa, sabe? Eu tenho feito, assim, sabe, alguma pesquisa ali, eu tenho feito, não efetivamente comprar, mas há riscos, e é importante a gente falar sobre isso.
1: Sim, muitos riscos, né? Até a gente falou agora há pouco que eu digo, né, poucas edições do nosso programa atrás, sobre a questão das crianças e adolescentes comprarem sem a gente perceber. Imagina se com uma IA, né, que se você não treinar bem pode fazer muito mais, né? E ainda mais quando você já conecta cartão de crédito, né, ou contas bancárias, que é o futuro, no fim das contas, né? Você começar a programar esse tipo de coisa. Já tem, por exemplo, geladeiras inteligentes que já fazem a lista de compra e já manda a lista para o supermercado. Então, assim, a gente já começa a ver isso na prática. O brasileiro, ele confia em geral na IA, o que para mim foi também uma surpresa, porque ainda é algo novo, né, pra gente. Essa pesquisa mostrou isso. Mas, obviamente, também tem os riscos e os brasileiros também estão preocupados. São três principais riscos. O primeiro deles, né, a questão da segurança, né, a segunda questão a privacidade de dados e o controle. Qual que é o controle que a gente tem sobre isso? Então, muitos brasileiros nessa própria pesquisa já relataram essa preocupação, né? Então, por exemplo, uso de dados pessoais, o que, que, né, a IA vai fazer com isso, inclusive com os próprios dados de compra, né? A escolha errada de um produto também foi apontada aí como uma preocupação. E vamos lembrar, até falando de segurança, a gente está vendo notícias sobre a França. Não sei se vocês estão acompanhando, mas o cyberataque que teve e esquentou geladeiras de supermercado. Olha,
2: baita
1: que loucura,
2: prejuízo,
1: né?
2: Desligou um monte de geladeira, refrigerador no país todo. Foi muito grande.
1: Milhões de euros de prejuízo. Então, esse é um tipo de risco. Né, obviamente, talvez em escala menor, mas se a gente, né, de novo, linkar aí a conta bancária, cartão de crédito, tem que ter algum limite, né, alguma ponderação aí que a gente faça, e o próprio setor financeiro vai ter que começar também a olhar para isso, né, que outras camadas de segurança ele vai poder, vai precisar colocar. Então, é um tema interessante ainda, né, engatinhando no Brasil, mas é um tema legal aí para a gente começar a falar.
0: Muito bem. Naira Bertão está com a gente às terças e quintas em No Fim das Contas. Obrigada, Nay. Um beijo para você. Até terça-feira.
1: Até, pessoal. Desculpa aí os barulhos.
0: Tudo bem.
1: Boa tarde.
0: Um beijo para o Lionel Richie. Oh.

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8: Trazer algumas atualizações de tempo aqui para você, porque segundo o Sistema Alerta Rio, a gente segue aí com previsão de céu parcialmente nublado a nublado nessa tarde. E devemos, gente, podemos ter pancada de chuva isolada a qualquer momento aqui para a capital fluminense. Os ventos estão soprando um pouquinho mais intensos que o normal, até 52 km por hora, considerados aí ventos moderados. E as temperaturas estão em queda, com mínima prevista para hoje 20 graus, uma mínima, né, bem agradável. E máxima de 29 graus, a gente teve aí alguns dias de 34, 33 graus nos últimos dias. Agora, com a atuação dessa frente fria, 29 graus deve ser a máxima pro Rio de Janeiro nessa quinta-feira. Bora de trânsito, Paulo Alberto Xavier.
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8: Trago atualização para você, motorista, sobre a situação ali no elevado Paulo de Fronten. Tivemos o registro de um acidente, isso no sentido centro da cidade, com uma via agora bloqueada na altura do Hospital dos Bombeiros. Mais um acidente envolvendo carro e moto no sentido centro da cidade. Segundo o Centro de Operações Rio, o trânsito é lento ali nesse trecho e temos reflexos ao longo de todo o túnel Rebouças. Problemão para o motorista que está passando pela região nesse momento. É, equipe do bombeiro estão atuando no local. Sempre que a gente tem acidente envolvendo moto, o equipe do bombeiros geralmente é acionada também para fazer o socorro à vítima ou às vítimas. Trago atualizações da autoestrada Lagoa Barra. Tivemos mais cedo um acidente no sentido Barra. Uma faixa da via ficou ocupada na altura da passarela da Rocinha. Acidente também envolvendo carro e moto. Trânsito está lento ali ao longo da via ainda, com reflexos nas avenidas Padre Leonel Franca, Rodrigo Otávia e Borges de Medeiros. Equipes do Bombeiros e da Sete Rio também atuaram ali no desbloqueio da via e no atendimento, no socorro à vítima, né, que estava na moto. Mais um carro, um caso, então, portanto, de acidente envolvendo carro e moto. Feia coisa no Rio de Janeiro. É, no Atualiza Pontes também agora, o sentido Rio. Tem 13 minutos agora, tempo normal, regulamentar para o motorista que passa no sentido capital. Já o fluxo no sentido Niterói continua bem embolado, com pontos ali de lentidão da grande curva até a chegada à praça de pedágio. Para o motorista que está passando então em direção a Niterói, muita paciência, porque o tempo estimado de travessia está em 26 minutos. pelo menos por hora, situação complicada ali no sentido Niterói da Ponte. Na linha amarela, a gente segue com o trânsito também bem lento do sentido Fundão, da saída 6 para Maria da Graça até a saída 8 em Bom Sucesso. E o sentido Barra, motorista, está com trânsito lento da altura da Avenida Bento Ribeiro Dantas até o acesso para Bom Sucesso. 3h14, já tem mais informação do Noticiário do Rio.

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2: Oi, Thalita, boa tarde.
3: Boa tarde, Tati, Fernando, todo mundo ligado aqui no Estúdio CBN.
4: Boa tarde.
2: Copa do Brasil e Libertadores e Seleção Brasileira. Temos assunto, hein? Começamos por onde?
3: É verdade. Vamos começar a Copa do Brasil, porque a gente teve alguns jogos já acontecendo essa semana. Tivemos um resultado muito interessante, especialmente porque o primeiro jogo foi na Arena Fonte Luminosa. O Bragantino, né, venceu a Ferroviária por 2-0. Fez um jogo, vamos dizer assim, de redenção mental ao longo da partida, porque a Ferroviária abre o placar, o gol acaba sendo anulado, e aí o Bragantino consegue se encontrar no jogo e abre uma vantagem muito boa nesse jogo de ida, vence por 2-0. O jogo da volta vai acontecer no estádio principal do Bragantino, no estádio Cícero de Souza Marques, na próxima terça-feira, 6 da noite. Mas é uma vantagem muito interessante, especialmente diante de uma adversária forte, né? A Ferroviária, que, enfim, é uma equipe histórica na modalidade. O Bragantino, que vem fazendo campeonatos brasileiros interessantes, né? Não tem conseguido avançar a fase mata-mata, mas tem se mantido na elite. É uma equipe que realmente vem num trabalho mais estável na competição.
4: Thalita,
3: então consegue um resultado bom.
4: Uma dúvida. O Bragantino feminino também tem patrocínio da Red Bull?
3: Tem.
4: Ah, tá tem. Bom.
3: Uhum. Isso. É estilo Botafogo SAF, né?
4: Tá bom.
3: Cuida do futebol.
4: Perfeito.
3: E aí, futebol masculino, feminino e a base. Tá todo mundo incluído nisso tudo. Também é Red Bull Bragantino. Então consegue um resultado muito interessante, vence por 2-0. Ontem, Inter e Galo empataram em 1-1 no Beira-Rio. É legal a gente falar isso, tá? Os jogos acontecendo nos estádios principais, pelo menos esses dois jogos acontecendo nos estádios principais, né? As duas equipes, as quatro equipes, na verdade, mandando nos seus estádios. O jogo da volta entre Atlético e Internacional vai acontecer na Arena MRV, também na próxima terça-feira, 7 da noite. Então a gente teve jogos de abertura bem interessantes nessa Copa do Brasil, e hoje tem um clássico, Fla-Flu, né? Vai acontecer no estádio Luso Brasileiro, 7 da noite. A gente vai acompanhar partida entre duas equipes aqui do Rio de Janeiro, que também tem conseguido manter aí uma sequência interessante no campeonato. O Flamengo conseguiu chegar às semifinais do Brasileirão, foi eliminado pelo campeão São Paulo. O Fluminense vem numa sequência muito positiva também, sob o comando do Saulo Silva. Então a promessa de um jogo tecnicamente muito interessante no Luso Brasileiro. É claro, né, o estádio não é o palco que deveria ser para as duas equipes. A gente, claro, gostaria desse jogo no Maracanã, mas, enfim, as presidências das respectivas equipes são completamente contrárias a isso acontecer. E aí a gente finaliza amanhã esses confrontos das quartas de final com Bahia e São Paulo, jogo que vai acontecer às 7 da noite. Sergipe, tá? Esse jogo também aí vale uma crítica à gestão do Bahia. Não fez sentido esse jogo não acontecer no estado, né? Na Bahia. Vai acontecer em Sergipe, no Batistão. Então, já aconteceu isso em algumas partidas do Brasileirão. E eles repetem isso nessas quartas de final da Copa do Brasil.
2: Bem legal, bem legal. Tava vendo hoje... Não, depois eu conto isso, vai. Vamos falar primeiro sobre Seleção Brasileira, esses amistosos contra a Argentina. Arthur Elias falou sobre isso, né, Thalita?
3: Ele deu uma coletiva, né, após o empate com a Argentina. O Brasil chegou a abrir 2-0 em cima das hermanas. Acabou sofrendo um empate ali em algumas muitas falhas defensivas da seleção. E foi um jogo mais equilibrado, a gente pode dizer assim. O Arthur preferiu destacar as chances que a seleção conseguiu criar, alguns destaques individuais de algumas jogadoras que estão sendo observadas. Acho que vale a gente destacar mais uma vez uma boa apresentação da Raíssa Bahia, da Isabela, que são laterais. O Arthur está fechando também essa lista. A Tamara Bolt também foi bem aproveitada nessas duas partidas contra a Argentina, mas Raíssa Bahia e Isabela mais ainda. Ainda existe uma preocupação ali no meio campo, mas eu acho que a Clarinha, jogadora que faz parte da seleção sub-20, é uma jogadora bem jovem, tem 19 anos, se eu não estiver errada, ela conseguiu desempenhar melhor que a Kailane, no sentido de não sentir tanto a pressão assim, apesar da gente ter que destacar que a Kailane fica com uma responsabilidade maior, porque nesse esquema de jogo do Arthur, onde ele gosta dessa marcação individual e ela me preocupa bastante, eu vou continuar falando isso até a abertura da Copa ano que vem, essa marcação individual ela é muito preocupante, porque ela pode gerar um efeito cascata. Se a jogadora que tem que marcar uma jogadora X erra, ela vai causando o erro de todas as outras, né? E a Kailane, como é aquela jogadora que atua bem ali nessa conexão entre o meio e a defesa, ficou mais sobrecarregada, é uma jogadora de apenas 17 anos, então isso tudo pesa. Então o saldo dela até que foi bem positivo, levando em consideração esse contexto todo. E talvez principalmente o gol da Argentina, que não foi de pênalti, exemplifique bem isso, como essa questão defensiva da seleção ainda é um ponto para o Arthur evoluir pensando na Copa do ano que vem. Mas destaque para jogadoras que foram bem aproveitadas, acho que essa lista para a próxima convocação de novembro, se agora está 74% fechada, talvez 80, 85% para a próxima convocação. A gente vai ficar bem atento aí em relação a essas convocações para os amistosos contra o Japão.
2: Tá bom. E o que eu ia dizer é que parece que vai ter uma novela cuja protagonista será interpretada pela Maísa Silva, que tem a ver com futebol feminino, né, Thalita? Você está sabendo?
3: É isso, é isso. A Globo vai lançar ano que vem, bem perto já da Copa, se eu não me engano, tem previsão de estreia em junho de 2027. É uma novela relacionada a uma menina que está no interior aqui do Brasil e ela gosta de jogar futebol, né? Ela se muda com a família para o interior e começa a criar um time de futebol na década de 40. Então vai ser bem interessante a gente ver como vai ser essa questão, porque assim, para quem não conhece muito a história do futebol feminino, a gente fala muito sobre a proibição, sobre o pós-proibição, mas antes da proibição, o futebol ele tinha uma história aqui no Brasil, claro, uma história muito mais associada a uma questão de entretenimento, né? Uma questão de o exótico, mulheres jogando futebol, não era uma coisa boa, era uma coisa pejorativa, mas as mulheres jogavam futebol, muitas jogadoras em circos, né? Eram eventos e circos, e tinham também eventos que tinham mulheres como jogadoras, não jogadoras, mas atrações no futebol. Então existe uma história pré-proibição, que é uma história importante, apesar de ter um teor pejorativo para a sociedade na época, é importante também na história da modalidade aqui no Brasil, né? A gente às vezes fica muito preso à proibição e ao pós-proibição, mas essas mulheres também foram importantes na consolidação da modalidade aqui no nosso país. Então, vai passar ali na década de 40, né? É nesse período de proibição na era Vargas. Então vai ser bem interessante ver, principalmente, como isso vai ser retratado em meio a uma Copa do Mundo, né? Onde a gente vai estar recebendo essa Copa aqui no Brasil.
2: Vai ser muito legal. Se chamará Tempos de Glória e vai ter Maísa Silva como protagonista. Nova novela das 6, que vai substituir Lá na Minha Terra. Vai ser legal. Thalita, obrigada. Um beijo pra você. Até terça-feira.
3: Até ter, só lembrando que hoje tem Libertadores.
2: Ah, esquecemos da Libertadores, meu Deus, fala.
3: Não, rapidamente, só pra dizer, Corinthians estreia hoje, daqui a pouquinho, 5 da tarde.
2: Ai, meu coração.
3: Palmeiras vai enfrentar o Universitário às 9 da noite e amanhã o Cruzeiro estreia contra a LDU 9 da noite. A gente tem que ficar atenta mais às equipes colombianas, né, Deportivo Cali, Santa Fé, são alguns times mais chatinhos, mas o Colo-Colo que o Corinthians enfrenta hoje também é um time chato. Corinthians, que está em busca do quarto título da Libertadores consecutivo. A equipe paulista já tem 6 taças. Então, claro, entra como grande favorita na competição.
2: Muito bom. Thalita, ajude-se, está com a gente às terças e quintas. E por aqui falamos sobre futebol feminino no nosso Convocadas. Valeu, Thalita. Um beijo para você. Até a semana que vem.
3: Valeu, pessoal. Beijo. Até.
4: Beijo. Agora são 13h24, informações e atualização sobre o estado de saúde do Papa Leão XIV. Ana Luísa Bessa com mais informações. Oi, Ana, boa tarde.
5: Oi, Fernando, uma ótima tarde a você, a Tati e aos nossos ouvintes. Exames de radiografia do Papa Leão XIV mostraram uma boa recuperação do pulmão após a cirurgia que retirou uma parte do órgão direito, de acordo com um boletim médico divulgado nesta quinta-feira pelo Vaticano. Os exames pós-operatórios permaneceram dentro dos níveis de normalidade e a sessão de fisioterapia feita nesta quinta-feira incluiu exercícios de mobilidade completa, informaram o médico pessoal do Papa, Luigi Carboni, e o chefe de cirurgia torácica do Hospital Gemelli, acrescentando que ele tem realizado suas atividades diárias de forma independente. O boletim reiterou que a recuperação do Papa ocorre no ritmo esperado. A gente lembra, Fernando, a cirurgia foi realizada na terça-feira, quando os médicos retiraram um nódulo pulmonar que se revelou maligno. Outro boletim divulgado mais cedo mostrava que Leão 14 passou bem a noite no hospital, inclusive tomou o café da manhã nessa quinta. Segundo o Vaticano, na quarta-feira, o Papa já havia voltado a se alimentar e caminhava pelos corredores do hospital durante a recuperação. Também na quarta, o Papa divulgou uma mensagem na qual agradeceu as orações recebidas pelos fiéis de todo mundo e pediu que continuassem rezando por sua recuperação. O Vaticano também informou que Leão retomou o trabalho do hospital, analisando documentos e que pelo segundo dia consecutivo celebrou a missa com outros sacerdotes em uma capela improvisada para ele, próximo ao quarto, no 10º andar do hospital lá em Roma, onde ele foi operado no pulmão. E, além disso, Fernando, não há uma previsão de alta do pontífice. Volto com você.
4: Obrigado. Informação de Ana Luísa Bessa, em São Paulo. O ex-presidente da Venezuela, Nicolás Maduro, e sua esposa, Cília Flores, estão lá presos em Nova York desde que Nicolás Maduro e ela foram sequestrados pelos Estados Unidos e estão respondendo agora acusações de tortura. São acusações que foram apresentadas na semana passada pela Promotoria dos Estados Unidos numa audiência realizada hoje no Tribunal Federal de Nova York. O juiz distrital de lá também estabeleceu agora um novo cronograma para o julgamento, que agora começará em 14 de junho de 2027. Tem aqui informações do El País, que a Cília, assim que tomou conhecimento das alegações que estavam na acusação, disse não sou culpada. O documento apresentado pela promotoria em 8 de outubro acusa o casal de ter mantido um violento sistema de repressão para permanecer no poder na Venezuela. Milhares de venezuelanos foram assediados, ameaçados, presos, perseguidos, agredidos, torturados e assassinados por indivíduos que exerciam a suposta autoridade do Estado venezuelano para garantir que Maduro e Flores permanecessem no poder, argumenta o governo dos Estados Unidos. Também menciona aqui a lista de casos, inclui pelo menos 3 cidadãos americanos que foram vítimas de afogamento, tortura psicológica, privação de alimentos e choques elétricos, entre outros maus-tratos. Maduro e Flores não são apontados como os executores desses supostos crimes, mas sim como responsáveis por ordená-los e supervisioná-los diretamente, além de utilizar para isso funcionários de órgãos de segurança do Estado, civis e militares. Bom, eles, os dois, o casal, já havia se declarado inocente de outras 4 acusações de narcoterrorismo, tráfico de drogas e posse de armas, e desde que foram detidos durante um ataque armado dos Estados Unidos em Caracas, isso aconteceu em 3 de janeiro, eles estão presos no centro de detenção metropolitano do Brooklyn.
2: São 3 horas e 28 minutos. A esquerda colombiana foi às ruas ontem para protestar contra o presidente Abelardo de Lais Priella em uma demonstração de força que superou as expectativas iniciais, segundo o jornal espanhol El País. Esses atos, esses protestos aconteceram nas principais cidades do país, em várias cidades, e rolaram sem incidentes, apesar de ameaças de endurecimento da atuação policial feitas pelo governo. É o primeiro teste de mobilização da oposição desde que a esquerda perdeu o poder para De Lais Priella, que é um político de direita, é um aliado declarado dos Estados Unidos. E, por outro lado, a capacidade de aglutinação, de convocação da oposição era uma incógnita, sobretudo diante do temor de repressão e da violência policial que aconteceu durante os protestos de 2021. Poucas horas antes da manifestação, ou das manifestações, uma vez que elas aconteceram em várias cidades, o presidente baixou um decreto com um novo protocolo que torna mais rigorosa a atuação das autoridades durante os protestos. E essa medida, claro, aumentou demais o temor de confrontos, de que as advertências do governo afastassem possíveis participantes também. Mas, ao contrário, em Bogotá, milhares de pessoas marcharam durante mais de 5 horas, mesmo debaixo de chuva, de granizo, e o sol que apareceu também eventualmente. Segundo o país, não foram registrados incidentes relevantes. A presença de policiais uniformizados ao longo do percurso foi reduzida. A mobilização aconteceu nesse momento, né, de perda da eleição presidencial pela esquerda, por uma diferença bem pequena, de cerca de 250 mil votos. Durante a campanha, o ex-presidente Gustavo Petro já tinha alertado para o risco de uma explosão de protestos sociais caso o Della Espriella chegasse à presidência. Apesar disso, as ruas continuaram tranquilas nos primeiros meses depois das eleições. O El País ouviu um dos jovens que foram presos por confrontos com a polícia durante as manifestações em massa de 2021, à época, contra o governo de Ivan Duque. Ouviu esse jovem de 19 anos chamado Sérgio Pastor, que está preso, e afirmou que a população não aceitaria um novo período de governo da direita. E ele diz: duramos mais de 50 anos sob uma direita fascista e genocida. As pessoas não vão aceitar isso. Tudo vai começar no mesmo dia em que esse cara assumir. Bom, depois da mobilização de ontem, líderes sociais discutem então a possibilidade de convocar uma greve nacional para o dia 14 de novembro. A realização do movimento ainda não está confirmada, mas os discursos durante os protestos apontaram para novas manifestações. Um dos aspectos que chamaram a atenção na manifestação foi a ausência de uma liderança única. Ih, já ouvimos isso, hein? Ivan Cepeda, que é senador apontado como possível sucessor político de Petro, liderou parte da marcha em Bogotá, foi recebido por apoiadores que gritavam presidente. Ele não chegou ao fim da manifestação. Gustavo Petro também apareceu na Praça de Bolívar no encerramento do trajeto, mas foi embora sem discursar. 3h32.
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0: quinta-feira, 15 de outubro de 2026. Coberturas e imóveis de alto padrão estão entre os endereços alvos de mandados de busca e apreensão na oitava fase da Operação Unha e Carne, deflagrada hoje pela Polícia Federal. Os imóveis chamam a atenção pela estrutura e pelos espaços de lazer. Entre os elementos identificados estão uma piscina monumental e espaços para academias particulares. Na adega localizada em uma das casas, a PF encontrou cerca de R$40 mil em dinheiro. Entre os presos está o deputado estadual Márcio Canella, do União Brasil, do Rio de Janeiro, apontado como articulador e patrono político de uma organização criminosa suspeita de usar uma rede de postos de combustíveis para lavar dinheiro e financiar integrantes do grupo. O parlamentar foi o segundo mais votado na eleição deste ano. Os agentes detectaram movimentações de quase R$8 bilhões em 6 anos. As vendas do varejo subiram levemente, 0,1% em agosto, na comparação com o mês anterior. O setor havia registrado queda de 0,8% em julho. 6 atividades pesquisadas pelo IBGE no período tiveram taxas positivas e 2 apresentaram desempenho negativo. No ano, o varejo acumula alta de 1,7%. O presidente dos Estados Unidos, Donald Trump, provocou críticas ao compartilhar imagens de inteligência artificial satirizando a morte de um jovem que morreu ao cair na jaula de um tigre na Inglaterra. A montagem mostra o republicano lutando com um felino e depois abraçando o animal. Trump aponta para o bicho de forma semelhante à maneira como que a vítima, William Chapman, de 24 anos, faz nas imagens reais. Ele tinha histórico de doença mental grave. Familiares pediram que as pessoas parem de compartilhar um momento do ataque. No horário de Brasília, 13h35.
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0: que é ouvir as pessoas. Quando ela ainda era bem novinha, antes de 20 anos de idade, ela se especializou em mobiliário para playground, sabe? Os parquinhos, né? Ela trabalhava na empresa do pai, que fazia piscinas de fibras de vidro, e criou essa área de parquinho que ela viu que era uma oportunidade de negócio que não estava bem atendida. Mas em um episódio desses de escutativa da Anne, ela estava conversando com o mestre de obras de um dos clientes, né, o empreendimento de um dos clientes, e esse mestre dizia que estava muito preocupado porque para montar o condomínio clube que ele estava construindo, com salões, espaço gourmet, piscina, playground, academia, etc., ele tinha que lidar com um verdadeiro pesadelo logístico, que era ter um fornecedor para cada uma dessas coisas. Um para o mobiliário da piscina, outro para o mobiliário do salão gourmet, outro para o parquinho e por aí vai. E ele estava preocupado até com pós-venda, né? Depois se entrega esse condomínio clube para o síndico e para os moradores. Se dá algum problema, está na garantia ainda, vai falar com quem? Vai ter que falar com N fornecedores, né? Então ele estava ali meio desesperado, digamos. E a Anne ouviu isso, viu uma oportunidade de
1: Você sabe
0: negócio.
1: que você falou uma palavra bem interessante que é muito raro, pelo menos no meu caso, ouvir isso nesse meio, no mundo corporativo, que é escutativa. Muito legal.
0: Sim, é muito legal porque a Anne viu diversas oportunidades de negócio desde nova. Ouvindo as pessoas. E ela é uma pessoa que tem uma coisa muito legal, que ela fala assim: tá aí, bingo, a gente tem um baita problema, vamos resolver. E, né, a maioria das pessoas quer fugir dos problemas, né, ou evitar que eles aconteçam. E ela fala isso sorrindo, assim, olho brilhando, sabe, porque ela realmente enxergou uma grande oportunidade. Então, ela estudou, se preparou muito para isso, né, porque, como eu falei, ela fazia os playgrounds, e aí ela mudou pro mobiliário todo no, dos empreendimentos, e cuida não só da curadoria do mobiliário, mas também de toda a logística, que é o que dá problema de fato, né? Então ela chega com um caminhão e ela vai explicar nesse trechinho que a gente vai ouvir como que funciona.
2: Bora. Então eu visitava as indústrias, eu entendia quais eram os melhores mobiliários, eu pedia exclusividade desses mobiliários, que fossem resistentes, que eles não pudessem vender para outras empresas, para eu poder ter exclusividade, para eles me garantirem o volume. Então era uma menina muito curiosa, com muita vontade de fazer acontecer. Imagina antes aquele mestre que precisava comprar com 50 fornecedores diferentes, agora ia chegar um único caminhão. Com todos os móveis de uma única vez, identificados, móveis da portaria, móveis da sala gourmet, móveis, do espaço boliche, e com muita vontade que as pessoas ficassem apaixonadas por aquele atendimento.
0: Bom, e no episódio a Anne conta então como ela diversificou esse negócio, né, para outras frentes além dos condomínios e, claro, como a empresa cresceu.
3: Muito bom. Como é que faz para ouvir, Mari?
0: Bom, dá para ouvir o Como Eu Cresci no site da CBN, é só buscar lá por Como Eu Cresci e no seu tocador de podcast favorito. Só buscar por Como Eu Cresci mesmo.
3: Muito bom. Mariane, eu a cura de pequenas empresas, grandes negócios, com o Leandro Gouveia em Como Eu Cresci, numa plataforma, plataforma mais perto de você, nas redes da CBN. Obrigada, Mari. Até semana
0: Obrigada a
3: que vem.
1: Tchau, Mari.
0: vocês. Até.
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5: h 42, boa tarde para você que acompanha a CBN nessa quinta-feira. Eu sou a Júlia Viana e te acompanho na próxima hora com o noticiário local aqui do Rio, com muita informação, como sempre. Claro, te convido a participar da programação e a me ajudar a contar o que acontece no estado nessa tarde. Você me escreve a sua mensagem ou grava seu áudio pelo 997-64-2381, 997-64-2381. Enquanto eu espero a sua mensagem, vou registrar uma informação que chegou ainda há pouco aqui pra gente. Uma mulher foi baleada durante uma tentativa de assalto na rua General Venâncio Flores, ali no Leblon, na Zona Sul, aqui do Rio, no início da tarde de hoje. Imagens de câmeras de segurança mostram o momento em que essa vítima tá no chão e um criminoso atira contra ela. No vídeo é possível ouvir pelo menos 3 disparos. Nesse mesmo horário, o túnel Rebouças foi fechado pela Polícia Militar no sentido centro, liberado depois. E de acordo com as primeiras informações, os agentes tentaram abordar os motoqueiros envolvidos nesse crime, mas eles conseguiram fugir. Essa mulher foi socorrida e levada para o Hospital Miguel Couto. A gente tenta entender o estado de saúde dela. Mais uma tentativa de assalto aqui no Rio, que termina com uma vítima baleada. A gente espera que ela se recupere e que o caso não seja grave. A gente vai atualizar aqui esse caso nos próximos blocos locais.
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5: E vamos ver como está o trânsito para você circulando pelo Rio. Um ouvinte mandou aqui falando que a Serra de Petrópolis está parada na altura do Quitandinha, Casa do Alemão, BR-040, sentido Juiz de Fora. Obrigada pela informação. Também vejo aqui pelas câmeras da Prefeitura vários congestionamentos. Na Transolímpica aconteceu um acidente na Vila Militar. No sentido Deodoro tem uma faixa da via ocupada na altura da Vila Militar por causa desse acidente envolvendo carro e moto. Mais um acidente envolvendo moto todos os dias. A gente noticia vários por aqui, infelizmente. Então, trânsito lento a partir de Sulacap por causa desse acidente. Concessionária atuando já no local. Uma atualização sobre a autoestrada Lagoa Barra. A via está totalmente liberada na altura da passarela da Rocinha após a retirada dos veículos envolvidos ali no acidente sentido Barra. Trânsito segue intenso ao longo da via. Nas vias expressas, vamos ver o trânsito na linha amarela, no sentido Barra, o trânsito está lento da linha vermelha até a saída 8, em Bom Sucesso. Intenso no restante da via também. No sentido Fundão, trânsito com boas condições ao longo da via, então você motorista circulando pela linha amarela, um pouquinho de paciência no sentido Barra. Na Lagoa, na Avenida Borges de Medeiros, no sentido Rebouças, o trânsito apresenta retenções ao longo da via no sentido Gávea. Muito trânsito na altura ali do Jockey Club. Avenida Epitácio Pessoa, trânsito lento no trecho entre o Parcão e ao acesso ao viaduto San Hilaire. Retenção ali na altura da Ilha dos Caiçaras no sentido Ipanema. Já já a gente volta com mais atualizações aqui no noticiário local.

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0: Oi, professor, feliz dia, boa tarde.
1: Ah! Opa, olha só. Muito obrigado. Muito obrigado. Boa tarde, Tati. Boa tarde, Fernando.
2: Boa tarde,
1: ouvintes. E boa tarde a todos os que já me cumprimentaram pelo dia que eu nunca sei se é um dia feliz para nós ou não, dadas as dificuldades que a classe enfrenta cada vez mais. Vamos lá.
2: Vamos lá, vamos para mais
1: viva
2: uma aula.
1: Viva, professor.
2: Viva, viva. Olha
1: vamos
2: lá.
1: Vamos lá.
2: Thales Emanuel Dias, conta. Estamos a Júlia e eu agora.
1: A história dele é comprida,
2: pois
1: hein?
2: Pois é, eu fui olhar aqui, não consegui nem resumir, porque, mas tá bem amarrada, olha só. Estamos a Júlia e eu agora tendo uma conversa bastante profunda sobre relacionamentos, afinal, eles demandam da gente enormes atos de ressignificações, elaborações, pensamentos e entregas. Quando ela me veio com a seguinte frase, a gente, Thales, precisa saber se é amor ou dependência. Por alguma razão, a ideia de que dependência é algo ruim sempre me incomodou contra ele aqui. Afinal, somos sim dependentes do amor, de amigos, de carinho. E, para mim, assumir isso é, para além de qualquer coisa, um ato de coragem. A Ju, segue ele, enquanto digito esse e-mail, disse: há algumas dependências que precisam sim ser repensadas e deixadas de lado, mas que dívida é essa que permitimos ter? Pergunta. Enfim, a pergunta que ficou no ar é: agora vai. Que relação?
1: Agora vai.
2: Que relação há entre dependência, independência e pendência? Pensou agora até no verbo pender, por exemplo. A mesa de sinuca está pendendo para o lado. Outra coisa é certa: depender de você, ilustre professor Pasquale, para sanar nossas dúvidas, é algo do qual não quero me ver independente. Finaliza aqui o nosso ouvinte, Thales Emanuel.
1: É mole ou quer mais? Eu fiquei com medo de você. Eu pensei em mandar mensagem para você, Fernando, para dizer, você pode pular um pouco da mensagem e tal. Falei, não, mas deixa o Fernando fazer do jeito que ele quiser, né? E, na verdade, eu estava torcendo para você ler a mensagem inteira.
2: Pronto.
1: Você adivinhou meu pensamento, né? A história é muito boa, e quando ele pergunta aqui, como você disse, agora vai, dependência, independência, pendência, não sei porque que ele usou essa sequência, ele poderia ter posto pendência, dependência, independência, né? Porque independência é a negação de dependência, e dependência tem relação sim com pendência. Tudo isso tem a ver com o verbo pender, que ele menciona aqui depois, e tem a ver com a ideia do pendão, salve lindo, pendão da esperança. Lembra desse hino?
0: Sim.
1: E olha só, tá vendo? Tati lembrou aí, cantou, lembrou dos tempos escolares?
0: Sim,
1: tá?
0: Totalmente.
2: Da substituição que ela fazia.
1: É.
0: que
1: ela fazia?
2: Não, essa era uma
0: cantava de outro jeito, pendão.
2: Peidão.
0: As crianças, é.
1: Ah, é.
0: A quinta série.
1: O pendão, no caso, é a bandeira, né? E ele vai, é a bandeira porque ele vai pendurado, ele pende, ele fica de lá, né? E essa raiz, uma raiz latina, né, que dá origem a um caminhão de verbos, né, e de palavras, não só verbos, não, um caminhão de palavras, substantivos e tal, tem sim a ver com a ideia de suspender, né, de pesar, de estar suspenso, e por aí vai, né? Essa ideia que ele fala aí da mesa de bilhar que está pendendo, né? Ou seja, uma coisa grudada em outra, né? Nesse sentido de ficar pendurado como algo que pendoa. Eu me lembro de uma crônica maravilhosa do Rubem Braga, em que ele fala do pé de milho, né? Ele tinha, o Rubem Braga, grande cronista brasileiro, morava em Copacabana e tinha no apartamento dele uma área em que plantava coisas, né? E ele uma vez escreveu um texto maravilhoso sobre o pé de milho que nasceu ali no quintal, entre aspas, do apartamento em que ele morava. Meu pé de milho pendoou, dá o pendão, fica pendurado e tal, né? Deixa eu pedir um auxílio para a gente... Hoje temos o Rossandro depois, é isso?
2: Não.
0: Hoje não.
2: Hoje não.
1: Hoje não, hoje é quinta-feira, tô ficando louco.
0: Hoje
1: não
0: é quinta,
1: que o Rossandro entra?
0: Não, o Rossandro é quarta.
1: Não é quarta, hoje é o Dr. Luiz Fernando Correia. Isso. Essa música que vai tocar agora, eu adoraria que o Rossandro ouvisse. O Dr. Luiz Fernando também pode ouvir, se tiver na nossa escuta. Nós vamos ouvir o Zé Cabaleiro cantar uma canção dele, que está no disco Concerto, de 2010. A canção se chama A Depender de Mim. Vamos ouvir um trecho.

0: a depender de mim, professor.
1: É genial, né? A depender de mim, os psicanalistas estão fritos. Eu mesmo resolvo os meus conflitos, depois os publicitários viram bolhas. Se depender de mim. Depender tem a ver, como eu disse, com pender, que é o que está pendendo, que é o que está preso, que é o que está amarrado, né? Grudado, né? O pendão está lá, preso, né? Então, depender traz essa ideia, assim, de coisa presa, de coisa absolutamente ligada, né? E independer é o contrário, é a negação, né? Então, tudo isso tem origem no mesmo ventre, né? E a relação que ele estabelece aí, que o nosso ouvinte estabelece, faz sentido, sim. Eu tenho mais um auxílio para a gente cair de costas. Uma palavra que é da família. Vocês vão ter que adivinhar qual é a palavra. A canção é de Assis Valente, do genial Assis Valente. Chegou a hora dessa gente bronzeada mostrar seu valor. Lembram essa música?
0: Claro.
1: O Assis Valente é o compositor dessa canção. Nós vamos ouvir uma canção dele que se chama Uva de Caminhão. Gravação de Carmen Miranda, 1939. Como a gravação é antiga, por mais que se faça alguma limpeza, o som não fica lá grande coisa. Tem que grudar a orelha aí para ver qual é a palavra. Vamos ouvir Uva de Caminhão, de Assis Valente, com Carmen Miranda.
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1: 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Apendicite.
2: Exatamente, Fernando. Apendicite.
1: Não foi.
2: Esse it é um sufixo grego que significa doença inflamatória. Apendicite é uma inflamação no apêndice, que também pode ser apêndix com X no final.
3: Mentira.
2: Forma que não se usa normalmente. Hã? Mentira? Verdade, apêndix com X no final.
3: Adorei.
2: Mas o que se usa mesmo é apêndice, né? E o que, que é um apêndice? É aquilo que tá, que vai à parte, né? Que está ali como um acessório, né? E no caso da anatomia, é a parte acessória de um órgão. Normalmente é o apêndice do seco. Apêndice secal, aquele que causa aquelas cirurgias, muitas vezes, de emergência. Conheço uma pessoa que passou por isso no ano passado, e é uma coisa braba. Esse apêndice, não por acaso, apêndice, né? Esse pende é a mesma coisa, é o elemento que está pendurado ali, que está agregado, que está amarrado, que está preso, que está ao lado, que está junto. Por isso que a dependência é isso, né? Você fica amarrado, como diz o nosso ouvinte na mensagem, como é que é? Do amor, como é que ele fala aqui? Precisa saber se é amor ou dependência, né? Dependência de ficar muito dependente da pessoa amada e por aí vai. Tudo isso tem a ver, tá bom?
3: Tá bom.
1: Obrigado, professor.
3: Obrigada, professor. Feliz seu dia, um beijo e até amanhã.
2: Obrigadíssimo a vocês. Vocês viram que o relógio hoje mudou, né? Os ouvintes, claro, vocês lógico que viram. Não são quatro e tal, são quatro menos tal, tá bom? Vamos lá.
3: Beijo.
2: Pra vocês, até amanhã.
3: São 3:58 agora. Meu

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1: Existe, e ainda assim, quem sabe eu creia em Deus. Se Deus é o outro nome.
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0: Quinta-feira, 15 de outubro de 2026. O plenário do Tribunal Superior Eleitoral determinou a retirada do trecho de um vídeo publicado pelo senador Flávio Bolsonaro e pelo deputado Nicolas Ferreira sobre uma fala do presidente Lula a respeito dos garis. A decisão foi tomada por 6-1. O caso envolve uma declaração feita por Lula durante um evento em Belo Horizonte, em agosto. Na ocasião, o petista falou sobre a importância do trabalho dos garis, mas disse que a profissão é vista pela sociedade como um trabalho de pessoas pobres. O PT argumentou que Flávio e Nicolas publicaram um vídeo que mostrava apenas parte da declaração, sem o contexto completo da fala de Lula. Os ministros concordaram que esse trecho foi retirado do contexto e determinaram que ele fosse removido do ar. Um avião de pequeno porte que seria usado no garimpo ilegal foi apreendido em Roraima durante uma investigação de um homicídio. 2.100 litros de combustível também foram confiscados. A operação faz parte de uma investigação que apura a morte de um homem de 41 anos que foi encontrado morto com 7 tiros no norte do estado. 4 pessoas foram detidas por suspeita de crime ambiental. Os suspeitos pagaram fiança de R$10 mil cada e foram liberados. O presidente deposto da Venezuela, Nicolás Maduro, e a mulher Cília Flores se declararam inocentes de acusações de tortura a adversários políticos. Eles participaram de uma audiência num tribunal de Nova York para responder à nova acusação feita pelo governo Trump na semana passada. Anteriormente, o casal também negou as acusações de que abusaram do poder para ajudar traficantes de drogas a transportar cocaína. Maduro e Flores foram capturados por militares americanos em janeiro deste ano, por ordem do presidente Donald Trump. No horário de Brasília, 4 horas, 1 minuto.
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1: São 4:02, 4:02, terceira e última hora do estúdio CBN desta quinta-feira. Hoje é 15 de outubro de 2026. Eu recebi... Cadê? Recebi um e-mail tão legal de alguém falando de professor, li, fiquei emocionada, não sei onde eu pus. Olha que bom a organização. Vamos aqui, já eu trago para o nosso ouvinte, para a gente puxar na memória quem foram ou quem foi uma professora ou um professor que fez diferença na sua vida. Seja quando você era pequeno, criança, estava ali em idade escolar, no pré. Tem pré ainda? Tem, né? Tá. Educação infantil. Obrigada, Janaína. Se você, seja você adolescente, na faculdade ou na vida adulta, professores que fizeram diferença para você. 4:03 agora. Bom, aprovada ontem o fim da escala 6x1, empresas e trabalhadores vão ter ao menos 2 meses, 60 dias de transição até o começo das mudanças para o fim dessa escala. As duas folgas semanais já começam a valer 2 meses depois da promulgação da PEC. Ainda precisa promulgar. Depois da promulgação, conta 2 meses, já está valendo 2 folgas semanais. Enquanto a redução total da jornada aí tem um prazo mais extenso para ser implementado, 14 meses, 1 ano e 2 meses. Alguns setores já avaliam a necessidade de novas contratações e de repasse nos preços ao consumidor.
2: A aprovação da PEC, que acaba com a escala 6x1 no país, não significa que a nova jornada de trabalho começará imediatamente. A proposta prevê um período de transição para que empresas e trabalhadores se adaptem às novas regras. Alguns setores, no entanto, já estimam o impacto com a contratação de novos funcionários, inclusive repasses aos consumidores. O setor atacadista, por exemplo, avalia que esse repasse pode chegar a cerca de 6%. A primeira mudança ocorrerá 60 dias após a promulgação da emenda. A escala 6x1 deixará de ser adotada como regra geral e será substituída pelo modelo de 5 dias de trabalho por 2 dias de descanso. Ao mesmo tempo, a jornada máxima semanal será reduzida de 44 para 42 horas. Os 2 dias de descanso serão remunerados e, segundo a proposta, a redução da jornada não poderá resultar em diminuição do salário dos trabalhadores. A preferência é que um dos 2 dias de folga seja o domingo. Depois de mais 12 meses, haverá uma nova redução da jornada, que passará de 42 para 40 horas semanais. A regra definitiva estabelece, portanto, uma jornada de 5 dias de trabalho e 2 dias de descanso, com limite de 8 horas diárias. Para Alaor Gomes, presidente do Sindicato Atacadista do Distrito Federal, haverá aumento de custos e repasses ao consumidor.
3: Uma empresa que tem 10 funcionários, esses 10 funcionários disponibilizam 440 horas para a empresa. Com a mudança na jornada, esses funcionários vão disponibilizar 400 horas semanais. Então, assim, essas empresas, né, nesse exemplo, ela vai ter que contratar mais um funcionário. Essa contratação implica num aumento de mais, em média, né, pelos estudos que a gente tem feito, de 21% na folha de pagamento e um repasse para os preços de 6%, entendeu?
2: A mudança exigirá ainda uma reorganização das escalas, principalmente em setores que funcionam todos os dias da semana, como comércio, restaurantes, hotéis, hospitais e parte da indústria. O texto também mantém a possibilidade de organização diferenciada das jornadas em atividades que exigem esse funcionamento contínuo, como escalas de trabalho 12x36, mas desde que sejam respeitados os limites de trabalho e descanso previstos na Constituição e na legislação, como explica o advogado trabalhista Rubens Bordinhão.
4: O que os empregadores vão ter que fazer? Vão ter que adaptar os trabalhadores dessa escala 12x36 para que eles trabalhem no final de uma semana 40 horas semanais, preservando também o direito aos descansos de 2 dias na semana. Isso também está previsto na emenda à Constituição, uma forma por meio da negociação coletiva, que os sindicatos vão ter uma preeminência muito grande nesse momento para garantir que essas peculiaridades de alguns setores sejam atendidas ao mesmo tempo que seja atendida também essa redução da jornada e esse direito dia a mais de folga.
2: Para a Associação Brasileira de Recursos Humanos, as negociações coletivas serão fundamentais até mesmo para novos arranjos de escalas que garantam o funcionamento de setores que não podem parar, como explica o diretor institucional da BRH, Volney Ferreira.
5: Eu já tenho aí situações em que as empresas estão estudando, por exemplo, o regime 3x3, né, trabalha 3 dias, descansa 3, ou 3x3 por 2 e por 2, onde já existia, mas pode encaixar, por exemplo, trabalha 3 dias, folga 3, trabalha 2 dias e folga 2, de forma a compor turmas diferenciadas, né?
2: Dados do Ministério do Trabalho e Emprego apontam que as mudanças envolvem 15 milhões de trabalhadores. De Brasília, Felipe Igreja.

0: Agora, 4 horas e 7 minutos, uma rede de empresas laranjas do ramo de bebidas de nomes não divulgados foi alvo de mandados de busca e apreensão em 4 estados do país. As investigações apontam fraude fiscal estruturada e sonegação fiscal que causaram prejuízo de mais de 117 milhões de reais aos cofres públicos. Segundo o Ministério Público, a quadrilha promovia a circulação irregular de mercadorias sem o recolhimento do ICMS.
1: Um esquema de fraude e sonegação fiscal ligado ao ramo de bebidas, com atuação em Pernambuco e em outros estados do Nordeste, foi alvo de uma operação, com o cumprimento de 17 mandados de busca e apreensão contra pessoas físicas e jurídicas nas cidades de Recife, Jaboatão dos Guararapes e Petrolina, além dos estados da Bahia, do Rio de Janeiro e de São Paulo. As investigações foram iniciadas em 2023 e, desde então, o prejuízo estimado aos cofres públicos de Pernambuco, diante dos crimes apurados, chega a 117 milhões de reais. O diretor de operações estratégicas da Secretaria da Fazenda de Pernambuco, Antônio Emery, explicou que a prática criminosa foi identificada a partir de operações de rotina.
2: Foi identificado vários ilícitos tributários, como meia nota, mercadoria desacompanhada de nota fiscal, e também nós identificamos o desvio de destino, com a origem do Sul, indo para estados como Paraíba, Ceará, Maranhão, e que ficavam aqui dentro do estado. Identificamos tanto no trânsito como em depósitos.
1: Ao longo das investigações, uma prisão em flagrante por tentativa de suborno ajudou as autoridades a aprofundarem as diligências. Após uma reunião com autoridades da Secretaria da Fazenda, um dos suspeitos fez chegar até um servidor público uma caixa com cervejas e uma quantia de dinheiro em espécie para facilitar a entrada das empresas em Pernambuco. Ao menos 15 pessoas físicas são investigadas. Do Recife, Lucas Arruda.

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5: Quatro e onze agora, estou de volta com o noticiário local aqui do Rio, agora para falar de um dos temas principais aqui do nosso noticiário hoje, o Tribunal Regional Eleitoral, que proclamou hoje já o resultado das eleições oficialmente, né? Então, a legitimação de Douglas Ruas do PL como governador eleito, né? E aqui, quem tem as informações é o repórter Matheus Maciel. Boa tarde, Matheus.
6: Oi, Júlia, ótima tarde para você, todo mundo acompanhando a gente aqui na CBN. Olha, era um evento mais formal, o TRE teve que, após a retotalização no último sábado, dar um prazo para que qualquer um pudesse interpor ali um recurso, algum pedido de esclarecimento ao Tribunal Eleitoral aqui do Rio de Janeiro, mas o que aconteceu já era o script de fato. O presidente da corte abriu a sessão, puxou para o início da pauta esse tema que era um dos mais importantes aqui para a população do estado do Rio de Janeiro, e aí logo na abertura declarou que não houve nenhum recurso nesse período entre sábado e hoje e fez a declaração ali de proclamação do resultado, por assim dizer, de governador do estado ser então a chapa pertencente a Douglas Ruas. A gente separou um trechinho para o nosso ouvinte.
7: Os votos computados demonstram que a chapa integrada por Douglas Ruas dos Santos e Fernanda Anchieta Loubach foi eleita para os cargos de governador e vice-governador, com 50,88% dos votos válidos, sendo desnecessária a realização de segundo turno.
6: E aí, Júlia, vale lembrar ao nosso ouvinte que esse cenário meio turbulento para declarar são de primeiro turno ou segundo turno aqui no Rio de Janeiro em relação ao governo do estado se deu por causa da condição de anulado subjúdice que tinha o então candidato Antony Garotinho pelo Republicanos. Ele concorreu ali, mesmo tendo a candidatura indeferida pelo TRE do Rio, mas ainda não tinha uma avaliação do Tribunal Superior Eleitoral lá em Brasília. E aí pôde ter o nome nas urnas. Teve ali cerca de 3% do eleitorado fluminense optando por escolher Antony Garotinho como novo governador do Rio. E aí, quando o TSE analisou o caso, decidiu indeferir, anular os votos, e aí rolou toda a retotalização. Douglas Ruas, que tinha ali na casa dos 49% votos do primeiro turno, passou a ter mais de 50%, ganhou então em primeiro turno, não tendo mais a disputa com o Eduardo Paes do PSD. Fato é que desde aquele dia a gente vem noticiando aqui na CBN o quê? Diversas decisões judiciais tentando anular os efeitos do que o TSE e o TRE decidiram, querendo então interpor um recurso por via judicial. Mas caso mais recente é do PSD Nacional, partido de Eduardo Paes, que interpôs ali uma ação no Supremo Tribunal Federal, mas o caso ainda está sem relatoria, a gente tem que esperar ser sorteado para ver se alguém vai acatar ou não o pedido de liminar que tenta anular a decisão do TSE, garantir um segundo turno aqui no Rio de Janeiro para o dia 25, e aí a situação pode se desenhar de forma diferente que não de Douglas Ruas, até então o governador eleito do Rio de Janeiro. Júlia.
5: Valeu, Matheus Maciel, pelas informações. Baita confusão aqui envolvendo as eleições do Rio, muitas etapas, muitos trâmites e agora ainda esse desdobramento do PSD que a gente vai acompanhar nos próximos dias, se vai ter algum avanço. A gente vai seguir acompanhando aqui bem de perto na CBN. Lembrando que você pode sempre participar da nossa programação. Manda sua mensagem, manda seu áudio. Nosso número é o 99764-2381. 99764-2381. A gente está aqui te esperando. Agora 4h15.
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0: Depois de mais de 4 anos presa na Tailândia por tráfico internacional de drogas, a brasileira Mariellen Coelho Silva, de 26 anos, voltou ao Brasil no mês de setembro. Ela foi condenada a mais de 9 anos de prisão após ser flagrada com cocaína no aeroporto de Bangkok em fevereiro de 2022. O caso teve repercussão nacional diante das leis rigorosas do país asiático, que podem prever pena de morte para crimes relacionados ao tráfico de drogas.
1: A brasileira Mariellen Coelho Silva, de 26 anos, presa na Tailândia em fevereiro de 2022 por tráfico internacional de drogas, voltou ao Brasil no dia 5 de setembro, após cumprir a pena determinada pela justiça tailandesa. A informação foi confirmada pela defesa da jovem, que é natural de Pouso Alegre, no sul de Minas. Durante os mais de 4 anos desde a prisão, Mariellen perdeu a mãe e o avô. Agora, segundo os advogados, ela pretende retomar a convivência com a família e reconstruir a vida no Brasil. Mariellen foi presa no aeroporto de Bangkok, capital tailandesa, junto com outro brasileiro. Segundo as informações divulgadas à época, cerca de 9 quilos de cocaína estavam escondidos em 3 malas. Em maio de 2022, ela então foi condenada a 9 anos e 6 meses de prisão pelo tráfico internacional de entorpecentes. O caso chamou atenção no Brasil devido à legislação da Tailândia para crimes relacionados ao tráfico de drogas, que prevê punições severas e pode incluir pena de morte. Na época, a defesa chegou a manifestar preocupação com a possibilidade de uma condenação mais grave para a mineira. Mas, ao longo do cumprimento da pena, Mariellen recebeu benefícios que contribuíram para a redução da sentença, incluindo o chamado perdão real. Com o retorno ao Brasil, a defesa afirma que a prioridade agora é a readaptação da jovem à vida familiar e pessoal. Os advogados ainda pediram que a privacidade dela seja respeitada neste momento. De Belo Horizonte, Ana Nunes.
0: Bom, então isso aconteceu na Tailândia. Recentemente teve um outro caso também envolvendo uma brasileira de 36 anos na Indonésia, que corre o risco de ser condenada à prisão perpétua após ser flagrada com mais de 3,6 quilos de cocaína líquida. Cocaína líquida escondida em frascos de shampoo e outros produtos de higiene pessoal. Segundo a polícia de Bali, uma das ilhas turísticas mais famosas do mundo, a mulher, identificada apenas pelas iniciais TCDS, foi presa na terça-feira da semana passada, após deixar o Brasil desembarcar na ilha. A apreensão só foi anunciada nesta segunda-feira. De acordo com as autoridades locais, a droga estava distribuída em 7 frascos da bagagem da brasileira. A polícia classificou o caso como uma das maiores apreensões de cocaína líquida já realizadas em Bali. Segundo a polícia, a brasileira afirmou que recebeu ordens de outro brasileiro identificado, não identificado, também só tem inicial, para entregar essa droga a uma pessoa em Bali em troca de $50 mil. De acordo com a agência de notícias Antara, da Indonésia, ela saiu do Brasil na segunda-feira da semana passada, teria uma passagem de volta partindo de Bali no dia 3 de novembro de 2026. As autoridades locais não apontaram o aeroporto da qual ela saiu do país, nem para onde voltaria. Em nota, a polícia local informou que a apreensão tem como objetivo impedir a circulação de narcóticos na comunidade e reduzir o risco de abuso.
2: Falar um pouco mais sobre o fim da escala 6x1, que foi repercutida em todo o país, foi considerada um marco histórico, né? A mudança na escala. Mudança histórica apontada por especialistas, a maior desde a Constituição de 1988, que legitimou, introduziu, né, a jornada de trabalho atual e garantiu vários direitos trabalhistas. Essa é a segunda redução da jornada legal desde a criação da CLT, em 1943. A anterior veio justamente em 88 com a Constituição, que baixou o limite de horas semanais de 48 para 44 horas. O presidente do Senado, depois da aprovação de ontem, o presidente do Senado, Davi Alcolumbre, disse que pretende promulgar na próxima terça-feira, 5 dias antes do segundo turno da eleição. Não é uma data oficial ainda, esse martelo ainda não foi batido, tampouco a presença do presidente Lula na cerimônia. A Constituição não fixa prazo para promulgar uma proposta de emenda constitucional. Lembra dos agentes comunitários, por exemplo? Foi aprovada pelo Congresso em julho e até essa semana não tinha sido promulgada. Então vai da chamada boa e velha vontade política dos envolvidos. E aí, bom, a gente já falou um pouco dos prazos, trouxe a reportagem fechada aqui de Brasília. Vou repetir para você, audiência rotativa do rádio. Prazos da transição acontecem a partir da publicação da emenda no Diário Oficial da União. Então, 2 meses depois disso, a jornada máxima cai para 42 horas semanais e passa a valer também o direito a 2 dias de descanso por semana remunerado, um deles preferencialmente aos domingos, o que, de fato, encerra a 6x1 propriamente dita. Limite de 8 horas diárias é mantido. Se a promulgação acontecer na terça-feira, essa etapa começa na segunda quinzena de dezembro. Até lá, continuam valendo as regras atuais. A segunda etapa vem 14 meses depois da publicação, quando o limite chega a 40 horas semanais. Então, 1 ano e 2 meses depois. Pelo mesmo calendário, isso ocorreria em dezembro de 2027. A PEC proíbe redução salarial, nominal, proporcional ou de qualquer outra espécie. Não pode reduzir salário, inclusive nos pisos das categorias, e vale para todos os contratos em vigor. Quem já tem jornada de 40 horas ou menos não vai ter redução proporcional, mas passa a ter direito a 2 folgas. Tem também a questão dos acordos coletivos, vão ter que ser ajustados as cláusulas, as convenções que são incompatíveis com as novas regras. Elas vão perder efeito depois de 2 meses da publicação. Então, a negociação coletiva é que continua sendo instrumento de ajuste. Na fase de 42 horas, pode ampliar a duração de alguns dias para redistribuir a carga semanal, desde que as 2 folgas semanais sejam mantidas.

0: Oi, doutor, boa tarde.
1: Boa tarde, Tatiana. Boa tarde, Fernando. Boa tarde, ouvintes.
2: Boa tarde, doutor.
0: Quantos passos você deu hoje, doutor Luiz Fernando?
1: Deixa eu olhar aqui no reloginho.
0: Vou olhar o meu também.
2: 4.341.
0: Você?
2: Volta a volta.
0: Hã?
2: É, 4.341.
1: É, eu tô com pouco, 5 mil e pouco atualmente. Deu uma boa caminhada hoje.
0: Nossa, eu tô até com vergonha de dizer
2: nossa,
0: o meu hoje.
2: Nossa, eu dei 10 mil. Tô cansado.
0: Hoje eu andei super pouco, não vou nem contar. Uma vergonha para a classe dos pedestres.
1: Mas aí é que tá o segredo, viu? Essa é para você que eu tenho uma boa notícia hoje, aí. Tatiana.
0: Opa.
2: Não precisa mais andar.
0: Ah, pode jogar calma, esse aplicativo
1: calma,
0: fora.
1: Calma, nem tanto, Fernando. É. O Colégio Americano de Cardiologia acabou de publicar essa semana, aliás, é hoje, né? Foi liberado, o embargo foi levantado hoje às 11 horas, no Journal of the American College of Cardiology. Uma declaração científica que muda o tom da conversa. A mensagem principal é simples. Um pouco de atividade é melhor do que nenhuma. E quem mais ganha é justamente aquele que acha que, bom, já que eu fiz pouco, eu vou ficar parado, né? Não é por aí, gente. É, o documento pede, é um guideline bastante extenso, né, uma diretriz extensa, pede que o exercício seja prescrito pelos colegas médicos com qualquer tratamento, com dose, frequência, intensidade e acompanhamento. E o motivo para isso é muito forte. A baixa capacidade respiratória, que a gente, obviamente, pode medir com um exame específico, que é a ergospirometria, né? Mas a gente pode perceber, aquele fôlego que a gente perde se estiver subindo uma escada, prevê a doença do coração com a mesma força que o cigarro, pressão alta, colesterol e diabetes. Só que esses outros fatores a gente normalmente mede no consultório, né? A gente pergunta se o paciente é tabagista, a gente mede, afere a pressão arterial, solicita exames para medir o colesterol e a glicemia para perceber o diabetes. Só que a capacidade cardiorrespiratória não é um exame que comumente a gente consiga fazer até, né? Então é o seguinte, a meta continua sendo a mesma, né? 150 minutos por semana de atividade moderada ou 75 minutos de atividade vigorosa. Então vamos lembrar, o que é isso? Atividade moderada é aquela caminhada que você faz. Mas, por exemplo, se tivesse alguém do seu lado, você não ia conseguir bater papo o tempo todo. Você, eventualmente, até consegue falar alguma coisa, mas não consegue ficar... Você não está passeando e batendo papinho olhando para fora, entendeu? E a atividade vigorosa, obviamente, você não consegue nem falar. Idealmente, você não tem fôlego sobrando para falar. Mas essa curva de benefício, gente, não é uma linha reta. O que descobriu-se que é o seguinte, a mudança, o salto de proteção acontece quando você sai do zero e começa a se mexer. Isso já é o sujeito, você já tem... O Fernando ficou até contente que fez os 10 mil passos. É uma declaração...
2: É que você não viu que eu nadei hoje.
1: Eita, então...
0: 10 mil braçadas.
2: Nossa, mas os ouvintes andam bastante, né? Tem várias participações. A Adriana está com 16.693.
0: Então, olha que beleza.
1: Essa está
2: mudando muito. É... Aqui, outro ouvinte. Esse, tô sem o nome dele aqui. O Werley Souza, de BH, 14.033.
1: Nossa. É, também, mas olha só, gente, a verdade é a seguinte, uma meta-análise, ou seja, uma revisão de 51 estudos, mostrou que, comparado com 2 mil passos por dia, andar 7 mil passos se associou a um risco 47% menor de morte, tanto por qualquer causa, quanto por doença cardiovascular. Então, a sugestão, para ficar num ponto médio aí, os autores dessa diretriz sugerem algo entre 4 mil e 8 mil passos por dia, para não ficar a paranoia dos 10 mil passos por dia, que muita gente até hoje tem na cabeça, né? E é o seguinte, gente, são estudos observacionais. Não tem como a gente pegar uma pessoa ou um grupo de pacientes e dizer assim, olha, a partir de hoje você vai fazer tanto de exercício e daqui a tantos anos a gente volta para ver o que aconteceu. É muito difícil fazer esse tipo de coisa. Então você tem que trabalhar com associação mesmo, né? Que eu sei que não prova causa, mas encaminha uma linha de raciocínio bastante clara. Quem caminha tem outras vantagens de saúde. Já foi mostrado que ensaios clínicos bem longos, com medida de infarto, morte e morte com desfecho, são muito complicados de fazer, mas consistentemente a gente observa ao longo de décadas essa associação positiva, ou seja, quem se exercita mais, quem se movimenta mais, morre menos de doença cardiovascular e de infarto e outras coisas parecidas. O exercício de força, alguém daqui a pouco já deve ter perguntado para o Fernando aí no chat ou no WhatsApp. exercício de força, exercício de contra-resistência, musculação, como o povo entende, pelo menos 2 vezes por semana junto com o aeróbico. A dúvida, será que eu posso ser aquele cara que só malha no fim de semana? Que é chamado nos Estados Unidos, ou na língua inglesa, de guerreiro do final de semana? Também traz alguma proteção. O que a gente sabe também, do outro lado, muitas horas sentado trabalhando é um risco à parte. Cumprir a meta semanal não anula um dia inteiro na cadeira. Não adianta você fazer 150 minutos por semana, fazer direitinho, 2 vezes exercício de resistência ou de musculação, mas passar 12 horas sentado numa cadeira. A gente sabe que tem que levantar a cada hora, tem que dar um jeito de levantar, dar uma caminhadinha pelo escritório. Eu sei que vocês aí que estão há 3 horas fazendo o jornal, fica difícil eu falar isso para vocês, né? Mas é até complicado dar esse tipo de observação. A gente
2: sempre dá uma saidinha.
1: O ideal é isso, gente, né? A maioria das pessoas não tá na frente de uma câmera ou de um microfone. Então você pode sim sair do seu computador a cada 50 minutos, que é a orientação, dar uma pequena caminhada no escritório, dentro de casa, vai no banheiro, toma uma aguinha, volta. Isso já ajuda. E lembrar, uma coisa que as pessoas falam muito, ficam muito preocupadas: eu preciso fazer um teste ergométrico antes de começar? Não, você precisa fazer uma consulta médica para saber qual é a sua limitação. Algumas pessoas vão ter até indicação de fazer um teste de esforço, que é o teste ergométrico, antes de começar. Outras pessoas vão ter, talvez, indicação de outros exames. Mas o importante é isso. O risco de um evento grave durante o exercício, se você não tem uma limitação física importante, se você não sente uma limitação, caminhar é um movimento natural, gente. Então não tem saída. Não é porque você vai caminhar que você vai aumentar o seu risco de ter um evento cardíaco grave. Logicamente, se você vem correr uma maratona sem avaliação e sem treinamento, o risco aumenta muito, né? Uhum. Aliás, teve um cara famosinho aí que tentou fazer o Ironman no fim de semana e passou vexame. Mas isso é outro assunto. Deixa pra lá. Teve uma morte súbita, acontece a cada 1,5 milhão de sessões de exercício. Então, não é comum. Apesar de muita gente ficar sempre lembrando, olha, fulano, não acontece. Não, gente. Faça o exercício que você sente que seu corpo consegue fazer. Se você quiser fazer uma coisa mais estruturada, mais complexa, procure o médico antes. Agora, dor no peito, uma falta de ar fora do normal, desmaio. Gente, desmaiar não é normal. É assustador para as pessoas. Quando você, mas ele só desmaiou. Gente, não, o cérebro não foi feito para desligar. Se o seu cérebro desligou e você desmaiou, tem que ser investigado. Não existe desmaio à toa. Isso é um mito que a gente um dia vai conversar só sobre isso, porque temos que acabar com esse mito. Não é normal desmaiar, tá?

0: Tudo isso são sinais que você está fazendo exercício para procurar, e obviamente procurar um atendimento, né? E para terminar, o Ministério da Saúde já disse que 42% dos adultos fazem pelo menos 650 minutos de atividade, o que é um número bastante positivo até, eu fiquei bem impressionado. Dados do Vigitel, do Ministério da Saúde. E vem subindo esse número. Mas, gente, caminhar para pegar o ônibus para ir trabalhar, caminhar para você sair na hora do almoço, se for o caso, ir de bicicleta, como alguns que a gente conhece, vão para o trabalho, né, frequentemente, é... Essa atividade aí caiu de 17% para 11%, provavelmente pelas condições das cidades brasileiras. E não por conta de falta de vontade da galera. Então é isso, gente. O recado do Colégio Americano de Cardiologia hoje, da data de hoje, é muito clara. Exercício é remédio. E como todo remédio, precisa de receita, uma dose certa e tomar o remédio frequentemente, né?
1: Muito bem.
2: Perfeito. Obrigado, doutor.
1: Valeu, doutor. Até terça.
0: Valeu. Até terça, gente. Até mais.
2: Valeu.
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0: Quinta-feira, 15 de outubro de 2026. O ministro do TSE, André Mendonça, interrompeu um julgamento online em que já havia maioria para derrubar uma decisão dele mesmo sobre um vídeo publicado pela campanha do presidente Lula. O magistrado havia determinado a retirada do ar do material. O conteúdo fazia críticas a propostas econômicas do candidato à presidência pelo PL, Flávio Bolsonaro. A campanha do senador contestou o vídeo e alegou que a publicação apresentava como certos os cortes em programas sociais como Pé de Meia, Farmácia Popular e Minha Casa Minha Vida. No julgamento, o placar ficou em 4-3 contra a determinação do ministro. Diante da situação, Mendonça resolveu levar a análise para o plenário presencial. Com isso, a decisão que ordenou a retirada do vídeo fica mantida até que o julgamento seja retomado. O Brasil deve subir para a 8ª maior economia do mundo em 2027, segundo projeções do Fundo Monetário Internacional. O FMI projeta que o PIB brasileiro irá para 14 trilhões de reais no próximo ano. Com isso, o Brasil ultrapassa a Itália e a Rússia. Outra mudança no top 10 para o próximo ano é a ascensão da Índia para a 4ª maior economia mundial, com um PIB que alcançará o equivalente a 22 trilhões de reais. Em compensação, o Japão cairá à 6ª posição. Os Estados Unidos começaram a enviar centenas de soldados do Exército para a América Latina como parte de uma ampliação da ofensiva militar contra o tráfico de drogas na região. As informações são do jornal The New York Times. A movimentação envolve um batalhão de cerca de 600 militares que participarão de treinamentos e exercícios com forças locais no Panamá, na Colômbia e em Honduras. A ampliação da presença militar americana nesses países também integra um objetivo mais amplo do governo Trump para retomar a influência dos Estados Unidos na região. No horário de Brasília, 4h35.
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0: São 4h35. Presidente Lula, candidato à reeleição, vai ser entrevistado hoje na TV Globo. Conversa vai ser conduzida pela jornalista Renata Loprete. Renata já foi nossa comentarista aqui, você se lembra? Quando foi isso? 2000 e antes da pandemia?
1: 6 anos. Por aí.
0: Renata Irretocável. Bom, ela vai estar conduzindo a entrevista, essa que é parte da cobertura do segundo turno das eleições 2026. Entrevista realizada ao vivo nos estúdios Globo, no Rio de Janeiro.

0: sorteio em reunião com representantes das campanhas.
1: E só mais uma informação é que hoje nós teremos a divulgação, logo mais, da segunda pesquisa da Datafolha para a presidência da República neste segundo turno.
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6: Hora de informação de trânsito com a Milena Viana, tá chegando por aqui. Oi, Milena, boa tarde para você.
7: Oi, Juliana, ótima tarde para você e para todo mundo que acompanha a gente. Começando com destaque sobre a Avenida Brasil, porque tem uma faixa ocupada na altura de Bom Sucesso por conta de um utilitário enguiçado no sentido zona oeste da cidade. Estou observando trânsito lento para o motorista a partir de Benfica, principalmente no sentido centro. Há retenção também na altura da Maré até a chegada ao acesso da linha amarela. Mais à frente, o motorista também perde um pouco mais de tempo na altura do viaduto do gasômetro. Pela linha vermelha, também estou observando lentidão para quem está em direção à Baixada Fluminense nesse momento, a partir do acesso do elevado Rufino Pizarro até a chegada ao Galeão. No sentido centro, retenção a partir da Maré até o Caju. Paciência para o motorista. Pela Rua Uranos, trânsito intenso, principalmente na altura de Ramos. Nos dois sentidos, o motorista que segue pela Leopoldo Bulhões está encontrando boas condições nos dois sentidos. Juliana.
6: Obrigada, Milena Viana. Já já mais informação de trânsito para você.
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6: Quatro e quarenta, vamos dar uma desanuviada aqui no nosso noticiário bem pesado hoje ao longo de toda manhã e tarde aqui no Rio de Janeiro. Vamos falar com o Bressani, Rodrigo Bressani, sobre um prêmio que o Rio de Janeiro conseguiu. De que se trata, Bressani? Conta pra gente. Boa tarde.
8: Boa tarde, Juliana. Não se trata de um prêmio só, não. São alguns prêmios da nossa cidade maravilhosa, prêmios internacionais. O Rio de Janeiro foi eleito o melhor destino de praia e de turismo esportivo da América do Sul, numa premiação internacional que reconhece destinos e empresas do setor turístico. É a World Travel Awards de 2026. Na categoria de turismo esportivo, essa é a décima conquista da capital fluminense, que já havia recebido o título em 9 edições consecutivas entre 2015 e 2023. O resultado marca o retorno do Rio ao primeiro lugar na categoria esportiva, após 2 edições em que os vencedores foram São Paulo em 2024 e Buenos Aires em 2025. Já como destino de praia, a cidade conquistou o prêmio pelo segundo ano consecutivo. na disputa desse ano, concorria com destinos como Fernando de Noronha, no Brasil, Ilha Galápagos, no Equador, e San Andrés, na Colômbia.

0: O reconhecimento acontece em meio ao aumento de competições esportivas na cidade. Segundo os dados do Visit Rio, entidade de promoção turística da capital, 36% dos 579 eventos previstos entre janeiro e setembro de 2026 estavam ligados ao esporte no Rio de Janeiro. A expectativa agora é de que o setor ganhe novo impulso em 2027, quando o Maracanã será palco, né, da abertura e da final da Copa do Mundo Feminina de Futebol. As partidas estão marcadas para o dia 24 de junho e 25 de julho do ano que vem. Além dos dois títulos conquistados pela cidade, estabelecimentos e empresas ligados ao setor turístico do Rio foram reconhecidos em categorias nacionais. Juliana.
1: Legal demais, né, Bressane? A gente fica feliz de ver aí esses prêmios, né, e esse reconhecimento à cidade, que ela tem mais, de mais bonito, de mais importante, né, o seu turismo e a sua natureza, enfim. Um baita de um prêmio aí, um reconhecimento da cidade. A gente tá precisando aí, a autoestima do Rio de Janeiro tá precisando. Valeu, Rodrigo Bressane.

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1: Estou vendo aqui na coluna do Fábio Graner no Globo, a Associação Brasileira de Juristas pela Democracia deve entrar no Tribunal Superior Eleitoral com um pedido de suspeição por parcialidade contra o ministro e presidente da corte, Cássio Nunes Marques. A petição é baseada nas decisões que suspenderam o canal de WhatsApp Exército do Lula, liderado pelo deputado federal André Janones, que voltou ao ar no fim da noite de ontem. O grupo, a Associação Brasileira de Juristas pela Democracia, conta com cerca de 2 mil integrantes, vai ingressar como terceira interessada numa ação de investigação judicial eleitoral que já tramita no tribunal e foi aberta pela campanha de Flávio Bolsonaro. O fundamento é necessário porque normalmente a entidade não poderia atuar no TSE. É a existência de interesse público relevante que atinge a sociedade e a coletividade, conforme explicou uma fonte da entidade. O ministro atropelou o trâmite do processo contra o canal, decidindo suspender a atuação em uma petição administrativa. A medida foi então revogada pelo Corregedor-Geral da Justiça Eleitoral, ministro Ricardo Villas Boas Cueva, e mesmo com o parecer da área técnica do TSE a favor do canal, o ministro Nunes Marques derrubou a decisão do corregedor e voltou a determinar o bloqueio por 48 horas, entre outras medidas, o que impediu sua atuação exatamente no período de discussão da PEC do fim da escala 6x1. Para a associação, a sequência de decisões apresenta indícios de medidas abusivas e incompatíveis com os parâmetros legais, com potencial de favorecer uma candidatura em detrimento de outra. Essa, enfim, é a visão da associação e também de vários juristas ouvidos amplamente na imprensa, inclusive aqui nesse estúdio CBN. A entidade também aponta uma aparente disparidade de tratamento diante da existência do canal Tropa do Flávio, associado ao senador Flávio Bolsonaro. A suposta ausência de fiscalização do TSE sobre esse canal, segundo a entidade, deveria ser esclarecida e confrontada com os critérios aplicados ao canal de apoio a Lula. Tem duas questões, uma questão que eu vou colocar, além do que traz a coluna do Globo, que é o conteúdo desses canais. Agências de checagem não viram fake news. Aliás, nem a área técnica do TSE, né, Fê? A gente trouxe isso aqui na entrevista que a gente fez no começo da semana. Não viu indício de notícias falsas no canal de apoiadores do Lula. E eu estava vendo hoje que as agências de checagem pegaram pelo menos 2 fake news por dia, em média, no canal de apoiadores de Flávio Bolsonaro. A notícia, então, é que uma associação chamada Associação Brasileira de Juristas pela Democracia, que reúne cerca de 2 mil juristas, vai ingressar com esse pedido de suspeição por parcialidade contra o ministro Cássio Nunes Marques.
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1: Fala, João.
2: Boa tarde, Tatiana. Boa tarde, Nando. Boa tarde, ouvinte. Estou muito feliz de termos um tempinho extra que eu preencherei com muito amor e muita admiração com o senhor Stephen Morris, também conhecido como Little Stevie Wonder. Depois de adulto, só Stevie Wonder. Vocês gostam dele?
1: Tanto quanto você, mas apreciamos.
3: Eu gosto muito.
2: Eu gosto demais.
3: Lançou 4 aliás, músicas recomendo. Novas, hein, João? Você viu?
2: Bom, tenho certeza. Exato.
3: Que muito legal.
2: Sim, sim. Olha, muito interessante, porque quando o Stevie Wonder entra no estúdio, ele produz muito, sobretudo nesse período, chamado do período clássico dele, que é a partir dos anos 70, né? Que ele é de 50, quando ele fez 18 anos, ele pediu a emancipação lá para o Berry Gordy, né? Queria ter mais liberdade criativa, ele teve, mas com 21 anos ele falou, agora é comigo. E aí ele começou a gravar. Na primeira sessão de gravações dele, vieram com tanta energia, com tanta, enfim, ideia, né, juventude, aquele jorro. Sessões que renderam dois álbuns. O primeiro, Music of My Mind, e o segundo, Talking Book, que tem You Are the Sunshine of My Life, que ele compôs com 20 anos, Superstition, que ele compôs com 20 anos. Eu gosto muito de uma aqui que chama Tuesday Heartbreak, terça-feira. Ele teve um problema emocional lá. E aí a gente vai ouvir o Steve Wonder, já que a gente está dentro do estúdio. Ele gravou quase todos os instrumentos nessa faixa. Tem um saxofone, só que depois, quando a gente tocar lá na íntegra, vocês vão ver. E tem backing vocal de algumas artistas, entre elas, uma que ficou famosa no Brasil, Dennis Williams, durante o lançamento do Footloose. Ela teve um sucesso mundial e aqui no Brasil também. Let's Hear It for the Boy. Bom, mas vamos lá. Vamos ouvir primeiro o seu Steve Wonder, primeira parte, tocando bateria. Depois a gente vai ouvir o todo. Ele grava sozinho, peça por peça, canal por canal, além de fazer a letra, de escolher os timbres, os arranjos e tudo. Vamos lá. Com 21
3: só,
2: anos...
3: Só ele quer brincar, né, João? É, brinca.
2: Tem uma trinca aí que é perigosa nesse assunto. Paul McCartney, Steve Wonder e o Prince, né? Os três se deixaram no estúdio sozinho.
3: Sai um disco.
2: Sai um álbum. Não, sai mesmo.
3: Com certeza.
2: Não é força de expressão. Vamos lá, então, Steve Wonder na bateria. Vamos sentir lá. Faz de conta que a gente está dentro do estúdio com ele ali. E ele sentou e a música não existe, ele vai começar agora. Vamos lá.

0: vamos para o próximo canal. Então ele gravou a bateria da música, aí vamos para o próximo instrumento, a 3 minutos. O que será que a gente vai ouvir? É um instrumento que a Tatiana gosta bastante, vamos ver.
1: Eba.
0: Ouvir, melhor dizendo. O clavinete que tem no Superstition também.

É isso aí. Bom, clavinete, a gente já comentou aqui. Clavinete é um instrumento que você toca com as mãos, naturalmente. É, só que dentro dele tem cordas. Então, você toca ali como um teclado. Tem aquele teclado preto e branco clássico aí dos pianos, sintetizadores. Mas lá dentro tem cordas. Então, esse som que lembra a guitarra em alguns instantes tem uma razão de ser, porque são cordas mesmo lá dentro. Bom, vamos para a próxima faixa, próximo canal, próxima track. O Steve Wonder tocando o seu Moog Bass, né, o baixo que ele faz no sintetizador. O maior criador de linguagens de contrabaixo no sintetizador, sem sombra de dúvida, é o Steve Wonder. Né, o primeiro a levar esse instrumento dessa forma a sério, assim, estudar como se fosse um instrumento outro. Não é um contrabaixo com quatro cordas, não é um piano, é um synth bass, é um baixo de sintetizador. Vamos lá.

0: Bom, agora...
1: Nós já estamos no
0: uma terceiro. Parte...
1: Vamos para o quarto instrumento.
0: É o instrumento que ele traz consigo. Vamos ouvir, vamos ouvir.
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0: De novo.
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0: George Michael adorava essa música. Como

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1: É, estamos aí, né?
2: Rapaz, o cara é bom.
3: Nada
2: é.
3: Mal, hein?
1: Sabe o que é isso, engraçado? Né? Na minha cabeça, Nando, Tatiana e ouvinte, a cada frase eu falo, George Michael mamou aqui nessa fonte. Aí passa, ah, o Michael mamou nessa fonte. Ah, o outro. O Steve Wonder é uma fonte com um monte de torneiras à disposição, né? De uma migalha que cai da mesa dele, dá para construir umas 25 carreiras, né? Muito talento concentrado. Vamos ouvir a música na íntegra. A história é muito, muito interessante. É o dia que aliás, o Steve Wonder, nas suas letras, é muito interessante, é uma postura muito progressista. É, deveria ser o normal, mas ainda é considerado progressista, que ele se ferra, ele é mandado embora. Ele descobre que ele está sendo traído e tal. Ele se coloca numa posição muito interessante em várias músicas, né? Que trazem o mundo como ele é, né? As coisas acontecem até para ele, né? Então vamos lá. Steve Wonder, Tuesday Heartbreak. Eita, nossa!

0: bom demais, João Marcelo. Obrigada por hoje.
1: Muito obrigado.
0: Beijo.
1: Só lembrando que depois podem ver a letra, é muito legal. Porque ele fala, ó, você me deixou, isso é injusto porque você falou que você encontrou um outro homem. Mas eu queria ficar com você, ponto. Não tem julgamento, não tem nada. É só constatação da desgraça que às vezes acontece. Até com ele, Nando, até com ele.
0: Você vê?
1: Muito obrigado, Tatiana. Obrigado,
0: de nada,
1: mesmo.
0: João
1: obrigado.
0: Marcelo.
1: Muito obrigado, Fernando Andrade. Até obrigado, amanhã. Você, ouvinte.
2: Amanhã é sexta.
1: Até amanhã.
2: Prepare-se.
1: Ah, a gente já está tendo uma tradição aí, né? De uma música estranha, surpreendente. E outra que eu,
0: mais
1: que eu gosto mais um pouco.
2: Tá bom.
0: Tá. Gosto. Manda.
1: Venha.
0: Beijo. Tchau.
1: Tchau.
0: Até amanhã.
1: Tchau.
0: Bora, a produção do Estúdio CBN é da Janaína Barros, os trabalhos técnicos do Daniel Mesquita.
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0: Voltamos amanhã?
2: Às 2 da tarde.
0: A gente espera você.

0: quinta-feira, 15 de outubro de 2026. O Congresso deve promulgar, na semana que vem, a PEC que acaba com a escala 6x1. O texto, que garante duas folgas semanais sem redução de salário, foi aprovado em dois turnos, por 75 votos e apenas um contrário, do senador Hamilton Mourão, do Republicanos. A nova regra trabalhista entrará em vigor 2 meses após a publicação da emenda, quando a jornada cairá de 44 para 42 horas semanais. Um ano depois disso, a carga máxima atingirá, em definitivo, 40 horas semanais. As Forças Armadas dos Estados Unidos elaboraram planos de ataque contra o Irã, que podem usar um armamento conhecido como a mãe de todas as bombas. A informação foi divulgada pela CNN Internacional com base em relatos de autoridades americanas. Os alvos seriam instalações nucleares e a infraestrutura energética do país. Os ataques poderiam ocorrer caso o presidente Donald Trump ordene a retomada das operações militares. O uso da maior bomba não nuclear do arsenal americano representaria uma escalada significativa do conflito. A equipe de Fórmula 1 Haas anunciou o pernambucano Rafael Câmara como titular para 2027. Ele será o segundo piloto brasileiro na modalidade na próxima temporada, ao lado de Gabriel Bortoleto, da Audi. Na escuderia americana, Rafael Câmara será companheiro do britânico Oliver Bearman. No horário de Brasília, 5:01.
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1: Olá, muito boa tarde. Seja bem-vinda, seja bem-vindo ao Ponto Final CBN desta quinta-feira, 15 de outubro de 2026. Hoje é dia do professor. Parabéns a todos os professores. É uma função muitas vezes difícil, mas de grande importância para a formação da sociedade. Nós vamos juntos e juntas até às 19h com muita informação, análise e prestação de serviço. Carolina Moran, boa tarde, tudo bem?
2: Oi, Débora, boa tarde para você e para os ouvintes. Parabéns e obrigada a todos os professores, né, por executar essa missão aí tão importante. Boa quinta-feira para todo mundo, vamos nessa.
1: Participa com a gente, manda mensagem para o nosso WhatsApp, que é o 11 99911 9981. São 5h03, vamos a Brasília. Igor Cardim tem mais detalhes sobre as discussões em torno da PEC da Segurança Pública, que já foi aprovada na CCJ e o governo tem pressa para que ela seja votada. Oi, Igor, boa tarde.
3: Oi, Débora, muito boa tarde a você, boa tarde a Carol, também aos nossos ouvintes. Pois é, um verdadeiro cabo de guerra em torno do texto da PEC da Segurança Pública. Isso porque o líder do PT no Senado e um dos coordenadores da campanha do presidente Lula, o Camilo Santana, apresentou uma emenda para reduzir a maioridade penal para 16 anos em caso de crimes hediondos, o que representa ali um recuo em parte do Partido dos Trabalhadores. Isso porque a própria líder do PT e também aliados interlocutores ali do presidente Lula dizem que o próprio presidente Lula também não gostou desta emenda apresentada pelo senador Camilo Santana. E aí, aqui nos bastidores, o que alguns senadores do Partido dos Trabalhadores dizem é de que nenhuma emenda será aprovada, uma emenda ao texto principal da PEC da Segurança Pública, que veio da Câmara dos Deputados, foi aprovada na Comissão de Constituição e Justiça e será pautada aqui no Senado Federal e votada em dois turnos. Os integrantes da base governista, então, devem recuar desta medida e votar ali o texto principal. Isso do lado governista, Débora. Já os integrantes da oposição também tentam correr contra o tempo ali para tentar almejar o maior número de assinaturas possível ali para o apoio à emenda apresentada pelo senador Rogério Marinho, líder do PL aqui no Senado Federal, o apoio ali desta emenda que garante a redução da maioridade penal para 16 anos em todos os crimes e para 14 anos em crimes contra a vida e crimes hediondos. Por esse texto ali aprovado, indicado, protocolado pelo PL, eles precisariam de 49 assinaturas, mas as lideranças do PL e da oposição evitam, então, tratar ali de um número fechado e dizem que conseguem aprovar esse texto. E aí o embrolho é o seguinte: se as emendas forem aprovadas ao texto, esse texto precisa retornar à Câmara dos Deputados, que o governo não quer, porque pretende aprovar essa pauta que é de interesse da base do governo antes do segundo turno das eleições no dia 25 de outubro. Então, qualquer emenda que entre no texto que já foi aprovado na Câmara precisa ser chancelado ali pela Câmara dos Deputados. Então, há um trabalho, por enquanto, ainda de bastidores. Daqui a pouquinho isso deve ir para o plenário também. Débora.
1: Obrigada, Igor, pelas informações. Bom, não dava para esperar que esse tema não levantasse discussões. É um tema extremamente polêmico, redução da maioridade penal. Inclusive, a gente viu, né, um movimento do PT de volta atrás de suas convicções, porque o PT, essa parte da esquerda, sempre foi contra a redução da maioridade penal e agora sugerindo que fosse reduzida para 16, porque a oposição quer reduzir para 14. Mas é um tema que precisa de bastante discussão, né? Não dá para trazer assim como uma emenda e avançar com a votação. Então, como o governo tem urgência para votar essa matéria, provavelmente essa questão deve cair.
2: Talvez muito de olho na popularidade também do tema, né, Débora? Porque pesquisa Quest, divulgada ontem, mostra que 61% dos entrevistados aprovam a redução da maioridade penal do país. 8% só dizem desaprovar. Então, também tem tudo a ver com o apelo popular dessa medida. A gente vai seguir em Brasília, Débora, agora falando sobre Banco Master e o novo depoimento do ex-banqueiro Daniel Vorcaro. Samantha Klein, boa tarde.
4: Carol, Débora, boa tarde. O ex-banqueiro Daniel Vorcaro está prestando ainda depoimento sobre o Banco de Brasília e a tentativa frustrada de compra do Master pela instituição estatal controlada aqui pelo governo do Distrito Federal. A Polícia Federal, inclusive, foi até o complexo da Papuda para ouvir o ex-banqueiro. Vorcaro depõe ainda sobre a negociação de carteiras supostamente falsas envolvidas na transação do Master com o BRB. Os advogados do ex-banqueiro também informaram que ele vai responder todas as perguntas dos investigadores, que ele vai defender a legalidade da operação financeira aí, que pretendia vender o Master para o Banco de Brasília. E lembrando, né, que essa venda foi barrada pelo Banco Central no final do ano passado. Ele que é o banqueiro que segue preso no complexo da Papuda aqui em Brasília desde meados de junho, desde final de junho. Lembrando que nessa negociação toda, nessa tentativa de negociação, o acordo previa que o Banco de Brasília adquirisse 49% das ações ordinárias e 100% das preferenciais, além de mais de 50% do capital total do Banco Master, ou seja, obteria ali toda a decisão e poder de voto. Mas, no final das contas, com a investigação que estava avançada, já na época o Banco Central acabou barrando essa compra. E toda essa negociação acabou trazendo uma crise sem precedentes para o banco, que aí busca um financiamento para tentar se manter em pé e segue, inclusive, com a prestação de contas do ano passado, o balanço financeiro ainda sem entrega, pelo menos atrasado desde março deste ano. Com vocês.
2: Obrigada, Samantha.
1: E a gente vai ao Rio de Janeiro. Matheus Maciel tem mais informações sobre uma operação cujo alvo é Márcio Canella. Segundo deputado estadual mais votado nessa eleição, né, Matheus? Boa tarde.
5: Exatamente, Débora. Ótima tarde para você, para Carol, todo mundo acompanhando a gente aqui no Ponto Final. A Polícia Federal prendeu mais uma vez hoje o deputado eleito Márcio Canella, do União Brasil, e o ex-secretário da Polícia Civil do Rio, Marcos Amin. O secretário municipal de Ordem Pública de Belford Roxo, Cristiano Gaspar Fernandes, e outras três pessoas, tudo isso na oitava fase da Operação O Encarne. O grupo é investigado por um esquema bilionário de lavagem de dinheiro através de uma rede de postos de combustíveis. Os outros três presos são agentes da Polícia Civil aqui do Rio de Janeiro, Giovanni Gaspar Fernandes, José Carlos Alves de Souza Júnior e o Pablo Juquiá Félix Ferreira, que também faziam parte desse esquema. O que a Polícia Federal está dizendo, pelas investigações, é que essa estrutura reunia empresários, agentes públicos e pessoas ligadas à política. A apuração identificou movimentação de mais de 7,6 bilhões só nos últimos 6 anos. Nessa ação de hoje foram apreendidos veículos de luxo, documentos, dispositivos eletrônicos e cerca de R$40 mil em espécie na casa de um dos alvos. Vale lembrar que Márcio Canella já havia sido preso em julho pela Polícia Federal numa primeira fase dessa parte da Operação Encarne por porte ilegal de um fuzil. A prisão em flagrante foi revertida na Justiça. Na época, ele era pré-candidato ao Senado. E aí acabou saindo da disputa e partindo para a Alerje, justamente por causa do desgaste político que foi calculado ali pela cúpula do PL. Canella, no entanto, agora foi eleito com mais de 197 mil votos no último domingo, primeiro turno, sendo o segundo deputado mais votado aqui do estado. A Polícia Federal aponta que o ex-prefeito de Belford Roxo é o articulador e patrono político do grupo criminoso. As anotações que foram apreendidas em uma outra fase da operação listavam o nome de Márcio Canella e Marcos Amin como referências a valores financeiros que cada um receberia nesse esquema. PF também aponta que Canella teria atuado para viabilizar a indicação de Marcos Amin para cargos de comando na administração aqui do Rio de Janeiro. Segundo a PF, o político articulou mudanças legislativas que flexibilizaram requisitos para ocupação da presidência do DETRAN e, posteriormente, até da Secretaria da Polícia Civil. Bem, com a prisão de Marcos Amin, o Rio soma 5 ex-chefes da Polícia Civil Estadual presos desde 2008. Em nota, a Polícia Civil afirmou que a Corregedoria da instituição participa da operação desta quinta e que não compactua com desvio de condutas dos agentes. Márcio Canella, através da própria defesa, disse que confia em Deus, na justiça e que tem certeza que tudo será esclarecido. Já os advogados de Marcos Amin afirmaram que aguardam acesso à decisão para qualquer tipo de manifestação e a gente ainda tenta contato com os demais envolvidos. Débora.
1: Obrigada, Matheus. Agora, Carol, ele já tinha sido preso por portar um fuzil e mesmo assim foi o deputado estadual mais votado. Ou seja, o voto é elemento essencial da democracia, né? É uma escolha que a sociedade pode fazer. Aí você escolhe uma pessoa, claro, tudo tem que ser investigado e tal, mas, gente, ele estava portando um fuzil.
2: Estava portando um fuzil e acusado de crimes muito mais graves, né? E ele era pré-candidato ao Senado, tá, Débora? Ele só não veio candidato ao Senado justamente porque foi preso e acabou sendo lançado para deputado. E agora fica essa dúvida sobre a diplomação, né? Porque com essa prisão, o Ministério Público Eleitoral ou qualquer candidato, ou coligação, partido, enfim, pode recorrer à Justiça Eleitoral para impugnar o resultado que o elegeu o deputado estadual do Rio. Mas não está descartado que, sem uma decisão desfavorável, Canella possa ser diplomado no dia 18 de dezembro pelo TRE, mesmo estando preso, né? Inclusive, ele pode fazer isso por procuração, se ele estiver preso. O jornal O Globo conversou com alguns advogados especializados em direito eleitoral, que deram esse parecer. Por exemplo, a Daniele Marques de Souza, que é presidente da Comissão de Direito e Políticas Públicas do Instituto de Advogados do Brasil, disse que o artigo 22 da Lei da Inelegibilidade prevê a abertura de uma ação de investigação na Justiça Eleitoral, se tiver indício de alguma irregularidade. Ele não tinha, né, alegando que ele não tinha condições de elegibilidade, mas isso precisa ser analisado pelo TRE. Então fica aí essa dúvida ainda sobre a possibilidade dele ser diplomado ou não, mas é um escárnio, né? O sujeito está preso, ser diplomado por procuração. É o que falta realmente para o estado do Rio de Janeiro, Débora.
1: Muito bem, a gente faz agora uma pausa, você fica com o noticiário local, já tem mais informações aqui no Ponto Final. A gente volta inclusive para falar do fim da escala 6x1. A PEC foi aprovada ontem no Senado em 2 turnos, depois de acordos e arranjos, então foi possível fazer os 2 turnos ontem, e a validade depende da promulgação que deve acontecer na semana que vem. A gente explica tudo isso já.

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7: Milena Viana, boa tarde.
8: Oi, Carol, boa tarde para você. Começando com o destaque sobre a zona oeste da cidade, atenção para o motorista, tem uma faixa ocupada na Avenida Dom João VI, na altura da estação do BRT Ilha de Guaratiba, por conta de um acidente entre caminhão, utilitário e carro. Segundo o Centro de Operações da Prefeitura, tem uma faixa ocupada no local no sentido Santa Cruz. Estou observando o trânsito lento nesse momento para o motorista a partir da Avenida das Américas. Quem segue para a Barra da Tijuca encontra boas condições pela Américas nesse momento, o trânsito apenas mais intenso na chegada ao Bosque da Barra e também na passagem pela Cidade das Artes. Quem segue pela Avenida Lúcio Costa está encontrando boas condições tanto no sentido Jardim Oceânico quanto no sentido Recreio dos Bandeirantes. Atualizando também a movimentação na Avenida Ayrton Senna, trânsito já lento para o motorista que está em direção à linha amarela, a partir do Hospital Municipal Lourenço Jorge até a chegada à Gardenia Azul. Nesse momento, pela Avenida Salvador Allende, estou observando o trânsito intenso na altura da estação do BRT Ilha Pura e também no acesso da Transolímpica. No sentido Orla, boas condições pela Estrada dos Bandeirantes, trânsito apenas intenso nos dois sentidos, principalmente na altura da Curicica, mas por enquanto sem registros de lentidão. Carol.
7: Obrigada, Milena.
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1: 5:21, agora Ana Carolina Tomé tem informações ao vivo em Brasília sobre o período de transição para o fim da escala 6x1. Oi, Ana, boa tarde. Oi, Ana, nos ouve?
2: Débora, nos ouve? A aprovação da PEC, que acaba com a escala 6x1 no país, não significa que a nova jornada de trabalho começará imediatamente. A proposta prevê um período de transição para que empresas e trabalhadores se adaptem às novas regras. Alguns setores, no entanto, já estimam o impacto com a contratação de novos funcionários, inclusive repasses aos consumidores. O setor atacadista, por exemplo, avalia que esse repasse pode chegar a cerca de 6%. A primeira mudança ocorrerá, lembrando, 60 dias após a promulgação da emenda constitucional. A escala 6x1 deixará de ser adotada como regra geral e será substituída pelo modelo de 5 dias de trabalho por 2 dias de descanso. Ao mesmo tempo, a jornada máxima semanal será reduzida de 44 para 42 horas. Os 2 dias de descanso serão remunerados e, segundo a proposta, a redução da jornada não poderá resultar em diminuição do salário dos trabalhadores. A preferência é que um dos dias de folga seja o domingo. Depois de mais 12 meses, haverá aí uma nova redução da jornada, que passará de 42 para 40 horas semanais. A regra definitiva estabelece, portanto, uma jornada de 5 dias de trabalho e 2 dias de descanso, com limite de 8 horas diárias. Para Alaor Gomes, presidente do Sindicato Atacadista aqui do Distrito Federal, haverá aumento de custos e repasse aos consumidores.
3: Uma empresa que tem 10 funcionários, esses 10 funcionários disponibilizam 440 horas para a empresa. Com a mudança na jornada, esses funcionários vão disponibilizar 400 horas semanais. Então, assim, essas empresas, né, nesse exemplo, ela vai ter que contratar mais um funcionário. Essa contratação implica num aumento de mais, em média, né, pelos estudos que a gente tem feito, de 21% na folha de pagamento e um repasse para os preços de 6%, entendeu? E isso vem preocupando muito o setor atacadista, né, já com déficit de mão de obra, né?
2: A mudança exigirá ainda uma reorganização das escalas, principalmente em setores que funcionam todos os dias da semana, como comércio, restaurantes, hotéis, hospitais e parte da indústria. O texto também mantém a possibilidade de organização diferenciada das jornadas em atividades que exigem esse funcionamento contínuo, como escalas de trabalho de 12x36, mas desde que sejam respeitados os limites de trabalho e descanso previstos na Constituição e na legislação, como explica o advogado trabalhista Rubens Bordião.
4: O que os empregadores vão ter que fazer? Vão ter que adaptar os trabalhadores dessa escala 12x36 para que eles trabalhem no final de uma semana 40 horas semanais, preservando também o direito aos descansos de 2 dias na semana. Isso também está previsto na emenda à Constituição, uma forma por meio da negociação coletiva, né, que os sindicatos vão ter uma preeminência muito grande nesse momento para garantir que essas peculiaridades de alguns setores sejam atendidas ao mesmo tempo que seja atendida também essa redução da jornada e esse dia a mais de folga.
2: Para a Associação Brasileira de Recursos Humanos, as negociações coletivas serão fundamentais até mesmo para novos arranjos de escalas que garantam o funcionamento de setores que não podem parar, como explica o diretor institucional da ABRH, Valnei Ferreira.
5: Eu já tenho aí situações em que as empresas estão estudando, por exemplo, o regime 3x3, né, trabalha 3 dias, descansa 3, ou 3x3 por 2x2, onde já existia, mas pode encaixar, por exemplo, trabalha 3 dias, folga 3, trabalha 2 dias e folga 2, de forma a compor turmas diferenciadas, né? São alternativas que uma negociação coletiva e conforme o setor podem surgir.
2: Dados do Ministério do Trabalho e Emprego apontam que essa mudança pode impactar 15 milhões de trabalhadores. Débora.
1: Obrigada, Ana, pelas informações. Agora é importante reforçar que esses prazos só passam a valer após a promulgação e também a partir do momento que constar no Diário Oficial da União. Então, a princípio, a previsão para a promulgação é a próxima terça-feira. Aí sim, a partir daí, foi promulgada, foi publicada no Diário Oficial, aí esses prazos começam a contar. 60 dias para que a jornada caia de 40 para 42 horas semanais e passa a valer também o direito de 2 dias de descanso remunerado, e depois de 14 meses após a publicação, a jornada máxima aí vai ser reduzida definitivamente para 40 horas semanais.
6: E aí certamente vai ter ato no Planalto, né, Débora, para essa promulgação, porque o governo, né, está interpretando como uma vitória, um grande trunfo aí do presidente Lula para esse segundo turno. Então certamente vai ter ato do presidente, com a presença do presidente do Senado, Davi Alcolumbre, para capitalizar em cima dessa votação, né?
1: Você fica agora com o noticiário da sua região.

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3: Milena Viana.
4: Carol, na Lagoa, uma faixa está ocupada na Avenida Epitácio Pessoa, na altura da rua Tabatingueira, por conta de um acidente entre carro e moto. Estou observando movimentação muito lenta para o motorista a partir do corte do Cantagalo. Quem segue para o Rebouças também encontra dificuldades até a chegada ao viaduto São Hilaire. Avenida Borges de Medeiros, que seria alternativa, também apresenta lentidão em toda a extensão. A partir do acesso pela rua Mário Ribeiro, também estou observando reflexos na altura, nesse momento, da Avenida Visconde de Albuquerque. Quem segue para São Conrado encontra dificuldades pela Avenida Padre Leonel Franco. O motorista encontra retenção também nesse trecho. Quem segue pela Avenida Niemeyer está encontrando dificuldades em direção a São Conrado, na altura da Praça do Vidigal. Há reflexos no acesso pela Avenida Delfim Moreira. Como eu disse, situação bem complicada no entorno da Lagoa. O motorista que segue pela Avenida Vieira Souto está encontrando melhores condições até a chegada à Copacabana. Em Copacabana, a Avenida Atlântica tem retenção em direção ao Leme até a chegada ao acesso da Avenida Princesa Isabel. Quem segue pela Nossa Senhora de Copacabana também está enfrentando problemas, principalmente na altura da Rua Figueiredo Magalhães. Carol.
3: Obrigada, Milena.
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3: Juliana Prado, vamos falar sobre a confirmação da eleição de Douglas Ruas no primeiro turno? Isso, Carol. O Tribunal Regional Eleitoral cumpriu mais um dos ritos que são importantes aí para que se confirme o resultado da eleição, proclamando hoje a vitória de Douglas Ruas do PL na eleição para disputa aí ao governo do Estado no primeiro turno. Decisão foi confirmada por unanimidade pelo pleno do TRE, o plenário, né, por todos os magistrados. No sábado, como a gente acompanhou, tivemos a retotalização dos votos, isso porque a situação estava em aberto, porque os votos de Antônio Garotinho do Republicanos, mais de 274 mil votos, tinham sido anulados, determinada pelo Tribunal Superior Eleitoral, e com essa retotalização que já tinha sido feita no sábado, Ruas alcança 50,8% dos votos válidos, acabando daí tendo a vitória em primeiro turno reconhecida pela Justiça Eleitoral. Enquanto isso, né, Carol, como acompanhamos aqui também ontem, a vitória de Ruas, de Douglas Ruas do PL, está sendo contestada, questionada no Supremo Tribunal Federal. Agora, pelo PSD Nacional, partido do ex-prefeito Eduardo Paes,
2: que foi o derrotado, o segundo colocado na disputa do primeiro turno. Agora foi uma ação movida pelo PSD Nacional, que é o partido dele. A legenda pede, então, que se volte aí a restabelecer um segundo turno entre Paes e Ruas, como a votação, como em todo o país, no caso de segundo turno, nos estados que teremos segundo turno, no dia 25 de outubro. Garotinho, lembrando, né, para quem não acompanhou, disputou a eleição subjúdice com o registro de candidatura indeferido e tinha lá um recurso pendente do TSE. Esse recurso nunca era julgado, acabou que ele concorreu no primeiro turno e depois desagou nessa história toda que a gente acompanhou também com a anulação dos votos dele. Após essa votação de primeiro turno, que levaria a disputa para segundo turno, ele acabou pedindo para desistir do recurso. Movimento que o Eduardo Paes, como a gente trouxe aqui já também amplamente, classificou como manobra para beneficiar Douglas Ruas. Fato é, então, Carol, que a gente tem essa movimentação toda sendo feita legalmente no TRE, né, para que ele seja proclamado governador e tome posse em 6 de janeiro, mas, ao mesmo tempo, essa ação correndo pela parte do PSD do Paes no STF.
3: Obrigada, Juliana.
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0: Quinta-feira, 15 de outubro de 2026. A propaganda eleitoral gratuita dos candidatos à presidência foi marcada por críticas do presidente Lula às posições do senador Flávio Bolsonaro sobre o fim da escala 6x1. O petista defendeu o fim da escala 6x1 e reforçou que é o único capaz de implantá-la sem a redução do salário. A propaganda diz ainda que Flávio pretende derrubar a proposta caso seja eleito. Já o programa de Flávio Bolsonaro foi dedicado à apresentação do Ministério da Prosperidade, que ele pretende criar se eleito. A proposta prevê ações de capacitação profissional, acesso a crédito e incentivo ao empreendedorismo. A criação do Ministério, no entanto, não está prevista no plano de governo registrado pelo candidato do PL na Justiça Eleitoral. No documento, Flávio propõe o corte de, no mínimo, 10 pastas do governo. O empresário Daniel Vorcaro presta hoje um novo depoimento à Polícia Federal. Ele é ouvido sobre a tentativa frustrada de compra do Banco Master pelo Banco de Brasília e sobre a negociação de carteiras supostamente falsas envolvidas na transação. O interrogatório está sendo realizado presencialmente na Papudinha, onde Vorcaro permanece detido em Brasília. Ele tem o direito de ficar em silêncio, mas a defesa do empresário informou que ele responderá às perguntas dos investigadores. Os resultados dos exames de rotina do Papa Leão XIV estão dentro da normalidade. A radiografia do tórax revelou uma boa recuperação do pulmão operado. O pontífice realizou as atividades diárias de forma autônoma e a sessão de fisioterapia incluiu exercícios motores completos. Segundo a equipe médica, Leão XIV apresenta a evolução pós-operatória normal. O líder da Igreja Católica permanece no Hospital Gemelli, em Roma, depois da remoção de um tumor em estágio inicial. No horário de Brasília, 5h35.
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0: Gustavo Ferreira, editor assistente do Valor Invest, já está com a gente. Tudo bem, Gustavo? Boa tarde.
1: Alô, alô, Débora, Carol e ouvintes. Boa tarde a todos.
2: Boa tarde.
0: Gustavo, a Bolsa caiu pelo terceiro dia consecutivo. O que está acontecendo?
1: Pois é, depois de uma semana de euforia, vamos tendo uma semana de fichas caindo no mercado nacional. Até aqui, três pregões, três quedas da Bolsa, três altas do dólar. Hoje, o principal índice da Bolsa, o Ibovespa, caiu pouco mais de 1%. O dólar subiu pouco mais de 1% aos R$5,09. E que fichas estão caindo? Uma delas é a de que a derrota de Lula não é certeza, né? A campanha do presidente tem feito barulho nas redes sociais e em algumas das principais avenidas do Brasil. E quem esperava no mercado ver Flávio ganhando vantagem nas pesquisas depois da vitória no primeiro turno, tem visto que Lula segue no páreo. Em demonstração de força, ontem o presidente conseguiu

0: participantes do mercado devem se lembrar disso. Cada reajuste concedido pelo pai de Flávio pressionou um pouco mais os juros a subirem no Brasil. Mas nem só de ficha brasileira se faz a cautela presente no mercado. Tem a ficha da guerra no Oriente Médio, a ficha do petróleo subindo, a ficha dos juros americanos caminhando para cima. De ficha em ficha, a renda fixa vai recuperando atratividade, Débora.
1: Valeu, Gustavo. Até amanhã.
0: Até amanhã, como sempre, convido a acessarem o valorinveste.com. Tchau, tchau.
2: Tchau, tchau. A gente tem informação agora em São Paulo com Luiz Fernando Figliage sobre a declaração do primeiro-ministro de Israel, Benjamin Netanyahu. Ele disse que pode vir ao Brasil se Flávio Bolsonaro for eleito, Luiz, para posse de Flávio. É isso? Boa tarde.
3: Oi, boa tarde, Carol. Débora, ouvintes. Isso mesmo, ele afirmou que se Flávio Bolsonaro for eleito no segundo turno da eleição, ele pretende vir ao Brasil. Durante a inauguração de uma embaixada da Colômbia em Jerusalém, o primeiro-ministro relembrou a viagem que fez ao Brasil em janeiro de 2019 para a posse do então presidente Jair Bolsonaro. Na declaração, Netanyahu classificou ainda o Brasil como um país pequeno e que pretende ampliar a atenção do governo israelense à América Latina. No discurso, o primeiro-ministro ressaltou também que a inauguração da embaixada colombiana em Israel marca a reaproximação entre Israel e a América Latina, cuja relação, segundo ele, se perdeu pela influência da cultura de pautas identitárias. Nos últimos anos, a relação entre Brasil e Israel durante o governo Lula ficaram estremecidas, sobretudo em razão da ofensiva israelense contra a faixa de Gaza. Em 2024, o petista comparou a ação militar de Netanyahu ao Holocausto, o que levou o governo israelense a declarar Lula persona não grata no território do país. Já com a família Bolsonaro, Netanyahu tem um histórico de proximidade. Em janeiro, o candidato do PL se encontrou com o premier durante uma conferência internacional de combate ao antissemitismo realizada em Jerusalém. À época, o senador disse ter conversado com Netanyahu sobre compromissos políticos caso vencesse a eleição presidencial. Em julho, o primeiro-ministro enviou um vídeo de apoio à candidatura do filho do ex-presidente Jair Bolsonaro. A exemplo do que acontece no Brasil, Israel está em campanha eleitoral. Os israelenses vão às urnas no próximo dia 27, 2 dias depois do segundo turno entre Lula e Flávio Bolsonaro. Benjamin Netanyahu busca se reeleger, mesmo acusado de corrupção e crimes de guerra. As pesquisas de intenção de voto, Carol, indicam que nenhum partido ou coalizão deve atingir aí a maioria no parlamento. As alternativas seriam um governo provisório ou a convocação de novas eleições. Netanyahu pode ser favorecido de um eventual impasse político, colocando-se como única opção viável. Carol.
2: Obrigada, Luiz Fernando.
4: Nós vamos a Belo Horizonte. Débora Costa tem mais detalhes sobre um ato de estudantes pró-Lula. Oi, Débora, boa tarde.
5: Oi, Débora, boa tarde para você e para os ouvintes. Estudantes da UFMG realizam mais um ato em Belo Horizonte em defesa da reeleição do presidente Luiz Inácio Lula da Silva, do PT, na tarde desta quinta-feira. Desta vez, o ato ocorre no gramado da Reitoria da Federal Mineira, no campus Pampulha, e conta ainda com a presença de professores e servidores. Os alunos carregam bandeiras, cartazes e usam camisas em prol da virada de Lula nas urnas. As lideranças estudantis presentes também criticam as propostas do adversário dele, Flávio Bolsonaro, do PL, para as universidades públicas e políticas para a educação e reforçam ainda a necessidade de continuar com as mobilizações até o segundo turno. A manifestação também conta com a presença de deputados federais eleitos do campo progressista e que tem tomado a frente da campanha do petista nas redes sociais. Entre eles, André Janones, da Rede, Anelisa, do PT, e Guilherme Cortes e Duda Salaber, do PSOL. É o segundo ato dos estudantes realizado aqui em Belo Horizonte. A nova manifestação também antecede o retorno de Lula a Minas neste segundo turno das eleições para recuperar terreno no estado considerado pêndulo e onde perdeu para Flávio Bolsonaro no primeiro turno. Nesta sexta-feira, o presidente vai passar por Juiz de Fora, na Zona da Mata, e Ipatinga, no Vale do Aço, em caminhadas com eleitores. A campanha ainda prevê mais uma agenda dele em Belo Horizonte no dia 21 de outubro, além de novas manifestações de estudantes no próximo fim de semana. Débora.
4: Obrigada pelas informações. Débora Costa, em Belo Horizonte. Você fica com o noticiário da sua região.

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1: Milena Viana.
6: Carol, atualizando agora a movimentação no Rebouças, trânsito ainda lento para quem está em direção ao centro. Uma faixa permanece ocupada por conta de um ônibus enguiçado. Atenção para o motorista. Quem sai da Zona Sul em direção ao centro deve seguir pelo aterro do Flamengo, já que o túnel Santa Bárbara tem trânsito bem intenso e lentidão na chegada ao viaduto 31 de março. Na Avenida Presidente Vargas, estou observando o trânsito lento também para quem está em direção à Praça da Bandeira, a partir da Rua Camerino até a chegada central do Brasil. Pela Avenida Salvador de Sato, observando melhores condições, trânsito apenas mais carregado no acesso pela Rua Frei Caneca. Quem segue pela Avenida Francisco Bicalho, o trânsito está muito lento desde o acesso pela Vargas até a chegada ao viaduto do Gasômetro. Pela Via Expressa do Porto também estou observando lentidão, há reflexos no túnel Marcelo Alencar. Quem segue pela Binário também está perdendo tempo a partir da Avenida Professor Pereira Reis. Gasômetro com trânsito muito lento para quem está em direção à Avenida Brasil e Ponte. A própria Brasil apresenta dificuldades em direção à Zona Oeste, na altura da Maré, com reflexos na saída da Ponte Rio-Niterói. Carol.
1: Obrigada, Milena.
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1: Segundo o sistema Alerta Rio, agora à noite a previsão é de céu parcialmente nublado a nublado, com possibilidade de chuva isolada e ventos até moderados. Ao longo do dia, o tempo na cidade foi influenciado por áreas de instabilidade associadas à formação de um sistema de baixa pressão no oceano. Temperatura mínima foi de 20,8 graus no Alto da Boa Vista, máxima de 31,4 registrada na estação de Santa Cruz. Amanhã o tempo permanece instável por causa da formação de uma frente fria e do deslocamento de um sistema de baixa pressão. Teremos predomínio de céu nublado e previsão de pancadas de chuva isoladas, de intensidade moderada a forte a qualquer momento. Ventos fracos a moderados que podem vir até com algumas rajadas aí pontualmente fortes durante as pancadas de chuva. Temperatura máxima prevista para amanhã de 30 graus, então com possibilidade de chuva a qualquer momento. No sábado, teremos entrada de ventos úmidos do oceano, céu fica nublado encoberto, chuva fraca moderada a qualquer hora do dia e ventos também moderados com rajadas pontualmente fortes. A máxima no sábado prevista é de 26 graus. No domingo e na segunda-feira, o céu permanece nublado encoberto, Previsão de chuva fraca isolada a qualquer momento. Ventos fracos a moderados e temperaturas bastante amenas. A máxima não passa dos 25 graus no domingo. E na segunda-feira, previsão de máxima de 24 graus. Mínimas nas próximas madrugadas variando entre 17 e 20 graus aqui na cidade do Rio de Janeiro. Fim de semana chuvoso. E essa previsão entrando aí pelo início da semana também na segunda-feira. Uma segunda-feira chuvosa aqui na cidade do Rio de Janeiro.
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1: 5 horas e 49 minutos. Guilherme Pradella tem informações ao vivo em São Paulo, ainda sobre o imbróglio do jogo entre Vasco e Boca Juniors no Maracanã. O que que a justiça decidiu nesse momento? Guilherme, boa tarde.
2: Boa tarde, Débora, ouvintes. O Superior Tribunal de Justiça não concedeu o pedido do consórcio formado por Flamengo e Fluminense de suspender a realização do jogo entre Vasco e Boca Juniors pela semifinal da Sul-Americana no Maracanã. Com a decisão publicada nesta quinta, o duelo do dia 20 de outubro está mantido no estádio. A dupla Fla-Flu recorreu ao tribunal em Brasília na terça-feira, horas depois da última decisão favorável ao Vasco na Justiça do Rio de Janeiro. O caso foi analisado pelo presidente da corte, o ministro Luiz Felipe Salomão, que considerou falta de legitimidade jurídica para analisar o mérito do caso. Ele é tio de Paulo Salomão, que deixou o cargo de vice-presidente geral da gestão Pedrinho, presidente do Vasco, no final do ano passado. O ministro alegou que não há interesse público primário em defesa e nem serviço público em disputa. Por isso, não caberia ao STJ a decisão e fica assim mantido o determinado pelo TJ do Rio de Janeiro. Poucas horas antes do consórcio entrar em ação, a Conmebol já havia avisado o Vasco e a CBF que uma nova reviravolta judicial, vetando o uso do Maracanã, faria com que a partida fosse levada para o Paraguai. Com a decisão favorável, isso não será necessário. Os ingressos, inclusive, estão esgotados para o jogo da próxima terça-feira. Essa decisão que favoreceu o Vasco foi conquistada na última terça-feira após a decisão dos embargadores Joaquim Domingos de Almeida Neto e foi publicada no início da manhã. No sábado, a Sueli Lopes Magalhães havia concordado com os argumentos do consórcio Fla-Flu, dizendo que haveria risco de segurança porque na próxima terça estava marcado para o Maracanãzinho, um jogo de basquete entre Flamengo e Botafogo. O Vasco então argumentou que é impossível comparar um jogo de semifinal continental com um jogo de basquete e apontou má fé do consórcio. Com isso, o jogo entre Vasco e Boca está garantido para o próximo dia 20 de outubro, às 9h30 da noite no Maracanã. No primeiro confronto, vitória vascaína na Argentina por 1-0. Com isso, pode até empatar que avança a grande final da Copa Sul-Americana. Débora.
1: Obrigada, Pradella, pelas informações.
3: Débora, a gente tem informação agora no Rio de Janeiro sobre um caso lamentável, uma idosa de 80 anos que foi baleada durante um assalto no Leblon, na zona sul aqui do Rio. A Júlia Viana tem os detalhes para nós e a gente tem inclusive as imagens desse assalto para quem está nos assistindo aí pelo YouTube e pelo Globoplay. As imagens já estão na tela. Conta para a gente os detalhes. Júlia, boa tarde.
4: Oi, Carol. Boa tarde para você e para a Débora. Realmente imagens muito fortes, né, dessa idosa de 81 anos. Ela levou 3 tiros ao ser assaltada quando saía de um banco no Leblon, na zona sul aqui do Rio. Conversei agora com um familiar aqui na porta do hospital que disse que, apesar dos ferimentos, a Tânia Andrade Lima não corre risco de vida e está sendo transferida para um hospital particular depois de passar por exames aqui no Hospital Municipal Miguel Couto, de onde eu falo agora. O sobrinho da Tânia, o Antônio Rocha, disse que ela vai passar por cirurgia, ainda que uma bala está alojada no pescoço da idosa. Ele acredita que os criminosos estavam observando a Tânia porque ela tinha acabado de sacar dinheiro.
5: Ela saiu do banco, né, sacou um dinheiro, e aí, ao se dirigir ao carro dela, tentou arrancar a bolsa, ela segurou a bolsa, e aí o cara deu 3 tiros nela, né? Um pegou no dedo, o outro pegou no ombro, saiu pelo braço e o terceiro no pescoço, que alojou, mas por muita sorte, disse o médico, que está ali, que dá para tirar o projétil, está bem do lado ali da coluna. Então, a princípio, ela está bem, nós estamos levando ela para a Casa de Saúde de São José. Aquela coisa, alguém deu a dica lá, porque ela sacou um valor considerável, e aí seguiram ela e pegaram a bolsa. Viram que ela saiu da casa do banco, entendeu? Mais uma vítima aí dessa violência do Rio de Janeiro.
1: E as imagens, Júlia, são realmente impressionantes porque mostra o momento em que ela foi abordada, o criminoso tenta arrancar a bolsa, joga ela para um lado, joga ela para o outro, como se ela fosse provavelmente ele já tinha tirado nesse momento, né? Parece que ele está sacudindo um boneco. Impressionante a violência, até que ele consegue arrancar a bolsa, sobe na moto para fugir. Ele estava de garupa numa moto.
4: Exato, as imagens são muito fortes, né? Um caso horrível mesmo. E ele balança até que ela cai no chão, né? Ferida, as pessoas acabam ali correndo para tentar socorrer a Tânia. E esse homem foge, então, em direção à moto que estava com o parça. Então, a Tânia veio para cá, para o Hospital Municipal Miguel Couto, já passou por avaliação. De acordo com a Polícia Militar, um dos criminosos roubou, então, os pertences da vítima, realmente conseguiu pegar esses pertences e fugiu. E equipes da segurança presente do bairro chegaram em seguida e levaram a Tânia ao hospital. A PM disse que montou um cerco para prender os criminosos na saída de um túnel, mas eles conseguiram fugir. Os homens fugiram e deixaram a moto para trás quando foram abordados pelos policiais, e essa moto foi apreendida, vai passar por perícia. As equipes seguem tentando localizar esses criminosos e a Polícia Civil vai seguir investigando esse caso, e que a Tânia se recupere bem desse grande susto, caso de violência tremenda, Débora.
1: Certo, obrigada, Júlia. Você fica agora com o noticiário da sua região.

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6: Milena Viana.
7: Carol, vias expressas agora. No sentido centro, a linha vermelha tem uma faixa ocupada, segundo o Centro de Operações da Prefeitura, na altura da saída para o viaduto Mário Henrique Simonsen, devido a um acidente envolvendo carro e moto. Estou observando o trânsito bem intenso no trecho. Atenção para o motorista nesse momento, há reflexos na altura da Maré. Quem segue para a Baixada Fluminense também está encontrando dificuldades na altura do Galeão, com reflexos na altura do Caju. Pela Avenida Brasil, que seria a alternativa, também há dificuldades em direção ao centro, a partir de Ramos até a chegada Bom Sucesso, acesso para a linha amarela também com retenção para o motorista. Mais à frente, estou observando dificuldades também para quem segue para o centro, a partir de Manguinhos até a chegada ao viaduto do Gasômetro. Pela Avenida Brasil, no sentido zona oeste da cidade, estou observando também retenção na altura da Maré, principalmente também na passagem por Manguinhos, com reflexos na saída da Ponte Rio-Niterói. Aproveitando para atualizar o tempo de travessia na Ponte Rio-Niterói, segundo a Ecovias Ponte, nesse momento, 36 minutos, com lentidão dos acessos até a chegada à Praça do Pedágio. No sentido Rio, fluxo intenso na saída para a Avenida Brasil, 14 minutos é o tempo de travessia. Esse trânsito na ponte causa reflexos no viaduto do Gasômetro, Via Expressa do Porto, também a Avenida Francisco Bicalho. Motorista que segue pela Binário também está encontrando retenção, principalmente na altura da rodoviária. Do Gasômetro para o centro, boas condições pela Avenida Francisco Bicalho até o acesso à Avenida Presidente Vargas. Carol.
6: Obrigada, Milena.
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6: Juliana Prado, vamos falar um pouquinho mais sobre a possibilidade de diplomação do deputado eleito Márcio Canella, preso hoje?
9: Isso, Carol. Alguns ouvintes aí tentando entender, né, como fica esse imbróglio. Afinal, ele está preso, né? Foi preso numa operação importante, uma operação com 6 outras pessoas envolvidas, né, inclusive Marcos Amin, que era secretário de Polícia Civil do governo Cláudio Castro, né, 2 figurões aí presos nessa operação de hoje, por suspeita de lavagem de dinheiro. O que acontece? Márcio Canella, que é do União, foi ele o segundo candidato com mais votos no estado do Rio de Janeiro. Com a prisão dele, o que que acontece? Ministério Público Eleitoral, um candidato, qualquer candidato, partido ou coligação, podem ir à Justiça Eleitoral para tentar impugnar o resultado que deu o mandato de deputado estadual para ele a partir de 2027. Mas, como você bem colocou mais cedo aqui na rede, não está descartado que, sem uma decisão desfavorável a ele, até lá, ele possa ser diplomado no dia da diplomação em todo o país, que é 18 de dezembro, pelo TRE, Tribunal Regional Eleitoral aqui do Rio, caso ainda esteja preso, claro, desde que ele faça isso por procuração. A avaliação é de advogados especializados, né, na área de direito eleitoral. Tem um deles, inclusive, que foi ouvido pelo jornal O Globo, a advogada Daniela Marques, que diz o seguinte: o artigo da lei da inelegibilidade prevê abertura de ação de investigação se houver indício de que o candidato foi beneficiado por uso indevido, desvio ou abuso de poder econômico, mesmo que a candidatura tenha sido deferida pela Justiça Eleitoral. Ela analisando aí então essa situação do Márcio Canella, né, que foi eleito deputado e agora está detido, reforçando, né, Carol, o segundo deputado estadual mais votado aqui no Rio de Janeiro.
6: Obrigada, Juliana.

0: Boa tarde, Débora. Boa tarde, Carol. Boa tarde, ouvintes. O Renato pergunta qual a diferença entre investir num ETF de ações na Bolsa ou num fundo de ações oferecido pela plataforma de investimentos. Renato, para investir num ETF, você precisa comprar cotas de quem já tem aplicação e quer vender. As cotas do ETF, então, são negociadas na Bolsa para que as transações sejam feitas com transparência e com liquidez. Já no caso do fundo de ações, o investimento ocorre diretamente com o administrador da carteira. Você entrega o dinheiro para o administrador, recebe as cotas do fundo e o gestor compra mais ações de acordo com a política de investimento estabelecida. Para que não haja distorções entre a valorização da cota do ETF e o valor patrimonial da carteira, existem mecanismos para ajustar o tamanho do patrimônio do ETF. Mas para esse mecanismo funcionar sem grandes atritos, o ideal é que o ETF seja referenciado a algum índice de mercado, como o Ibovespa, por exemplo. Já o fundo de ações não precisa desse mecanismo e a política de investimento pode ser mais flexível. Portanto, a principal diferença entre as aplicações é que o ETF, normalmente, é indexado a algum índice de mercado, enquanto o fundo de ações pode ter uma gestão mais ativa sem necessariamente seguir algum indicador específico. Até a próxima e continue mandando as suas perguntas para cbndinheiro@cbn.com.br.
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0: Quinta-feira, 15 de outubro de 2026. O líder do PT no Senado, Camilo Santana, apresentou uma sugestão de alteração à PEC da Segurança com o objetivo de reduzir a maioridade penal para 16 anos em casos de crimes hediondos. A proposta está na pauta do plenário do Senado. A mudança sugerida por Camilo Santana é uma reação à proposta apresentada pelo senador Rogério Marinho, do PL, que reduz a maioridade penal para 16 anos, na maior parte dos crimes, e para 14 anos em uma lista de crimes graves. Rogério Marinho é coordenador da campanha de Flávio Bolsonaro, que publicou um vídeo defendendo a mudança. Historicamente, a bancada do governo Lula no Congresso sempre se posicionou contra a redução da maioridade penal. Uma delegada do Pará foi presa numa operação que investiga tráfico de drogas, lavagem de dinheiro e ocultação de patrimônio, além de corrupção de agentes públicos. Maria Virgínia Greenwood Pinto é suspeita de repassar informações sigilosas à facção Primeiro Comando da capital. A ação cumpriu mandados de prisão em Belém, São Paulo e Recife. O primeiro-ministro de Israel, Benjamin Netanyahu, afirmou que talvez venha a posse de Flávio Bolsonaro caso o senador seja eleito no segundo turno da eleição presidencial. O israelense relembrou a viagem que fez ao Brasil em 2019 para a posse do então presidente Jair Bolsonaro e classificou o Brasil como um país pequeno, ao dizer que pretende ampliar a atenção do governo israelense à América Latina. Nos últimos anos, a relação entre Brasil e Israel ficaram estremecidas após o governo Lula repudiar os ataques israelenses contra civis na faixa de Gaza. A Bolsa de Valores de São Paulo fechou em queda de 1,06% aos 204.324 pontos. O dólar comercial fechou em alta de 1,17%, negociado a R$ 5,08. O euro fechou valendo R$ 5,70, alta de 1,7%. No horário de Brasília, 6:06.
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1: Olá, muito boa noite. Seja bem-vinda, seja bem-vindo você que chegou agora. Nós já estamos na segunda e última hora do Ponto Final CBN desta quinta-feira, 15 de outubro de 2026, dia do professor. Meus parabéns, nossos parabéns, né, Carol, a todos os professores, esses heróis da sociedade. E você pode continuar participando com a gente. Manda mensagem aqui para o nosso WhatsApp, que é o 11 99911 9981. Nós vamos agora a Brasília, são 6 horas 7 minutos. Ana Carolina Tomé tem detalhes sobre uma reunião entre o ministro Nunes Marques e representantes da Meta. Oi, Ana. O assunto tem a ver com a eleição, certo? Boa noite novamente.
2: É isso, Débora. Boa noite para você. O presidente do Tribunal Superior Eleitoral, Nunes Marques, se reuniu hoje com esses representantes da Meta para discutir o uso da ferramenta de inteligência artificial que estaria criando imagens de campanha de Flávio para Flávio Bolsonaro do PL, mas recusando pedidos semelhantes para o presidente Lula do PT. A empresa prestou esclarecimentos ao TSE e informou ao presidente do TSE que trabalha para aperfeiçoar os filtros da Meta IA sobre pedidos relacionados às campanhas dos dois candidatos à presidência. O caso ganhou repercussão na quarta-feira, depois que usuários publicaram nas redes sociais exemplos de pedidos feitos à ferramenta. Segundo essas publicações, a IA aceitava criar imagens para Flávio, mas recusava pedidos para Lula. O PT acionou o TSE, alegando que a diferença de tratamento prejudica a igualdade entre os candidatos. O partido também apresentou uma ação na Organização dos Estados Americanos, a OEA, acusando a Meta de interferir nas eleições brasileiras. Em nota, a empresa informou que adotou medidas temporárias para impedir que ferramenta de IA crie imagens de candidatos e a recomendação de candidaturas. A Meta também afirmou que bloqueou pedidos que utilizam apenas o primeiro nome dos candidatos e o número deles nas urnas. Também no dia de hoje, o plenário do TSE determinou a retirada do trecho de um vídeo publicado por Flávio Bolsonaro e pelo deputado Nicolas Ferreira sobre uma fala de Lula a respeito dos garis. A decisão foi tomada por 6 votos a 1. O caso envolve uma declaração feita por Lula durante um evento em Belo Horizonte em agosto. Na ocasião, o presidente falou sobre a importância do trabalho dos garis, mas disse que a profissão é vista pela sociedade como um trabalho de pessoas pobres. O PT argumentou que Flávio e Nicolas publicaram um vídeo que mostrava apenas parte dessa declaração, sem o contexto completo da fala de Lula. Os ministros concordaram que esse trecho foi retirado de fato de contexto e determinaram que ele fosse removido do ar. O PT também pediu o direito de resposta, mas esse pedido foi ali negado pelo tribunal. No dia de ontem, outro caso envolvendo vídeos das campanhas de Lula e Flávio, Débora, teve julgamento interrompido no TSE. Desta vez, o ministro André Mendonça pediu que a análise fosse transferida para uma sessão presencial. Mendonça havia mandado retirar do ar um vídeo da campanha de Lula que criticava propostas econômicas de Flávio. A campanha do senador alegou que o vídeo apresentava como certos possíveis cortes em programas sociais. Durante o julgamento, 4 ministros votaram contra a decisão de Mendonça. Na prática, eles defenderam que o vídeo pudesse voltar a ser divulgado. Quando percebeu que havia maioria contra ali sua decisão, Mendonça pediu destaque, o que suspende o julgamento e leva o caso para plenário presencial. Por ser relator, a decisão anterior de Mendonça de retirar o vídeo de Lula segue valendo até que o caso seja levado ao plenário. Com você.
1: Obrigada pelas informações, Ana Carolina Tomé.
3: Débora, a gente fala agora sobre um caso que está gerando muita polêmica nos Estados Unidos. O presidente americano Donald Trump pretendia transmitir ao vivo a primeira execução militar nos Estados Unidos em mais de 60 anos, né? Uma execução por pelotão de fuzilamento, mas voltou atrás dessa ideia, né, Luiz Del Boni? Conta pra gente, boa noite.
4: Boa noite, Carol, Débora, a todos os ouvintes da CBN. Exatamente, ele recuou e afirmou que a execução por fuzilamento do ex-major do exército norte-americano Nedal Hassan não vai ser mais transmitida ao vivo. O ex-militar foi condenado por matar 13 pessoas e ferir outras 32 em um ataque terrorista no Fort Hood, no Texas, em 2009. A transmissão havia sido anunciada pelo chefe do Pentágono, Pete Hegseth, e seria a primeira execução pública no país em 90 anos. Em postagem na rede social Truth Social, Trump justificou a decisão dizendo que muitas pessoas boas e bem-intencionadas prefeririam não assistir à morte de Hassan. O republicano também diz que os familiares mais próximos das vítimas vão poder assistir à execução presencialmente, se assim desejarem. O vice-presidente dos Estados Unidos, J.D. Vance, já havia dito que não veria a execução. A intenção de Trump era fazer do caso de Hassan um exemplo, tendo chamado em outras oportunidades o ex-militar de maníaco. Trump abre o comunicado desta quinta-feira afirmando que transmitir a execução ao vivo para que todos pudessem assistir poderia ser um fator de dissuasão, permitindo que o mundo testemunhasse como os Estados Unidos lidam com terroristas. Trump autorizou pessoalmente a execução de Hassan e o fuzilamento dele está marcado para o dia 3 de dezembro. A decisão anterior pela execução pública causou reações contrárias no país e em órgãos internacionais. A ONU, por exemplo, fez um apelo para que o governo republicano reconsiderasse a decisão. Carol?
3: Obrigada, Delboni. As pesquisas mostram também que a maioria dos americanos se opõe a essa transmissão. Muita gente preocupada na utilização dessas imagens para estimular a radicalização também, né?
1: São Paulo, Luiz Fernando Figliage tem atualizações sobre a saúde do Papa Leão XIV. Oi, Luiz Fernando, boa noite.
5: Oi, Débora, boa noite. Exames de radiografia do Papa Leão XIV mostraram uma boa recuperação do pulmão após a cirurgia que retirou uma parte do órgão direito, de acordo com um boletim médico divulgado nesta quinta-feira pelo Vaticano. Os exames, Débora, foram exames pós-operatórios e esses exames mostraram aí que tudo está dentro dos níveis de normalidade e a sessão de fisioterapia incluiu exercícios de mobilidade completa, informaram os médicos do Papa. Os especialistas acrescentaram que Leão tem realizado as atividades diárias de forma independente. O boletim reiterou que a recuperação do Papa ocorre no ritmo esperado. A cirurgia foi realizada na terça-feira, quando os médicos retiraram um nódulo pulmonar que se revelou maligno. Outro boletim divulgado mais cedo mostrava que Leão XIV passou bem a noite no hospital e tomou o café da manhã nesta quinta. Segundo o Vaticano, na quarta-feira o Papa já havia voltado a se alimentar e caminhava pelos corredores do hospital durante a recuperação. Também na quarta-feira o Papa divulgou uma mensagem na qual agradeceu as orações recebidas de fiéis de todo o mundo e pediu que continuassem rezando pela recuperação dele. O Vaticano também informou que o pontífice retomou o trabalho do hospital, analisando documentos e que pelo segundo dia consecutivo celebrou missa com outros sacerdotes em uma capela improvisada para ele, próximo ao quarto no 10º andar do hospital em Roma, onde ele foi operado. Ainda não há uma previsão de alta de Leão XIV, Débora.
1: Obrigada, Luiz Fernando, pelas informações.
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6: Olá para você ligado aqui na CBN. Seguindo com os conteúdos especiais da Semana da Criança, hoje é dia de conversar com um empreendedor. Afinal, a gente está em uma época bastante popular para vendas. Além do Dia das Crianças, que mexe bastante com o mercado, também estão chegando as festas de fim de ano. E hoje, a gente vai falar especificamente sobre o mercado dos brinquedos, que atrai tanto os pequenos quanto os adultos. Uma pesquisa apresentada na maior feira de brinquedos da América Latina, Abrin 2024, mostrou que 76% das pessoas entre 18 e 65 anos são consumidores potenciais de brinquedos. E para quem empreende nesse mercado, fica o alerta: olhar só para o público infantil pode significar deixar boas oportunidades de venda de lado. Mas como chegar a esses dois públicos? Vender pelas redes sociais é uma ótima opção nesses casos. É uma forma de chegar até o consumidor final, seja ele um colecionador ou alguém procurando um presente para o filho. 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Essa foi minha dica de hoje aqui no É da Sua Conta, mas amanhã eu volto com mais. Até lá!

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12: Milena Viana.
13: Carol, agora com destaque sobre a Avenida Brasil mais uma vez, porque o trânsito permanece muito lento para o motorista que está em direção ao centro da cidade. Está bem pior a partir da Penha, estou observando retenção. Quem segue pela linha vermelha também encontra dificuldades nesse momento. A partir do Galeão até a chegada ao Caju, foi liberada a faixa que estava ocupada por conta de um acidente entre carro e moto na altura de São Cristóvão. Motorista que segue em direção à Baixada Fluminense pela linha vermelha também está encontrando dificuldades a partir da alça de acesso da Ponte Rio-Niterói e Caju até a chegada ao Galeão. Pela Avenida Brasil, trânsito lento também na altura da Maré, com reflexos na saída da ponte. Mais à frente, o motorista encontra dificuldades em direção à Zona Oeste, a partir de Parada de Lucas até a chegada a Barros Filho. Trânsito lento também nos dois sentidos, na altura de Guadalupe. Pela Estrada da Água Grande, estou observando trânsito intenso nos dois sentidos, Estrada do Colégio com o mesmo panorama. Motorista que segue pela Avenida Pastor Martin Luther King Jr. encontra trânsito intenso na altura de Irajá, nos dois sentidos e também na passagem por Inhaúma. Carol.
12: Obrigada, Milena.
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12: Juliana Prado, o Ministério Público está apurando alguns relatos de ameaças contra estudantes e professores de instituições públicas aqui do Rio?
15: Isso aí, Carol. Aqui no Rio e em outros estados. Por aqui, o Ministério Público determinou o envio de ofícios a todas as universidades e institutos federais do estado no inquérito civil que apura relatos apresentados pelo Sindicato Nacional dos Docentes das Instituições de Ensino Superior. O MPF quer saber se as instituições têm conhecimento de episódios de intimidação, ameaça ou constrangimento por causa de posicionamentos políticos. Olha o ponto que as coisas estão chegando, Carol. Também questionam se há exercício da liberdade de expressão e de reunião, sendo aí constrangidos. Também solicita informações sobre procedimentos para apurar os fatos, medidas de prevenção, canais de denúncia e também protocolos de segurança. Essas instituições devem informar ainda se houve cancelamento de assembleias e esvaziamento de atividades acadêmicas, justamente por receio de algum tipo de embate e agressões. Aqui no Rio, representação do Andes, que é o grupo, né, que faz aí esse pedido, está relatando ameaças contra estudantes da Universidade Federal Fluminense, a UF, integrantes do DCE, o Diretório Central dos Estudantes, Mário Prata, da UFRJ, divulgadas aí em grupos de mensagens. A entidade também apontou um episódio que aconteceu no dia 8 de outubro no campus de Angra dos Reis do Centro Federal de Educação Tecnológica, o CEFET, quando um homem entrou nas dependências da instituição e ameaçou estudantes durante uma mobilização em defesa da democracia. Fato é, então, que o Ministério Público Federal quer providências e está tentando entender exatamente qual é a dimensão aí desses relatos de intimidação e ameaças contra estudantes. Carol.
12: Obrigada, Juliana.
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2: Oi, PVC, boa noite, tudo bem?
3: Tudo bem, Débora, e você? Tudo bem, Carol?
4: Oi, PVC.
2: Tudo certo, PVC. Hoje tem jogo da Libertadores, às 9h30, Estudiantes e Flamengo. Qual a expectativa?
3: Eu acho o Flamengo um time para ganhar do Estudiantes. O Flamengo é mais forte, mas tem uma série de desfalques, né? Não tem Ayrton Lucas, não tem De Arrascaeta, não tem Danilo, todos machucados. O Bruno Henrique deve ser titular porque o Leonardo Jardim falou em entrevista coletiva que o Bruno Henrique dá mais pressão, que é mais importante para jogos que você precisa de uma bola mais longa para ganhar no rebote no meio campo e ter o controle do jogo. Mas o Flamengo é muito mais talentoso. Acontece que nos últimos 4 jogos, no ano passado foi quartas de final da Libertadores e neste ano os dois times se enfrentaram na fase de grupos. Em 4 jogos nesses últimos 2 anos, foram 2 vitórias do Flamengo, uma do Estudiantes em La Plata, que o Flamengo ganhou nos pênaltis depois, e um empate neste ano em La Plata. As vitórias foram por 1 gol de diferença, o que dá noção do equilíbrio, dá noção de que você vai ter um jogo de muito duelo. O Estudiantes está em 9º lugar no campeonato argentino no seu grupo, mas eliminou o Corinthians, então... É um jogo enroscado, mas é um jogo que tem o Flamengo como favorito. Só gosto de brincar, se você acha que o Flamengo já está na final, estude antes.
4: PVC e a novela do Vasco, hein? Vai jogar realmente no Maracanã?
3: Vai jogar no Maracanã, Carol. O STJ hoje desconheceu a tentativa de queda da liminar que o Flamengo e o Fluminense e o consórcio levou para o STJ. Agora, tem uma coisa que eu queria deixar claro, assim, do meu ponto de vista e do ponto de vista do contrato também. O Maracanã continua sendo um estádio público. Ele é um estádio do estado do Rio de Janeiro, que está sob concessão de Flamengo e Fluminense. O Flamengo e Fluminense tem sempre prioridade, porque eles pagam as contas, mas não é o poder econômico apenas, né? Estamos falando de uma concessão que dá a obrigação à dupla Fla-Flu de liberar para outros clubes mediante condições técnicas, como o gramado, que foi a alegação do consórcio Fla-Flu. Tá bom, houve uma desembargadora no sábado que deu ganho de causa para o consórcio Fla-Flu, depois essa liminar caiu e o STJ manteve a liminar. Chega um ponto, com 70 mil ingressos vendidos, como aconteceu desde segunda-feira, em que não é mais uma questão de clube. É uma questão da cidade do Rio de Janeiro, do estado do Rio de Janeiro, que é o proprietário do estádio. Tem 70 mil pessoas que compraram ingressos. E das 70 mil pessoas que vão ao Maracanã, nas semifinais de Fluminense, de Flamengo, agora do Vasco, do Botafogo mesmo, em 2024, 20% do público é turista. Então, assim, a cidade se movimenta pelo jogo. Tem um olhar que, felizmente, o STJ considerou o que está escrito no contrato e também considerou as 70 mil pessoas que já compraram ingressos. Nesse momento, para a cidade do Rio de Janeiro, para o estado do Rio de Janeiro, é importante ter o jogo no Maracanã. Tem questões que não são do nosso indivíduo, de nós individualmente, são da sociedade.
2: Valeu, PVC, beijo, até amanhã.
3: Beijo, Carol, beijo Débora, beijo, Carol, até amanhã.
4: Beijo, PVC.
2: Fique com o noticiário da sua região.
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4: Juliana Prado, vamos falar sobre esquema de segurança aí para o segundo turno das eleições?
2: Bora, Carol. Olha, Tribunal Regional Eleitoral aqui do Rio decidiu em sessão plenária hoje pela necessidade do auxílio de forças federais para atuar no segundo turno das eleições no domingo, dia 25 de outubro, sem ser esse próximo domingo. Votação no próximo, no dia 25. Solicitação de reforço vai ser encaminhada agora para análise do Tribunal Superior Eleitoral. No voto que concedeu agora há pouco, o presidente do TRE, desembargador Cláudio Melo Tavares, reforçou a importância do uso desse mecanismo constitucional para garantir a votação e apuração das eleições no segundo turno. Ele disse o seguinte: o cenário de segurança no Rio permanece inalterado e persiste a realidade estrutural do controle territorial armado exercido por facções criminosas e grupos milicianos sob extensas áreas e locais de votação na região metropolitana. Ele segue dizendo que trata-se de uma grave e continuada ameaça ao livre exercício do voto, à segurança dos eleitores, magistrados, mesários e servidores e também a rigidez do próprio processo democrático, que justifica então essa atenção especial à questão do Estado do Rio de Janeiro na votação de segundo turno. Ao TSE agora, Tribunal Superior Eleitoral, cabe aprovar o pedido e em seguida fazer a requisição formal do auxílio das tropas ao Ministério da Defesa, já se contando como uma coisa certa, porque foi o que aconteceu no primeiro turno. A medida de segurança tem apoio do governo do estado, conforme uma resolução do TSE de 2004. Assim, então, como no primeiro turno, esse emprego da Força Federal envolveria militares do Exército, Marinha e Aeronáutica, que vão atuar no apoio logístico para a distribuição de urnas e também patrulhando vias expressas de 15 cidades, viu, Carol? Além da capital, as cidades de Belfor Roxo, Caxias, Japeri, Mesquita, Nova Iguaçu e Nilópolis, além de Queimados, São João de Meriti, Seropédica, Itaguaí, São Gonçalo e também Itaboraí, Magé e Niterói, todos esses municípios com reforço na segurança por tropas federais, Carol.
4: Obrigada, Juliana.
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1: Antes das informações do repórter CBN, acabou de sair o Datafolha com intenções de voto para o segundo turno. Flávio Bolsonaro aparece com 47% das intenções de voto e o presidente Lula com 45%. Portanto, dentro da margem de erro, que é de 2 pontos percentuais. Já já a gente traz mais detalhes.
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0: Quinta-feira, 15 de outubro de 2026. A Conferência Nacional dos Bispos do Brasil reafirmou em nota que é contrária às propostas que reduzem a maioridade penal no Brasil. Para a CNBB, a medida não enfrenta as causas da violência. O texto afirma ainda que o Brasil está mais seguro, ou melhor, será mais seguro se investir na proteção e na educação de sua juventude e não ampliando o encarceramento precoce de adolescentes. O tema voltou à pauta do Congresso Nacional nesta semana por iniciativa da oposição ao governo Lula durante a tramitação da PEC da Segurança Pública. Uma proposta apresentada pelo senador Rogério Marinho do PL reduz a maioridade penal para 16 anos, na maior parte dos crimes, e para 14 anos em uma lista de crimes graves. Já o líder do PT no Senado, Camilo Santana, sugeriu reduzir a maioridade penal para 16 anos apenas em casos de crimes hediondos. Um estudo do Conselho Deliberativo do Corinthians recomendou que a diretoria executiva avalie fazer uma recuperação extrajudicial ou judicial para conter a crise financeira do clube. A dívida corintiana gira em torno de R$2,8 bilhões. Uma ação de recuperação extrajudicial ou judicial permitiria que o clube reestruture as dívidas, reorganize as operações e apresente um plano de pagamento dos débitos, de modo a evitar a falência. A esquerda colombiana foi às ruas para protestar contra o presidente Abelardo de la Espriella. As manifestações ocorreram nas principais cidades do país. Os atos marcaram o primeiro teste de mobilização da oposição desde que a esquerda perdeu o poder para de la Espriella, político de direita e aliado declarado dos Estados Unidos. Poucas horas antes dos protestos, o presidente aprovou por decreto um novo protocolo que torna mais rigorosa a atuação das autoridades durante as manifestações. Horário de Brasília, 6h36.
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2: Isa Stassiarini tem informações ao vivo em Brasília, mais detalhes da pesquisa Datafolha. Oi, Isa.
3: Oi, Débora. Pois é, olha, mais uma pesquisa Datafolha divulgada há 10 dias do segundo turno que mostra o candidato à presidência Flávio Bolsonaro com 47% das intenções de voto. Na pesquisa anterior eram 49%, portanto, uma pequena queda. Já Lula manteve os 45% das intenções de voto, portanto, significa que os dois candidatos estão empatados tecnicamente. Em votos válidos, que exclui brancos, nulos e indecisos, Flávio Bolsonaro tem 51% dos votos e Lula 49%. A pesquisa divulgada agora há pouco também mostra que brancos

0: para a margem de erro é de 2 pontos percentuais para mais ou para menos, e o nível de confiança é de 95%. Por enquanto, são esses os dados divulgados neste momento. Lembrando que esse levantamento foi encomendado pelo jornal Folha de São Paulo, Débora.
1: E a gente tem os dados dos votos válidos, Isa? Acabou de sair aqui, se você não tiver, eu tenho.
0: Exato. Então, os votos válidos, que exclui brancos, nulos e indecisos, é isso que eu acabei de dizer. Tem 51% Flávio Bolsonaro e Lula 49%. Isso, votos válidos, né, Débora, que exclui brancos, nulos e indecisos. Já as intenções de voto mostram Flávio Bolsonaro com 47%. E Lula com 45%.
1: Perfeito, agora ficou claro. Eu que acabei me confundindo aqui. De qualquer forma, tanto os votos totais quanto nos votos válidos, uma diferença de 2 pontos percentuais, isso. Os candidatos empatados dentro da margem de erro. Obrigada, Isa Stassarini.
2: Ô, Débora, uma movimentação aqui interessante, quando a gente pega os votos totais, né? Porque o Flávio Bolsonaro tinha 49%, passou para 47%, e o Lula permanece nos mesmos 45%. Essa oscilação negativa do senador Flávio Bolsonaro se reflete nos brancos e nulos, que foram de 5% para 6%, e os indecisos também subiram de 1% para 2%. Então, claro que é uma oscilação ali dentro da margem de erro, mas a impressão que a gente tem é de que Flávio Bolsonaro perdeu ali algum pontinho ali dessas intenções de voto para a gente que agora está pensando, está indecisa ou resolveu votar em branco ou nulo, é o que sinaliza essa pesquisa aí do Datafolha. Vamos falar de PEC da Segurança Pública, Débora, assunto importante na pauta do Senado. O Igor Cardim está acompanhando. Vai ter votação ainda hoje, Igor? Como é que está?
3: Carol, a expectativa é de que ainda ocorra, apesar do presidente do Senado, Davi Alcolumbre, ter retirado de pauta da sessão de hoje a votação da PEC da segurança. Estava prevista para hoje, mas há um desentendimento entre a própria base do governo Lula, a oposição, a base com a oposição, ninguém chegou a um consenso para a votação das emendas apresentadas sobre a redução da maioridade penal. O senador Camilo Santana, um dos coordenadores da campanha de Lula, chegou a apresentar uma emenda com o objetivo de diminuir a maioridade para 16 anos em crimes hediondos, mas uma ala do PT, inclusive a própria líder do governo, Tereza Leitão, e o próprio presidente Lula, são contra esse entendimento. Mas a justificativa é de que, com essa redução ali para crimes hediondos aos 16 anos, a base do governo conseguiria apoio de integrantes da oposição. Por outro lado, a oposição diz que quer que o texto que foi proposto ali pelo senador Rogério Marinho, de 16 anos para maioridade penal e 14 anos em caso de crimes hediondos, passasse, mas também não há o número de assinaturas mínimo ali para que isso seja pautado. E aí, por conta desse desentendimento, dessa falta de acordo ali, o presidente do Senado, Davi Alcolumbre, retirou de pauta da sessão, mas, conversando aqui com os senadores, eles dizem que nada impede que o senador Davi Alcolumbre retome a pauta para ainda hoje, caso aqui nos bastidores haja um entendimento sobre a votação das emendas, que inclusive podem ser votadas em separado do texto principal, inclusive para poder evitar que o texto principal retorne à Câmara dos Deputados. Carol.
2: Então tá bom, Igor, obrigada. Vamos seguir de olho. Tá meio confuso, né, Débora? Nem a base do governo está se entendendo aí sobre a votação dessa matéria.
1: Exatamente, a gente vai ter que aguardar essas negociações. A Isa Stassarini está de volta de Brasília, porque nessa reta final antes do segundo turno, há 10 dias das eleições, o presidente Lula fez outra promessa, né, Isa?
0: Exato, viu, Débora? Exatamente isso. Há 10 dias das eleições, o presidente Lula anunciou, por meio de uma vídeo selfie divulgada nas redes sociais, que vai mandar uma PEC, uma proposta de emenda à Constituição, ao Congresso, para garantir transporte gratuito aos finais de semana para a população. Lembrando, essa é mais uma medida naquela lista de bondades, né, que Lula anunciou nessa semana para conseguir reverter e virar votos, reverter o favoritismo do adversário Flávio Bolsonaro. No vídeo, Lula diz que vai usar parte do dinheiro das emendas parlamentares para cumprir essa promessa. Afirmou que assim o povo vai ficar feliz.

0: Os deputados estarão dando utilidade às emendas e o governo garantindo que vale a pena o fim da escala 6x1. E por que que eu falei que faz parte da lista, né, de promessas anunciadas essa semana pelo presidente Lula? Porque também no início da semana o presidente anunciou um pacote de benefícios para microempreendedores individuais e ainda fez uma sinalização para estudantes, né? Garantindo que se for eleito vai criar um pé de meia para universitários, semelhante ao que existe hoje para alunos da educação básica, do ensino regular, alunos do ensino médio. Portanto, um esforço do presidente Lula em tentar reverter o favoritismo do adversário e conseguir virar votos nessa reta final das eleições. Lembrando que o segundo turno é daqui a 10 dias, marcado para o dia 25 de outubro. Débora.
1: Obrigada, Isa. Então tá aí, mais uma promessa do presidente Lula. Você fica com o noticiário da sua região.

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0: Hora de falar dos clubes do Rio. Carlos Eduardo Éboli já aqui comigo no estúdio. Tudo bem, Duda? Boa noite.
1: Tudo bem, Carol? Boa noite.
0: Vamos falar de Libertadores. Hoje tem Flamengo em campo.
1: É, na Argentina, né? Contra o Estudiantes de La Plata. É um reencontro, né? As duas equipes se enfrentaram no ano passado na Libertadores da América. Também numa fase de mata-mata. Eles se enfrentaram esse ano numa fase de grupos, né? Então são vários reencontros entre Flamengo e Estudiantes. Mas no ano passado, as equipes se enfrentaram pelas quartas de final. E o Flamengo levou a melhor, bateu o campeão, inclusive. E naquela ocasião, o herói da classificação contra o Estudiantes fora de casa foi o goleiro Rossi, né? Que nos pênaltis acabou garantindo aí a classificação do Flamengo, que, repito, depois acabou batendo o campeão, né? Conquistou mais uma vez o título da Libertadores da América. Nesse ano, os dois times se enfrentaram na fase de grupos, com um empate e uma vitória para o Flamengo. Na Argentina, houve um empate de 1-1, num jogo muito pegado, num jogo muito físico, que eu acho que é o que vai se repetir na partida de hoje à noite na Argentina. A tendência é que o Estudiantes tente ao máximo o que a gente chama de subir a temperatura do jogo, né? Porque você sobe a temperatura do jogo, o jogo fica mais quente, mais físico, e aí você tira um pouco o time que tem mais técnica da sua zona de conforto e iguala a partida. Acho que essa vai ser uma estratégia adotada pelo time argentino. E o Flamengo tem que ter muito cuidado para não cair nessa armadilha. Porque para o Flamengo, Carol, é muito mais interessante um jogo jogado. O Flamengo tendo a posse de bola como gosta, colocando em prática a sua maior qualidade técnica, mas é preciso ter muito cuidado nesse jogo de provocações, principalmente com o jogador do Flamengo, que gosta de uma provocação, gosta de um jogo físico, que é o Eric Pulgar, né? Eric Pulgar não perde viagem. E quando tem uma briga, ele é o primeiro a levantar o dedinho, tô dentro. Então tem que ter cuidado para que ninguém tome cartão vermelho. E isso pode influenciar diretamente no contexto da partida. Bola por bola, o Flamengo é melhor. O Flamengo é mais time que o Estudiantes. Acredito na classificação do Flamengo no confronto. Mas essa classificação passa muito pelo resultado de hoje na Argentina para justamente ter a condição de, no Maracanã, garantir essa classificação. Tendência hoje, Bruno Henrique no ataque. No lugar do Pedro, Bruno Henrique vem sendo usado pelo Leonardo Jardim como titular, dando ali uma possibilidade de jogo com mais velocidade, de mais bola longa. Inclusive, é o artilheiro da equipe na Libertadores da América.
0: E o Fluminense perdeu a chance de abrir vantagem em casa ontem, né?
1: É, mas teve aquele golzinho no final do Wesley Natan que acabou deixando, né, uma esperança para o Fluminense no jogo da volta. Lógico que não foi o resultado que a torcida esperava, a vitória do Palmeiras por 2-1. Mas faltou, ontem faltou o Fluminense transformar a posse de bola e no primeiro tempo, principalmente, em que o Fluminense jogou praticamente todo dentro do campo do Palmeiras, faltou mais eficiência, faltou transformar a posse de bola em chances claras de gol. E o Palmeiras se defendeu muito bem, um time muito bem treinado, estacionou um ônibus na frente da sua área e foi muito eficiente no contragolpe, no contra-ataque. Na primeira vez que o Palmeiras conseguiu encaixar um contra-ataque, entrou na área do Fluminense, pimba, gol do Flaco Lopes. E aí foi um duro golpe para o Fluminense, que tentou se reequilibrar na partida no segundo tempo, mas ofereceu ainda mais espaço para o Palmeiras contra-atacar. O Palmeiras aumentou, fez 2-0 e a classificação estava nas mãos do Palmeiras com 2-0, Carol. Seria muito difícil para o Fluminense. Mas o golzinho no fim reanima o tricolor para o jogo da volta. Inclusive a reação da torcida ao final do jogo mostrou isso. A torcida aplaudiu muito o Fluminense após o jogo, meio que passando um recado. Vamos lá, tem jogo na volta, dá pra virar essa parada. É difícil, mas é futebol.
0: Então tá bom, e o Vasco vai jogar no Maracanã, né?
1: É, a última versão é essa. Vasco e Boca do Maracanã.
0: Agora, 18h49, tá valendo essa informação.
1: A última ação movida pela dupla Fla-Flu foi embarreada pela justiça, então segue Vasco e Boca no Maracanã na próxima terça-feira. E assim tem que ser, né?
0: É isso. Tá bom, meu amigo, obrigado, hein? Bom trabalho pra você, um beijo.
1: Valeu, Carol, beijo.
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1: 6:51, Luiz Del Boni está de volta em São Paulo e traz mais detalhes sobre protestos de estudantes na Argentina. Oi, Del Boni.
2: Débora, esses protestos são por cortes econômicos em universidades públicas e aí terminou com um confronto entre manifestantes e a polícia em Buenos Aires, na Argentina. Os protestos exigem que o governo de Javier Milei cumpra uma lei que prevê a atualização do financiamento das universidades públicas, incluindo a reposição das perdas salariais dos professores e a recomposição das bolsas estudantis. A mobilização dessa quinta-feira acontece após dias de greve, protestos dentro das instituições de ensino e decisões judiciais que determinaram que o Poder Executivo aplique a chamada Lei de Financiamento Universitário. Os confrontos aconteceram durante um ato na praça em frente ao Congresso argentino e foram registrados ataques com pedras e gás lacrimogênio. Os manifestantes levaram bandeiras de entidades estudantis e sindicatos de professores. Entre as mensagens exibidas estavam Milei, cumpra a lei, e a universidade pública é um direito, não um privilégio. Segundo o Centro de Pesquisa em Economia Nacional da Universidade de Buenos Aires, os recursos destinados às universidades argentinas caíram 40% no primeiro semestre deste ano, em comparação com o mesmo período de 2023. A Lei de Financiamento Universitário foi aprovada pelo Congresso em agosto de 2025, mas vetada por Milei. Em outubro daquele ano, o parlamento derrubou o veto. Apesar disso, o governo não aplicou a norma. Débora?
1: Obrigada, Luiz Del Boni, pelas informações. Você fica agora com o noticiário da sua cidade.

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13: Milena Viana.
14: Carol, agora com informações sobre a ponte Rio-Niterói, trânsito piorou para quem está em direção a Niterói, aumentou para 46 minutos o tempo estimado de travessia segundo a Ecovias Pontes, com lentidão dos acessos até a chegada à Praça do Pedágio. No sentido Rio, está observando movimentação normal, mas o motorista encontra trânsito intenso na saída para a Avenida Brasil, 13 minutos é o tempo estimado de travessia. Na rodovia Niterói-Manilha, tem lentidão para o motorista que está em direção a Itaboraí, desde a descida da ponte até a chegada ao Porto da Madama. Fluxo intenso também na passagem pelo Jardim Catarina. A Alameda São Boaventura com melhores condições nesse momento até o acesso RJ-104. Quem segue para o Barreto encontra boas condições, está melhor a Rua General Castrioto, que a BR-101 nesse momento. No sentido Rio, estou observando boas condições tanto pela Alameda quanto pela rodovia Niterói-Manilha. Carol.
13: Obrigada, Milena.
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0: Já conhece essa voz? É dele, Bono, U2. Depois de quase 10 anos, a banda está de volta, estará de volta ao Brasil. Sim, 2027 tem show do U2. Você ouve aí a música Silêncio, que é do disco novo, último trabalho da banda. Carnaval de Luz. E os shows que foram anunciados são justamente para divulgar a turnê The Greatest Show on Earth. E os shows vão acontecer em São Paulo, nos dias 10 e 12 de março, no Morumbis. E essa novidade foi divulgada hoje nas redes sociais do grupo. E como eu já disse, é para apresentar o álbum Carnaval de Luz, que é o 16º disco da banda irlandesa, que vai ser lançado ainda em 13 de novembro, mas a gente já tem aí algumas músicas disponíveis. Antes de São Paulo, o U2 fará o primeiro show da turnê na Cidade do México, em 23 de fevereiro de 2027. A outra cidade latino-americana que receberá a banda será Buenos Aires, na Argentina. E o show da abertura da turnê, das turnês, né, serão do americano Beck. Esse anúncio dos shows foi acompanhado do lançamento de uma nova faixa, intitulada com o mesmo nome da turnê. E a venda de ingressos para esse show vão estar disponíveis inicialmente na pré-venda para assinantes do U2.com. O início das vendas é em 19 de outubro, às 10 horas. Em 21 de outubro, no site da Ticketmaster, a partir das 10, também uma pré-venda. E nas bilheterias físicas, a partir das 11. E a venda para o público geral, show do U2 no Brasil, no dia 22 de outubro. E assim a gente se despede do nosso ouvinte. Beijo, Carol. Até amanhã.
1: Um beijo, Débora. Boa noite para você e para os ouvintes. Até amanhã.
0: Produção de Wendell Starles, trabalhos técnicos Daniel Mesquita e Henrique Dias. Muito obrigada pela companhia, tenha uma ótima noite. Até mais.
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0: Quinta-feira, 15 de outubro de 2026. Uma nova pesquisa Datafolha, a 10 dias do segundo turno, mostra que o candidato do PL, Flávio Bolsonaro, tem 47% das intenções de voto. Já o presidente Lula tem 45%. Os adversários estão empatados tecnicamente dentro da margem de erro de 2 pontos percentuais. Em votos válidos, que excluem brancos, nulos e indecisos, Flávio tem 51% e Lula 49%. O senador caiu 2 pontos em relação ao último levantamento, enquanto o petista manteve o mesmo índice. O levantamento foi encomendado pelo jornal Folha de São Paulo e ouviu mais de 2 mil pessoas de 16 anos ou mais entre terça-feira e hoje. O nível de confiança é de 95%. O número de registro da pesquisa na Justiça Eleitoral é BR00466/2026. O Brasil deve subir para a 8ª maior economia do mundo em 2027, segundo projeções do Fundo Monetário Internacional. O FMI projeta que o PIB brasileiro irá para 14 trilhões de reais no próximo ano. Com isso, o Brasil ultrapassaria Itália e Rússia. Outra mudança no top 10 para o próximo ano é a ascensão da Índia para a 4ª economia mundial, com um PIB que alcançará o equivalente a 22 trilhões de reais. Em compensação, o Japão cairá para a 6ª posição. Milhares de estudantes e professores argentinos foram às ruas em protesto contra o governo de Javier Milei. Os manifestantes exigem que o governo cumpra uma lei que prevê a atualização do financiamento das universidades públicas, incluindo a reposição das perdas salariais dos professores e a recomposição das bolsas estudantis. Em Buenos Aires, a manifestação terminou em confronto entre policiais e manifestantes, com lançamento de pedras e disparo de gás lacrimogêneo. No horário de Brasília, 7:04.
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2: Olá, boa noite, sejam bem-vindos ao Viva Voz, são 7h05, eu falo direto do Rio de Janeiro e hoje tenho comigo a companhia do Thiago Bronzato, de volta a Brasília, ele que é diretor da sucursal do Globo lá na capital federal. Boa noite, Bronzato.
3: Boa noite, Vera, e boa noite aos ouvintes.
2: Tem com a gente também hoje a participação do cientista político Carlos Melo. Ele que é professor do INSPER, no Dia dos Professores. Parabéns e bem-vindo, Melo.
4: Muito bem lembrado, Vera. Boa noite a você, a quem nos ouve. Boa noite, Thiago.
2: É isso, Dia dos Professores. Temos sempre de saudar essa classe tão importante para o país. Bom, hoje também é dia de pesquisa Datafolha, segunda pesquisa Datafolha do segundo turno. Então, aqui a gente já consegue fazer algumas comparações com os dados da semana passada. Quem vai refrescar os números para nós é a Isa Stassiarini, direto de Brasília. Boa noite, Isa.
5: Boa noite, Vera, para você e para todo mundo que nos acompanha. Olha, a pesquisa divulgada agora há pouco, que mostra 47% das intenções de voto para Flávio Bolsonaro e 45% para o presidente Lula. Significa que os dois estão empatados tecnicamente, e Flávio Bolsonaro, em relação à pesquisa anterior da semana passada, oscilou 2 pontos para baixo, porque anteriormente ele tinha 49% das intenções de voto e Lula, portanto, manteve os 45%. A diferença entre eles semana passada era de 4 pontos e agora é de apenas 2 pontos percentuais. Em relação agora aos votos válidos, que exclui brancos, nulos e indecisos, Flávio Bolsonaro tem 51% dos votos e Lula 49%. É esse o número que o TSE usa para definir o resultado das eleições. Já em relação aos que responderam que vão votar branco, nulo ou não vão escolher nenhum dos dois candidatos, agora somam 6%. Antes eram 5% e os indecisos agora somam 2%. Antes era apenas 1%. Lembrando que o Datafolha ouviu 2.520 pessoas de 16 anos ou mais entre os dias 13 e 14 de outubro. A margem de erro é de 2 pontos percentuais para mais ou para menos. E o nível de confiança é de 95%. Alguns outros dados mostram que Flávio Bolsonaro acaba vencendo Lula no Sudeste, a região com maior número de eleitores. No segmento da classe média, Flávio Bolsonaro também leva vantagem. Já Lula supera Flávio Bolsonaro entre os eleitores de menor renda e também acaba saindo na frente em relação a Flávio Bolsonaro entre os católicos e entre os eleitores do Nordeste. Já no grupo feminino, Lula teve vantagem de 9 pontos, enquanto Flávio Bolsonaro ficou à frente dos homens. Vera.
2: Obrigada, Isa, pelas suas informações. Bronzato, a caneta do presidente está mais ativa do que nunca nesse segundo turno. Uma série de medidas, a gente vai detalhá-las aí ao longo dos próximos blocos. Mas a verdade é que o Datafolha mostra um estreitamento da distância, mas com uma oscilação para baixo do Flávio Bolsonaro e não um crescimento do Lula, apesar das medidas, também das manifestações nas ruas e da mobilização digital. O presidente está estacionado em 45% na estimulada.
3: É isso, Vera. A nova pesquisa da Datafolha mostra que a eleição presidencial continua aberta e ela revela um detalhe importantíssimo. O Flávio Bolsonaro perde parte da vantagem que tinha adquirido no primeiro turno, sem que o Lula tenha conquistado os novos eleitores, né? Na primeira pesquisa, depois do primeiro turno, o Flávio apareceu 4 pontos à frente do Lula. Agora, a diferença caiu para 2 pontos, no empate técnico, 47 e 45 dos votos totais. É a mesma dinâmica que a gente viu ali registrada na pesquisa Quest, né? O mais curioso é que o Flávio caiu 2 pontos, mas o Lula ficou exatamente estacionado onde ele estava. Os votos que o Flávio perdeu, Vera, na verdade aparecem entre os indecisos, brancos e nulos.
2: Sim.
3: É como se parte desse eleitorado tivesse colocado a candidatura do Flávio em observação, mas ainda não tivesse disposto a trocar de lado, né? O problema, Vera, é que o Flávio também começou a discutir a decoração do Palácio do Planalto antes de receber as chaves. Ele passou os primeiros dias ali, do segundo turno, tentando fazer acordos, né, negociando apoios políticos do Centrão, discutindo mudanças constitucionais. Os aliados deles começaram a especular quem seria um ministro de determinada área, um ministro de outra área. Enquanto isso, o Lula, que ainda é o inquilino do Planalto, botou a máquina pública para girar mais rápido e passou a divulgar uma série de promessas para tentar ser reeleito. Não surtiu efeito ainda no voto direto ali para o Lula, mas de alguma forma conseguiu neutralizar o seu adversário.
2: Melo, tem um dado que sempre chama a atenção dos especialistas em pesquisas e de vocês da ciência política, porque é importante, que é o saldo da avaliação do governo. E por mais que essas medidas estejam rodando aí numa velocidade máxima, o Lula ainda tem saldo negativo. A reprovação ao seu governo é maior do que a aprovação. Tudo bem que o efeito do fim da escala 6 por 1 ainda não dá para ser medido nessa pesquisa. Mas ainda assim, as medidas como a das MEIs, a do Bolsa Família, que é do primeiro turno, e outras, elas já vêm ali no cômputo. É um cansaço difícil de combater esse com o governo?
4: Pera, vamos lá. Acho que tem um cansaço, tem uma fadiga de material, né, com relação ao governo do presidente Lula e do PT. Afinal de contas, são desde 2002, governo e não foi por um curto período. O presidente Lula disputa eleição competitivamente ali, ó, como se diz, né, cabeça a cabeça, desde 89. Então tem um desgaste aí. Agora, veja, essa diferença da aprovação para reprovação, ela não abriu também um delta que você fala o seguinte: olha, é um déficit intransponível. Que tem uma coisa interessante: quando você tem uma eleição como a gente está assistindo hoje, que é uma eleição que, sobretudo, está colocada no campo das rejeições, quem é mais rejeitado, né, você pode ter nesse dado de aprovação ou reprovação do governo, que é aquela aprova ou reprova, não tem bom, ótimo nem regular, aprova ou reprova, certo? Você pode ter um contingente de pessoas que diz que reprova, mas nem por isso vai votar no adversário, entendeu? Por conta da rejeição que essa eleição carrega. Então você tem esses problemas todos, você também tem razão, várias dessas medidas, sobretudo essa medida de ontem, ainda não foi devidamente considerada, e pelo que a gente está vendo, pelas informações de hoje, deve vir mais ainda medidas dessa natureza pela frente.
2: Agora, Bronzato, quando a gente analisa os segmentos, sempre fazendo aquela ressalva de que dentro de cada segmento a margem de erro é um pouco maior do que no cômputo geral da pesquisa, a gente vê algumas vantagens e desvantagens de cada um deles. Então, o Lula ainda com aquele predomínio muito grande no Nordeste, mas o Flávio 10 pontos à frente na região Sudeste, que é justamente onde está concentrada a disputa pelos votos, por ser a região com maior eleitorado. As grandes manifestações do fim de semana e do início da semana aconteceram em São Paulo e no Rio, houve uma em BH também, na tentativa de mobilizar o eleitorado desses grandes centros. Mas até aqui, o Lula tem dificuldade de reduzir a distância nessa região chave, né, para ganhar a eleição.
3: É, Vera, chama a atenção que a movimentação de rua em favor de Lula registrada na última semana ainda não se refletiu em intenção de votos. Apesar das grandes manifestações em apoio a Lula em São Paulo, no Rio, em Belo Horizonte, o Flávio mantém uma vantagem de 10 pontos na região Sudeste, está 51 a 41%. Entre os eleitores que ganham de 2 a 5 salários mínimos, essa diferença é ainda maior, 55 a 40%. E é justamente nesse eleitorado, Vera, concentrado ali nos grandes centros urbanos, que o Lula tenta virar esse jogo, né? Não é coincidência que o governo tenha acelerado medidas voltadas ali para microempreendedores, apostado no fim da escala 6 por 1, anunciado a gratuidade do transporte público nos finais de semana, como ele fez hoje, né? E também colocado ali a pauta de segurança pública no eixo da campanha dele. São apostas que acabam dialogando direto e indiretamente com o cotidiano dessas pessoas que trabalham nas grandes cidades, né? E vale lembrar que o eventual impacto da aprovação no fim da escala 6 por 1 pode também afetar esse público, né? E alavancar os votos na região sudeste, né? O Lula, na verdade, está tentando transformar as decisões de governo e as estratégias de campanhas em votos concentrados, sobretudo, nessa região onde Flávio tem uma grande vantagem. É nessa aposta que o governo está fazendo para tentar reduzir essa vantagem. E o Flávio, por sua vez, está tomando cuidado ali para não perder espaço, não perder terreno. Virou uma espécie de jogo de war, Vera, todo mundo tentando conquistar esse terreno do Sudeste.
2: É que vale aquela Ásia, né? Que é sempre impossível de você conquistar inteira, porque tem Dudinka, um monte de território ali que é impossível você ficar com aquilo inteiro. Agora,
3: Jogou
2: Melo,
3: muito hora, hein?
2: já perdi muito no ó. Ô, Melo, a gente tem uma questão chave que todo dia quase a gente analisa aqui, e é muito difícil imaginar uma maneira de atingir, que é a redução da abstenção. Historicamente, a abstenção tende a crescer e não a reduzir do primeiro para o segundo turno, ainda mais numa circunstância como a desse ano, em que 20 estados elegeram seus governadores já na primeira rodada. O governo vai precisar de mais do que mobilização virtual para conseguir levar quem não votou ao primeiro quem não votou no primeiro turno a ir votar. E ainda mais que a gente sabe que isso não é algo monolítico de eleitores potenciais do Lula. É uma coisa difusa ali. Quem não votou pode ter eleitor do Lula e do Flávio Bolsonaro, né?
4: Vera, a pesquisa da Quest ontem, ela vai nesse dado, porque ela vai perguntando, olha, você votou em quem, né, fulano? Confirma, confirma, né? Você votou em um que não estava, que não foi para o segundo turno. Você vai para onde? Então eles vão vendo essas mobilizações todas e perceberam que daqueles que não votaram, você tem um maior contingente que se for votar ou se votasse, teria votado no presidente Lula. Esse é um desafio. Você tem dois desafios: fazer que esse contingente de pessoas vote. No, em 2022, foi um pouquinho menor no segundo turno do que foi no primeiro turno, né? Não aumentou,
2: Foi
4: né? Foi um
2: um
4: pouco
2: ano que
4: menor.
2: aconteceu isso.
4: Foi uma lasquinha menor, não foi grande coisa, mas foi menor. Então é fazer com que as pessoas votem, virar votos e pegar os que hoje estão dizendo que votarão nulo ou branco. Veja, o que é interessante é perceber que nesses processos há um movimento do eleitor. O eleitor não pula de um galho para o outro imediatamente. No primeiro momento, você tem a euforia. Então, na euforia, quem saiu na frente, que é dado ali como teoricamente favorito, ele abre. Mas depois, com a campanha, com a disputa, com as ações todas, o eleitor ele vai se mobilizando, você vai vendo diferenças. O presidente Lula não cresceu, mas diminuiu o senador Flávio Bolsonaro, né? Para onde foram esses votos? O Bronzato colocou aqui, provavelmente para brancos e nulos, né? Ainda não se decidiram ir para o outro lado. Agora, a verdade é que não são, é um empate técnico, mas quando você fala no empate técnico de dois candidatos, significa dois pontos. Significa que se o que está embaixo, se ele ganhar 1% mais um voto, ele vence a eleição. Então, não é uma diferença intransponível, sobretudo para quem está com a máquina, né? Se diz, as pessoas gostam de dizer, mas nunca antes na história desse país, quem saiu em segundo lugar virou tal. Bom, vamos lá. Em primeiro lugar, a série é pequena. Você vai pegar 10 eleições, né? Mas você vai pegar, por exemplo, duas que foram decididas no primeiro turno, o presidente Fernando Henrique. né? Duas em que o presidente não... Perdão, rasguei aqui. Duas em que o presidente estava com uma popularidade muito alta, o presidente Lula em 2006 e a eleição de 2010, que ele foi responsável por isso. Aquilo foi quase uma reeleição dele, embora ele tenha talvez se incomodado com a sucessora, com o destino da sua sucessora. Agora, veja, é uma margem pequena. Para quem tem a máquina na mão, concordo com o Bronzato. Você deve estar absolutamente aberto. Nós vamos precisar ver os próximos dias. Vamos ver como que o Flávio vai reagir. Tem manifestação marcada para o final de semana, né, que é perigosa. Porque se colocar o mesmo número de pessoas, porra, bacana, anulou. Agora, se colocar menos, né, vai parecer, né, que está atrás, que perdeu. Tem muita coisa para acontecer. Num cenário como esse, sei lá, 9 dias, é uma coisa extraordinária de tempo.
2: É verdade. É muito parelho, tende a ser mais parelho ainda que 22, pelo que a gente está vendo da evolução das pesquisas. Abraço para o nosso colega Beto Bombig, analista político do Jota, que nos manda aqui uma foto dele entretendo os filhos que estão na semana de saco cheio, justamente jogando o War. Agora, Bronzato...
4: Tinha acabado de trocar um WhatsApp com ele.
2: Com ele também? É isso. O Bombig está vencendo nesse momento.
3: E é uma boa estratégia jogar o War, né?
2: Eu não vou falar nada porque os meninos talvez estejam sendo...
3: Né?
2: É, e eu acho que eles estão sendo obrigados a ouvir a voz, coitados. Mas então eu não vou falar qual que é a estratégia, mas ele está dominando aqui a América do Norte. Ele está um verdadeiro Trump. Inclusive a Groenlândia, ele conseguiu, o sonho do Trump. Agora, Bronzato, em tudo isso que o Melo falou que tem para acontecer ainda, hoje tem um capítulo importante, que é o início das entrevistas do segundo turno, ali depois do Jornal Nacional. Eventos de alta audiência e também ali a possibilidade dos candidatos serem confrontados com temas indigestos que eles estavam evitaram ao máximo no primeiro turno. Isso, somado ao debate e a essas manifestações do fim de semana, pode dar mais uma chacoalhada no tabuleiro, né?
3: Pois é, Vera, eu acho que essas entrevistas que vão ser realizadas hoje e amanhã pela TV Globo, hoje com Lula e amanhã com Flávio, elas vão ser um ponto importante aí nessa reta final, porque a gente vai ter oportunidade de conhecer um pouco melhor esses candidatos, porque até aqui, Vera, eles vinham, de alguma forma, podendo se escorar ali em escândalos, em desgastes políticos, né, em polêmicas até criadas pelo Supremo Tribunal Federal, e tivemos alguns raros momentos para conhecer as suas propostas, né? Nas entrevistas que tivemos ali no primeiro turno, realizadas também pela TV Globo, a gente teve a oportunidade, por exemplo, de saber o que o Flávio pensa sobre o meio ambiente, né? Ele teve uma dificuldade muito grande ali de reconhecer as mudanças climáticas, né? Que foi um deslize dele ali. O Lula também, a gente viu um Lula também muito irado quando foi questionado sobre o escândalo do Master, não conseguiu.
2: Será que ele vai falar de 6-1 dessa vez? Da outra vez
3: positiva. Não abriu. Exato. Ele esqueceu que ele tinha 6-1 ali para anunciar, né, com uma carta na manga. Então, assim, velho, eu acho que vai ser ali uma oportunidade também dos candidatos falarem um pouco das suas propostas, de poderem debater uma agenda mais propositiva, que é isso que deve também, de alguma forma, fisgar o eleitor independente, que vai decidir o jogo nessa reta final numa eleição tão apertada. Eu não sei o que o professor Carlos Melo acha, mas eu estou bem empolgado aí para ver essas entrevistas e conhecer melhor os candidatos, porque até agora não deu para conhecer direito.
4: Tiago, foi zero no primeiro turno em termos de futuro. Futuro não apareceu no primeiro turno. Futuro foi esquecido. E a política se faz em nome do futuro, não em nome do passado. Né? Embora os saudosistas tenham aparecido nos últimos anos falando, olha, vamos voltar ao passado como se isso fosse possível. Nós não tivemos, houve uma dispersão muito grande, e agora a tendência dessa reta final, essa entrevista hoje na TV Globo, a Renata Loprete, me parece que a tendência de apertar os candidatos seja maior, porque, enfim, reta final, tá ali, emparelhado, né? Um acerto pode valer vários votos e um erro pode custar muito caro, né? Então, eu estou também ansioso para acompanhar, vou acompanhar hoje, acompanhar amanhã, enfim, e isso vai ficar para a nossa análise e vai ficar para a história também, porque daqui a alguns anos nós vamos nos lembrar, olha, na entrevista feita à Rede Globo, tal, no dia tal, fulano falou isso, errou aqui, acertou ali, é a história que estamos vendo.
2: Eu não sei como eles vão se sair, mas eu sei que a vencedora vai ser a Renata em qualquer um dos cenários. A gente vai rapidamente para um intervalo e eu volto já já com esses dois craques aqui da análise política.
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6: Milena Viana.
7: Carol, liberada a faixa que estava ocupada no viaduto 31 de março após um acidente entre carro e moto na altura da saída do túnel Santa Bárbara. Trânsito está fluindo bem melhor para o motorista que está em direção ao Santo Cristo. Nesse momento, quem sai da Zona Sul em direção ao centro também pode optar pelo Aterro do Flamengo. Estou observando boas condições, está melhor inclusive que o Rebouças, que apresenta dificuldades até a chegada ao elevado Paulo de Fronten. No sentido Zona Sul, boas condições tanto pelo Santa Bárbara quanto pelo Rebouças. Motorista nesse momento que está na Avenida Francisco Bicalho, no centro, está encontrando ainda dificuldades desde o acesso pela Presidente Vargas, ali no Trevo das Forças Armadas, até a chegada ao acesso ao gasômetro. Pela Via Expressa do Porto, trânsito lento também. E binário, o motorista encontra retenção, principalmente na altura da rodoviária. Gasômetro ainda com retenção em direção à Avenida Brasil e Ponte. Paciência para o motorista nesse momento. Eu fico por aqui. Uma excelente noite a todos e até amanhã, Carol.
6: Até amanhã, Milena. Obrigada.
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0: Quinta-feira, 15 de outubro de 2026. O presidente Lula afirmou que vai enviar ao Congresso Nacional uma PEC que prevê tarifa zero para ônibus aos finais de semana em todo o país. Em uma publicação nas redes sociais, ele afirmou que a fonte do recurso da medida será por compartilhamento de emendas parlamentares. Nessa reta final para a votação do segundo turno, o petista tem anunciado novas medidas populares voltadas para trabalhadores e estudantes, como perdão das dívidas dos MEIs, os microempreendedores individuais. Ele também prometeu criar o programa Pé de Meia para universitários, caso seja reeleito. A Justiça de São Paulo prorrogou por mais 30 dias a prisão temporária do ex-presidente da Câmara Municipal, Milton Leite. Ele está preso desde setembro, após a Polícia Civil deflagrar uma operação que apura a infiltração do primeiro comando da capital no sistema de transporte público da cidade de São Paulo. Leite é apontado pelos investigadores como possível articulador político do esquema e suspeito de ser o proprietário, de fato, da Transwolf, empresa que já havia sido alvo de uma investigação sobre lavagem de dinheiro para o PCC. Ele nega as acusações. Uma colisão entre um trem de carga e um ônibus deixou 19 feridos na França, segundo autoridades locais. O acidente aconteceu na entrada do Eurotúnel, que liga o país ao Reino Unido, por baixo do Canal da Mancha. Segundo a emissora francesa BFM TV, 5 dos feridos estão em estado crítico. Incidentes no Eurotúnel são extremamente incomuns. A estrutura tem cerca de 50 quilômetros de extensão e abriga uma ligação ferroviária submarina entre a França e o Reino Unido. O Flamengo enfrenta hoje, às 9h30 da noite, o Estudiantes de La Plata, na Argentina, pelo jogo de ida das semifinais da Libertadores da América. A partida de volta está marcada para 22 de outubro, no Maracanã. No horário de Brasília, 7h33.
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2: O Viva Voz está de volta hoje com o Thiago Bronzato e o professor Carlos Melo, do INSPER. O governo conseguiu uma vitória ontem com a aprovação em 2 turnos da proposta de emenda à Constituição que termina com a escala 6x1 de trabalho. A oposição teve de fazer um recuo estratégico e, depois de passar meses bombardeando a matéria, votou a favor, mesmo a contragosto e mesmo indicando que pode não ser para valer, que lá na frente a proposta poderia ser revista num eventual governo Flávio Bolsonaro e substituída por algo próximo a uma negociação caso a caso, negociação de trabalho entre empregadores e empregados. O fato é que o Lula passou o dia capitalizando a vitória e já emendou uma outra proposta acoplada ao fim da escala 6x1. O presidente disse que vai mandar uma outra PEC, portanto, uma outra emenda à Constituição, estabelecendo passe livre nos fins de semana para que o trabalhador possa aproveitar esse dia extra de descanso em lazer com a sua família. Bronzato, as duas coisas vêm ali numa espécie de jogada casada, mas a gente sabe que dificilmente vai haver tempo até o segundo turno para uma mobilização que leve a uma votação dessa PEC, se é que ela vai chegar a ser apresentada a tempo. Mas é o presidente tentando criar uma narrativa de bem-estar e de proposta de futuro, como o Melo falou, que é uma falta, né, uma deficiência dessa campanha. Eu não ouço o Bronzato, gente.
3: Pois é, Vera, fica muito evidente ali uma conexão política entre as duas propostas anunciadas e aprovadas pelo governo Lula, né? Primeiro, o Lula comemora a aprovação do fim da escala 6x1, que amplia o descanso semanal dos trabalhadores. Agora, ele promete transporte gratuito para que essas pessoas possam aproveitar o tempo livre. É como se o governo dissesse assim: Vera, já garantimos o domingo de folga, agora queremos garantir também o passeio do domingo. E a proposta vincula duas demandas concretas da população, né, que é tempo e dinheiro. Então, a campanha acertou esse anseio da população, e mesmo sendo apenas uma promessa, que dependerá ali de aprovação do Congresso, acaba mexendo com a expectativa do eleitor. O que chama atenção, Vera, é que esse vale tudo eleitoral está fazendo qualquer político recalcular a rota mais rápido que o Waze, né? Porque antes a Fazenda ela era contra a implementação de uma tarifa zero sem uma fonte de financiamento. E o próprio governo Lula vinha tratando esse assunto com muita cautela e tal. Tanto é que a proposta ficou fora do programa de reeleição do presidente, não entrou ali no que ele apresentou para o TSE. Mas há 10 dias do segundo turno, tudo mudou, né? Aquilo que não encontrava espaço no orçamento antes, nem no programa de reeleição, encontrou espaço na campanha eleitoral. E o mais curioso é que essa proposta de transporte público, segundo Lula, vai ser financiada pelo quê? Pelo bolso do governo? Não. Pelos recursos das emendas parlamentares. E aí vem um plot twist aí do Lula tentando jogar a fatura para o Congresso, né? Querendo que o Congresso diminua o espaço na tão cobiçada emenda dos parlamentares, né? O que na prática, Vera, convenhamos, não vai rolar, né? Os parlamentares não vão abrir mão ali de mandar recursos para os seus redutos eleitorais, que garantem também a sua reeleição no Congresso, para financiar um projeto vendido aí como um pastel de vento pelo presidente Lula. Até porque se o próprio governo for pagar essa conta, vai ficar muito caro.

0: que costuma aparecer recorrentemente em campanhas municipais pelo fato justamente do transporte ser ou estadual ou municipal na maior parte dos casos. O governo federal entrando nisso, fica realmente ali, é difícil de compreender qual vai ser esse mecanismo, se vai ser uma subvenção às prefeituras ou aos metrôs estaduais, quando eles forem estaduais. E essa questão de fazer uma caridade com o chapéu dos parlamentares tem essa dificuldade adicional que o Bronzato bem trouxe, né?
1: É, vamos lá. A gente tem que analisar isso sobre dois prismas, pelo menos dois. Um é o fiscal. Né? Tudo bem, tem essa questão toda, quanto custa, como vai pagar, como vai ser e tal, é factível, não é? Agora, aqui no ponto de vista político e, é claro, eleitoral. Do ponto de vista político, o presidente Lula está conseguindo manter a iniciativa da agenda.
0: Sim.
1: Manter a iniciativa da agenda. E mais, coloca mais um constrangimento para a oposição. A oposição vai falar que não, que é contra uma medida tão popular, populista, tá?
0: É.
1: Mas tão popular, vai dizer isso na véspera de eleição? E mais, politiza também a questão das emendas, porque é dinheiro público. Não pode não ser dinheiro que está no executivo, mas é dinheiro público sobre o qual tem muitos questionamentos sobre ele, sobre como isso tem sido gasto. Claro que os parlamentares não vão abrir mão disso facilmente, tal, mas o constrangimento está colocado numa véspera de eleição. Né? Veja, a questão era, agora a gente vai depois do populismo desses últimos dias, agora a gente vai partir para qual? Vamos partir agora para o populismo penal, que era o que estava se pensando para agora, a questão da idade...
0: Mínima, né?
1: Diminuir a mínima para a responsabilização das pessoas. Tal. 16, 14 anos, se deixarem 12 anos, enfim. Né? Só que não, isso não entrou o Alcolumbre, de alguma forma, é um aliado do Lula, que está mexendo ali, né, as suas coordenadas, até porque ele depende muito do Lula, da vitória do Lula, do destino dele a partir do ano que vem. E o Lula já entra com uma outra questão, que é a questão agora desse passe livre. Ou seja, se isso vai acontecer ou não, a gente não sabe. Agora, que ele mantém o tônus da campanha, né, politizando a campanha, colocando propostas para a campanha, mobilizando as pessoas a pensar numa nova questão, uma nova política pública, que seja, né, ele mantém. Eu acho isso tudo que tem sido demonstrado de um populismo enorme, de lado a lado. E aí, Vera, eu acho que foi de você que eu ouvi isso outro dia no rádio, e eu achei muito apropriado. Se não foi você, então considere que foi.
0: Se for bom, eu vou me apropriar, diga.
1: Quero lembrar que foi o seguinte: esse processo começa em 2014, com o presidente Dilma. Né? Não, não se colocou freio ali. Né? O presidente Dilma que dizia, olha, quando chegar a eleição a gente faz o diabo, e de fato, né, esse processo começa ali. Em 18, isso não ocorreu, porque o presidente Temer não era candidato, aliás, estava no rés do chão com popularidade, não conseguiu sair candidato. Em 18, não houve freio também, perdão, em 22 não houve freio também, e agora, em 26, também não tem freio. Quer dizer, onde que a gente vai parar? O próximo Congresso Nacional vai ser capaz de estabelecer parâmetros mais claros para isso? A justiça eleitoral vai ser capaz de agir? Eu escrevi um artigo na semana passada no Globo, dizendo que foi a eleição de um grande desastre institucional. Uhum. Porque isso tudo é resultado de uma grande confusão institucional. Não tem mais freios e contrapesos, não tem mais freios à ação populista do governo, porque o governo anterior fez. Não tem mais freio à ação do ministro no
0: TSE
1: Supremo,
0: ou no Supremo,
1: porque o meu outro ministro também fez. Não tem mais freio no TSE, porque veja, quando que a gente vai sentar de fato e conversar sobre os nossos problemas e vamos estabelecer algum tipo de concertação? Porque do jeito que a gente está, não é que nós estamos contratando uma crise, nós já estamos numa crise brutal e não sabemos como sair dela.
0: Parece difícil, né, Bronzato, imaginar que seja na próxima legislatura com uma maioria tão grande do PL, porque

0: Se o presidente for o Flávio, a tendência é haver uma passar a boiada. E se o presidente for o Lula, a tendência é um confronto muito grande de uma maioria de um lado e um presidente de outro, né?
1: A gente já viu um Lula muito impaciente para governar com esse Congresso, dominado pelo Centrão, né? Antes mesmo de ele ser eleito, me lembro de um discurso dele durante a campanha, de que ele chamou o Arthur Lira, então presidente da Câmara, de imperador japonês, né? Ali ele já demonstrou muito que ele não concordava com a forma que era conduzida ali o Congresso, né? E ao
2: E
1: longo do
2: ele
1: mandato,
2: errou, né, Bruno? Tá tudo no japonês, né?
1: exatamente. Então, assim, que mostra que ele tinha uma incompreensão também da realidade política de Brasília, né? Depois de muito tempo voltando ao poder. E quando ele veio aqui para o governo, era assim, esperava-se um Lula mais aberto, um Lula receptivo, né? Mas ele ficou muito trancado, né? Inicialmente não chamava ali os parlamentares para tomar um uísque, conversar, como ele já fez em outros governos, né? Não promovia aquela pelada, futebol que ele fazia na Granja do Torto, final de semana, né? Porque era um Lula diferente também, né? E aí, com isso, ele acabou se fechando muito. E agora, tendo essa perspectiva de renovação política da legislatura do Congresso, da próxima legislatura, a relação tende a se tornar ainda mais conflituosa se o Lula for reeleito, né? Ele vai ter que barganhar muito mais, vai ter que negociar muito mais, né? Vai ter que ter um jogo de cintura também para saber perder em algumas frentes, em alguns assuntos, ou mudar, recalcular completamente a rota. E no caso do Flávio, se for eleito, realmente acho que ele vai ter uma facilidade maior ali de passar todos os projetos dele, todas as boiadas, inclusive, quem sabe, ressuscitar aquela proposta dele de privatizar as praias, né, Vera? Que era uma coisa que ele tentou no passado, depois ficou exposta e não conseguiu, né?
0: Vou
1: Pode ser
0: bater
1: uma
0: três
1: coisa aí para ele
0: vezes aqui na
1: conseguir
0: madeira.
1: desenvolver.
0: Porque também isso não
1: Pois
0: representa o
1: é.
0: sistema de freios e contrapesos e também é uma anomalia institucional. Eu vou rapidamente para mais um intervalo e a gente volta para falar um pouquinho da tentativa abortada de aprovação da PEC da segurança. Até lá.
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6: A continuidade dos serviços públicos e a troca de informações sobre as contas do Estado estão entre os desafios da transição de governo que começou nessa semana. Um decreto estabeleceu as regras de trabalho das equipes do governador eleito, Douglas Ruas, e do interino, Ricardo Couto. As secretarias têm até 30 de outubro para apresentar projetos em andamento, contratos e decisões urgentes para a nova gestão.
7: Garantir que serviços públicos continuem funcionando, acompanhar contratos e identificar projetos pendentes estão entre os desafios da transição para o governo de Douglas Ruas, do PL. De acordo com especialistas ouvidos pela CBN, a futura gestão do Estado do Rio também vai precisar conhecer as contas e preparar as decisões mais urgentes para os primeiros 100 dias. Um decreto publicado no Diário Oficial deu às secretarias até 30 de outubro para apresentar essas informações. Os relatórios vão ser reunidos por uma comissão liderada pelo secretário da Casa Civil, Flávio Willemann, com a participação de representantes do governo eleito. A professora de Administração Pública da Fundação Getúlio Vargas, Alqueta Pesce, explicou que a transição precisa priorizar a preservação do conhecimento acumulado pela administração interina.
8: Tem a transição administrativa, a transição política, que geralmente consiste na preparação do novo governo para exercer suas competências via construção de equipes de transição, e a transição institucional, que é a mais profunda, né, que trata-se de preservação da memória organizacional, das capacidades e dos mecanismos de governança que vão além dos mandatos.
7: O Rio vive uma situação particular, porque desde a saída de Cláudio Castro, o governo está nas mãos de Ricardo Couto, presidente do Tribunal de Justiça, por força de uma decisão do Supremo Tribunal Federal. Alqueta Pesce defendeu que seja apresentado à população um balanço dos resultados alcançados nesse período.
8: Elaborando um relatório de legado institucional que deixe muito claro e transparente para o governo eleito e para a população o que concretamente mudou na gestão pública estadual durante este governo interino, que fez grandes reformas, né? Quais resultados concretos que foram produzidos, né?
7: Douglas Ruas toma posse em 6 de janeiro de 2027. Reportagem Gabriel Freitas.
6: 7h50, em situação de abandono, o imóvel onde morou Carmen Miranda, no centro do Rio, está sendo alvo de invasão de criminosos. Moradores da região afirmam que bandidos usam o casarão tombado para entrar em construções vizinhas. Na madrugada de terça, um centro cultural teve itens furtados com prejuízo de 20 mil reais.
9: O casarão onde durante anos morou a cantora Carmen Miranda está em situação de abandono e, de acordo com denúncias, tem servido como acesso para criminosos invadirem estabelecimentos vizinhos. O imóvel que é tombado fica na Travessa do Comércio, no centro do Rio. O caso mais recente aconteceu na quarta-feira, quando o Centro Cultural Lado B foi invadido. O prejuízo com os furtos chegou a cerca de 20 mil reais. Um dos sócios do espaço, Drean Moraes, afirma que chegou a ver os assaltantes, mas eles conseguiram escapar antes da chegada da polícia.
10: A gente instalou o ar-condicionado depois de 2 anos tentando arrecadar fundos para essa mudança aqui na casa, e a gente instalou o ar-condicionado na sexta-feira e na segunda-feira ele foi roubado. Assim como outros diversos estabelecimentos aqui no Centro Histórico do Rio têm sido furtados. Todos os sócios da Lado B são pessoas periféricas que estão se organizando dentro da cultura, dentro da arte independente, para produzir projetos de impacto social, assim. E a gente está sendo muito prejudicado por isso.
9: A sensação de insegurança na região não é novidade. Leila Souza conta que um homem invadiu o estabelecimento onde ela trabalha e ameaçou colegas.
11: Simplesmente ele entrou na loja pedindo dinheiro, falando que morava em São Gonçalo e tudo mais. Falei, ninguém ia dar dinheiro pra ele e que ele precisava se retirar da loja. Então, assim, ele falou que se não desse dinheiro pra ele, ele ia amedrontar a gente, ia botar o terror dentro da loja, e eu consegui, graças a Deus, tirar ele da loja. E a gente tem um ponto de centro do controle, né? Que é um botão que a gente, emergência ou então algum problema que tá acontecendo na loja, um cliente atritado, algo do tipo. Independente de qualquer perigo, a gente tem um botão no nosso computador que aciona o pânico.
9: Após vistoriar o local, a Secretaria Municipal de Ordem Pública afirmou que vai providenciar um novo fechamento dos acessos, mas ainda não há previsão para esse trabalho. Já o IPHAN afirmou que, como o casarão é um bem privado, não pode fazer intervenções. O órgão acionou o proprietário para que os reparos sejam feitos até março do ano que vem. Desde 2011, o imóvel está sob responsabilidade da imobiliária Ari Lucas. Procurada, a empresa ainda não se manifestou. Reportagem Beatriz Trindade.
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0: Estamos de volta hoje com os comentários do Thiago Bronzato e do cientista político Carlos Melo, professor do INSPER. Melo, você falava no bloco anterior sobre uma espécie de rally insensato que chegou a ser feito hoje para redução da maioridade penal, gente chegando a falar em 14 anos... os números sendo jogados a esmo, sendo que esse tema nem está na PEC da segurança. Mas até o PT parece ter mordido a isca de que esse assunto é majoritário na sociedade e, portanto, flertando com uma ideia da qual a esquerda historicamente diverge ali totalmente, né? Mas o adiamento também adia essa discussão.
12: Pois é. É a disputa menos pela essência da medida, pela natureza da medida, do que pelo domínio, pelo controle da agenda desse período eleitoral. Né? Agora, entrando na questão eleitoral, Vera, eu fico me perguntando, algumas medidas do presidente Lula, essa medida agora também, desse populismo penal, quando você olha dois grandes blocos praticamente empatados, 50% a 50%, vai, 51% a 49%, ali, enrijecidos, calcificados, será que alguém vai mudar de lado por conta desse tipo de medida? Me parece que os eleitores do presidente Lula já sabem que já está no preço de que essa medida não tem a cara do presidente Lula. E me parece que os eleitores do senador Flávio Bolsonaro também sabem que essa medida tem a sua cara e que já está no preço também da adesão a eles. Será que isso é decisivo ou é mesmo uma disputa pela narrativa, eu não gosto dessa palavra, mas enfim, né, pela agenda, né, dessa última semana, dessa reta final, dizer para mostrar quem é que tem a iniciativa, quem é que faz, quem é que é capaz de controlar o processo. Parece que é muito mais uma queda de braço nessa direção do que outra coisa. Agora, é claro, né, ontem foi votado o 6-1, isso tem consequências. Se for votada a questão da maioridade penal, também terá consequências. Mas se fosse votado, se houvesse tempo para ser votado a questão da tarifa zero, também teria consequências. O problema é que o depois sempre vem depois, era, entendeu? E aí o país vai ter que se ajustar para todas essas medidas feitas no calor eleitoral, na paixão eleitoral, e não dá para ir por outro caminho. Eu quero só fazer um comentário ao que o Donzato falou no bloco passado. Bom, o presidente Lula, se ganhar a eleição, vai ter que fazer o que ele não fez, política. Vai ter que voltar a fazer quando tinha medo de não conseguir governar lá no primeiro mandato. Chamar, conversar, tomar café, fazer o futebol, enfim. Então não vai poder passar os seus finais de semana fechado no Alvorada, vai ter que voltar.
1: Comprar um celular, de repente, né, também?
12: Também.
0: Agora
12: também,
0: que ele sabe fazer vídeo selfie.
12: Vai ter que voltar. E vai ter que se acertar com o Centrão. Vai ter que... Ah, mas o Centrão já aderiu ao Flávio. Sim, mas depende do resultado da eleição. Para o Centrão sempre depende do resultado da eleição. Agora, o Flávio, eu fiz uma brincadeira no outro dia, que eu não acredito de fato nisso, mas enfim, a brincadeira é, ele vai ter tanto poder que se ele quiser indicar o Jair Renan para uma vaga no Supremo, ele indica.
0: Bom, até o Pablo Marçal já flertou com essa ideia de ser ministro.
1: É, então, o Pablo Marçal está na fila, hein? Vai ter que pegar senha.
12: Pois é, mas serão várias vagas, né, dentro do raciocínio deles. Agora, o que é importante aí é que desse grande bloco eleito neste ano, primeiro turno, e se o Flávio ganha a eleição também no segundo turno, desse grande bloco, eu não consigo entender como um bloco monolítico que não comece a brotar ali, ó, defecções, disputas.
0: Pode ser, graças, né, ao Centrão, principalmente. O Bronzato, a gente
12: graças
0: tem...
12: Graças ao Centrão, mas graças também na extrema-direita também, viu, Vera? Sim. Por conta de 2030.
0: É. Agora, ele tem chance de se reeleger e na extrema-direita, acho que o bolsonarismo ainda vai ser hegemônico. Sim. Por um tempo, não sei. Bronzato, o Melo falou da possibilidade de nomeação de ministros do Supremo. Vou aproveitar esses dois minutos, então, para te ouvir sobre um bastidor que vocês têm acompanhado aí em Brasília, que é a chance do Lula aproveitar essa broderagem dele com o Alcolumbre para passar o ministro do Supremo na vaga que está aberta, portanto, não deixar o risco do Flávio Bolsonaro indicar até 5 ministros. Essa conversa está andando, é uma conversa para depois do segundo turno, mas ainda esse ano. O que está nos bastidores correndo a respeito disso?
1: Olha, nos bastidores tem uma eterna torcida do presidente do Senado, Davi Alcolumbre, de emplacar o seu aliado, Rodrigo Pacheco, no Supremo Tribunal Federal, né? O Alcolumbre não desistiu dessa ideia. E seja no governo Flávio ou no governo Lula, ele vai tentar trazer isso à tona de volta. Mas para o Lula é uma situação complexa, porque ele já amarrou a sua palavra à indicação do Messias. Ele disse que, se tiver a oportunidade, ele vai indicar novamente o Messias. Eu vejo com pouca probabilidade ele dar esse cavalo de pau e voltar atrás da sua palavra, contrariando a sua própria base, né? Como que ele vai explicar para o PT que ele abriu mão do Messias para apoiar
0: explicar,
1: o
0: homem
1: que é o expoente do Centrão?
0: Fiz isso para o Flávio Bolsonaro não indicar cinco ministros. É fácil de explicar, gente. Eu acho que...
1: Eu tenho dúvida se ele vai realmente encampar o Pacheco, até porque o Lula vai... também está preocupado com a biografia dele, né? Não é só uma reta final de mandato. E além disso, Vera, eu acho que se ele indicar o Pacheco, pode ter um movimento ali também do Flávio, questionando ali com o Senado, para tentar obstruir e jogar essa indicação para a próxima legislatura, quando eles vão ter maioria, para tentar fazer o nome deles ali. Né?
0: Diga, Melo, quer fazer um último adendo? A gente tem um minutinho aí.
12: Não, só ia dizer que é o seguinte, o Lula já há muito tempo não se preocupa em ter explicações para o PT, né? Entendeu? É o PT que tem que consultar o Lula e não o contrário, o que é ruim, o que fragiliza também a estrutura partidária.
0: Exato. É isso, gente. Ótimo papo hoje. Obrigada, Melo. Parabéns de novo pelo Dia dos Professores. Parabéns a todos os professores do Brasil. Brunzato, até quinta-feira que vem. Até lá.
1: Até mais, pessoal.
0: Gente, o Viva Voz fica por aqui. A gente volta amanhã com aquele resuminho dessa semana intensa no Ponto Final. A produção de hoje foi do Ender Starles, os trabalhos técnicos do Henrique Dias lá em São Paulo, do Ramon Lemes aqui no Rio de Janeiro. Tchau, tchau.

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0: Quinta-feira, 15 de outubro de 2026. O presidente do Senado, Davi Alcolumbre, afirmou que vai promulgar amanhã a PEC do fim da escala 6x1. O texto que garante duas folgas semanais sem redução de salário foi aprovado ontem, em dois turnos, por 75 votos a favor e apenas um contrário, do senador Hamilton Mourão, do Republicanos. A nova regra trabalhista entra em vigor dois meses após a publicação da emenda, quando a jornada cairá de 44 para 42 horas semanais. Um ano depois disso, a carga máxima atingirá, em definitivo, 40 horas semanais. A violência é o principal problema do Brasil para 20% dos eleitores, segundo pesquisa Datafolha divulgada hoje. A saúde aparece na segunda posição com 18% das respostas, seguida pela economia, mencionada por 15% dos entrevistados. A pesquisa ouviu mais de 2 mil pessoas entre terça-feira e ontem. A margem de erro é de 2 pontos percentuais. O levantamento está registrado no TSE, sob o protocolo BR00466/2026. A banda U2 anunciou que fará dois shows em São Paulo em março de 2027. A informação foi confirmada pelas redes sociais da Live Nation. A banda irlandesa se apresentará com a turnê mundial The Greatest Show on Earth no estádio Morumbis. Os shows marcam o retorno do grupo ao Brasil após quase 10 anos. A venda dos ingressos começa a partir da próxima segunda-feira no site oficial da Ticketmaster. No horário de Brasília, 8h03.
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1: Muito boa noite a você, amigo e amiga, ouvintes aqui do Quatro em Campo. Sejam todos muito bem-vindos. Vamos juntos até as 9 horas da noite. Muito obrigado a você que se liga no nosso podcast, você que acompanha o programa nas mais diversas plataformas digitais. Quinta-feira de Libertadores da América. Hoje, dia 15 de outubro.
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1: Rafael Prates. Fala, Prates. Boa noite.
2: Alô, Éboli. Boa noite. Boa noite, ouvintes da CBN.
1: Leonardo Dai. Tudo bem, Léo? Boa noite.
3: Tudo bem, Éboli. Boa noite. Boa noite aos companheiros e aos ouvintes também.
1: E Gabriel Dudziak. Tudo bem, Duds? Boa noite.
4: Oi, Éboli. Boa noite.
1: Ramon Lemes.
0: Primeiro tempo.
1: Vamos falar de Libertadores da América. Grande jogo ontem no Maracanã e uma vitória importantíssima aí para o Palmeiras, né? 2-1. Estava vencendo de 2-0. Até os acréscimos ali, o Fluminense conseguiu diminuir. O jogo terminou com as duas torcidas comemorando, né? Ou incentivando suas equipes. A torcida do Palmeiras, para uma questão óbvia, né? Deixando ali o Maracanã uma vantagem importante que carrega para casa. E a torcida do Fluminense num reconhecimento pela atuação, pelo gol no finalzinho, ou seja, levando aquele ar de esperança de, olha, vamos que tem jogo, dá para virar em São Paulo, vamos lá. Então foi um Maracanã festivo ao final da partida, Palmeiras 2, Fluminense 1. Primeira pergunta que eu faço para vocês aqui, para a gente resenhar aqui a respeito desse jogo de ontem, a primeira semifinal. Daqui a pouquinho teremos a outra semifinal, o jogo de ida na Argentina, Estudiantes e Flamengo. A gente vai falar também bastante sobre esse jogo, principalmente assim que sair a escalação do Flamengo, a escalação do Estudiantes. A gente vai ter um desenho com mais correção, né, do que os técnicos estão pensando para o jogo de logo mais em La Plata. Mas, a respeito de ontem, eu fiquei surpreso com a proposta defensiva do Palmeiras. A gente até conversou antes da partida e usou como exemplo os últimos jogos do Palmeiras, em que o volume ofensivo foi muito grande. E havia uma visão geral de que, olha, o Palmeiras vai dar sequência, né, a esse momento de muito volume e vai para cima do Fluminense. Mas o que se viu foi um Palmeiras botando ônibus na frente da área. Você ficou surpreso, ô Prates, com essa proposta defensiva do Palmeiras, que foi muito eficiente no contra-ataque, inclusive?
2: Fiquei, mas vou te falar que o plano me parecia que não era exatamente esse, Éboli. Ele tornou-se isso porque o Fluminense ficou muito com a bola, conseguiu colocar o Palmeiras muito para trás. E aí virou uma condição do Palmeiras defender bem como defendeu, e defendeu muito bem, marcou muito bem perto da própria área o Palmeiras, mas o plano me parece que não era ficar tão acuado como ficou em parte do jogo, sobretudo no primeiro tempo, né? Eu acho que é
1: o... Faltou sair mais, faltou encaixar mais vezes, né?
2: Faltou.
1: A conexão com
2: faltou.
1: O ataque, né?
2: O segundo tempo até teve mais saída, sim, né?
1: O primeiro tempo foi pior. Eu acho que o segundo tempo foi mais dentro da proposta do planejamento inicial. Eu tô contigo nessa.
2: Me parece que o planejamento era muito mais do que nós vimos no segundo tempo do que do primeiro. No primeiro a gente viu o Palmeiras conseguindo defender bem, mas o Palmeiras rebatia e o Fluminense retomava a bola. Esse jogo de ficar muito perto do próprio gol, por mais que o Palmeiras saiba fazer isso, eu acho que não era exatamente o que o Palmeiras planejou para a partida. O Fluminense conseguiu ter muito boa movimentação, retomar a bola rapidamente. E então ficou um primeiro tempo do Palmeiras muito incomodado e muito perto da área, da própria área. Eu acho que o plano não era exatamente esse, Éboli. Talvez o plano seja mais semelhante ao que nós vimos no segundo tempo. Aí foi um outro tipo de jogo, o Fluminense seguiu com a bola, mas o Palmeiras teve mais contra-ataque, ficou mais perigoso para jogar. Eu acho que o primeiro tempo o plano não era ficar como ficou o Palmeiras em parte da primeira etapa, principalmente.
1: É inegável, né, que o resultado foi obtido, né? Então, a proposta mesmo por linhas tortas
2: E o resultado do... é excelente,
1: excelente,
2: né?
1: Excelente,
2: excelente. O Palmeiras ganhou o jogo fora de casa.
1: Não, poderia ter sido ainda melhor, né? Porque tomou o gol nos acréscimos. É, eu tô contigo nessa também, a respeito do desempenho defensivo. Se não fosse a falha do Carlos Miguel, seria uma atuação impecável, impecável no aspecto defensivo do Palmeiras, porque forneceu ao Fluminense poucas chances, né? As chances mais claras do jogo foram do Palmeiras, principalmente a partir do gol do Flaco Lopes aos 45 minutos do primeiro tempo, que foi a primeira vez que o Palmeiras conseguiu encaixar um contra-ataque e chegar na área do Fluminense. Mas a partir daí, as chances mais claras foram do Palmeiras. Faltou ao Fluminense transformar volume em chances reais de gol, né? É, mas, Dudu, você vai na mesma linha do Prats, que o Palmeiras, mesmo com o resultado, que é excelente, ninguém discute aqui o resultado, mas a gente também está aqui para discutir desempenhos, né? Que o Palmeiras poderia ter tido ofensivamente um encaixe melhor no primeiro tempo?
4: Acho que sim. Acho que o plano era esse mesmo, né? Acho que dificilmente você vai a campo numa semifinal de Copa Libertadores com o plano de deixar o adversário com 70% da posse de bola pertinho do seu gol. A menos que você seja, né, uma equipe mais limitada, né, uma equipe que não tem muito mais o que fazer, que não tem recurso para fazer algo diferente, né. Eu acho que o Fluminense ele foi bem sucedido na estratégia dele até a parte final ali, né? A parte de arremates para gol, criação de chances, né? Exatamente. E aí acho que faltou um pouquinho da tal profundidade, né? Então, assim, toca, ninguém infiltra, né? Ninguém carrega, ninguém consegue uma jogada de pivô ou um cruzamento para dentro da área, né? O gol do Fluminense é de cruzamento e cruzamentos foram pouco utilizados pela equipe do Flu durante todo o jogo. Claro, porque tem uma falha do Carlos Miguel, que o gol sai, isso é evidente, mas é um cruzamento do Guga que vem do fundo para o meio, né? Algo muito raro, e nós conseguimos ouvir, né, até no segundo tempo, na parada para hidratação, o Marcão pedindo essa jogada de lado de campo, né? Que quando houvesse ali a possibilidade de acionar um lateral aberto ou um ponta aberto para fazer esse tipo de jogada, porque pelo meio o Fluminense trocava passes, mas não infiltrava, né? Aí tem um pouco a ver com característica de alguns jogadores, me parece. Hulk, Canóbio, Savarino, acho que assim, de verdade, né? Para infiltrar, entrar na área, fazer esse tipo de jogo, acho que só o Savarino. Hulk é atacante, claro que é, mas gosta muito de trabalhar ali nas imediações da grande área, né? Menos dentro da grande área. E quem entrou também não conseguiu fazer muito bem esse papel, né? Nem o Acosta trazendo a bola de trás, nem o Serna, né? O Serna entrou mal no jogo. A perda do Martinelli ontem acho que também pesou para o segundo tempo, mas então ficou um Fluminense, né? De troca de passes até a grande área e daí para frente dificuldades. E aí no caso da pergunta que você fez, né, sobre o Palmeiras, a estratégia não era dar o primeiro chute a gol aos 33 do primeiro tempo. Esquece, não era essa a estratégia. De forma alguma era essa a estratégia. O Fluminense subjugou o Palmeiras a esse jogo de resistência. Agora, como o Palmeiras lida com o jogo de resistência? Como o Palmeiras é capaz de aproveitar um vacilo? Como o Palmeiras tem a qualidade individual para fazer valer esses momentos, aí sim, né? Aí a gente pode falar de uma forma mais elogiosa, né? Que o time é capaz disso. E aí sai o gol e são mais duas chances do Flaco Lopes no primeiro tempo, né? Com saídas em contragolpes, com saídas mais bem trabalhadas. Então ali o primeiro gol ele define mais ou menos tudo que vai acontecer no jogo, porque no segundo tempo vemos um Fluminense tentando as mesmas coisas e um Palmeiras fazendo as coisas bem melhor, né? Porque aí já tem contragolpe, já tem batida para gol, né? Já tem possibilidades e tem o segundo gol, que deveria ter matado o confronto, não fosse esse lance aí do Fluminense no final do jogo.
1: Um gol como o do Flaco Lopes, né? Aos 45 minutos, na primeira vez que o time chega na área do adversário, ele é um golpe muito duro, né? Na equipe que tem 70% de posse de bola, que joga inteira dentro do campo do adversário, mas que não consegue furar esse bloqueio defensivo e, de repente, vai e toma um gol. O efeito, ele é poderoso, né? Eu acho que esse efeito que proporcionou um cenário de campo mais aberto para o Palmeiras encaixar melhor os contra-ataques no segundo tempo. Acho que o Fluminense, no primeiro tempo, ainda conseguiu com o Ganso o passe mais vertical, quebrando em alguns momentos as linhas ali de marcação do Palmeiras, mas mesmo assim proporcionando poucas situações claras. A melhor delas foi com o Hulk, né? Ele chuta forte em cima do Carlos Miguel, mas é muito pouco, né? No segundo tempo, o Hulk foi só reclamação, cansaço e tentativa de cavar pênalti, né? Então, isso mostra até um desespero, Léo, de um Fluminense que ficou, na minha opinião, muito abalado com o gol que tomou, da maneira como foi no cenário, né, que se apresentou. Eu diria que o Palmeiras entrou na cabeça do Fluminense. Entrou na cabeça do Fluminense com a defesa bem armada, com o ônibus que estacionou na frente da área.
3: Eu acho que o Fluminense ficou desesperado como tinha que ficar mesmo também, né? Porque o jogo era muito ontem para o Fluminense. Eu acho que eu estou muito na linha do que os companheiros falaram, de que o Palmeiras não tinha exatamente essa estratégia para o jogo de ontem, mas eu acho que o que acontece com o Palmeiras é o seguinte, o Palmeiras tem uma maturação tão grande de time, de ideia e de trabalho com o técnico, que o Palmeiras já sabe como agir num contexto como esse, em que o jogo não encaixa, em que o adversário está melhor. Por que eu falo isso? Porque quando acontece uma situação como essa, né, em que você está vendo o adversário jogar muito no seu campo, você não está conseguindo sair, essa coisa toda, você tem duas opções. Ou você tenta mudar essa dinâmica do jogo, ou você tenta ficar o mais confortável possível dentro dessa dinâmica. E o Palmeiras, em geral, escolhe essa segunda opção, né? E várias vezes deu certo, algumas outras tantas deu errado, né? Ontem na transmissão o Gabriel Dudziak lembrava muito bem da final da Libertadores contra o Flamengo, em que o Palmeiras tentou ficar confortável nessa dinâmica de jogo e acabou que em nenhum momento conseguiu se impor em relação ao Flamengo e ainda sofreu um gol. Mas eu me lembro muito bem, por exemplo, da semifinal da Libertadores lá de 2021 contra o Atlético Mineiro, quando o Palmeiras fez o jogo que fez ontem no primeiro tempo em casa contra o Atlético Mineiro, e foi o jogo inteiro, os dois tempos. Empatou em 0-0 e se hoje não está encaixando, vamos defender bem aqui e vamos tentar resolver as coisas, pensar em alguma outra forma de jogar para o jogo de volta na semana que vem. Então, o Palmeiras é muito isso. O Palmeiras escolhe sempre esse segundo caminho, que é o de, ao invés de transformar a dinâmica do jogo, se adaptar ao que o jogo está oferecendo. E ontem, eu acho que fez isso bem, tanto do ponto de vista defensivo quanto do ponto de vista ofensivo, porque defensivamente, se você for parar para pensar, o Fluminense teve 3 chutes no primeiro tempo, sendo 2 de fora da área e 1 só de jogada construída que entrou dentro da área, foi o chute que o Hulk deu e o Carlos Miguel defendeu um pouquinho antes do gol do Palmeiras, e o Palmeiras criou o gol, e quando eu falo que criou o gol, é porque a gente não está falando de um Palmeiras que chegou ao ataque e fez o gol numa bola parada ou num erro do Fluminense, foram jogadas construídas, elas demoraram para aparecer, mas elas apareceram com qualidade. Então o Palmeiras, pelos jogadores que tem individualmente e por ser um time muito consciente de maneira coletiva, o Palmeiras sabe que, sobretudo quando há uma superioridade técnica em relação ao adversário, que é o caso de um confronto contra o Fluminense, a tendência é que em algum momento as coisas aconteçam. Pode até ser que não aconteça, mas no caso de ontem aconteceu. E aí o que eu acho que tem muito claramente é o seguinte, o primeiro gol do Palmeiras, ele não necessariamente melhora o Palmeiras, mas ele piora muito o Fluminense. Pelo fator psicológico e pela necessidade que o Fluminense tinha de correr atrás do jogo ontem. O Fluminense sabia que a derrota ontem em casa era muito pesada. Então, de certa maneira, eu acho até que essa fragilidade defensiva do Fluminense no segundo tempo, ela é mais ou menos natural, porque o Fluminense tinha mesmo que correr alguns riscos. E acho que o Palmeiras até desperdiçou chance de fazer uma vantagem maior, não só pelo gol sofrido no fim, né, mas também por alguns contra-ataques que desperdiçou ao longo do segundo tempo, até antes do gol do Marlon Freitas, do gol do 2-0.
1: Com Piquerez tendo chance, Giay tendo chance, quer dizer, os laterais do Palmeiras sempre presentes, né? No avanço, na proximidade da área. O Jair, depois que fez o primeiro gol, ganhou gosto, né? E agora virou goleador. Então tá se arriscando com muito mais confiança, quase fez um belo gol no chute que foi para fora. Felipe Anderson teve sua chance também, tomou a decisão errada, na minha opinião. O Sosa teve chance também, e quem resolveu foi o Marlon Freitas, que é um jogador, é um acertador de time esse tal de Marlon Freitas, cara. Toda essa movimentação da segunda linha do Palmeiras passa muito pelo posicionamento do Marlon Freitas, a maneira como ele se projeta bem, já fazia isso bem vestindo a camisa do Botafogo, mas né, nesse esquema que a gente viu ontem, né, com a linha de 5 e uma linha de 4, me dói no coração ver o Arias muito mais voltado para questões defensivas do que explorando aquilo que ele tem de melhor, que é o ataque ao espaço, né, que é um contra um. Ele, muitas vezes no Palmeiras, por recomendação, logicamente, do treinador, por decisões táticas, ele se entrega taticamente e se violenta tecnicamente. Essa é a minha visão. Eu fico com um aperto no coração quando eu vejo isso. Mas foi eficiente. A estratégia acabou dando certo. Mas ainda prefiro ver o Palmeiras dos jogos anteriores. Dos jogos anteriores. Explorando mais o volume ofensivo em cima da qualidade técnica que existe nos seus jogadores de frente. Ontem foi algo muito cirúrgico, né? Apostando. Talvez o entendimento, Léo, do jogo de 180 minutos, do jogo de Copa, né? E o Palmeiras, a gente falou ontem aqui, tem uma intimidade muito grande com esse tipo de competição, né?
3: Sem dúvida, mas eu acho que ontem também tem uma outra questão a ser ponderada nessa história da estratégia do Palmeiras, que é a consciência do risco que o Fluminense ofereceria se tivesse campo para jogar também, né? Então, uma coisa é você jogar, por exemplo, contra o Corinthians, que está numa fase muito ruim e que você sabe que não vai ter ali velocidade para puxar um contra-ataque, para fazer uma jogada de velocidade, uma jogada de transição, e aí você se estabelece no campo de ataque sabendo que a tendência é que se você perder a bola, ela vai bater e voltar. Ontem o Palmeiras sabia que se oferecesse esse jogo para o Fluminense teria muito recurso técnico para aproveitar esse tipo de coisa, né?
1: E aí o Fluminense seria prefere isso, né? O Fluminense. Um jogo em campo reduzido, em 40 metros de campo, é um jogo que tira o Fluminense da sua zona de conforto, na minha opinião.
3: E seria uma decisão que poderia já criar esse cenário para o jogo da semana que vem, né? Porque se o Fluminense ganha o jogo ontem, você já contrata um cenário exatamente igual para o jogo de volta. Então o Palmeiras tinha muito a perder, né, se oferecesse esse campo para o Fluminense. Não estou dizendo que eu faria isso se eu fosse o técnico, mas eu acho que passa por aí também. Ah, por que que o Palmeiras ontem é tão diferente do Palmeiras que jogou no domingo, por exemplo, contra o Corinthians, ou mesmo contra o Bahia na semana passada em casa? Porque acho que tem uma leitura do que o adversário pode oferecer também de problema, né? De onde o adversário é forte, de onde ele pode te explorar, ou pode explorar uma fragilidade que você tem.
1: Então, aí partindo disso, né? Aí já olhando pro segundo jogo, duas perguntas em uma para a gente desenvolver aqui o debate. O peso desse gol no finalzinho para o Fluminense, né? O quanto que o otimismo do torcedor está dentro de um contexto real, torcedor do Fluminense, né? Está dentro de um contexto real de que tem jogo, né, na volta em São Paulo. E vocês acreditam num comportamento também diferente do Palmeiras? Acreditam num Palmeiras, pelo fato de estar jogando em casa, tentando propor mais o jogo, ou vai continuar explorando a paciência do Fluminense, o emocional do Fluminense, e vai fazer um jogo de mais segurança em Prates?
2: Não, o Palmeiras imagino que vai ser diferente semana que vem, Éboli. Mesmo com a vantagem, mesmo confiando muito no sistema defensivo que funcionou ontem muito bem no Maracanã, maneira que marcou também, mas o jogo no Nubank Park tem uma outra conotação, tem uma outra feição para a semana que vem em São Paulo. Então não imagino o Palmeiras como foi no primeiro tempo, ou em parte do segundo tempo também, um time assim tão perto do próprio gol ou para tentar defender, ou para jogar apenas em contra-ataque, ou em contra-ataque também. Acho que é um outro tipo de jogo, é um outro cenário que o Palmeiras vai proporcionar, vai oferecer, que o Fluminense vai encarar também. E o gol marcado pelo Fluminense no final, Éboli, animou. Reanimou o Fluminense. 2-0 era quase que tudo definido. A vantagem do Palmeiras, ela é muito boa, ela é muito interessante, mas não é definitiva. O 2-0 tinha cara de definitivo, ou quase isso. Então, assim, o tricolor que tá animado com o gol tem de estar mesmo. O time está na disputa. Está difícil? Está. Já estava quando saiu o Palmeiras na semifinal. Mas o gol acho que recolocou o Fluminense com alguma esperança de conseguir a classificação semana que vem. Mas para mim é um outro tipo de jogo, é um outro cenário do que nós vimos ontem no Maracanã, semana que vem em São Paulo.
1: Para você, Dodi?
4: Eu acho que o Palmeiras vai tentar controlar mais. Tem o fator casa. O Palmeiras é muito habituado a jogar na grama sintética e a questão dos três zagueiros que eu até coloquei ontem no programa e que na prática pouco se viu, né? Embora o primeiro gol, né, tenha muito a ver com a manipulação de espaços feita a partir da troca de passes dos zagueiros, né, porque os zagueiros vão trocando passes aqui, né, Barbosa, Gomes e Murilo, em determinado momento o Piquerez se desgarra ali pelo lado esquerdo, se desgarra da marcação do Canóbio e o passe entra por ali e os desequilíbrios de marcação vão acontecendo, né, o Guga sai da posição dele, o Thiago Silva sai também da posição e assim os espaços vão se abrindo, né? Então, assim, de fato houve uma construção de jogadas a partir dos três zagueiros, mas foram poucos momentos em relação ao que eu imaginava, né? Mas na volta, eu acho que vai ter muito mais desse tipo de lance, né? De três zagueiros trocam passes, esperam ali o momento certo de ou jogar em profundidade e talvez o Vitor Roque esteja de volta e o Vitor Roque, embora não tenha uma boa temporada, é um bom jogador nessa corrida, né, em profundidade, empurra para trás uma zaga que não é das mais rápidas, né, que é a do Fluminense, ou tenta, né, o Palmeiras construir com esses passes mais curtos, utilizando esse trio de volantes. Eu acho que o trio de volantes vai ficar, e o Arias talvez fique no banco de reservas nesse jogo da volta, né, eu tô falando de Andreas Pereira, Marlon Freitas e Lucas Evangelista. E talvez o Palmeiras construa mais curto em alguns momentos e com essa bola longa aí dos zagueiros em outros, porque realmente vai poder manipular o Fluminense. E o Fluminense vai ter que decidir que tipo de jogo ele vai tentar, né? Se vai para o jogo direto, significa também conceder um pouco de espaço para o Palmeiras, né? É subir marcação, é tentar tirar essa saída com três zagueiros, mas aí a gente já pensa, né? Três zagueiros trocam passes. Para você não ficar correndo que nem um doido de um lado para o outro, no mínimo você tem que ter três marcando três. E se três marcam lá, já te deixa com sete defendendo aqui. E isso é correr risco contra um time como o Palmeiras. Então, todos esses pensamentos vão ter que estar aí na pauta do Marcão. Qual a estratégia? De que forma chegar, né, nessa estratégia e quais jogadores vão ser escolhidos para executar da melhor maneira essa estratégia. Outra coisa, né? E você pode falar melhor, Éboli. Thiago Silva joga no sintético?
1: Vai pro jogo. Vai pro jogo.
4: Vai.
1: A dúvida é o Martinelli, cara. Porque... E aí eu acho que é um problemaço, sabe? Porque ele teve problema no joelho, né? Saiu no intervalo. Para essa construção de jogada do Fluminense, a saída de bola com o Martinelli, ela é muito importante. E eu acho que esse passe... O Thiago Silva, ele abertamente fala que não gosta do sintético, mas diz que para uma situação extrema que ele vai para o jogo e não é hora de escolher terreno. E tá certo, acho que tem que ir para o jogo mesmo.
4: Perfeito. E assim, tem um pouco de preferência, mas tem um pouco também de não aguentar, né? Os caras têm 40 anos, aí alguns, né? Ele tem mais de 40. E o joelho, assim, você pode questionar, né? A questão de estudos dizem que, ou estudos não dizem que, mas é uma questão meio óbvia que uma grama sintética mais rala, né? É óbvio que o impacto vai ser maior para um joelho, isso é óbvio. Se isso causa mais LCA, menos LCA, outra história. Mas que o impacto é maior, é. E aí o cara vai, de repente não vai ter a lesão, mas vai ter o impacto e a dor, né, decorrente.
1: E exige, no caso dos zagueiros, assim, né, deslocamentos mais rápidos, que o jogo fica mais rápido.
4: Sim.
1: Né?
4: Então, também isso.
1: Toda a dinâmica de movimentos do defensor, principalmente, né.
4: Exato, e assim, só para colocar que eu concordo, né, não é o momento de escolher, mas às vezes não há escolha, né, de repente começa o jogo, deu lá 50 minutos, 45 minutos, tô morrendo de dor, não consigo correr atrás do Vitor Roque, aí você tem que sair do jogo, não tem como.
1: É verdade, é que não anima muito, né, as opções, né, os outros zagueiros do Fluminense são muito questionados, né? A torcida pega muito no pé e são jogadores que mostram muita irregularidade também. Ficou num nível bem abaixo do Thiago Silva, que é titular absoluto, é dono, né, da zaga praticamente. A falha do Carlos Miguel, gente. Como é que vocês classificam a falha do Carlos Miguel? Bota no pacote do Carlos Miguel, é 8,80, porque ficou no meio do caminho, né? Vamos combinar? Assim, ficou no meio. É o beabá do goleiro. Ou vai ou fica. Ele ficou no meio do caminho.
3: Eu acho que foi uma falha, né? Assim, falha nível falha. O que, que eu quero dizer com isso? Não é uma falha assim absurda, extraordinária, daquelas assim que são inexplicáveis, mas é uma falha. E acho que é uma falha razoavelmente comum, no sentido de ser um goleiro que tem problema com essa saída de gol, né? Então, eu acho que muitas vezes ele tem essa dificuldade com posicionamento na área para sair do gol. E ontem, especificamente, no caso desse gol do Fluminense, eu acho também que teve uma confusão ali com a ocupação de espaço, né? Tanto é que ele até chega a esboçar uma reclamação com os companheiros de time, porque vocês me atrapalharam aqui é onde eu tenho que sair e tal. Então, acho que deu tudo errado ali. Tudo deu tão errado que, além de tudo, o Gustavo Gomes ainda perde pelo alto de um garoto, né? Que é uma coisa que a gente tá pouco acostumado a ver.
1: Aí que eu acho que também entra esse negócio de comunicação, porque eu tive a impressão que o Gustavo Gomes, ele faz o movimento para proteger o espaço para a saída do Carlos Miguel.
3: E imaginando que ele vai sair, né?
1: É isso, ele planta a base para proteger o espaço. E aí ficou no meio.
3: E bem ou mal. E bem ou mal, ele conseguiu atrapalhar a cabeçada do Wesley Nathan, né? O problema é que o Carlos Miguel não estava debaixo do gol também, né? Se ele está debaixo do gol, se ele fica... Porque o problema é que ele ficou no meio do caminho. Porque se ele fica e a cabeçada sai naquela força ali, daquela maneira
1: ele
3: ali...
1: Ele encaixava a bola.
3: Ele agarra com o peito, né? Ele domina no peito, né? Mas aí acabou que não aconteceu nada disso e a bola foi pro gol.
1: Eu vi muita gente falando que o Fábio também... Foi uma falha do Fábio. Você achou que foi?
3: A bola foi em cima dele.
1: É. Mas não foi ali muito próximo, não? Queima-roupa.
4: Dá pra desculpar, mas assim, a bola vai nele e bate nele de volta e entra no gol, né? Assim, não sei se falha, mas daria pra fazer coisa melhor,
1: faltou,
4: né?
1: Até
4: porque
1: firme.
4: A gente tá falando de um goleiro
1: faltou a mão firme ali, né?
4: É cara a cara, né? Queima a roupa, né? Óbvio que a gente tem que levar isso em conta, mas... Já que a bola foi nele, talvez um braço mais firme jogasse a bola para longe, né? Mas aí bateu no braço, nele e voltou. O Fábio normalmente tem um nível maior do que isso. Acho que isso é que chama atenção.
1: A gente tem que ir para o repórter CBN. Teve um desabafo ontem, rapidinho, um desabafo ontem do Arias, né? Que foi mais uma vez vaiado, sempre que tocava na bola era vaiado pela torcida do Fluminense. E ao final do jogo, o Arias falou: acho que o pessoal tem amnésia, né? Tudo que eu fiz pelo Fluminense. Eu acho que, assim, minha opinião, Arias, que não é por aí. A torcida do Fluminense não tem amnésia. Tanto não tem amnésia, porque ela lembra o que você falou quando saiu do Fluminense. Então tem que... O jogador de futebol tem que evitar esse tipo de declaração para fazer média com a torcida. Né? Assim, eu vou sair. E eu só volto se for para voltar para vestir a camisa do Fluminense. Então... Não fala o que o destino impossibilita você de cumprir, né? Que são situações que podem acontecer. Então, não... E o torcedor, ele é passional mesmo. E eu acho que a vaia é um sinal até de quem tem o Arias como ídolo e que ficou decepcionado de ver o Arias voltar ao Brasil e não cumprir a promessa feita.
3: Uma pressãozinha também, né?
1: Não, também tem isso, tirar o cara do jogo, né? Mas eu acho que. Eu só acho que é injusto falar que o torcedor tem amnésia. Não tem. A vaia é justamente que o torcedor não tem amnésia. E lembra o que o Arias falou quando saiu do Fluminense.
3: Isso que eu ia falar. Quem teve amnésia foi ele que esqueceu da promessa que ele fez,
1: é
3: né?
1: Isso.
3: Ele que fez a promessa, não foi a torcida.
1: Comportamento do torcedor, tá?
4: E assim,
1: cada
4: né?
1: um no seu.
4: Não, perfeito. E eu acho que fica ruim pra ele também, de novo, voltar nessa questão, né? O torcedor te vaiando, ele tinha que falar assim, é parte do jogo, eu amo essa torcida, né? Daqui a pouco, um dia, eles vão esquecer, né? Vira página, né? No sentido, vira página não no Fluminense, vira página em relação a essas críticas, né? Porque, assim, sinceramente, você esperava o quê? Né? Você fez uma promessa, jurou amores ao clube e assinou com o Palmeiras. E assim... Você está sendo educado, né, Éboli, que você fala assim, o destino. O destino tem outro nome, cara. É grana.
1: É escolha. É grana. A verdade foi a escolha dele.
4: É isso. Está no direito dele. Ele é profissional. Então, se ele agiu como profissional, com profissionalismo, não peça carinho. Não peça sentimento. Porque você pegou sentimento e... fez a comparação com dinheiro, profissionalismo. Você preferiu dinheiro, profissionalismo a sentimento. Sua escolha. Mas não queira os dois mundos, porque não vai ser possível agir como profissional e contar com o carinho e sentimento de quem não tem você como jogador mais. Não dá.
1: Perfeito. Vamos fazer um intervalo de jogo, vem o repórter CBN, e já temos aqui escalações, hein, de Flamengo e Estudiantes. Daqui a pouquinho a gente vai falar bastante sobre esse confronto. É a outra semifinal da Libertadores da América, jogo na Argentina, às 21h30. Intervalo de jogo, repórter CBN.
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1: Quinta-feira, 15 de outubro de 2026. O presidente do Senado, Davi Alcolumbre, retirou de pauta da sessão de hoje a votação da PEC da Segurança. Ele mencionou a falta de um entendimento sobre emendas apresentadas ao texto que alteram a maioridade penal. Líderes do governo Lula ainda desenham uma estratégia para lidar com o tema após a oposição querer incluir no texto a diminuição da maioridade penal para 14 anos. O senador Camilo Santana, um dos coordenadores de campanha pela reeleição do presidente, apresentou uma emenda com o objetivo de diminuir a maioridade para 16 anos em crimes hediondos. Interlocutores do presidente do Senado afirmam que a retirada da pauta ocorreu porque nem o governo, nem a oposição teriam votos suficientes para aprovar as próprias emendas. O presidente deposto da Venezuela, Nicolás Maduro, e a mulher, Cília Flores, se declararam inocentes de acusações de tortura a adversários políticos. Eles participam de uma audiência em um tribunal de Nova York para responder à nova acusação feita pelo governo Trump na semana passada. Anteriormente, o casal também negou as acusações de que abusou do poder para ajudar traficantes de drogas a transportar cocaína. Maduro e Flores foram capturados por militares norte-americanos em janeiro deste ano, por ordem do presidente Donald Trump. No horário de Brasília, 8h36.
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1: Segundo tempo de jogo aqui no 4 em Campo. Agora naquela contagem regressiva, hein? Para outra semifinal, Estudiantes e Flamengo. É mais um reencontro, né? Porque as duas equipes se enfrentaram neste ano na fase de grupos. Na Argentina, tudo igual. No Rio de Janeiro, vitória do Flamengo. No ano passado, o Flamengo eliminou o Estudiantes nas quartas de final. E vitória no Rio, derrota na Argentina nos pênaltis. Rossi apareceu bem e classificou o Flamengo para a sequência da competição. O Flamengo bateu campeão. Então já temos uma historinha, né? Capítulos sendo contados neste confronto Estudiantes e Flamengo. E nos dois últimos, o Flamengo saiu satisfeito. E hoje, Prats, o que vai acontecer na Argentina? O Flamengo com o Rossi no gol, Emerson Royal, nenhuma novidade, hein? Léo Ortiz, Léo Pereira, Alexandro. O Royal é o titular da Libertadores. Eric Pulgar, Saúl no lugar do Jorginho. Jorginho é o titular, tá suspenso. Saúl, Lucas Paquetá, Arrascaeta ainda fora. Carrascal, Samuelino e Bruno Henrique, que venceram o titular na Libertadores, não só titular, mas artilheiro do Flamengo na Libertadores da América. O que dá para esperar desse primeiro confronto na Argentina, hein, Prats?
2: Que o Flamengo conseguir colocar a condição de melhor time, de ficar com a bola, de fazer os Estudiantes correr um pouquinho atrás da bola, ter um cenário bom para ganhar o jogo em La Plata. Estudiantes é um time que, principalmente na era Eduardo Barba Domingues, mais do que na era Medina, e o Domingues tem feito esse trabalho tão bom no Atlético que a gente tem visto aqui no Brasil também, era um time de adaptar-se muito ao que o adversário exigia. E quase eliminou o Flamengo com um time pior, e o Flamengo passou nos pênaltis, como você lembrou aí, com o Felipe Luiz como técnico. É, a diferença para mim dos dois times aumentou em relação ao ano passado, o Éboli. É, o Estudiantes hoje é um time que tem qualidade, tem bons meio-campistas, quero destacar o Piovi, que é um bom volante, o Alexis Castro, que fez os dois gols contra o Corinthians, na ida e na volta, também é um bom jogador de meio-campo, mas o nível do Estudiantes é um nível bem inferior ao do Flamengo.
1: Tem o Palacios, não jogou contra o Corinthians, né?
2: Não jogou, não jogou. E jogou o Tuco Correia, que era do Botafogo, que não

0: quer para o jogo. Eu acho que o desafio do Flamengo é muito em cima disso. Se ele conseguir ditar o ritmo que ele quer colocar no jogo, ele tende a dominar e ganhar do Estudiantes. Se o jogo começar a sair um pouco do controle de poste de bola, do Flamengo ficar mais acuado, ficar mais pressionado para jogar, menos tempo de bola no pé, pode se complicar. Estudiantes tem um centroavante, que é o Guido Carrilho, que é muito procurado em cruzamentos. É um time que sabe o que vai fazer, o que quer no campo, mas a qualidade é muito inferior à do Flamengo. Então, quando você tem um time melhor que o seu adversário, muito melhor que o seu adversário, no caso do Flamengo, em relação aos Estudiantes, ser muito melhor quer dizer dominar o adversário também. Com bola no pé, com troca de passe, com a qualidade técnica que você tem. Se o adversário consegue te tirar de um certo conforto para jogar, pode se complicar o jogo. Mas tá mais pro Flamengo hoje, mesmo fora de casa, tentar um resultado bom hoje para confirmar semana que vem a vaga para a final da Libertadores.
1: É assim, no recorte que eu tenho das duas atuações do Estudiantes contra times brasileiros na Argentina, e eu tô falando do Flamengo na primeira fase, depois contra o Corinthians, não rolou pressão. O Estudiantes não conseguiu dar sufoco. E o Corinthians, inclusive, se viu muito confortável na partida, encaixando bons contra-ataques. Aí eu pergunto, Dudu, você acha que o Estudiantes vai partir para um jogo mais físico para tentar tirar o Flamengo da sua zona de conforto num jogo mais físico, mais pegado?
2: Acho sim. Acho que é a única forma do Estudiantes equilibrar ou prevalecer num jogo contra o Flamengo, né? E nesse sentido, me chama a atenção essa escalação de hoje. Pulgar, ok. Saúl, Paquetá, Carrascal, não tão ok assim. No quesito...
1: pegada.
2: Jogo físico, né? Isso, pegada, jogo físico, dividida forte. São jogadores bem técnicos, mas não tão, assim, da pegada mesmo, né? Então, talvez possam sofrer com esse tipo de lances, né? De jogadas de segunda bola, né? Porque o que, que eu estou imaginando? É bola para o centroavantão do Estudiantes. Se ele ganhar a primeira, legal. Se ele não ganhar a primeira, vem a turma de trás para tentar ganhar uma segunda bola. E aí, ok, se a bola parar no pé do Saúl, do Paquetá, do Carrascal, ótimo. Mas se a bola ficar da linha da cintura para cima, aí você tem que começar aí no físico, né? É empurrão, é cabeceio e arbitragem sul-americana, que pode deixar o jogo correr mais. Isso pode ser um problema para o time do Flamengo. Evidentemente que tem o outro lado da moeda, né? Se o Flamengo fica com a bola, coloca aí o time argentino para correr atrás dele, Flamengo. Troca passes, né? Saúl, Paquetá, Carrascal... bola em profundidade para o Samuel Lino, movimentação do Bruno Henrique, tudo isso pode ser muito benéfico. Me parece que o Leonardo Jardim está, como disse o Prats, apostando bastante nessa questão de controle de jogo, mesmo quando fora de casa, né? Mesmo jogando fora de casa. E aí a gente tem que ver, né, quem é que vai prevalecer, né, nessas formas de jogar, né, nesses jeitos de atuar.
1: O outro jogador mais próximo do Pulgar seria o Everton Araújo, que não tem condição de jogo ainda, né?
2: Então
1: eu tô olhando pro banco aqui.
2: Não tem muito, né?
1: O De La Cruz seria ali um volante, mas também não é de muita pegada o De La Cruz, né?
2: Não é mesmo.
1: Aí teria que talvez improvisar um terceiro zagueiro para preencher melhor esse espaço de pegada, mas de fato não é a característica que predomina nesse momento nos jogadores à disposição, né?
2: Você tem razão, bem observado, né? Poderia haver alguma improvisação, né? Um dos zagueiros jogar de volante, né? O Vitão poderia entrar, mas aí já seria fazer muita mexida para um jogo tão decisivo, né? Mas eu só ia pontuar para finalizar o comentário, né? Na questão do Pulgar. Ele está marcado. Ele está marcado por tudo que está acontecendo, né? Não tenha dúvidas que chegou aí para o Estudiantes, o que aconteceu no fim de semana. Que o pessoal ainda lembra do lance polêmico da final da Libertadores do ano passado. É importante que ele fique bem calminho hoje e saiba que os olhares estão nele.
1: Aí é difícil, companheiro, controlar esse tal de Pulgar. Ele é aquele, é o menininho que é o primeiro a levantar o dedo quando tem confusão. Opa, é comigo, deixa comigo. Rapaz, eu acho que esse é um problema. Eu tô contigo nessa, é um problema.
2: E seu Carrascal também, viu?
1: Também.
2: Seu Carrascal também. Toda hora tem uma expulsão aí, cara.
1: É que eu acho que o Carrascal, ele é uma coisa meio...

0: meio assim, destrambelhado. O pulgar é pensado. O pulgar é uma maneira, sim, é a proposta de atuação do pulgar, de imposição, muitas vezes através da força, até mesmo da violência. É um jogador inconsequente, aí, e é um lado que coloca em risco o próprio Flamengo, o esquema de jogo, uma partida, porque ele é inconsequente. Na hora de firmar território, de marcar a posição, quando você menos espera, vem um pé no joelho. E isso, eu concordo contigo. Num jogo pegado, se o Estudiantes provocar o aumento da temperatura, o primeiro a querer entrar nessa brincadeira vai ser o Pulgar. E aí o ambiente do Flamengo vai ter que tentar controlar esse jogador, porque é um potencial enorme de cartão na partida de hoje. Ele já tem o cartão de estimação dele, né? Mas que normalmente é amarelo. Por algum motivo é sempre aí um amarelo, né? Tá sempre no limite, né? Do amarelo pro vermelho, e a arbitragem vem aplicando mais amarelo do que vermelho pro Pulgar. Mas ele joga muito com esse limite, né? Do que do cartão laranja. Eu digo assim, o Pulgar adora um cartão laranja. Aí vai do dia do VAR, da interpretação do dia. É um risco para o próprio Flamengo. E é um baita jogador, hein? É um baita jogador. O Flamengo não tem substituto para o Pulgar quando ele resolve jogar bola. Quando ele joga na bola, é um acertador de time ali na saída, junto com o Jorginho, se encaixou perfeitamente. Mas quando ele deixa de lado a bola, representa um risco para o próprio Flamengo. Léo, qual é a leitura que você faz aí desse jogo?
1: Com toda a sinceridade que Deus me deu, Éboli, eu acho que ano após ano a gente chega nesses confrontos aí de Libertadores tentando achar equilíbrio onde não tem, para não falar antes da hora de que o Flamengo é 99% favorito e que só uma grande zebra vai impedir uma final da Libertadores 100% brasileira, não só em 2026, como em 2027, em 2028, em 2029, em 2030, ou por quanto tempo durar esse abismo que se criou entre o futebol brasileiro e o futebol estrangeiro. Eu lembro de falar exatamente a mesma coisa que ano passado e ano retrasado, porque a diferença é muito grande, especialmente quando você bate com Palmeiras e Flamengo. Isso significa que o Flamengo já está classificado? Não, porque tem que jogar, né? Tem que entrar em campo, tem que fazer o resultado, mas é muito difícil imaginar o Estudiantes tirando o Flamengo da Libertadores. Até porque, quando eu penso assim no que pode ser o melhor cenário do jogo de hoje para o Estudiantes, o que pode dar de mais certo para o Estudiantes a partida, eu imagino um cenário muito parecido com o primeiro tempo do jogo de ontem no Maracanã. No sentido do Estudiantes ficar com a bola, tentar ali empurrar o Flamengo para trás, e aí na primeira vez que o Flamengo conseguir trocar 3-4 passes e chegar no campo de ataque, o Bruno Henrique vai lá e faz um gol. Foi assim contra o Del Valle, que inclusive era um time melhor do que o Estudiantes. O jogo de ida contra o Del Valle, Flamengo e Del Valle, foi assim. O Del Valle lá o jogo inteiro em cima do Flamengo, criando uma ou outra chance. A primeira bola que o Flamengo conseguiu trocar 3 passes, o Flamengo fez 1-0 e ganhou o jogo depois de 2-0.
0: E pensando nisso, então, o Bruno Henrique é melhor opção que o Pedro, Léo?
1: Eu acho. Nesse momento, sim, até porque o Pedro não tem jogado bem. Então, o Bruno Henrique é a opção mais confiável que o Flamengo tem. Então, assim, eu acho que o que pode abrir o confronto é o Flamengo, né? O confronto fica nas mãos do Flamengo. Se o Flamengo jogar muito mal, se o Flamengo tiver um rendimento muito abaixo do esperado, e claro que cabe ao Estudiantes tentar piorar o Flamengo, mas existe um nível que o Flamengo alcança que o Estudiantes não consegue piorar, né? Que o Estudiantes não consegue ter resposta para isso. Então, se o Flamengo atingir este nível, né? Este nível X de desempenho que o Estudiantes não consegue piorar o Flamengo, o jogo do Flamengo é hoje, o jogo do Flamengo é semana que vem e o Flamengo se classifica. Até porque o Estudiantes não tem conseguido aproveitar o fator casa, né? Se classificou para a semifinal sem ganhar em casa no mata-mata. Empatou tanto com a Católica nas oitavas de final quanto com o Corinthians nas quartas de final e depois venceu fora de casa para ir avançando.
0: É verdade, né? Não, também acho. Acho que tecnicamente há uma diferença considerável entre Flamengo e Estudiantes. E vou por esse caminho de que a única maneira do Estudiantes tirar o Flamengo da zona de conforto é aumentando a temperatura do jogo. É partindo para um jogo mais físico, como inclusive fez no enfrentamento na fase de grupos, né? Inclusive usando jogadas bem violentas, né? E contando também com uma conivência grande da arbitragem. Foi nesse jogo, e aí foi muito mais um acidente, né? não teve a ver com uma jogada violenta, que o Rascaeta, inclusive, quebrou, teve um problema na clavícula, né? Foi a primeira lesão aí do Rascaeta no ano, e deixou ele no estaleiro e tirou ele, inclusive, né? Tirou a possibilidade de jogar a Copa do Mundo. Ele foi para a Copa, mas não conseguiu se recuperar a tempo para jogar a Copa do Mundo pelo Uruguai. Fala, Léo.
1: Não, e tem outra coisa também, né? Vamos imaginar que o Estudiantes faça 2-0 no Flamengo hoje, que eu já acho que é um resultado, sim, uma zebra da zebra da zebra. Esse Estudiantes vai ter que aguentar esse Flamengo aí 90 minutos no Maracanã, precisando fazer gol. E eu lembro que ano passado o Estudiantes quase eliminou o Flamengo, né? Foi para os pênaltis. Mas lembremos, o jogo de ida no Maracanã foi um atropelo do Flamengo durante 80 minutos, mais ou menos. O Flamengo fez 2-0 e estava, assim, massacrando o Estudiantes. Mas um negócio, assim, absurdo. Podia ter sido uma goleada. No final do jogo, aí agora me fugiu, mas se eu não me engano, teve uma expulsão no Flamengo, né? E aí um gol do Estudiantes no final. E aí o jogo ficou 2-1 e ficou mais aberto para o jogo de volta. Mas, assim, no Maracanã foi um passeio do Flamengo para cima do Estudiantes. Então, mesmo se o jogo de hoje for acima da perfeição para o Estudiantes, o Flamengo ainda tem muita condição de reverter no jogo de volta no Maracanã. Então, é um duelo extremamente desigual.
0: Uma informação a respeito do Pulgar, né? Porque teve a ver com o lance do Fla-Flu. E aí vai da linha do STJD, não se aguenta, precisa aparecer. Bem, o jogador foi absolvido no STJD, mas nem devia ter, na minha opinião, nem tinha que ter tido julgamento, porque se ele não recebeu o cartão vermelho no campo, você não tem que, né?
2: Claro.
0: O cartão vermelho é no campo, não é no tribunal. Se toma cartão vermelho no campo, aí o tribunal vai lá discutir qual vai ser o tamanho da suspensão, ok, faz parte do rito. Mas se tomou amarelo, com todos os recursos tecnológicos, né, que uma equipe de arbitragem tem
1: dentro... Ainda mais com o VAR hoje, né?
0: Exatamente. Sabe, o STJD vai usar as mesmas imagens para reapitar o jogo? Não é o papel do STJD, mas tem que aparecer,
1: quer
0: né?
1: Quer dizer, aí... E é uma pessoa menos preparada do que o árbitro, em tese, né? Porque aí você está falando de um juiz de STJD que está julgando a ação, e não um cara que foi treinado para apitar um jogo, né?
0: Não, assim, o tribunal não é para reapitar jogo. A decisão do campo no campo... Ah, foi errada a decisão do campo? Ok. Mas foi decisão do campo, com todos os recursos tecnológicos, a decisão. Você acha que a decisão foi absurda? Então pune a arbitragem. Então dá um gancho no árbitro. É aí a CBF que toma essa decisão. Mas o STJD reapitar jogo é demais. É melancia na cabeça. Então é isso. Nem dando muito holofote, mas é isso. Foi absolvido, tá? Não deu em nada o julgamento.
2: O rapaz do Inter tá fora ainda, né? Por causa daquela entrada lá no PEC, né?
0: Ah, é verdade.
2: Logo que chegou no Cruzeiro.
0: É verdade.
2: O Vitor Gabriel, né?
0: Tá.
1: Isso aí. Quando o PEC entrar em transição física, ele vai entrar em transição disciplinar também.
2: É isso. E isso aí passou e ficou, né? Foi uma mudança muito forte, né? Feita pelo tribunal. E assim, nessa motivação punitivista, né? Ah, não pode, o cara vai ficar 4 meses e o outro jogando. Ah, então vamos tirar ele 4 meses também, mas assim, isso aí veio do nada, né? Começaram a falar porque sim, porque era preciso dar uma satisfação. Não pode o menino ali se machucar, e ninguém gostou, né, do que aconteceu, nem o Vitor Gabriel gostou.
0: Sim.
2: Mas aí, assim, vamos dar satisfação. E é a mesma coisa, o lance do Pulgar. Assim, não é a mesma coisa, né? Mas o modo é o mesmo. Você tem um lance de jogo, você tem uma punição, mas como tem muito barulho na sequência, então a gente tem que fazer alguma coisa. Porque tem muito barulho.
0: É.
2: Ah, eles estão fazendo barulho. A gente precisa fazer alguma coisa. E aí, assim, cadê o medidor de decibéis? Tanto de barulho sim, tanto de barulho não. Para você tomar uma atitude... e mexer em algo, ou fingir que tá mexendo em algo, né? Porque isso aí também pode ser uma cortina de fumaça, justamente para falar assim, ó, a gente olhou pro Flamengo, viu? Não nos acusem.
0: Tô contigo nessa.
2: Né?
0: Porque o barulho que foi feito parece que foi o cartão vermelho mais absurdo não dado na história do futebol mundial.
2: Exato.
0: E aí o SS, não, mas estamos aqui, então a gente vai, papel de justiceiro, a gente vai olhar, viu? Tá olhando para todo mundo, tô contigo nessa. Mas não cabe, né? Apitar o jogo depois do jogo encerrado. É demais, né? Entra naquela discussão de para que serve.
2: Todos.
0: Lógico. E entra na discussão para que serve o STJD, né? Para que serve o tribunal, né? Só. Invenção brasileira.
2: Tinha parado, né? Essa coisa da reta final de campeonato meio que tinha parado, né? Tinha uns anos aí que eles não estavam se metendo. Nada assim parecido com 2009, por exemplo, né? E anos subsequentes, né? Em que, ó, o cara foi expulso aqui, vira 3 jogos, ninguém sabe exatamente por quê, né? Mas aí estão voltando com isso daí. Acho que está faltando serviço, deve ser alguma coisa assim.
0: E tem, cara, eu acho que tem também um barulho que essa polarização Flamengo e Palmeiras faz, sabe? Dos dois lados. É, Flamengo e Palmeiras chamam demais a atenção.
1: Que susto, hein?
0: O quê?
3: Assustei agora. E essa polarização dos dois eu não acho ruim, não, viu, Ébola?
1: Você começou a falar, essa polarização tá atrapalhando o ST, eu falei, ih!
0: Não, eu tô achando que o Flamengo e Palmeiras chamam demais a atenção, sabe? Querem absorver demais o noticiário com essa guerra de narrativas, guerra de notícias. Isso estraga a própria disputa. Na minha opinião, isso estraga a própria disputa, que é bacana, que é técnica no campo, mas assim, os ambientes são incontroláveis. Incontroláveis. Na troca de narrativas. E aí, o tribunal entra no contexto. Entra na brincadeira.
2: Então, se eles querem trabalhar, se o STJD está querendo trabalhar, eu acho que tinha que punir o Flamengo, tinha que punir o Palmeiras, os dirigentes que põem essas notinhas e que ficam nessa guerra de notas e que ficam só colocando fogo aí no parquinho para tentar pressionar a arbitragem. Essa turma tem que ser punida.
0: Sim.
2: Isso aí vale uma punição. Não estou falando perder ponto no campeonato, né, mas... alguma coisa, porque virou, né, modus operandi padrão. Depois da rodada agora do fim de semana, não sei o que vai acontecer, vai ter alguma coisa que a diretoria do Palmeiras vai reclamar da arbitragem ou do próprio jogo, ou da arbitragem do Flamengo. É. E a do Flamengo vai fazer a mesma coisa.
0: Exatamente. Não tenha dúvida. A cada rodada agora vai ser assim. É muito chato. É muito chato. Vou falar em modus operandi, olha só. Só para a gente encerrar... acompanhando o início de trabalho de Seedorf no Corinthians, me parece que a estratégia inicial do Seedorf vai ser pescar os jogadores do Corinthians na parte mental, né? E aí vai de cada estratégia. Ele já pediu que as televisões do CT, que antes mostravam programação de treinos, calendário, tabela do campeonato, exibisse assim, conteúdos mais positivos, motivacionais, lances de gols, vitórias e conquista do Corinthians.
1: Não vai falar sério.
0: Não, que isso seja a estratégia adequada, ô Léo.
1: Não, você tá brincando comigo.
0: Mas assim.
1: Não, isso aí não é verdade.
0: Não, é verdade. Já mudou, é verdade, muda a programação, mudou a programação. Mas assim, é uma questão que ele vai precisar virar a chave. Como ele vai fazer, eu não sei. Porque o depoimento, por exemplo, do Gabriel Paulista, cara, me chamou muito a atenção. Me impactou pra caramba. Porque mostra uma condição mental em frangalhos. E eu não sei até que ponto se alastrou pelo elenco do Corinthians, né?
1: Mas eu sei que uma condição mental em frangalhos não se resolve com imagem em tela de TV, não.
0: Também acho que não.
1: Eu tô um pouco assustado. Você tem certeza que isso aí não é site de humor? Não é... Eu só tô conseguindo lembrar nesse momento daquela tirinha que tem, que o pessoal compartilha muito, que é um homem olhando pro céu, assim, aí passa um avião com uma faixa escrito, tudo está bem. Aí ele olha pro prédio, está tudo normal. Aí ele olha para um telão gigante, nada está acontecendo. Eu só consigo pensar nisso. Rafael Prato chama isso de positividade tóxica. Eu acho
3: que é uma positividade tóxica. Uma positividade tóxica, Éboli. Agora, se o Seedorf acredita que isso possa mudar o ambiente, o jogador vai chegar ao CT e vai olha, não, temos vitórias aqui, gols aqui, boas jogadas aqui, isso vai influenciar em alguma coisa? Ele é o técnico, né? Isso não vai fazer o time ganhar ou perder, mas como o Seedorf me parece que ele é muito atento, antenado a isso também, como que é o ambiente no Brasil, inclusive, tem um peso muito grande, né? Até pela maneira paternalista que o jogador é tratado muitas vezes, se ele acha que isso vai dar resultado pro trabalho dele, não vejo isso aí como, assim, algo tão problemático assim. Acho que o trabalho vai ser muito além disso. Mas se ele acha que isso pode ajudar, e o Corinthians não vê objeção nisso, não vejo, assim, algo tão grave, não.
1: Tô lembrando também do grande Nizam Guanais, que teve a ideia de colocar o Dia da Boa Notícia no portal IG, né? E escolheu o dia 11 de setembro de 2001 para colocar a ideia em prática. Eu tô chocado com isso aí ainda. Você deve estar lendo algum site de humor, Ébola, não é possível.
0: Não. Tá aqui, ó. ge.globo.
2: Quando passa um gladiador lá no vestiário, vocês acham legal.
3: Se ganhar, viu, Gabriel? Todo mundo fala que ganhou por causa disso. Que motivação. É o resultado que determina. Não é o que você fez para ter o resultado.
2: Vocês acham que é o quê que eles conversam na preleção aí dos outros times? Estão falando do quê?
3: Vamos dar esses caras aí. 8 derrotas seguidas. É. Se a gente não ganhar desses caras aí, quem vai ganhar? Vamos empatar com quem? É. Aí os caras do outro lado têm que responder.
4: É por isso que não coloca a classificação, né? Porque se os caras olharem a classificação, eles vão entender que eles perderam 8 jogos seguidos. Talvez eles não tenham percebido ainda, né? Não, é só uma coisa. Eu lembrei do Crespo também, que mandava o rapaz pintar aquela frase lá no vestiário do São Paulo. Sim. Onde vão chegar as pernas, onde não chegam as pernas, chega o coração.
2: É o
4: movimento coach, né? Um grande sucesso no Brasil inteiro.
2: Em 2002, acho que o Felipão fez uma preleção com as andorinhas, né? Uma coisa assim, que eram os pássaros viajando em formação e eram mais fortes porque quebravam a resistência do vento e tal. Deu certo.
4: Aí quando o Rivaldo fez o corta-luz, foi na andorinha que ele pensou ali. Foi...
2: Não, peraí.
0: Lembrando que uma andorinha só não faz verão, hein? Tchau, hein? Acabou, hein? Você venceu a delegação do Corinthians, ouviu essa reta final do programa. Acabamos com a estratégia do Seedorf, tá?
4: De agora,
0: pense em outra coisa. Se botou na programação aí, nas telas do CT, o 4 em campo, já pense em outra coisa, porque aqui a galera não foi, não.
4: O time perdeu 8 jogos, o cara tá mudando a TV.
3: Né? Não, mas não perdeu com ele. O que passou, passou, Leonardo Dai. Agora é outra história.
0: Tchau,
3: isso daí é página virada. Acabou. Tchau.
0: Tchau. Acabou. Vem aí, Libertadores da América. Vem aí, programação CBN. Tchau, acabou. Leonardo Dai, Gabriel Duzac e Rafael Prat. Acabou, tchau.
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0: Quinta-feira, 15 de outubro de 2026. Coberturas e imóveis de alto padrão estão entre os endereços alvos de mandados de busca e apreensão na 8ª fase da Operação Unha e Carne, deflagrada hoje pela Polícia Federal. Os imóveis chamam a atenção pela estrutura e pelos espaços de lazer. Entre os elementos identificados estão uma piscina de grande porte e espaços para academias particulares. Na adega localizada em uma das casas, a PF encontrou cerca de R$ 40 mil em dinheiro vivo. Entre os presos está o deputado estadual Márcio Canella, do União Brasil do Rio de Janeiro, apontado como articulador e patrono político de uma organização criminosa suspeita de usar uma rede de postos de combustíveis para lavar dinheiro e financiar integrantes do grupo. O parlamentar foi o segundo mais votado na eleição deste ano. Os agentes detectaram movimentações de quase R$ 8 bilhões em 6 anos. E um avião de pequeno porte que seria usado no garimpo ilegal foi apreendido em Roraima durante a investigação de um homicídio. 2.100 litros de combustível também foram confiscados. A operação faz parte de uma investigação que apura a morte de um homem de 41 anos que foi encontrado morto com 7 tiros no norte do estado. 4 pessoas foram detidas por suspeita de crime ambiental. Os suspeitos pagaram fiança de R$ 10 mil cada e foram liberados. No horário de Brasília, 9:03.
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Olá, boa noite, bem-vindos ao CBN Noite Total desta quinta-feira. Vamos com Karina Almeida na produção, os trabalhos técnicos do Henrique Dias. Hoje estamos começando mais cedo, será assim hoje e amanhã? Por quê? Porque vamos transmitir aqui na CBN as entrevistas na TV Globo dos candidatos à presidência. Logo mais, às 9h15, daqui a uns 10 minutinhos, começa a entrevista com